0: Portenho, tem Cerro e Palmeiras. Primeiro jogo foi 1-1, repetindo, né? Quem venceu o jogo se classifica para as quartas de final da Libertadores. Em caso de empate, qualquer empate, a gente vai ter uma decisão nos pênaltis para saber quem segue adiante para as quartas de final da Libertadores, que por enquanto estão completamente empatadas, né? 4 jogos já realizados, 4 jogos empatados. Ontem a gente teve no Maracanã Fluminense 0, Independiente Rivadavia da Argentina 0. O jogo de volta vai ser terça-feira que vem às 19 horas na Argentina. E um para o Estudiantes da Argentina, um para a Universidade Católica do Chile. O jogo de volta vai ser terça-feira que vem às 9:30 da noite. Hoje, além de Palmeiras 1, Cerro Porteño 1, jogo de volta quarta-feira que vem às 19 horas no Paraguai, tivemos também um para o Platense, um para o Coquimbo Unido, um para o Platense da Argentina, um para o Coquimbo Unido do Chile, jogo de volta no Chile na quarta-feira que vem às 19 horas. Faltam 4 confrontos ainda para começar, né? Daqui a pouquinho, às 9:30, Mineirão, Cruzeiro e Flamengo, primeiro jogo no Mineirão, jogo de volta quarta-feira que vem às 9:30 da noite no Maracanã. Amanhã, 19 horas, o jogo entre Mirassol e LDU no José Maria de Campos Maia. Jogo de volta no Equador, quinta-feira que vem, às 19 horas. Amanhã, às 9:30, Rosário Central e Corinthians. Primeiro jogo na Argentina. Segundo jogo na quinta-feira que vem, às 9:30, em Itaquera. Lembrando que um dos 8 confrontos dessas oitavas de final não começa essa semana em função do terremoto que devastou a Colômbia, né? Então o jogo entre Tolima e Independiente del Valle do Equador, que teria sido ontem, ficou para terça-feira que vem às 9:30, e o jogo de volta, que seria na terça-feira que vem, ficou para daqui 2 terças-feiras às 9:30 no Equador. Aí a gente vai fechar o grupo classificados para as quartas de final da Sul-Americana. Estaremos juntos até às 10 horas da noite, repercutindo um para o Palmeiras, um para a equipe do Cerro Porteño do Paraguai. Você participa do nosso Central da Bola no WhatsApp 11 999 119981, e também pelo youtube.com/CBN. Você participa da nossa transmissão do nosso Central da Bola, que repercute um para o Palmeiras, um para o Cerro Porteño. Vou lá para a cabine da Rádio CBN no Nubank Park, onde está o Gabriel Dudziak. Dudziak, 1-0 para as circunstâncias do jogo. Estava virando uma goleada para o Palmeiras. O empate já deixa uma sensação muito diferente. Terceira vez que o Palmeiras joga contra o Cerro Porteño, terceira vez que não vence. 2 empates e 1 derrota. Pensando no jogo de hoje exclusivamente, Gabriel Dudziak, por que o Palmeiras não conseguiu fazer uma vantagem mínima que fosse para o jogo de volta contra o Cerro Porteño, Gabriel?
1: Você sabe, Léo, que às vezes a gente tem explicações mais complexas para um jogo de futebol e às vezes a gente tem explicações mais simples, né? Eu tento sempre analisar uma série de causas, tentar ver o momento em que as coisas acontecem, o que, que é psicológico, físico, técnico, tático, o que, que é sorte, o que, que é azar. Mas assim, hoje não tem muito como fugir de uma coisa muito óbvia, que é a seguinte: não ganhou porque o Carlos Miguel errou. Ponto. Porque sim, a gente pode assim elaborar que poderia ter feito gol no primeiro tempo, poderia ter lidado melhor com a situação ali após o gol anulado do Cerro Porteño e não ter perdido o Andreas expulso. Poderia ter ficado com a bola um pouco mais, poderia... Várias coisas poderia, mas uma coisa não poderia. E essa coisa era a bola ser cruzada para dentro da área e o goleiro do Palmeiras tentar agarrar e jogar contra as próprias redes. Sim, é verdade que o Verrete acabou atrapalhando um pouquinho, porque tentou encostar na bola e tirou um pouco do tempo de reação do Carlos Miguel. Mas assim, você espera que o goleiro faça essa defesa, ainda mais numa situação como essa, em que você tem um jogo difícil, você subiu a montanha, foi tentando de vários jeitos fazer o primeiro gol, ficou com 10 em campo, fez esse primeiro gol, colocou os jogadores para defender, a bola veio rasteira para o seu goleiro pegar. Não tem muito como fugir disso. O seu goleiro deveria pegar. É o goleiro do Palmeiras, é o goleiro titular do Palmeiras, é o goleiro que o Palmeiras apostou para ser o titular. vamos assim colocar num contexto que, por mais que o Palmeiras queira vender a ideia de que o Everton queria jogar em outro lugar, que o Everton isso e aquilo, no fim, o Palmeiras escolheu que o Carlos Miguel seria o camisa 1 e que o Everton teria que esperar. E esse goleiro que ganhou essa aposta, que ganhou esse crédito, que está sendo titular do Palmeiras há mais de ano, acaba entregando esse gol aqui. E isso não pode ser considerado algo ok. Inaceitável não é, né? Porque aí eu falo assim, tá, então faz o quê, né? Coloca na forca, faz o quê? O cara não joga nunca mais pelo Palmeiras? Não é isso. Não é inaceitável. Mas ele não fez bem o trabalho dele hoje, então é por isso que o Palmeiras não ganha hoje, é pelo erro do goleiro. A gente pode falar outras coisas se você quiser conversar mais sobre o jogo.
0: Com certeza, 9:08, Palmeiras e Cerro Porteño empataram em 1-1, jogo de volta quarta-feira, 19h no Paraguai. Agora sim, Gabriel do Dziaki, é claro que eu entendi totalmente aí o seu resumo da partida, mas vamos lá, né? Jogo lá no Paraguai, não venceu porque o Cerro Porteño acertou um chute lá e aí o Palmeiras empatou. O jogo de volta da fase de grupos, né? O Palmeiras não venceu porque faltou, sei lá, eficácia, faltou... Enfim, agora já nem lembro mais como é que foi esse jogo do então Allianz Parque, né? Mas estou fazendo essa introdução para dizer que esses três jogos contra o Cerro Porteño, eles tiveram um Palmeiras superior no sentido de você ver que é um time melhor, mas não conseguindo vencer sempre porque teve um detalhe. E por que eu estou falando isso? Porque o jogo de volta já é na quarta-feira que vem, e o que eu acho que fica, né, é que esses detalhes impediram o Palmeiras de vencer também porque o Palmeiras não sobrou, né? A gente viu o Palmeiras enfrentar o Cerro Porteño em outras ocasiões, em outras edições de Libertadores recentes, fazer 3-0 em Assunção e 5 em São Paulo. E aí, se tivesse uma falha do goleiro, né, era 3-1, era 5-1, ou 2-1 que fosse e tal. Então, assim, se ao mesmo tempo dá para falar que o Palmeiras não venceu porque o goleiro falhou, também dá para falar que o Palmeiras não conseguiu colocar uma superioridade muito ampla em relação ao Cerro Porteño, como talvez fosse de se esperar que o Palmeiras tivesse pelas diferenças de investimento e por tudo que a gente viu em edições passadas da Libertadores. Para quarta-feira, para o jogo de volta em Assunção, isso coloca o Palmeiras numa condição ruim, numa condição adversa? Ou também não é possível que 4 vezes o Palmeiras não vai dar, entre aspas, a sorte de fazer um gol e ganhar o jogo do Cerro Porteño, logo o Palmeiras que costuma ser tão forte defensivamente, Gabriel?
1: Pode acontecer. Não é uma questão de probabilidade, né? Então, você vai 4 vezes, então na quarta vez é impossível que você perca o jogo, né? Não é dessa forma que funciona. Eu acho que a gente deve analisar quando que o Palmeiras jogou melhor do que o Cerro Porteño. Eu acho que jogou melhor nos 3 jogos. Agora, o quão melhor? Eu acho que esse debate ele é interessante. Foi melhor o suficiente para ficar acima de qualquer suspeita, por exemplo? Aí eu acho que não. Eu acho que o jogo no Paraguai foi o melhor de todos. O Palmeiras teve muitos minutos bons, fez 1-0 e aí não conseguiu manter esse ritmo numa segunda etapa. Acabou tomando um gol que tem azar. A bola bate na trave, nas costas do Carlos Miguel e entra. E aí não consegue um segundo gol. E não sei se estava com apetite o suficiente para se lançar de qualquer jeito em busca desse segundo gol. Porque a gente estava falando de um começo de fase de grupos, não era um resultado muito importante exatamente. O da volta, aí eu acho que o Palmeiras dividiu o protagonismo com o Cerro Porteño. Atacou mais, evidentemente, mas o Cerro não foi um time assim, retrancado, covarde, que jogou para ver o tempo passar, não. O Cerro teve muitos momentos de subir marcação, de tirar a saída de bola, de trabalhar melhor os ataques e fez um bonito gol, né, para fazer 1-0. E esse gol do Cerro Porteño, no início do segundo tempo, deixou assim, o Palmeiras com muitos minutos para reagir e não houve essa reação. Então, acho que não foi uma diferença muito grande entre Palmeiras e Cerro no duelo que foi aqui no Bank Park. E no último jogo, né, o de hoje, a gente teve um Palmeiras criando mais. Um Palmeiras que chegou muitas vezes pelos lados do campo, tabelou pelo lado direito, bateu para gol, teve oportunidade com o Vitor Roque tirando o goleiro e depois salvou em cima da linha o zagueiro, teve batida do Alan algumas, teve chance do Vitor Roque para a defesa do goleiro no rebote Flaco Lopes por cima, e aí no segundo tempo teve áreas na trave, Marlon Freitas por cima, veja quantas oportunidades. E o Cerro? O Cerro teve aquele lance do Cecílio Domingues, que ele não bateu e não fez nada e acabou caindo dentro da área e não foi marcado o pênalti. Vi o replay aqui e acho que não deveria ser marcado o pênalti mesmo, embora haja um contato ali do Carlos Miguel com o Domingues, me parece um contato provocado pelo atleta do Cerro Porteño. E pouco mais, né? Teve ali um cabeceio do Verrete, já meio que no desespero. Teve o gol anulado, mas veja, o gol só existe porque tem alguém em impedimento, né? Me parece incoerente contar isso como uma grande chance. E teve no final esse lance do Jonathan Torres. Eu normalmente analiso mais assim, quem teve mais chances de fazer gol na partida, quem conseguiu executar melhor a proposta de jogo estabelecida. Me parece que de novo foi o Palmeiras, mas teve um erro no lado palmeirense que não teve do lado do Cerro, e dessa forma o Palmeiras acaba saindo aqui com 1-1. Pensando assim, o que tem que melhorar para a semana que vem? Acho que a gente não pode ficar só no eficácia, né? Falar assim, tem que fazer os gols que não fez hoje. Talvez criar chances de gol mais claras ainda do que aquelas que apareceram nesses últimos jogos. Porque a gente está falando de gols bem trabalhados ou de muitas chances criadas pelo Palmeiras, mas não, a gente não vai dizer que foram jogos nos quais o goleiro foi assim, o melhor da história do Cerro Porteño, ou que a bola bateu na trave 4 vezes e não entrou, ou que a arbitragem anulou muitos gols, né? Assim, acho que essa conversa sobre o Palmeiras, ela é meio que eterna. O Palmeiras cria muito, mas nem sempre com qualidade. Então você vai sim citar finalizações como essas que eu citei, mas para cada uma dessas, talvez tenha duas que foram ou muito longe, ou de ângulos esquisitos, ou de cabeceios, que são lances mais complicados, ou de cobranças de falta de muito longe, né? Então, assim, volume, às vezes, pode ser só barulho. Tem volume que é música. Eu acho que trabalhar um pouquinho mais nisso pode ser, assim, fundamental para o Palmeiras sair com classificação.
0: 9:15 terminou no Nubank Park, 1 para o Palmeiras, 1 para o Cerro Porteño. Jogo de volta às 19 horas da próxima quarta-feira e, evidentemente, tanto aqui no youtube.com/CBN como no WhatsApp 11 999 11 9981 11 999 11 9981, está em baixa o garoto Carlos Miguel, né? O Patrick Santana está dizendo aqui que num recorte de 3 meses, em 16 partidas, ele só jogou bem em 3, contra Sporting Cristal, Coritiba e Red Bull Bragantino, e levou gol em 11 dos 16 jogos. O Clênio diz que o goleiro da base é melhor do que o Carlos Miguel. O Luciano Alves de Holanda, que é o corneteiro mora aqui do Abel Ferreira, diz que o Palmeiras é o reflexo do seu treinador, acomodado e com medo de vencer. O David Alberto pergunta, até quando vamos ter que suportar o Carlos Miguel? O Abel não percebe que ele não tem condições de ser goleiro do Palmeiras? Patrick Santana menciona aqui jogos nos quais ele considera que o Carlos Miguel falhou. Derrota para o Atlético Mineiro, derrota para o Fortaleza agora, né? Jogos recentes, o empate de hoje com o Cerro Porteño, a derrota para o Vasco lá no começo do campeonato. Jailton, de Mato Grosso, diz que o Corinthians vai ganhar de 2-0 do Rosário Central amanhã. Paulo Verri, este Abel é um Zé Ninguém, diz ele aqui. Milton Costa, está na hora de começar a questionar o Carlos Miguel, mandamos o Everton embora e agora? Rogério Gadelha diz que o Carlos Miguel é o goleiro motoboy, chama que ele entrega. Mas o Rogério é corintiano, tá tirando onda aqui. Paulo Campos, foi embora a classificação, pode pôr na conta do goleiro. O Genivaldo José da Silva falou só uma palavra, mas ele é um palavrão, então, enfim... vamos. Mas ele está aqui pedindo uma soda aqui no depois desse empate do Palmeiras. Opa. E o Altamir Matrone diz assim, credo. E o João Batista diz que o goleiro é corintiano. O Lucas Moraes, que o Carlos Miguel é um vexame. E vê o Felipe Anderson de lateral, Edido E, jogador talentoso, sabotado pela comissão. Tá sobrando pro Abel Ferreira de vez em quando também, viu, Gabriel Dudziak?
1: A gente pode falar um pouquinho sobre essas mexidas depois, mas eu queria, assim, ir um pouco além da corneta, né? Que eu mesmo acabei fazendo no destaque inicial, dizendo que não ganhou porque o goleiro errou. E agora revi também o gol, não tinha revisto pela câmera atrás, né, do gol. Continuo achando que errou o Carlos Miguel, mas a ação do Verrete, ela deixa uma certa incerteza no lance para o goleiro palmeirense. Agora, ele ficar na espreita, né? Será que vai ter o toque ou não?

0: se você sai antes, se de repente você se posiciona um pouco melhor, se você faz uso, né, realmente dessa altura da melhor forma possível ou não. E acho que esses erros, né, essencialmente eles acontecem por causa dessa dificuldade com bolas mais rasteiras. Eu não sou expert no tema, não tenho capacidade para fazer um raciocínio mais amplo sobre isso, mas não sei se é algo passível de acerto com comissão técnica, sabe? Com preparador de goleiros, para melhorar esse trabalho do Carlos Miguel, para incrementar essa saída de gol quando tem esse tipo de jogada, essa tomada de decisão, né? Lances do tipo que podem assim ser melhorados. O gol contra o Atlético Mineiro, né? O primeiro é porque ou há um excesso de confiança de que vai encaixar a bola e já vai sair jogando, ou é realmente que a bola escorregou das mãos, é um dos dois. O segundo gol, no entanto, é uma leitura dele de que ele seria capaz de chegar na bola, e aí num segundo momento ele volta e não vou ser capaz, retorna ao gol, né? Isso aí é comando de área, é saber a distância, saber quanto tempo você demora para chegar em cada jogada, é ter a leitura também do que o adversário vai fazer, né? Então assim, se erros como esse se repetem, vale pensar também na responsabilidade para além do goleiro, também na comissão técnica, que precisa corrigir algumas coisas. E por fim, estamos falando de um goleiro de 27 anos, é porque ele surgiu aí no Corinthians depois de muito tempo, ele teve ali as primeiras oportunidades em 2022, ali ele era garoto para a posição, 27 anos não é garoto mais.
1: Só antes de ir lá para o Nubank Park falar com o André Neto, no frigir dos ovos, Gabriel Dudziak, gol do Palmeiras, a posição de goleiro, caiu de Everton para Carlos Miguel?
0: Eu acho que sim. Tá. A gente vai ter exemplos mostrando que o Everton não dava mais, que ele errava em algumas bolas, que ele tinha o tal do braço curto, né, que o pessoal adorava zoar e adora ainda agora no Grêmio. A gente pode falar de vários lances desses, mas reflexo, domínio dessas situações de um contra um, leitura de jogada, quando sair, quando não sair, isso daí o Everton teve assim, muitos e muitos lances ótimos, excelentes. Não tem a altura do Carlos Miguel, talvez em comando de área, na questão de bola parada, né? O Carlos Miguel a gente até olha no campo, o posicionamento é muito diferente na bola parada defensiva do Palmeiras, porque o goleiro, ele fica longe da linha do gol. O Carlos Miguel basicamente fica quase na linha da pequena área. E essa é uma distância grande, né, quando você chega lá dentro. E por quê? Porque ele é capaz de pegar qualquer bola, né? Pela altura que ele tem, com pulo, com braço alto, qualquer cruzamento que seja ali para o meio da pequena área e até para o segundo pau, ele é capaz de interceptar. Mas perde nessas outras questões que eu citei aqui, né?
1: Palmeiras 1, Cerro Porteño 1, daqui a pouco tem mais mensagens dos ouvintes, quero falar mais do jogo em si com o Gabriel Dudziak também, mas agora o André Neto me chama lá no Nubank Park, André, depois de Palmeiras 1, Cerro Porteño 1.
2: Só para falar, Léo, que começou a coletiva do técnico Ariel Holan, técnico do Cerro Porteño, está falando aqui já no Bank Park, então em breve a gente já deve ter também o Abel Ferreira para falar pelo Palmeiras, coletivas da Conmebol em sequência.
1: Boa, então daqui a pouquinho vamos ter o Abel Ferreira falando no Nubank Park, e aqui no WhatsApp 11 999 11 9981, o Ivan Cavalcante diz que isso é para aprender a valorizar o que o Everton fez ao longo dos melhores anos do Palmeiras. Boa noite, o José Paulo Sandrin. Gostoso demais quando o time que vocês enchem a bola perde. Bom, em primeiro lugar, José Paulo, só se a gente tá enchendo a bola do Bragantino, né? Porque os jogos todos empataram aqui. O Coquim Bonito empatou lá com o Platense, o Palmeiras empatou com o Cerro Porteño. Mas em segundo lugar, eu entendi. Você tá falando que a gente enche a bola do Palmeiras e tal. Eu vou te convidar pro meu experimento social, que é um reality show, que eu vou colocar, por exemplo, só para dar um exemplo, vou colocar você e vou colocar um dos social media lá da Mancha Alviverde. E vocês vão ficar numa sala e vocês vão ganhar um prêmio e sair da sala quando vocês concordarem sobre o nosso comportamento. Porque você está falando aqui que a gente enche a bola do Palmeiras e os caras lá estão falando que a gente é tudo contra o Palmeiras, que a gente detesta o Palmeiras, que a gente... Então a gente vai fazer esse experimento social. Quando vocês chegarem num acordo, vocês ganham um prêmio. Eu falo isso de brincadeira, fiquem à vontade para cornetar a gente aqui, mas é que eu acho engraçado que vem no mesmo jogo, vem a mensagem, né? Vocês são tudo contra o Palmeiras, vocês ficam passando pano pro Palmeiras, essa coisa toda. A Adriana fala que quer

0: Sabe com quem que o Corinthians joga amanhã? Corinthians e Rosário Central, na Argentina, às 21h30. O Flávio Heimberg, que não é palmeirense, evidentemente, diz que gosta muito do nosso pós-jogo. Por que que eu falo que, evidentemente, ele não é palmeirense? Porque ele diz que o comentarista é nota 10 e que o Carlos Miguel hoje foi nota 11. É, Dário Alves de Lima, tem quem diga que o Carlos Miguel é o futuro goleiro da seleção. É isso aí, Dário. Com esse gol aí que ele tomou hoje, agora aumentou mais um pouco a chance do Alisson ser o goleiro titular em 2030 do Brasil na Copa do Mundo. O Gustavo Calochi diz que dá tempo de chamar o Vozinha ainda. Não. Vozinha foi lá pro Colo-Colo do Chile. Não dá tempo mais, não. Em 4 dias, o Palmeiras conseguiu entregar o Brasileirão e a Libertadores ao Flamengo. Calma aí, Tony. Lá em Campos do Jordão, o Palmeiras é líder ainda do Campeonato Brasileiro e tem o jogo de volta no Paraguai. O Palmeiras não ganhou porque eu não consegui assistir, diz aqui a Sara. Tá aqui também o nosso ouvinte Arnaldo Reis, dizendo que já é triste ver o Emiliano Martínez de lateral, mas ele é destro, aí tira ele e coloca um esquerdo, fica difícil. Tá tudo bem, Beto Montenegro. Esse Bobadilha do Cerro Porteño é aquele? Não, Luiz Carlos. Quer dizer, ele é um aquele, né? Mas não é aquele do São Paulo, continua lá no São Paulo. Pode esquecer, Libertadores. Não ganhou do Cerro Porteño, que não é um timaço, e jogou como quis na casa do Palmeiras. E nessa balada, bye bye Brasileirão. Já era, diz aqui o nosso ouvinte que não assinou a mensagem. Reclamando do cartão vermelho, que realmente foi inexplicável, aqui o nosso ouvinte que também não assinou, Neto do Recife, muito obrigado a todos, continuem participando no 11999 119981 11999 119981, e também no youtube.com/cbn. O Zé Carlos diz que odeia gostar de futebol. tem disso. O Igor diz que a alegria de corintiano é ver o Carlos Miguel falhar. O Landinho diz que o Carlos Miguel é pior que o Gabriel Brazão e não joga no penapolense dele. É dele, viu? Porque eu tenho rivalidade com o penapolense, porque tirou um acesso do meu finado Esporte Clube Atibaia lá em 2007, na quarta divisão do Campeonato Paulista. Marcelo Simonetti diz que o Palmeiras de 4 anos atrás não tinha tanta estrela e jogava melhor. Fernando Muniz, em Fortaleza, diz que o Carlos Miguel é chama-gol. Leonardo, da Freguesia do Ó, David Pirituba, muito bem. Davi de Pirituba fala que a equipe é muito qualificada, só falta transmitir a entrevista do Abel completa. Davi, eu prometo que eu transmito o dia que ele parar de falar 10 vezes a mesma coisa. Nosso tempo é precioso para ficar colocando sempre a mesma resposta, mas vamos ouvir, enquanto for jornalisticamente relevante, ouviremos o Abel Ferreira logo mais. O Gabriel Dudziak, Cerro Porteño não faz uma grande temporada num campeonato fraco como é o Campeonato Paraguaio, foi terceiro colocado no Apertura e começou muito mal o Clausura, que é o campeonato do segundo semestre. Tem 1 vitória e 3 derrotas em 4 jogos. E faz uma grande Libertadores. Para além de não ter perdido do Palmeiras em 3 jogos, conseguiu, né, pontos suficientes contra os outros times do grupo para se classificar em primeiro. Não perde hoje no Nubank Park. E, assim, claro que eu acho que o próprio Cerro Porteño admite aquilo que você falava agora há pouco, né, do Palmeiras ter mais chances de gol. Acho que o Cerro Porteño está com isso na conta quando vai para um jogo como esse de hoje. Agora, no jogo de volta, Gabriel Dudziak, jogando em casa, o Cerro Porteño é o mesmo? É primordialmente defender e ter esse plano para atacar? E o Cerro Porteño criou algumas oportunidades de gol hoje quando foi para o ataque? Ou jogar em casa e talvez até a confiança que esse jogo de hoje dá vai fazer o Cerro Porteño mudar um pouquinho o seu jeito de jogar para enfrentar o Palmeiras?
1: Por estratégia, não pode mudar muito, não. Primeiro que deu certo já 3 vezes, né? Claro que a gente vai encontrar nuances, momentos, né? O Cerro que está empatando com o Palmeiras no Paraguai é um, depois no segundo tempo é outro, consegue um empate. O Cerro que joga aqui no Nubank Park é um até o 0x0, é outro quando faz 1x0 e por aí vamos. Mas o que eu vejo, assim, em linhas gerais desse time do Cerro Porteño é uma alternância de comportamentos defensivos que tem dado muito certo. Qual a alternância que eu estou falando? Quando há a possibilidade de pressionar mais à frente, tirar a saída dos zagueiros palmeirenses, o Cerro faz isso. Hoje, por exemplo, até conversando aí com a mensagem do nosso ouvinte, que falou sobre o Emi Martínez, o Palmeiras estava com 3 zagueiros no campo, né? O Emi Martínez era o zagueiro pela direita, então o Palmeiras sempre tinha a possibilidade de construir com 3 jogadores na primeira linha. E aí o Cerro Porteño ficava num dilema, né, entre colocar Verrete e Cecílio Domingues para marcar três e um do Palmeiras sempre ia sobrar, ou de repente até se desfazer dessa marcação mais à frente e fazer o Cecílio Domingues marcar o lateral esquerdo do Palmeiras, o Piquerez. Então, assim, nessa situação, o Cerro subia quando via possibilidade, descia quando via impossibilidade. A partir desse primeiro momento, em que não dá para marcar a saída de bola do Palmeiras, o que, que o Cerro fazia? Forçava o jogo pelo lado do campo. Então, sim, o Palmeiras teve vantagem pelo lado, mas ninguém se engane, o lado do campo é menos perigoso que o centro do campo. Então o Cerro também direcionava o Palmeiras para o lado do campo. E aí, quando vinham Alan pelo lado direito, Arias pelo lado esquerdo, carregando a bola do lado para dentro, havia uma certa permissão por parte dos alas do Cerro Porteño, que jogou com linha de 5 hoje, para deixar os pontas aí palmeirenses irem para uma faixa mais congestionada do campo, onde tinha 3 zagueiros do Cerro. E ali tentava-se fazer o desarme. Em outros momentos, quando os zagueiros do Palmeiras não iam diretamente para o lado, não iam nem com Alan e nem com Arias, havia a ideia, a intenção de lançamento em profundidade. E tão logo os zagueiros e meio-campistas do Cerro identificavam que viria por ali um lançamento, eles davam passos adiante. A ponto de, no primeiro tempo, o Palmeiras ter sido pego em impedimento em 5 oportunidades. Então veja, a gente está falando de um time que sobe marcação e quando vê a possibilidade de tirar a saída de bola, direciona para o lado do campo quando vê que essa é a melhor alternativa entre as possíveis e dá passos à frente quando interpreta que o adversário vai tentar uma jogada mais longa. Isso tudo é comportamento defensivo bem treinado, sincronia e leitura de jogada. Com bola, não tem tanta coisa assim o Cerro Porteño. Tem jogadores rápidos pelos lados, tem Verrete fazendo pivô, fazendo referência, e dessa forma, né, com ligação direta, com lances assim mais longos, havia a possibilidade aí do Cerro ganhar metros e tentar num cruzamento para a área, para a entrada da área, finalização ou numa bola parada. Eu acho que tende a ser assim na volta. Questões como, por exemplo, como é que começa o Palmeiras nesse jogo? A torcida do Cerro vai empurrar um pouco demais o time para frente, né? Porque o jogador, ele tem a orientação e ele tem o clima do jogo, que ele sente. Às vezes o torcedor empurra o time para frente e o time, de um jeito bom, vai para cima e faz um gol de repente. E de um jeito ruim, às vezes se desorganiza, porque está tão afim de fazer o gol, né? Essas questões acho que tem que ser abertas aí para debate na semana que vem. Mas em termos de estratégia, me parece que seria um erro o Cerro fazer qualquer coisa diferente do que fez hoje, do que fez nas partidas anteriores. E aí eu ressalto principalmente essa capacidade de adaptação aos momentos diferentes do ataque palmeirense, né? Quando o Palmeiras tem a bola aqui, ali e acolá.
0: 9h31, Palmeiras e Cerro Porteño empataram em 1-1 no Nubank Park. Começou no Mineirão, confronto brasileiro, oitavas de final da Libertadores, 40 segundos de jogo, Cruzeiro e Flamengo, 0-0. Lembrando que ninguém venceu ainda na rodada de ida das oitavas de final da Libertadores. Ontem, Fluminense 0, Independiente Rivadavia 0, Estudiantes 1, Universidade Católica do Chile 1. Hoje também empates em 1-1 para Palmeiras e Cerro Porteño e para Platense e Coquimbo Unido. Agora, 1 minuto de jogo, 0-0 para Cruzeiro e Flamengo. Amanhã, 7 horas, Mirassol e LDU. 9h30, Rosário Central e Corinthians. O confronto Tolima e Del Valle ficou para começar terça-feira que vem, já que essa semana, uma semana muito delicada na Colômbia em função do terremoto que devastou o país. O jogo seria na Colômbia, vai ser na Colômbia na semana que vem. Então o jogo de ida fica para a semana dos jogos de volta e o jogo de volta para a semana seguinte no Equador. 9h33, Palmeiras e Cerro Porteño empataram em 1-1 no Allianz Parque. Deixa eu ver se o André Neto me escuta. O Ariel Roland tá falando por aí ainda,
2: André? Escuto. Sim, Léo, é impressionante a quantidade de jornalistas paraguaios que vieram acompanhar aqui o Cerro Porteño no Nubank Park. Ainda está falando o Ariel Holan, até tem a regra da Comebol, né, de tempo da coletiva e tal, mas impressionante. Seguem perguntando aqui para o Ariel Holan, segue a coletiva do técnico argentino, ele está explicando tudo o que aconteceu no jogo do Cerro hoje.
0: Ariel Holan, que por sinal trabalhou no Santos, né, e que antes de trabalhar com futebol foi técnico de hóquei sobre a grama. Então assim, esse gramado mais tapetinho...
2: Campeão da Sula.
0: Campeão da Sul-Americana, verdade, pelo
2: Independiente.
0: Oh, meu Deus, Independiente 2017 contra o Flamengo, isso. E assim, no hockey tem esses gramados mais sintéticos, assim como o do Nubank Park. Vai ver que é por isso que ele está se dando tão bem aí no campo do Palmeiras. 9h33, fazer o seguinte, já que o Ariel Roland está falando lá ainda, deixa eu já apagar aqui o break, porque aí a gente pode ouvir o Abel Ferreira com calma, né? Achei engraçado que o ouvinte lá falou que a gente tinha que colocar a entrevista inteira. O Antônio Grilli já veio aqui no YouTube e já falou assim: nem percam tempo para a entrevista do Abel. Vai falar que o que faltou foi efetividade. Vocês entendem meu dilema? Tem gente que não quer ouvir nada, tem gente que quer ouvir tudo. Então a gente sempre fica ali no meio termo para tentar agradar todo mundo ou desagradar todo mundo, que faz parte da vida também. 9h34, intervalo. Voltamos em 3 minutos e meio com mais de Palmeiras 1, Cerro Porteño 1. Terminou empatado o primeiro jogo das oitavas de final da Libertadores. 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Bom.

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9h35, aproveitando aqui o nosso intervalo local para lembrar que amanhã tem transmissão da CBN para Rosário Central e Corinthians, né? 9h30 da noite, jogo de ida das oitavas de final da Libertadores, mas amanhã também tem Sul-Americana no Futebol Globo CBN, primeiro jogo das oitavas de final do Santos contra o Macará do Equador. Santos, mesmo esquema hoje Macará, da transmissão do Palmeiras. 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O jogo começa às 19 horas, a partir das 8 horas da noite, estaremos no ar também aqui no Radinho, em FM 90.5, na capital paulista. Santos jogando em casa, na Vila Belmiro, o primeiro jogo das oitavas de final da Sul-Americana contra o Macará do Equador. O confronto que fornece o adversário para Santos ou Macará nas quartas de final começou hoje, é o confronto brasileiro, e teve vitória do Atlético Mineiro, que bateu o Red Bull Bragantino fora de casa pelo placar de 1-0. São Paulo empatou em 1-1 com o Bolívar ontem, no primeiro jogo das oitavas de final da Sul-Americana. O Palmeiras empatou agora, né, 1-1 com o Cerro Porteño do Paraguai, no primeiro jogo das oitavas de final da Libertadores. E o Corinthians joga na Argentina contra o Rosário Central, amanhã, Rosário, às 9h30 da noite, no Gigante de Arroíto. E o Corinthians treinou hoje nas instalações do Newell's Old Boys, que é o grande rival do Rosário Central, e fechou a preparação para o jogo de amanhã. Tendência de repetição da escalação do jogo contra o jogo do fim de semana, né, no Campeonato Brasileiro, em que o Corinthians venceu o Red Bull Bragantino fora de casa, para esse jogo de amanhã contra o Rosário Central. Evidentemente, uma escalação que não contempla o Memphis, que não faz parte dos planos do Corinthians em campo, mas talvez faça parte dos planos do departamento jurídico do Corinthians, que vai ter que lidar com uma ação judicial que o neerlandês deve mover, porque não gostou da forma como o Corinthians rasgou um contrato quase assinado para mais uma extensão de vínculo com o jogador. 9h38.

0: Aqui estou, 9 horas e 38 minutos no horário de Brasília. Palmeiras empatou em 1-1 com o Cerro Porteño do Paraguai no primeiro jogo das oitavas de final da Conmebol Libertadores. Jogo de volta na próxima quarta-feira às 19 horas em Assunção, em Belo Horizonte, 7 minutos e meio. Primeiro jogo também das oitavas de final, primeiro tempo, por enquanto 0 para o Cruzeiro, 0 para a equipe do Flamengo. Abel Ferreira não chegou ainda, então eu mando mais abraços para você que manda mensagem para a gente. E hoje não é nem abraço, né? Hoje é só pancada pra cima do Carlos Miguel, goleiro do Palmeiras, que falhou no gol de empate do Cerro Porteño. A ver quando sair a súmula pra quem vai o gol, mas pra mim é muito gol contra do Carlos Miguel. É, foi um cruzamento vindo da direita, né? E aí ele tentando ali conter uma possível finalização do Verrete. Verrete não toca na bola, ele acaba batendo a bola pra dentro do gol, Carlos Miguel. E o Cerro Porteño empata o jogo nos acréscimos do segundo tempo. Denilson Aparecido da Silva, viva o Radinho, diz ele, obrigado. O André Paulo diz que o Carlos Miguel não inspira confiança. O Paulo Campos diz que o Carlos Miguel é frangueiro. O David Alberto quer mandar embora até o preparador de goleiro. Vicente Vicar diz que o Palmeiras não jogou nada. E o Felisberto está dizendo que desse jeito o Palmeiras não passa do Santos na Copa do Brasil. Tony está lembrando aqui que o Carlos Miguel foi mal, mas que o ataque do Palmeiras não existe. Eu vou falar disso já já com o Gabriel Dudziak. Selma Ferragini no Tatuapé, obrigado. Carlos Miguel vai perder a confiança do grupo. Será que isso vai abalar o elenco do Palmeiras? Diz o LC Vasconcelos de Ribeirão Preto. André Viana no Recife. Lembra que há 50 anos o Santa Cruz dele vencia o meu Palestra? Não, no Palestra de muita gente, mas não o meu. Em pleno Parque Antártica. Gols de Ramon Nunes e Pio de falta. Adão Vilhalba. O Jair tá bravo aqui também, com o Abel Ferreira, com todo mundo. Vamos ouvir então o Abel Ferreira, técnico do Palmeiras. Depois de Palmeiras 1, Cerro Porteño 1. É, sempre com o interesse jornalístico, enquanto a coletiva for interessante para agradar os que querem ouvir o Abel Ferreira e os que muitas vezes não querem mais ouvir o Abel Ferreira. Tentarei usar o melhor juízo possível. Fala, Abel Ferreira.
1: Acredito que o Carlos Miguel falhou ou não. Você acha que o Palmeiras jogou abaixo do que se imaginava, abaixo do esperado hoje?
2: Como é a minha opinião, é só a minha opinião. Não, acho que fizemos um belíssimo jogo. Primeiro, vou falar só de algumas oportunidades. Primeira oportunidade, Rocco com o goleiro que eles tiram em cima do golo. Segunda oportunidade, escanteio que o Rocco chuta contra o goleiro. No rebote, López atira fora. Estou-me a lembrar, mesmo ainda na primeira parte, um remate do Alá dentro da área em que o goleiro do adversário tirou a bola, que ia na direção do golo. Segunda parte, estou-me a lembrar de um cruzamento do Alá e que o Arias falhou com o pé esquerdo em cima do golo. Estou-me a lembrar de um remate do Arias na trave. Estou-me a lembrar do golo que fizemos e estou-me aqui a esquecer de outra. Portanto, tendo em conta o adversário que era, e todos os agarrões que o árbitro permitiu, e enfim, acho que a expulsão foi, por tudo aquilo que tem sido, ou foi o jogo, acho que a expulsão foi muito rigorosa, se compararmos, por exemplo, com a entrada do jogador do nosso adversário no Roque, na primeira parte, onde nem na bola toca, simplesmente tira a perna ou acerta na perna do nosso jogador, e o futebol é isto, tens que ser eficaz. Acho que fizemos um jogo com volume, com oportunidades. Se me disseres com pouca eficácia, tenho que concordar contigo, porque quem tem estas 6 ou 7 oportunidades e só faz golo num jogo da Libertadores, sim, temos que nos queixar da nossa falta de eficácia. No último lance do jogo, depois com menos um, aparentemente um lance controlado, em que os nossos dois zagueiros têm que seguir o movimento, eles sabem. Tem que seguir o movimento do centroavante do nosso adversário. O nosso goleiro também sabe que pode fazer melhor naquela ação, mas o futebol, para mim, é muito claro. Quando ganhamos, ganhamos todos. Quando perdemos, perdemos todos. Quando um faz golo e nos dá uma Libertadores, ganhamos todos. E quando um comete uma infelicidade, estamos todos juntos. É assim que eu vejo o futebol, como uma sociedade.
3: Você falou de finalizações, criações do Palmeiras e erros, né? Erro faz parte do futebol, Abel. Então,
2: e da vida.
3: Da vida.
2: Do futebol e da vida.
3: O Murilo errou, talvez o juiz tenha errado também, não sei, o lance é duvidoso lá na hora de um possível pênalti. Uhum. O John Arias errou também, enfim. Mas o erro do Carlos Miguel é aquele que fica mais evidente. Muita gente vai crucificar o Carlos Miguel. Mas você acha que foi muito mais um erro coletivo? E aproveitando, você interpretou como lance normal aquela jogada ou deveria ter sido marcado o pênalti para o Cerro?
2: Não sei, eu não vi lá. É muito fácil é analisar. É muito fácil. Para mim as coisas é branco e preto, não há cinzento. Se tocou é penalti, se não tocou não é penalti. Vocês viram a agressão do Andrés no jogador adversário? Alguém viu a agressão? Alguém viu algum cotovelo na cara? Algum murro no peito? Alguém viu? Alguém viu?
0: Não.
2: Portanto, se o Andrés deu algum murro na cara, no rosto ou no corpo, devia ter sido. Agora, quando um jogador passa o jogo todo a agarrá-lo e ele simplesmente tira a mão e leva um cartão vermelho, acho que foi excessivo. Eu não vi o lance de penalti, mas se o Carlos Miguel tocou, o árbitro ou o VAR tem que marcar penalti.
4: Abel, boa noite. Guilherme Juliari, da 105 FM. Na última entrevista coletiva, você falou que os times que vêm jogar contra o Palmeiras colocam 5, 6, 7. Hoje ficou claro que o Cerro colocou uma linha muito forte com 6 ali e colocou um volante para ficar atrás do Flaco que saía para tentar abrir esse espaço. Queria que você falasse de novo sobre 5, 6, 7. Se hoje 5, 6, 7 é o maior problema do Palmeiras.
2: É o problema para qualquer equipa do mundo. Mas não foi por falta de oportunidades, ao contrário do último jogo em que tu me podes dizer, pois Abel, mas a tua equipa não criou, a tua equipa não rematou, a tua equipa não teve oportunidades, e aí eu tenho que aceitar que nós não tivemos isso. Não, hoje tivemos, já te disse, a jogar assim, a jogar desta maneira, com esta contundência, com este volume em casa, não pode vir com 7, com 8, com 9, com 10, com 11, que nós vamos ganhar o jogo.
5: Abel, Felipe Melo, da Rádio Energia. Nos últimos jogos em casa, o Palmeiras tem tropeçado, perdido pontos no Campeonato Brasileiro e agora na Libertadores acaba empatando com o Cerro Porteño. Por que que o Palmeiras é diferente fora de casa e em casa tem deixado pontos importantes, sendo que joga ao lado do seu torcedor?
2: Estás a falar do Brasileirão? Do Brasileirão, mesmo tropeçando em casa, temos tropeçado menos que os outros. Mesmo tropeçando em casa, temos tropeçado menos do que os outros. Isto não conta só os jogos em casa. O Brasileirão é uma competição de pontos. Quando chegarmos lá no final, vamos ver se estes pontos em casa que nós perdemos, se vão fazer falta ou não. Portanto, vocês sabem, eu gosto de olhar para a classificação no final. Eu gosto de olhar para o aproveitamento no final. Mas desde que eu estou aqui, nunca o Palmeiras chegou a esta fase em todas as competições. Nunca desde que eu estou aqui o Palmeiras chegou aqui com 75% de aproveitamento. Portanto, o caminho é este, mesmo com esses tropeços e acertos em casa. E se me disseres, Abel, nos últimos jogos em casa tem sido difícil de jogar e de marcar, tem. Mas umas vezes tem sido por incapacidade nossa e outras vezes tem sido por ineficácia nossa, que foi o caso de hoje. Se me perguntas contra o Internacional, eu tenho que te dizer, eu aceito todas as críticas. Hoje, não. Podem fazer as críticas que quiserem, o futebol é isto, é eficácia. Fazes golo, não fazes golos, cometes erros, não cometes erros. É uma eliminatória que está em aberto, onde nós realmente temos sido em casa, temos tido dificuldade, mas fora temos sido fortíssimos, portanto, está a meio, está em aberto, estamos em todas as competições e não vou abdicar de nenhuma, nem desta, nem do campeonato, nem da Copa, por aquilo que são os nossos objetivos. Vamos preparar um de cada vez. Este está a meio, fosse qual fosse o resultado. Se me perguntas, tínhamos todas as condições e criámos condições para ganhar hoje o jogo, mesmo com menos um? Tínhamos. E não devíamos ter sofrido aquele último golo? Não. Mas parece que no futebol vivemos num mundo onde não há humanos. Onde há humanos a jogar, vai haver erros. E quando há erros de uma coisa, podem ter a certeza. Quem errou ou quem falhou, não há ninguém no mundo que queria acertar mais do que eles. E a responsabilidade máxima é minha. Quando ganhamos, eles ganham. Quando perdemos, eu perco. Quando empatamos, nós empatamos.
6: Abel, boa noite. Gustavo Soler, da TMC. Ontem, uma parte da torcida do Palmeiras fez um manifesto declarando apoio e também falando que querem batalhar assim como você contra os adversários, não só dentro de campo, mas de algumas situações que acontecem envolvendo Palmeiras, como algumas suspensões que Palmeiras sofreu ao longo dessa temporada de 2026. Te pegou de surpresa esse movimento? O que, que você achou quando se deparou com isso?
2: Olha, para ser sincero, eu tenho as competições são tantas, eu tenho tanto trabalho no Palmeiras que não li, mas como deves calcular, as informações vão chegando. Eu tenho um carinho, um respeito e uma gratidão muito grande por todos os nossos torcedores. E todos somos um, é isso mesmo. O símbolo que eu tenho aqui ao peito é desde 2020. O símbolo que eu tenho aqui ao peito é desde 2020. E desde 2020, ganhando títulos, perdendo títulos, ganhando jogos, perdendo jogos, eu, como treinador, faço uma coisa, é servir o Palmeiras da melhor forma que sei e que posso. Se estão à espera de ter um treinador que só ganha tudo, tenho que ir buscar o treinador de Paris Saint-Germain, que ele agora limpa tudo. Eu sei muito bem como é o futebol. Lamento que muitas vezes não esteja à altura das expectativas que toda a gente queria, que temos que o Palmeiras tem que ganhar sempre. Não vou conseguir satisfazer essas expectativas de quem... Agora fico muito feliz, estou aqui há 4, 5 anos, quando vejo toda a gente a remar para o mesmo lado, toda a gente a servir o clube, toda a gente a alertar para aquilo que é as necessidades. Se a torcida fizer o papel dela, como fez hoje, e nós sentimos a energia, e no final os torcedores têm todo o direito de se manifestar e têm todo o meu respeito, da forma que quiserem. Mas logicamente, quando estamos todos unidos e quando temos todos isto no peito e lutamos todos para servir o Palmeiras, sobretudo nos momentos difíceis, sobretudo nos momentos difíceis, aí criamos condições internamente, é que eu chamo os pilares da direção: 1, comissão técnica; 2, jogadores; 3, e a torcida a remar para o mesmo lado, como foi hoje; 4, aí estamos preparados para ganhar 4 em 4, que é isso que nós queremos este ano.
0: Muito bem, ouvimos Abel Ferreira, noite, técnico do Palmeiras, falando depois de Palmeiras 1, Cerro Porteño 1, jogo de ida das oitavas de final da Libertadores, jogo de volta na próxima quarta-feira. Só sobre a questão aí do aproveitamento em casa, né? Nos últimos 9 jogos, Palmeiras tem 3 vitórias, 4 empates e 2 derrotas jogando em casa, somando aí todas as competições. Gabriel Dudziak, que Abel Ferreira falou aí em jogo belíssimo hoje, colocou os tropeços recentes aí num contexto dividido, né? Em alguns jogos faltou competência, como contra o Internacional, e hoje faltou eficácia na criação, como hoje, isso na visão do Abel Ferreira. Havia uma expectativa muito grande em torno dessa temporada, porque o Palmeiras montou o seu elenco mais pujante em termos de opções do meio para frente, especialmente depois que o John Arias chegou. O Palmeiras, nesse momento da temporada, precisava estar jogando mais, Gabriel Dudziak? O que podia estar jogando mais, podia, isso é meio óbvio, né? Mas assim, tá abaixo de um patamar assim, mínimo para ser considerado bom, o desempenho do Palmeiras nesse momento da temporada?
7: É difícil porque, assim, o técnico do Palmeiras, ele tem algumas ideias sobre o que o time dele deveria apresentar e de que forma a equipe dele é mais competitiva, que muitas vezes desafiam, assim, aquela ideia geral, comum, de time encantador, muito superior, absoluto, né? Eu acho que dificilmente a gente vai ver uma equipe aí do Abel Ferreira, um Palmeiras do Abel, encantando como, por exemplo, o Flamengo fez nas suas melhores temporadas. Ao mesmo tempo, dificilmente haverá um Palmeiras tão assim irregular quanto o Flamengo foi ou vai nas suas temporadas nas quais quase nada dá certo, né? Então, assim, eu acho que o Abel, ele é um cara extremamente competitivo e traz essa competitividade para os times dele o tempo todo. De maneira que, quando nós vemos o Palmeiras apertar, sufocar, fazer um primeiro gol, raramente a gente vai ver o Palmeiras buscar com tanto afinco assim um segundo gol, um terceiro gol, ou jogadas plásticas, ou qualquer coisa do tipo. E acho que isso nos dá a sensação de que o time nunca joga tudo o que pode. Eu tenho essa sensação na temporada 2026. O Palmeiras não joga tudo o que pode e poderia jogar mais. Agora, todas as decisões tomadas, elas têm ônus e bônus. Se o time do Palmeiras, de repente, quisesse jogar um pouco mais, quisesse ser mais absoluto nos jogos, talvez sofresse mais defensivamente. Talvez tivesse mais problemas do meio para trás, talvez concedesse mais chances, sofresse mais gols. E hoje a gente está falando de uma defesa que no Brasileirão sofreu 16 gols em 22 jogos. É a melhor defesa do campeonato e tem o segundo melhor ataque. Então assim, como é que a gente vai avaliar isso como ruim? Não é ruim. Nas últimas partidas tem faltado o ataque funcionar melhor. Eu acho que o ataque do Palmeiras tem criado as oportunidades, não tem feito, mas não é também do mesmo jeito que o Abel interpreta, né? Tivemos essa e aquela, então não necessariamente todas foram da mesma qualidade. Falta um pouquinho mais de chance claríssima de gol, chance que não dá para perder, e aí chance que se torna gol e muda um pouco o cenário. Eu sei que não estou respondendo exatamente a sua pergunta, mas eu vou tentar ser mais contundente agora. Deveria estar jogando mais, sim, o Palmeiras, mas eu acho que em parte é porque o treinador não quer correr alguns riscos que soltar demais esse time traria para a equipe dele.
0: Não, perfeito. Eu fico pensando muito nisso quando eu penso assim, às vezes, se o Abel Ferreira for embora, né? Isso criaria aí tanto a perspectiva de repente alcançar esse encantamento que o Palmeiras não alcançou ainda, quanto a de, né, do negócio degringolar de vez e perder o muito que o Palmeiras tem. Acho que é um ponto bem, bem interessante e bem estruturado. Falando, o Gabriel falou em Flamengo, né? Tá rolando agora Cruzeiro e Flamengo, 24 o primeiro tempo, primeiro jogo das oitavas de final da Libertadores em Belo Horizonte, 0-0 por enquanto o jogo. Gabriel, Palmeiras e Cerro Porteño empataram em 1-1, semana que vem o jogo em Assunção. Vamos lá bater uma bola aqui sobre algumas, como é que você vê algumas opções aí de escalação para o jogo de volta. Bom, primeiro, Carlos Miguel, você mexeria no gol para o jogo de volta?
7: Não, porque não tenho mais confiança no banco aí do Palmeiras pro gol, né? A gente está falando do Marcelo Lomba, do garoto Kaique. Às vezes a gente vê no aquecimento aqui no Bank Park, né? E acho que é por isso também que alguns torcedores já estão falando nele. É 23 anos, mas não dá para lançar assim direto num jogo de Libertadores, não.
0: Voltando, Gustavo Gomes em ótimas condições. Hoje ele jogou um pouquinho, né? Imaginamos que semana que vem ele vai estar inteiro. É ele no lugar do M. Martínez e fecha a linha de defesa com o Alan fazendo esse lateral ponta?
7: Acho que sim. Quem sair aqui pelo lado direito vai ter que dar um help aí na saída, né? Para que o Palmeiras progrida a bola e para que o Alan receba em posições mais avançadas do campo. Porque o Alan muito perto aqui do goleiro, ele tem que correr muito campo para chegar do outro lado e definir as jogadas. A gente precisa pontuar que essa questão dos três zagueiros, ela se dá por dois motivos. Um, o Palmeiras tem três ótimos zagueiros, Murilo, Gomes e Barbosa. Dois, o Palmeiras não tem laterais direitos confiáveis, nem Giai, nem Kelvin, nesse momento Kelvin machucado. Então, joga três zagueiros, deixa o Alan com a faixa direita do campo, mas o Alan não pode ficar pegando bola no campo de defesa, porque se ele pega aqui, ele não pega lá. Lá é perto do gol. Lá é onde ele rende mais.
0: Andrés Pereira não joga. Qual o tamanho da bronca depois dessa expulsão de hoje e quem entra nesse time aí, Gabriel?
7: A bronca é pela bola parada, sobretudo. O Andrés, evidentemente, que adiciona, é o titular por méritos, mas assim, se a gente vai fluir mais com outros jogadores, que o Palmeiras vai ter ainda a sua turma que normalmente joga do meio para frente, acho que não vai ser uma perda tão grande. Deve entrar o Lucas Evangelista por ali, ou até o M. Martínez, se de repente perder a vaga na zaga e o Gomes voltar. E aí teremos que ver um pouquinho mais do Marlon, né? O Marlon chegando mais à frente, para que o Palmeiras não fique com tanta gente atrás da linha da bola, né? Então, três zagueiros, e aí dois volantes, e a bola indo só para os outros cinco jogadores, né? Que teria daí para frente. O Cerro Porteño teria condição de marcar, né? Com 9 contra 5, por exemplo, não seria muito bom para o time do Palmeiras.
0: E para fechar, me parece que das quatro vagas do ataque, Alan Arias e José Manuel López, não tem discussão, né? Vitor Roque, como é que foi hoje? Como é que tá para um jogo do tamanho que vai ser o jogo de quarta-feira em Assunção, Gabriel?
7: Não foi bem. Acho que ainda está sem ritmo de jogo. Parece um pouco lento em algumas jogadas. A capacidade de finalização dos lances não está afiada como normalmente está. E aí ele acaba não rendendo o que se espera. Ainda assim, iniciaria com ele o jogo no Paraguai. Por característica, por imaginar que o Palmeiras vai ter mais bola, vai ter a bola perto do gol adversário. Porque se não for ele, né, você vai ter que mexer no Flaco Lopes, vai ter que empurrar o Flaco Lopes para dentro da área, vai perder o Flaco Lopes flutuando nas costas dos volantes adversários, né? Porque Ramon Sosa não faz esse papel do Lopes, por exemplo. A menos que você invente aí um Maurício, né, pela esquerda, Arias pelo meio. Olha, opções tem, hein? Tem várias opções. Mas eu inicialmente ficaria com Vitor Roque, Flaco Lopes, Alan e Arias.
0: Aliás, me chama a atenção que o Maurício hoje não saiu do banco de reservas, né? Não sei se o Gabriel tem alguma teoria sobre isso, mas me chamou a atenção porque é um jogador que tem sido importante, né?
7: Eu acho que se o Palmeiras tivesse com 11, talvez o Maurício viesse para o jogo.
0: Faz sentido.
7: Mas como precisava correr muito, entrou o Sosa.
0: É, depois da expulsão, entrou o Evangelista no lugar do Vitor Roque, Felipe Anderson no lugar do Alan, o Sosa no lugar do... No finalzinho, Gustavo Gomes no lugar do Lopes, para tentar segurar 1-0, coisa que o Palmeiras não conseguiu, porque empatou em 1-1 e agora o Gabriel Dudziak vai eleger o craque do jogo.
8: O craque do jogo!
0: Para Palmeiras 1, Cerro Porteño 1. Jogo de ida das oitavas de final da Libertadores, Gabriel.
7: Ver o jogo no estádio é diferente, né? Acho que se eu visse pela TV, não escolheria esse rapaz como melhor em campo, não. Mas me surpreendeu com bola, sem bola, como chegou nas divididas. Gamarra, volante aí do Cerro Porteño, gostei muito da partida dele.
0: Ariel Gamarra, 23 anos de idade, o melhor em campo, na visão do Gabriel Dudziak.
8: O pior em campo.
0: Para Palmeiras 1, Cerro Porteño 1, Gabriel.
7: Pode ser um pouco injusto, porque o rapaz esteve lá 90 minutos e tanto sem errar nada, mas ao mesmo tempo o goleiro tem dessas.
0: É,
7: errou uma,
0: por quê?
7: É, errou uma, naufragou tudo, né? Então, Carlos Miguel.
0: Valeu, Gabriel.
7: Valeu.
0: 10 da noite em ponto, fica por aqui essa edição do Futebol Globo CBN. Acompanhamos o empate, 1 para o Palmeiras, 1 para o Cerro Porteño no primeiro jogo das oitavas de final da Libertadores. Jogo de volta na próxima quarta-feira em Assunção, no Paraguai. Em Belo Horizonte, 29 minutos, primeiro tempo, 0 para o Cruzeiro, 0 para o Flamengo. Primeiro jogo também das oitavas de final da Libertadores. Ao longo da programação da CBN, teremos mais informações sobre este duelo. Futebol Globo CBN volta amanhã. Nas plataformas digitais, 7 horas já tem Macará e Santos, que entra no Radinho a partir das 8. E depois, às 9h30, Santos é na Sul-Americana. Depois, às 9h30, tem Rosário Central e Corinthians na Libertadores. Agora, vem aí o repórter CBN e, na sequência, o CBN Noite Total com a Tânia Tales. Obrigado a todos pela companhia, um grande abraço, um ótimo restinho de quarta-feira para você. A gente se encontra amanhã no Futebol Globo CBN, para quem quer saber mais e melhor sobre futebol.
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0: Quarta-feira, 12 de agosto de 2026. O Senado aprovou o projeto de lei que permite ao governo utilizar a receita extraordinária da venda de petróleo para reduzir impostos sobre os combustíveis. A proposta também concede benefícios fiscais aos setores de fertilizantes e minerais estratégicos e para a Copa do Mundo Feminina, que será sediada no Brasil em 2027. O texto já passou pela Câmara dos Deputados e segue para a sanção presidencial. O Superior Tribunal de Justiça se posicionou contra a prescrição dos crimes de maio de 2006 em São Paulo. A corte declarou que os episódios constituem uma grave violação dos direitos humanos e, portanto, não estão sujeitos à medida. O processo agora volta ao Tribunal de Justiça do Estado, que deve avaliar o mérito da ação civil pública que solicita a responsabilização do Estado. Os chamados crimes de maio aconteceram quando uma série de confrontos entre o primeiro comando da capital e as forças policiais resultou, de acordo com o Ministério Público de São Paulo, na morte de 564 pessoas, ferindo outras 110 e causando o desaparecimento forçado de 4 indivíduos. Os Estados Unidos registraram um déficit orçamentário recorde de US$ 432 bilhões em julho. Com apenas 2 meses restantes para o encerramento do ano fiscal, o déficit acumulado de 2026 chega a US$ 1 trilhão, segundo dados do Departamento do Tesouro, divulgados nesta quarta-feira. Um dos principais motivos dos aumentos são os juros sobre a dívida pública. No horário de Brasília, 10h05.
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0: Olá, muito boa noite. Bem-vindos ao CBN Noite Total desta quarta-feira. Estamos aqui com o Matheus de Souza na produção e os trabalhos técnicos do Henrique Dias, o nosso HD. Vamos aos nossos destaques do noticiário. O presidente Lula e o presidente do Senado, Davi Alcolumbre, retomaram as relações formais. Foram 3 meses sem se falar. 3 meses brigados, desde que o Alcolumbre, né, infringiu ao governo uma derrota histórica ao recusar a indicação de Jorge Messias para uma vaga no STF. O Davi Alcolumbre estava no modo enfrentamento com o governo Lula, num cenário eleitoral que era dado 3 meses atrás. Agora, a situação mudou, né? Agora nós temos um Davi Alcolumbre se aproximando do governo federal, inclusive com votações no Senado já avançando. O destaque é de Rani Veloso.
1: Após 3 meses de afastamento, o presidente Lula e o presidente do Senado, Davi Alcolumbre, retomaram as relações institucionais. A reaproximação foi selada nesta quarta durante reunião no Palácio da Alvorada. O movimento envolve interesses mútuos nas relações estaduais deste ano e tenta destravar pautas prioritárias do governo no Congresso, como o fim da escala 6x1, a PEC da segurança e a taxação de compras internacionais. O ministro José Guimarães ressaltou que Alcolumbre está absolutamente sintonizado com a reeleição de Lula no estado dele, o Amapá.
0: Tudo é uma projeção de poder. Naquele momento, quando o Davi Alcolumbre resolveu enfrentar o governo Lula, né, e ele fez isso de uma forma avassaladora, né, recusar a indicação de um presidente da República para o Supremo é desafiar o presidente da República. Aquele contexto eleitoral era de um desgaste do presidente Lula, um enfraquecimento, um isolamento. As pesquisas de intenção de voto dando favoritismo para o Flávio Bolsonaro, né? De lá para cá, muita coisa aconteceu. O cenário de intenção de voto inverteu. O presidente Lula está na frente, muito embora o Flávio esteja logo na sequência. Mas seja como for, a perspectiva de poder, pelo retrato de hoje, é de manutenção do presidente Lula. E aí, tanto que os partidos do Centrão e União Brasil, do Davi Alcolumbre, decidiram não embarcar na candidatura do Flávio Bolsonaro. E agora o retrato mais emblemático disso tudo, né, de como o Centrão está neutro, vamos dizer assim, ou considerando uma reaproximação com o presidente Lula, o retrato mais emblemático é a aproximação do Davi Alcolumbre com o governo. Foram 2 encontros, inclusive um deles mediado pelo ministro Alexandre Moraes, do Supremo, que é amigo pessoal do Davi Alcolumbre. Bom, e aí a expectativa é de que as pautas avancem no Senado, né? Hoje o Senado aprovou o projeto de lei que permite ao governo usar a receita extra pela venda do petróleo para reduzir impostos sobre combustíveis. Tem outras expectativas aí do governo, votar 6x1, vamos ver como vai se dar a relação daqui para frente no Senado. Continuam as buscas por sobreviventes do terremoto na Colômbia. Mais de 3 mil pessoas continuam desaparecidas. Lucas Taveira.
2: Uma mulher foi resgatada com vida dos escombros de um hotel que desabou na Colômbia 36 horas após o terremoto de magnitude 7,4 que atingiu o país. O tremor deixou mais de 230 mortos, segundo dados revisados pelo governo. Há ainda mais de 500 feridos. Mais de 3 mil pessoas estão desaparecidas e 14 dos 24 departamentos colombianos registraram estragos.
0: Agora nós temos o Matheus de Souza ao vivo aqui no estúdio. A Agência Nacional de Proteção de Dados determinou a suspensão das transmissões ao vivo no Discord. O Matheus tem as informações. Oi, Matheus, boa noite.
3: Boa noite, Tânia. Boa noite também a você, ouvinte do Noite Total. A plataforma Discord se disse desapontada com a decisão da Agência Nacional de Proteção de Dados, que determinou a suspensão das transmissões ao vivo pelo aplicativo em território brasileiro. A empresa chamou a medida de prematura e afirmou que não tolera grupos ou indivíduos que promovam ou incitem a violência. A decisão foi tomada por meio de uma medida preventiva e deve ser cumprida em até 3 dias úteis pela corporação. Segundo a ANPD, a suspensão vai funcionar até que o Discord comprove a adoção de medidas protetivas para crianças e adolescentes dentro da plataforma. A decisão veio após a primeira-ministra, a primeira-dama Janja da Silva, defender na semana passada que o Discord deveria ser bloqueado no Brasil. Na ocasião, ela citou o caso de uma menina de 13 anos coagida por outros usuários a tirar a própria vida durante uma transmissão ao vivo em um servidor privado na plataforma. O caso aconteceu em Naviraí, no Mato Grosso do Sul. A Polícia Civil apreendeu 5 adolescentes com idades entre 13 e 17 anos e prendeu um homem de 18 anos por participação no crime. Quando questionado sobre o acontecido, o Discord afirmou que identificou e desativou o servidor antes da morte da menina. Após o caso e a pressão de membros do governo, a ANPD, órgão vinculado ao Ministério da Justiça e Segurança Pública, instaurou um processo de fiscalização para apurar falhas na proteção de crianças e adolescentes no ambiente digital. Agora, sendo cumprida a determinação, o aplicativo continua funcionando como de costume, mas sem a ferramenta de transmissões ao vivo. O especialista em tecnologia e inovação Arthur Igreja acredita que o bloqueio definitivo do Discord funcionaria a curto prazo. No entanto, a longo prazo, ele acredita que usuários devam migrar para plataformas com menos mecanismos de proteção. Ele também detalhou que outras plataformas com transmissões ao vivo possuem sistemas de proteção mais velozes e eficazes.
4: Se alguém abrir uma live no YouTube e a pessoa começar a usar determinados termos, a live cai na hora. Então a pergunta é, por que que a Alphabet, que é dona do YouTube, consegue identificar naquele segundo e consegue bloquear, derrubar a live e abrir uma apuração ali a respeito do que estava acontecendo, e no Discord aconteceu o que aconteceu de forma tão livre, né? Então, quer dizer, alguém conseguiu solucionar isso tecnologicamente. Então fica insustentável o argumento de que não tem como resolver pelo lado da tecnologia, pelo menos dificultar ou mitigar, né?
3: O Ariel de Castro Alves, que é membro da Comissão de Defesa dos Direitos da Criança e do Adolescente do Conselho Federal da OAB, também destacou a falta de uma forma eficaz de monitoramento dentro do Discord.
5: Sim, o grande problema aí que foi detectado pela Agência Nacional foi exatamente do Discord depender das denúncias dos usuários. E muitas vezes os usuários, eles também estão participando dos próprios crimes. Então é necessário que essas empresas invistam em equipes, em especialistas, em sistemas que possam garantir a proteção das pessoas, principalmente das crianças e adolescentes.
3: Na segunda-feira, a Advocacia Geral da União recebeu uma proposta do Discord com medidas para reforçar a proteção de menores de idade na plataforma. O documento será analisado pelo governo federal e poderá servir de base para a negociação de um termo de ajustamento de conduta com a empresa. Tânia?
0: Ok, Matheus de Souza, muito obrigada. Bom, vamos então com o destaque agora do... Felipe Igreja. O Supremo Tribunal Federal ordenou a devolução de penduricalhos recebidos por juízes de 6 estados e do Distrito Federal. Felipe Igreja.
6: Ministros do Supremo Tribunal Federal mandam juízes de 6 estados e do DF devolverem pagamentos exorbitantes, recebidos em forma de penduricalhos. Alguns magistrados chegaram a ter pagamentos de R$3 milhões autorizados pelos tribunais. STF também intimou o Corregedor Nacional de Justiça a apurar eventual responsabilidade administrativa e disciplinar dos presidentes dos tribunais de justiça que desobedeceram à ordem do STF e pagaram valores acima dos permitidos.
0: Agora sobre aquele juiz que foi afastado por beber e fumar durante o julgamento. É alvo de uma medida protetiva por violência doméstica e vai continuar recebendo salário. Marcelo Martins.
7: Mesmo afastado pelo CNJ por beber e fumar durante um julgamento, o juiz Milton Salles vai continuar recebendo salário de mais de R$ 83 mil. Segundo o Tribunal de Justiça de Minas Gerais, a legislação prevê a manutenção dos vencimentos durante a fase de apuração do caso. Além desse episódio, o mesmo magistrado já tem registro de violência doméstica e chegou a ser advertido por cobrar de uma colega do TJ, alcoolizado, sobre o desempenho em uma promoção a desembargador.
0: Uma vereadora de Curitiba se tornou ré por xenofobia. Bruno de Oliveira.
8: Durante a sessão, Wanda de Assis, que é natural do Ceará, fazia uso da palavra quando Tatiana Guzella pediu espaço para se manifestar. A vereadora do PL questionou o que Wanda estaria fazendo em Curitiba. A fala provocou uma discussão entre as parlamentares e a acusação de xenofobia.
9: A senhora gosta tanto de elogiar o PT, a atuação do PT, dos partidos correlatos ao PT. Por que que a senhora não volta para o Ceará? Por que que a senhora veio para cá?
0: E o candidato Ronaldo Caiado vai insistir em convidar o promotor Lincoln Gaquia para um possível governo. Karen Lemos.
10: O candidato do PSD à presidência da República, Ronaldo Caiado, vai insistir no convite ao promotor Lincoln Gaquia para ser ministro da Segurança em um eventual governo dele. Entre outros nomes cogitados, também está o de Armínio Fraga, para a Fazenda. Em agenda em São Paulo, Caiado voltou a criticar Lula e Flávio Bolsonaro ao dizer que currículo não é feito com certidão de nascimento.
0: Esses os destaques do noticiário de hoje, agora 10 horas e 17 minutos.
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0: Pedro Pupulin.
12: O candidato do PT ao governo de São Paulo, Fernando Haddad, pediu à Procuradoria Regional Eleitoral do Estado que instaure um procedimento para apurar, em caráter de urgência, o que ele chamou de abordagem atípica da Polícia Militar em face do motorista Alessandro Caseri, ligado à campanha do petista. No documento, obtido pela CBN na íntegra, a defesa de Haddad pediu que a Procuradoria informe o caso ao secretário de Segurança Pública Estadual, o delegado Nico Gonçalves, para que ele informe a identificação da viatura e dos oficiais envolvidos no caso e se havia alguma ordem de patrulhamento ostensivo com

0: aconteceu porque é um cidadão, como qualquer um de vocês, que tem seus direitos e que não pode se sentir inseguro na sua cidade.
1: Nesta quarta-feira, Haddad saía de um evento na OAB quando comunicou à imprensa que na noite de terça, ao sair da USP e chegar em casa, o motorista e ele avistaram uma viatura policial se aproximando. Na ocasião, um policial não identificado iluminou o veículo com uma lanterna, segundo o relato. Considerando a situação normal, Haddad disse que saiu do carro, entrou na casa dele e foi descansar. Na sequência, o motorista de Haddad seguiu viagem, mas foi acompanhado pela mesma viatura por cerca de 40 minutos ao longo da Avenida 23 de Maio, de acordo com a denúncia. A viatura fez o percurso com faróis apagados, segundo o motorista. Ele então parou em um hotel nas imediações da avenida para, abre aspas, buscar refúgio. De acordo com o motorista, no local, os agentes foram em direção a ele e disseram, abre aspas, vaza daqui, fecha aspas. Sentindo-se acuado, Alessandro Caseri disse que permaneceu no hotel por mais alguns minutos até a saída dos PMs, quando então foi para casa. Antes de a defesa de Haddad protocolar o pedido na Procuradoria, a Secretaria de Segurança Pública se manifestou, dizendo que apura o ocorrido e que o secretário Nico Gonçalves já contatou Haddad em busca de mais informações. De São Paulo, Pedro Pupulim.
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3: Vamos movimentar os nossos repórteres. O presidente Lula retomou as relações formais com o presidente do Senado, Davi Alcolumbre, após 3 meses de afastamento. Rani Veloso.
4: O presidente Lula e Davi Alcolumbre retomaram as relações formais nesta quarta após 3 meses de afastamento em reunião no Palácio da Alvorada. O ministro José Guimarães, da Secretaria das Relações Institucionais, disse que foi fruto de um esforço coletivo. É o segundo encontro em pouco mais de uma semana. O primeiro foi em um jantar na casa do ministro do STF, Alexandre de Moraes. Dentre os motivos e interesses de cada lado estão as eleições deste ano. Guimarães destacou que foi dado um passo gigantesco e que a institucionalidade está reconstruída para destravar as pautas. Ele ressaltou que Alcolumbre está absolutamente sintonizado com a reeleição de Lula no estado dele, o Amapá, onde o atual governador Clécio Luiz, aliado de Alcolumbre, disputa a reeleição em uma coligação com o PT.
5: O Davi tem já compromisso com a nossa chapa no Amapá. Eu tenho acompanhado isso, independente aqui da pauta, né, do Senado, da interesse do governo. Nós temos uma chapa, a reeleição do governador, a candidatura do senador Randolph, e o Davi está absolutamente sintonizado com a reeleição do Lula e com os nossos palanques lá no Amapá.
4: A líder do PT no Senado, Tereza Leitão, a outra articuladora desse encontro, disse que Alcolumbre está muito aberto e que o fim da escala de trabalho 6x1, uma das pautas prioritárias do governo, será levada para consulta a todos os líderes. Mas não ficou acertado um prazo para encaminhamento e votação. Os aliados de Lula destacaram que a PEC da segurança, a regulamentação da exploração das terras raras e minerais críticos também foram abordados. E destacaram o reflexo do avanço das negociações nas 6 comissões especiais de medidas provisórias instaladas nesta quarta, dentre elas a que vai analisar o fim da taxa das blusinhas. Nos bastidores, Alcolumbre se aproxima de Lula no momento de articulação para apoio em uma eventual reeleição à presidência do Senado no ano que vem, além de um suposto acordo para que o presidente não brigue, como ele já havia afirmado em entrevistas, para mudar o atual modelo de indicação das emendas parlamentares. Lula já tem o apoio do presidente da Câmara, Hugo Mota, que em troca quer a adesão do petista na campanha do pai, Nabor Vanderlei, ao Senado. Lula já havia escolhido seus candidatos na Paraíba, o ex-governador João Azevedo e o senador veneziano Vital do Rego. Além disso, o apoio à reeleição à Câmara entraria neste pacote. Enquanto isso, Mota comemora a liberação pelo governo de R$270 milhões em subvenção para os produtores de cana-de-açúcar no Nordeste, fruto de articulação dele. De Brasília, Rani Veloso.
3: Os ministros do Supremo mandaram juízes de 6 estados e do Distrito Federal devolverem pagamentos recebidos em forma de

0: Calhos, Felipe Igreja.
1: Os ministros Alexandre de Moraes, Flávio Dino, Gilmar Mendes e Cristiano Zanin, do Supremo Tribunal Federal, determinaram que tribunais de justiça de 6 estados e do DF devem bloquear o pagamento de penduricalhos a juízes que acabaram recebendo valores exorbitantes, em alguns casos, mais de 3 milhões de reais, descumprindo uma determinação do próprio STF que estabeleceu o limite máximo das verbas indenizatórias em 70% do subsídio dos magistrados. Com a decisão, os tribunais de justiça de Goiás, Maranhão, Paraná, Rio de Janeiro, Rio Grande do Norte, Rondônia e do Distrito Federal devem bloquear o pagamento de verbas indenizatórias que ficaram fora do teto e determinar ainda a imediata devolução dos valores pelos magistrados. Os despachos trazem ainda uma série de exemplos de descumprimento da determinação do STF, com pagamentos exorbitantes que foram autorizados, entre eles um valor de mais de 3 milhões de reais a um desembargador aposentado do Maranhão em abril, assim como pagamentos de mais de 100 mil reais a 300 magistrados do Maranhão no mesmo mês. No DF, houve um pagamento de 490 mil reais a uma magistrada em maio, e 90% dos magistrados do TJ de Rondônia receberam mais de 100 mil reais em abril. Nos despachos, os ministros do STF reforçam que os próprios documentos enviados pelos tribunais comprovam descumprimento das diretrizes estabelecidas pelo STF para o pagamento das verbas indenizatórias. Para o conselheiro do Observatório Social de Brasília, o Helder Lima, é evidente a desobediência da ordem do Supremo.
2: A decisão anterior do Supremo, ela já tinha sido bastante permissiva, né? E ainda assim, os tribunais não contentes, porque sabemos que provocou enorme descontentamento entre a classe dos magistrados, né? E seguem descumprindo a decisão que, ao nosso ver, já tinha sido, assim, bastante favorável, né? Aos magistrados que recebem essas verbas acima do teto. Temos autoridades recebendo valores absolutamente desproporcionais, mais de 100 mil reais. Então é uma completa discrepância com a realidade do país.
1: Os ministros do STF notificaram ainda o Corregedor Nacional de Justiça, Mauro Campbell, da decisão, para que ele fiscalize a vedação de qualquer pagamento superior ao autorizado, bem como apure eventual responsabilidade administrativa e disciplinar dos respectivos presidentes dos tribunais de justiça citados no caso. De Brasília, Felipe Igreja.
0: Agora nós vamos fazer uma operação com um trem andando, hein? Nós vamos mudar de estúdio, sim, porque esse aqui está com algum problema técnico que nós ainda vamos identificar. Então vou chamar aqui o Lucas Taveira para falar sobre o terremoto na Colômbia, enquanto eu vou lá para o outro estúdio e o Matheus de Souza vai ler o repórter CBN. Vamos ouvir o Lucas Taveira.
3: As operações de resgate na Colômbia enfrentam momentos de extrema tensão por causa de centenas de tremores secundários registrados e do solo instável em áreas próximas a leitos de rios. As equipes entram no quarto dia de buscas por sobreviventes após o terremoto que atingiu o país na segunda-feira. Na noite de terça, 36 horas depois do abalo, uma mulher de 32 anos foi socorrida com vida dos escombros. Daniela Largo Sanches foi retirada em uma maca dos escombros, enquanto as equipes e os parentes gritavam de alegria. O presidente Abelardo de Lais Priella, que tomou posse em 7 de agosto, celebrou o resgate de Daniela. Ele ressaltou que há esperança e que confia nos socorristas. 40 pessoas que estavam no prédio ainda estão desaparecidas. A prefeitura de Cali, uma das cidades mais afetadas, revisou para baixo o balanço local de mortos, de 95 para 74. Com isso, o novo balanço nacional, que era de 254, foi para 233. Mais de 3 mil pessoas estão desaparecidas, segundo o governo. O tremor de magnitude 7,4 deixou também mais de 500 feridos e causou estragos em 14 dos 24 departamentos colombianos. De acordo com o balanço do governo, 61 prédios e 1.300 casas colapsaram ou foram danificadas. O Ministério da Fazenda colombiano ativou uma linha de crédito emergencial de US$450 milhões no Banco Mundial para financiar a reconstrução. A comunidade internacional iniciou a mobilização de ajuda emergencial para a Colômbia, que inclui dinheiro, suporte técnico e sistema de satélites para mapear e orientar as equipes de resgate. O desastre causou o fechamento temporário de 6 aeroportos, além de interrupções generalizadas nos serviços de água e energia elétrica e o cancelamento de partidas de futebol. Com colaboração de Karina Almeida, de São Paulo, Lucas Taveira.
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0: Quarta-feira, 12 de agosto de 2026. O presidente do Senado, Davi Alcolumbre, afirmou que conversou com o presidente Lula sobre a relação institucional e o diálogo entre os poderes. Este foi o segundo encontro entre os dois em duas semanas, marcando uma reaproximação após meses de afastamento devido à rejeição pelo Senado da indicação de Jorge Messias ao Supremo Tribunal Federal. Na reunião, foram debatidas pautas prioritárias para o governo que tramitam na casa, além de articulações e alianças políticas locais no estado do Amapá. O Ministério da Saúde estabeleceu novas diretrizes para o programa Farmácia Popular do Brasil. Dentre as atualizações, se destaca a exigência de que a participação das farmácias no programa seja renovada a cada 2 anos. A adesão é individual para cada unidade física associada ao CNPJ do local. A norma também estabelece penalidades para estabelecimentos que não cumprirem as regras, que podem incluir advertência, multa, suspensão temporária de 3 a 6 meses e cancelamento da participação no programa. A dívida do Corinthians com Memphis Depay pode ser maior do que os 77 milhões de reais atuais relacionados aos valores de premiações atrasadas e juros. A equipe do atleta quer cobrar na justiça cerca de 103 milhões de reais. O valor é referente ao novo contrato que foi elaborado entre as partes, mas não foi assinado pelo presidente do clube. Caso o holandês vença a disputa nos tribunais, a dívida do Corinthians com o jogador pode atingir aproximadamente 180 milhões de reais. No horário de Brasília, 10h33.
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2: Hoje com o Leonardo Dai, que honra, Dai, bem-vindo, boa noite.
3: Tudo bem, Tânia? Boa noite ao ouvinte do CBN Noite Total.
2: Vamos lá, muitos jogos hoje, hein? Vamos começar pelo jogo que está rolando neste momento. Cruzeiro e Flamengo, pela Libertadores.
3: Por enquanto, 0-0, jogo equilibrado e disputado como se esperava, né? A gente tem um predomínio dos times brasileiros em relação aos estrangeiros na Libertadores, que não apareceu ainda nessa fase de oitavas de final, como é a tese nós temos, né? E quando se enfrentam dois brasileiros, aí os confrontos ficam bem mais equilibrados, são times de patamares muito parecidos, né? O Flamengo, embora jogue fora de casa, está tomando um pouco mais a iniciativa em termos de posse de bola, mas a verdade é que o jogo está equilibrado, o Cruzeiro até um pouquinho mais perigoso que o Flamengo quando chega ao ataque, mas é um jogo que tende a ser muito disputado até o fim do jogo de volta semana que vem no Rio, né? Difícil imaginar esse confronto aí acabando muito cedo. Então hoje é para 1-0 para um lado, 1-0 para o outro, semana que vem também. É sem dúvida o confronto que mais chama a atenção nessa fase. Eu estou vendo, agora estou rindo aqui porque eu estou olhando para a TV Globo e eu estou vendo o repórter da TV Globo com uma nota de dinheiro falsa.
2: É.
3: Que é uma nota de R$100 falsa e que tem ali no rosto estampado na nota o técnico Leonardo Jardim com o nariz de Pinóquio, porque qual que é a história, né? O Leonardo Jardim é um técnico português que ano passado veio trabalhar no Brasil no Cruzeiro, fez um ótimo campeonato brasileiro com o Cruzeiro, classificou o Cruzeiro para Libertadores. Quando chegou no final do ano, falou: tô com problemas pessoais, preciso descansar um pouco, não dá mais para mim, tô indo embora do Cruzeiro. E aí, pouquíssimo tempo depois, ele apareceu como técnico do Flamengo, que agora enfrenta o Cruzeiro.
2: Nossa.
3: Nessa fase de oitavas de final. Então foi recebido com essas notas de dinheiro falsas com o rosto dele.
2: Realmente.
3: E o nariz de Pinóquio no protesto do cruzeirense aí quanto a esse roteiro aí que o Leonardo Jardim escreveu na saída do Cruzeiro e meses depois o acerto com o Flamengo, que hoje disputa uma vaga com o Cruzeiro nas quartas de final.
2: Que constrangedor, hein? 0-0, né, Dai?
3: Por enquanto, 0-0, vai começar o segundo tempo daqui a pouco.
2: Muito bom. O que mais? Hoje o Palmeiras enfrentou o Cerro, né? Empatou.
3: Eu falei agora há pouco que, por enquanto, a gente não está vendo, né, os times brasileiros se sobressaírem aos estrangeiros. Aliás, não está vendo ninguém se sobressair sobre ninguém. Foram 4 jogos na fase oitavas de final da Libertadores, todos acabaram empatados até agora. Ontem o Fluminense empatou com o Independiente Rivadavia da Argentina no Maracanã 0-0. O Estudiantes da Argentina empatou em casa com a Universidade Católica do Chile 1-1. E hoje tivemos o empate do Platense da Argentina com o Coquimbo Unido do Chile 1-1. E esse empate do Palmeiras no Nubank Park, 1-1 com o Cerro Porteño. Veja que coisa impressionante. O Palmeiras já jogou 3 vezes com o Cerro Porteño esse ano, não ganhou nenhuma das 3. Na fase de grupos, empatou no Paraguai e perdeu em casa. E hoje, num jogo que teve boas chances para os dois lados, mas o Palmeiras com muito mais chance que o Cerro Porteño. O Palmeiras perdeu um jogador expulso, para mim, mal expulso, o Andreas Pereira. Um excesso de rigor da arbitragem na expulsão do jogador palmeirense. Mesmo assim, depois o Palmeiras fez um gol, fez 1-0. E quando parecia que ia ficar tranquilo no jogo, o Palmeiras acabou levando o gol de empate nos acréscimos do segundo tempo com uma falha do goleiro Carlos Miguel. E agora, assim, eu continuo achando o Palmeiras ligeiramente favorito, mesmo jogando no Paraguai. Mas jogou 3 vezes com o Cerro Porteño e não ganhou nenhuma. Se não ganhar na quarta-feira que vem, na melhor das hipóteses, vai para os pênaltis, né? Se empatar, vai para os pênaltis e perder, tá fora. Então ficou uma situação desconfortável para o Palmeiras na Libertadores, coisa que a gente não esperava que acontecesse, muito embora o Cerro Porteño, repito, tenha vencido o Palmeiras em São Paulo na fase de grupos e até por isso tenha se classificado em primeiro lugar no grupo do Palmeiras na Libertadores.
2: Muito bom. Então ficou em 1-1, Palmeiras e Cerro Porteño. E ainda temos hoje Atlético Mineiro e Bragantino. O que aconteceu nesse jogo?
3: Boa vitória do Atlético Mineiro na Sul-Americana, né? Venceu o Red Bull Bragantino por 1-0 em Bragança Paulista. Leva uma boa vantagem para o jogo de volta, que vai ser em Belo Horizonte. Então, para passar a limpo aqui, Libertadores. Fluminense empatou em casa com o Independiente Rivadavia 0-0. Palmeiras empatou em casa com o Cerro Porteño 1-1. Cruzeiro e Flamengo estão jogando agora 0-0, começando o segundo tempo do primeiro jogo. O jogo de volta vai ser no Rio semana que vem. Amanhã, 7 horas, tem o Mirassol contra a LDU em Mirassol. E amanhã, às 9h30, tem Rosário Central e Corinthians na Argentina. os jogos de volta sempre nos mesmos horários e dias dos de ida. Então, Fluminense, terça-feira, 7 horas. Quarta-feira, 7 horas, Cerro Porteño e Palmeiras. Quarta-feira, 9:30, Flamengo e Cruzeiro. Quinta-feira, 7 horas, LDU e Mirassol. E 9:30, Corinthians e Rosário Central. E na Sul-Americana, o São Paulo empatou com o Bolívar ontem fora de casa 1-1. Hoje, o Atlético Mineiro venceu o Red Bull Bragantino fora de casa por 1-0. Amanhã, você vai ter às 19 horas o Santos jogando em casa contra o Macará do Equador, o Vasco jogando em casa contra o Olímpia do Paraguai, no mesmo horário, também 19 horas, e às 9:30, o Botafogo fora de casa contra o Cienciano do Peru, fechando a rodada de ida das oitavas de final da Sul-Americana.
2: Muito bem, aliás, amanhã não tem CBN Noite Total, justamente porque teremos transmissões para a nossa rede. Leonardo Dai, e como é que está a situação do Memphis Depay no Corinthians?
3: Você já ouviu aquela história que da pessoa que acha que só mamãe fez filho esperto, né?
2: Assim?
3: É o seguinte, você tem um jogador que é caro, muito caro. Aí você passa 2 meses negociando a renovação com ele. Vamos ganhar um pouquinho menos aqui, compensar ali e tal, não sei o quê. Aí você acerta tudo. Aí você fica escutando aqui seus aliados políticos falando, não renova, não renova, não renova. Aí depois de acertar tudo, de só faltar o papel, a caneta no papel, você fala, não vou renovar, não tenho dinheiro, não vou renovar. Só mamãe fez filho esperto. O presidente do Corinthians, Osmar Stable, achou que ele ia soltar essa, ia resolver a sua situação política dentro do Corinthians e questão fechada. Só que a coisa não é tão simples assim, porque o Corinthians tem uma dívida com o Memphis do contrato que já acabou, na casa aí, contando com os juros, de quase 80 milhões de reais. Então, essa dívida, ela estava nessa negociação da renovação. Parcelar bem parceladinho, tirar os juros, fazer uma força aqui, outra ali, e colocar esse pagamento no meio desse contrato novo. Quando você não faz o contrato novo, essa dívida passa a ser uma dívida imediata. E os juros correndo e tudo mais. Isso já estava posto desde ontem. Qual é a novidade de hoje? A novidade de hoje é que o Memphis ficou indignado com essa postura da presidência do Corinthians e está estudando agora ir à justiça para pedir o valor inteiro desse próximo contrato que não foi assinado. Ele falou, ó, o contrato não foi assinado, mas a gente trocou minuta aqui, trocou tudo certo. Então vocês não podem, como se diz, dar para trás agora, como se diz. Se ele for para a justiça e ganhar, aí é papo de mais de 150 milhões de reais. Que o Corinthians teria que ficar com ônus financeiro sem ter o jogador. A essa altura do campeonato, eu já nem duvido mais que o presidente do Corinthians vá lá com uma camiseta para o Memphis, leve o contrato, assine o contrato e faça, porque...
2: Fica mais barato.
3: Vai ficar mais barato e agora a pressão política também ficou muito grande, não do grupo interno ali, né, dos manda-chuvas internos, mas da torcida, enfim... Ficou, ele tentou dar uma jogada assim, meio Jânio Quadros, assim, sabe? Uma coisa meio ousada, assim.
2: Sim.
3: Mas calculou mal os movimentos e agora ficou com um problema do tamanho do Brasil aí para resolver.
2: Assim como ficou o Jânio Quadros e todos nós, decorrência das coisas que ele fez. Muito bom, Leonardo Dai, muito obrigada, hein, Dai?
3: Valeu, até mais.
2: Até a próxima, volto sempre aqui ao CBN Noite Total. Leonardo Dai, hoje aqui no nosso quadro Nos Acréscimos. Bom, vamos em frente aqui, né, produção? Seguimos aqui com a Glauce Galavotti agora. Pelo menos 3 dos 16 indiciados pelo acidente aéreo da Voepes seguem trabalhando no setor aéreo. Segundo a Polícia Federal, o atual trabalho não é relevante na investigação. Todos os indiciados estão impedidos de deixar o Brasil.
0: Um dos 16 indiciados pela Polícia Federal pelo desastre aéreo que matou 62 pessoas em Vinhedo, na região de Campinas, o ex-diretor de manutenção da Voepass, Eric Consoli, é um dos sócios de uma empresa de serviços aeronáuticos em Ribeirão Preto, aberta cerca de 1 ano depois do acidente. Segundo registros da Junta Comercial do Estado de São Paulo, a empresa foi criada em julho de 2025. A companhia aérea oferece atividades auxiliares de transportes aéreos executivos, como estacionamento e abastecimento de aeronaves, importação de peças sob encomenda, manutenção e seguro aeronáutico, mas não opera voos. Questionada sobre a relevância dessa nova empresa para o caso, a Polícia Federal esclareceu que os fatos investigados eram restritos ao sinistro aeronáutico. Além de Eric Consoli, ao menos mais duas pessoas continuaram a atuar no setor aéreo depois da tragédia de 2024. O engenheiro mecânico aeronáutico Thiago Passucci Morani, que era o inspetor-chefe da companhia e responsável por assinar liberações técnicas, hoje atua como gerente de planejamento e aeronavegabilidade em uma empresa que presta serviços para outras companhias aéreas. Ordelino de Campos Figueiredo, que atuava como despachante operacional de voo na Voepass até abril de 2025, trabalha hoje na mesma função em uma empresa de transporte aéreo de cargas com sede em Campinas. Todos os indiciados pela Polícia Federal prestaram depoimento e não são considerados foragidos pela Justiça. No entanto, por determinação judicial, eles estão impedidos de deixar o Brasil e seus nomes foram inseridos nos sistemas de controle de imigração para evitar saídas não autorizadas. Segundo apurações, ao menos um dos investigados está temporariamente no exterior, mas se comprometeu com as autoridades a retornar ao país para prestar esclarecimentos. O delegado explicou que a decretação de prisões preventivas não foi necessária no momento porque as medidas cautelares estão sendo cumpridas. O desastre com o voo 2283 foi no dia 9 de agosto de 2024, quando a aeronave ATR-72500 caiu em um condomínio em Vinhedo, resultando na morte de todos os 58 passageiros e 4 tripulantes. As investigações da Polícia Federal e do CENIPA concluíram que o acidente foi consequência de uma sucessão de fatores meteorológicos, falhas técnicas e conduta operacional insuficiente da equipe. A Polícia Federal identificou uma cultura de não reporte na empresa, onde falhas críticas, especialmente no sistema de degelo, eram omitidas dos registros oficiais para evitar a retenção de aeronave em solo. De Ribeirão Preto, Glaucia Galavotti.
2: Agora são 10h45.
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2: O mega show anunciado pelo prefeito Ricardo Nunes para acontecer neste ano na Avenida Paulista foi adiado para 2027. A decisão veio após o Ministério Público encerrar as discussões sobre o evento. O MP autorizou a apresentação, mas a prefeitura alega que já não há tempo hábil para promover um grande show.
5: O prefeito de São Paulo, Ricardo Nunes, admitiu que o plano de promover um mega show gratuito na Avenida Paulista deve ficar para o ano que vem. Ele afirmou que trabalhava com nomes como Coldplay, U2 e Bruno Mars, mas que, diante do atraso na definição do evento, os artistas acabaram preenchendo as agendas. Somado a isso, o prefeito destacou que o prazo curto para a organização inviabiliza o mega show em 2026.
6: Eu acho difícil, né? Seria o nosso desejo, mas para você ter esses grandes artistas internacionais, isso depende de uma preparação de calendário, de você reservar calendário, agenda, né? A informação que eu tive é que a gente não tem nenhum grande artista que seja com a agenda disponível.
5: Segundo o gestor municipal, as conversas com a produtora Live Nation serão retomadas em curto prazo para analisar a melhor data. A empresa é responsável pela organização das turnês de diversos artistas internacionais. As declarações vieram um dia depois de o Ministério Público encerrar a discussão sobre os megashows na Avenida Paulista. O Conselho Superior do Ministério Público rejeitou, por unanimidade, os 3 recursos apresentados por associações que questionavam a realização dos eventos. Com a rejeição dos recursos, passa a valer a decisão que já havia homologado o termo de ajustamento de conduta, firmado entre a Prefeitura e o Ministério Público no começo do ano. O TAC permite até 2 grandes eventos gratuitos adicionais por ano na Avenida Paulista, um em cada semestre. Além deles, continuam autorizados a Parada do Orgulho LGBT+, a Corrida Internacional de São Silvestre e a Festa de Réveillon. O acordo prevê 22 condicionantes para a realização dos eventos. Eles não serão aplicados automaticamente em todos os casos. Cada show proposto pela prefeitura será acompanhado por um promotor de justiça que vai avaliar quais exigências são necessárias para aquele evento. Com a colaboração de Swellington Viana, de São Paulo, Lucas Taveira.

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1: O marido de uma policial militar detida pelo assassinato de um soldado foi preso em Fortaleza com munições e documentos falsos. A primeira hipótese era de uma suposta traição, o que foi descartado pela investigação. A defesa nega a participação do casal na morte do PM.
2: O marido da policial militar Júlia Natália Girão Gomes, suspeita de envolvimento na morte de um soldado encontrado carbonizado, foi preso em flagrante na noite desta terça-feira em Fortaleza, após documentos falsos e munições serem encontradas no imóvel do suspeito. Antoneudo Ribeiro Lima Júnior, de 35 anos, foi autuado por falsificação de documento público e posse de munição de arma de fogo. Os materiais foram localizados após a prisão de Júlia, que aconteceu ainda na tarde da terça-feira. De acordo com a polícia, ela teria envolvimento na morte do soldado Rafael Sampaio da Silva, de 27 anos, que foi encontrado carbonizado dentro do próprio carro em chamas na madrugada de segunda para terça-feira, no município de Itaitinga, na região metropolitana de Fortaleza. Nas primeiras horas após a descoberta do corpo e a prisão de Júlia, Antoneudo chegou a ser conduzido à sede do Departamento de Homicídio e Proteção à Pessoa, onde prestou depoimento como testemunha e foi liberado. Conforme a Secretaria da Segurança Pública e Defesa Social do Ceará, foram encontradas munições calibres .40 e .38 no imóvel do suspeito. A pasta informou que as diligências e oitivas seguem no intuito de aprofundar e colher mais informações sobre a participação de ambos no crime. Antoneudo Ribeira Lima Júnior já responde por estelionato, falsa identidade, lavagem ou ocultação de bens, direitos e valores, integrar organização criminosa, receptação e posse irregular de arma de fogo de uso permitido. Em nota, a defesa do investigado afirmou que ele foi detido, mas por um caso alheio ao homicídio do soldado Rafael. Já a defesa da policial militar Júlia Natália informou que não irá se manifestar sobre a prisão do agente militar. O corpo do soldado Rafael Sampaio da Silva foi encontrado carbonizado dentro do seu próprio carro em um trecho da rodovia Anel Viário, que liga diversos municípios da região metropolitana de Fortaleza. Ao lado do veículo, foi encontrado um galão de gasolina. A primeira linha de investigação era de que o crime teria sido cometido após uma suposta traição, sob suspeita de que a PM Júlia e o soldado Rafael estariam se relacionando. O crime teria sido cometido como um ato de vingança do marido da policial militar. No entanto, ao longo das investigações, a PM Júlia foi encontrada amarrada horas após o crime, próxima a outra rodovia, a BR-116, em Fortaleza. Em depoimento à polícia, Júlia disse ter sido levada e amarrada em uma área de mata. A suspeita era de que a agente também estaria junto do soldado, mas que teria sido poupada no momento do crime. A reviravolta do caso aconteceu quando a polícia encontrou imagens de uma câmera de segurança de uma oficina mecânica no horário em que Júlia teria dito à polícia que estava amarrada no matagal. Essa contradição levou à prisão em flagrante da policial por suspeita de envolvimento na morte do soldado Rafael e está em presídio militar. De Fortaleza, Mariana Rebouças.
1: O Rio de Janeiro teve um dia marcado por tiroteios que terminaram com inocentes baleados. Pela manhã, uma mulher perdeu os movimentos dos braços e pernas depois de ser atingida por uma bala perdida enquanto estava no ônibus em direção ao trabalho. Horas depois, um menino de 6 anos foi baleado de raspão enquanto brincava na varanda de casa.
3: Uma mulher e uma criança foram vítimas de bala perdida nesta quarta-feira na cidade do Rio. Aline de Siqueira Afonso ficou tetraplégica depois de ser baleada dentro de um ônibus na região de Vicente de Carvalho, na Zona Norte. De acordo com a equipe médica do Hospital Estadual Getúlio Vargas, a fonoaudióloga de 53 anos passou por uma cirurgia de 3 horas. O tiro entrou pela nuca, atingiu uma vértebra na coluna e causou uma lesão na medula, mas ainda não é possível saber se as sequelas serão permanentes. O ônibus em que a Aline estava ficou no meio de um tiroteio entre policiais e traficantes por volta das 7 da manhã. Diante do confronto, o ônibus teve que ser dirigido por um policial militar porque o motorista ficou sem condições de assumir o volante. A PM afirma que os agentes foram atacados durante um patrulhamento. Os bandidos fugiram. Horas depois, no início da tarde, um menino de 6 anos foi atingido em outra operação realizada pela Polícia Civil na região da Mangueira, na Zona Norte. Lucas Afonso de Carvalho estava brincando na varanda de casa quando foi baleado de raspão no supercílio. O pai de Lucas, Max Silva de Carvalho, acusa a polícia de chegar na comunidade atirando.
4: Quando eu soube a notícia, eu falei, pronto, mataram meu filho. Eu fui lá no Dia dos Pais ver eles, para dar um abraço neles, porque eu já não vivo mais com eles. E o meu filho pegou um presente de escola que ele fez para mim, na mochila dele. E me deu que, pai, fiz para você. Então, fiquei falado, né? Mas eu creio que Deus está no controle e vai dar tudo certo. Eles simplesmente viraram a arma lá para dentro, para cima, e atiraram. Eu só queria saber, né, o porquê eles chegaram assim, do nada, atirando.
3: Em nota, a Polícia Civil deu outra versão. A corporação disse que agentes realizavam uma ação em um ferro velho do tráfico de drogas quando criminosos atiraram contra os policiais e não houve revide. 5 pessoas foram presas na ação. O menino Lucas Afonso de Carvalho tem estado de saúde estável. Com a colaboração de Clara Argento e Diogo Bugalho, do Rio de Janeiro, Júlia Viana.
1: A Polícia Federal prendeu 3 pessoas envolvidas na venda de diplomas falsos de faculdades de medicina no país. Os mandados foram cumpridos em Minas Gerais e na Bahia, mas o esquema possuía ramificações em diferentes estados.
5: 3 pessoas foram presas durante uma operação da Polícia Federal contra a venda de diplomas falsos de faculdades de medicina no país. Os mandados foram cumpridos nas cidades de Montes Claros e Bocaiúva, no norte de Minas Gerais, e também nos municípios de Barreiras e Luiz Eduardo Magalhães, na Bahia. As investigações tiveram início em 2023, quando um diploma falso foi apresentado ao Conselho Regional de Medicina no estado do Rio Grande do Sul, supostamente fornecido por um dos suspeitos. Segundo a Polícia Federal, os indícios revelaram um esquema para falsificação e comercialização de diplomas, históricos escolares e outros documentos para viabilizar a aprovação ou a transferência. Ainda de acordo com a polícia, as fraudes eram realizadas tanto na emissão do diploma para ser registrado no Conselho Regional de Medicina, quanto para um estudante ingressar na faculdade já em andamento ou ao final do curso. Nesse caso, o acadêmico ingressava com documentos falsos, como se estivesse transferindo para outra faculdade nos períodos finais do curso. Segundo a polícia, o esquema possuía ramificações em diferentes estados do Brasil e pelo menos 45 pessoas inscritas como profissionais no Conselho Regional de Medicina teriam feito pagamentos ao grupo para obter documentos falsos com a finalidade de viabilizar esse registro. Um dos suspeitos foi investigado pela Polícia Federal em 2016, quando foi identificada uma organização criminosa envolvida em fraude no Enem, o Exame Nacional do Ensino Médio. Na época, a polícia revelou um esquema que recrutava professores e estudantes para realizar as provas e transmitir, por meio de dispositivos eletrônicos, os gabaritos a candidatos que pagavam valores elevados para obter vantagem no Enem. Na época, a investigação foi realizada em 3 estados e prendeu integrantes da organização. De Belo Horizonte, Marcelo Martins.
1: Bom, agora vai acontecer o seguinte. Na sequência vem o repórter CBN e depois, quem estiver acompanhando pelo radinho, vai entrar a Voz do Brasil. É, quando o futebol vai até mais tarde, a Voz do Brasil é transmitida nesse horário, das 11 horas. Mas o CBN Noite Total vai continuar e nós estaremos até a meia-noite. 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Tem no site da CBN, tem no aplicativo da CBN também, né? Agora, se for no radinho mesmo, aí não tem jeito, a gente se despede com a produção do Matheus de Souza e os trabalhos técnicos de Henrique Dias.
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1: É isso, amanhã, quinta-feira, amanhã não teremos programa, amanhã teremos transmissões de futebol, mas na sexta a gente volta. Na sexta a gente volta às 9h30. Quem estiver conosco, então, pela internet, vamos juntos, prosseguimos até a meia-noite. Agora 10 horas e 58 minutos.
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0: segunda-feira, 12 de agosto de 2026. Páginas oficiais do candidato Flávio Bolsonaro, do PL, incluem curso de pós-graduação que ele não fez. Perfis do senador publicados nas páginas oficiais do Senado e da Assembleia Legislativa do Rio de Janeiro afirmam que ele tem pós-graduação em ciências políticas. A página da Alerge, onde ele foi deputado por 4 mandatos, diz que o curso foi feito na Universidade Federal do Rio de Janeiro. Já a UFRJ afirmou que Flávio Bolsonaro não estudou na instituição. A companhia do candidato alegou que se tratam de erros ou equívocos. A Câmara dos Deputados aprovou um projeto de lei que permite a consignação de até 30% do salário para garantia na locação de imóveis. A medida dispensa a necessidade de fiador ou caução para trabalhadores, servidores e aposentados. Válida para desconto na folha de pagamento, a proposta que tramitava desde 2011 segue agora para análise do Senado. O Discord declarou estar desapontado com a decisão da Agência Nacional de Proteção de Dados de suspender as transmissões ao vivo na plataforma em 3 dias úteis. A empresa afirmou que analisa a determinação e que não tolera conteúdos violentos. Em julho, o site foi usado para transmitir a automutilação e o suicídio de uma menina de 13 anos. Pela decisão, as lives ficarão suspensas até que o Discord comprove a implementação de medidas para proteger crianças e adolescentes. No horário de Brasília, 11 horas.
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1: Olá, boa noite.
2: Boa noite para você que nos acompanha em todo o país.
1: Quarta-feira, 12 de agosto de 2026.
2: Vamos ao destaque do dia.
1: Decreto regulamenta a escolha do fornecedor de energia elétrica por consumidores de baixa tensão.
2: Isso significa que escolas, hospitais, pequenos comércios e indústrias de menor porte vão poder decidir quem vai prestar o serviço.
1: Consumidores residenciais também terão essa opção a partir de 2028. Graziele Bezerra.
3: Também foi regulamentado o mercado de hidrogênio de baixa emissão de carbono no país. O decreto prevê a estruturação do Sistema Brasileiro de Certificação de Hidrogênio.
2: Plano Nacional de Logística orienta o planejamento da infraestrutura de transportes para as próximas décadas.
1: O documento destaca a integração como um dos principais desafios. Pablo Mundim.
4: O plano reúne 31 eixos prioritários para os próximos 24 anos. São 12 rodoviários, 8 ferroviários, 4 aquaviários e 7 intermodais, que combinam diferentes formas de transporte.
2: E ainda, a Agência Nacional de Proteção de Dados suspende por 3 dias a funcionalidade de transmissão ao vivo do Discord.
1: A ação faz parte do processo que apura falhas na proteção de crianças e adolescentes no ambiente digital. Thaís de Araújo.
5: A suspensão será mantida até que a empresa comprove a adoção de medidas técnicas, de segurança e de governança que sejam adequadas para proteger os menores de 18 anos.
2: Hoje, na apresentação da Voz do Brasil, Mariana Jungmann e Luciano Seixas.
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2: Foram regulamentados 4 decretos na área de energia e transição energética.
1: Entre as medidas está a regulamentação das atividades de captura e armazenamento de carbono e também a abertura do mercado livre de energia.
2: Os detalhes você vai ouvir agora na reportagem de Graziele Bezerra.
3: Um dos decretos assinados nesta quarta-feira regulamenta o uso de tecnologias de captura e armazenamento de carbono. A medida contribui para a redução das emissões de gases de efeito estufa e para tornar o Brasil um país carbono negativo, como explica o ministro de Minas e Energia, Alexandre Silveira.
6: Capturar o carbono, colocá-lo onde é possível colocá-lo de forma segura, nas rochas, e tornar a produção de petróleo e a produção de outros biocombustíveis com captura e estocagem negativa de carbono.
3: Outro decreto estimula a produção e consumo de combustível sustentável de aviação no país. O ministro Silveira também anunciou a regulamentação da abertura do mercado de energia, permitindo que consumidores de baixa tensão escolham seu próprio fornecedor de energia elétrica, o que alcança consumidores residenciais, pequenas indústrias e comércios.
6: Até dezembro de 27, todo comércio e toda indústria poderá escolher de quem comprar energia. E até novembro de 28, todos os consumidores brasileiros.
3: Também foi regulamentado o mercado de hidrogênio de baixa emissão de carbono no país. O decreto prevê a estruturação do Sistema Brasileiro de Certificação de Hidrogênio, que tem como objetivo comprovar o desempenho ambiental do hidrogênio em comparação com outros combustíveis. Reportagem Graziele Bezerra.
1: Estradas, portos, aeroportos e hidrovias. Um documento aponta os principais desafios no modal de transportes do Brasil.
2: O Plano Nacional de Logística mapeia problemas atuais, prevê demandas que devem crescer e aponta onde a infraestrutura de transportes precisa avançar em até 2025.
4: O plano reúne 31 eixos prioritários de transporte para os próximos 24 anos. São 12 rodoviários, 8 ferroviários, 4 aquaviários e 7 intermodais, que combinam diferentes formas de transporte. Outros 11 eixos integram um banco de projetos para estudos futuros. Com 112 objetivos prioritários, o Plano Nacional de Logística identifica problemas que precisam ser enfrentados hoje, demandas que podem crescer até 2050 e oportunidades de desenvolvimento regional. O plano também identifica a necessidade de ampliar o uso de ferrovias, hidrovias e cabotagem e de melhorar a integração entre diferentes modos de transporte. Entre os desafios estão os gargalos usá-los para o transporte de produtos importantes para a economia brasileira, como soja, milho e carnes. O ministro de Portos e Aeroportos, Tomé Franca, defende novos modais para ampliar o escoamento.
7: O grande gargalo do setor portuário hoje não é mais a sua capacidade, mas o acesso aos portos para que a gente possa ter maior eficiência. A gente precisa integrar esses modos de transporte. Portanto, eu acho que o PNL ele aponta para esse futuro da infraestrutura brasileira.
4: Hoje, as rodovias respondem por mais da metade do transporte de cargas e o setor emite cerca de 217 milhões de toneladas de CO2 por ano. O ministro dos Transportes, Jorge Santoro, explica que o PNL vai ser o principal instrumento de transformação do setor para a próxima geração.
8: Então, isso é um investimento que tem um efeito multiplicativo na economia muito relevante, muito importante. E a gente, com esse PNL, está procurando propor um olhar diferente para o país para os próximos anos.
4: O documento foi elaborado pelos Ministérios dos Transportes e de Portos e Aeroportos, com participação dos estados, do setor produtivo, da sociedade civil e de especialistas. Reportagem Pablo Mundim.
2: Como a gente ouviu na reportagem de Pablo Mundim, o Plano Nacional de Logística prevê ações até o ano de 2050. Cerca de 5.300 empresas brasileiras foram diretamente afetadas pelas novas tarifas de importação anunciadas pelos Estados Unidos contra o Brasil.
1: Para ajudá-las a enfrentar as dificuldades causadas pela perda do mercado norte-americano, a Agência Brasileira de Promoção de Exportações, Apex Brasil, anunciou uma série de ações.
2: Elas envolvem atendimento individualizado para encontrar outros países compradores e auxílio para adaptação a novos mercados.
1: Mais cedo, eu conversei com o presidente da Apex Brasil, Laudemir Miller, sobre essa atuação. Acompanhe.
9: Presidente Laudemir Miller, um prazer ter o senhor com a gente aqui na Voz do Brasil. Seja bem-vindo. Então, vamos falar para a gente, explica para a gente, por favor, sobre esse plano de diversificação de exportações. O que, que é essa nova estratégia criada pela Apex para ajudar as empresas que foram afetadas pelas novas tarifas dos Estados Unidos?
10: Oi, Mariana, um prazer estar aqui. É um plano de socorro, de atendimento às empresas que estão sendo impactadas pelo aumento de tarifas pelo governo americano. Nós temos hoje vários setores, mais de 2 mil produtos estão com tarifas elevadas. Você imagina que de uma hora para outra o empresário brasileiro está enfrentando um imposto a mais, uma tarifa a mais de 40%. Então nós vamos apoiar diretamente as empresas brasileiras, vamos trabalhar com 5.300 empresas para que essas empresas, o empresário, possa encontrar, ficar frente a frente com o comprador internacional do mercado dele, né, do produto dele, em mercados alternativos. Então, é isso que a gente vai fazer. Nós vamos fazer isso por meio de feiras internacionais, rodadas de negócios, trazer compradores ao Brasil. E o nosso objetivo é realmente fazer com que apoiar esses empresários para que eles diversifiquem, encontrem um novo caminho, encontrem um novo mercado.
9: Pois é, o senhor mencionou aí 5.300 empresas, né, afetadas que podem ser ajudadas por esse novo plano. São 35 setores econômicos. Quais são esses setores, presidente? Onde é que o problema é mais grave? E o plano, ele tem mecanismos aí para priorizar alguns setores onde, entre esses 35, onde o problema seja ainda pior?
10: Nós vamos atender a todas as empresas impactadas, né? 5.300 empresas, todas as empresas impactadas pelo tarifaço. Claro que a gente tem algumas prioridades, são setores que estão sofrendo mais, né? Porque a gente tem muitas empresas, por exemplo, do setor de rochas, que pega muito, né, aí a região do Espírito Santo, que os Estados Unidos é o mercado principal. A gente tem o setor de madeira, que pega a região sul, que os Estados Unidos é o mercado principal. Móveis, a gente tem calçados, têxteis, enfim, de várias regiões do Brasil. Nós vamos priorizar estes setores numa estratégia também setorial. A Apex Brasil, que é a Agência Brasileira de Promoção de Exportação, nós temos uma parceria com 29 entidades setoriais, empresariais, que estão conosco nesse grande movimento, né, de apoiar essas empresas. Então a gente tem prioridade, mas nós vamos atender todas as empresas, cada uma delas individualmente. E aí, Mariana, até para as empresas, né, as pessoas que estão ouvindo a Voz do Brasil e acompanhando a gente, o Brasil, neste mês de julho, nós exportamos 35 bilhões de dólares. E de janeiro a julho, a balança comercial brasileira já registra 220 bilhões de dólares de exportação. Ano passado, nesse período, a gente estava em 200 bilhões. E o que está acontecendo? Né? Nós temos, portanto, 20 bilhões a mais em relação ao ano passado. Nós caímos a exportação para os Estados Unidos em 3 bilhões de dólares, mas nós tivemos um aumento para a Europa de 3,1 bilhões de dólares, para a Índia, que é um mercado que agora a gente está tracionando mais nossas exportações, nós crescemos 2 bilhões e 700 milhões, nós crescemos 11 bilhões e 300 milhões para a China. Então, a exportação brasileira está num caminho muito importante, a gente já tem um superávit da balança comercial no Brasil deste ano, nessa metade do ano, de 50 bilhões de dólares, mas tem setores que estão sofrendo com o mercado americano. Então, nós estamos num movimento geral para trabalhar a diversificação das exportações brasileiras, com um foco específico nas empresas que estão sendo afetadas. E a gente vai trabalhar com vários mercados. Vamos trabalhar com o Canadá, com o México, a gente vai trabalhar a África, vamos trabalhar com a Europa, que a gente tem esse acordo tão importante, com a Alemanha, vamos trabalhar com a Ásia, principalmente, né? Não só China, mas Filipinas, Indonésia, Malásia, Singapura, que o Brasil acabou de assinar um acordo. Então, é um grande movimento de ampliação das exportações do Brasil, de diversificação das exportações brasileiras, mas principalmente, sabe, Mariana, para pegar na mão, para atender aquele empresário que de uma hora para outra está enfrentando um imposto de 40%. É para esse empresário que é esse plano. E o que, que a gente vai fazer? Nós vamos colocar compradores internacionais do produto dessa empresa frente a frente para que ele possa negociar. E a gente vai fazer isso, inclusive, com isenção de taxa. Nós não vamos cobrar os serviços que geralmente a Apex Brasil cobra, né? A gente tem algum subsídio, mas dessa vez a gente vai fazer com uma isenção total de taxa para esses setores, porque realmente as empresas estão precisando. E ainda mais, muitos empresários nos falam assim, mas eu estava preparado para os Estados Unidos.
9: Sim, inclusive, uma alegação, né? Ah, é um mercado específico, eu tinha que vender para a demanda da forma como eles apresentam. É possível adaptar isso para outros mercados?
10: Muitos, por exemplo, falam assim, ah, mas a minha máquina, ela está certificada para o mercado americano, né? O meu produto tem uma certificação específica, eu fiz uma adaptação, eu mudei minha embalagem, seja específico para os Estados Unidos. Nós vamos poder atender também essas empresas, inclusive com apoio financeiro para a certificação, para a mudança de embalagem, num valor de até R$40 mil. Então, as empresas que trabalharem com a Apex Brasil, que se inscreverem, que entrarem nesse nosso plano de diversificação, vão ter uma série de medidas de estar frente a frente com um comprador internacional, mas também de se preparar. E o empresário vai poder ele buscar uma certificação, vai poder ele, por exemplo, fazer uma adaptação no produto, e aí a gente vai ter uma metodologia, inclusive, de fazer um ressarcimento de até R$40 mil para realmente a gente trabalhar nos próximos 12 meses para que essas empresas encontrem um novo mercado. Nós não queremos e não vamos, Mariana, abandonar os Estados Unidos. Estados Unidos é um mercado muito importante, nós vamos continuar trabalhando nos Estados Unidos junto com as empresas brasileiras, inclusive junto com as empresas americanas. Nós temos um escritório, a Apex Brasil tem um escritório em Washington, onde nós vamos trabalhar para que o setor privado estimule, negocie um aumento das isenções. Nós queremos que mais produtos brasileiros fiquem isentos, os produtos já isentos, nós queremos aumentar a nossa participação no mercado americano, mas o nosso ponto principal agora é diversificar as exportações brasileiras e pegar na mão, apoiar esses empresários que estão sofrendo com esse aumento de tarifa repentina, né? O que muda os negócios, muda toda a estratégia, e a Apex Brasil, a Agência Brasileira de Promoção de Exportações, junto com 29 entidades do setor privado brasileiro, vão trabalhar a partir de hoje já, junto com as empresas, para que elas possam encontrar um novo mercado e seguir as exportações.
9: Presidente, o senhor mencionou até um atendimento individualizado que vai ser feito com as empresas, né? Ou seja, cada uma sendo atendida na sua especificidade. Exato. Os empresários, então, que estiverem, né, esses 5.300 empresários que estiverem interessados em receber esse apoio da Apex Brasil, como é que eles devem proceder? onde eles podem procurar informação, como é que eles podem acessar a Apex?
10: Eles podem procurar diretamente a Apex Brasil, que é apex.com.br. Então a gente já está preparado para atender essas empresas, e o atendimento é individualizado, Mariana. Sabe por quê? Porque cada empresa tem a sua realidade, tem o seu produto, tem a sua estratégia, tem a sua maturidade. Então nós vamos atender uma por uma, montar uma estratégia para o seu produto, para um mercado alternativo. A gente tem uma base de inteligência muito importante de oportunidades dos mercados internacionais, para cada um desses produtos, mas também toda uma estratégia com 29 entidades do setor. Então a empresa também pode procurar a sua entidade, empresa de calçado, de móveis, de plástico, enfim, de 29 setores que a gente está, que nós estamos trabalhando nessa parceria, nesse grande movimento, nesse esforço extraordinário. Toda a nossa equipe está mobilizada. É a hora de a gente se unir para diversificar as exportações brasileiras, para apoiar os nossos empresários que tanto trabalham, que têm orgulho do seu produto. A exportação muitas vezes é um sonho para o empresário, né? E esse sonho, em alguns casos, está interrompido. Então a gente quer voltar a sonhar com outro mercado, para que esse produto, que é tão bom, que é resultado do trabalho de muitas pessoas, de homens, mulheres, empresários, empresárias, possam encontrar um novo caminho, possam encontrar um novo mercado. E aí esse é o trabalho que a gente começa a fazer a partir de hoje.
9: Muito bem, nós conversamos com o Aldemir Miller, presidente da Apex Brasil. Presidente, muito obrigada pela sua entrevista à Voz do Brasil.
10: Obrigado, Mariana, e obrigado aí a todos os ouvintes que acompanham a Voz do Brasil.
9: E uma pequena correção, o endereço da página da Apex é apexbrasil.com.br.
2: A Agência Nacional de Proteção de Dados determinou que o Discord suspenda as transmissões ao vivo na plataforma no Brasil.
9: A medida preventiva foi tomada após a identificação de falhas na proteção de crianças e adolescentes.
2: A decisão faz parte de uma fiscalização iniciada na semana passada, após episódio que resultou na morte de um adolescente de 13 anos.
11: As transmissões ao vivo, as famosas lives, realizadas dentro da plataforma Discord, serão suspensas após determinação da Agência Nacional de Proteção de Dados, a ANPD. O bloqueio deve começar em até 3 dias úteis e vale também para outros recursos de compartilhamento de vídeo. Segundo a agência, foram identificados riscos graves relacionados ao uso das lives para violência, assédio, automutilação e incentivo ao suicídio envolvendo crianças e adolescentes. O Discord é uma plataforma que permite a troca de mensagens por texto, voz e vídeo. O serviço também reúne comunidades em que os usuários podem conversar e interagir em tempo real, sobretudo por meio das lives em jogos online. De acordo com a ANPD, pela forma como o serviço funciona, o Discord não consegue analisar o conteúdo das transmissões em tempo real. A plataforma depende de sistemas automatizados e de denúncias dos próprios usuários para identificar possíveis violações, como explica o superintendente de fiscalização da ANPD, Fabrício Lopes.
12: Se o Discord não consegue ter acesso ao conteúdo transmitido, ele não consegue, de maneira espontânea e automatizada, agir em tempo para evitar essas violações que acontecem ali dentro, como exposição de crianças e adolescentes a conteúdo violento, a incitação à automutilação, a maus tratos de animais, até tortura de animais, entre outros conteúdos proibidos pelo artigo 6º do ECA Digital.
11: A agência ainda apura outras possíveis falhas, como problemas na verificação de idade e na remoção de conteúdos que violem os direitos de crianças e adolescentes. O superintendente de fiscalização da ANPD, Fabrício Lopes, explica ainda que a suspensão será mantida até que a empresa comprove a adoção de medidas técnicas, de segurança e de governança que sejam adequadas para proteger os menores de 18 anos.
12: Essa suspensão ela vai ser por prazo indeterminado, porque o motivo que justificou essa suspensão precisa ser vencido

0: Ação iniciada na semana passada, que investiga um grupo criminoso suspeito de incentivo ao suicídio por meio do Discord, resultando na morte de um adolescente de 13 anos no último dia 22 de julho. Segundo a plataforma Discord, uma investigação interna identificou evidências de que a atividade criminosa foi coordenada em outras plataformas e afirma contar com equipes especializadas que trabalham no combate a indivíduos envolvidos em atividades violentas. Reportagem Thaís de Araújo.
1: Hoje é Dia Nacional dos Direitos Humanos.
2: E nesta data vamos falar sobre o Clique Cidadania, um aplicativo móvel gratuito desenvolvido que funciona como um guia digital de direitos, serviços e políticas públicas.
3: Encontrar o serviço público certo nem sempre é uma tarefa simples. Para ajudar nessa busca, o aplicativo Clique Cidadania reúne informações sobre direitos e orienta como acessar serviços de assistência social, saúde, educação, trabalho e renda. Além das orientações, o aplicativo também reúne canais de atendimento para situações de violação de direitos, como o Disque 100 e o Ligue 180, como detalha Fernanda Becker, coordenadora-geral de promoção dos direitos das pessoas migrantes, refugiadas e apátridas.
4: É um lugar de acessar direitos. Você tem informação sobre o direito e sobre o órgão, a instituição que você pode buscar, né? E aí tem a geolocalização, você consegue georreferenciamento de achar onde está aquele espaço no seu território. É na palma da mão.
3: Além de explicar a função de cada serviço público, o aplicativo conta com um mapa integrado que mostra onde ficam as unidades, como CRAS, CREAS, unidades básicas de saúde, conselhos tutelares e outros equipamentos públicos mais próximos da localização do usuário. Como é integrado ao sistema de navegação do celular, também permite traçar rotas até os locais de atendimento. O aplicativo também pode atender a demandas específicas e disponibilizar novos temas, como explica Fernanda Becker.
4: Ele é um aplicativo dinâmico, né? A mais nova guia dele é de brasileiros retornados, né? Repatriados. Para quando as pessoas que chegam aqui, a maioria deportadas, assim como os migrantes, que às vezes estão muito tempo fora do país, já passam a entender os seus direitos, quais órgãos e quais instituições buscar.
3: O Clique Cidadania está disponível de graça para celulares Android e oferece conteúdos em português, espanhol e inglês. Reportagem Luciana Colares de Holanda.
1: Instituições federais de ensino superior terão 154 mil vagas em cursos de formação continuada para professores da educação infantil em 2027.
2: A partir de 17 de agosto, as instituições interessadas em oferecer os cursos poderão se inscrever na chamada pública no Sistema Integrado de Monitoramento, Execução e Controle, o SIMEC.
1: As inscrições devem ser feitas até o dia 9 de setembro e os resultados serão divulgados em 9 de outubro.
2: O endereço para inscrição é simec.mec.gov.br.
1: Foram reabertas as inscrições para instituições de ensino criarem novos programas de residência médica.
2: Também é possível solicitar ampliação de vagas nos programas já existentes.
1: Novos pedidos podem ser feitos até 31 de agosto.
2: Podem participar instituições federais ligadas ao Ministério da Saúde ou da Educação, órgãos públicos e instituições privadas sem fins lucrativos.
1: A inscrição pode ser feita no site site sigresidencias.saude.gov.br.
2: E essas foram as notícias do governo federal.
1: Uma realização da Secretaria de Comunicação Social da Presidência da República.
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1: Fique agora com o Minuto do TCU e em seguida as notícias. Boa noite.
2: Boa noite para você, até amanhã.
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2: Presidente do STF se reúne com representações diplomáticas do grupo de países da América Latina e do Caribe.
3: Urna eletrônica ganha nova interface para as eleições 2026.
2: Para o STJ, poderes para atuação extrajudicial de advogado não limitam procuração geral em processos judiciais.
3: Boa noite, eu sou Marcela Luiz.
2: Eu sou Walter Lima.
3: O presidente do Supremo Tribunal Federal, ministro Edson Fachin, se reuniu hoje com representações diplomáticas do grupo de países da América Latina e do Caribe.
2: Na ocasião, ele destacou duas prioridades da agenda externa do STF. A primeira prioridade é a defesa da democracia constitucional que, segundo Fachin, se encontra sob pressão em diferentes partes do mundo. Na ocasião, ele falou sobre a importância da independência judicial. Vamos ouvir um trecho da fala do ministro.
4: Em particular, tenho buscado, seja multilateralmente, seja bilateralmente, contribuir para a articulação de uma rede de cortes supremas e tribunais constitucionais atentos para a autonomia dos juízes como pressuposto da democracia constitucional. Afinal, são os juízes, sobretudo os juízes constitucionais, os guardiões últimos dos direitos fundamentais.
3: A segunda prioridade da agenda externa do Supremo, apontada por Fachin, é a ênfase na América Latina e no Caribe, com a consolidação de uma região de encontro, de entendimento e cooperação.
2: O presidente do STF também destacou que o Supremo vai sediar, em novembro deste ano, o 11º encontro do Fórum de Cortes Supremas do Mercosul.
3: Plenário do STF reconhece validade da moratória da soja e decide sobre leis de Rondônia e Mato Grosso que restringem benefícios fiscais.
2: A moratória da soja é um acordo privado e voluntário firmado entre empresas que impede a aquisição de produtos de fazendas localizadas em áreas desmatadas após julho de 2008 na Amazônia. Marta Ferreira.
5: O julgamento começou em março, mas foi suspenso após o Supremo decidir encaminhar o caso ao Núcleo de Solução Consensual de Conflitos. A ideia era buscar um acordo entre as partes. No entanto, em junho, houve um recuo que impossibilitou um consenso sobre o tema. Na retomada do julgamento, o plenário reconheceu a validade das leis estaduais e a licitude da moratória da soja. Também decidiu pela consequente extinção das ações e procedimentos relacionados à sua suposta ilegalidade.
3: Urna eletrônica ganha nova interface para as eleições 2026.
2: Com as novidades, votação será mais acessível e intuitiva. Fábio Ruas.
6: Na interface, uma nova fonte torna a urna mais acessível para pessoas com deficiência visual, porque o desenho das letras privilegia contraste, espaçamento e definição dos caracteres, facilitando a leitura. Também foi inserida uma barra de progresso que permite ao eleitor acompanhar em tempo real o andamento da votação. Além dessas novidades, também foi ampliado o uso de Libras, a língua brasileira de sinais, em diferentes etapas da votação.
3: Procuração dada a advogado para atuar em processos continua válida, mesmo se conceder poderes para atuação fora da justiça, perante órgãos administrativos.
2: Essa conclusão é do STJ. Fátima Uchoa.
7: Ainda na fase de conhecimento em ação de indenização por danos morais, uma operadora de plano de saúde substituiu advogados e apresentou procuração que dava às novas representantes amplos poderes para o foro em geral e as autorizava a representá-la perante especialmente duas autarquias federais. A terceira turma do STJ reconheceu a regularidade da representação processual da empresa e afastou a necessidade da intimação pessoal no cumprimento de sentença. Segundo a relatora, ministra Nancy Andrighi, nesse caso, quando a procuração prevê expressamente poderes gerais para o foro, a inclusão de atribuições extrajudiciais, ainda que qualificadas como especiais, não restringe a representação judicial.
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3: Uma boa noite.
2: E até amanhã.
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1: Eu sou Paula Groba.
2: E eu sou Humberto Pinheiro.
1: E estes são os destaques de hoje do Jornal do Senado, que começa agora.
2: Senado aprova protocolos de atendimento a doenças cardiovasculares no SUS.
1: Vagas ociosas em ônibus escolares rurais poderão atender professores e universitários.
2: Segurança pública pode ter prioridade na restituição do imposto de renda.
1: Boa noite.
2: Boa noite.
1: Doenças cardiovasculares são a principal causa de morte no Brasil, mas em muitos casos o desfecho pode ser diferente quando o atendimento é rápido e o tratamento começa nos primeiros minutos.
2: É justamente para agilizar esse socorro que o Senado aprovou um projeto que prevê protocolos específicos para o atendimento desses casos no SUS. Os detalhes com o repórter Douglas Castilho.
3: O maior gargalo combatido pela proposta é a falta de previsão específica para que as unidades de pronto atendimento, UPAs, utilizem terapias trombolíticas, que consistem basicamente na utilização de remédios capazes de dissolver coágulos sanguíneos. Esse tipo de procedimento médico desempenha papel crucial na resposta imediata a casos como o de infarto do miocárdio, sobretudo em localidades onde não seja possível realizar práticas mais complexas como cirurgias. A relatora substituta, a senadora Damaris Alves, do Republicanos do Distrito Federal, falou da necessidade de aprovação da medida.
4: No infarto agudo do miocárdio, a rapidez no reconhecimento do quadro clínico e na instituição do tratamento adequado é fator decisivo para a sobrevida e o prognóstico do paciente.
3: Na prática, já existem normas do Ministério da Saúde que possibilitam a padronização do atendimento no SUS. Porém, os parlamentares optaram por dar força de lei ao protocolo. O projeto vai à sanção presidencial.
1: E seguiu para a sanção presidencial, o projeto que amplia as possibilidades de estoques de insumos pelo governo para alimentação animal. A proposta altera o programa de venda em balcão da Conab, que facilita o acesso de pequenos criadores ao milho em grão.
2: O texto inclui produtos como sorgo, caroço de algodão e farelos de soja e milho. A medida também permite à Conab comprar estoques em leilões públicos para dar mais segurança ao abastecimento em períodos de quebra de safra e instabilidade climática. O projeto vai à sanção presidencial. A relatora do projeto, senadora Tereza Leitão, do PT de Pernambuco, explicou a urgência da aprovação do texto.
5: É muito importante para o momento atual que nós vivemos com a ameaça dos impactos climáticos provocados pelo El Niño.
1: O Senado também aprovou a medida provisória que abriu crédito extraordinário para garantir o pagamento de ajuda de custo às famílias da zona da Mata Mineira que tiveram perdas materiais provocadas pelas fortes chuvas na região.
2: A medida provisória seguiu para promulgação. Repórter Alexandre Campos.
6: O Senado confirmou a medida provisória que abriu crédito extraordinário no valor de R$75 milhões ao orçamento do Ministério da Integração e do Desenvolvimento Regional. Esse valor garantiu o pagamento de apoio financeiro às famílias residentes na zona da Mata Mineira que tiveram prejuízos materiais e perderam bens por causa de fortes chuvas no início deste ano. O governo transferiu uma parcela única de R$ 7.300 a cerca de 10 mil famílias atingidas. No entanto, parte dos recursos liberados pela MP ainda não teve destinação. Se a medida provisória não fosse aprovada antes do fim do seu prazo de vigência, esse montante não poderia mais ser usado, como explicou o presidente do Senado, Davi Alcolumbre.
7: O governo federal ainda tem um saldo, e se nós perdermos esse saldo do crédito extraordinário, algumas propostas em relação a desastres naturais vão perder o objeto no Ministério, para que essas famílias que foram atingidas por esse desastre não percam esse apoio do governo federal.
6: Como não sofreu alterações durante sua análise no Congresso Nacional, a medida provisória segue para promulgação.
1: Professores e estudantes do ensino superior poderão utilizar vagas ociosas nos veículos do transporte escolar das áreas rurais.
2: Foi o que aprovou a Comissão de Educação. O projeto segue agora para análise do plenário. Repórter Rodrigo Rezende.
8: O projeto garante que as vagas ociosas no transporte escolar rural possam ser utilizadas pelos professores e por universitários. O senador Camilo Santana, do PT do Ceará, que apresentou o relatório favorável ao projeto feito pela senadora Jussara Lima, do PSD do Piauí, ressaltou que a possibilidade de uso do transporte se dará apenas após o atendimento de todos os alunos da zona rural da educação básica. Camilo apresentou uma emenda que permite que os estudantes de institutos federais também possam usar do benefício.
9: Mas muitas vezes o transporte ele vai ocioso, com assentos ociosos, então esses assentos vão permitir que professores que muitas vezes precisam se deslocar, que às vezes não tem um transporte próprio, não tem incentivo, eles vão poder utilizar. E a gente incluiu, que não estava previsto, também os alunos dos institutos federais, que também muitas vezes sofrem com essa questão do transporte, deslocamento da sua casa aos campos.
8: Para possibilitar a utilização dos assentos vagos, o projeto modifica uma lei de 2004 que criou o Programa Nacional de Apoio ao Transporte Escolar.
1: Segurança pública e agilidade no atendimento a pacientes com câncer serão as principais prioridades do senador Sargento Reginauro, do PSDB do Ceará. Ele assumiu temporariamente a cadeira do senador Eduardo Girão do Novo, também do Ceará, que se licenciou do mandato para disputar as eleições de 2026 como candidato a vice-presidente.
2: Ao tomar posse, Reginauro afirmou que vai trabalhar pela efetivação da chamada Lei dos 60 Dias, que estabelece prazo máximo para o início do tratamento de pacientes com câncer após o diagnóstico. O senador lamentou que, em muitos casos, a demora do atendimento pelo SUS pode agravar a doença e até contribuir para a morte dos pacientes.
1: Reginauro também destacou ter sido o primeiro bombeiro a ocupar uma cadeira no Senado. Segundo ele, sua trajetória política começou na luta classista, em defesa dos profissionais da segurança pública, que à época tinham pouco reconhecimento e valorização.
10: Nós éramos uma categoria, para ilustrar bem, o bombeiro é praticamente como um extintor, mas você só lembra dele na hora do incêndio. Hoje se debate a valorização dos profissionais da segurança.
2: Já o senador Carlos Fávaro, do PSD de Mato Grosso, defendeu o projeto de sua autoria que proíbe as apostas online, as chamadas bets. O parlamentar relatou casos de famílias que enfrentam dívidas, conflitos e perda de renda associados a apostas.
1: Segundo Fávaro, o problema vai além da atuação de plataformas irregulares e está relacionado ao próprio modelo de negócio das bets. O senador avalia que a regulamentação não é suficiente para eliminar os riscos e defende o fim das autorizações existentes, com um período de transição de até 5 anos.
11: Ouvi mães que não dormem mais porque os filhos apostam o salário inteiro, não tem como pagar o aluguel. Ouvi pais que descobriram que o cartão de crédito estava estourado porque o filho jovem entrou numa espiral de apostas que ele não consegue parar. Ouvi esposas que perderam o casamento porque o marido esconde dívidas de apostas.
2: Profissionais de segurança pública poderão ter prioridade no recebimento da restituição do imposto de renda.
1: O projeto foi aprovado pela Comissão de Assuntos Econômicos do Senado e, se não houver recurso para o plenário, segue para a Câmara dos Deputados. A reportagem é de Marcela Cunha.
12: Se virar lei, os profissionais de segurança pública terão preferência na restituição do imposto de renda, depois dos idosos e dos contribuintes, cuja principal fonte de renda é o magistério. A medida alcança os profissionais de segurança pública previstos na Constituição e no Sistema Único de Segurança Pública, além dos agentes do sistema socioeducativo. Autor da proposta, o senador Jaime Campos, do União de Mato Grosso, afirmou que é uma forma de reconhecer o trabalho de categorias que enfrentam riscos diariamente.
13: São policiais, bombeiros, guardas municipais, agentes penais que deixam suas casas para enfrentar a criminalidade. Não estamos falando de privilégio. Estamos falando de reconhecimento.
12: A mudança não altera o valor das restituições, nem cria uma nova despesa para o governo, como explicou o presidente da Comissão de Assuntos Econômicos, o senador Renan Calheiros, do MDB de Alagoas.
14: Não tem repercussão fiscal, inverte apenas a ordem das prioridades e atende com essa prioridade os profissionais da segurança pública, que cuidam da proteção de vida das pessoas.
12: Se não houver recurso para análise pelo plenário do Senado, o texto segue para a Câmara dos Deputados.
2: Música. com edição de Paula Groba e trabalhos técnicos de Eliseu Caires, o Jornal do Senado fica por aqui. Acompanhe agora as notícias da Câmara dos Deputados. Boa noite.
1: Boa noite e até amanhã.
15: Jornal Câmara dos Deputados. Deputados criam programa que promove a inclusão digital de idosos.
16: Câmara analisa a participação de sindicalistas em conselhos estatais.
15: Projeto reconhece o trabalho das mulheres no setor da pesca artesanal.
16: Parlamentares pedem votação do fim da escala 6-1 no Senado Federal.
15: Boa noite. Benedita da Silva, do PT do Rio de Janeiro, cobra do Senado a votação da proposta que reduz a jornada de trabalho e acaba com a escala 6-1. A congressista argumenta que a mudança amplia o tempo de descanso e de convivência familiar dos trabalhadores.
16: Benedita da Silva considera que a redução da jornada também pode favorecer a saúde e a produtividade dos cidadãos. Para ela, os avanços tecnológicos permitem rever o tempo de trabalho sem retirar direitos ou comprometer a atividade econômica.
15: Carlos Aratini, do PT de São Paulo, defende o fim da escala 6-1 e a redução da jornada de trabalho semanal para 40 horas, sem diminuição dos salários. O deputado pede que a presidência do Senado dê andamento à proposta aprovada pela Câmara.
16: Carlos Aratini argumenta que a medida vai permitir mais convivência entre os trabalhadores e suas famílias. Segundo o deputado, a redução da jornada também é viável diante dos ganhos de produtividade proporcionados pelas novas tecnologias.
15: Trabalho. Projeto que permite a participação de sindicalistas em conselhos de estatais avança na Câmara. A repórter Maria Neves traz mais informações sobre a proposta.
17: A Comissão de Trabalho da Câmara aprovou o projeto do deputado Raimundo, PT do Rio de Janeiro, que autoriza a participação de dirigentes sindicais nos conselhos de administração de empresas públicas ou de economia mista. Atualmente, a legislação proíbe a presença de sindicalistas nesses conselhos. Para Raimond, essa vedação não se justifica e é inconstitucional. Na opinião do deputado, impedir que um cidadão ocupe o cargo de representante eleito dos empregados em um conselho de administração de empresa estatal por ser dirigente sindical se choca com a liberdade associativa prevista na Constituição. Relator do texto, o deputado Bongás, do PT do Rio Grande do Sul, acrescenta que ninguém melhor que o dirigente sindical para defender os interesses dos trabalhadores nos conselhos das empresas públicas.
18: Quando a categoria precisa indicar alguém, o dirigente sindical pode também ser indicado. E eu quero dizer, até como ex-dirigente sindical responsável de estudar com mais profundidade, dedicação de tempo, conhecimento das legislações, que ele pode exercer melhor esta representação da categoria nos interesses da estatal.
17: Como forma de evitar um possível conflito de interesses, o projeto prevê situações em que o dirigente sindical não deve participar das decisões do Conselho de Administração. A proposta veda a participação nas deliberações sobre assuntos que envolvam relações sindicais, remuneração, benefícios e vantagens, inclusive em matérias de previdência complementar e assistenciais. O projeto que autoriza a participação de dirigentes sindicais nos conselhos de administração de empresas públicas ainda será analisado pelas comissões de administração e de Constituição e Justiça. Da Rádio Câmara de Brasília, Maria Neves.
16: Silvia Cristina, do PP de Rondônia, cobra a votação da proposta de emenda à Constituição que garante a transposição de servidores dos ex-territórios para os quadros da União. A deputada critica o fato de a proposta estar parada na Câmara há mais de 2 anos.
15: Por isso, Silvia Cristina pede o apoio dos colegas para reunir as 22 assinaturas necessárias à inclusão da PEC na pauta da Comissão de Constituição e Justiça. Para a deputada, a medida representa justiça e reconhecimento aos trabalhadores dos ex-territórios.
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20: Economia.
16: Luiz Lima, do Novo do Rio de Janeiro, avalia que o poder de compra do salário mínimo diminuiu nos últimos anos. O deputado compara os preços entre o governo anterior e a atual gestão federal, afirmando que a quantidade de sacos de cimento comprados com um salário mínimo caiu de 69 para 45.
15: Luiz Lima lamenta o que classifica como empobrecimento das famílias brasileiras, devido também à alta no preço dos alimentos. O parlamentar acrescenta que o salário mínimo do Brasil está entre os mais baixos da América do Sul.
16: Jandira Fegali, do PCdoB do Rio de Janeiro, ressalta a necessidade de um projeto nacional de desenvolvimento focado na soberania econômica, tecnológica e ambiental, em contraposição a propostas de privatização e alinhamento geopolítico externo.
15: Jandira Fegali argumenta que o país deve usar suas riquezas estratégicas para gerar empregos e fortalecer a indústria. Ela defende um Brasil competitivo e sofisticado, alinhado a parceiros comerciais importantes.
20: Agricultura.
16: Afonso Rando, do PP, cobra uma solução para o endividamento dos agricultores atingidos pelas secas e enchentes no Rio Grande do Sul. Ele critica a medida provisória que cria linhas de crédito para renegociar dívidas rurais e afirma que nenhum produtor conseguiu acessar o benefício.
15: Afonso Rand defende mudanças na medida para garantir o refinanciamento aos produtores que atendam aos critérios estabelecidos. O deputado observa que mais de 180 mil agricultores gaúchos dependem da renegociação para retomar a produção.
20: Meio Ambiente.
16: Célia Chacriabá, do PSOL de Minas Gerais, alerta que julgamentos de ações previstos no STF podem enfraquecer o licenciamento ambiental e facilitar a exploração mineral em territórios indígenas e quilombolas. Ela chama a atenção para os riscos à saúde das comunidades e para a biodiversidade.
15: Célia Chacriabá também cobra a votação na Câmara do projeto que criminaliza a misoginia. Para a deputada, adiar a análise da proposta significa deixar as mulheres mais vulneráveis à violência.
20: Previdência.
16: O projeto que reconhece o trabalho das mulheres no setor de pesca artesanal já está pronto para sua última votação na Câmara. A repórter Silvia Munhato conta quais as medidas propostas.
21: A Comissão de Defesa dos Direitos da Mulher da Câmara aprovou o projeto que reconhece formalmente as mulheres que atuam em todas as etapas da cadeia produtiva da pesca artesanal, como trabalhadoras do setor. Na prática, o texto assegura a elas acesso a direitos sociais e previdenciários, como auxílio-doença, seguro-defeso e salário-maternidade. O projeto define como trabalhadoras da pesca as mulheres que exercem atividades de preparo de redes e embarcações, captura, cultivo e manejo de organismos aquáticos. Também estão incluídas as fases de beneficiamento, transporte, comercialização e até a gestão e produção de conhecimento ligadas à cultura pesqueira. A deputada Laura Carneiro, do PSD do Rio de Janeiro, autora do projeto, afirma que a proposta deixa de ver o trabalho dessas mulheres como um complemento do realizado por seus companheiros.
22: E, ao mesmo tempo, ela tem que estar disponibilizado a ela as linhas de crédito que são disponibilizadas aos pescadores artesanais e também, e muito importante, quando do defeso ela não recebe nada. Então imagina, ela é uma marisqueira, trabalha no marisco, mas ela não é considerada pescadora artesanal e ela não recebe nada.
21: A deputada Rogéria Santos, do Republicanos da Bahia, relatora do texto, diz que a cadeia produtiva da pesca depende diretamente do trabalho feminino, especialmente no beneficiamento do pescado, para agregar valor ao produto. A proposta, que reconhece o trabalho das mulheres na cadeia produtiva da pesca, ainda será analisada pela Comissão de Constituição e Justiça. Da Rádio Câmara de Brasília, Silvia Minhato.
15: Giovânia de Sá, do Republicanos de Santa Catarina, defende a revisão das as regras de aposentadoria especial para trabalhadores expostos a agentes nocivos. A proposta reduz exigências de idade criadas pela reforma da Previdência e prevê benefício de 100% da média das contribuições.
16: Relatora da matéria, Geovânia de Sá, pede urgência para a votação no plenário. A deputada avalia que as regras da reforma da Previdência prejudicaram categorias submetidas a atividades insalubres, como mineiros, metalúrgicos e trabalhadores expostos a agentes químicos, físicos ou biológicos.
20: Desenvolvimento Regional.
15: Padre João, do PT de Minas Gerais, reclama do fechamento de agências do Banco Itaú em pequenos municípios da Zona da Mata. Ele defende que a instituição financeira, sindicatos, Ministério do Trabalho e órgãos de defesa do consumidor promovam debates sobre os impactos da medida.
16: Para exemplificar a insensibilidade do fechamento, Padre João cita Urucânia, cidade onde a maioria dos 4.500 clientes do banco tem dificuldades para usar serviços digitais. Ele destaca que servidores estaduais vão ter que buscar atendimento presencial em outros municípios.
20: Educação.
15: Na avaliação do IDEB, Índice de Desenvolvimento da Educação Básica, o município de Parnarama, no Maranhão, alcançou o primeiro lugar do estado na categoria Anos Finais da Rede Pública Municipal. Para Rubens Pereira Júnior, do PT, o resultado é fruto do esforço conjunto da Secretaria Municipal de Educação, do Corpo Docente e das famílias.
16: Segundo Rubens Pereira Júnior, a conquista reflete a convicção de que o desenvolvimento social e a construção de um futuro melhor só ocorrem quando a educação é entendida como pilar de transformação. Ele reforça o compromisso de apoiar o avanço dos indicadores da região.
20: Justiça.
15: Jorge Sola, do PT da Bahia, cobra investigações e a responsabilização de políticos da oposição sobre denúncias de um desvio bilionário de recursos do INSS e de contratos irregulares envolvendo o Banco Master e a gestora Reag Investimentos.
16: Para Jorge Sola, decisões de ministros do STF indicados na gestão anterior e a condução da CPI do INSS são exemplos de proteção a alguns investigados. Por outro lado, o parlamentar destaca a recuperação de mais de 2 bilhões de reais para os aposentados, promovida pelo atual governo.
15: Júnior Amaral, do PL de Minas Gerais, cita o escândalo envolvendo fraudes no INSS para reiterar críticas ao governo federal. O deputado questiona supostas relações entre pessoas ligadas à atual gestão e integrantes apontados como envolvidos no esquema.
16: Júnior Amaral também acusa parlamentares governistas de tentarem distorcer os fatos, afirmando que o eleitorado deve dar uma resposta nas urnas. O parlamentar afirma que é preciso responsabilizar os envolvidos nas fraudes e combater a corrupção no país.
20: Segurança Pública.
15: Luiz Couto, do PT da Paraíba, defende a aprovação do projeto que criminaliza a misoginia. Na visão do deputado, manifestações de ódio e discriminação contra as mulheres não podem ser confundidas com opinião ou liberdade de expressão.
16: Luiz Couto lembra que o projeto já foi aprovado pelo Senado e teve o regime de urgência aprovado na Câmara. O parlamentar acredita que a votação da proposta é um passo importante para reforçar a proteção às mulheres.
15: Para Fernanda Pessoa, do PSD do Ceará, a Lei Maria da Penha representa uma das principais conquistas brasileiras no enfrentamento à violência contra a mulher. Mas a deputada cobra mais avanços no que diz respeito à prevenção, proteção e punição a agressores e autores de feminicídios.
16: Fernanda Pessoa ressalta a trajetória de Maria da Penha, que transformou sua dor em luta em defesa das brasileiras. Ela também defende urgência na aprovação da lei que tipifica a misoginia, sustentando que o ódio e o desprezo contra as mulheres precisam ser enfrentados pelo Estado e pela sociedade.
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15: Política. Tadeu Venere, do PT do Paraná, critica a tentativa de registro de candidaturas de agentes políticos declarados inelegíveis pela Justiça Eleitoral. O deputado cita ainda a ausência de candidatos em debates para cargos majoritários.
16: De acordo com Tadeu Venere, a Operação Lava Jato teria causado prejuízos ao Paraná e ao Brasil, com impacto sobre o mercado de trabalho. Para ele, envolvidos na ação buscam novos cargos públicos, apesar das restrições impostas pela Justiça.
15: João Carlos, do Republicanos, do Amazonas, anuncia seu retorno à Câmara de Vereadores de Manaus depois de ter atuado por 4 meses como deputado federal. Em sua avaliação, o conhecimento acumulado em Brasília servirá para conectar melhor as demandas locais ao debate nacional.
16: João Carlos observa que a atuação federal serviu para reafirmar a importância do Estado e da região amazônica para o restante do país, não apenas como paisagem distante. Ele ressalta ainda a relevância da atuação de vereadores no cotidiano das famílias e nas comunidades locais.
20: Ciência e tecnologia.
15: A Câmara aprovou a criação de um programa para promover a inclusão digital de idosos. A repórter Paula Bittar acompanhou a votação.
3: A Comissão de Constituição e Justiça da Câmara aprovou um projeto que cria o 60 Digital, o Programa Nacional de Oficinas Digitais para a Terceira Idade. O objetivo é promover a inclusão digital por meio de capacitação tecnológica gratuita. A proposta prevê parcerias com escolas, universidades, centros de convivência e outras instituições para as oficinas, que deverão abordar temas como usos de smartphones e aplicativos de comunicação, acesso a serviços bancários e públicos digitais, navegação segura na internet e prevenção a golpes digitais e uso das redes sociais de forma segura e produtiva. O relator na CCJ, deputado Júlio César Ribeiro, do Republicanos do Distrito Federal, ressaltou a importância da inclusão dessa faixa etária.
4: A tecnologia faz parte da nossa vida e precisa estar ao alcance de todos, inclusive da população idosa. A proposta, ela é simples. É ajudar os idosos a terem mais autonomia e segurança para o celular, acessar serviços, se comunicar e utilizar as ferramentas digitais no seu dia a dia. É inclusão, independência e mais qualidade de vida para quem tanto já contribuiu com o nosso país.
3: O projeto que cria o Programa Nacional de Oficinas Digitais para a Terceira Idade já pode seguir ao Senado. Da Rádio Câmara, de Brasília, Paula Bittar.
16: Merlong Solano, do PT do Piauí, pede que o Congresso regulamente as plataformas digitais para combater crimes praticados na internet. Para o deputado, as redes são usadas para disseminar discursos de ódio, desinformação, golpes financeiros e conteúdos prejudiciais às crianças.
15: Merlong Solano defende a suspensão da Discord no Brasil por considerar que a plataforma não oferece proteção adequada ao público infantil. O parlamentar também pede a votação de projetos que regulamentam as big techs e combatem a disseminação de notícias falsas.
20: Comissões.
16: Glauber Braga, do PSOL do Rio de Janeiro, critica a abertura de processo contra a deputada Érica Hilton, do PSOL de São Paulo, no Conselho de Ética. O parlamentar acusa o órgão da Câmara de agir de forma seletiva.
5: O Conselho sem ética tem que acabar. Está virando praxe. Atacam, agridem e aí depois, quando a pessoa se defende, tocam o Conselho de Ética para cima para tentar calar vozes divergentes. Eu quero saber quando que o Conselho sem ética vai avaliar algum caso de parlamentares envolvidos com orçamento secreto. Quando é que isso vai acontecer?
15: Glauber Braga também critica as chamadas emendas PIX, que permitem a transferência direta de recursos indicados por parlamentares para estados e municípios. Ele defende mais transparência na destinação do dinheiro público e afirma que a concentração de recursos pelo Congresso prejudica investimentos essenciais para o país.
16: Termina agora o Jornal Câmara dos Deputados, produzido pela Rádio Câmara, com trabalhos técnicos de Everson Urani e apresentação de José Carlos Andrade e Luciana Vieira. Uma boa noite para você.
15: Ótima noite. A Voz do Brasil volta amanhã.
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0: Quinta-feira, 13 de agosto de 2026, subiu para 265 o número de mortos em consequência do terremoto que atingiu a Colômbia na segunda-feira. O balanço atualizado pelo presidente Abelardo de la Espriella contabiliza ainda cerca de 3.500 feridos, quase 500 desaparecidos e mais de 53 mil pessoas afetadas. Depois de três dias, as equipes de resgate mantêm as buscas por sobreviventes sob os escombros nas regiões mais impactadas. O volume de serviços prestados no Brasil ficou estável em junho na comparação com o mês anterior. Em maio, o indicador tinha recuado 0,2%. A variação nula mostrou maior disseminação de taxas negativas entre os setores. Houve queda em quatro das cinco atividades investigadas pelo IBGE. Somente informação e comunicação registrou alta. Foi o terceiro resultado positivo seguido da atividade, que nos últimos três meses acumulou alta de 3%. As importações brasileiras de canetas emagrecedoras cresceram 85% nos primeiros sete meses de 2026. Os produtos utilizados no tratamento do diabetes e também da obesidade movimentaram mais de US$1 bilhão entre janeiro e julho, conforme dados do Ministério do Desenvolvimento, Indústria, Comércio e Serviços. Estados Unidos, Alemanha e Dinamarca lideram as origens dos medicamentos. No horário de Brasília, 12:03.
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2: Quatro minutos desta quinta-feira. Hoje é dia 13 de agosto de 2026. Muito bom dia a você que nos acompanha aqui na CBN, em todo o Brasil, em diversas partes do mundo. Começa aqui o CBN Madrugada. E nós vamos juntos, hein, até às 5 horas da manhã. A produção é do Matheus de Souza, trabalhos técnicos comigo aqui, Ricardo Garcia. E a gente conta, é claro, com a sua participação, ouvinte CBN, pelo WhatsApp, pelo YouTube, pelo e-mail, pelo Instagram. Daqui a pouquinho a gente registra as participações, porque agora vamos a alguns dos principais destaques do dia. Começamos com mais um item do pacote de bondades, hein? O preço dos combustíveis pode baixar. O destaque de Brasília com Igor Cardim.
3: O Congresso aprovou o projeto que permite usar receitas extras do petróleo para compensar a redução de impostos sobre combustíveis. O texto inclui jabutis que elevam os gastos, mas também prevê medidas para conter despesas a partir de 2027 e aliviar as contas públicas em cerca de 10 bilhões. A proposta segue agora para a sanção do presidente Lula.
2: Super salários de juízes na mira do Supremo, informa Felipe Igreja.
4: Ministros do Supremo Tribunal Federal mandam juízes de seis estados e do DF devolverem pagamentos exorbitantes, recebidos em forma de penduricalhos. Alguns magistrados chegaram a ter pagamentos de R$3 milhões autorizados pelos tribunais. STF também intimou o Corregedor Nacional de Justiça a apurar eventual responsabilidade administrativa e disciplinar dos presidentes dos tribunais de justiça que desobedeceram a ordem do STF e pagaram valores acima dos permitidos.
2: Uma no cravo e outra na ferradura, Marcelo Martins.
5: Mesmo afastado pelo CNJ por beber e fumar durante um julgamento, o juiz Milton Salles vai continuar recebendo salário de mais de R$83 mil. Segundo o Tribunal de Justiça de Minas Gerais, a legislação prevê a manutenção dos vencimentos durante a fase de apuração do caso. Além desse episódio, o mesmo magistrado já tem registro de violência doméstica e chegou a ser advertido por cobrar de uma colega do TJ, alcoolizado, sobre o desempenho em uma promoção a desembargador.
2: A crise diplomática com os Estados Unidos, destaque de Igor Cardim.
6: O assessor especial do presidente Lula, Celso Amorim, classificou como bizarro o processo dos Estados Unidos para indicar Daniel Pérez como embaixador no Brasil. Segundo ele, Washington avançou com a indicação antes do aval do governo brasileiro. O assessor também criticou a classificação do PCC e do Comando Vermelho como terroristas e o cenário de tensão com os Estados Unidos. Amorim ainda disse que as ofensas do presidente da Argentina contra Lula foram o mesmo que cuspir na bandeira do Brasil.
2: Lula e Alcolumbre fizeram as pazes, Rani Veloso.
7: Após 3 meses de afastamento, o presidente Lula e o presidente do Senado, Davi Alcolumbre, retomaram as relações institucionais. A reaproximação foi selada nesta quarta durante reunião no Palácio da Alvorada. O movimento envolve interesses mútuos nas relações estaduais deste ano e tenta destravar pautas prioritárias do governo no Congresso, como o fim da escala 6x1, a PEC da segurança e a taxação de compras internacionais. O ministro José Guimarães ressaltou que Alcolumbre está absolutamente sintonizado com a reeleição de Lula no estado dele, o Amapá.
2: Candidato Ronaldo Caiado em São Paulo. Karen Lemos acompanhou.
8: O candidato do PSD à presidência da República, Ronaldo Caiado, vai insistir no convite ao promotor Lincoln Gaquia para ser ministro da Segurança em um eventual governo dele. Entre outros nomes cogitados, também está o de Armínio Fraga para a Fazenda. Em agenda em São Paulo, Caiado voltou a criticar Lula e Flávio Bolsonaro ao dizer que currículo não é feito com certidão de nascimento.
2: Violência urbana no Rio de Janeiro segue fazendo vítimas. Assunto para Júlia Viana.
9: O Rio de Janeiro teve um dia marcado por tiroteios que terminaram com inocentes baleados. Pela manhã, uma mulher ficou tetraplégica depois de ser atingida por uma bala perdida enquanto estava no ônibus em direção ao trabalho. Horas depois, um menino de 6 anos foi atingido por um tiro de raspão no supercílio enquanto brincava na varanda de casa.
2: Voltamos a Brasília, 9:09. João Rosa.
10: A Câmara dos Deputados instalou a comissão especial que vai debater a proposta de redução da maioridade penal de 18 para 16 anos. No entanto, o projeto só deve ser votado depois das eleições. A PEC divide deputados da base do governo e da oposição e será debatida em audiências públicas antes de chegar ao plenário.
2: Proteção para crianças na internet. Quem destaca é Matheus de Souza.
11: A Agência Nacional de Proteção de Dados determinou a suspensão das transmissões ao vivo no Discord até que a plataforma comprove a adoção de medidas para proteger crianças e adolescentes. A decisão veio após um caso grave de coerção de uma menor durante uma live, segundo denúncia. Para especialistas, a medida pode ter resultado a curto prazo. No entanto, usuários podem migrar para plataformas com menos mecanismos de proteção no futuro.
2: A manchete agora do interior de São Paulo com Glauci Galavotti.

0: Pelo menos 3 dos 16 indiciados na investigação do desastre aéreo da Voepaz em 2024 seguem trabalhando no setor aéreo. Segundo a Polícia Federal, o atual trabalho não é relevante na investigação do acidente com a aeronave. Nenhum dos indiciados é considerado foragido, mas todos estão impedidos de deixar o Brasil.
1: Terremoto na Colômbia. A manchete é de Lucas Taveira.
2: Uma mulher foi resgatada com vida dos escombros de um hotel que desabou na Colômbia 36 horas após o terremoto de magnitude 7,4 que atingiu o país. O tremor deixou mais de 230 mortos, segundo dados revisados pelo governo. Há ainda mais de 500 feridos. Mais de 3 mil pessoas estão desaparecidas e 14 dos 24 departamentos colombianos registraram estragos.
1: Meia-noite 11, eleições em São Paulo com Bruna Barbosa.
3: A segurança pública será um dos principais eixos do plano de governo de Tarcísio de Freitas do Republicanos para a reeleição. Entre as novidades previstas estão o uso de motos com garupa armada com fuzil para o patrulhamento de áreas de risco, a criação de um novo passo integrado das forças de segurança e a inclusão de um sistema de reconhecimento de pessoas procuradas nas câmeras da polícia. O documento será protocolado na Justiça Eleitoral no próximo sábado.
1: Ainda em São Paulo, Pedro Pupulin.
4: Fernando Haddad pediu ao Ministério Público Eleitoral que apure o que ele chamou de abordagem atípica da PM ao motorista que o acompanha. Segundo o candidato do PT ao governo de São Paulo, o profissional foi seguido por uma viatura com faróis apagados por cerca de 40 minutos após deixá-lo em casa. Diante do episódio, a defesa solicitou a identificação dos oficiais envolvidos e garantias de segurança para as eleições. A Secretaria de Segurança Pública informou que investiga o caso.
1: Cuidado na hora de comprar carro usado. Destaque de Ana Luísa Barreto.
5: Uma operação da Polícia Civil e do Ministério Público do Rio mirou criminosos envolvidos no golpe do falso anúncio de veículos. Uma pessoa acabou presa em Cubatão, na Baixada Santista. A investigação mostrou que integrantes do Terceiro Comando Puro atraíam compradores com ofertas inexistentes para sequestrar as vítimas. O esquema teria movimentado mais de 4 milhões de reais em 3 anos.
1: A manchete agora da Capital Paulista com Guilherme Muniz.
6: O Conselho Superior do Ministério Público negou um pedido da Prefeitura de São Paulo e permitiu que integrantes do Compresp sejam investigados por liberar uma obra na área da Serraria do Parque do Ibirapuera. O MP quer entender por que os membros do órgão municipal autorizaram a intervenção, apesar de uma recomendação técnica para vetar.
1: Meia-noite 14, xenofobia na Câmara Municipal. A manchete de Curitiba com Bruno de Oliveira.
7: Durante a sessão, Wanda de Assis, que é natural do Ceará, fazia uso da palavra quando Tatiana Guzella pediu espaço para se manifestar. A vereadora do PL questionou o que Wanda estaria fazendo em Curitiba. A fala provocou uma discussão entre as parlamentares e a acusação de xenofobia.
8: A senhora gosta tanto de elogiar o PT, a atuação do PT, dos partidos correlatos ao PT... Por que a senhora não volta para o Ceará? Por que a senhora veio para cá?
1: De volta a Brasília, aqui no CBN Madrugada, agora com Mariana Machado.
9: A Polícia Civil do Distrito Federal fez uma operação contra um esquema de fabricação e distribuição clandestina de anabolizantes, que operava nacionalmente. Insumos eram obtidos na fronteira com o Paraguai. A Justiça determinou o bloqueio de mais de 32 milhões de reais em contas dos investigados e o sequestro de 25 veículos de luxo.
1: Ator envolvido em estupro de vulnerável. Assunto para Pedro Bavuso.
10: A Polícia Civil indiciou o ator Marco Furlan, de 48 anos, por estupro de vulnerável contra um menino autista de 5 anos. O caso aconteceu na madrugada do dia 2 de agosto, durante uma festa de aniversário, em uma chácara de Pindamonhangaba, no interior de São Paulo.
1: Cadeia para falsários, de Minas Gerais, informa Marcelo Martins.
11: A Polícia Federal prendeu 3 pessoas envolvidas na venda de diplomas falsos de faculdades de medicina no país. Os mandados foram cumpridos em duas cidades de Minas Gerais e em duas da Bahia, mas o esquema possuía ramificações em diferentes estados brasileiros. As investigações tiveram início quando um diploma falso foi apresentado ao Conselho Regional de Medicina do Rio Grande do Sul. Pelo menos 45 pessoas teriam feito pagamentos para obter os diplomas falsos.
1: Mega show na Paulista? Teremos, mas só no ano que vem, Lucas Taveira.
2: O mega show anunciado pelo prefeito da capital, Ricardo Nunes, para acontecer neste ano na Avenida Paulista foi adiado para 2027. A decisão veio após o Ministério Público encerrar as discussões sobre o evento. O MP autorizou a apresentação, mas a prefeitura alega que já não há tempo hábil para promover um grande show.
1: Dezesseis minutos desta quinta-feira, o Destaque de Esporte chega com Leonardo Dai.
12: Cruzeiro e Flamengo empataram em 1-1 no Mineirão no primeiro jogo das oitavas de final da Libertadores. A decisão da vaga será na próxima quarta-feira, às 9h30, no Maracanã. Quem vencer se classifica, um novo empate levará a decisão para os pênaltis. Também nesta quarta-feira, o Palmeiras empatou em casa em 1-1 com o Cerro Porteño do Paraguai. Também pelas oitavas de final da Libertadores, que tiveram ainda um empate em 1-1 entre o Platense da Argentina e o Coquimbo Unido do Chile. Aliás, até agora, nenhum time venceu nessa rodada de oitavas de final, já que na terça-feira tivemos os empates em 0-0 entre Fluminense e Independiente Rivadavia da Argentina e em 1-1 entre o Estudiantes da Argentina e a Universidade Católica do Chile. Nesta quinta-feira, mais dois jogos pela rodada de ida das oitavas de final. Às 19 horas, o Mirassol joga em casa contra a LDU do Equador. E às 9h30, o Corinthians joga fora de casa contra o Rosário Central da Argentina. O duelo entre Deportes Tolima e Independiente Del Valle foi adiado em função do terremoto que devastou a Colômbia. O jogo de ida será na próxima terça-feira, às 9h30, na casa do Tolima, na Colômbia. E o jogo de volta, na semana seguinte, no Equador, também às 9h30. Nesta quarta-feira, tivemos também duelo brasileiro pela Sul-Americana, rodada de ida das oitavas de final. O Atlético Mineiro largou em vantagem, vencendo o Red Bull Bragantino pelo placar de 1-0 em Bragança Paulista. Nesta quinta-feira, mais três brasileiros em campo pela Sul-Americana. Às 19 horas, o Santos recebe o Macará do Equador e o Vasco recebe o Olímpia do Paraguai. Às 9h30 da noite, o Botafogo visita o Cienciano do Peru. No futebol internacional, o destaque desta quarta-feira foi mais uma vez o PSG da França, que conquistou o título da Supercopa Europeia ao vencer o Aston Villa da Inglaterra pelo placar de 2-1 em Salzburg, na Áustria.
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1: A Josélia Pegorim traz para a gente as informações desta quinta-feira.
14: Esta quinta-feira é de bastante atenção para as chuvas volumosas na região sul do Brasil. Ficam fora da chuva intensa o extremo sul gaúcho e o centro-norte e oeste do estado do Paraná. Nas outras áreas, pancadas de chuva de moderada para forte intensidade. Há risco aí de volumes de chuva elevados no estado de Santa Catarina e também no Rio Grande do Sul, principalmente nas áreas de serra do Rio Grande do Sul e de Santa Catarina e também entre o litoral norte do Rio Grande do Sul e o litoral sul catarinense. As pancadas de chuva podem ser de forte intensidade também na Grande Porto Alegre, em Florianópolis e na região de Curitiba. Na maioria das áreas do sudeste, do centro-oeste, do nordeste e do norte do Brasil, esta quinta-feira promete ser um dia com muito sol, ar muito seco. Níveis de umidade até um pouco abaixo dos 20% voltam a ser observados, especialmente em

0: atenção para chuva de moderada para forte intensidade em Roraima e no noroeste do Amazonas. Josélia Pegorim, da Clima Tempo para a CBN.
1: Vinte e um minutos agora desta quinta-feira. Mais uma vez, muito obrigado a você que nos acompanha ao longo da madrugada. Até às 5 da manhã, não é, Ricardo Garcia? Na mesa de som, vamos até às 5, como sempre, porque hoje ainda é quinta-feira. No sábado, vamos até às 6 horas da manhã, mas hoje ainda é quinta-feira, vamos até às 5 na sua companhia. Você que participa pelo WhatsApp 11 999 11 9981. O bom dia que chega do nosso ouvinte Júlio Andrade, de Campinas. Estamos junto na madrugada. Ah, é isso aí. Também por aqui, o Edson Fidelis, ele é Maria do Socorro, em Carapicuíba, mandando um bom dia para todo mundo. Muito obrigado também a você que participa pelo YouTube, tá trocando ideias no chat, acompanhando as imagens do estúdio. Estamos aqui no nosso estúdio B, então a imagem é diferente, né? Temos um fundo mais escurecido e não o fundo da redação, e um reflexo que quase dá para ver o Ricardo Garcia ali na mesa de som, quase, né? E os ouvintes participando aqui via chat. Obrigado a Samantha Smith, o nosso ouvinte Tadeu de Souza, tá dizendo que ele ficou mais elegante, viu, Ricardo Garcia? Um cabecinha de kiwi. É o nosso corte aqui, o cabecinha de kiwi, né? Aquele que você passa a mão assim. Você já passou a mão no kiwi, não passou, Ricardo Garcia? Né? Já sentiu aquela sensação? Então, é exatamente essa. Você corta bem curtinho, é máquina 1, assim, praticamente. E já não tem muita coisa, né? Então, né? Já manda, já passa logo a máquina, dá só aquela parada assim. Fica modelo cabecinha de kiwi. É isso aí. O Pedro de Pouso Alegre também manda aqui o seu bom dia. Célio Castro de Manaus, Amazonas. Muito obrigado também pela mensagem. E muito obrigado a você que nos acompanha também via Instagram, aqui no @phcgalvão. Repetindo, @phcgalvão. Quem está aqui é a Isilda Guerra. Está desejando uma quinta-feira abençoada para todo mundo. Frank Eduardo Espejo, de Jaú, no interior paulista. Também o Didi, tá? O Zé da Pama. Muito obrigado ao Vânio Silva, Sônia Regina Tete, todo o pessoal que interage via Instagram no @phcgalvão. Muitíssimo obrigado. 24 minutos desta quinta-feira, a gente vai a Brasília com Igor Cardim. Notícia importante, uma aprovação importante no Congresso Nacional. É um mecanismo aí que vai permitir que o governo utilize verbas extras da venda de petróleo. E o que a gente tem feito nesse momento realmente é produzir e vender petróleo, né? Só ver o lucro da Petrobras no último trimestre, né? Lucro bilionário, como sempre. E o Senado aprovou um projeto que vai permitir que o governo use essa verba extra para reduzir impostos sobre combustíveis. Isso é muito bom, né? Vamos ver quando que isso vai chegar realmente no bolso do consumidor. É muito importante, não só para o consumidor pessoa física, mas para a economia como um todo. Porque quando a gente baixa o preço do combustível, do diesel, por exemplo, principalmente, tem uma pressão menor na inflação, porque o preço do frete cai também, e aí tira a pressão da inflação, abre mais uma possibilidade para a gente ter aí na frente mais uma queda na taxa de juros. Mas o Igor Cardim vai explicar direitinho isso aí para a gente.
2: A Câmara e o Senado aprovaram o projeto que permite ao governo usar receitas extraordinárias obtidas com o petróleo para compensar a redução de impostos federais sobre os combustíveis. O texto inclui uma série de jabutis que ampliam os gastos em 2026. A proposta prevê, por exemplo, até 1,2 bilhão em subvenção para produtores de etanol e incentivos fiscais de até 5 bilhões em 5 anos para a produção nacional.

0: Nacional de Fertilizantes, além de benefícios para projetos de minerais críticos. Também permite 2,5 bilhões adicionais para investimentos em defesa e antecipa até 3 bilhões do Fundo Social que seriam destinados à saúde e educação no ano que vem. Como compensação, o texto aprovado também estabelece mecanismos para conter as despesas a partir de 2027, incluindo limites para o crescimento de gastos vinculados ao Fundo Constitucional do Distrito Federal e ao Fundo Nacional de Desenvolvimento Científico e Tecnológico. A proposta ainda prevê medidas que podem aliviar as contas públicas em cerca de 10 bilhões de reais no próximo ano. Segundo o ministro da Fazenda, Dario Durigan, o projeto representa um ganho estrutural e permanente e abre um espaço fiscal importante para despesas não obrigatórias.
1: Uma diminuição, uma mitigação desse ritmo de crescimento já vai ser percebido no ano que vem em torno de 10 bilhões, que é aqui um pouco a evolução a menor do gasto obrigatório que a gente espera no ano que vem, já abrindo um espaço fiscal importante para outras demandas discricionárias. O mesmo para a nossa trajetória dos resultados fiscais.
0: A pauta foi destravada após interlocução dos líderes do governo com Lula e com o presidente do Senado, Davi Alcolumbre, devido ao impacto fiscal da medida. Alcolumbre ressaltou que a proposta estava entre as prioridades do governo no esforço concentrado desta semana.
2: Hoje estamos aqui retomando a pauta com um projeto relatado por Vossa Excelência. E nós sabemos a magnitude e a complexidade desta matéria. Vossa Excelência tratou com vários atores este projeto de lei, várias instituições, com vários senadores que tinham algumas dúvidas. E eu queria lhe cumprimentar, era uma oportunidade que eu tinha de lhe cumprimentar.
0: A proposta, que agora segue para a sanção, foi enviada ao Congresso em abril, em meio à alta dos preços dos combustíveis provocada pela guerra no Oriente Médio. Até junho, o governo gastou 14,5 bilhões para conter os efeitos do conflito sobre os preços. De Brasília, Igor Cardim.
3: Depois do repórter CBN, a gente vai trazer uma outra reportagem da Rani Veloso, de Brasília, que mostra um reencontro, né, de Davi Alcolumbre e Lula, depois de meses sem se falar, né? E essa aprovação nesta quarta-feira lá no Senado já mostra que o papo deve ter sido bom, porque o Congresso dá de bandeja um presente para o presidente Lula, porque não há dúvida nenhuma que são medidas que trazem votos, são medidas populares, não só a queda no preço dos combustíveis, mas também esses subsídios dados a produtores de etanol, por exemplo. A gente sabe que o meio do agronegócio, né, Ricardo Garcia, está mais voltado para outra candidatura de Flávio Bolsonaro. Então, um agrado neste momento ao pessoal do agro vai cair muito bem para o presidente Lula. A questão de subvenções também para a produção de fertilizantes, importantíssimo isso, não há dúvida nenhuma. A nossa ouvinte, o ouvinte, o Ricardo Garcia, deve lembrar quando estourou a guerra da Rússia com a Ucrânia. Eu fiquei sabendo naquele momento e fiquei espantado com o fato de que o Brasil, que é uma potência agrícola, importava 90% dos fertilizantes que a gente usa aqui. É que pode um negócio de pessoa estava dormindo nas últimas décadas que não olhou para essa situação. O Brasil tem que produzir cada vez mais fertilizantes para que a gente seja, talvez, num futuro longínquo, autossustentável, em algo que é importantíssimo, né? O agronegócio é mais de 25% do nosso PIB, 50% quase das nossas exportações. Então não dá para a gente ficar na mão, principalmente neste momento de instabilidade mundial. Então esse é o aspecto, vamos dizer, positivo da medida. Mas tem a preocupação, obviamente. A gente ouviu na reportagem a preocupação com o impacto fiscal de tudo isso. Ah, para o presidente Lula vai ser muito bom, porque é mais um elemento aí do pacote de bondades, mas há uma preocupação enorme, já de muito tempo para cá, com as contas públicas. Porque o que não falta é dinheiro saindo do Tesouro Nacional ou não entrando e não sendo computado no teto de gastos. Ah, vamos ter superávit primário, que beleza, né? Estamos gastando menos do que arrecadando. Só que você, quando vai para o secundário, né, sai do primário, quando vai para a realidade, né, porque o superávit primário não leva em consideração os juros da dívida, que é uma dinheirama enorme. É a mesma coisa, viu, Ricardo Garcia, que a gente em casa assim falar que o orçamento está tudo beleza, está tudo às mil maravilhas, só que a gente não está levando em consideração, de repente, 5, 6 empréstimos que a gente pegou no banco e está pagando todo mês, né? Não leva em consideração. É o que acontece nessa conta do superávit primário. Esse teto de gastos aí que não tem validade efetiva nenhuma. O arcabouço fiscal não é respeitado. Não é respeitado pelo governo e não é respeitado lá fora. Ontem a gente viu aí, né, o JP Morgan analisando as contas do Brasil e retirando a indicação para investimento no Brasil. Então, essa situação fiscal é extremamente perigosa para quem vai sentar no ano que vem lá no Palácio do Planalto. Então, se o presidente Lula se mantiver no Palácio do Planalto, de repente ele vai dizer que recebeu, né, do governo anterior, né, as contas no vermelho. Porque as contas estão no vermelho. O próprio Ministério da Fazenda destacou no ano passado que, se nada for feito, em 2027 a coisa vai ficar muito ruim, muito ruim. Então, obviamente que essas medidas todas, que incluem mais gastos fora do arcabouço fiscal, preocupam e muito.
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0: Quinta-feira, 13 de agosto de 2026. O Congresso aprovou o projeto de lei que permite ao governo utilizar a receita extraordinária da venda de petróleo para reduzir impostos sobre combustíveis. A proposta também concede benefícios fiscais aos setores de fertilizantes e minerais estratégicos e para a Copa do Mundo Feminina, que será sediada no Brasil em 2027. O Superior Tribunal de Justiça se posicionou contra a prescrição dos crimes de maio de 2006 em São Paulo, após os ataques do PCC. A corte declarou que os episódios constituem grave violação dos direitos humanos, não sujeitos à medida. Com a decisão, o processo retorna ao Tribunal de Justiça do Estado para avaliar a ação civil pública que pede a responsabilização e a indenização pelo Estado. Os confrontos entre PCC e as forças policiais deixaram mais de 500 mortos. Três times brasileiros entram em campo hoje pelas oitavas de final da Sul-Americana. Às 19h, o Santos recebe o Macará do Equador na Vila Belmiro. No mesmo horário, o Vasco joga contra o Olímpia do Paraguai em São Januário. Às 21h30, o Botafogo encara o Cienciano no Peru. Ontem, o Atlético Mineiro venceu o Bragantino fora de casa por 1-0. Horário de Brasília, 00h34.
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0: 00h35, de vez em quando as palavras fogem, né, Ricardo Garcia? Mas elas fogem, mas elas vêm. Alguns segundos depois que a gente já falou, mas vamos lembrar que quando eu falava do presidente Lula, que ele pode receber as contas no vermelho se ele voltar ao Palácio do Planalto ou se permanecer no Palácio do Planalto, eu queria dizer da herança maldita, né? Porque ele já disse no passado lá que recebeu herança maldita de FHC, né? E a possível herança maldita pode vir dele mesmo, né? Então, o mínimo que a gente espera é que haja responsabilidade, não só, é claro, né, se ele permanecer no Palácio do Planalto, mas se outro estiver ou outra estiver lá no Palácio do Planalto. Outra não estará porque não há nenhuma candidata neste ano à presidência da República, como tivemos na eleição anterior a Simone Tebet. Mas o mínimo que a gente espera é que haja um mínimo de responsabilidade fiscal, porque isso ajuda demais, demais. E inicialmente para a gente ter uma continuidade, por exemplo, da trajetória de queda da taxa Selic, que seria muito importante ao longo de 2027. Porque, por enquanto, diante dessas condições que temos agora, a previsão dos economistas é talvez mais uma queda aí de 0,25, porque tivemos essa redução da inflação nessa semana. Essas medidas agora vão tirar um pouco mais de pressão sobre os combustíveis, que tem uma influência enorme na inflação. Então, vamos manter o otimismo. 00h37, continuamos em Brasília agora com a Rani Veloso. Tem informações aí sobre esse encontro providencial nesta quarta-feira entre os presidentes da República e do Senado.
2: O presidente Lula e Davi Alcolumbre retomaram as relações formais nesta quarta após 3 meses de afastamento em reunião no Palácio da Alvorada. O ministro José Guimarães, da Secretaria das Relações Institucionais, disse que foi fruto de um esforço coletivo. É o segundo encontro em pouco mais de uma semana. O primeiro foi em um jantar na casa do ministro do STF, Alexandre de Moraes. Dentre os motivos e interesses de cada lado estão as eleições deste ano. Guimarães destacou que foi dado um passo gigantesco e que a institucionalidade está reconstruída para destravar as pautas. Ele ressaltou que Alcolumbre está absolutamente sintonizado com a reeleição de Lula no estado dele, o Amapá, onde o atual governador Clécio Luiz, aliado de Alcolumbre, disputa a reeleição em uma coligação com o PT.
3: O Davi tem já compromisso com a nossa chapa no Amapá. Eu tenho acompanhado isso, independente aqui da pauta, né, do Senado, da interesse do governo. Nós temos uma chapa, a reeleição do governador, a candidatura do senador Randolfe, e o Davi está absolutamente sintonizado com a reeleição do Lula e com o nosso palanque lá no Amapá.
2: A líder do PT no Senado, Tereza Leitão, a outra articuladora desse encontro, disse que Alcolumbre está muito aberto e que o fim da escala de trabalho 6x1, uma das pautas prioritárias do governo, será levada para consulta a todos os líderes. Mas não ficou acertado um prazo para encaminhamento e votação. Os aliados de Lula destacaram que a PEC da segurança, a regulamentação da exploração das terras raras e minerais críticos também foram abordados. E destacaram o reflexo do avanço das negociações nas 6 comissões especiais de medidas provisórias instaladas nesta quarta, dentre elas a que vai analisar o fim da taxa das blusinhas. Nos bastidores, Alcolumbre se aproxima de Lula no momento de articulação para apoio em uma eventual reeleição à presidência do Senado no ano que vem, além de um suposto acordo para que o presidente não brigue, como ele já havia afirmado em entrevistas, para mudar o atual modelo de indicação das emendas parlamentares. Lula já tem o apoio do presidente da Câmara, Hugo Mota, que em troca quer a adesão do petista na campanha do pai, Nabor Vanderlei, ao Senado. Lula já havia escolhido seus candidatos na Paraíba, o ex-governador João Azevedo e o senador veneziano Vital do Rego. Além disso, o apoio à reeleição à Câmara entraria neste pacote. Enquanto isso, Mota comemora a liberação pelo governo de R$270 milhões em subvenção para os produtores de cana-de-açúcar no Nordeste, fruto de articulação dele. De Brasília, Rani Veloso.
0: Meia-noite e 40, nossos ouvintes sempre nos ajudando aqui, né, Ricardo Garcia? O Almir Leite me lembra aqui que tem candidata, sim, à presidência da República. Vamos nos corrigir aqui, porque há pouco eu disse que não tinha. Não aparecem nas pesquisas, mas há duas candidatas, estão registradas. A Samara Martins, da UP, e a Clariana Barão, da Democracia Cristã. São duas candidatas que estão inscritas aí para concorrer à presidência da República nas eleições de outubro. Faltam 19 minutos agora para 1 da madrugada. Nós vamos continuar em Brasília, agora com Igor Cardim. Tem as últimas informações sobre essa problemática com os Estados Unidos, né? A crise diplomática com... principalmente o presidente Donald Trump. O Igor Cardim tem as últimas informações.
4: O assessor especial da presidência para assuntos internacionais, Celso Amorim, classificou como bizarro o procedimento adotado pelos Estados Unidos na indicação de Daniel Pérez para a embaixada no Brasil. Em audiência na Comissão de Relações Exteriores da Câmara, Amorim disse que Washington divulgou o nome do indicado à embaixada no Brasil e avançou com a análise no Senado americano antes de receber o agremão brasileiro. O governo do Brasil não deu o aval a Pérez e decidiu não conceder agremãs, que são autorizações para embaixadores, durante o período eleitoral. Segundo Amorim, a postura americana contraria as regras internacionais.
5: E o que aconteceu, bizarramente, nesse caso, é que os Estados Unidos não seguiram de maneira nenhuma. Primeiro, eles deram publicidade antes da concessão do agremã. E talvez o mais grave, eles prosseguiram com o processo dentro do Senado americano, sem ter o agremã brasileiro. Isso é um comportamento totalmente contrário às regras internacionais. Estados Unidos ficaram mais de 1 ano e meio sem embaixador aqui. entendeu? O Brasil parecia que não tinha importância, ficava aqui um encarregado de negócio. De repente, na proximidade das eleições, às pressas, sem o nosso consentimento, quis acreditar um outro embaixador.
4: Celso Amorim também fez duras críticas aos ataques do presidente da Argentina, Javier Milei, contra Lula, a quem chamou de presidiário e ladrão.
5: Eu vejo diferenças muito grandes em todas essas situações. Nós nunca usamos de palavras ofensivas com o presidente Milei. Ele segue o governo dele, nós seguimos o nosso, mas nunca usamos palavras, nunca chamamos ele de ladrão, de outras palavras, eu não tenho todas aqui comigo, porco, na última expressão.
4: Sobre as relações com Washington, Amorim disse que o Brasil nunca deixou a mesa de negociações, mas classificou como de total opacidade o momento atual do diálogo. Diálogo com os Estados Unidos. Para ele, a classificação das facções como organizações terroristas e a condução do processo de indicação do embaixador fazem parte de um cenário de aumento das tensões entre os dois países. De Brasília, Igor Cardim.
0: Bom, o embaixador está reclamando que o presidente Donald Trump, que os Estados Unidos não respeitam as regras internacionais como se fosse a primeira regra internacional desrespeitada por Donald Trump. E o que ele mais tem feito, principalmente nesse segundo mandato, é desrespeitar regras internacionais. Ele simplesmente segue aquela linha destacada pelo Tucídides, que é um dos primeiros historiadores, desde a Grécia Antiga, que lembrava que quem tem a força, quem tem o poder, não precisa seguir as regras. Não precisa. Normalmente vinha seguindo, porque foi criado um concerto de nações, principalmente ali a partir da Segunda Guerra Mundial, justamente para evitar conflitos, para evitar grandes guerras. É por isso que foi criada a ONU e os outros organismos multilaterais, para, de alguma forma, conter o chamado animus dominandi dos estados. E quando a gente fala estados são controlados, são comandados, são presididos por seres humanos, por pessoas. Então, esse animus dominandi, esta vontade de dominar, que tem que ser contida de alguma forma. E a partir do momento em que tivemos lá a Primeira Guerra Mundial, depois Segunda Guerra Mundial, se reuniram e falavam, bom, vamos tentar de alguma forma criar um concerto de nações para diminuir a possibilidade de guerra. A gente sempre lembra aqui que o sistema internacional é anárquico. Por mais que esses organismos multilaterais tenham sido criados, não há nenhum organismo com força suficiente para obrigar os estados a fazerem isso ou aquilo, principalmente os estados mais poderosos. E a gente está falando aqui do mais poderoso de todos, os Estados Unidos. Maior potência tecnológica, bélica. Então, o presidente Donald Trump não está nem aí para as regras que foram criadas nas últimas décadas para tentar, de alguma forma, colocar ordem nesse mundo, esse mundo que os realistas classificam como uma inevitabilidade do conflito diante das múltiplas soberanias. Então, como cada país é soberano, não tem ninguém acima, decide como quer aquilo que vai fazer, e a gente tem no comando do mais poderoso de todos, o senhor Donald Trump, a inevitabilidade do conflito se coloca cada vez mais presente. É o que a gente está vivendo no mundo, nos últimos meses, nos últimos anos. Chamado dilema da segurança, que a gente já falou aqui, Ricardo Garcia? Dilema da segurança. Por quê? Porque ao se perceber inseguro, os estados, principalmente na Europa, estão fazendo o quê? Estão se armando. E ao se armarem, o que acontece? Acaba provocando insegurança nos seus vizinhos e no sistema internacional. A segurança acaba trazendo ainda mais insegurança. É o momento que a gente está vivendo, em que a China está desafiando a hegemonia dos Estados Unidos, momento que a gente tem a Rússia com uma guerra contra um país europeu, E a gente viu lá atrás, no passado recente, o presidente dos Estados Unidos, Donald Trump, recebendo lá no Salão Oval o presidente desse país europeu e colocando ele numa situação completamente embaraçosa, Volodymyr Zelensky, presidente da Ucrânia. A gente viu o presidente dos Estados Unidos colocando esse presidente numa situação embaraçosa, ou seja, o presidente de um país europeu sendo constrangido pelo presidente dos Estados Unidos porque teve o seu estado, o seu território invadido pela Rússia. Então, quando o presidente dos Estados Unidos se coloca nessa situação mais ao lado da Rússia do que de um país europeu, não precisa ser nenhum estudioso, né, Ricardo Garcia, das relações internacionais, para perceber que a gente está em outro mundo. A Angela Merkel, lá atrás, em 2017, já percebeu isso. Ela falou textualmente numa reunião lá com os presidentes europeus. Aquele período em que podíamos confiar em todos, já era. Tratemos da nossa segurança. Mas vamos esperar para ver o que vai acontecer. E, obviamente, né, a preocupação existe. Mas Donald Trump passará, Ricardo Garcia. E nós, passarinho. 11 minutos agora para uma da madrugada. Nós continuamos em Brasília com Felipe Igreja. Tem informações aí sobre uma decisão do Supremo. E olha, esse assunto a gente tem discutido muito sobre isso aqui no CBN Madrugada. E a nossa entrevista é sobre isso. Finalmente, né, começaram a se mexer em relação a absurdos de penduricalhos, de supersalários, por enquanto, em 6 estados. O mínimo que a gente espera é que isso, né, seja utilizado e valha para todo o território nacional. Vamos ouvir o Felipe Igreja.
6: Os ministros Alexandre de Moraes, Flávio Dino, Gilmar Mendes e Cristiano Zanin, do Supremo Tribunal Federal, determinaram que tribunais de justiça de 6 estados e do DF devem bloquear o pagamento de penduricalhos a juízes que acabaram recebendo valores exorbitantes, em alguns casos, mais de R$3 milhões, descumprindo uma determinação do próprio STF que estabeleceu o limite máximo das verbas indenizatórias em 70% do subsídio dos magistrados. Com a decisão, os tribunais de justiça de Goiás, Maranhão, Paraná, Rio de Janeiro, Rio Grande do Norte, Rondônia e do Distrito Federal devem bloquear o pagamento de verbas indenizatórias que ficaram fora do teto e determinar ainda a imediata devolução dos valores pelos magistrados. Os despachos trazem ainda uma série de exemplos de descumprimento da determinação do STF, com pagamentos exorbitantes que foram autorizados, entre eles um valor de mais de R$3 milhões a um desembargador aposentado do Maranhão em abril, assim como pagamentos de mais de R$100 mil a 300 magistrados do Maranhão no mesmo mês. No DF, houve um pagamento de R$490 mil a uma magistrada em maio, e 90% dos magistrados do TJ de Rondônia receberam mais de R$100 mil em abril. Nos despachos, os ministros do STF reforçam que os próprios documentos enviados pelos tribunais comprovam descumprimento das diretrizes estabelecidas pelo STF para o pagamento das verbas indenizatórias. Para o conselheiro do Observatório Social de Brasília, o Helder Lima, é evidente a desobediência da ordem do Supremo.
7: A decisão anterior do Supremo, ela já tinha sido bastante permissiva, né? E ainda assim, os tribunais não contentes, porque sabemos que provocou enorme descontentamento entre a classe dos magistrados, né? E seguem descumprindo a decisão que, ao nosso ver, já tinha sido assim, bastante favorável, né, aos magistrados que recebem essas verbas acima do teto. Temos autoridades recebendo valores absolutamente desproporcionais, mais de R$100 mil. Né? Então é uma completa discrepância com a realidade do país.
6: Os ministros do STF notificaram ainda o Corregedor Nacional de Justiça, Mauro Campbell, da decisão, para que ele fiscalize a vedação de qualquer pagamento superior ao autorizado, bem como apure eventual responsabilidade administrativa e disciplinar dos respectivos presidentes dos tribunais de justiça citados no caso. De Brasília, Felipe Igreja.
0: Bom, a gente vai falar mais sobre esse assunto daqui a pouquinho, aqui no CBN Madrugada. A gente vai conversar com a advogada Luciana Bauer, que é jurista, ex-juíza federal, sobre esse e outros assuntos relacionados ao Supremo Tribunal Federal, a supersalários de juízes, né? Porque em algum momento isso precisa acabar, né, Ricardo Garcia? Porque sempre que a gente fala aqui de funcionalismo público, de privilégios, temos que destacar que é uma parcela mínima de funcionários que tem esses supersalários, né? 30, 40, talvez 50 mil. Mas quem paga esse super salário sou eu, viu, Ricardo Garcia? Você, nosso ouvinte, o nosso ouvinte que está nos acompanhando, né? Que acredito que, como eu, respeitam e muito a carreira da magistratura, da defensoria pública, do Ministério Público. Agora, eu vou repetir aqui o que eu sempre destaco: um país que paga um salário mínimo de R$ 1.600. Para mais de 20 milhões de aposentados e pensionistas que ganham isso, não pode pagar quase 100 mil reais para ninguém, para nenhum funcionário público. Não pode. Ah, mas eu estudei, mas eu fiz concurso, eu trabalho muito. Eu também trabalho, Ricardo Garcia também trabalha, né? Quem está nos ouvindo aqui também trabalha muito, se esforça. Não dá. 95 mil reais a média salarial no Tribunal de Justiça de São Paulo no ano passado, simplesmente não dá. Algo tem que ser feito. 60 dias de férias? Quando que vai acabar isso? Quando que a Constituição Federal vai ser respeitada, que está escrito lá que todos são iguais perante a lei? Ou aqui vale a regra da revolução dos bichos lá, não é, Ricardo Garcia? Animal Farm. Todos são iguais, mas alguns são mais iguais do que os outros. E olha, coloca mais nisso, viu? Coloca mais nisso.

0: Faltam 5 para 1, vamos ao Rio de Janeiro. Mais um dia de muita violência, balas perdidas, uma mulher ficou sem os movimentos nos braços, nas pernas, tomou um tiro, estava dentro do ônibus. Se pode um negócio desse. Está indo para o seu trabalho, né, dentro do ônibus, e acontece uma coisa dessas. A Júlia Viana tem os detalhes.
1: Uma mulher e uma criança foram vítimas de bala perdida nesta quarta-feira na cidade do Rio. Aline de Siqueira Afonso ficou tetraplégica depois de ser baleada dentro de um ônibus na região de Vicente de Carvalho, na Zona Norte. De acordo com a equipe médica do Hospital Estadual Getúlio Vargas, a fonoaudióloga de 53 anos passou por uma cirurgia de 3 horas. O tiro entrou pela nuca, atingiu uma vértebra na coluna e causou uma lesão na medula, mas ainda não é possível saber se as sequelas serão permanentes. O ônibus em que a Aline estava ficou no meio de um tiroteio entre policiais e traficantes por volta das 7 da manhã. Diante do confronto, o ônibus teve que ser dirigido por um policial militar porque o motorista ficou sem condições de assumir o volante. A PM afirma que os agentes foram atacados durante um patrulhamento. Os bandidos fugiram. Horas depois, no início da tarde, um menino de 6 anos foi atingido em outra operação realizada pela Polícia Civil na região da Mangueira, na Zona Norte. Lucas Afonso de Carvalho estava brincando na varanda de casa quando foi baleado de raspão no supercílio. O pai de Lucas, Max Silva de Carvalho, acusa a polícia de chegar na comunidade atirando.
2: Quando eu soube a notícia, eu falei, pronto, mataram meu filho. Eu fui lá no Dia dos Pais ver eles, para dar um abraço neles, porque eu já não vivo mais com eles. E o meu filho pegou um presente de escola que ele fez para mim, na mochila dele. E me deu aqui, pai, fiz para você. Então, fiquei falado, né? Mas eu creio que Deus está no controle e vai dar tudo certo. Eles simplesmente viraram a arma lá para dentro, para cima, e atiraram. Eu só queria saber, né, o porquê eles chegaram assim, do nada, atirando.
1: Em nota, a Polícia Civil deu outra versão. A corporação disse que agentes realizavam uma ação em um ferro velho do tráfico de drogas quando criminosos atiraram contra os policiais e não houve revide. 5 pessoas foram presas na ação. O menino Lucas Afonso de Carvalho tem estado de saúde estável. Com a colaboração de Clara Argento e Diogo Bugalho, do Rio de Janeiro, Júlia Viana.
0: 58 minutos desta quinta-feira, deixa eu destacar aqui, agradecer a companhia da ouvinte, do ouvinte CBN, muito obrigado ao Geraldo Leal, do Itaim Paulista, em São Paulo, também o José Dorismar Melo, de Ipueiras, no Ceará, Flávio Gomes, de Guarabira, na Paraíba, também se faz presente. Muito obrigado ao professor Manuel Ricardo, de Abadia de Goiás. A gente vai conhecendo, né, Ricardo Garcia? O Brasilzão. Abadia de Goiás. Está representada pelo professor Manuel Ricardo. Roberto Castelli, da Vila Isabel, no Rio de Janeiro. Doutora Socorro Oliveira, lá no plantão, em Fortaleza. Também nos faz companhia. Obrigado a você que participa pelo YouTube também, Edilson Almeida está por aqui, Claudinei Bernardes também participando, Samantha Smith, obrigado pela participação também do José Ronaldo Faleiro, da Ilha de Santa Catarina, muito obrigado, Alain Machado também por aqui, e muito obrigado a você que interage via Instagram, aqui no arroba PHC Galvão, repetindo, arroba PHC Galvão. Quem está por aqui interagindo, Ana Mendes, o Epitácio Melo também chegando. Muito obrigado, mensagem do nosso ouvinte Rui Fraga Magalhães, Sérgio Alves, só interagindo via Instagram, no arroba PHC Galvão, muitíssimo obrigado. Você pode interagir também via e-mail, é só entrar no site cbn.com.br, você clica lá no Fale com o Âncora, a sua mensagem chega por aqui. 1h desta quinta, vem aí Edmilson Fernandes.
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0: 13 de agosto de 2026. O presidente do Senado, Davi Alcolumbre, afirmou nesta quarta-feira que conversou com o presidente Lula sobre a relação institucional e o diálogo entre os poderes. Esse foi o segundo encontro entre os dois em duas semanas, marcando uma reaproximação após meses de afastamento devido à rejeição pelo Senado da indicação de Jorge Messias ao Supremo Tribunal Federal. Na reunião foram debatidas pautas prioritárias para o governo que tramitam na casa, além de articulações e alianças políticas locais no estado do Amapá. O Ministério da Saúde definiu novas regras para o programa Farmácia Popular. A partir de agora, o credenciamento das farmácias precisará ser renovado a cada dois anos, com adesão individual por CNPJ. Estabelecimentos que descumprirem as normas estarão sujeitos a penalidades que vão desde a advertência e multa até suspensão temporária e cancelamento da participação no programa. O Discord declarou estar desapontado com a decisão da Agência Nacional de Proteção de Dados de suspender as transmissões ao vivo na plataforma em 3 dias úteis. A empresa afirmou que analisa a determinação e que não tolera conteúdos violentos. Em julho, o site transmitiu a automutilação e o suicídio de uma menina de 13 anos. Pela decisão, as lives ficarão suspensas até que o Discord comprove a implementação de medidas para proteger crianças e adolescentes. Hora de Brasília, 1:01.
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0: Muito bem, aqui no CBN Madrugada, espaço para a gente falar um pouco mais aí sobre temas jurídicos importantes, notícias desta quarta-feira. Os ministros do Supremo Alexandre Moraes, Flávio Dino, Gilmar Mendes e Cristiano Zanin determinaram que juízes de 6 estados e do Distrito Federal devolvam imediatamente penduricalhos que ultrapassaram valores determinados pelo Supremo. Decisão que vale para magistrados de Goiás, Maranhão, Paraná, Rio de Janeiro, Rio Grande do Norte e também Rondônia. A gente vai conversar aqui no CBN Madrugada com a Luciana Bauer, que é jurista, advogada, ex-juíza federal. Luciana, muito bom dia, um prazer tê-la conosco aqui na CBN.
1: Um bom dia a todos, é um prazer estar na CBN, que alcança todo o Brasil.
0: Exatamente. Como é que você avalia essa decisão dos ministros do Supremo em relação a esses penduricalhos, hein?
1: Então, eu avalio o quanto o judiciário é desrespeitado pelo próprio judiciário, né? Porque o Supremo tinha dado uma determinação do que ele entendia como subsídio, e todas as outras verbas que poderiam extrapolar. Eu vou dar um exemplo de uma verba bem comum que pode extrapolar, porque é quase um outro cargo para um juiz. Estamos na época eleitoral e os juízes estaduais têm o seu cargo de juiz estadual, de família, etc., e acumulam uma jurisdição eleitoral que é bem complicada nessa época, às vezes dá um trabalho enorme. Então, ele tem essa acumulação que não entra no rol de subsídio. E isso demonstra o quanto é difícil unificar esse entendimento dos princípios de administração pública para os tribunais. Nós temos os princípios constitucionais, que é legalidade, impessoalidade e moralidade, mas também temos alguns específicos que são economicidade, ou seja, a atividade administrativa e também a judicial, ela tem que se pautar pelo menor impacto possível no orçamento. E outro ponto que eu chamo a atenção dessa decisão é que ela foi dirigida especificamente aos 6 presidentes dos tribunais dos estados ali mencionados, né, como Rio de Janeiro e Distrito Federal. Por quê? Porque é uma atividade administrativa do presidente do tribunal autorizar ou não essas verbas. Então, eles estão sendo chamados de um ponto de vista pessoal, sua responsabilidade enquanto presidente dos tribunais a se ficarem perante o Supremo.
0: Agora, Luciana, você acha que a gente pode esperar medidas semelhantes em outros estados também? Porque sempre que a gente fala da questão dos penduricalhos, eu lembro um dado que ficou na minha cabeça porque estou aqui no estado de São Paulo. Né? Em 2025, a média salarial, eu não estou falando salário bruto não, salário líquido dos desembargadores do Tribunal de Justiça de São Paulo, a média salarial, somando ali, né, todo ano, dividindo ali por 12 ou 13, se for contar o 13º, média de 95 mil reais por mês. Se a Constituição está dizendo que o salário máximo, o teto, é o salário do ministro do Supremo, 46 mil, o nosso ouvinte não consegue entender como é que o próprio Supremo Tribunal Federal permite um desrespeito como esse à Constituição. O que, que explica isso, hein, Luciana?
1: Não consigo explicar, é a mesma explicação que teríamos para o orçamento secreto, porque temos um poder que achou confortável legislar para si mesmo, isso que a gente tem em cada tribunal dos estados do Brasil. A Justiça Federal tem um salário per capita bem menor, muito próximo do teto, porque ela é uma estrutura mais nacional e regulada pelo Conselho da Justiça Federal, pelo CNJ, então é mais difícil legislar. Mas nos estados, é muito mais fácil, nos estados, no Ministério Público, né, estadual, é muito mais fácil fazer esses penduricalhos. Eu acredito que vai ser ainda bem difícil equalizar esses salários que estavam acomodados a um patamar quase do dobro de um salário de ministro do Supremo a o que realmente cada um deveria viver. E temos sempre que ter em mente que o juiz, ele tem outros recebimentos, outros que não são subsídios. Por exemplo, esse exercício do direito eleitoral, às vezes também férias que ele acumula, vem acumulado, no outro mês ele recebe zerado, porque vem acumulado. Mas isso não explica vir um per capita tão grande, tão superior ao que manda a Constituição.
0: Você falou a questão das férias, né? Outro aspecto que eu realmente não consigo entender, porque lá na Constituição está escrito que todos são iguais perante a lei. E até hoje eu não consegui entender por que magistrados, integrantes do Ministério Público têm direito a 60 dias de férias e o restante dos brasileiros tem direito a 30. E lembrando, né? Acho que você sabe também muito bem disso, não é, Luciana Bauer? Que muitos desses juízes vendem uma dessas férias e acabam acumulando ainda mais nos seus vencimentos. O próprio ministro Gilmar Mendes, há alguns meses, eu lembro que ele mesmo admitiu lá, temos que mudar isso, porque há pesquisas que mostram que a nossa justiça é uma das mais caras do mundo, que é uma justiça ainda lenta. Então eu pergunto, qual que é a justificativa para se manter esse privilégio?
1: Olha, justificativa tem muito pouca. E o pior é que não quer se padronizar para algo mais econômico. Quer se padronizar para estender essas férias remuneradas para mais e mais entidades, né? Como a AGU, como Defensoria. Eu acho que nós temos, principalmente no judiciário, um servidor público que não se vê como servidor público. Ele se vê como um ente à parte do orçamento da União, quando a nossa justiça é muito lenta. Qualquer pessoa que entre na justiça, o tempo médio é de 3 anos para ser julgado qualquer coisa. Isso é muito tempo, pensando aí em causas trabalhistas, causas de família. Nós temos uma justiça muito lenta.
0: A gente está conversando aqui no CBN Madrugada com a advogada, jurista Luciana Bauer, ex-juíza federal. Luciana, queria mudar de assunto, saber a sua opinião sobre uma decisão que foi tomada na semana passada, pela primeira vez um juiz que cometeu uma infração grave corre o risco de perder o cargo. É uma decisão do Superior Tribunal de Justiça, vai agora para o Supremo Tribunal Federal. A gente está falando do ministro Marco Buzzi, né, afastado aí pelo menos temporariamente, acusado de importunação sexual. Como é que você vê essa decisão do Superior Tribunal de Justiça, hein?
1: Então, temos que lembrar que as garantias da magistratura são garantias impessoais, que o magistrado não vai sofrer pressão. Mas isso não pode acobertar situações extremas em que realmente o próprio Supremo, no final do ano passado, no início desse ano, por meio de um voto do ministro Dino, colocou que não existe mais a aposentadoria compulsória em caso de perda de cargo. Então, é isso que está se aplicando a primeira vez essa jurisprudência do STF para o caso do ministro Marco Buzzi. E o que eu chamo a atenção? Por mais que ele perca o cargo, por mais que ele seja colocado para fora da magistratura, isso não se confunde com a perda do direito trabalhista dele, das contribuições previdenciárias. Então, se ele já é um juiz ou um ex-juiz, né, futuramente, que tem já o tempo de serviço para se aposentar, ele vai se aposentar, independente de ser colocado para fora do serviço de juiz. Por quê? Porque a gente não pode fazer uma cassação das contribuições previdenciárias. Isso não existe na nossa Constituição. Mesmo pessoas que são condenadas, que vão presas, elas continuam com o seu direito previdenciário, porque entender que o Estado ou que o judiciário pudesse cassar essas contribuições previdenciárias seria muito injusto, né? Ele contribuiu e ele tem o direito a essa aposentadoria, que não vai ser mais a aposentadoria, penso eu, especial de juiz, vai ser uma aposentadoria comum. Isso ainda está muito sem a regulamentação, ele vai ser o primeiro caso, então a gente vai acompanhar como é que o Supremo vai fazer essa modulação desse julgamento e como é que também o STJ vai aplicar administrativamente para esse afastamento.
0: Agora, Luciana, e no caso daqueles magistrados que não atingiram o tempo ainda para a aposentadoria, quantos casos a gente tem no Brasil e a gente relata aqui dessa aposentadoria compulsória, por exemplo, para juízes que foram pegos em flagrante, por exemplo, vendendo sentenças? E aí, para o nosso ouvinte, eu mesmo não consigo entender isso como uma punição, né? O sujeito comete um crime e aí o máximo de punição que ele recebe é ir para casa, colocar o pijama, sentar lá no sofá e continuar recebendo salário de 60, 70, 80 mil reais. Não nos parece injusto isso?
1: Entendo perfeitamente a reforma. O problema é que a gente pegou essa legislação toda de juízes, né? A lei complementar da magistratura, etc. Ela tem uma forma de falar que não é, que é antiga. Que falava aposentadoria compulsória como, na verdade, era uma perda de cargo. Só que essa perda de cargo, ela vem numa situação que também cada juiz que passa no seu estágio probatório, ele tem a garantia de não ser, a garantia de ser um juiz para sempre. É um cargo vitalício, isso está na Constituição. Então, de certa forma, por mais que ele seja expulso da magistratura, ele depende de uma ação penal para ser expulso definitivamente. Por isso que a gente interpreta que o Marco Buzzi, ele foi expulso, porque ele também ele não está sofrendo só uma sanção administrativa dos colegas, ele também, creio que está sobre uma investigação criminal de crimes sexuais que cometeu.
0: Sim.
1: Mas voltando ao ponto, então, essa garantia de vitalicidade, o juiz vai ser afastado e ele vai receber conforme ele contribuiu. Se foi 5 anos, ele vai receber 1/25 do que seria a aposentadoria líquida. Se foi 10 anos, o correspondente, assim vai.
0: Sim.
1: Provavelmente agora, com a nova diretiva do STF, pode ser que ele receba só o teto do INSS. A gente não sabe ainda como vai ser feita essa transição, porque o Marco Buzzi vai ser o primeiro caso do juiz que perde o cargo e não vai ser mais aposentado compulsoriamente, embora essa palavra seja uma palavra antiga, que na verdade a gente quer dizer com essa palavra, no fugir dos ovos, um direito administrativo, é uma perda de cargo, e daí ele se aposenta porque ele tem ali contribuições, ele tem idade para se aposentar, não necessariamente porque é um juiz afastado.
0: Sim. Para a gente fechar nosso papo, advogada, jurista Luciana Bauer, um último assunto aqui. O presidente do Supremo, Edson Fachin, apresentou na semana passada ao Conselho Nacional de Justiça a proposta para se criar um código de conduta que seja válido também para os ministros de cortes superiores. Porque, pelo que consta, temos aí código de conduta apenas para juízes de primeira, segunda instância, não para os tribunais superiores. O próprio ministro Alexandre Moraes, no ano passado, me recordo, disse textualmente que não vê nenhuma necessidade da criação de um código de conduta para o Supremo. Você considera necessário esse código? Qual a sua opinião sobre esse assunto?
1: Ele é super necessário para as democracias. Não é só a democracia brasileira que está sofrendo com a falta de um código de conduta para o Supremo Tribunal Federal Brasileiro. A Suprema Corte dos Estados Unidos também está sofrendo isso. Por quê? Porque cada vez mais os juízes da Suprema Corte, de todo mundo, estão chamados a fazer uma mediação política. E cada vez mais eles estão usando lobby, eles estão recebendo lobistas, eles estão julgando ações que os próprios parentes atuam. Isso era uma coisa impensável um tempo atrás no STF, quase que o regimento interno do STF falava que era vedado e usava a mesma configuração que tinha no Código de Processo Civil, em que você não pode atuar em casos que tenham cônjuge, filhos e outros afins até campos graus. Só que o Supremo, no ano passado, quando ele começa a aceitar que não tanto faz julgar uma ação que é de um parente ou de um não parente, você quebra totalmente a isonomia de todos os advogados que não são parentes de ministro do Supremo, né? E isso causa um mal-estar e também uma falta de impessoalidade que deve ser a marca de uma democracia, de uma democracia constitucional. E mais ainda a conduta dos ministros do Supremo. Eu tenho muita confiança que a ministra Carmen Lúcia foi encarregada de elaborar essa proposta, porque ela foi uma juíza de carreira a vida toda, ela não foi advogada antes, ela acho que foi juíza a vida toda, e ela tem um padrão ético que ela entende que realmente esses conflitos de interesses, esses impedimentos, essas tensões com parentes, com relações com advogados, por exemplo, um ministro que participava de uma banca de advogados ou de uma universidade, ele tem que ter algumas restrições. E isso vai ser pontuado também com a minuta da OAB. Mas até agora, o texto final desse arrazoado que a Carmen

0: uma forma limitar os super salários, o juiz afastado porque estava lá numa audiência e resolveu pegar uma garrafa de vinho e tomar no gargalo e achando que isso é normal, depois gravou o vídeo lá dizendo que estavam difamando ele, como se a ação dele tivesse sido completamente dentro dos parâmetros do que se espera de um juiz, né? Esse senhor foi afastado, mas vai continuar recebendo o seu gordo salário de mais de R$83 mil. E quem nos conta essa história é o Marcelo Martins.
1: O juiz Milton Lívio Lemos Salles, afastado por beber vinho e fumar cigarro durante uma sessão de julgamento online do Tribunal de Justiça de Minas Gerais, vai continuar recebendo salário de mais de R$83 mil. Conforme previsto na Lei Orgânica da Magistratura Nacional, ele continua recebendo os vencimentos básicos de forma regular em meio a investigações ou processos administrativos disciplinares contra ele. O juiz foi afastado nesta terça-feira pelo Conselho Nacional de Justiça e pela Corregedoria Geral do Tribunal de Justiça de Minas Gerais. Além de beber vinho e fumar cigarro durante a sessão realizada nesta semana, o magistrado também já foi advertido em outros casos. Em 2020, quando era juiz da 4ª Vara Criminal de Belo Horizonte, o magistrado compareceu ao edifício de uma desembargadora, sob efeito de álcool e medicamentos, para questionar por que recebeu uma nota mais baixa no processo de promoção por merecimento ao cargo de desembargador. Ele apresentava sinais de embriaguez quando chegou ao edifício da magistrada. O porteiro relatou que o juiz carregava uma lata de cerveja, tinha odor de álcool e caminhava de forma cambaleante. A magistrada estava se preparando para dormir e não autorizou a entrada dele no local. O órgão especial do tribunal julgou procedente em julho de 2022, por maioria dos votos, o processo administrativo disciplinar instaurado contra o magistrado Milton Lívio Salles em razão de conduta considerada incompatível com o decoro das funções. Foi aplicada a pena de advertência ao magistrado. O outro caso é sobre uma medida protetiva contra ele relacionado à violência doméstica. O pedido foi feito pela companheira do juiz. O magistrado teria ameaçado que ela ficaria sem emprego e afirmado que poderia interferir na permanência dela no cargo de assessora parlamentar, além de ter ofendido a mãe dela. Em um episódio, o magistrado teria entrado sem autorização na residência da sogra. Segundo a companheira, câmeras de segurança registraram a entrada. Não houve relatos de denúncias de agressão física. Segundo a polícia, a vítima compareceu a uma sede da Polícia Civil em Belo Horizonte em abril deste ano, informando os fatos e manifestando o interesse da medida. Mas, por se tratar de um membro da magistratura, as investigações dependem do aval do Superior Tribunal de Justiça. A CBN procurou o STJ e aguarda um posicionamento sobre o caso. Com a colaboração de Débora Costa, de Belo Horizonte, Marcelo Martins.
0: PH para São Paulo, Matheus de Souza, tem informações sobre suspensão do Discord. É uma plataforma de redes sociais que não está cumprindo determinações. Vamos acompanhar a reportagem do Matheus.
2: A plataforma Discord se disse desapontada com a decisão da Agência Nacional de Proteção de Dados, que determinou a suspensão das transmissões ao vivo pelo aplicativo em território brasileiro. A empresa chamou a medida de prematura e afirmou que não tolera grupos ou indivíduos que promovam ou incitem a violência. A decisão foi tomada por meio de uma medida preventiva e deve ser cumprida em até 3 dias úteis pela corporação. Segundo a ANPD, a suspensão vai funcionar até que o Discord comprove a adoção de medidas protetivas para crianças e adolescentes dentro da plataforma. A decisão veio após a primeira-dama Janja da Silva defender na semana passada que o Discord deveria ser bloqueado no Brasil. Na ocasião, ela citou o caso de uma menina de 13 anos coagida por outros usuários a tirar a própria vida durante uma transmissão ao vivo em um servidor privado na plataforma. O caso aconteceu em Naviraí, no Mato Grosso do Sul. A Polícia Civil apreendeu 5 adolescentes com idades entre 13 e 17 anos e prendeu um homem de 18 anos por participação no crime. Quando questionado sobre o acontecido, o Discord afirmou que identificou e desativou o servidor antes da morte da menina. Após o caso e a pressão de membros do governo, a ANPD, órgão vinculado,

0: Lado ao Ministério da Justiça e Segurança Pública, instaurou um procedimento de fiscalização para apurar falhas na proteção de crianças e adolescentes no ambiente digital. Agora, sendo cumprida a determinação, o aplicativo continua funcionando como de costume, mas sem a ferramenta de transmissões ao vivo. O especialista em tecnologia e inovação, Arthur Igreja, acredita que o bloqueio definitivo do Discord funcionaria a curto prazo. No entanto, a longo prazo, ele acredita que usuários devam migrar para plataformas com menos mecanismos de proteção. Ele também detalhou que outras plataformas com transmissões ao vivo possuem sistemas de proteção mais velozes e eficazes.
1: Se alguém abrir uma live no YouTube e a pessoa começar a usar determinados termos, a live cai na hora. Então a pergunta é, por que que a Alphabet, que é dona do YouTube, consegue identificar naquele segundo e consegue bloquear, derrubar a live, abrir uma apuração ali a respeito do que estava acontecendo, e no Discord aconteceu o que aconteceu de forma tão livre, né? Então, quer dizer, alguém conseguiu solucionar isso tecnologicamente. Então, fica insustentável o argumento de que não tem como resolver pelo lado da tecnologia, pelo menos dificultar ou mitigar, né?
0: Ariel de Castro Alves, membro da Comissão de Defesa dos Direitos da Criança e do Adolescente do Conselho Federal da OAB, também destacou a falta de uma forma eficaz de monitoramento dentro do Discord.
2: Sim, o grande problema aí que foi detectado pela Agência Nacional foi exatamente do Discord depender das denúncias dos usuários. E muitas vezes os usuários, eles também estão participando dos próprios crimes. Então é necessário que essas empresas invistam em equipes, em especialistas, em sistemas que possam garantir a proteção das pessoas, principalmente das crianças e adolescentes.
0: Na segunda-feira, a Advocacia Geral da União recebeu uma proposta do Discord com medidas para reforçar a proteção de menores de idade na plataforma. O documento será analisado pelo governo federal e poderá servir de base para a negociação de um termo de ajustamento de conduta com a empresa. De São Paulo, Matheus de Souza.
3: 1h29, o Lucas Taveira traz para a gente agora as últimas informações sobre o terremoto na Colômbia.
4: As operações de resgate na Colômbia enfrentam momentos de extrema tensão por causa de centenas de tremores secundários registrados e do solo instável em áreas próximas a leitos de rios. As equipes entram no quarto dia de buscas por sobreviventes após o terremoto que atingiu o país na segunda-feira. Na noite de terça, 36 horas depois do abalo, uma mulher de 32 anos foi socorrida com vida dos escombros. Daniela Largo Sanches foi retirada em uma maca dos escombros, enquanto as equipes e os parentes gritavam de alegria. O presidente Abelardo de Lais Priela, que tomou posse em 7 de agosto, celebrou o resgate de Daniela. Ele ressaltou que há esperança e que confia nos socorristas. 40 pessoas que estavam no prédio ainda estão desaparecidas. A prefeitura de Cali, uma das cidades mais afetadas, revisou para baixo o balanço local de mortos, de 95 para 74. Com isso, o novo balanço nacional, que era de 254, foi para 233. Mais de 3 mil pessoas estão desaparecidas, segundo o governo. O tremor de magnitude 7,4 deixou também mais de 500 feridos e causou estragos em 14 dos 24 departamentos colombianos. De acordo com o balanço do governo, 61 prédios e 1.300 casas colapsaram ou foram danificadas. O Ministério da Fazenda colombiano ativou uma linha de crédito emergencial de US$450 milhões no Banco Mundial para financiar a reconstrução. A comunidade internacional iniciou a mobilização de ajuda emergencial para a Colômbia, que inclui dinheiro, suporte técnico e sistema de satélites para mapear e orientar as equipes de resgate. O desastre causou o fechamento temporário de 6 aeroportos, além de interrupções generalizadas nos serviços de água e energia elétrica e o cancelamento de partidas de futebol. Com colaboração de Karina Almeida, de São Paulo, Lucas Taveira.
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0: Quinta-feira, 13 de agosto de 2026. Páginas oficiais do candidato Flávio Bolsonaro do PL incluem curso de pós-graduação que ele não fez. Perfis do senador publicados nas páginas oficiais do Senado e da Assembleia Legislativa do Rio afirmam que ele tem pós-graduação em Ciências Políticas. A página da Alerge, onde ele foi deputado por 4 mandatos, diz que o curso foi feito na Universidade Federal do Rio de Janeiro. A UFRJ afirmou que Flávio não estudou na instituição. A campanha do candidato alegou que se tratam de erros ou equívocos. A Câmara dos Deputados aprovou o projeto de lei que permite a consignação de até 30% do salário para garantia na locação de imóveis. A medida dispensa a necessidade de fiador ou caução para trabalhadores, servidores e aposentados. Válida para desconto na folha de pagamento, a proposta que tramitava desde 2011 segue agora para análise no Senado. 2 times brasileiros entram em campo hoje pelas oitavas de final da Libertadores. Às 19h, o Mirassol enfrenta a LDU do Equador. E às 21h30, tem Corinthians e Rosário Central na Argentina. Ontem, o Palmeiras empatou em casa com Cerro Porteño por 1-1, mesmo placar de Cruzeiro e Flamengo no Mineirão. Horário de Brasília, 1h33.
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0: E 34, meu caro Ricardo Garcia, o que temos todos os dias neste horário?
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0: Alice pergunta se para uma servidora pública que não quer aderir à Previdência Complementar, investir no Renda Mais é uma boa alternativa. Alice, a grande vantagem da Previdência Complementar, patrocinada pelo seu empregador, é que além das suas contribuições para o plano, o seu empregador também faz um depósito na sua conta. Isso sem contar com a possibilidade de deduzir os seus aportes do seu imposto de renda. Então, o valor dos seus investimentos na Previdência é a soma das suas contribuições, as do seu empregador, mais a rentabilidade do plano. Como o valor da sua aposentadoria no futuro depende do montante que você conseguir guardar, quanto mais acumular, maior a aposentadoria. Agora, cada plano de previdência tem regras específicas, especialmente estabelecendo as condições para ter o direito de receber os valores depositados pelo seu empregador. Normalmente, se exige um tempo mínimo de trabalho na empresa. Se você achar mais vantajoso abrir mão da previdência, o Tesouro Renda Mais é um bom substituto. A vantagem do Renda Mais é a garantia de receber o que investiu, corrigido pela inflação mais os juros, durante 20 anos, com a garantia do Tesouro. Com os juros elevados que temos hoje, o investimento no Renda Mais custa relativamente pouco comparado com o valor que você vai receber no futuro. Portanto, o Renda Mais é um bom substituto para o seu plano de previdência. Até a próxima e continue mandando as suas perguntas para cbndinheiro@cbn.com.br.
1: 1:37, agora é o momento do Viva Voz. Vera Magalhães e convidados, analistas e participação da reportagem CBN.
2: Hoje eu tenho dois convidados muito especiais com a gente, porque o Bruno Caraza, nosso comentarista das quartas-feiras, tirou uma breve semaninha de férias, semana que vem ele já está com a gente. Quem está comigo hoje para fazer o programa são o Felipe Recondo, colunista do Jornal Globo, apresentador do podcast Sem Precedentes e criador do canal Recondo e os 11, autor também de livros sobre o Supremo Tribunal Federal, nosso colega. Boa noite, Felipe. Obrigada por ter aceitado o convite para estar aqui com a gente hoje.
3: Obrigado, Vera.
2: E também está comigo o Caio Sartori, ele é repórter de política do Globo na sede do jornal lá no Rio de Janeiro, meu colega de jornal. Obrigada, Caio, por ter aceitado passar a próxima hora com a gente discutindo os principais assuntos aí do dia.
3: Eu que agradeço, é um prazer.
2: Gente, a gente vai continuar falando de Supremo Tribunal Federal, porque, embora o programa seja especial eleições, a gente tem visto aqui, nessas últimas semanas, o quanto as coisas estão imbricadas e o quanto o Supremo acabou virando um assunto e um ator também do processo eleitoral, e não é dessa eleição, nas últimas eleições ele tem jogado esse papel. E ontem a gente discutiu aqui com a Thaís Oyama uma decisão do ministro Flávio Dino, que acabou levantando o sigilo da fonte, porque ele ordenou uma busca e apreensão contra um político do Maranhão, acusado de ser a fonte de reportagens de um blogueiro lá do Estado sobre seu colega Flávio Dino. Isso foi fruto de uma reclamação do próprio Dino, que suscitou um inquérito que está sob a relatoria do ministro Alexandre, e hoje a gente viu a repercussão aí institucional e política desse fato, porque algumas entidades que não haviam se manifestado até então soltaram notas. Uma delas, a Abrage, que é a Associação Brasileira de Jornalismo Investigativo, outras entidades ligadas à liberdade de imprensa, e o assunto continua aí suscitando muito debate. Recondo, queria começar te ouvindo. Ontem a Thaís me perguntou, e eu tateei um pouco para responder, por que que isso está no Supremo, afinal? Uma vez que ninguém ali que é investigado, né, tem foro privilegiado no Supremo. Como que foi a origem dessa reclamação e por que que isso acabou ficando no próprio tribunal?
3: Vera, primeiro, obrigado. Cumprimento aqui também o Caio. Obrigado pelo convite para estar aqui. Bom, é uma situação que causa sempre o mal-estar, porque tem a origem também no inquérito de fake news, o malfadado inquérito de fake news, que foi aberto lá em 2019, começo do governo Bolsonaro, com o argumento de que era para proteger o Supremo das acusações e, inclusive, ameaças que vinham sendo feitas na internet, na Deep Web, contra ministros do Supremo, e nós temos relatos de que isso de fato aconteceu, mas esse inquérito já se arrasta por muito tempo e acaba sendo uma espécie de guarda-chuva, ou então um conjunto sempre aberto para receber novos fatos que envolvam ministros do Supremo. E aí esse caso sobe ao Supremo, e você disse bem, né, não há ninguém com foro por prerrogativa de função para ser julgado no Supremo Tribunal Federal, mas é como se o inquérito de fake news fosse um grande imã que puxasse tudo que envolve acusações ou qualquer coisa que possa interferir na vida dos ministros do Supremo. E claro que, e ouvi você hoje, inclusive na hora do almoço com o Sardenberg, li a sua coluna hoje, é claro que o receio de atentados contra ministros do Supremo, as ameaças que são feitas a eles, tem que ser levadas em consideração, tem que ser levadas a sério, e são, inclusive, pela imprensa. Mas também, como você disse na sua coluna do Globo hoje, Vera, tem outras formas de lidar com isso, com esse tipo de comportamento que os ministros querem proibir. Por exemplo, nesse caso específico do jornalista do Maranhão, ele escreveu que o ministro Flávio Dino andava em São Luís com carros blindados oferecidos lá pelo Tribunal de Justiça, o que já falamos bastante, não tem nenhuma irregularidade, porque é algo para a segurança do ministro Flávio Dino, mas se isso coloca em risco a segurança do ministro Flávio Dino, não é buscando a fonte do jornalista que vai se proteger a segurança do ministro Flávio Dino. Tem outros mecanismos que são muito mais precisos, inclusive menos graves, que poderiam fazer com que a segurança do ministro Flávio Dino não fosse colocada em risco. E uma delas, inclusive, poderia até gerar muita discussão, mas eventualmente proibir esse jornalista de publicar informações que possam colocar em risco a vida do ministro Flávio Dino. Seria Exato. Uma possibilidade. O que foi
2: seria
3: feito
2: controversa foi também, mas seria uma possibilidade.
3: Exatamente, mas seria uma possibilidade para dizer o seguinte, olha, o conteúdo que você está publicando, ele pode ter interesse jornalístico, sim, só que ele coloca em risco a vida de um magistrado, de um ministro do Supremo. Portanto, seria uma tentativa de dar uma decisão que é grave, mas muito menos grave do que se buscar quem é a fonte dessa pessoa. E acho que talvez a gente tenha demorado um pouco, e a gente está talvez num revival disso, porque a busca e apreensão, o mais grave foi a busca e apreensão em cima do jornalista.
2: Exato.
3: Lá no passado, que pegou o celular dele. E aí pegaram o celular dele e foram atrás de ver quem eram as fontes. A operação de ontem, né, Vera, foi em cima de quem está vazando as informações.
2: Exato.
3: O agente público que vaza informação sigilosa, ele comete crime. Ok. O problema, portanto, não é perseguir o agente público que comete o crime ao vazar. O problema é como se faz isso e expondo um jornalista que também ouvi você na hora do almoço mencionando isso. Não interessa se é um jornalista do qual gosta-se ou não. Ele está fazendo um trabalho dele e se há extorsão, como algumas pessoas têm falado, né, Vera? A gente tem ouvido isso, a desqualificação de extorsão. Processe esse jornalista por extorsão.
2: Exato.
3: E mostre que ele extorquiu. Esse é o problema. Parece, às vezes, um atalho para tentar responsabilizar esse jornalista quando se deveria fazer o dever de casa. Investigue-se ele por extorsão. E aí sim, processe e prenda ele se isso for verdadeiro. Mas simplesmente fazer esse atalho para pegar os agentes políticos que estão atuando contra os interesses ou prejudicando o Flávio Dino, não sei se é o caminho mais razoável. Óbvio que não.
2: Exato. Caio, a gente vai fazer aqui um bate-bola entre as questões jurídicas e as questões políticas, porque, como eu disse, elas estão bem relacionadas. E esse é aquele caso típico que fomenta um discurso anti-STF que, pelas razões certas ou erradas, está aí colocado na eleição. A gente está vendo desde ontem, e hoje continuou, uma série de reuniões do Flávio Bolsonaro com candidatos ao Senado. Ele está gravando com esses candidatos, discutindo temas com esses candidatos. Ele deu uma surfada nessa história, né? Falou ali em defesa da liberdade de imprensa, quando a gente sabe que existe um histórico também de atritos entre a imprensa e a família Bolsonaro, mas surfou um pouco nessa onda. E essas conversas todas com os candidatos ao Senado é na linha de que isso tem que ser um principal tema dos candidatos bolsonaristas nessa campanha. De que maneira isso também alimenta o Supremo como tema da campanha desse ano?
4: Exato, né, Vera? Primeiro, prazer falar de Supremo ao lado do Repondo, é uma honra.
2: Também estou aqui, né, você vê, responsa.
4: Mas tentando acrescentar um pouco da política, assim, a gente sabe que o ataque ao Supremo, pelo poder que o Senado tem de emparedar a corte, é o grande cerne do discurso da maioria dos candidatos da direita ou do bolsonarismo nessa eleição, assim. E primeiro, curioso também, né, porque até há pouco tempo o Flávio teve uma decisão a favor dele também, restringindo um tipo de liberdade, que foi a derrubada da pesquisa Atlas pelo ministro Nunes Marques. Mas agora ele ganhou, de certa forma, mais um motivo para alimentar esse discurso de que o Supremo está atacando diferentes tipos de liberdade. E nesse caso é uma decisão de fato que não dá para dizer que o que estão criticando é fruto de ataques infundados ou de discurso golpista, né? É algo que, como vocês já falaram, atinge algo muito basilar ali, que é o sigilo de fonte e tal. E eu estava lembrando do livro recente e de muitas entrevistas do jurista Joaquim Falcão, né? Fundador da Escola de Direito da FGV aqui do Rio, que fala, que pinta uma oligarquia dos poderes em causa própria e tudo mais. E ele menciona como o Supremo, que tinha construído uma imagem muito bem sucedida ali de defensor da democracia, depois de todo o processo da tentativa de golpe, acaba tomando muitas atitudes em causa própria. Nesse caso, é um ministro ajudando, de certa forma, outro, e que fazem a população se virar contra ele, assim. Eu acho que é isso, dá mais munição ainda para quem já atacava o Supremo ter mais um motivo, e dessa vez mais legítimo do que um mero discurso de ataque a ministros ou de anseios golpistas, né?
2: Pois é, Felipe, a gente vê muito, até nos comentários ontem daqui da CBN, a respeito do nosso programa, aquele bordão, né, que era associado traz um meme, vigiar e punir, gostoso demais. Como quem diz, vocês jornalistas não achavam ele ótimo e agora estão criticando, como se uma coisa tivesse necessariamente a ver com a outra, como se a atuação que ele tivesse tido em relação a muitas questões durante a passagem dele pelo TSE ou tal, tivessem diretamente relacionadas. Mas, por outro lado, tem uma corrente que acha, talvez com razão, de que quando se consegue uma atuação excepcional com uma justificativa, se estica a corda para manter essa excepcionalidade para sempre. É o caso, por exemplo, desse inquérito. Como estabelecer esses limites até onde se pode ir, principalmente numa corte em que essa questão dos grupos, né, conta muito, né? Quem está alinhado aqui, quem está alinhado ali.
5: Para juntar as duas coisas, Vera. Primeiro, eu acho que no Supremo não cabe torcida, né? Ou é tudo ou nada, ou estamos a favor de tal posicionamento ou contra tal posicionamento, a favor de tal grupo, contra tal grupo. Mesmo durante o governo Bolsonaro, penso eu, e escrevemos um artigo, Diego Werneck, professor do INSPER, e eu, dizendo o seguinte: nem carta branca para Alexandre de Moraes e nem ditadura do judiciário. Tentou-se, naquele momento do governo Bolsonaro, colocar-se o Supremo e a crítica ao Supremo, a análise do Supremo, entre dois polos, como se não houvesse decisões dadas pelo ministro Alexandre de Moraes em defesa da democracia, que também exageravam. E era preciso analisar decisão por decisão, assim como nós estamos fazendo agora. Continuamos em defesa, como continuaremos sempre no Brasil, em defesa da democracia. Agora, se um ministro, qualquer que seja ele, uma decisão que viole princípios ou que vá numa direção que consideremos que não defende esses princípios constitucionais, cabe a gente sim criticar. Então, quando as pessoas criticam, vocês estavam gostando, não é o gostar ou não gostar, é avaliar a decisão. A crítica que se faz ao Supremo e qualquer instituição deveria ser essa. Quando a gente trata de Congresso, é assim, a gente faz a crítica e todo mundo entende que a gente está criticando o Congresso Nacional como tem que ser criticado. O Executivo é a mesma coisa. Mas por que do Supremo fica essa história de defesa, de grupos, de times, ou é favor ou contra? O Supremo tem que ser criticado pelo que faz. E os ministros têm que ser criticados e analisados, avaliados pelas decisões que dão, não pelo nome que carregam. E aí você estava falando, inclusive, né, Vera, sobre grupos. E nesses casos, a gente não consegue sequer que os grupos atuem. Porque essa decisão, provavelmente, aí tem dois problemas dessa decisão, só para começar. A decisão continua sob sigilo. E aí, novamente, eu volto à sua coluna e falamos hoje de manhã sobre isso, né? A gente tem que ter até uma cautela para fazer a crítica, porque nós não sabemos nem quais foram os elementos que o ministro Alexandre de Moraes usou para dar essa decisão. Seria muito bom e necessário que ele, pelo menos, justificasse publicamente, mantendo o que for necessário de sigilo para preservar as investigações, se considerar que é isso, mas pelo menos que explique para a gente, sociedade, quais foram os fundamentos para essa decisão, para então a gente dizer, não, não é verdade, o ministro Alexandre de Moraes tinha razão. A gente não pode ter confiança cega na decisão judicial. E aí, essa decisão, muito provavelmente, também não vai ser enviada para o plenário, ou para o colegiado, seja o plenário virtual, para que essa discussão seja do tribunal, e não só do ministro Alexandre de Moraes. E essa, a gente sabe, não é a primeira nem será a última decisão, infelizmente, do ministro Alexandre de Moraes no inquérito de fake news, que a gente vem aqui, discute e muita gente repete. Nós já passamos dos limites ou já passamos do tempo desse inquérito se encerrar.
2: E aí, no dia seguinte dessa confusão toda, dessa decisão que suscitou tanta revolta e indignação dos jornalistas mais para além, houve uma série de decisões, começou com uma decisão do próprio ministro Alexandre de Moraes, em relação aos penduricalhos, que é um tema que o judiciário resolveu enfrentar esse ano, com idas e voltas. E aí se decidiu que vários tribunais estariam descumprindo a decisão do próprio Supremo a respeito do limite para o pagamento do que excede o teto salarial, por isso deveriam informar juízes que receberam um extrateto e devolver. Caio, essa questão da moralização do judiciário, dos privilégios, é uma questão que aí sim tem um certo apelo popular, né? É uma questão, uma pauta capaz de trazer algum tipo de benefício ali para o judiciário no momento em que a imagem da justiça e do Supremo aparece muito mal avaliada nas pesquisas, inclusive. De que maneira esse tema aí dos privilégios pode servir para atenuar um pouco essa crise de imagem que o STF vive?
4: Exato, né? Esse eu acho que é outro foco de desgaste do judiciário em geral e que, por exemplo, o Lula tentou fazer num momento ali naquela época da PEC, que gerou manifestações, que a esquerda voltou às ruas, que atingia privilégios de maneira geral de todos os poderes, mas que o Lula, pela boa relação com o Supremo nesse mandato, acho que o PT em geral tem mais dificuldade, eu acho, de transformar em pauta eleitoral. Mas eu vejo o Supremo tentando se melhorar a própria imagem a partir disso, né? Não sei se o que o Recondo pode falar sobre isso, mas eu acho que é outro foco de desgaste que no próprio Joaquim Falcão, que eu mencionei, coloca também como um dos motivos que geram irritação da sociedade de ver um judiciário muito distante da própria realidade, enfim, com privilégios muito acima de todos os outros, assim.
2: Principalmente, né, Recondo, porque eles vão e voltam nessa questão. Não pode nenhum tipo de pagamento que exceda o teto. Aí, um pouquinho pode, um pouquinho a gente vai aceitar, mas tem que comunicar. Fica uma decisão também difícil de compreender a extensão dela e por onde que ela deixa brechas para ser burlada, né?
5: Mas para começar, Vera, acho que o problema depois de uma decisão como aquela de ontem, da busca e apreensão, jogar essa notícia, essa decisão judicial como uma cortina de fumaça para um problema.
2: Sim.
5: E, infelizmente, quando se trata de judiciário, eu já cobri Congresso Nacional, inclusive, você se recorda disso faz muito tempo, mas quando se trata de política, se há um problema, a gente fica insistindo nele até a questão se resolver na política, né? A gente pressiona muito. Quando se trata de judiciário, eles conseguem manejar isso de um jeito que daqui a pouco a gente esqueceu mais uma decisão controversa. E uma pena que esse assunto, inclusive dos penduricados, desses benefícios da magistratura, seja usado para tentar hoje tirar um pouco do foco do problema dessa decisão que o ministro Alexandre de Moraes deu. Agora, falando desse problema dos benefícios, né, do salário, é uma questão extremamente complexa que o tribunal, e veio pelas mãos do ministro Flávio Dino, né, tentou utilizar. Claro, é um problema que precisa ser enfrentado, nenhuma dúvida, mas não tinha solução fácil para isso. O Supremo sacou esse assunto, falou, vamos conseguir resolver, vamos acabar com isso, uma decisão moralizadora. Só que não é fácil de resolver. Não é fácil de resolver porque a magistratura está há muito tempo sem reajuste, isso é uma verdade, é o teto do judiciário, nós temos problemas na carreira. É uma carreira que um juiz que acaba de entrar ganha o mesmo que um juiz que já está no cargo há 30 anos. E tem vários outros tipos de problema, falta de pessoal, tem um monte de problema no judiciário que acaba, inclusive, nublado por esses benefícios exagerados. A carreira tem muitos problemas, o judiciário tem problemas graves em termos de aparelhamento, servidores, congestionamento de processos, etc. E aí, o que me incomoda mais hoje, Vera, é um certo mal-estar com essa decisão, é de se valer dela para tentar fazer o seguinte, esquece essa decisão do ministro Alexandre de Moraes, vamos para outra pauta. E em parte eles conseguem, em parte, infelizmente, eles conseguem.
2: Porque foi uma coisa estranhíssima, tem a decisão do ministro Alexandre e aí começam a chegar decisões Flávio Dino, Gilmar Mendes e Cristiano Zanin, uma atrás da outra, muito parecidas. Parece que houve uma blitzkrieg ali e todos fazem parte de mais ou menos uma mesma ala, né, dentro do STF.
5: Você sabe, Vera, que se, quando a gente fala de ala, eu fico pensando o seguinte, e acho que é uma certa dissonância entre a nossa crítica, a nossa avaliação, né, como jornalistas, e o que alguns ministros do Supremo enxergam, parte dos jornalistas, claro, né, não são todos. Mas os ministros insistem que o Supremo continua sob ataque e, por isso, reagem dessa maneira. Eles podem ter razão. Eles, penso eu, não comunicam isso como talvez devessem, demonstrassem isso como talvez devessem, convencesse a gente de que o tribunal permanece sob ataque. Mas mesmo que estivesse sob ataque, como eles dizem, vamos dar de barato que sim, as medidas que são resposta a isso não podem ser, primeiro, em segredo e dessa maneira, atropelando certos princípios, mantendo o inquérito aberto por tantos anos, com, às vezes, sem o devido processo legal sendo respeitado, sendo violado, né, por algumas decisões do ministro Alexandre de Moraes ou de outros ministros, e com certo avanço dos ministros nessa direção. É como, e você disse logo no início, né, o Supremo se mistura hoje com a política, é como se o Supremo tivesse, especialmente por essa ala que você mencionou, descido para o playground da política. E ali tudo vira política. Talvez na próxima devemos chamar a Maria Cristina Fernandes, porque tudo virou política.
2: Okay, a gente viu até essa semana o ministro Alexandre intermediando uma reunião entre o Lula e o Davi Alcolumbre. A gente vai tratar disso mais adiante, mas porque eles voltaram a se reunir hoje já sem a presença do ministro Alexandre, mas essa triangulação também levantou muita suspeita em relação a essa questão da politização dentro do STF. A gente sabe que tem uma vaga em aberto lá e que isso está em disputa. Isso é uma das razões da dificuldade do Lula dentro do Congresso Nacional. De alguma maneira, está tudo muito bagunçado, o que é o papel de cada um dos poderes nessa questão toda, né?
4: Exato, eu lembrei que muitos jornalistas falaram assim no início desse mandato do Lula de como o Supremo virou um player, um ator do presidencialismo de coalizão, né? É engraçado, porque antes tinha um modelo de relação com o Congresso que mudou completamente, com um Congresso muito mais empoderado e autônomo, e aí o Judiciário, o Supremo entra de certa forma para equilibrar isso e fazer parte dessa coalizão do presidente, assim, eu acho que isso ficou muito evidente depois do 8 de janeiro de 2023 e, de certa forma, permaneceu, só que isso causa uma certa anomalia, né, como esse episódio que você citou do Alexandre mediando o encontro com o Alcolumbre. Então, assim, você tem um presidente do Senado em crise com o presidente da República por causa da derrubada da indicação de um ministro para o Supremo, né, o Jorge Messias, que a gente vai falar um pouco disso, dessa crise mais para frente, e aí quem faz o meio de campo dessa reaproximação é o ministro do Supremo. Então, enfim, é muito esquisito mesmo, assim.
2: Principalmente, né, Recondo, porque uma das razões ali para pé atrás com a indicação do Messias, pé atrás esse que continua, seria muito ligado, ou pelo menos minimamente ligado ao ministro André Mendonça, que hoje é visto como uma espécie de antípoda desse grupo. Seria em torno de quem está se aglutinando um novo grupo. Você acha que dá para falar do André como uma liderança em ascensão dentro do STF? Ontem eu vi, se fosse o novo alecrim dourado de vocês, o André, ninguém estaria falando nada. Até isso agora vieram dizer que a imprensa que mal tem contato com o ministro André Mendonça, a verdade é essa, estaria incensando o ministro por conta do caso Master e do caso do INSS. Ele exerce esse tipo de liderança ou tem um pouco de fantasia nisso daí?
5: Eu acho que tem, velho, um pouco de fantasia, porque num tribunal tão pequeno como esse, em que todo voto é igual, em que ninguém tem mais força no argumento ou no voto do que ninguém, todo voto é igual, todo ministro é igual. A liderança pode ser circunstancial em razão da relatoria de um processo. Era de se imaginar, por exemplo, que o ministro Joaquim Barbosa, quando relator do Mensalão, fosse uma liderança dentro do tribunal. Ele não era uma liderança, ele era relator de um processo muito importante. E por isso ele aparecia mais, ele tinha mais visibilidade na imprensa e inclusive mais assédio da gente como jornalista querendo ouvi-lo. Mas ele não exerce uma liderança sobre demais. A questão é, ele está com uma investigação super sensível que pode atingir vários políticos, inclusive o presidente do Senado,
2: Davi Alcolumbre. Com duas, né? O INSS e o Master.
5: Exatamente, duas. Verdade, verdade. E isso faz com que ele se torne essa pessoa com um alvo na testa, né? Do ponto de vista político. Porque a depender de para onde forem as investigações, pode mudar um pouco do cenário político, né? Já se fala, e acho que é isso que está em torno, o Zambelli, inclusive, aqui na CBN falou, acho que na semana passada, né, sobre Davi Alcolumbre candidato à reeleição, é isso que está em jogo. E aí o ministro Alexandre de Moraes, que sabemos tem uma proximidade com Davi Alcolumbre, e Davi Alcolumbre querendo se relacionar melhor com Lula, já pensando no próximo mandato, na próxima legislatura. Então, tudo está em jogo. Mas a Mendonça, não. André Mendonça não é uma liderança. Ele é um ministro como outro qualquer dentro do tribunal e que, por circunstâncias, tem hoje essas duas investigações na mão.
1: 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Vem agora o Edmilson Fernandes.
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0: quinta-feira, 13 de agosto de 2026. Subiu para 265 o número de mortos em consequência do terremoto que atingiu a Colômbia na segunda-feira. O balanço atualizado pelo presidente contabiliza ainda cerca de 3.500 feridos, quase 500 desaparecidos e mais de 53 mil pessoas afetadas. Depois de 3 dias, as equipes de resgate mantêm as buscas por sobreviventes sobre os escombros nas regiões mais impactadas. O presidente do Tribunal Superior Eleitoral, o ministro Nunes Marques, vai discutir hoje com os outros integrantes da corte o uso de inteligência artificial na campanha eleitoral. Está em jogo o uso do deepfake como o avatar do ex-presidente Jair Bolsonaro, apresentado pelo PL durante a convenção que oficializou a candidatura de Flávio Bolsonaro. A ideia é criar um consenso para pautar o julgamento do caso para a semana que vem. As importações brasileiras de canetas emagrecedoras cresceram 85% nos primeiros 7 meses de 2026. Os produtos utilizados no tratamento do diabetes e também da obesidade movimentaram mais de US$ 1 bilhão entre janeiro e julho, conforme dados do Ministério do Desenvolvimento, Indústria, Comércio e Serviços. Estados Unidos, Alemanha e Dinamarca lideram as origens dos medicamentos. Pra de Brasília, 2:03.
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2: 2:04, com o Ricardo Garcia na mesa de som. Vamos juntos até às 5 aqui no CBN Madrugada. E agora é hora de saber como é que fica o tempo em todo o Brasil.
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2: Com Josélia Pegorim.
3: Esta quinta-feira é de bastante atenção para as chuvas volumosas na região sul do Brasil. Ficam fora da chuva intensa o extremo sul gaúcho e o centro-norte e oeste do estado do Paraná. Nas outras áreas, pancadas de chuva de moderada para forte intensidade. Há risco aí de volumes de chuva elevados no estado de Santa Catarina e também no Rio Grande do Sul, principalmente nas áreas de serra do Rio Grande do Sul e de Santa Catarina e também entre o litoral norte do Rio Grande do Sul e o litoral sul catarinense. As pancadas de chuva podem ser de forte intensidade também na Grande Porto Alegre, em Florianópolis e na região de Curitiba. Na maioria das áreas do Sudeste, do Centro-Oeste, do Nordeste e do Norte do Brasil, esta quinta-feira promete ser um dia com muito sol, ar muito seco. Níveis de umidade até um pouco abaixo dos 20% voltam a ser observados, especialmente em estados como Mato Grosso, Goiás, Tocantins, o interior do Maranhão, do Piauí Oeste da Bahia. Temperaturas que vão superar, inclusive, as máximas aí de 37, 38 graus em muitos locais dessas regiões. A chuva tem atenção especial para a região entre o litoral norte da Bahia e o estado de Sergipe. Nessas áreas poderemos ter alguma chuva volumosa que exige atenção. Pancadas de chuva podem acontecer nas outras áreas na costa leste do Nordeste, mas sem causar transtornos. No extremo norte do Brasil, atenção para chuva de moderada para forte intensidade em Roraima e no noroeste do Amazonas. Josélia Pegorim, da Clima Tempo para a CBN.
2: Agora com Leonardo Dai.
4: Cruzeiro e Flamengo empataram em 1-1 no Mineirão no primeiro jogo das oitavas de final da Libertadores. A decisão da vaga será na próxima quarta-feira, às 9:30, no Maracanã. Quem vencer se classifica, um novo empate levará a decisão para os pênaltis. Também nesta quarta-feira, o Palmeiras empatou em casa em 1-1 com o Cerro Porteño do Paraguai, também pelas oitavas de final da Libertadores, que tiveram ainda um empate em 1-1 entre o Platense da Argentina e o Coquimbo Unido do Chile. Aliás, até agora, nenhum time venceu nessa rodada de oitavas de final, já que na terça-feira tivemos os empates em 0-0 entre Fluminense e Independiente Rivadavia da Argentina e em 1-1 entre o Estudiantes da Argentina e a Universidad Católica do Chile. Nesta quinta-feira, mais dois jogos pela rodada de ida das oitavas de final. Às 19 horas, o Mirassol joga em casa contra a LDU do Equador. E às 9:30, o Corinthians joga fora de casa contra o Rosário Central da Argentina. O duelo entre Deportes Tolima e Independiente Del Valle foi adiado em função do terremoto que devastou a Colômbia. O jogo de ida será na próxima terça-feira, às 9:30, na casa do Tolima, na Colômbia. E o jogo de volta, na semana seguinte, no Equador, também às 9:30. Nesta quarta-feira, tivemos também duelo brasileiro pela Sul-Americana, rodada de ida das oitavas de final. O Atlético Mineiro largou em vantagem, vencendo o Red Bull Bragantino pelo placar de 1-0 em Bragança Paulista. Nesta quinta-feira, mais três brasileiros em campo pela Sul-Americana. Às 19 horas, o Santos recebe o Macará do Equador e o Vasco recebe o Olímpia do Paraguai. Às 9:30 da noite, o Botafogo visita o Cienciano do Peru. No futebol internacional, o destaque desta quarta-feira foi mais uma vez o PSG da França, que conquistou o título da Supercopa Europeia ao vencer o Aston Villa da Inglaterra pelo placar de 2-1 em Salzburg, na Áustria.

0: 2:10, espaço aberto agora para Tatiana Vasconcelos e Maria Cristina Fernandes.
1: Maria Cristina hoje vai comentar algumas simulações de pesquisas eleitorais feitas por inteligência artificial. Como assim, Maria Cristina?
2: Pois é, Tati, foi uma dica que me passaram e lendo um artigo do Maurício Moura, que é do Instituto IDEA, não tinha me dado conta o quanto que esta campanha é curta de fato, né? São 45 dias.
1: Sim.
2: Então, e de pouco debate, né? De pouca discussão pública dos problemas que o eleitor está enfrentando. E quando vi essa história que eu vou contar aqui para o ouvinte, eu digo, gente, a campanha já é curta. Com esta avalanche de vídeos falsos, né, que inclusive o candidato do PL, o senador Flávio Bolsonaro, pediu autorização para uso de vídeo sem autorização de quem será retratado por vídeo de IA. E aí me deu uma certa angústia de a gente estar numa campanha curta e desinformada. Qual é a história? O Jan Olsen é um decano das pesquisas eleitorais, é fundador da Associação de Pesquisadores Eleitorais, foi um dos primeiros diretores do Ibope nos anos 80, e ele foi fazer uma simulação usando uma ferramenta gratuita de inteligência artificial. E pediu uma simulação dos resultados de uma pesquisa de intenção de voto no primeiro turno e deu a lista de candidatos, esses que aí estão. E veio toda a pesquisa com os indicadores. E depois ele foi refinando, pediu os cruzamentos por sexo, idade, região, escolaridade, renda. Os cruzamentos continuaram chegando. Depois ele pediu se o candidato tal, ele tiver tal resultado na pesquisa, como os votos seriam redistribuídos. E assim foi. A cada simulação que ele ia pedindo, a inteligência artificial ia colocando diversos cenários e sugerindo o que, como costuma acontecer, sugerindo simulações possíveis de serem feitas. Uma pesquisa como essa não pode ser registrada na Justiça Eleitoral, que requer a metodologia usada, o campo, há uma série de exigências. Mas ficamos a imaginar a quantidade de pesquisas falsas que podem circular.
1: Sim,
2: nas redes sociais.
1: Totalmente.
2: Respaldando aí algumas candidaturas e respaldando teses sem que a Justiça Eleitoral dê conta e consiga coibir. Então, eu acho que é uma dica para o ouvinte, talvez um serviço me arvore a imaginar isso. Sempre que a gente encontrar uma pesquisa nas redes sociais, procurar o registro desta pesquisa na Justiça Eleitoral. Qual é o número de registro, quando ela foi feita, quando ela foi registrada, o campo. As pesquisas sérias, elas são obrigadas a retratar isso. Eu acho que é um alerta importante, porque passaram também a circular nas redes e até na imprensa algumas pesquisas que nitidamente fazem, digamos assim, uma forçação de barra na metodologia, e por serem transparentes nessa forçação de barra, elas têm sido compradas também. E é importante a gente alertar contra essas pesquisas falsas, porque muitas vezes as pesquisas provocam um efeito de manada, né? O eleitor não quer perder o voto. Então, vota em quem já está na frente, para não perder o voto. Só que esta corrida de cavalo falsa não revela quem está na frente, nem quem está atrás. É apenas a simulação de um cenário falso, com o qual se quer falsear a vontade do eleitor.
1: Perigo, hein, Maria Cristina?
3: Mas valeu muito o alerta. A Tati estava lembrando aqui que toda vez que a gente dá a pesquisa séria, e registrada no TSE, nós temos que dar um número de registro.
1: Não só, né?
3: Data.
1: A data que foi...
3: Quem foi encomendada.
1: Quem encomendou, a data, o número de registro e a margem de erro. Não é à toa que em qualquer veículo de comunicação que o nosso ouvinte acompanha uma pesquisa, tem esses dados, porque a gente precisa dar, né? É uma garantia de que é uma pesquisa registrada e feita com seriedade, né, Maria Cristina?
2: Pois é, porque é preocupante esse cenário. Inclusive, nesse artigo do Maurício Moura, publicado hoje no Globo, ele faz algumas comparações em relação à campanha em outros países. E eu falei com ele hoje de manhã para comentar o artigo, e ele me chamou: olha, eu faço pesquisa em 12 países. Uma campanha curta como esta do Brasil, eu não conheço. Isso é muito em decorrência de uma certa gritaria contra a política, né, que se encurtou as campanhas e para que elas ficassem mais baratas, sendo que o dinheiro para as campanhas aumentou, né? Fundo eleitoral e partidário aumentaram, desde então a campanha encurtou. Então, numa campanha curta dessa, o impacto de uma informação falsa é ainda maior. Porque o tempo para se desfazer e para se restabelecer a verdade é mais curto. E muitas vezes pode não dar tempo de o eleitor ser esclarecido da realidade dos fatos. Né?
1: Perfeito.
0: Maria Cristina Fernandes conversando com a Tatiana Vasconcelos. Nós vamos a Brasília com João Rosa. Informações aí sobre a instalação de comissão para analisar a possibilidade de redução da maioridade penal.
4: A Câmara dos Deputados instalou nesta quarta a comissão especial que vai analisar a proposta que reduz a maioridade penal de 18 para 16 anos. A PEC prevê que, a partir dos 16 anos, o adolescente passa a responder criminalmente como um adulto. O deputado Aloysio Mendes, do Republicanos do Maranhão, foi escolhido para presidir o colegiado. Já o deputado Mendonça Filho, do PL de Pernambuco, será o relator da proposta. O plano de trabalho foi dividido em eixos temáticos e prevê a realização de audiências públicas com especialistas, entidades e representantes do governo. Segundo Mendonça Filho, a votação da proposta só deve ocorrer depois das eleições para não contaminar o debate em torno do tema.
5: Eu não tenho controle sobre o processo e a velocidade desse processo legislativo, mas eu defendo que possamos debater até final de novembro, começo de dezembro, votar na comissão especial, na sequência o plenário, ainda este ano, ou seja, antes do final dessa sessão legislativa e, consequentemente, do mandato dos atuais parlamentares.
4: A proposta já passou pela Comissão de Constituição e Justiça da Câmara em junho e tem um apoio de parlamentares bolsonaristas como o deputado Sargento Faur, do PL do Paraná.
6: Marmanjo de 16 anos, eu vou mais além. Falo para todos que estiverem me ouvindo aqui. Sou a favor, a partir dos 14 anos, para aqueles crimes graves que o resultado é morte dolosa, e 16 anos para aqueles crimes graves que o efeito não é morte. O tráfico, o roubo, a agressão, a invalidez.
4: Já o deputado Rogério Correia, do PT de Minas, é contrário. Para ele, apenas reduzir a maioridade penal não será suficiente para combater a criminalidade.
7: A posição do PT já é conhecida. A gente acha que segurança pública não se resolve com palavra de ordem. Tipo, matar bandido e colocar menores para ficar mais tempo na cadeia. Quem dera fosse simples assim, não é.
4: Agora a comissão especial vai discutir a proposta e preparar o texto que poderá ser levado ao plenário da Câmara. Por se tratar de uma mudança na Constituição, a PEC precisa do apoio de pelo menos 308 deputados em dois turnos de votação. Se for aprovada, a proposta ainda seguirá para análise do Senado. De Brasília, João Rosa.
0: Doze e 19, espaço aberto agora para Cássia Godoy, Carlos Alberto Sardenberg, conversando com Alexandre Schwarzman.
8: Bom, o seguinte, nós tivemos recentemente vários indicadores de atividade econômica no Brasil, comércio, serviços, indústria, indústria em queda, e você está nos dizendo que esses números de atividade mostram o esgotamento do consumo baseado em crédito. É algo que o governo vem tentando fazer, vem fazendo, que é tentar distribuir crédito para estimular o consumo, e o que, que isso significa para o futuro da atividade econômica no Brasil, e que tem a ver, claro, com taxa de juros e tal.
9: Claro, o modelo de crescimento no Brasil é fortemente ancorado na expansão do consumo, né? A gente vai olhar ali o que foi o crescimento da demanda no Brasil, né? Uns 70% do que cresceu a demanda cresceu pelo consumo das famílias, uns 20% mais ou menos veio do consumo do governo, investimento está lá atrás. Então, é um modelo fortemente ancorado na ideia de que o presidente Lula já vocalizou isso várias vezes, né? Fala, não, você tem que fazer a economia girar, e para a economia girar você tem que ter dinheiro na mão do povo, na mão do pobre, porque as pessoas gastam, isso faz com que a economia cresça. Obviamente, tem outras limitações que tem a ver com se tem gente para trabalhar ou não, mas isso é um outro problema. Mas o fato é que na estratégia para acelerar o consumo, uma perna dela era basicamente aumentar a transferência que o governo faz para as famílias, Bolsa Família, INSS, BPC, etc. A outra perna importante.

0: E o serviço dessa dívida também representa uma parcela grande e crescente da renda da sua. Tem um pedaço muito grande comprometido. Então a gente vê o tempo inteiro pipocar essas notícias de que as famílias estão sobreendividadas. E acho que parte da perda de fôlego que a gente vê na economia agora, nesse segundo, quer dizer, a gente está no terceiro trimestre, na verdade, mas a gente está vendo os números do segundo. Os números do segundo sugerem uma desaceleração importante, com relação ao primeiro, particularmente tudo que é mais ligado, a consumo, né? Então, a gente vai ter a divulgação amanhã do número final do trimestre para as vendas no varejo, mas o que a gente tem já de indicação para abril e maio é de uma perda de fôlego, nisso que a gente acredita está muito associada exatamente a esse comprometimento crescente da renda das famílias com dívida e com o serviço delas. Então, eu acho que é aí que esse modelo está dando sinais cada vez mais claros de esgotamento, né?
1: E você prevê o quê? Uma desaceleração forte para o segundo semestre?
0: A desaceleração já está acontecendo. Aliás, o próprio Banco Central reconhece isso. A ata foi divulgada ontem. O Banco Central fala de sinais Primeiro, ele já apostava numa moderação de crescimento para o segundo semestre do ano. Mas ele fala ali numa desaceleração clara entre primeiro e segundo trimestres do ano. Então, já é mais ou menos consensual que está acontecendo, né? E não é concentrada, quer dizer, não é um setor que está puxando para baixo, a coisa parece mais ou menos disseminada ali. Então, a gente vê provavelmente a economia perdendo fôlego na segunda metade do ano, mas com alguns aspectos interessantes, porque a gente tem claramente um aumento dos gastos do governo tentando manter essa economia funcionando a tempo de chegar vigorosa para a eleição, provavelmente chega, porque, enfim, tudo bem, está desacelerando, a gente não vai ter uma recessão na segunda metade do ano, a gente vai ter. É simplesmente uma economia que cresce mais devagar. Mas está empurrando isso, acho que além do ponto que seria saudável, seja do ponto de vista de endividamento das famílias, seja do ponto de vista de endividamento do próprio governo. E aí os paralelos que a gente traça são os paralelos com a eleição de 2014, em que também para ganhar uma eleição, né, vamos usar a expressão da própria presidente Dilma, época, o governo fez o diabo, mas o diabo tem o mau hábito de lá na frente cobrar o preço dos serviços dele, né?
1: Então, é isso que eu ia perguntar. Quer dizer, a gente caminha para um cenário parecido com o que tivemos na época da Dilma, que nós tivemos recessão, tivemos inflação e uma crise aguda.
0: É difícil a gente prever esse tipo de coisa. Agora, temos um encontro marcado em 2027, né? 2027, uma série de distorções com que a gente está vivendo hoje, eu falei do crédito, do gasto do governo, etc., alguém vai ter que oferecer alguma solução. A narrativa do PT é que a Dilma, lá em 2015, na tentativa de resolver esses problemas, causou recessão. Minha interpretação é outra. Né? A recessão aconteceu porque o governo Dilma não tinha elementos para resolver esses problemas. E eu desconfio que o próximo governo, independentemente de quem seja eleito, vai ter que mostrar que tem esses instrumentos e tem essa disposição. Porque na ausência dessas medidas, eu acho que a gente vai observar um fenômeno similar, não exatamente igual, mas é isso. Bom, parte dele a gente já está vendo. A gente já está com taxas reais de juros comparáveis apenas àquelas que a gente viveu no governo Dilma, né? E não é a taxa do Banco Central. É a taxa de 5, 10 anos. Quer dizer, já tem essa percepção, de que você só segura as pontas no país com um juro real muito elevado. Agora, com um juro de 8% ao ano, que é o que uma NTN-B está pagando, você não sustenta não precisa

0: do crescimento do país. Quer dizer, nada compete com juros de 8% depois da inflação. Aí eu falando, não, se o, com os problemas que a gente mapeia hoje, um governo que não enderece esses problemas em 2027, vai. Aí que eu estava falando o diabo, aí o diabo vai cobrar a conta dele direitinho.
1: Cobra com juros e correção monetária, hein? Alexandre Schwartzman conversando com Sardenberg, com a Cássia Godoy. Nós vamos ao Rio de Janeiro com a Ana Luísa Barreto. Cuidado, hein? Na hora de comprar um veículo usado.
2: Uma mulher foi presa em São Paulo durante uma operação da Polícia Civil e do Ministério Público do Rio nesta quarta-feira contra o golpe do falso anúncio de carros. As investigações apontam que criminosos da facção Terceiro Comando Puro usavam os anúncios de venda de veículos na internet como isca para atrair pessoas para comunidades de Belfor Roxo, na Baixada Fluminense. No local, as vítimas eram mantidas reféns e obrigadas a fazer transferências bancárias, além de terem pertences roubados. A mulher, alvo da operação, identificada apenas como Vilmara, foi encontrada na cidade de Cubatão, na Baixada Santista. O filho dela, também apontado como integrante do grupo, foi conduzido para a delegacia para prestar esclarecimentos. A delegada Muriel Menezes, responsável pela operação, destacou o fato de as facções criminosas, como o TCP, estarem ampliando a atuação para além do tráfico de drogas.
3: A gente sabe que a questão do tráfico tem a ver com esse modus operandi in loco, e a gente sabe que o tráfico ele já tem várias outras frentes do que o tráfico em si. Justamente o estelionato, essa questão da extorsão mediante sequestro e a lavagem de capitais, que hoje em dia só o tráfico em si não é o suficiente. Então a gente vê que a movimentação de valores é muito maior. Até, inclusive, tinha movimentação de valores de boleto falso de energia. Então a lavagem de dinheiro, justamente para ocultar, já sair do Rio de Janeiro, é a questão.
2: Segundo as investigações, o grupo movimentou pelo menos 4 milhões de reais nos últimos 3 anos com lavagem de dinheiro de roubos, extorsões e estelionatos. Só na conta bancária de Vilmara havia 1 milhão de reais. Os criminosos recrutavam pessoas para publicar os anúncios falsos e dificultar a identificação dos responsáveis pelo esquema. A delegada Muriel Menezes ressaltou que o grupo agia com violência.
3: A gente sabe da restrição da liberdade, então eles mantinham por algumas horas, até para eles conseguirem o máximo de valores que eles conseguiam. Levavam em bancos, então eles conseguiam extrair o que eles não conseguiam em bancos. Eles pegavam os cartões para conseguir. Então eles tinham esse vínculo de pessoas em mercadinhos, em bares. Então eles pegavam os cartões e eles conseguiam passar em várias maquininhas.
2: Na primeira fase da operação, em junho de 2023, 28 pessoas haviam sido presas. Desde então, as vítimas identificadas relataram intensa violência física e até abusos sexuais cometidos pelos criminosos. Do Rio de Janeiro, Ana Luísa Barreto.
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0: Quinta-feira, 13 de agosto de 2026. O Supremo Tribunal Federal fará hoje uma nova audiência para discutir a capitalização do BRB. O governo de Celina Leão quer destravar o acordo para garantir um empréstimo de 6 bilhões e 600 milhões de reais. O governo do Distrito Federal tem criticado a falta de empenho da União e do Fundo Garantidor de Crédito para solucionar a crise no BRB, vai argumentar que recuperou a capacidade de pagamento. A Câmara dos Deputados aprovou o projeto de lei que estabelece a suspensão por um ano e meio da Carteira Nacional de Habilitação do motorista que usar o carro para abandonar animais na rua. No caso de abandono de cão ou gato, a suspensão passa a ser de 18 meses, exatamente de um ano e meio. As punições também serão aplicadas na condução de embarcações. A proposta será analisada pelo Senado. O projeto acrescenta conduta ao Código de Trânsito Brasileiro como infração gravíssima. No horário de Brasília, 2 horas e 32 minutos.
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0: 2:33. A gente vai acionar agora o Leandro Gouveia com o Panorama CBN. Mas antes, vamos abrir espaço para o Guilherme Muniz. Tem informações aí sobre uma polêmica que envolve uma área ali do Parque do Ibirapuera, em São Paulo.
1: O Ministério Público de São Paulo recebeu aval do Conselho Superior do Ministério Público para incluir técnicos do Compresp no inquérito sobre a obra da reforma da serraria do Parque do Ibirapuera. A Prefeitura de São Paulo havia entrado com recurso argumentando que a atuação dos técnicos não deveria ser investigada, mas o relator do caso, José Carlos Cossenzo, entendeu que não cabe à gestão municipal atuar como defesa dos integrantes do Conselho Municipal de Preservação do Patrimônio Histórico, Cultural e Ambiental da cidade de São Paulo na Justiça. Além disso, o promotor diz ver elementos concretos de que os conselheiros investigados aprovaram a obra, apesar de pontos que desrespeitam diretrizes previamente fixadas. Cossenzo argumenta também que há risco de descaracterização da área tombada. No começo desse ano, a Urbia, que administra o Parque do Ibirapuera, fez avançar o projeto de requalificação da serraria, gerando críticas de frequentadores e de conselheiros do Parque do Ibirapuera. A presença propôs a construção de um andar superior no local, que poderá ser explorado comercialmente. O uso comercial da serraria foi aprovado por órgãos federais e estaduais, mas a área técnica do Departamento do Patrimônio Histórico deu parecer contrário. Esse parecer foi ignorado pelos conselheiros do Compresp, o que fez o MP suspeitar de algum tipo de favorecimento indevido. A CBN apurou que o projeto de requalificação da serraria está suspenso até que o imbróglio jurídico seja resolvido. Já foram assinadas cartas de intenções entre a Urbia e empresas interessadas em explorar comercialmente o local. Mas esses acordos comerciais estão na gaveta até que os questionamentos judiciais terminem. A expectativa é de que uma grande rede de academias feche negócio para utilizar o mezanino do local. Atualmente, a área da serraria é utilizada aos finais de semana por praticantes de atividades ao ar livre e gratuitas, como yoga, alongamento e tai chi chuan. Em nota, a Urbia informou que não comenta o inquérito e que não há data para as obras começarem. De São Paulo, Guilherme Muniz.
2: Em destaque no Panorama CBN, governo suspende transmissões ao vivo no Discord após morte de menina no Mato Grosso do Sul. Ministros do STF mandam juízes de 7 tribunais devolverem pagamentos exorbitantes. Campanha de Flávio Bolsonaro admite informação errada sobre pós-graduação em sites oficiais. Grupos de mídia americanos processam Donald Trump por venda de publicações do presidente nas redes sociais. Primeiro eclipse solar total do século mobiliza parte da Europa. Olá para você que está aqui comigo, eu sou o Leandro Gouveia e essa é a segunda edição do podcast Panorama CBN de quarta-feira, 12 de agosto de 2026. Em menos de meia hora, eu te conto as principais notícias do dia. A Agência Nacional de Proteção de Dados, a ANPD, determinou nesta quarta-feira a suspensão das transmissões ao vivo no aplicativo Discord em todo o Brasil. É uma ferramenta que é muito usada por jogadores online. A medida dá 3 dias úteis para a empresa cumprir a ordem e desligar a ferramenta de vídeo. Não significa que o aplicativo vai ser bloqueado, porque o uso de mensagens de texto e áudio continua liberado. O foco da fiscalização é a ferramenta chamada Go Live, usada para transmissões ao vivo em salas fechadas. A agência reguladora, que é vinculada ao Ministério da Justiça, tomou a decisão depois de concluir que o Discord não tem mecanismos eficientes para moderar vídeos em tempo real ou proteger crianças e adolescentes contra graves violações de direitos. A ANPD aponta que o Discord não consegue analisar o conteúdo das transmissões enquanto elas acontecem e depende de denúncias dos próprios usuários. Toda essa ação faz parte do processo de fiscalização instaurado pela agência na última sexta-feira e acontece também depois da ANPD receber informações da própria empresa na segunda e se reunir com representantes legais do Discord nesta terça. A Advocacia-Geral da União também informou na terça que recebeu do Discord uma proposta com medidas para reforçar a proteção de usuários na plataforma. O monitoramento da ANPD já acontecia desde o ano passado, mas ganhou força na última semana. A primeira-dama, Janja da Silva, chegou a defender publicamente a retirada da plataforma do ar, depois que uma menina de 13 anos, de Naviraí, Mato Grosso do Sul, foi induzida por um grupo de adolescentes a cometer suicídio durante uma transmissão ao vivo. Em nota, o Discord declarou que recebeu a determinação da agência e está analisando o documento. A empresa afirmou que a avaliação do órgão do governo não reflete os investimentos feitos em segurança e que não tolera grupos ou indivíduos que promovem ou incentivam a violência. O Discord disse que investigou rapidamente e removeu o servidor criado na plataforma, acessível somente por convite, envolvido nesse caso. Além disso, a investigação encontrou evidências de que a atividade criminosa foi coordenada em outras plataformas antes da criação do servidor no Discord e continuou nessas plataformas depois dos indivíduos envolvidos terem sido banidos do Discord. E ministros do Supremo Tribunal Federal determinaram que os tribunais de justiça de 6 estados e do Distrito Federal bloqueiem o pagamento de benefícios extras a juízes. Em alguns casos, as quantias ultrapassaram 3 milhões de reais. Os pagamentos desrespeitam uma regra do próprio STF, que limitou o valor máximo dessas verbas em 70% do salário dos magistrados. A ordem atinge os tribunais de justiça de Goiás, Maranhão, Paraná, Rio de Janeiro, Rio Grande do Norte, Rondônia e do Distrito Federal. Eles vão ter que suspender repasses acima do teto e cobrar a devolução imediata do dinheiro. Os números mostram a dimensão dos valores. No Maranhão, um único juiz aposentado tinha mais de 3 milhões de reais para receber e mais de 300 magistrados ganharam acima de 100 mil reais na folha de abril. No Distrito Federal, uma magistrada recebeu 490 mil reais em maio. Já em Rondônia, 9 em cada 10 juízes receberam mais de 100 mil reais no mês de abril. Os ministros Alexandre de Moraes, Flávio Dino, Cristiano Zanin e Gilmar Mendes destacaram que os documentos enviados pelos próprios tribunais comprovam o descumprimento das regras fixadas pelo STF. O conselheiro do Observatório Social de Brasília, Welder Lima, avalia que houve uma clara desobediência ao Supremo.
3: A decisão anterior do Supremo, ela já tinha sido bastante permissiva, né? E ainda assim, os tribunais não contentes, porque sabemos que provocou enorme descontentamento entre a classe dos magistrados, né? E seguem descumprindo a decisão que, ao nosso ver, já tinha sido assim, bastante favorável, né? Aos magistrados que recebem essas verbas acima do teto.
2: Depois do alerta, o STF notificou o Corregedor Nacional de Justiça, Mauro Campbell, para fiscalizar o cumprimento do bloqueio. Ele também vai apurar a responsabilidade administrativa e disciplinar dos presidentes de cada tribunal envolvido. No último episódio, eu te contei do juiz de Minas Gerais que foi afastado do cargo depois de ser flagrado numa audiência virtual, bebendo vinho e fumando. Pois bem, agora foram atrás do passado dele. E em 2020, quando atuava na 4ª Vara Criminal de Belo Horizonte, Milton Lívio Lemos Salles foi até o prédio de uma desembargadora para questionar uma nota baixa que ele recebeu em um processo de promoção por merecimento. Na ocasião, o porteiro do prédio disse que o juiz carregava uma lata de cerveja, tinha cheiro de álcool e caminhava de forma cambaleante. Por causa desse episódio, o órgão especial do tribunal aplicou uma pena de advertência ao juiz em julho de 2022. Milton também é alvo de um pedido de medida protetiva feito pela própria companheira por violência doméstica. Ela relata que o magistrado fez ameaças sobre a permanência dela no emprego de assessora parlamentar, fez ofensas à mãe dela e invadiu a casa da sogra sem autorização. Não há relatos de agressão física. A vítima registrou o caso em uma delegacia de Belo Horizonte em abril deste ano. Como o investigado é membro da magistratura, a apuração depende de autorização do Superior Tribunal de Justiça. E com tudo isso e mais o afastamento agora, Milton Lívio vai continuar recebendo o salário regular de mais de R$ 83 mil. O pagamento mantido durante investigações é garantido pela Lei Orgânica da Magistratura Nacional. Na economia, depois do tombo de terça-feira, o principal índice da Bolsa de Valores de São Paulo caiu levemente, 0,23%, aos 167.491 pontos. O dólar comercial subiu 0,36%, cotado a R$ 5,17. O euro vale R$ 5,96, com alta de 0,19%. O BNDES, Banco Nacional de Desenvolvimento Econômico e Social, registrou um lucro de 9 bilhões e 200 milhões de reais no primeiro semestre desse ano. O valor representa uma alta de 25% em comparação com o mesmo período do ano passado. O total de aprovações de crédito ultrapassou 110 bilhões de reais, impulsionado principalmente pelo setor de infraestrutura, que cresceu 91%. O presidente do BNDES, Aloysio Mercadante, destacou a saúde financeira da instituição e lembrou que os recursos do Banco Público voltam para o fomento da economia e para o pagamento de dividendos ao governo. Na página de eleições, o portal G1 revelou uma informação errada publicada nos perfis oficiais do senador Flávio Bolsonaro, no site do Senado e na Assembleia Legislativa do Rio de Janeiro. Os textos afirmam que ele fez pós-graduação em Ciências Políticas na Universidade Federal do Rio de Janeiro, a UFRJ. Só que a universidade informou ao G1 que não tem nenhum registro de aluno no nome dele. A constatação foi confirmada pelo Sistema Integrado de Gestão Acadêmica da instituição, o SIGA, que registra todos os dados desde 2001. A UFRJ confirmou apenas a passagem do irmão dele, o ex-deputado Eduardo Bolsonaro, que se formou em Direito. O professor Walter Duarte, que coordenou o Departamento de Ciência Política da UFRJ entre 2004 e 2009, garantiu que o senador nunca fez o curso por lá, nem nos anos 2000, nem depois, durante a presidência de Jair Bolsonaro. A informação incorreta constava também na Wikipédia até essa quarta-feira, quando foi tirada do ar, e no perfil do LinkedIn do senador, que acabou desativado. Em julho desse ano, a própria assessoria de Flávio Bolsonaro já tinha uma nota biográfica à imprensa, trazendo essa mesma formação na UFRJ. Procurada pelo G1, a equipe da campanha do candidato à presidência afirmou que essas menções são erros ou equívocos e que o conteúdo pode ter sido copiado da internet. A assessoria enviou diplomas digitalizados que comprovam que Flávio Bolsonaro é graduado em Direito pela Universidade Cândido Mendes, pós-graduado em Políticas Públicas pelo Instituto Universitário de Pesquisas do Rio de Janeiro, o IUPERJ, e tem MBA em Empreendedorismo pela FGV. A equipe do senador não enviou documentos que comprovem a especialização em ciências políticas e disse que já pediu correções na internet. Em São Paulo, o pré-candidato do PT ao governo, Fernando Haddad, denunciou que um motorista da equipe dele foi seguido e abordado por policiais militares armados com fuzis. O episódio aconteceu na noite dessa terça-feira, logo depois de o ex-ministro ser deixado em casa. O motorista disse a Haddad que o carro foi acompanhado pela viatura por cerca de 40 minutos depois disso. E assustado, o motorista parou em frente a um hotel. O advogado do candidato, Hélio Silveira, disse à reportagem da CBN que os agentes se aproximaram e mandaram o trabalhador vazar do local. Haddad afirmou que estranhou a conduta.
4: E esperar que, se Deus quiser, não seja nada de importante. Mas, enfim, não é um procedimento habitual, né? Eu convivo com... O bairro onde eu moro é muito bem guardado, patrulhado, tenho boa relação com todos ali, nunca tive nenhum tipo de problema, espero não continuar não tendo nenhum tipo de problema, mas eu não posso deixar de reportar o que aconteceu, porque é um cidadão, como qualquer um de vocês, que tem seus direitos e que não pode se sentir inseguro na sua cidade.
2: A defesa de Fernando Haddad vai acionar a Procuradoria-Geral do Estado e a Secretaria de Segurança Pública de São Paulo para pedir esclarecimentos e checar se existe alguma investigação em andamento. A Secretaria de Segurança Pública do Estado informou que determinou a identificação da equipe da PM para apurar o caso e diz que o próprio secretário ligou para Haddad para pedir detalhes e garantir que qualquer desvio de conduta vai ser apurado. Na Colômbia, a prefeitura de Cali reduziu o balanço local de mortos pelo terremoto de segunda-feira de 95 para 74. Com essa revisão, o total de mortos no país caiu de 254 para 233. Mais de 3 mil pessoas continuam desaparecidas e 1.600 edifícios desabaram ou tiveram danos severos. As buscas por sobreviventes chegaram ao terceiro dia, em meio a tremores secundários. Na terça-feira à noite, socorristas e voluntários resgataram uma mulher de 32 anos que passou cerca de 36 horas debaixo dos escombros de um hotel na cidade de Pereira. Daniela Largo Sanches foi retirada em uma maca sob aplausos de parentes e equipes de resgate. O presidente da Colômbia, Abelardo de la Espriella, comemorou o resgate nas redes sociais e afirmou que as equipes e cães farejadores seguem trabalhando dia e noite. Antes dela, uma mulher e um bebê de 6 meses foram resgatados com vida no sul de Cali. O governo declarou estado de calamidade pública por 12 meses nos 14 estados afetados pelo abalo, considerado o mais forte do século no país. Em Pereira e Cali, as cidades mais afetadas, famílias dormem em parques por medo de tremores secundários. Na Itália, cerca de 700 voos foram cancelados no aeroporto de Catânia por causa da erupção do vulcão Monte Etna. O terminal vai ficar fechado pelo menos até quinta-feira, no auge do verão europeu. A liberação do espaço aéreo depende do fim da nuvem de fumaça. As imagens da lava descendo pelas encostas também estão atraindo multidões de turistas. O presidente dos Estados Unidos, Donald Trump, anunciou que a secretária de imprensa da Casa Branca, Karoline Leavitt, vai deixar o cargo no fim deste mês. Trump explicou que a saída ocorre para a assessora passar mais tempo com os dois filhos pequenos. Ela vai passar a atuar como conselheira externa do governo e no Partido Republicano. Numa rede social, Trump disse que Leavitt era uma das assessoras de maior confiança. Minutos depois, ela agradeceu ao presidente pela oportunidade e confirmou o motivo da saída. Novas informações revelam o motivo daquela operação secreta que trocou o avião do presidente dos Estados Unidos na volta de uma viagem à Turquia no mês passado. Segundo a rede de TV CNN Internacional, a inteligência americana descobriu uma ameaça de ataque com um míssil contra o avião Air Force One. Fontes do governo disseram que a CIA detectou que o Irã sabia o paradeiro de Donald Trump. Por segurança, o serviço secreto colocou o presidente dentro de um caminhão de entregas de comida para transferir o presidente até um avião militar menor. Trump confirmou a missão e disse que seguiu ordens militares. Reportagens do jornal The New York Times e da rede CBS News detalham que o avião principal seguiu o voo com jornalistas e altos funcionários para servir como isca. O secretário de Estado americano Marco Rubio e o secretário do Tesouro Scott Bessent também continuaram na primeira aeronave para garantir a linha de sucessão presidencial se houvesse um ataque. Dois grupos de mídia dos Estados Unidos processaram o presidente Donald Trump pelo serviço de fornecer com antecedência para bancos, corretoras e empresas suas postagens nas redes sociais mediante pagamento. A ação foi apresentada na Justiça de Nova York pelo site The Intercept e pela Freedom of the Press Foundation. Os veículos afirmam que o esquema de cobrança criado pelo presidente é inconstitucional e corrupto. Como as publicações de Trump sobre tarifas, restrições comerciais e reuniões movimentam os mercados globais, o acesso antecipado dá vantagem aos assinantes. E a Organização Mundial da Saúde alertou nessa quarta-feira que as recentes mudanças na vacinação infantil nos Estados Unidos contrariam décadas de evidências científicas. Na segunda-feira, o presidente Trump assinou uma ordem para revisar a exigência de vacinas nas escolas e reiterando os apelos para que a vacina contra sarampo, caxumba e rubéola seja administrada em doses separadas e não em dose única, que é chamada tríplice viral. O secretário de Saúde dos Estados Unidos, Robert Kennedy Jr., fundou um grupo antivacina e há muito tempo promove uma ligação comprovadamente falsa entre a vacina tríplice viral e o autismo. O diretor-geral da OMS, Tedros Adhanom, criticou a influência política no tema e reforçou que as vacinas são seguras e não causam autismo. O alerta acontece enquanto os americanos enfrentam o pior surto de sarampo desde 1991, com mais de 2 mil infecções confirmadas neste ano. O país corre o risco de perder o status de território livre da doença. Lembrando, para quem está em São Paulo, Guarulhos e São Bernardo do Campo, que a vacinação contra o sarampo está em andamento para pessoas de 6 meses a 59 anos de idade. Eu já tomei a minha essa semana. E o atacante da seleção argentina Lionel Messi publicou uma carta de despedida para o pai, Jorge Messi, que morreu aos 68 anos no último sábado. O jogador contou que o pai acompanhou a trajetória dele desde o começo do futebol e revelou que tentou ir longe na Copa do Mundo para dar tempo de o pai ver uma partida. O pai dele foi internado um pouco antes do começo do torneio. Grandes nomes do futebol prestaram apoio. O atacante Cristiano Ronaldo e o camisa 10 do Santos, Neymar, deixaram mensagem de força para o argentino nas redes sociais. No último episódio eu te contei do atacante Memphis Depay, que não vai ter o contrato renovado pelo Corinthians. E a dívida do clube com o atacante holandês pode saltar dos atuais 77 milhões de reais para cerca de 180 milhões. Segundo a apuração do portal GE, A equipe do atleta planeja cobrar na justiça o valor integral do contrato que foi negociado, mas não chegou a ser assinado pelo presidente do clube, Osmar Stabile. A quantia pedida é de 20 milhões de dólares, o equivalente a cerca de 103 milhões de reais. A defesa do jogador argumenta que havia um acordo de boa-fé, respaldado por troca de e-mails, minutas contratuais para renovação por mais duas temporadas e a própria viagem de Depay ao Brasil para exames médicos. Inicialmente, o atleta tinha aceitado fixar a dívida anterior em 42 milhões de reais, sem juros, mas, diante do recuo do clube na assinatura, ele passou a cobrar 77 milhões de reais por premiações atrasadas e encargos. Na terça à noite, depois do anúncio de que o contrato não seria renovado, Depay desabafou, dizendo que sempre respeitou o clube ao longo de todo o processo e que não vai deixar esse comportamento que ele chamou de inaceitável sem sanção. E antes da última notícia, convido você a mandar mensagem para o Panorama. Meu e-mail é leandro.gouveia@cbn.com.br. No Instagram é só procurar por Lê Reis Gouveia.
5: Após o sinal, diga seu nome e a cidade de onde está falando.
2: Tem participação por áudio.
6: Oi, Leandro. Aqui quem fala é Arthur Demari, aqui de Canoas, no Rio Grande do Sul. Tenho 16 anos. Ouço aí o Panorama. Eu sou deficiente visual, então ouço aí o Panorama todos os dias, por indicação da minha mãe, que ouve desde a época da pandemia o Panorama, e aí passou de mãe para filho, né? Bom, e aí agora que o Depay não renovou com o Corinthians, aí perdemos a piada, né? Corinthians tinha que rezar em nome Depay, do Filho e do Espírito Santo também. Agora nem isso ele vai poder fazer.
2: Olha aí, tô sentindo que eu tô criando monstros entre os ouvintes do Panorama. Mas foi boa, Arthur, gostei. E obrigado não só a você, mas também a sua mãe pela indicação do Panorama. Ele que mandou esse áudio pelo meu Instagram. Na caixinha de comentários do Spotify, a Carolina Brant, que é de Porto Alegre, falou que está se atualizando no Panorama, porque ela ouve todos os dias, mas foi hospitalizada e operada na sexta-feira, então ficou, ela escreveu arrasada, mas acho que é atrasada, e debilitada. Parabéns pelo programa, sou fã, obrigado Carolina, uma ótima recuperação aí para você, espero que esteja tudo bem. E o Erval Bonet Jr., que no Spotify também escreveu apenas parabéns. Muito obrigado, Erval. Ele é do Rio de Janeiro, capital. E se você acompanha o Panorama e gosta do nosso trabalho, tira 10 segundinhos aí no Spotify, clica nos três pontinhos, vai em avaliar e dá 5 estrelas para o podcast.

muita gente ficou olhando para o céu nessa quarta-feira. Moradores de diferentes partes do hemisfério norte acompanharam o primeiro eclipse solar total do século. O último foi em 1999. O fenômeno começou de forma parcial ao meio-dia e 34 no horário de Brasília, em áreas pouco povoadas, perto do Polo Norte. A fase total teve início pouco antes das 2 da tarde, no extremo norte da Sibéria, na Rússia. Nessa região, a escuridão do eclipse pôde ser vista perto da meia-noite no horário local, porque nessa época do ano o sol não se põe por lá. A sombra mais escura da Lua seguiu pelo Oceano Ártico, passou pela Groenlândia, alcançou a Islândia. Por lá, a fase total começou às 2h48 da tarde, durou cerca de 1 minuto, revelando a coroa solar, que é aquela camada mais externa da atmosfera do Sol. As imagens são belíssimas, aliás, você deve ter visto alguma aí nas suas redes sociais. Na sequência, o eclipse avançou sobre a Europa, na Espanha, cidades como Bilbao, Burgos, Saragoça e Valência, além do município de Arija, viram o dia virar noite por alguns instantes. Em Madrid, muitos comerciantes fecharam as portas mais cedo para acompanhar o fenômeno. A fase total terminou às 3h34 da tarde, horário de Brasília. Segundo a NASA, a Agência Espacial Americana, o eclipse continuou de forma parcial em pontos da Europa e do norte da África até quase 5 da tarde, quando a sombra da Lua deixou o planeta. O eclipse solar total não pôde ser visto do Brasil, nem mesmo de forma parcial, e além do fascínio do público, ele abre portas para estudos sobre a coroa e o campo magnético do Sol. Muita audiência na Europa. Você conseguiu observar de forma parcial ou total esse eclipse solar? Me conta, manda mensagem pra gente. Essa edição do Panorama vai ficando por aqui, ouvindo Gal Costa cantando Caetano Veloso. A produção e o roteiro foram feitos por mim, Leandro Gouveia, e a edição e a sonorização por Juliano Fonseca e Bruno Carvalho. A próxima edição do Panorama chega às plataformas por volta das 7 da manhã com Bianca Santos e eu volto na sequência. Até lá!

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0: quinta-feira, 13 de agosto de 2026. O governo brasileiro vai enviar ajuda humanitária à Colômbia em razão do terremoto que deixou centenas de vítimas no país. O Ministério das Relações Exteriores anunciou que o pedido foi feito pelas autoridades colombianas. O socorro foi acertado entre os chanceleres Mauro Vieira e Omar Escobar. Quatro ministros do Supremo Tribunal Federal determinaram que magistrados de sete tribunais de justiça devolvam os pagamentos indevidos de altos valores em penduricalhos. A decisão dos ministros Alexandre de Moraes, Flávio Dino, Cristiano Zanin e Gilmar Mendes atinge os tribunais de justiça de Goiás, Maranhão, Paraná, Rio de Janeiro, Rio Grande do Norte, Rondônia e do Distrito Federal. Os presidentes dessas cortes têm 72 horas para identificar os beneficiários e 5 dias para comprovar a suspensão e a devolução dos valores que ultrapassarem o teto. Em março, o Supremo decidiu que o valor final dos extras não pode passar de 70% do salário. No total, os ganhos não poderiam passar de R$ 78 mil. Reais. Mas em abril, pelo menos 1.000 magistrados receberam mais de R$ 100 mil. Reais. O Tribunal de Justiça do Maranhão, por exemplo, autorizou nesse mês o pagamento de mais de 3 milhões de reais em verbas rescisórias a um único desembargador aposentado. Outros 300 magistrados do mesmo tribunal ganharam mais de R$ 100 mil reais cada um. O governo de São Paulo entrou com ação no STF contra a União pela demora na liberação de um empréstimo de 5 bilhões e 450 milhões de reais para transporte e mobilidade no estado. O governo Tarcísio de Freitas alega que o processo aguarda a assinatura do Ministério da Fazenda há 2 meses. O governo federal afirma que a análise segue os trâmites regulares e que o volume de pedidos cresce no período eleitoral.
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3: Vamos agora com a nossa entrevista. Vamos falar sobre dor de cabeça recorrente. Quais são aqueles sinais de alerta que indicam um quadro de saúde mais sério? Vamos entender. Estamos aqui com o neurocirurgião, Dr. Orlando Maia, ele que é do Hospital Quali Ipanema, no Rio de Janeiro. Dr. Orlando, muito boa noite.
4: Boa noite, Tânia, boa noite aos ouvintes aí da CBN.
3: Bom, vamos numa gradação, antes de chegarmos nos casos mais graves. Vamos entender aqui quais são aquelas causas mais comuns, menos preocupantes da dor de cabeça. Quais são as causas?
4: Então, Tânia, primeiro dado importantíssimo é de que quase 50% da população, de uma forma geral, tem dor de cabeça. E é a causa mais frequente de falta ao trabalho, né, de absenteísmo de trabalho. Uhum. E, obviamente, os casos mais comuns são casos mais simples, né? A dor de cabeça, a cefaleia tensional é a causa mais comum, aquela associada a pessoas que dormem mal, por privação de sono, ou situação alimentar, ou alguns gatilhos aí que levam a essa cefaleia tensional. Mas tem a famosa enxaqueca também, né?
3: Sim. Que também é leve, também é considerada frequente
4: leve.
3: E sem grandes problemas.
4: Isso. Na verdade, eu acho que o interessante é a gente explicar para os ouvintes que existe uma confusão muito comum no Brasil, de que todo mundo acha que quem tem uma dor de cabeça forte ou uma dor de cabeça frequente, ele tem a doença enxaqueca. Então, essa parte, eu acho que ela é a mais importante. Enxaqueca é uma doença com características próprias que a pessoa também tem dor de cabeça. A dor de cabeça, ela é um fato marcante na enxaqueca, mas existe dor de cabeça sem ser enxaqueca, né? A causa mais frequente é a dor de cabeça tensional, a cefaleia tensional, não é uma enxaqueca. Então, existe enxaqueca, é uma doença que tem ali dentro dos sinais e sintomas dor de cabeça também, mas existe separadamente dor de cabeça de vários tipos, até dor de cabeça mais graves, que eu acho que a gente vai, durante o programa, falar sobre elas também.
3: Então, a enxaqueca é uma doença, que é diferente da cefaleia, da dor de cabeça tensional, mas é uma doença que não é classificada como essas outras que nós vamos chegar daqui a pouco, que são as mais sérias, é isso?
4: Sim, sim. É uma doença incapacitante por conta da dor, mas não é uma doença que tem risco de morte, tá, ou risco de uma situação mais grave. Mas é muito frequente na população, né, a doença enxaqueca. Ela é uma síndrome neurológica, né, porque ela não existe um exame que dá o diagnóstico de enxaqueca. Ela é feita por um conjunto de sinais e sintomas que você caracteriza como claro da enxaqueca, porque a enxaqueca é aquela dor normalmente unilateral, que ela dá mais de um lado da cabeça, retroocular ou na parte lateral da cabeça, que vem naquela situação onde a luz incomoda, o som incomoda e ela incapacita a pessoa. Então, esses sinais e sintomas, né, existem outros tipos de enxaqueca também, mas esse é o mais comum, que levam à caracterização da doença enxaqueca, que tem tratamento. Hoje existem diversos tipos de tratamento e controle dessa doença, que é uma doença muito comum também.
3: Que coisa. E, aliás, sobre enxaqueca, ela afeta mais as mulheres?
4: Exatamente, Tânia. De cada 4 casos, aí, 3 casos estão em mulheres, é muito frequente. E por mais, e ela vem também associada a outras situações. Então, as pessoas que têm enxaqueca, eles têm normalmente associado a fibromialgia, que é uma doença articular, né, de dor em vários pontos do corpo. Outra situação comum é intestino irritável, aquelas pessoas que têm situações intestinais, que em algumas vezes você caracteriza como alguma coisa alimentar, mas não é alimentar, ela está associada à mesma situação da enxaqueca. Então, a pessoa que tem enxaqueca, a gente classifica como uma pessoa que sofre de uma situação associada à dor em outros lugares do organismo.
3: Ah, eu não sabia disso. Da relação do intestino com enxaqueca. O tratamento da enxaqueca pode melhorar o quadro geral também?
4: Sim, é assim, porque hoje a gente chama o nosso intestino como nosso segundo cérebro, né? A neuronutrição hoje e a alimentação hoje faz parte daquilo que a gente possa fazer para gatilho de levar a enxaqueca ou também de coisas alimentares que você pode fazer para não ter a enxaqueca. Né? Então, são situações que, se a gente fosse falar só sobre neuronutrição, sobre enxaqueca aqui, a gente falaria um programa inteiro só de enxaqueca, porque ele realmente é muito frequente e é uma situação até, assim, digo, interessante no tratamento em si.
3: Ah, nossa, um dia nós vamos falar só sobre enxaqueca, porque realmente muita gente tem enxaqueca, né?
4: Tânia, eu acho uma coisa muito interessante de falar, porque, assim, existem hábitos que fazem as pessoas a terem menos o gatilho, né? Primeiro, eu vou aproveitar que a gente está falando sobre enxaqueca e explicar o que é a enxaqueca. A enxaqueca é um dano neuronal, né? A pessoa vem com uma genética preparada para ter um gatilho que leva a uma descarga de neurotransmissores. Vamos falar assim, a química cerebral dessa pessoa, ela é diferente. Em alguns gatilhos, essa química cerebral é disparada e vasos em volta do cérebro, não vasos cerebrais, mas vasos da cabeça ou da área que envolve o cérebro ou do couro cabeludo ou da parte interna do osso da cabeça, eles dilatam subitamente por essa química cerebral alterada. E essa vasodilatação leva àquela característica normal da enxaqueca, que é uma dor pulsátil, aquela dor que vem como se fosse uma coisa igual o coração. Então é uma característica da enxaqueca. Então isso é a doença, né? A chuva aí, vamos chamar assim, de neurotransmissores cerebrais que leva ao gatilho dessa dor.
3: Ah, mas então só, já que, né, depois a gente fala outro dia mais detalhadamente, mas o senhor falou de alimentos. Tem alimentos que são ruins e alimentos que são bons para quem enxaqueca?
4: Exatamente. Existem os gatilhos clássicos ruins. É. Queijo amarelo, bebida alcoólica, piore os vinhos tintos, chocolate, gorduras de frituras de uma forma geral. Mas, assim, é uma coisa muito interessante. A enxaquecosa, né? A mulher enxaquecosa ou o homem enxaquecoso, né? Menos frequente, ele sabe exatamente quais são os seus gatilhos.
3: Varia,
4: ele sabe,
3: né?
4: Assim, tem uma variação. Tem os clássicos, que foi esse que eu falei aqui. Mas eles sabem diretamente. Se eu comer isso, ou se eu beber isso aqui, é certo que eu vou ter enxaqueca. Existem outros gatilhos não alimentares, como privação de sono, né? É aquela pessoa que, por eventual problemas de trabalho, né? Quem trabalha de madrugada, né? Tem essa situação do ciclo circadiano, né? Então, e também tem gatilhos. E existem alimentos, né, que melhoram, né? Que são classicamente aqueles alimentos anti-inflamatórios ligados a gengibre, cúrcuma. E existe um aí que os enxaquecosos usam muito de gatilho. Ele não é um alimento, assim, que é, eu vou dizer que assim, você deve usar para evitar. Mas o café, o café, ele é, às vezes, interrompe aquele gatilho da enxaqueca. Né? Então, muita gente usa isso. Comecei a ter uma dor de cabeça, vou tomar um café para bloquear essa dor de vir. Isso é muito comum e funciona, tá?
3: Funciona.
4: Tanto que algumas medicações têm cafeína nela,
3: ah,
4: né?
3: Ah, interessante. E só mais uma pergunta sobre enxaqueca aí, ó. Quando é associada ao ciclo menstrual, ainda assim é enxaqueca?
4: Sim, existem características que esse ciclo menstrual, ele é o gatilho. Isso é comum também, tá? Você falou uma coisa muito comum, é uma coisa que vem muito no consultório, a pessoa ter aquele gatilho do ciclo. E a gente monta uma estratégia de tratamento, muitas vezes com medicações preventivas, mas também medicações para aquele momento do ciclo, né? Então, é porque assim, o tratamento da enxaqueca não é uma receita de bolo. Existe uma situação individualizada, uma questão de pessoa para pessoa que você monta esse... E outra coisa, Tânia, você sabia que existem dores de cabeça e enxaquecas causadas pelo uso de analgésico?
3: Nossa, não. Aliás, tem a pergunta aqui da Isaura Ferreira justamente sobre o uso de analgésico. O analgésico sendo o problema? Aí complica.
4: Sem dúvida. Então, porque assim, quem tem dor crônica, né, de uma forma geral, né, no consultório de neurocirurgia, a gente não trata só dores na cabeça, né, a gente trata dores na coluna, dores em outros lugares. Quem tem dor crônica, não é correto o uso de analgésico. Porque assim, a dor é uma situação assim, complexa de entender, porque a dor, o nosso cérebro, que é o órgão que interpreta a dor, ele não sente dor, né? Ele interpreta e ele tem uma memória. A dor é um processo de defesa do nosso organismo, né? Se você encostar num lugar fervendo, você tira a mão pela dor. Ele é um arco reflexo da dor. E a dor, ela causa uma memória. Então, quem tem dor crônica, enxaquecoso é um portador de dor crônica, dor frequente, ela é uma dor que causa uma memória cerebral. Então, os tratamentos, eles não têm nenhuma relação com o analgésico. São remédios que você vai fazer para tratar a enxaqueca em si. Você, não que a pessoa esteja proibida de usar analgésico, mas ela vai usar analgésico da forma que deve ser usada. Pontuais, situações de curto período, que é onde você pode lançar a mão dos anti-inflamatórios e dos analgésicos de uma forma geral.
3: Uau, é, então não é, se a dor é crônica, se é frequente, seja qualquer dor, não só a dor de cabeça, dor no ombro, não é o analgésico que vai resolver, né?
4: Exatamente, nossos ouvintes aí, que o Brasil é um dos países que mais tem automedicação no mundo, né? A compra indiscriminada de analgésico, que é livre, né, faz com que as pessoas tenham a ideia de que, se eu tenho dor, eu vou tratar com analgésico. E não é real, né? Isso não é real. E ele cria um gatilho e começa a ter uma dependência cerebral da utilização desse analgésico. Então, o cérebro começa a pedir esse analgésico. Então, toda vez que ele falta o analgésico, abre o gatilho da falta do analgésico e a dor vem e cria esse, um círculo aí, negativo da dor.
3: Puxa vida, ótimo alerta. Bom, doutor Orlando, então voltamos aqui à nossa pauta original, que são casos preocupantes de dor de cabeça. Quando a dor de cabeça precisa ser observada com muito cuidado, porque, não que nos outros casos ela não precise, mas porque ela pode ser um alerta para problemas mais sérios, né? O tipo de dor de cabeça, por exemplo, ele já, por si só, a característica da dor, já ajuda no diagnóstico, assim, de casos mais sérios?
4: Ajuda, porque, às vezes, a pessoa que tem dor de cabeça crônica, às vezes, atrapalha também nesse diagnóstico. Mas a pessoa que tem enxaqueca ou dor de cabeça tensional, ele sabe a característica da dor dele, né? Se a dor for diferente, ou, por exemplo, vou dar um exemplo aqui, uma dor de cabeça que se instalou súbita, uma dor forte e súbita. Isso é um sinal de alerta, porque isso pode ser um rompimento de um vaso cerebral, um rompimento de um aneurisma ou uma trombose venosa cerebral, né, que é uma dor que não melhora, né? Então, uma dor súbita inicia de uma hora para outra, ou dores que vêm associadas à náusea, a vômito, apesar da enxaqueca também poder
3: dá
4: vir.
3: Uma náusea,
4: mas da náusea e vômito, mas, assim, dores que são diferentes, dores que vêm com alteração de fala, dores que muda a parte visual. Então, você vê, então, eu perdi a visão paralela, ou eu estou sentindo menos o meu olfato, alguma coisa que venha diferente, ou perda da consciência, né? Então, sinais de alerta. E aí eu costumo dizer o seguinte, não deixa para amanhã. Não fala assim, ah, vou ali deitar, vou dormir, porque amanhã eu vou acordar melhor. Algo que mudou daquela característica normal, porque, assim, é normal, Tânia, a gente tem uma dor de cabeça no dia que a gente vai numa festa e bebe um pouquinho mais, ou que você comeu alguma coisa diferente da tua alimentação. Então, é normal que o seu organismo, às vezes, reaja com dor de cabeça. Mas aquilo que é frequente, que está de uma hora para outra, ou que é súbito, ou que vem associado a um sinal neurológico, ele não deve ser deixado para depois. Tem que ser investigado.
3: Nossa, doutor Orlando Maia. E nesses casos que o senhor descreveu, né, uma dor forte, súbita, de repente você perde uma parte da visão, a sua fala fica interrompida, o olfato, pode indicar o quê? Aneurisma?
4: Pode indicar algumas doenças mais importante, e assim, não é alarmante. A maioria das vezes essas dores, elas são benignas, são dores de tratamento corriqueiro, mas podem existir um tumor cerebral, pode existir um aneurisma cerebral, pode existir, na maioria das vezes, quando eu falo tumor também, são tumores benignos, porque às vezes as pessoas chegam no consultório e falam assim, doutor, tem coisas que eu prefiro nem saber, né? Mas é o contrário. É o contrário. Tudo que você sabe quando está iniciando, ou tudo que você sabe naquele momento que está começando, é muito mais fácil de você curar. Então, assim, é não deixar para depois mesmo e investigar.
3: Sim. Muito bom. Puxa vida. O tumor, ele se manifesta com dor frequente?
4: O tumor cerebral, dependendo da gravidade desse tumor cerebral, o cérebro, ele é uma estrutura fechada por uma caixa craniana. O crânio é uma estrutura fechada e ele vive ali dentro através de um controle pressórico. Existem pressões, conteúdo e contingente. Tudo que tem ali dentro está harmonizado. Qualquer coisa que dentro da nossa cabeça cresça ali, ele vai ocupar o espaço de alguém que deveria estar ali, né? Então, existe alguéns ali dentro, se posso falar assim. Existe o próprio cérebro, existe a circulação cerebral, existe uma circulação de um líquido que a gente tem dentro da cabeça, que é um líquido transparente chamado líquor. Então, quando ele começa a crescer, ele começa a aumentar a pressão de dentro da cabeça. Isso vale para qualquer tipo de tumor, seja benigno ou até um tumor maligno. Ele vai ocupando um espaço e vai aumentando a pressão de dentro da cabeça. Você começa a ter sinais e sintomas disso. Dependendo do local, se ele está na área visual, pode ter uma alteração visual, ou se a pressão sobe demais dentro da cabeça, ela aperta o olho por dentro e causa também uma alteração visual. Se ela está na parte frontal, na área que você tem o olfato, ela pode mudar o seu olfato. Se ela está na parte, no lobo frontal, que aqui também é na frente, ela pode mudar o seu comportamento. Isso às vezes acontece, a pessoa começa a mudar o comportamento e você acha que a pessoa, essa pessoa está tendo um problema psíquico. Não, essa pessoa pode estar tendo um tumor levando a uma alteração psíquica. Então, isso tudo, os exames de imagem que vão mostrar, né, o que se trata propriamente dito quando você tem uma dor diferente, né, vamos chamar assim.
3: Sim. É, mas, em geral, no cômputo geral, quando a pessoa tem dor de cabeça, maior parte é corriqueira, né?
4: Corriqueiro. A causa frequente, como a gente falou no início, é a cefaleia tensional. É tratamento medicamentoso, cura absolutamente.

0: extra cerebrais, que são causadores, chama neuroembolização, que é a oclusão desse vaso, que você também resolve esse problema de quem tem as enxaquecas que não resolvem com medicamentos convencionais. E existem hoje medicamentos injetáveis, modernos também, que dão controle àquelas pessoas que têm enxaquecas mais graves, né?
1: Sim, tem gente que não consegue sair do quarto, né? É complicado, crise de enxaqueca muito forte. O senhor já falou, mas vou repetir aqui. O Cláudio André pergunta que ele não entendeu a diferença entre uma dor de cabeça tensional e a enxaqueca. Quem tem enxaqueca, acho que sabe distinguir.
0: Exatamente.
1: Né?
0: Vamos explicar para ficar bem claro. Cefaleia e dor de cabeça é a mesma coisa, tá? Então, assim, essa é um nome, cefaleia e dor de cabeça é a mesma coisa.
1: Tá.
0: Quem tem qualquer tipo de cefaleia ou dor de cabeça, ela pode ser de diversos tipos. A mais frequente é a tensional, com uma característica de uma dor relacionada à parte posterior de cabeça, nucalgia, às vezes pescoço, às vezes assim, dor tensional, né? Mas é uma dor que incomoda, ela é frequente, muitas das vezes ela é bilateral, né? Que é diferente de quem tem a doença enxaqueca, que também vem com dor de cabeça. Mas essa característica é diferente. Ela normalmente ela é unilateral, mais na parte lateral da cabeça, atrás do olho, vem associado a náusea e vômito, vem associado ao que a gente chama de fotofobia, que é a luz incomodar, a fonofobia, que é o som incomodar, que é aquela pessoa que fala assim, ai meu Deus, eu tô com uma crise de enxaqueca, eu tenho que ir lá pro quarto, apagar tudo, não posso ouvir nada e vou me concentrar lá. Mas isso era coisa do passado. Hoje existe tratamento e cura, né, da enxaqueca.
1: Muito bom. E a enxaqueca, ela é pulsante, né? Ou não necessariamente?
0: A gente fala pulsátil. Ela é pulsátil. Ela tem aquele fenômeno de pressão, né? Bem, ali naquele lugar.
1: É. Muito bom. Esse tema realmente rende muitas outras conversas, hein, doutor? Porque as pessoas têm muita dor de cabeça nesse mundo maluco que a gente vive, né?
0: Ô, Tânia, o que eu falei para você, chega a 50% da população ter dor de cabeça. É uma coisa muito frequente. E se a gente falar de outras doenças, se você falar, por exemplo, que de AVC, que é a doença mais frequente que existe aí no mundo, né, que também tem associação com dor de cabeça em algum momento, você vai falar aqui um programa talvez inteiro seu só sobre essas dúvidas e muita gente vai ter dúvida para tirar. Né?
1: Então vamos voltar a falar mais à frente, hein, doutor? Foi ótima conversa. Muito obrigada, viu? Boa noite.
0: Boa noite, Tânia. Eu que agradeço. E se alguns dos ouvintes quiser tirar alguma dúvida, né, DR Orlando Maia no Instagram, e pode perguntar, eu respondo mesmo, não tem problema nenhum.
1: Aí, ó, o doutor tá lá no Instagram, DR de doutor Orlando Maia. Muito obrigada, doutor Orlando. Ele que é neurocirurgião do Hospital Quali Ipanema, no Rio de Janeiro, conversando conosco sobre dor de cabeça. Quem nunca, hein? Eu tenho aquelas enxaquequinhas todo mês vem, mas de leve. Tem gente, tem amiga minha que fica completamente inviabilizada no dia que tá com a enxaqueca, né? Não pode, a luz, qualquer luz incomoda. Então tem graus, né? E tem gente que sofre muito, muito, muito, muito com enxaqueca. Mas interessante que o doutor Orlando Maia diz que tem tratamento específico, né? Ficar tomando remedinho, analgésico, não. Remédio específico para enxaqueca.
2: E aqui no CBN Madrugada, vamos ao interior de São Paulo com a Glauci Galavotti.
3: Um dos 16 indiciados pela Polícia Federal pelo desastre aéreo que matou 62 pessoas em Vinhedo, na região de Campinas, o ex-diretor de manutenção da Voepass, Eric Consoli, é um dos sócios de uma empresa de serviços aeronáuticos em Ribeirão Preto, aberta cerca de um ano depois do acidente. Segundo registros da Junta Comercial do Estado de São Paulo, a empresa foi criada em julho de 2021. A companhia aérea oferece atividades auxiliares de transportes aéreos executivos, como estacionamento e abastecimento de aeronaves, importação de peças sob encomenda, manutenção e seguro aeronáutico, mas não opera voos. Questionada sobre a relevância dessa nova empresa para o caso, a Polícia Federal esclareceu que os fatos investigados eram restritos ao sinistro aeronáutico. Além de Eric Consoli, ao menos mais duas pessoas continuaram a atuar no setor aéreo depois da tragédia de 2024. O engenheiro mecânico aeronáutico

Tiago Passucci Morani, que era o inspetor-chefe da companhia e responsável por assinar liberações técnicas, hoje atua como gerente de planejamento e aeronavegabilidade em uma empresa que presta serviços para outras companhias aéreas. Ordelino de Campos Figueiredo, que atuava como despachante operacional de voo na Voepass até abril de 2025, trabalha hoje na mesma função em uma empresa de transporte aéreo de cargas com sede em Campinas. Todos os indiciados pela Polícia Federal prestaram depoimento e não são considerados foragidos pela Justiça. No entanto, por determinação judicial, eles estão impedidos de deixar o Brasil e seus nomes foram inseridos nos sistemas de controle de imigração para evitar saídas não autorizadas. Segundo apurações, ao menos um dos investigados está temporariamente no exterior, mas se comprometeu com as autoridades a retornar ao país para prestar esclarecimentos. O delegado explicou que a decretação de prisões preventivas não foi necessária no momento porque as medidas cautelares estão sendo cumpridas. O desastre com o voo 2283 foi no dia 9 de agosto de 2024, quando a aeronave ATR-72500 caiu em um condomínio em Vinhedo, resultando na morte de todos os 58 passageiros e 4 tripulantes. As investigações da Polícia Federal e do CENIPA concluíram que o acidente foi consequência de uma sucessão de fatores meteorológicos, falhas técnicas e conduta operacional insuficiente da equipe. A Polícia Federal identificou uma cultura de não reporte na empresa, onde falhas críticas, especialmente no sistema de degelo, eram omitidas dos registros oficiais para evitar a retenção de aeronave em solo. De Ribeirão Preto, Glaucia Galavão.

0: São 3:30.
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0: quinta-feira, 13 de agosto de 2026. O Congresso aprovou o projeto de lei que permite ao governo utilizar a receita extraordinária da venda de petróleo para reduzir impostos sobre combustíveis. A proposta também concede benefícios fiscais aos setores de fertilizantes e minerais estratégicos e para a Copa do Mundo Feminina, que será sediada no Brasil em 2027. O texto amplia gastos do governo fora do arcabouço fiscal, mas prevê um ajuste nas despesas para aliviar as contas públicas em cerca de 10 bilhões de reais no ano que vem. O Superior Tribunal de Justiça se posicionou contra a prescrição dos crimes de maio de 2006 em São Paulo, após ataques do PCC. A corte declarou que os episódios constituem grave violação dos direitos humanos não sujeitos à medida. Com a decisão, o processo retorna ao Tribunal de Justiça do Estado para avaliar a ação civil pública que pede responsabilização e indenização pelo Estado. Confrontos entre PCC e forças policiais deixaram mais de 500 mortos. Três times brasileiros entram em campo hoje pelas oitavas de final da Sul-Americana. Às 19h, o Santos recebe o Macará do Equador na Vila Belmiro. No mesmo horário, o Vasco joga contra o Olímpia do Paraguai em São Januário. Às 21h30, Botafogo encara o Cienciano no Peru. Ontem, o Atlético Mineiro venceu o Bragantino fora de casa por 1-0. No horário de Brasília, 3h32.
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0: Três horas e 33 minutos. Bom dia mais uma vez a você que nos acompanha aqui no CBN Madrugada com Ricardo Garcia na mesa de som. Vamos até às 5. E agora nós vamos abrir espaço para o Eduardo Vaz, do Paraná. Uma história aqui repugnante. Né, de um professor que está sendo investigado por pedir fotos de uma estudante, uma adolescente nua, para que ela passasse de ano.
2: Um professor da rede estadual de ensino foi afastado das funções após ser denunciado por pedir fotos nua de uma aluna de 15 anos. O caso é investigado pelo Núcleo de Proteção à Criança e ao Adolescente Vítimas de Crimes, o NUCRIA, e aconteceu em Ponta Grossa, no Paraná. Segundo a Polícia Civil, o crime teria ocorrido quando o homem ainda era professor da adolescente. Depois que a estudante se recusou a enviar as imagens, ele teria passado a chantageá-la, usando como ameaça a possibilidade de reprovação na disciplina ministrada por ele. Em uma das mensagens divulgadas pela polícia, o docente diz para a jovem, abre aspas, eu tô mandando, você não tem escolha. Vai querer decepcionar toda a sua família? Não, né? Então manda logo a foto que eu quero e não demore. Fecha aspas. Após o relato do adolescente, o professor passou por um processo administrativo e acabou afastado. O Núcleo Regional de Educação de Ponta Grossa confirmou que ele não integra mais o quadro da Rede Estadual de Ensino. Na última sexta-feira, a Polícia Civil cumpriu um mandado de busca e apreensão na casa do investigado. Durante a ação, foram apreendidos celular, notebook e pendrives que foram encaminhados para a perícia. A investigação também busca apurar a possível ocorrência de outro crime relacionado ao armazenamento de imagens pornográficas de adolescentes. O professor responde ao inquérito em liberdade. O nome dele e o colégio onde trabalhava não foram divulgados porque o processo tramita em segredo de justiça, o que não possibilitou o contato com a defesa do professor. De Ponta Grossa, Eduardo Vaz.
0: 3:35 de Ponta Grossa, no Paraná. Vamos ao interior de São Paulo. E o caso aqui é ainda mais escabroso. Um ator de 48 anos, acusado de ter estuprado um garotinho autista de 5 anos de idade. Edu Bavuso.
3: A Polícia Civil indiciou o ator Marco Furlan, de 48 anos, por estupro de um vulnerável contra um menino autista de 5 anos. O caso aconteceu na madrugada do dia 2 de agosto, durante uma festa de aniversário, em uma chácara de Pindamonhangaba, no interior de São Paulo. Segundo o boletim de ocorrência, a mãe deixou o filho dormindo em um dos quartos da residência. Ela afirmou à polícia que ouviu gritos e encontrou a criança e o ator sem roupas no quarto. O menino reclamava de dores e foi levado para o atendimento médico. Testemunhas também prestaram depoimento e relataram ter ouvido a criança pedir para o homem parar. O ator foi preso preventivamente e está no Centro de Detenção Provisória de Pinheiros, na capital paulista. O inquérito foi concluído pela Delegacia da Mulher de Pindamonhangaba e encaminhado ao Ministério Público. Em nota, a defesa de Marco Furlan afirma que ele é inocente e questiona também a rapidez da investigação, concluída em menos de 5 dias. A advogada do ator, Graciele Queiroz, afirma que pessoas que estavam na festa ainda não foram ouvidas. A defesa também ponderou que o ator não teria afirmado que confundiu a criança com a namorada, fato este que consta no boletim de ocorrência. A defesa alega ainda que, no depoimento, o ator disse que havia consumido cerveja durante a festa e que não se lembrava dos acontecimentos. O atendimento médico feito pelo IML posteriormente não apontou lesões na criança, mas, segundo a polícia, isso não afasta a possibilidade do crime. Em casos envolvendo crianças, a prática de ato libidinoso pode caracterizar estupro de vulnerável, independentemente da existência de lesões. Como o caso está sob segredo de justiça, novas informações dependem das autoridades responsáveis pela investigação e do Ministério Público. De São José dos Campos, Pedro Bavuso.
0: Não dá nem para comentar, né, Ricardo Garcia? O sujeito falou que confundiu uma criança de 5 anos com a namorada. Não dá nem para a gente comentar essa notícia, né? 3:38. Vamos abrir espaço para Álvaro Machado Dias, conversando com a Tatiana Vasconcelos e com o Fernando Andrade.
4: No espírito do eclipse.
5: Você tá onde? Você tá em algum lugar onde possa ver o eclipse, não?
4: Não. Eu tava adorando a conversa.
5: Eu tô louca para ver as imagens que a Marcela vai mandar pra gente, que a gente certamente vai também compartilhar com os nossos ouvintes. Mas vamos lá, do que a gente vai falar hoje? Máquinas que escapam de ambiente de teste, animais que fogem do perigo, gente que joga tudo para cima da noite para o dia. A gente vai falar sobre fuga. Parece o gesto mais simples que tem, mas pode ser também uma ação muito mal compreendida. O Álvaro, começou a circular a notícia de que modelos de inteligência artificial escaparam dos ambientes seguros onde estavam sendo testados. A gente tem que correr para as montanhas? Não era essa a pergunta. O que aconteceu exatamente?
4: Boa. Pois é, eu acho que o tema da fuga é um tema muito mal compreendido. E eu acho que esse caso das IAs, ele ilustra bem isso, né? Então, em julho, a gente teve um marco, não só dessa ideia de fuga das IAs, como também do marketing. Então, a OpenAI estava rodando um teste interno de capacidades de cibersegurança no ambiente isolado, sem acesso à internet e assim por diante. E aí, em determinado momento, a IA, tá? Isso eram duas IAs, na verdade, o GPT-5.6 e uma subsequente que ainda não foi lançada. Esses modelos descobriram falhas de segurança desconhecidas nesse ambiente de teste e abriram uma passagem para a internet. Ali atravessaram a rede e invadiram servidores de uma empresa chamada Hugging Face, que é a maior plataforma de inteligência artificial aberta que existe no mundo. É, o negócio ali é o seguinte, por que isso acontecendo? Por que uma máquina vai tomar uma atitude dessas? O negócio é o seguinte, o teste que essas IAs estavam fazendo tinha um gabarito. E esse gabarito, ele estava presente lá nos servidores da Hugging Face. Então, basicamente, o objetivo dessas IAs foi roubar o gabarito. A equipe da Hugging Face reconstruiu a situação, viu que foram vários, os ataques foram assim, muito numerosos, enfim, a coisa toda foi toda complexa. E o que foi surpreendente é que ninguém programou aquilo, né? O que foi programado, de fato, foi o objetivo do teste, né? Que é conseguir as respostas dentro daquele ambiente fechado. Mas sair dessa sala fechada foi só o caminho racional, vamos dizer assim, dessas IAs. Então, a parede estava no caminho, mais ou menos essa é a ideia, tá? E ali um otimizador que é bem competente, né? O algoritmo, o agente da inteligência artificial, que simplesmente buscou, enfim, ignorar essa parede de alguma forma e chegar ao resultado. E aí vem o marketing, que eu acho que é um negócio muito interessante. Hoje em dia, a ideia de você transmitir a imagem de que você tem nas mãos uma IA muito poderosa, perigosa mesmo, se tornou atraente para essas empresas. Então, na sequência, a Anthropic também revelou que uma IA sua tinha feito algo parecido, né? A Anthropic é que faz o cloud. Depois a Meta falou que fez a mesma coisa. A gente não tem um histórico de IAs tão incríveis na Meta. Aí a Moonshot, que é uma chinesa que faz o Química 3, que é uma IA muito poderosa, também disse o mesmo. E aí agora o novo benchmark do mercado, por assim dizer, é você ter invadido o site de alguém. Uma coisa bastante interessante e um pouco sombria.
6: Álvaro, tem alguma história que tenha relação, algum paralelo humano com relação a essa história? Ou é uma maneira como as IAs agiram? Essa é uma maneira só delas?
4: Eu acho que tem um paralelo muito forte. E esse é o negócio, né? Parece que essas IAs, elas realmente estão agindo de uma maneira completamente bizarra, que a gente está num mundo novo, admirável mundo novo, mas não é nada disso. Olha só, essas IAs, essas máquinas, elas simplesmente estavam buscando algo que já estava definido desde o início, que era o resultado, era gabaritar nessa tal prova. Então, a trajetória delas já tinha um endereço, tá? É lá no site da Hugging Face que esses resultados podiam ser acessados diretamente. Isso daí faz com que a gente olhe para esse conceito da fuga de uma maneira diferente. Porque, olha só, a fuga clássica, como a gente entende, é fuga no sentido do medo, né? O movimento acaba, quando a gente está falando de uma fuga motivada por medo, quando a distância já basta. Então, eu estou longe do perigo, acabou. Aqui, as pessoas estão dizendo que a IA fugiu ou fugiu de controle, mas essa fuga, ela acaba num destino, um destino bem definido. E aí que está o negócio. Boa parte das fugas humanas é desse tipo que acaba num destino. Vou dar um exemplo. O imigrante, quando ele atravessa o mundo através, sei lá, atrás de trabalho, qualquer coisa assim, o sujeito que larga uma carreira estável aos 40 anos de idade, quem abandona uma religião, quem sai da academia, o que quer que seja. Para quem está dentro desses ambientes, é sempre uma fuga. Mas, para a pessoa que está agindo, de repente aquilo tem um objetivo. O sujeito não está fugindo no sentido que ele está querendo simplesmente se afastar do perigo. Ele está objetivando algo. Então, essas fugas das IAs são tão fuga quanto a fuga do sujeito que decide sair de um país e ir para outro. Não é bem uma fuga, mas muitas vezes a gente trata dessa maneira. Eu acho que está aí o negócio. A gente tem que pensar que esse é um fenômeno que ajudou a gente a pensar o sentido de fuga entre humanos também, porque muitas vezes a gente chama de fuga o que não é.
5: Existe fuga boa e fuga ruim?
4: Eu acho que sim, tá? Eu acho que o critério tem muito a ver com isso que eu acabei de falar. A fuga que faz mal é a fuga comandada pelo medo. Você só quer distância e ela é feita de maneira assim, muito orientada ao curto prazo, né? A pessoa foge, rola um alívio e o grande ponto é que esse alívio ensina o cérebro, né? Traz um prazer, um condicionamento a fazer de novo. O sujeito fica fugindo sempre. Sempre tem alguma ameaça, sujeito sai de perto.
5: É uma fuga evitativa?
4: evitativa, genial,
5: tá
4: que você
5: bom.
4: Falou. É uma fuga evitativa. Eu diria que as fobias todas estão baseadas nisso, os quadros de ansiedade, né? É sempre a evitação, né? A fuga evitativa, como você colocou muito bem, que é o combustível do próprio medo. Tem um estudo bem legal disso, tá? Tem um pessoal lá, pesquisadores lá da Universidade, King's College, que publicaram na revista Science um experimento com voluntários. E o experimento é assim: eles estão jogando videogame, tem um predador virtual dentro de um labirinto. Quando esse predador está longe, a estratégia para fugir, ela usa a parte pré-frontal do cérebro, que é mais de planejamento, mais racional. Só que quando o predador chega perto, as áreas utilizadas estão em estruturas muito profundas, antigas, né, que a gente compartilha com outras espécies, como o mesencéfalo. Ou seja, ali o negócio se torna muito mais primal. E o que é curioso, aí as estratégias de fuga se tornam péssimas e as pessoas erram sem parar. Quer dizer, essa fuga proximal, ela é ruim. Agora, a fuga que tem um endereço, um objetivo, um ponto de chegada, ela não necessariamente é ruim, ela pode ser muito positiva. Eu acho que a gente tem que parar de achar que toda evitação, tudo aquilo que os outros chamam de fuga, no fundo é negativo, sabe? Tem essa conotação negativa no termo. Besteira, muitas vezes é ótimo.
6: Álvaro, e quem não foge, quem está numa situação ruim e se nega a fugir, o que que significa?
4: Olha, muitas vezes as pessoas que não fogem, elas estão dentro de uma maneira de atuar, de agir, que eu acho que cabe muito no experimento mais importante da história da psicologia. Eu vou contar esse experimento, que ele é incrível. É do Martin Seligman. O que ele fez? Esse sujeito, junto com outro chamado Steven Meyer, eles expuseram cães a choques, tá? Dos quais não havia como escapar. Nada que um animal fizesse mudava qualquer coisa. Aí depois eles colocaram esses cachorros numa caixa. E eles só tinham que pular uma barreira bem baixinha para o choque parar. Olha que coisa mais interessante, 2/3 não pulavam. Eles simplesmente deitavam e aguentavam. Quer dizer, parece que é uma coisa assim, o cachorro, ele se torna desamparado, tá? E o Seligman justamente chamou isso de desamparo aprendido. O animal aprendeu que agir não adianta. Quando você pega os animais que não passaram pelos choques, a grande maioria, simplesmente aprendia a pular e ponto final. O que está em jogo aqui? Muitas vezes, ficar preso numa situação ruim tem a ver com essa ideia de que nada que você faz vai mudá-la. Não é covardia, não é um sentimento de fraqueza existencial. Não, é uma percepção negativa mesmo. Eu acho que isso explica muito do porquê as pessoas ficam em situações ruins sem sair. É porque elas lá mais profundamente acreditam que não adianta nada. Tudo que elas fizerem vai terminar no mesmo desfecho negativo. Agora, tem um outro lado nessa história, né? Muita gente tem dificuldade de tomar decisões, né? Esse adiamento da decisão faz a pessoa ficar eternamente numa situação que é desfavorável. Então, acho que tem os dois lados. Tanto o lance de você sentir que, enfim, nada que você possa fazer vai mudar a sua vida, quanto essa incapacidade de tomar decisões. São os dois caminhos para você ficar parado.
5: A relação entre fuga e covardia, né? Quando fugir é covardia e quando não fugir também é covardia. Conta um caso pra gente se despedir, Álvaro, de uma fuga que você acha que foi sinônimo de coragem e não de covardia, e que possa ter sido algo extraordinário para você.
4: Legal. Eu vou contar a fuga que, na minha opinião, é a mais extraordinária da história do Brasil e também a maior prova de tudo isso aqui que a gente conversou. Olha só, fugir de um engenho no século XVII era impossível. Sem mapa, sem comida, com capitães do mato atrás. E assim, quem fosse pego era mutilação ou morte na certa. E mesmo assim, milhares de escravizados fugiram. E repare uma coisa, eles não correram para qualquer lugar. Não era uma fuga evitativa, como você colocou muito bem, Tati. Era uma fuga com objetivo. Eles subiram a Serra da Barriga, no interior de Alagoas, e construíram Palmares. Uma federação de povoados de agricultura, comércio, exército próprio, e que durou quase 100 anos. Olha só, quase 20 mil pessoas chegaram a morar em Palmares ao mesmo tempo. E assim, várias expedições tentaram acabar com Palmares, portuguesas, holandesas, mistas, e o negócio não aconteceu. Aí, essa fuga, no final das contas, ela, para mim, mostra a perseguição da liberdade. É uma fuga em sentido à liberdade, né? E o Zumbi, que foi o último grande líder de Palmares, virou esse símbolo. E, aliás, se vocês me permitem, o Jorge Ben, ele entendeu... Hoje em dia, Jorge Benjor entendeu perfeitamente essa narrativa quando ele compôs aquela música, né, que diz assim: eu quero ver o que vai acontecer quando Zumbi chegar. Não é uma música sobre fugir, é uma música sobre chegar. E talvez esteja aí a melhor definição de uma fuga bem feita. Ela termina numa chegada. Vamos ouvir para se despedir?
5: Bora.

0: Álvaro Machado Dias, conversando com a Tatiana Vasconcelos e com o Fernando Andrade. A gente vai fazer uma dobradinha, viu, Ricardo Garcia? Vamos dobradinha com Tatiana e Fernando agora, na parceria com Rossandro Klinger.
1: Tudo bem, Rossandro? Boa tarde. Bem-vindo.
2: Boa tarde, Tati. Boa tarde esse rapaz agora relaxado.
1: Você
2: das
1: lembra
2: férias.
1: Dele?
3: Tudo bem,
2: eu lembro. Ele conseguiu pegar o voo, porque não cancelaram o voo, porque não, ele conseguiu.
3: As crianças usaram o cinto de segurança no voo.
2: Usaram o cinto de segurança, que bom.
1: Mas alguém tirou, chegou por último, tirou mala do bagageiro e disse: eu sou Premium Master Signature
3: não,
1: Plus.
3: Não aconteceu.
1: Eu tenho este direito.
2: Ai, eu passei por isso agora de madrugada vindo de Cuiabá, sabia?
1: Eu tava lendo aí uma notícia qualquer de um cara que chegou super atrasado no voo, obviamente ficou sem lugar no bagageiro. Começou a tirar as malas das pessoas que já estavam postas no bagageiro para colocar a dele. E quando alguém reclamou, ele disse: não, mas eu sou Signature Plus, Master, Premium. É um novo jeito de dizer, sabe com quem está falando?
2: Caramba.
1: Mesma lógica, né?
2: Certamente o comissário de bordo foi lá e botou a malinha dele de volta.
1: Não, Polícia Federal. Polícia no voo.
2: Bom, só presta assim, né, gente?
1: Ai,
2: poxa,
1: gente,
2: vida.
1: As pessoas duro,
2: têm,
1: né,
2: a pedagogia que a alma demanda, né?
1: Pois é. Crianças que não sabem se comportar, tá beleza, assim. São crianças. Dá pra dar um desconto e achar que ainda tem jeito. Adultos é que olha realmente... Francamente,
2: é,
1: viu, Rossandro?
2: É porque você tem que lembrar dos adolescentes, que são muitos. Almas que não amadurecem por escolhas e permanecem no mundo infantil cômodo, do ego infantilizado e quase que narcisista. O egocentrismo que não evolui. Esse caso do Canadá, tirando o fato de que a gente não tem muitas informações para saber, por exemplo, se essa criança tem algum tipo de déficit cognitivo e emocional.
1: Peraí, como é que foi o caso mesmo? Uma criança não queria sentar e colocar o cinto no avião.
2: A colocar o cinto, o pai também não conseguiu convencê-lo a colocar o cinto.
1: Tá.
2: E o voo foi cancelado, porque fechou o horário. Como Congonhas aqui, que tem um horário que depois não
1: decolou,
2: fechou.
1: Decolou, entendeu? Decolou, não decola
2: não
1: mais.
2: Não decolou, não decola mais. Imagina, 132 pessoas foram prejudicadas.
1: Sim.
2: Tirando esse fato, que se for o caso, até aí acolhimento da família, mas mesmo assim, levando em consideração que eu tô sempre em avião e vejo várias crianças que têm muitos déficits cognitivos e estão lá com o seu cintozinho amarrado. Ontem, vindo de Cuiabá, eu estava no voo e a pessoa que estava no banco da frente, os bancos da fileira 1, são obrigadas a entregar todas as coisas porque não pode ficar ali, né? Que é a saída de emergência.
1: Ah, sim.
2: E a mulher se recusou a entregar a bolsa da Gucci dela. Como se a comissária fosse escondê-la de repente. E foi obrigada, e fez isso muito contrariada. E eu confesso a vocês, ouvintes, um lado meu que não é muito bonito. É que ao final, quando o voo pousou em Congonhas, e a pista é curta e o freio é rápido, o fone de ouvido dela voou e se quebrou. E eu não consegui não comemorar intimamente, porque eu não sou tão evoluído
1: assim.
2: Ah, mas
1: tá liberado, né? Acho que tudo bem, né?
2: Poxa vida, ah, meu Deus, a bolsa da Gucci ficou, mas o fone foi embora, né? É aquela coisa de, porque talvez eu ache que sou melhor que o outro. No fundo, esse evento lá do Canadá, e o que eu vi ontem de madrugada, revela, assim, uma sociedade que está criando pessoas inábeis para o convívio mínimo humano. Não é amar o próximo como a si mesmo, é até muito longe disso. É assim, respeitar minimamente as pessoas, olhar com um mínimo de dignidade para as pessoas. E é um sintoma, esse evento é um sintoma de uma sociedade que está adoecendo, de pessoas que estão sendo educadas para não conviver para o mundo, que elas acham que o mundo tem que se curvar aos seus egos infantilizados, indomesticados. E o projeto civilizatório, como a gente tem visto, ele não é dado, ele é conquistado, construído e reafirmado desde os pequenos gestos como esse, colocar um cinto para não atrapalhar a vida de 130 pessoas, fora as que perderam o voo, que não chegou o avião das suas conexões, porque também tem isso. Até a pessoa que você pode jantar no restaurante, se uma pessoa aloprando na mesa ao lado, se uma pessoa fumando onde não deveria, se uma pessoa gritando. Esse pacto civilizatório, que é uma demanda muito grande do Brasil, né? Nossa, enquanto brasileiro, para você que recentemente foi atropelada nas ruas de São Paulo, sabe do que eu tô falando? É algo muito importante da gente entender, porque no fundo todo mundo sai perdendo nessa história. Não tem quem ganhe. Quando você deteriora o pacto civilizatório, é o projeto todo que sai perdendo. E essa criança ou essas crianças assim serão adultos muito disfuncionais, inaptos para o trabalho, para uma relação a dois que exige profundidade, perdão, suportar as dificuldades e as arestas dos egos de cada um. Então é refletir sobre esse evento, não sobre a criança em si desse evento, mas o que esse evento representa enquanto sintoma de uma sociedade que precisa entender limite como construção de competência emocional para a vida.
3: O pacto civilizatório, ele é baseado em que área, em que grupo? De onde eu tiro ele?
2: É a sociedade como um todo. Quando o pacto civilizatório é só entre os meus, que comigo pensam assim, creem e votam, não é um pacto civilizatório. É sentimento de seita, de grupo, de divisão e de ódio. Porque aí eu vou demonizar os outros. A civilização é um projeto de todos e não de uns. Quando é um projeto de uns, é nazismo. Porque eu vou dizer que os outros não são dignos da civilização, não são humanos e podem ser destruídos, mortos e transformados em objetos em campos de concentração. Então, toda vez que a civilização é só para uns, não é civilização. Civilização é para todos, inclusive suportar que nessa civilização algumas pessoas eu não vou gostar da cara delas, da forma como elas votam, como elas vivem, como elas creem, como elas estão no mundo, mas ainda assim vou permitir que elas vivam, né? E uma frase que é dita de alguns filósofos, ninguém muitas vezes está localizado de quem exatamente é, mas que tem um fundo de verdade: discordo do que dizes, mas defenderei até a morte o teu direito de dizeres. Ou seja, eu preciso permitir que isso aconteça. E no caso do comportamento, já é o contrário, né? Eu gostaria de não colocar o cinto, eu tenho uma vontade de fazer isso, mas em prol de um coletivo que está acima de mim, eu colocarei. É assim que funciona, e esse projeto vai desde os pequenos gestos, que é a etiqueta, que é justamente o comportamento social baseado em como não incomodar o outro, até a ética, que é algo muito maior, né? E que vai construindo a nossa moralidade, não o moralismo, que pode ser inclusive usado para diminuir e agredir aos outros, mas uma moralidade transcendente, superior, que faz com que a gente possa construir uma sociedade cada vez mais bonita, em que as pessoas sintam que elas fazem parte de um coletivo, que o pertencimento acontece em meio à diferença.
1: Certo. Tô aqui pensando como é que esse pacto civilizatório vai se esfarelando. Porque não é de uma vez, e a gente tem visto isso acontecer nesse país nos últimos anos, né?
2: Não só no Brasil, sabe, Tati, no mundo. Uhum. Inclusive, a nação que mais preocupa, porque está acontecendo de forma muito gritante, numa nação que tem muita importância para o mundo, que é os Estados Unidos. Mas, ao mesmo tempo, se a gente olhar da perspectiva histórica, lembrar que sempre isso acontece ciclicamente. Momentos de profunda tensão, divisionismo, que depois gera um cansaço muito profundo. Ontem eu ouvi uma coisa interessante. Fui fazer uma palestra sobre perdão em Cuiabá. E uma pessoa estava conversando comigo. Eram duas irmãs que estavam dizendo que elas resistiram na família ao fla-flu político do Brasil. Uma votando na esquerda, a outra votando na direita. E ela me falou um negócio interessante. Sabe, para mim, Rosando, o caso do Master foi tão pedagógico, reuniu as famílias de novo, porque a gente viu que todo mundo estava no mesmo barco lá e a gente brigando por ninguém.
1: Então, pois é.
2: Às vezes começa a dar o cansaço e a gente começa a ver a grande palhaçada e a grande pantomima e o circo que é tudo isso. E você, rapaz, deixa eu voltar a comer pizza com meu cunhado, mesmo ele sendo flamenguista e eu São Paulino, ele votando um e o outro, porque... Isso não dá, não é, cansa dividir, sabe? Aí você começa a voltar a querer comer a pizza, sentar junto, conversar, no máximo fazer uma piada, tirar onda com a cara da pessoa, mas continuar convivendo.
1: Mas tem também relação que não dá, né? E a gente pode reconhecer também que, pô, não dá. Não dá.
2: E tudo bem, faz parte. É incompatibilidade e não vira inimigo. Tipo assim, bifurcou a estrada e beleza. Eu não vou te jogar no precipício. Apenas vou deixar que bifurque.
1: Perfeito.
2: Nem você me joga, nem eu te jogo. Bifurcou e quem sabe lá na frente a gente passa por transformações e ela volta a se encontrar de novo, né?
1: E
2: mas se eu jogar você
1: ódio
2: no precipício é difícil.
1: Sem ódio, né? Apenas
2: sem ódio.
1: Com maturidade para entender que a vida, os rumos políticos do país até... nos levaram por caminhos diferentes, por enquanto.
2: Existem momentos na vida, e isso vale para tanto do ponto de vista sociológico, político, geopolítico, como do ponto de vista individual, que uma distância é saudável. A Lua e a Terra têm uma distância saudável. Quando ela é alterada, dá tsunami, dá tudo, né? Então, assim, tsunami, não, ressacas marinhas, né? Então, assim, tem distâncias que são saudáveis. Depois de um certo tempo, se a gente puder orbitar um pouco mais perto, beleza. Se não, vida que segue. O universo tem vários astros aí, né?
0: O Sandro Klinger conversando com a Tatiana Vasconcelos e com o Fernando Andrade. Vem aí Edmilson Fernandes.
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0: Quinta-feira, 13 de agosto de 2026, o governo brasileiro rejeitou o pedido dos Estados Unidos para que países da América Latina e do Caribe deixem o Tribunal Penal Internacional. O apelo foi feito pelo secretário de Guerra americano, Peter Hegseth, que considera a corte ilegítima. Diplomatas brasileiros avaliam que a gestão Donald Trump busca blindagem jurídica para autoridades americanas e tenta violar a soberania das nações que integram o tribunal. A Procuradoria-Geral da República defendeu a manutenção do veto às visitas do senador Flávio Bolsonaro ao ex-presidente Jair Bolsonaro. A proibição de 90 dias, imposta pelo ministro Alexandre de Moraes, ocorreu após a divulgação de uma carta do ex-presidente nas redes do filho, descumprindo medidas cautelares da prisão domiciliar. A Câmara dos Deputados aprovou um projeto de lei que permite a consignação de até 30% do salário para garantia na locação de imóveis. A medida dispensa a necessidade de fiador ou caução para trabalhadores, servidores e aposentados. Válida para desconto na folha de pagamento, a proposta que tramitava desde 2011 segue agora para análise no Senado. Brasília, 4 e 2.
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2: 4 e 4 com Ricardo Garcia aqui na mesa de som. Vamos juntos com você até às 5 da manhã aqui no CBN Madrugada. Agora a Josélia Pegorim traz a previsão do tempo para hoje.
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3: Esta quinta-feira é de bastante atenção para as chuvas volumosas na região sul do Brasil. Ficam fora da chuva intensa o extremo sul gaúcho e o centro-norte e oeste do estado do Paraná. Nas outras áreas, pancadas de chuva de moderada para forte intensidade. Há risco aí de volumes de chuva elevados no estado de Santa Catarina e também no Rio Grande do Sul. Principalmente nas áreas de serra do Rio Grande do Sul e de Santa Catarina e também entre o litoral norte do Rio Grande do Sul e o litoral sul catarinense. As pancadas de chuva podem ser de forte intensidade também na Grande Porto Alegre, em Florianópolis e na região de Curitiba. Na maioria das áreas do sudeste, do centro-oeste, do nordeste e do norte do Brasil, esta quinta-feira promete ser um dia com muito sol, ar muito seco. Níveis de umidade até um pouco abaixo dos 20% voltam a ser observados, especialmente em estados como Mato Grosso, Goiás, Tocantins, o interior do Maranhão, do Piauí Oeste da Bahia. Temperaturas que vão superar, inclusive, as máximas aí de 37, 38 graus em muitos locais dessas regiões. A chuva tem atenção especial para a região entre o litoral norte da Bahia e o estado de Sergipe. Nessas áreas poderemos ter alguma chuva volumosa que exige atenção. Pancadas de chuva podem acontecer nas outras áreas na costa leste do Nordeste, mas sem causar transtornos. No extremo norte do Brasil, atenção para chuva de moderada para forte intensidade em Roraima e no noroeste do Amazonas. Josélia Pegorim, da Clima Tempo para a CBN.
2: Quatro horas e seis minutos. O Congresso Nacional fechou um acordo com o governo e aprovou um novo aumento de gastos públicos fora dos limites do arcabouço fiscal. Como contrapartida, o texto sinaliza um ajuste nas contas em 2027. As novas despesas foram incluídas num projeto que originalmente tratava só de receitas extraordinárias do petróleo para compensar a redução de impostos sobre combustíveis. O texto final aprovado abrigou diversos dispositivos adicionais e incentivos tributários direcionados a múltiplos setores da economia. A proposta assegura subvenção de R$1,2 bilhão para o setor de etanol, prorroga benefícios fiscais para as cadeias de fertilizantes e minerais críticos, além de conceder isenções tributárias vinculadas à realização da Copa do Mundo Feminina no Brasil no ano que vem. A flexibilização das regras fiscais permitiu a liberação de recursos adicionais que não serão contabilizados nos limites de gastos do arcabouço. Como contrapartida negociada pela equipe econômica, a proposta instituiu dois gatilhos permanentes para frear o ritmo de expansão das despesas obrigatórias a partir de 2027. O ministro da Fazenda, Dario Durigan, defendeu o impacto das medidas estruturais e afirmou que a desaceleração das despesas obrigatórias resultará em uma economia de cerca de R$10 bilhões no orçamento.
4: Uma diminuição, uma mitigação desse ritmo de crescimento já vai ser percebido no ano que vem em torno de 10 bilhões, que é aqui um pouco a evolução a menor do gasto obrigatório que a gente espera para o ano que vem, já abrindo um espaço fiscal importante para outras demandas discricionárias, o mesmo para a nossa trajetória dos resultados fiscais.
2: Na TV Globo, o economista Cláudio Fristack alertou que a aprovação de novas exceções ao teto de gastos vai agravar a situação das contas públicas.
5: Hoje, ampliar os gastos públicos é pressionar os juros, reduzir a capacidade do governo de investimento, ampliar a instabilidade macroeconômica do país e causar um enorme, ter uma herança absurda. Os gatilhos, eles vão, pelo contrário, eles vão ser fragilizados, como é natural. No ano eleitoral, os gatilhos vão ser fragilizados, esses gatilhos que, em tese, compensariam a expansão dos gastos, e o que nós vamos ter em termos líquidos, ao fim e ao cabo, são mais gastos fiscais, numa situação de enorme fragilidade das contas públicas, enorme desarranjo das contas públicas no nosso país.
2: O presidente do Senado, Davi Alcolumbre, disse que a aprovação do projeto faz parte do esforço concentrado antes do início do período eleitoral.
6: Hoje estamos aqui retomando a pauta com um projeto relatado por Vossa Excelência e nós sabemos a magnitude e a complexidade desta matéria. Vossa Excelência tratou com vários atores este projeto de lei, várias instituições, com vários senadores que tinham algumas dúvidas e eu queria lhe cumprimentar, era uma oportunidade que eu tinha de lhe cumprimentar.
2: Nesta quarta-feira, Alcolumbre e o presidente Lula selaram a retomada oficial das relações institucionais numa reunião do Palácio da Alvorada, após 3 meses de afastamento. O encontro foi viabilizado após um jantar de reaproximação promovido na residência do ministro Alexandre de Moraes. 4:10. Tribunais de Justiça de 6 estados e Distrito Federal têm 4 dias para comprovar ao Supremo a suspensão e devolução integral de pagamentos indevidos de penduricalhos a magistrados. A determinação atinge as cortes de Goiás, Maranhão, Paraná, Rio de Janeiro, Rio Grande do Norte, Rondônia e Brasília. As decisões individuais dos ministros Alexandre Moraes, Flávio Dino, Cristiano Zanin e Gilmar Mendes foram baseadas na análise das folhas de pagamento entre abril e julho. Relatórios mostram que os tribunais descumpriram o limite fixado pelo próprio Supremo em março. Estabeleceu que as verbas indenizatórias extras não podem ultrapassar 70% do subsídio mensal. O relatório encaminhado pelos ministros lista casos de vencimentos exorbitantes, como autorização de mais de R$3 milhões em verbas rescisórias a um único desembargador aposentado no Maranhão. No Distrito Federal, uma magistrada recebeu quase R$500 mil em um único mês, enquanto 90% do quadro de juízes de Rondônia recebeu acima de R$100 mil em abril. No Rio Grande do Norte, um desembargador recebeu mais de R$1 milhão entre abril e maio. No TJ de Goiás, pagamentos variam entre R$100 e R$200 mil para 139 magistrados e pensionistas. Além da devolução dos valores, os presidentes das 7 instâncias estaduais e distrital têm 72 horas para identificar formalmente todos os beneficiários das verbas excedentes e enviar a relação completa ao STF. O tribunal também determinou que a Advocacia Geral da União apresente no mesmo prazo a folha de pagamento de seus quadros. O Corregedor Nacional de Justiça, ministro Mauro Campbell Marques, foi intimado a acompanhar o cumprimento do bloqueio das verbas e fiscalizar as devoluções. A Corregedoria também instaurou o procedimento para apurar eventual responsabilidade administrativa e disciplinar dos presidentes dos tribunais de justiça que autorizaram transferências em desacordo com as ordens da Corte Suprema. Para o conselheiro do Observatório Social de Brasília, Welder Lima, os juízes não vêm cumprindo uma decisão judicial.
7: A decisão anterior do Supremo, ela já tinha sido bastante permissiva, né? E ainda assim, os tribunais não contentes, porque sabemos que provocou enorme descontentamento entre a classe dos magistrados, né? E seguem descumprindo a decisão que, ao nosso ver, já tinha sido assim, bastante favorável, né, aos magistrados que recebem essas verbas acima do teto. Temos autoridades recebendo valores absolutamente desproporcionais, mais de R$100 mil. Né? Então é uma completa discrepância com a realidade do país.
2: 4:13. A plataforma Discord tem 2 dias para suspender a funcionalidade de transmissões ao vivo e recursos equivalentes de compartilhamento de vídeo no Brasil. A determinação é da Agência Nacional de Proteção de Dados. A interrupção é por tempo indeterminado, devendo ser mantida até que o Discord comprove à ANPD a implementação efetiva de medidas técnicas de segurança e de governança para a proteção de crianças e adolescentes. A sanção cautelar representa a primeira aplicação direta com base no novo Estatuto da Criança e do Adolescente Digital, em vigor desde março deste ano. A intervenção do órgão regulador ocorreu após o registro de um caso em Mato Grosso do Sul, no qual uma adolescente de 13 anos foi coagida a atos de automutilação e suicídio durante uma transmissão em grupo fechado da plataforma. A investigação resultou na apreensão de 5 adolescentes e na prisão de um homem de 18 anos. Em documento enviado ao Ministério da Justiça, o Discord admitiu que o sistema de alerta automático da plataforma, que aciona a revisão humana para acompanhar conteúdos sensíveis nas lives, falhou no caso da adolescente. O especialista em tecnologia e inovação, Arthur Igreja, cobrou investimentos em moderação ativa e filtros preventivos de áudio e vídeo no Discord.
8: Se alguém abrir uma live no YouTube e a pessoa começar a usar determinados termos, a live cai na hora. Então a pergunta é, por que que a Alphabet, que é dona do YouTube, consegue identificar naquele segundo e consegue bloquear, derrubar a live e abrir uma apuração ali a respeito do que estava acontecendo, e no Discord aconteceu o que aconteceu de forma tão livre, né? Então, quer dizer, alguém conseguiu solucionar isso tecnologicamente. Então fica insustentável o argumento de que não tem como resolver pelo lado da tecnologia, pelo menos dificultar ou mitigar, né?
2: O advogado Ariel de Castro Alves, da Comissão de Defesa dos Direitos da Criança e Adolescente do Conselho Federal da OAB, destacou que a plataforma falha ao depender exclusivamente de denúncias de usuários.
9: O grande problema aí que foi detectado pela Agência Nacional foi exatamente do Discord depender das denúncias dos usuários. E muitas vezes os usuários, eles também estão participando dos próprios crimes. Então é necessário que essas empresas invistam em equipes, em especialistas, em sistemas que possam garantir a proteção das pessoas, principalmente das crianças e adolescentes.
2: O Discord considerou prematura a decisão da Agência Nacional de Proteção de Dados e afirmou que não tolera grupos ou indivíduos que promovam ou incitem a violência. A plataforma enviou à Advocacia Geral da União uma proposta que poderá servir de base para a negociação de um termo de ajustamento de conduta. Dois times brasileiros entram em campo hoje pelas oitavas de final da Libertadores. Às 19h, o Mirassol enfrenta a LDU do Equador. E às 21h30, o Corinthians encara o Rosário Central na Argentina. Ontem, o Palmeiras empatou em casa com o Cerro Porteño por 1-1, mesmo placar de Cruzeiro e Flamengo no Mineirão. Pelas oitavas de final da Sul-Americana, o Atlético Mineiro venceu o Bragantino fora de casa por 1-0. Hoje, o Santos recebe o Macará do Equador, o Vasco joga contra o Olímpia do Paraguai e o Botafogo enfrenta o Cienciano no Peru. 4h18, espaço aberto para Sardenberg e Merval Pereira.
10: Bom, campanha a gente pode dizer que já está praticamente nas ruas, candidaturas definidas, candidaturas presidenciais já definidas, candidatos dando entrevistas, participando de alguns debates. E a gente pode dizer que nessa partida, Merval, o presidente Lula é o franco favorito para a eleição deste ano?
11: Bom, Sarenberg, eu acho que é o favorito. Acho que as pesquisas mostram que ele tem uma estabilidade na sua aposta pelos eleitores, né? E o Flávio é muito inconstante, né? Qualquer evento balança a candidatura dele. Acho que o Lula é o favorito, é o presidente em exercício, então tem muitas cartas na manga para usar, como Bolsonaro sempre usou, como outros candidatos já usaram. Então é sempre muito difícil você derrotar o incumbente, né? Mas eu não diria que a parada está decidida, porque o eleitorado do Lula é muito estável, mas ele está com dificuldade de ampliar esse eleitorado. Na eleição de 2022, ele ganhou por uma diferença muito pequena, porque todo o eleitorado de centro-direita foi para ele. Dessa vez, não está acontecendo isso. Dessa vez, há muitos indecisos entre ele e o Flávio, porque nenhum dos dois está impondo confiança nesse eleitorado que é volátil, né? Então, eu acho que é difícil você hoje dizer que o Lula vai ganhar a eleição, mas é muito provável que ele vença, a não ser que aconteçam coisas no meio do caminho que a gente não espera, não sabe. Mas o Flávio, para superar o Lula, ele vai ter que contar com muita coisa ruim do lado do adversário e muito pouca coisa boa, ruim para ele, né? Ele também tem muito telhado de vidro para ser atingido ainda, né? Então é sempre muito difícil você imaginar como vai ser o futuro do Flávio Bolsonaro. Embora a gente tenha já uma prova de que o eleitorado bolsonarista não é o eleitorado do Flávio, é o eleitorado do pai dele e do bolsonarismo, do movimento, né? É muito fiel, e muito pode se decepcionar em algum momento, mas volta para ele sempre. Então, isso indica que vai ser uma disputa provavelmente muito apertada. Só deixará de ser apertada se um dos lados cometer um erro irrecuperável nesses 50 dias de eleição, né?
10: Ou forem apanhados em alguma situação ruim, né?
11: Que não dê tempo para que o eleitorado absorva e perdoe, né? Porque foi o que aconteceu. O filme do Bolsonaro, a conversa do Flávio com o Vorcaro, deu uma derrubada nele e ele vem recuperando esse eleitorado novamente, né? Mas ele teve tempo para isso. Agora está cada vez menor o tempo, né?
10: Tá certo.
2: Quatro horas e 22 minutos, aí o Sardenberg com o Merval Pereira. Nós vamos agora acionar o Michel Coforado conversando com o Fernando Andrade com a Tatiana Vasconcelos.
12: Hoje
13: ele voltou, né?
12: Voltou.
14: Aí.
13: É, o problema é que depois dele vai vir a fatura do cartão de crédito, né?
14: Vai.
13: É assim que acontece depois que volta das férias, não é?
12: Em libra, você imagina, amor. Em pounds. Ai, meu bolso. Quer dizer, o meu não, do Fernando. Vamos lá. É, hoje a gente, enquanto abriu o Estúdio CBN, falava aqui sobre o iPod, a volta do iPod, voltou a ser um objeto de desejo e tal. Karina Almeida, que estava aqui, uma jovem jornalista, nós

0: evolução da música digital. E agora, por que que todo mundo quer um iPod de novo, Michel?
1: Voltou. Olha, essa talvez seja uma das principais revoluções tecnológicas do século XXI, ou pelo menos desses primeiros anos do século XXI. A Karina deve ter nascido ali perto do primeiro lançamento, do primeiro iPod. O primeiro iPod foi lançado.
0: Ela é de 2002.
1: 2002, e ela tinha um ano.
0: Olha lá.
1: Não, mentira, ela nasceu depois, porque ele foi lançado em 2001.
0: Pois é.
1: Só que o que gerou a grande transformação foi em 2003, que é quando o iTunes foi lançado. Mas eu explico. É o seguinte, esse iPod era um aparelhinho pequenininho que fez uma revolução na cabeça de quem estava acostumado com Discman e que também quem estava acostumado com toca-fita. Como é que a gente fazia para ouvir música antes? Você tinha que comprar um CD, aí você colocava no Discman. Era ruim porque se você encostasse no Discman, travava a música, pulava para a próxima música, era um inferno. E o toca-fita, que era o Discman, era a coisa de antigamente, né? Que era Discman mesmo também, né? Era toca-fita, sei lá. Era um negócio de antigamente, mais antigamente ainda. Walkman, que era de antigamente. Aí apareceu um negocinho que era do tamanho, sei lá, de uma caixa de fósforo. E dentro dele você conseguia botar 1000 músicas. O que já era uma revolução gigantesca. Só que em 2003, 2 anos depois do lançamento do iPod, a gente começou a poder comprar uma música individualmente online. Porque a Apple lançou o iTunes, que te dava a chance de, ao invés de comprar o CD inteiro, escutar um monte de música chata que você não estava a fim de ouvir, você só podia montar a tua playlist só de hits, só de coisas que você tinha muita vontade de ouvir e escolher ali o que, que você ouvia atrás do quê, como é que você ia montar a sua lógica. Isso foi uma revolução. Uma revolução na forma como a gente ouve música, como a gente compra música e como a gente se relaciona com cantores, com a ideia de álbum. Mudou para todo sempre. Sem esse negócio, não teria Spotify, não teria Apple Music, não teria nada disso. Isso aí foi uma grande revolução dentro do sistema fonográfico. Só que o que aconteceu? Esse bagulhinho perdeu o lugar porque a gente depois deu lugar, botou no lugar dele o celular, que começou a poder tocar música, quantas músicas você quer. Só que também a gente foi para os streamings de música, que estão aí para tudo quanto é lado, te dando a chance também de você tocar a música do jeito que você quer. Só que os jovens agora estão dizendo, olha, estamos com saudade do iPod. E estamos com saudade do iPod real, tá? As procuras em 2025 já eram 15% superior ao ano anterior. E quando a gente olha para 2026, as procuras aumentaram 23%. Então tem um bocado de gente desesperada por isso. Por que que os jovens estão desesperados igual a Karina por esse aparelhinho? Pela chance, pela decisão, pela importância de poder você tomar a decisão sobre qual música você vai ouvir. E aí, os especialistas deram um nome para isso, que é a necessidade para o fenômeno, né? Que eles chamam de friction maxing. Em português, claro. É a necessidade que a gente tem de aumentar a fricção, ou seja, de aumentar a dificuldade em territórios ou em lugares que a gente tinha dado para as máquinas ou para a tecnologia o poder de escolher pela gente. Então, você tá lá ouvindo a tua música no streaming, daqui a pouco ele pula de álbum, ele começa a dizer que, ah, entendi qual é o seu comportamento, o algoritmo já te sugere uma próxima. A gente diz que tá num determinado mood, aí a máquina vai lá e decide qual música você vai ouvir. Há um movimento forte agora, que resultou no crescimento da busca pelos iPods, que é da valorização da tua tomada de decisão. Você quer pensar antes de decidir, você quer decidir que música você quer ouvir, você quer ter o preparo para isso, né? Esse movimento que culminou na busca por iPod, ele também vem culminando em outros setores que são fundamentais no nosso dia a dia e que tinham ficado para trás. Que é a valorização do livro físico, né? Que é a experiência muito diferente de quando você compara, por exemplo, com a experiência de ler num leitor digital. A valorização, por exemplo, de escrever à mão. Então, fulano, ao invés de tomar notas no bloco do celular, ele começa a valorizar escrever no papel. E isso está relacionado a, como já disse, a capacidade que a gente tem de pensar sobre o que está fazendo, que o mundo físico dá para a gente, mas também a ideia de que é você que decide o que você quer fazer. Então, já chegou no mercado da música, tudo que chega no mercado da música depois vai tomando as outras esferas, né? Foi assim com as principais inovações. Eu acho que é um baita aprendizado. O povo do livro tem feito isso também, né? Há uma valorização de novo do livro físico pela ideia de que talvez seja uma das poucas mídias, assim como o iPod, que em nenhuma hipótese vai aparecer uma interrupção, né? No meio, sei lá, de Grande Sertão Veredas, não vai aparecer um anúncio de blusinha nova ou do novo iogurte proteico que você tem que consumir.

0: valorização dessas coisas que você que escolhe, você que passa a página, você que decide o ritmo, você que coloca a tua soberania e o teu poder sobre a coisa, não é comandado por ela, tá crescendo e esse fenômeno chama friction maxing, que dá conta desse novo movimento aí.
1: Gostei, porque também.
2: Porque é pedagógico, te incita a pesquisar um pouco mais, a escolher. Uhum. Só, eu quero esse artista, eu quero esse álbum. Poxa, achei bom isso.
3: E eu acho que a volta, pelo menos para mim, a boa parte da atmosfera, do ambiente, do jeitão de que eu tenho saudade do começo dos anos 2000.
0: É bom, porque eu acho que dá uma percepção de segurança que a gente não tinha. Perdeu, né, com a máquina, né? Porque você não sabe nem o que vem depois, né? Quando você organizou as próprias músicas, você tem inclusive uma noção de previsibilidade, que é importante a beça, né? E vai te dando uma certa calma diante desse jogo. Agora, pra mim não serve, hein? Quando começou esse negócio de vitrola, eu me animei, porque eu sou da moda, né? Aí falou, tem que comprar vitrola, fui lá, né? Falei, vou comprar uma vitrola. Comprei, só que eu não sabia, não lembrava, obviamente, que era eu que tinha que botar
2: o disco
0: lá. E eu tinha que virar o disco. E a vitrola tinha um limite, né, do disco, né? Porque não é igual o teu celular que você pode botar 500 mil músicas lá e toca. Ou esse iPod que aguenta 1000. Sei lá, eram 8 músicas de um lado, 8 do outro. Aí quando tinha que virar e só tinha 8, já me dava uma preguiça danada, aí eu abandonei logo nas primeiras experiências.
3: Eu
0: acho que não é a minha, não. Essa coisa da curadoria, eu acho que é pra quem gosta muito de música, né?
3: Fora que é um hábito super caro, né? Enfim. Só o Fernando Andrade que pode aqui.
2: Adoro. Eu dei um passo atrás ainda do iPod. Eu fui pro toca-disco, que é bem mais legal.
3: Como é que chama? Eu ia falar o xilocoiso.
2: Xilofone.
0: Não, mas sabe o que eu acho bonito no toca-disco? Também a gente perdeu, inclusive, com o iPod. Talvez o próximo passo seja voltar pro toca-disco e aí Fernando já tá liderando a tendência. É a ideia da grande narrativa, né? Quando um artista pensava o seu álbum, a gente tinha essa possibilidade de uma grande narrativa que se estruturava em torno de algo. Você não tem mais isso, né? Porque você que escolhe as suas músicas, só quer ouvir o hits, né? Só quer ouvir aquilo que tá na boca do povo, a música que você lembra, que você sabe cantar junto, que você gosta muito. A gente perdeu isso. Então, acho que o grande álbum dava conta disso. Só a gênia da Anitta que tá conseguindo fazer isso agora com equilíbrio, né? Mas aí é outro assunto.
3: Fala de Anitta um dia aqui, Michel, o que você acha?
0: Eu sou fã inveterado da Anitta.
3: Então, que
0: eu
3: tal? Sexta-feira você pode trocar um livro por um disco. Ó, a minha proposta.
0: Tá bom.
3: Pensa
0: Vamos
3: aí.
0: Falar disso.
3: Tá bom.
0: Anitta.
2: Vários iPoders escreveram pra gente.
3: Cara,
2: Mauro,
3: eu tô pensando, acho que eu nunca tive um iPod. Onde que eu ouvi a música? No Discman?
2: Tem aqui um ouvinte. Tem um iPod.
3: Eu acho que eu
2: carregado
3: no
2: com 1.230 músicas, vídeos feitas por ele. Ainda uso, não carrego mais músicas, nem instalo mais o antigo iTunes. E ainda poderá ser carregado e utilizado no novo iTunes? Não sei, é o Mauro Guerreiro, tem 53 anos, é de Santo Amaro.
3: Eu tô pensando aqui, você teve um iPod, Fê?
2: Tive. Logo no começo eu comprei.
3: E aí, sabe por que eu não tive, eu acho? Porque eu tinha carro. Foi logo que eu comprei um carro, então
0: Você podia escolher, né? Um iPod ou um carro, você preferiu um carro.
3: Não é isso, não. Não é nada disso, mas enfim. Eu tô falando sobre hábitos mesmo, né? Eu ouço muita música me deslocando. Só que se eu tinha um carro, eu ouvia a música no carro. No rádio, no Discman do carro e tal. Então eu não tive um iPod, eu acho.
0: Custava caro a beça, tá? Em 2001, quando foi lançado, ele custava $399.
3: Então eu já entendi por que eu não tinha um iPod.
2: Mas você comprou um toca-CD pro seu carro, é isso.
3: Mas aí eu tinha um sonzinho legal ali, que saía a frentinha pra ninguém roubar. Lembra? Eu tinha um desse. No meu hipercarro, meu Celtinha.

0: Ricardo Garcia tirou da cartola aí um Bartô Galeno.
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0: Você 4h33.

0: Quinta-feira, 13 de agosto de 2026. Por 6-3, o Supremo votou pela constitucionalidade da moratória da soja. A Corte decidiu que o acordo privado para barrar a compra do grão vindo de áreas desmatadas na Amazônia não fere o Código Florestal e não se enquadra como cartel. Com relatoria do ministro Flávio Dino, o STF também extinguiu processos contra empresas que aplicam o pacto ambiental. A Justiça de São Paulo absolveu 2 ex-policiais militares acusados de executar um adolescente de 15 anos em junho de 2020, na zona sul da cidade. Embora os jurados tenham reconhecido a ocorrência do homicídio, entenderam que o ex-sargento Adriano Campos e o ex-soldado Gilberto Rodrigues não foram os autores do crime contra Guilherme Silva Guedes. Morreu nesta quarta-feira o homem em situação de rua que teve o corpo incendiado enquanto dormia em uma parada de ônibus no centro de Alvorada, região metropolitana de Porto Alegre. A vítima foi identificada como Davi William Souza da Cunha, de 39 anos. A Polícia Civil investiga o crime ocorrido na madrugada de terça-feira e busca identificar o suspeito de atear fogo à vítima. Nenhum suspeito foi preso até o momento. No horário de Brasília, 4h35.
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1: Quatro horas e 36 minutos.

0: Muito bem, aqui no CBN Madrugada, espaço para a gente falar um pouco mais aí sobre temas jurídicos importantes, notícias desta quarta-feira. Os ministros do Supremo Alexandre Moraes, Flávio Dino, Gilmar Mendes e Cristiano Zanin determinaram que juízes de 6 estados e do Distrito Federal devolvam imediatamente penduricalhos que ultrapassaram valores determinados pelo Supremo. Decisão que vale para magistrados de Goiás, Maranhão, Paraná, Rio de Janeiro, Rio Grande do Norte e também Rondônia. A gente vai conversar aqui no CBN Madrugada com a Luciana Bauer, que é jurista, advogada, ex-juíza federal. Luciana, muito bom dia, um prazer tê-la conosco aqui na CBN.
1: Bom dia a todos, é um prazer estar na CBN, que alcança todo o Brasil.
0: Exatamente. Como é que você avalia essa decisão dos ministros do Supremo em relação a esses penduricalhos, hein?
1: Então, eu avalio quanto o judiciário é desrespeitado pelo próprio judiciário, né? Porque o Supremo tinha dado uma determinação do que ele entendia como subsídio e todas as outras verbas que poderiam extrapolar. Eu vou dar um exemplo de uma verba bem comum que pode extrapolar, porque é quase um outro cargo para um juiz. Estamos na época eleitoral. E os juízes estaduais têm o seu cargo de juiz estadual, de família, etc., e acumulam uma jurisdição eleitoral que é bem complicada nessa época, às vezes dá um trabalho enorme. Então, eles têm essa acumulação que não entra no rol de subsídio. E isso demonstra o quanto é difícil unificar esse entendimento dos princípios de administração pública para os tribunais. Nós temos os princípios constitucionais, que é legalidade, impessoalidade, moralidade, mas também temos alguns específicos que são economicidade, ou seja, a atividade administrativa e também a judicial, ela tem que se pautar pelo menor impacto possível no orçamento. E outro ponto que eu chamo a atenção dessa decisão é que ela foi dirigida especificamente aos 6 presidentes dos tribunais dos estados ali mencionados, né, como Rio de Janeiro e Distrito Federal. Por quê? Porque é uma atividade administrativa do presidente do tribunal autorizar ou não essas verbas. Então, eles estão sendo chamados de um ponto de vista pessoal, sua responsabilidade enquanto presidente dos tribunais, a se explicarem perante o Supremo.
0: Agora, Luciana, você acha que a gente pode esperar medidas semelhantes em outros estados também? Porque sempre que a gente fala da questão dos penduricalhos, eu lembro um dado que ficou na minha cabeça porque estou aqui no estado de São Paulo, né? Em 2025, a média salarial, eu não estou falando salário bruto não, salário líquido dos desembargadores do Tribunal de Justiça de São Paulo, a média salarial, somando ali, né, todo ano, dividindo ali por 12 ou 13, se for contar o 13º, média de 95 mil reais por mês. Se a Constituição está dizendo que o salário máximo, o teto, é o salário do ministro do Supremo, 46 mil, o nosso ouvinte não consegue entender como é que o próprio Supremo Tribunal Federal permite um desrespeito como esse à Constituição. O que, que explica isso, hein, Luciana?
1: Não consigo explicar, é a mesma explicação que teríamos para o orçamento secreto, porque temos um poder que achou confortável legislar para si mesmo, isso que a gente tem em cada tribunal dos estados do Brasil. A Justiça Federal tem um salário per capita bem menor, muito próximo do teto, porque ela é uma estrutura mais nacional e regulada pelo Conselho da Justiça Federal, pelo CNJ, então é mais difícil legislar. Mas nos estados, é muito mais fácil, nos estados, no Ministério Público, né, estadual, é muito mais fácil fazer esses penduricalhos. Eu acredito que vai ser ainda bem difícil equalizar esses salários que estavam acomodados a um patamar quase do dobro de um salário de ministro do Supremo a o que realmente cada um deveria viver. E temos sempre que ter em mente que o juiz, ele tem outros recebimentos, outros que não são subsídios. Por exemplo, esse exercício do direito eleitoral, às vezes também férias que ele acumula, vem acumulado, no outro mês ele recebe zerado, porque vem acumulado. Mas isso não explica vir um per capita tão grande, tão superior ao que manda a Constituição.
0: Você falou a questão das férias, né? Outro aspecto que eu realmente não consigo entender, porque lá na Constituição está escrito que todos são iguais perante a lei. E até hoje eu não consegui entender por que magistrados, integrantes do Ministério Público têm direito a 60 dias de férias e o restante dos brasileiros tem direito a 30. E lembrando, né? Acho que você sabe muito bem disso, não é, Luciana Bauer? Que muitos desses juízes vendem uma dessas férias e acabam acumulando ainda mais nos seus vencimentos. O próprio ministro Gilmar Mendes, há alguns meses, eu lembro que ele mesmo admitiu lá, temos que mudar isso, porque há pesquisas que mostram que a nossa justiça é uma das mais caras do mundo, que é uma justiça ainda lenta. Então eu pergunto, qual que é a justificativa para se manter esse privilégio?
1: Olha, justificativa tem muito pouca. E o pior é que não quer se padronizar para algo mais isonômico. Quer se padronizar para estender essas férias remuneradas para mais e mais entidades, né? Como a AGU, como Defensoria. Eu acho que nós temos, principalmente no judiciário, um servidor público que não se vê como servidor público. Ele se vê como um ente a parte do orçamento da União, quando a nossa justiça é muito lenta. Qualquer pessoa que entre na justiça, o tempo médio é de 3 anos para ser julgado qualquer coisa. Isso é muito tempo, pensando aí em causas trabalhistas, causas de família. Nós temos uma justiça muito lenta.
0: A gente está conversando aqui no CBN Madrugada com a advogada, jurista Luciana Bauer, ex-juíza federal. Luciana, queria mudar de assunto, saber a sua opinião sobre uma decisão que foi tomada na semana passada, pela primeira vez um juiz cometeu uma infração grave corre o risco de perder o cargo. É uma decisão do Superior Tribunal de Justiça, vai agora para o Supremo Tribunal Federal. A gente está falando do ministro Marco Buzzi, né, afastado aí pelo menos temporariamente, acusado de importunação sexual. Como é que você vê essa decisão do Superior Tribunal de Justiça, hein?
1: Então, temos que lembrar que as garantias da magistratura são garantias impessoais, que o magistrado não vai sofrer pressão. Mas isso não pode acobertar situações extremas em que realmente o próprio Supremo, no final do ano passado, no início desse ano, por meio de um voto do ministro Dino, colocou que não existe mais a aposentadoria compulsória em caso de perda de cargo. Então, é isso que está se aplicando a primeira vez essa jurisprudência do STF para o caso do ministro Marco Buzzi. E o que eu chamo a atenção? Por mais que ele perca o cargo, por mais que ele seja colocado para fora da magistratura, isso não se confunde com a perda do direito trabalhista dele, das contribuições previdenciárias. Então, se ele já é um juiz ou um ex-juiz, né, futuramente, que tem já o tempo de serviço para se aposentar, ele vai se aposentar, independente de ser colocado para fora do serviço de juiz. Por quê? Porque a gente não pode fazer uma captação das contribuições previdenciárias. Isso não existe na nossa Constituição. Mesmo pessoas que são condenadas, que vão presas, elas continuam com o seu direito previdenciário, porque entender que o Estado ou que o judiciário pudesse captar essas contribuições previdenciárias, seria muito injusto, né? Ele contribuiu e ele tem o direito a essa aposentadoria, que não vai ser mais a aposentadoria, penso eu, especial de juízo, vai ser uma aposentadoria comum. Isso ainda está muito sem a regulamentação, ele vai ser o primeiro caso, então a gente vai acompanhar como é que o Supremo vai fazer essa modulação desse julgamento e como é que também o STJ vai aplicar administrativamente para esse afastamento.
0: Agora, Luciana, e no caso daqueles magistrados que não atingiram o tempo ainda para aposentadoria, quantos casos a gente tem no Brasil e a gente relata aqui dessa aposentadoria compulsória, por exemplo, para juízes que foram pegos em flagrante, por exemplo, vendendo sentenças? E aí, para o nosso ouvinte, eu mesmo não consigo entender isso como uma punição, né? O sujeito comete um crime e aí o máximo de punição que ele recebe é ir para casa, colocar o seu pijama, sentar lá no sofá e continuar recebendo salário de 60, 70, 80 mil reais. Não nos parece injusto isso?
1: Entendo perfeitamente a reforma. O problema é que a gente pegou essa legislação toda de juízes, né? A lei complementar da magistratura, etc. Ela tem uma forma de falar que não que é antiga. Que falava aposentadoria compulsória como, na verdade, era uma perda de cargo. Só que essa perda de cargo, ela vem numa situação que também cada juiz que passa no seu estágio probatório, ele tem a garantia de não ter, a garantia de ser um juiz para sempre. É um cargo vitalício, isso está na Constituição. Então, de certa forma, por mais que ele seja expulso da magistratura, ele depende de uma ação penal para ser expulso definitivamente. Por isso que a gente interpreta que o Marco Buzzi, ele foi expulso, porque ele também ele não está sofrendo só uma sanção administrativa dos colegas, ele também, creio que está sobre uma investigação criminal de crimes sexuais que cometeu.
0: Sim.
1: Mas voltando ao ponto, então, essa garantia de vitaliciedade, ele vai ser afastado e ele vai receber conforme ele contribuiu. Se foi 5 anos, ele vai receber 1/25 do que seria a aposentadoria líquida. Se foi 10 anos, o correspondente, assim vai.
0: Sim.
1: Provavelmente agora, com a nova diretiva do STF, pode ser que ele receba só um teto de INSS. A gente não sabe ainda como vai ser feita essa transição, porque o Marco Buzzi vai ser o primeiro caso do juiz que perde o cargo e não vai ser mais aposentado compulsoriamente, embora essa palavra seja uma palavra antiga. O que, na verdade, a gente quer dizer com essa palavra, no fugir dos ovos, um direito administrativo, é uma perda de cargo, e daí ele se aposenta porque ele tem ali contribuições, e tem idade para se aposentar, não necessariamente porque é um juiz afastado.
0: Sim. Para a gente fechar nosso papo, advogada, jurista Luciana Bauer, um último assunto aqui. O presidente do Supremo, Edson Fachin, apresentou na semana passada ao Conselho Nacional de Justiça a proposta para se criar um código de conduta que seja válido também para os ministros de cortes superiores. Porque, pelo que consta, temos aí código de conduta apenas para juízes de primeira, segunda instância, não para os tribunais superiores. O próprio ministro Alexandre Moraes, no ano passado, me recordo, disse textualmente que não vê nenhuma necessidade da criação de um código de conduta para o Supremo. Você considera necessário esse código? Qual a sua opinião sobre esse assunto?
1: Ele é super necessário para as democracias. Não é só a democracia brasileira que está sofrendo com a falta de um código de conduta para o Supremo Tribunal Federal Brasileiro. A Suprema Corte dos Estados Unidos também está sofrendo isso. Por quê? Porque cada vez mais os juízes da Suprema Corte, de todo mundo, estão chamados a fazer uma mediação política. E cada vez mais eles estão usando lobby, eles estão recebendo lobistas, eles estão julgando ações que os próprios parentes atuam. Isso era uma coisa impensável um tempo atrás no STF, quase que o regimento interno do STF falava que era vedado e usava a mesma configuração que tinha no Código de Processo Civil, em que você não pode atuar em casos que tenham cônjuge, filhos e outros afins até tantos graus. Só que o Supremo, no ano passado, quando ele começa a aceitar que não tanto faz julgar uma ação que é de um parente ou de um não parente, você quebra totalmente a isonomia de todos os advogados que não são parentes de ministro do Supremo, né? E isso causa um mal-estar e também uma falta de impessoalidade que deve ser a marca de uma democracia constitucional, e mais ainda a conduta dos ministros do Supremo. Eu tenho muita confiança que a ministra Carmen Lúcia foi encarregada de elaborar essa proposta, porque ela foi uma juíza de carreira a vida toda, ela não foi advogada antes, ela acho que foi juíza a vida toda, e ela tem um padrão ético que ela entende que realmente esses conflitos de interesses, esses impedimentos, essas tensões com parentes, com relações com advogados, por exemplo, um ministro que participava de uma banca de advogados ou de uma universidade, ele tem que ter algumas restrições. E isso vai ser pontuado também com a minuta da OAB. Mas até agora, o texto final desse arrazoado que a Carmen Lúcia vai levar para os demais ministros corroborarem ainda no público.
0: Muito bem. Jurista, advogada, ex-juíza federal, Luciana Bauer, obrigado pela gentileza aqui com a CBN. Um bom dia e até uma próxima oportunidade.
1: Um bom dia, comunidade CBN.
0: Quatro e 54, para fechar o programa, nós vamos a Minas com Marcelo Martins. Informações aqui sobre a prisão de falsários, né? Que falsificavam diplomas de medicina. Olha o perigo, olha só.
2: Três pessoas foram presas durante uma operação da Polícia Federal contra a venda de diplomas falsos de faculdades de medicina no país. Os mandados foram cumpridos nas cidades de Montes Claros e Bocaiúva, no norte de Minas Gerais, e também nos municípios de Barreiras e Luiz Eduardo Magalhães, na Bahia. As investigações tiveram início em 2023, quando um diploma falso foi apresentado ao Conselho Regional de Medicina no estado do Rio Grande do Sul, supostamente fornecido por um dos suspeitos. Segundo a Polícia Federal, os indícios revelaram um esquema para falsificação e comercialização de diplomas, históricos escolares e outros documentos para viabilizar a aprovação ou a transferência. Ainda de acordo com a polícia, as fraudes eram realizadas tanto na emissão do diploma para ser registrado no Conselho Regional de Medicina, quanto para um estudante ingressar na faculdade já em andamento ou ao final do curso. Nesse caso, o acadêmico ingressava com documentos falsos, como se estivesse transferindo para outra faculdade nos períodos finais do curso. Segundo a polícia, o esquema possuía ramificações em diferentes estados do Brasil e pelo menos 45 pessoas inscritas como profissionais no Conselho Regional de Medicina teriam feito pagamentos ao grupo para obter documentos falsos com a finalidade de viabilizar esse registro. Um dos suspeitos foi investigado pela Polícia Federal em 2016, quando foi identificada uma organização criminosa envolvida em fraude no Enem, o Exame Nacional do Ensino Médio. Na época, a polícia revelou um esquema que recrutava professores e estudantes para realizar as provas e transmitir, por meio de dispositivos eletrônicos, os gabaritos a candidatos que pagavam valores elevados para obter vantagem no Enem. Na época, a investigação foi realizada em três estados e prendeu integrantes da organização. De Belo Horizonte, Marcelo Martins.
0: A cadeia é pesada, né? Porque pessoas sem preparo, atuando como médicas, realmente inaceitável, né? Faltam 3 minutos agora para 5 da manhã, ponto final na edição desta quinta-feira aqui do CBN Madrugada, com a produção do Matheus de Souza, trabalhos técnicos comigo aqui, Ricardo Garcia.
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0: E aí o Frederico Goulart com o repórter CBN, antes o Edmilson Fernandes, na verdade, o Edmilson Fernandes com o repórter CBN e o Frederico Goulart logo na sequência com primeiras notícias. Na verdade, Letícia Valente chegando aqui ao estúdio para apresentar o repórter CBN. Desejo a você uma excelente quinta-feira e meia-noite estaremos de volta, né, Ricardo Garcia? Para mais uma edição do CBN Madrugada. Até lá.
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0: sexta-feira, 13 de agosto de 2026. O governo brasileiro vai enviar ajuda humanitária à Colômbia em razão do terremoto que deixou centenas de vítimas no país vizinho. O Ministério das Relações Exteriores anunciou que o pedido foi feito pelas autoridades colombianas. O socorro foi acertado entre os chanceleres Mauro Vieira e Omar Escobar. O Itamaraty ainda não deu detalhes sobre o tipo de ajuda. A plataforma Discord tem 2 dias para suspender o recurso de transmissões ao vivo no Brasil. A determinação é da Agência Nacional de Proteção de Dados. A intervenção do órgão regulador ocorreu após o registro de um caso em que uma adolescente de 13 anos foi coagida a atos de automutilação e suicídio durante uma transmissão em um grupo fechado da plataforma. Ministros do Tribunal Superior Eleitoral vão debater hoje a proibição de deepfakes e o uso da inteligência artificial nas eleições. A discussão define o alcance das restrições e as punições para descumprimentos. O debate tem como pano de fundo a análise de uma representação do PT que questiona a exibição de um avatar do ex-presidente Jair Bolsonaro durante a convenção do PL. O Irã informou nessa madrugada que o Estreito de Hormuz está sob controle do regime dos ayatolás. A informação rebate a fala do presidente dos Estados Unidos, Donald Trump, que declarou ter controle total da via estratégica. Com a falta de avanços no acordo firmado em junho, o tráfego marítimo no local voltou a ser comprometido. No horário de Brasília, 5 horas.
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1: Olá, bom dia, estamos no ar. CBN Primeiras Notícias, quinta-feira, 13 de agosto. Você acorda com a gente aqui na CBN para saber os assuntos principais desse dia que começa. Prestação de serviço, os assuntos que vão repercutir pelas próximas horas. Bom dia para todo mundo, você que pulou da cama agora, tocou o nosso despertador, você que está acordado aí durante a madrugada, acompanhando a nossa programação, acompanhando Paulo Galvão do CBN Madrugada. Vamos juntos atravessar essa hora aqui na CBN, até às 6, o Primeiras Notícias no ar. Aqueles locais que você já conhece, né? Aquelas plataformas que você já conhece. 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Vamos nessa, Ana Paula Jaume, tudo bem com você? Bom dia.
2: Vamos nessa, Fred. Bom dia para você, bom dia também para o nosso ouvinte. Quinta-feira, 13 de agosto, dia do economista, Fred.
1: Parabéns a todos eles.
2: Parabéns a todos eles, tão importantes para a gente, né? Para ajudar a gente a entender aí o cenário, o contexto. Parabéns aos economistas.
1: Mas os economistas brasileiros hoje, eles estão acordando meio desconfiados depois do debate que aconteceu ontem no Congresso Nacional. Que aprovou uma série de jabuti, né, uma série de medidas fora da pauta principal que estava sendo debatida, que era a redução do preço do combustível. E a gente tem aí uma série de aumento de gastos previstos para além do arcabouço fiscal agora nesse ano de 2026. Mas junto nessa discussão veio uma promessa que no ano que vem vai ter ajuste. No ano que vem vai ter ajuste fiscal. Esse é um dos assuntos principais dessa quinta-feira. A gente trata aqui logo de cara na abertura do CBN Primeiras Notícias. Reginaldo Pires está aqui com a gente também, né, Reginaldo? Olha ele aí, o nosso Reginaldo e o Ricardo Garcia lá em São Paulo. É, o time do PN está completo para te contar os assuntos de hoje. Também vamos falar sobre a decisão dos ministros do Supremo Tribunal Federal, que mandou juízes de 7 estados, né? Na verdade, 6 estados, mais o Distrito Federal, dos tribunais desses estados, devolverem penduricalhos, né? Aqueles pagamentos para cima do teto, bônus, né? Dos vencimentos, os bônus, né? Teve juízes aí recebendo mais de 3 milhões de reais.
2: Olha, tava bom para mim, viu?
1: Que beleza, hein?
2: Bônus desse.
1: Que farra, hein, Brasil? E outra decisão também importante de ontem da Agência Nacional de Proteção de Dados, que é um órgão vinculado ao Ministério da Justiça. O Discord no Brasil, as transmissões ao vivo dessa plataforma foram suspensas depois de um caso terrível com uma adolescente, que aconteceu a morte, o suicídio de uma adolescente no âmbito dessa plataforma. Esse assunto também segue repercutindo muito nessa quinta-feira. Essas três notícias estão na nossa abertura, mas é aquele bom e velho esquema de sempre, né, Ana Paula? Trazemos logo de cara os assuntos principais do dia, mas até às 6 da manhã tem muito mais.
2: Muita notícia aí, uma hora de muita informação.
1: Manchetes dos jornais, muita me ajuda coisa a lembrar aí.
2: Aquele giro pelo Brasil inteiro.
1: O giro pelo Brasil, com
2: esporte,
1: imagens, né?
2: Previsão do tempo.
1: Vamos sabendo como é que tá amanhecendo, se o sol
2: muita
1: tá aparecendo
2: coisa
1: ou não. E CBN Agro, tem as agenda do dia, o pessoal gosta da agenda do dia, né?
2: Você
1: já acorda sabendo o que vai acontecer. É o CBN Primeiras Notícias que você está acostumado, você está no lugar certo, acordando no lugar certo. Quinta-feira, né? É o pré-sextor, então vamos juntos. Estamos no ar.
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1: O Congresso Nacional fechou um acordo com o governo e aprovou um novo aumento de gastos públicos fora dos limites do arcabouço fiscal. Como contrapartida, o texto sinaliza um ajuste nas contas em 2027 apenas. As novas despesas foram incluídas no projeto que originalmente tratava só de receitas extraordinárias de petróleo para compensar a redução de impostos sobre combustíveis. O repórter Igor Cardim explica que o texto final aprovado abrigou diversos dispositivos adicionais, os chamados jabutis, e incentivos tributários direcionados a múltiplos setores da economia.
3: A Câmara e o Senado aprovaram o projeto que permite ao governo usar receitas extraordinárias obtidas com o petróleo para compensar a redução de impostos federais sobre os combustíveis. O texto inclui uma série de jabutis que ampliam os gastos em 2026. A proposta prevê, por exemplo, até 1,2 bilhão em subvenção para produtores de etanol e incentivos fiscais de até 5 bilhões em 5 anos para a produção nacional de fertilizantes, além de benefícios para projetos de minerais críticos. Também permite 2,5 bilhões adicionais para investimentos em defesa e antecipa até 3 bilhões do Fundo Social que seriam destinados à saúde e educação no ano que vem. Como compensação, o texto aprovado também estabelece mecanismos para conter as despesas a partir de 2027, incluindo limites para o crescimento de gastos vinculados ao Fundo Constitucional do Distrito Federal e ao Fundo Nacional de Desenvolvimento Científico e Tecnológico. A proposta ainda prevê medidas que podem aliviar as contas públicas em cerca de 10 bilhões de reais no próximo ano. Segundo o ministro da Fazenda, Dario Durigan, o projeto representa um ganho estrutural e permanente e abre um espaço fiscal importante para despesas não obrigatórias.
4: Uma diminuição nítida já vai ser percebido ano que vem, em torno de 10 bilhões, que é aqui um pouco a evolução a menor do gasto obrigatório que a gente espera para o ano que vem, já abrindo um espaço fiscal importante para outras demandas discricionárias, o mesmo para a nossa trajetória dos resultados fiscais.
3: A pauta foi destravada após interlocução dos líderes do governo com Lula e com o presidente do Senado, Davi Alcolumbre, devido ao impacto fiscal da medida. A proposta, que agora segue para a sanção, foi enviada ao Congresso em abril, em meio à alta dos preços dos combustíveis provocada pela guerra no Oriente Médio. Até junho, o governo gastou 14,5 bilhões para conter os efeitos do conflito sobre os preços.
1: Ontem, Davi Alcolumbre e o presidente Lula selaram a retomada oficial das relações institucionais numa reunião no Palácio da Alvorada, depois de 3 meses de afastamento, desde que o Senado barrou a indicação do advogado-geral da União, Jorge Messias, para o Supremo Tribunal Federal. O encontro foi viabilizado depois de uma reunião, um jantar de aproximação promovido na casa do ministro Alexandre de Moraes. Os tribunais de justiça de 6 estados e do Distrito Federal têm 4 dias para comprovar ao Supremo Tribunal Federal a suspensão e a devolução integral de pagamentos indevidos de penduricalhos a magistrados. A decisão do STF foi tomada com base na análise das folhas de pagamento entre abril e julho. O relatório lista casos de vencimentos exorbitantes, como, por exemplo, a autorização de mais de 3 milhões de reais em verbas rescisórias a um único desembargador aposentado no Maranhão. Voltamos a Brasília com Felipe Igreja.
5: Os ministros Alexandre de Moraes, Flávio Dino, Gilmar Mendes e Cristiano Zanin, do Supremo Tribunal Federal, determinaram que tribunais de justiça de 6 estados e do DF devem bloquear o pagamento de penduricalhos a juízes que acabaram recebendo valores exorbitantes, descumprindo uma determinação do próprio STF que estabeleceu o limite máximo das verbas indenizatórias em 70% do subsídio dos magistrados. Com a decisão, os tribunais de justiça de Goiás, Maranhão, Paraná, Rio de Janeiro, Rio Grande do Norte, Rondônia e do Distrito Federal devem bloquear o pagamento de verbas indenizatórias que ficaram fora do teto e determinar ainda a imediata devolução dos valores pelos magistrados. Os despachos trazem ainda uma série de exemplos de descumprimento da determinação do STF, com pagamentos exorbitantes que foram autorizados, entre eles um valor de mais de 3 milhões de reais a um desembargador aposentado do Maranhão em abril, assim como pagamentos de mais de 100 mil reais a 300 magistrados do Maranhão no mesmo mês. houve um pagamento de R$490 mil a uma magistrada em maio e 90% dos magistrados do TJ de Rondônia receberam mais de R$100 mil em abril. Para o conselheiro do Observatório Social de Brasília, o Helder Lima, é evidente a desobediência da ordem do Supremo.
6: A decisão anterior do Supremo, ela já tinha sido bastante permissiva, né? E ainda assim, os tribunais não contentes, porque sabemos que provocou enorme descontentamento entre a classe dos magistrados, né? E seguem descumprindo a decisão que, ao nosso ver, já tinha sido assim, bastante favorável, né, aos magistrados que recebem essas verbas acima do teto. Então é uma completa discrepância com a realidade do país.
1: A Agência Nacional de Proteção de Dados determinou a suspensão das transmissões ao vivo no Discord, até que a plataforma comprove a adoção de medidas para proteger crianças e adolescentes. A intervenção do órgão regulador aconteceu depois do registro de um caso em Mato Grosso do Sul, no qual uma adolescente de 13 anos foi coagida a atos de automutilação e suicídio durante uma transmissão em grupo. A sanção representa a primeira aplicação direta com base no novo ECA digital no país. É o que explica o repórter Matheus de Souza.
7: A decisão foi tomada por meio de uma medida preventiva e deve ser cumprida em até 3 dias úteis pela corporação. Segundo a ANPD, a suspensão vai funcionar até que o Discord comprove a adoção de medidas protetivas para crianças e adolescentes dentro da plataforma. A decisão veio após a primeira-dama Janja da Silva defender na semana passada que o Discord deveria ser bloqueado no Brasil. Na ocasião, ela citou o caso de uma menina de 13 anos coagida por outros usuários a tirar a própria vida durante uma transmissão ao vivo em um servidor privado na plataforma. O caso aconteceu em Naviraí, no Mato Grosso do Sul. A Polícia Civil apreendeu 5 adolescentes com idades entre 13 e 17 anos e prendeu um homem de 18 anos por participação no crime. Quando questionado sobre o acontecido, o Discord afirmou que identificou e desativou o servidor antes da morte da menina. Após o caso e a pressão de membros do governo, a ANPD, órgão vinculado ao Ministério da Justiça e Segurança Pública, instaurou um procedimento de fiscalização para apurar falhas na proteção de crianças e adolescentes no ambiente digital. Agora, sendo cumprida a determinação, o aplicativo continua funcionando como de costume, mas sem a ferramenta de transmissões ao vivo. Na segunda-feira, a Advocacia-Geral da União recebeu uma proposta do Discord com medidas para reforçar a proteção de menores de idade na plataforma. O documento será analisado pelo governo federal e poderá servir de base para a negociação de um termo de ajustamento de conduta com a empresa.
1: Agora, pelo horário de Brasília, são 5 horas e 14 minutos.
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8: Bom dia a quem nos escuta na cidade e estado de São Paulo. Eu sou Pedro Fagundes e fico com vocês na próxima hora aqui no CBN Primeiras Notícias para falar as notícias da nossa capital. Digo para vocês que 2 ex-policiais militares foram absolvidos da acusação de executar o adolescente Guilherme Silva Guedes, de 15 anos, em junho de 2020, na Zona Sul de São Paulo. A decisão foi tomada na noite desta terça-feira pelo Tribunal do Júri, no Fórum Criminal da Barra Funda, na Zona Oeste da capital. Os jurados entenderam, por maioria, que o jovem foi vítima de homicídio, mas que o ex-sargento Adriano Campos e o ex-soldado Gilberto Rodrigues não foram autores do crime. O julgamento durou 2 dias e a sentença também determina a expedição de alvará de soltura para os réus em relação a essa condenação. A acusação do Ministério Público era que os dois sequestraram, torturaram e executaram Guilherme com 2 tiros na cabeça. Na época, eles trabalhavam como seguranças particulares e teriam suspeitado que o adolescente participou de um furto. Testemunhas, porém, negam essa versão e afirmam que Guilherme estava em uma festa no momento dos fatos. Imagens de câmeras de segurança ainda registraram o adolescente ao lado de Adriano pouco antes do desaparecimento na região de Americanópolis, na zona sul de São Paulo. O corpo de Guilherme foi encontrado posteriormente em Diadema, na Grande São Paulo. Agora que são 5h16.
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1: Hora de abrir a agenda do dia, quinta-feira, 13 de agosto de 2026. O que vai acontecer hoje? O que está na pauta da reportagem da CBN? Aqueles assuntos que você vai acompanhar ao longo do dia, nos nossos programas, nos nossos jornais, os desdobramentos com a reportagem da CBN espalhada pelo país. Em Brasília, os ministros do Tribunal Superior Eleitoral vão participar hoje de uma reunião fechada para debater o alcance da proibição de deepfakes na campanha e a definição de punições para o descumprimento das regras. Deepfakes e também o uso de ferramentas de inteligência artificial. Embora seja uma reunião fechada, claro, nossa reportagem vai estar lá na porta do TSE para saber, né, o que vai ser decidido e trazer as informações precisas para você. A discussão aborda parâmetros para o uso da IA e avalia sanções que vão de advertência a multas, passando aí por medidas mais severas em caso de reincidência. O TSE, o Tribunal Superior Eleitoral, vai analisar a possibilidade de uma vedação absoluta ao uso de conteúdos sintéticos em áudio ou vídeo, independentemente da finalidade, ou de restrições focadas exclusivamente em casos que promovam desinformação ou prejudiquem os concorrentes na disputa eleitoral desse ano. Esse debate, você se lembra, tem como pano de fundo a análise de uma representação do PT, Partido dos Trabalhadores, que questiona aquela exibição de um avatar do ex-presidente Jair Bolsonaro durante a convenção do PL que lançou a candidatura de Flávio Bolsonaro, filho de Jair Bolsonaro, à presidência da República. Em outro tribunal, ainda em Brasília, o STF, o Supremo Tribunal Federal, hoje vai ter uma discussão, uma nova audiência para debater a capitalização do BRB. O governo de Celina Leão, a governadora do Distrito Federal, quer destravar o acordo para garantir um empréstimo de 6 bilhões e 600 milhões de reais. O governo do Distrito Federal tem criticado a falta de empenho da União e do Fundo Garantidor de Crédito para solucionar a crise do Banco de Brasília. Vai argumentar que recuperou a capacidade de pagamento. Lembrando, o BRB está diretamente relacionado naquela tentativa, né, de salvar o Banco Master. Depois, o próprio Banco de Brasília acabou se vendo aí em maus lençóis. Hoje, o Supremo deve fazer essa nova audiência. O Tribunal Superior Eleitoral vai julgar o pedido do Partido dos Trabalhadores para recalcular a distribuição do fundo eleitoral agora nesse pleito, nessa eleição de 2026. O partido pede que o cálculo de distribuição de recursos do fundão, né, o Fundo Especial de Financiamento de Campanha, para esse ano seja refeito. Segundo o partido, foram atribuídas 68 cadeiras ao PT na Câmara com a base de cálculo, quando na verdade deveria ser considerado 69 cadeiras, o que altera diretamente a grana, né, que cada partido recebe, diretamente proporcional à representação dos eleitos na Câmara dos Deputados. Vamos ver se sai alguma mudança, porque isso pode mexer aí no jogo financeiro e no recurso de várias candidaturas na eleição desse ano. E na agenda internacional, as equipes de resgate da Colômbia correm contra o tempo para tentar localizar sobreviventes do terremoto que aconteceu nessa semana, antes do encerramento do prazo crítico de 72 horas. O número de mortos em consequência do tremor subiu para 265, são mais de 3.700 feridos e cerca de 500 desaparecidos, com mais de 30 mil famílias impactadas. O presidente da Colômbia, que recentemente tomou posse, Abelardo de la Espriella, decretou estado de emergência econômica no país para tentar acelerar o redirecionamento de fundo público, dinheiro, para a reconstrução de estradas, aeroportos, escolas e postos de saúde na Colômbia. Agora são 5 horas e 20 minutos.
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1: Hora de chamar a Josélia Pegorim, meteorologista da Climatempo, que vai explicar como fica hoje, nessa quinta-feira, o tempo em todo o Brasil.
9: Esta quinta-feira é de bastante atenção para as chuvas volumosas na região sul do Brasil. Ficam fora da chuva intensa o extremo sul gaúcho e o centro-norte e oeste do estado do Paraná. Nas outras áreas, pancadas de chuva de moderada para forte intensidade. Há risco aí de volumes de chuva elevados no estado de Santa Catarina e também no Rio Grande do Sul, principalmente nas áreas de serra do Rio Grande do Sul e de Santa Catarina e também entre o litoral norte do Rio Grande do Sul e o litoral sul catarinense. As pancadas de chuva podem ser de forte intensidade também na Grande Porto Alegre, em Florianópolis e na região de Curitiba. Na maioria das áreas do sudeste, do centro-oeste, do nordeste e do norte do Brasil, esta quinta-feira promete ser um dia com muito sol, ar muito seco. Níveis de umidade até um pouco abaixo dos 20% voltam a ser observados, especialmente em estados como Mato Grosso, Goiás, Tocantins, o interior do Maranhão, do Piauí oeste da Bahia. Temperaturas que vão superar, inclusive, as máximas aí de 37, 38 graus em muitos locais dessas regiões. A chuva tem atenção especial para a região entre o litoral norte da Bahia e o estado de Sergipe. Nessas áreas poderemos ter alguma chuva volumosa que exige atenção. Pancadas de chuva podem acontecer nas outras áreas na costa leste do Nordeste, mas sem causar transtornos. No extremo norte do Brasil, atenção para chuva de moderada para forte intensidade em Roraima e no noroeste do Amazonas. Josélia Pegorim, da Clima Tempo para a CBN.
1: E hoje são mais dois times brasileiros que entram em campo pelas oitavas de final da Libertadores. Na agenda do dia do futebol, às 19h, o Mirassol enfrenta a LDU do Equador e às 21h, o Corinthians vai encarar o Rosário Central na Argentina. Ontem, o Palmeiras empatou em casa com o Cerro Porteño por 1-1 e esse foi o mesmo placar da partida entre Cruzeiro e Flamengo que aconteceu no estádio do Mineirão. Jogos de ida, então aí nos

0: e Equador, o Vasco joga contra o Olímpia do Paraguai em São Januário e o Botafogo vai enfrentar o Cienciano do Peru fora de casa no Peru. Agora são 5 horas e 24 minutos. Hora de chamar de volta a Ana Paula Jalme, que vai nos trazer aqui os detalhes das capas dos jornais brasileiros, edição dessa quinta-feira, dia 13 de agosto de 2026. Vamos saber o que, que os principais jornais estão trazendo aí em destaque. Você vai conferir logo mais nas bancas, antes aqui no CBN Primeiras Notícias. Capa de hoje da Folha de São Paulo. Ana Paula, entre os principais assuntos, tem uma reportagem que destaca um encontro, aquilo que a gente já citou aqui mais cedo, né?
1: Sim.
0: O encontro e a pacificação das relações entre o presidente Lula e o presidente do Senado, Davi Alcolumbre. Afinal de contas, eles estiveram aí durante um período meio que brigados, depois daquela história toda envolvendo Jorge Messias, né? A indicação de Jorge Messias para o Supremo Tribunal Federal, só que um precisa do outro, né? Não dá para ficar muito Aliança. Tempo nessa bad trip aí. E aí, o que foi que aconteceu?
1: É, reunião marcando aí essa retomada, né, da conversa entre os dois, mais de 3 meses desse rompimento político. Foi um café da manhã, aconteceu ontem no Palácio da Alvorada. Lula pediu que o presidente do Congresso faça o possível e o impossível para votar a proposta que acaba com a escala de trabalho 6x1. Essa proposta aprovada pela Câmara em maio está parada no Senado. Alcolumbre disse que não é contrário a essa medida, mas destacou a resistência do setor produtivo. O governo pretende negociar aí com senadores da oposição, também da base aliada, para tentar avançar com essa medida. Lula e Alcolumbre também trataram ontem de outras pautas importantes, consideradas prioritárias pelo Planalto, entre elas a PEC da Segurança Pública, medidas para reduzir as filas do INSS e mudanças no Código de Trânsito para motoboys e mototaxistas. Outro assunto aí que apareceu nesse debate foi a taxa das blusinhas, né? A medida provisória que zera o imposto de importação para aquelas compras internacionais de até $50 precisa ser votada até setembro. Caso contrário, a cobrança volta a valer justamente nas semanas que antecedem as eleições. Essa medida é importante para o governo para evitar desgaste, principalmente entre aqueles consumidores de menor renda. Esse encontro também representa, como você lembrou, a reaproximação entre o Lula e Alcolumbre, os dois que estavam rompidos aí desde abril, quando o Senado rejeitou a indicação do Jorge Messias para o STF, Fred.
0: Essa é uma das informações importantes aí na capa de hoje da Folha de São Paulo. Da Folha de São Paulo, vamos trazer aqui as notícias do dia do Globo. O Jornal Globo também trazendo na primeira página uma matéria interessante aí sobre o aspecto político, eleitoral, às vésperas do pleito desse ano de 2026. Uma reportagem que mostra que o Centrão, Ana Paula, decidiu manter a neutralidade não apenas na eleição presidencial, mas também na maior parte dos estados brasileiros nesse processo aí de eleição entre Lula e Flávio Bolsonaro. Explica aí pra gente.
1: Lembrando aqui que União Brasil, Republicanos aí foram liberados para apoiar Lula ou Flávio Bolsonaro, mas muitos diretórios preferiram não escolher nenhum dos dois. Até agora, 25 comandos estaduais estão neutros, enquanto 16 apoiam Flávio Bolsonaro e 11 estão aliados com o PT. Essa estratégia também aparece em estados importantes, chaves, como Minas Gerais, Rio de Janeiro e Paraná. A intenção é preservar o espaço político, a influência também no Congresso. São Paulo é uma das exceções. União Brasil, PP, Republicanos estão alinhados aí com Tarcísio de Freitas, apoiam Flávio Bolsonaro para a presidência. A neutralidade nacional acaba favorecendo Lula porque reduz o tempo de propaganda e também o acesso ao fundo eleitoral que o Flávio teria com apoio formal dessas siglas. O movimento também abriu espaço para aproximações entre Lula e lideranças do Congresso. O presidente da Câmara, Hugo Mota, já declarou apoio à reeleição do petista. O Planalto também busca ali o apoio do Davi Alcolumbre, presidente do Senado. Para o Flávio, a decisão representa uma perda da estrutura eleitoral. Mesmo assim, ele afirma que mantém alianças com lideranças do Centrão aí pelos estados. Fred.
0: Na capa do Estado de São Paulo, a manchete hoje do Estadão, Congresso aprovando gastos fora do teto. Um projeto lá que passou ontem cheio de jabutis. Já tratamos desse tema aqui no Primeiras Notícias. Outro assunto também que já tratamos, os ministros do

0: STF mandando juízes de 7 tribunais devolver os penduricalhos. A questão do Discord também na capa do Estadão hoje, de todos os jornais brasileiros. Mas a reportagem que a Ana Paula separou diz respeito à área da saúde, né? O destaque é uma nova estratégia de pesquisadores brasileiros para prevenir o AVC, o acidente vascular cerebral. Que estratégia é essa, Ana Paula?
1: Fred, a aposta é uma chamada polipílula, que reúne 3 medicamentos num só comprimido. O remédio combina, então, várias substâncias usadas no controle da pressão arterial para reduzir o colesterol. Esse estudo é coordenado por pesquisadores aí do Rio Grande do Sul. A proposta é facilitar o tratamento das pessoas que têm fatores de risco para o AVC, principalmente porque muitos pacientes acabam tendo dificuldades para manter o uso correto de vários medicamentos. Na primeira fase dessa pesquisa, participaram pessoas com pressão arterial acima do ideal, mas que ainda não eram consideradas hipertensas e que apresentavam um risco leve ou moderado de AVC. Os resultados indicaram uma redução da pressão arterial entre esses participantes que usaram a chamada polipílula. O efeito foi ainda maior entre aqueles que, além do medicamento, receberam orientação de praticar atividade física e adotar hábitos mais saudáveis. Além da pressão e do colesterol, os participantes vão ter aí também a memória, né, outras funções cognitivas acompanhadas por esses pesquisadores. A intenção é investigar também se o controle desses fatores de risco pode ajudar a prevenir problemas cognitivos e demência. O AVC está entre as principais causas de morte aqui no país. Os pesquisadores destacam que a prevenção depende também de mudanças no próprio estilo de vida das pessoas e a expectativa é que, se os estudos forem, os resultados forem confirmados, a combinação dos medicamentos pode facilitar o tratamento, diminuir custos e aumentar o controle desses fatores de risco para as doenças cardiovasculares, Fred.
0: Mudança no estilo de vida é fazer atividade física, melhorar a sua alimentação, não adianta medicação nenhuma, né? Se você não leva uma rotina mais saudável, não é mesmo? Como nós fazemos aqui sempre, né?
1: Claro! Vamos exemplo.
0: Vamos pro repórter CBN, Ana Paula Jalve, antes que pegue a gente na mentira aqui. Daqui a pouquinho, o Primeiras Notícias estará de volta com o Fernando Andrade e o Noticiário Internacional. Não sai daí, 5h31.
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0: Quinta-feira, 13 de agosto de 2026, o Congresso Nacional aprovou com o apoio do governo um projeto de lei que permite extrapolar o teto do arcabouço fiscal em até 7 bilhões e meio de reais neste ano eleitoral. Em contrapartida, o texto prevê gatilhos de contenção de gastos obrigatórios a partir de 2027. As novas despesas foram incluídas num projeto que, originalmente, tratava só de receitas extraordinárias do petróleo para compensar a redução de impostos sobre combustíveis. A Procuradoria-Geral da República defendeu a manutenção do veto às visitas do senador Flávio Bolsonaro ao ex-presidente Jair Bolsonaro. A proibição de 90 dias imposta pelo ministro Alexandre de Moraes ocorreu após a divulgação de uma carta do ex-presidente nas redes do filho. O descumprimento de medidas cautelares tratou-se de um descumprimento de medidas cautelares da prisão domiciliar. A Câmara dos Deputados aprovou um projeto de lei que permite a consignação de até 30% do salário para garantia na locação de imóveis. A medida dispensa a necessidade de fiador ou caução para trabalhadores, servidores e aposentados. Válida para desconto na folha de pagamento, a proposta, que tramitava desde 2011, segue agora para análise no Senado. Horário de Brasília, 5h33.
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0: Hora de abrir espaço para o noticiário internacional. Na volta do repórter CBN, aqui no CBN Primeiras Notícias, hora de abrir espaço para o Fernando Andrade. Falou em noticiário internacional, a gente chama o Fernando para nos ajudar a entender os assuntos que estão aí em destaque pelo mundo. Nessa quinta, ele fala da crise carcerária no Reino Unido e dos navios fantasmas da Arábia Saudita. Vamos conferir.
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2: Olá, seja bem-vindo ao Mundo em 3 Minutos. Hoje eu começo falando sobre a crise nas prisões no Reino Unido. O sistema lá se aproxima do colapso. As prisões masculinas estão atualmente com 97% de lotação. Segundo o Institute for Government, que é um instituto britânico independente de pesquisa, a população prisional dobrou nos últimos 30 anos, apesar da queda nas taxas de criminalidade. Isso ocorre, em grande parte, às penas mais longas e ao número crescente de pessoas que retornam à prisão após serem libertadas. E construir novas prisões não resolveria o problema a tempo. Nos últimos anos, vários governos aumentaram as penas para vários crimes, mas o número de vagas permaneceu o mesmo. Eis que no ano passado, durante o mandato do ex-primeiro-ministro Keir Starmer, foi aprovada a lei de sentenciamento, que liberta presos condenados por determinados crimes a partir de 1/3 do cumprimento dessa pena. Isso para liberar espaço. O programa deve começar agora em outubro. É uma proposta que teve muita polêmica, teve mudanças. Recentemente decidiram que isso não se aplicaria aos condenados por estupro, crimes sexuais graves contra crianças e crimes de aliciamento. Mas veio à tona agora um caso que é sobre a morte de um policial chamado Andrew Harper. Foi morto em 2019, ele foi morto depois de ser arrastado por um carro dirigido por 2 homens que fugiam de um roubo. Os 2 foram condenados por homicídio culposo e podem, de acordo com essa lei, deixar a prisão. E aí? O novo primeiro-ministro, Andy Burnham, está num impasse. Segue a lei, adiciona mais um crime e aí o número de vagas diminui ainda mais. Cerca de 90 mil pessoas assinaram uma petição para impedir a libertação antecipada dos assassinos. 50 chefes de polícia também assinaram uma carta pedindo a Burnham que utilizasse todas as opções legais para impedir a libertação. Agora falamos sobre o impacto das ameaças e dos ataques dos Houthis do Iêmen nas exportações de petróleo da Arábia Saudita pelo Mar Vermelho. Vamos lembrar aqui que os Houthis, que são aliados do Irã, declararam um embargo marítimo contra a Arábia Saudita há 1 mês. O que acontece agora é que os navios sauditas transportando petróleo simplesmente desaparecem dos radares. Eles desligam tudo para poder passar pelo Mar Vermelho e evitar ataques. Desde o início do embargo, os Houthis atacaram vários navios ligados à Arábia Saudita, também atingiram instalações petroleiras até uma refinaria. Segundo a Reuters, os dados sobre os embarques de petróleo em Yanbu, que é o principal porto saudita, divergem. Cada um diz uma coisa. A Vortexa estima uma queda para 2,38 milhões de barris por dia. A Kepler fala em 1,78 milhão, também de queda. Enquanto a AXS Marine aponta uma alta de 850 mil. O que isso impacta? Por que isso é importante? Isso dificulta as projeções sobre a oferta global de petróleo. O que essas empresas fazem agora é esperar os navios passarem pelo Mar Vermelho, na área de alto risco, e esperam para ver se eles reaparecem nos radares. Fato é que vários países do Golfo estão em busca de novas rotas para evitar o Estreito de Hormuz ou o Estreito de Bab el-Mandeb, que fica na entrada do Mar Vermelho. E já que a gente está falando hoje aqui sobre a Arábia Saudita, lá a estatal Aramco está ampliando o oleoduto leste-oeste. Tem 1.200 quilômetros que liga os campos de petróleo até o porto de Anbu, que eu citei anteriormente. E aí, com isso, será possível redirecionar 7 a 8 milhões de barris por dia, evitando o Estreito de Hormuz. Muda em 3 minutos. Até amanhã.
0: Até amanhã, Fernando Andrade. Os destaques pelo mundo, com o nosso Fernando Andrade sempre aqui no CBN Primeiras Notícias. 5h38. Agora a gente volta a trazer os destaques pelo Brasil. Já tratamos da agenda do dia, noticiário de hoje lá em Brasília. Agora vamos passear, né? Saber o que é a notícia com a rede CBN, as nossas afiliadas, os repórteres que estão em todos os cantos desse Brasil e os nossos ouvintes e espectadores que sempre contribuem, colaboram aqui com a gente também. O bonde das 5h30 que chegou agora. Seja bem-vindo, seja bem-vinda, né? Despertador tocou 5h30, então chegou atrasado, mas chegou. Isso aqui é importante.
3: Importante é chegar, exatamente.
0: Chegou agora, já deixou. Você já deixou o seu like lá na transmissão do CBN Primeiro? Você já deixou o seu like, Ana Paula Jovem?
3: Ah, claro que já.
0: A gente faz o Primeiro Notícia, mas a gente também tem que, né? Dá uma bombada aí nas nossas transmissões. Deixa o joinha lá, nunca te pedi nada, né? Deixa o seu bom dia também.
3: Já estão inscritas também no nosso canal.
0: Isso, por favor, né? Passou da hora. Vamos se inscrever aí no canal, porque você recebe a notificação, né? A gente entra no ar, não só o Primeiro Notícias, qualquer programa da CBN.
3: E não perde nada.
0: É, e você já vai direto lá para a transmissão. José Almeida acompanhando a gente em Vila Nova Cachoeirinha, Zona Norte de São Paulo, ligado no YouTube. Parabéns pelo programa. Ah, o Cristino Pessoa, Jaboatão dos Guararapes, Pernambuco também. 22 graus temperatura agora, previsão de muito sol lá em Pernambuco. Deixa eu confirmar se tá essa previsão mesmo. Isso mesmo. Recife ensolarado, hoje a máxima vai aos 30 graus na capital pernambucana, agora 22 graus a temperatura, como disse o Cristino Pessoa. Tá bombando aí o nosso chat, né, Ana Paula?
3: Tá
0: gente
3: bombando.
0: Interagindo, participando. Você pode participar também no WhatsApp 21 997 64 2381, 997 64 2381. Pelo sul do país, 15 graus agora em Florianópolis, capital de Santa Catarina, 16 em Curitiba, hoje previsão de chuva, tempestade, Curitiba e Porto Alegre. Porto Alegre mais friozinho, 14 graus agora. Vamos a Curitiba, vamos acionar o Eduardo Vaz, na verdade é Ponta Grossa, interior do estado do Paraná. Ele vai contar o caso de um professor que está sendo investigado por pedir fotos de uma adolescente nua. Investigação da polícia lá no estado do Paraná. O destaque do dia do Eduardo. Bom dia, Eduardo.
4: Oi, Fred, bom dia. Um professor da rede estadual de ensino foi afastado das funções após ser denunciado por pedir fotos nua de uma aluna de 15 anos. O caso é investigado pelo Núcleo de Proteção à Criança e ao Adolescente Vítimas de Crimes, o NUCRIA, e aconteceu em Ponta Grossa, no Paraná. Segundo a Polícia Civil, o crime teria ocorrido quando o homem ainda era professor da adolescente. Depois que a estudante se recusou a enviar as imagens, ele teria passado a chantageá-la, usando como ameaça a possibilidade de reprovação na disciplina ministrada por ele. Em uma das mensagens divulgadas pela polícia, o docente diz para a jovem, abre aspas, eu tô mandando, você não tem escolha. Vai querer decepcionar toda a sua família? Não, né? Então manda logo a foto que eu quero e não demore. Fecha aspas. Após o relato do adolescente, o professor passou por um processo administrativo e acabou afastado. O Núcleo Regional de Educação de Ponta Grossa confirmou que ele não integra mais o quadro da Rede Estadual de Ensino. Na última sexta-feira, a Polícia Civil cumpriu um mandado de busca e apreensão na casa do investigado. Durante a ação, foram apreendidos celular, notebook e pendrives que foram encaminhados para a perícia. Volto com você, Fred.
0: Brasília, capital federal. Vamos para o centro-oeste. 18 graus temperatura de momento, 29 a máxima do dia. A Ana Carolina Tomé está chegando para nos contar como é que vai ser hoje a audiência que a gente comentou mais cedo no Supremo, que vai tratar daquele empréstimo bilionário para tentar salvar o BRB, o Banco de Brasília. Ana Carolina, bom dia.
5: Oi, Fred. Bom dia para você, para os nossos ouvintes. O presidente do BRB, Nelson Antônio de Souza, a governadora aqui do DF, Celina Leão, autoridades do Banco Central e representantes da União por meio do Ministério da Fazenda e da AGU, a Advocacia Geral da União, vão se reunir hoje no Supremo Tribunal Federal para uma audiência marcada pelo ministro Luiz Fux. O encontro terá como objetivo discutir o acordo de socorro financeiro ao Banco de Brasília. O BRB enfrenta uma crise sem precedentes após a aquisição de carteiras de crédito consideradas problemáticas do Banco Master e aguarda um empréstimo superior a 6 bilhões de reais para reforçar sua capitalização. O acordo firmado entre as partes previa que o Fundo Garantidor de Créditos, o FGC, concederia o empréstimo ao governo do DF, que por sua vez faria o aporte do sequestro cursos no BRB. Como garantia da operação, bancos participantes dariam fiança ao negócio, enquanto o GDF ofereceria como contragarantia as cotas a que tem direito nos fundos de participação dos estados e dos municípios. Ocorre que, recentemente, Fred, em ofício encaminhado ao ministro Luiz Fux, o FGC afirmou que ainda não recebeu do GDF ou do BRB a totalidade das informações necessárias para analisar o pedido de empréstimo. Nesse documento, o FGC reforçou que o balanço do BRB referente a 2025 e os dados dos primeiros meses deste ano são essenciais para avaliar a situação econômico-financeira da instituição e, consequentemente, decidir pela liberação ou não dos recursos. As informações apresentadas pelo FGC entram em contradição com declarações recentes da governadora Celina Leão. Segundo ela, toda a documentação necessária para o empréstimo já teria sido encaminhada e o balanço do banco seria divulgado somente após o pagamento do empréstimo. A divulgação entre o que afirma o GDF e o que consta no ofício do FGC levou à convocação de uma nova audiência no STF. O encontro marcado para esta quinta-feira deverá discutir justamente as condições da operação. Fred.
0: Obrigado. Essa Ana Carolina também é 5h44 de Brasília. Vamos seguir agora para Minas, Belo Horizonte, região sudeste, 16 graus. Temperatura de momento 29, a máxima do dia. Lilavati Oliveira. E Lavati vai comentar ainda as repercussões daquele caso, você certamente viu aí, né, nas redes sociais, aquele juiz que foi afastado depois de tomar uma garrafa de vinho ali e fumar um cigarro, acender um cigarro com maçarico numa sessão de julgamento online do Tribunal de Justiça de Minas Gerais. Ele foi afastado, mas vai continuar ganhando um belo salário, né, Lavati? Bom dia.
6: Olá, Fred. Muito bom dia para você. Voltamos a falar sobre o caso envolvendo o juiz Milton Lemos Salles, afastado por beber vinho e fumar cigarro durante uma sessão de julgamento online do Tribunal de Justiça de Minas Gerais. Ele vai continuar recebendo salário de mais de R$ 83 mil. Conforme previsto na Lei Orgânica da Magistratura Nacional, ele continua recebendo os vencimentos básicos de forma regular em meio às investigações ou processos administrativos disciplinares contra ele. O juiz foi afastado na última terça-feira pelo Conselho Nacional de Justiça e pela Corregedoria Geral do Tribunal de Justiça de Minas e também já foi advertido em outros casos. Em 2020, Fred, quando era juiz da 4ª Vara Criminal de Belo Horizonte, ele compareceu ao edifício de uma desembargadora sob efeito de álcool e medicamentos para questionar por que recebeu uma nota mais baixa no processo de promoção por merecimento ao cargo de desembargador. Ele apresentava sinais de embriaguez quando chegou ao edifício. O porteiro relatou que o juiz carregava uma lata de cerveja e caminhava de forma cambaleante. A mulher estava se preparando para dormir e não autorizou a entrada dele no local. O órgão especial do tribunal julgou procedente em julho de 2022, por maioria dos votos, o processo administrativo disciplinar instaurado contra o juiz em razão de conduta considerada incompatível com o decoro das funções. O outro caso é sobre uma medida protetiva contra ele relacionada à violência doméstica. O pedido pedido foi feito pela companheira do juiz. Ele teria ameaçado que ela ficaria sem emprego e afirmado que poderia interferir na permanência dela no cargo de assessora parlamentar, além de ter ofendido a mãe dela. Em um episódio, o juiz teria entrado sem autorização na residência da sogra. Segundo a companheira, câmeras de segurança registraram a entrada. Não houve relatos de denúncias de agressão física. As investigações dependem do aval do Superior Tribunal de Justiça. A CBN procurou o STJ e aguarda um posicionamento sobre o caso. A gente segue, Fred, por aqui acompanhando todos os desdobramentos envolvendo o juiz. Uma ótima quinta-feira a todos.
0: 5h47 agora, seguimos pela região sudeste, vamos para o Rio de Janeiro. Vamos acionar o Diogo Bugalho, que já está aqui ao meu lado com os destaques do dia. 18 graus é a temperatura de momento no Rio. Vamos até 32 na máxima dessa quinta-feira. E hoje o noticiário do Rio, infelizmente, mais uma vez marcado pela violência, né, Diogo? Bom dia para você.
7: Pois é, Fred, bom dia para você, bom dia também para você que nos ouve. Amanhecemos aí com um dia mais tranquilo, mas a quarta-feira aqui foi marcada por tiroteios que terminaram com inocentes baleados. Pela manhã, uma mulher ficou tetraplégica depois de ser atingida por uma bala perdida enquanto estava no ônibus indo para o trabalho. Horas depois, na parte da tarde, um menino de 6 anos foi baleado de raspão no supercílio enquanto brincava na varanda de casa. Primeiro caso, a gente falou aqui de manhã, foi o da fonoaudióloga Aline de Siqueira Afonso, baleada dentro do ônibus na região de Vicente de Carvalho, na Zona Norte, por volta das 7 da manhã. O tiro entrou pela nuca, atingiu uma vértebra na coluna e causou uma lesão na medula, deixando ela sem os movimentos do corpo. Mas ainda não é possível saber a extensão das sequelas permanentes, né? Quais serão permanentes, enfim. A APM disse que esse tiroteio aconteceu quando policiais foram atacados durante um patrulhamento. Os bandidos fugiram. Horas depois, no início da tarde, um menino de 6 anos foi atingido em outra operação realizada pela Polícia Civil na região da Mangueira, também na Zona Norte. O Lucas Afonso de Carvalho tem estado de saúde estável. O pai de Lucas diz que a polícia chegou atirando na comunidade, mas a corporação afirma que foi atacada por criminosos e não revidou. O protesto de moradores por causa desse menino baleado de raspão chegou a fechar a principal via ali da região. Enfim, a situação ficou muito tensa durante a tarde. A gente acompanha também as repercussões desses dois casos e da segurança aqui no Rio nessa quinta-feira. Fred.
0: É isso. Obrigado, Diogo. Ficaremos atentos aí aos desdobramentos. Diogo Bugalho do Rio de Janeiro. Agora são 5 horas e 49 minutos. Vamos para São Paulo. Antes da capital, uma passadinha em Ribeirão Preto, interior. A Glauci Galavotti vai trazer detalhes de uma reportagem da CBN Ribeirão Preto que descobriu que pelo menos 3 daqueles 16 indiciados pelo acidente aéreo da Voipass seguem trabalhando no setor aéreo. Não é isso, Glauci? Bom dia.
8: Olá, Fred. Bom dia. Um dos 16 indiciados pela Polícia Federal pelo desastre aéreo que matou 62 pessoas em Vinhedo, na região de Campinas, o ex-diretor de manutenção da Voipass, Eric Consoli, é um dos sócios de uma empresa de serviços aeronáuticos em Ribeirão Preto, aberta cerca de um ano depois do acidente. Segundo registros da Junta Comercial do Estado de São Paulo, a empresa foi criada em julho de 2025. Além de Eric Consoli, ao menos mais 2 pessoas continuaram a atuar no setor aéreo depois da tragédia de 2024. O engenheiro mecânico aeronáutico Thiago Passucci Morani, que era o inspetor-chefe da companhia e responsável por assinar liberações técnicas, hoje atua como gerente de planejamento e aeronavegabilidade em uma empresa que presta serviços para outras companhias aéreas. Ordelino de Campos Figueiredo, que atuava como despachante operacional de voo na Voipass até abril de 2025, trabalha hoje na mesma função em uma empresa de transporte aéreo de cargas com sede em Campinas. A Polícia Federal identificou uma cultura de não reporte na empresa, onde falhas críticas, especialmente no sistema de degelo, eram omitidas dos registros oficiais para evitar a retenção de aeronave em solo. Volto com você, Fred.
0: Essa colaboração da nossa reportagem em Ribeirão Preto, Glauci Galavotti, 19 graus a temperatura de momento, 32 é a máxima do dia, e a gente segue acompanhando as repercussões aí do inquérito da Voipass. Vamos para a capital paulista agora, conversar com Pedro Fagundes, em São Paulo. A gente já está amanhecendo com 17 graus, hoje 29 a máxima do dia, ainda escuro na capital paulista. E o Pedro está trazendo informações importantes aí dessa quinta-feira do Noticiário Policial. Não é isso, Pedro? Bom dia.
9: Isso mesmo, Fred. Bom dia a você. Bom dia também aos nossos ouvintes do CBN Primeiras Notícias. Olha, aqui em São Paulo, a gente acompanha a repercussão do júri popular que absolveu dois ex-policiais militares acusados de torturar e executar o adolescente Guilherme Silva Guedes, de 15 anos, no ano de 2020, na zona sul da capital paulista. De acordo com o Ministério Público, os dois atuavam como seguranças particulares e suspeitaram que o jovem tivesse cometido um furto, o que é negado por testemunhas. Os jurados entenderam, por maioria, que o jovem foi sim vítima de homicídio, mas que os dois réus não foram os autores do crime. Duas semanas atrás, o júri popular também absolveu outros dois PMs acusados de matar um suspeito desarmado e rendido durante uma abordagem no ano passado. Nesse caso, tudo foi filmado pelas câmeras corporais dos agentes, ainda assim, os dois absolvidos. Na política, os candidatos à presidência Renan Santos, do Missão, Ronaldo Caiado, do PSD, e Romeu Zema, do Partido Novo, participam de uma sabatina aqui na cidade, promovida pelo Fórum Caminhos da Liberdade. E por fim, a Defesa Civil também emitiu um alerta para temperaturas até 5 graus acima da média na Grande São Paulo, o que oferece riscos à saúde e também ameaça de queimadas. Bem, são esses os destaques dessa quinta-feira, Fred. Um bom dia para você e também para os nossos ouvintes do CBN Primeiras Notícias.
0: Ótimo dia, Pedro Fagundes de São Paulo. Agora são 5h52.
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0: Cassiano Ribeiro segue de férias, Rafael Salomão, editor assistente da Globo Rural, segue aqui com a gente, acordando os ouvintes do campo, com destaque do dia no CBN Agro, e hoje ele vai falar de uma discussão importante no Congresso Nacional, um debate a respeito de uma medida provisória que trata das dívidas de produtores rurais. Rafael Salomão, bom dia.
11: Bom dia, Frederico Goulart, bom dia, ouvintes da CBN, uma ótima quinta-feira para vocês. O Congresso instalou na quarta-feira a comissão mista que vai analisar a medida provisória do endividamento rural. O texto cria regras de apoio a produtores que sofreram perdas de safra entre os anos de 2019 e 2025. Esse texto inclui nos cálculos do governo cerca de 100 bilhões de reais em dívidas. Autoriza a criação de linhas de crédito com taxas de juros escalonadas, prazos mais longos e carência para pagamento. A reportagem da Globo Rural mostrou que essas operações ainda estão travadas, porque falta o governo divulgar o quanto vai poder ser negociado com subvenção federal. Mas a medida provisória tem prazo, e para virar lei tem que passar por votação no Congresso, senão perde a validade. O presidente da comissão mista que vai avaliar o texto vai ser o senador Renan Calheiros, do MDB de Alagoas, o relator, o deputado Paulo Pimenta, do PT do Rio Grande do Sul. Agora, enquanto se discute esse apoio aos produtores endividados, outra política pública necessária para o setor agropecuário avança pouco no país, a do seguro rural. A queixa de lideranças do setor agro, parlamentares e das próprias seguradoras é de falta de prioridade do governo para o assunto. O programa do seguro rural prevê que o governo banque uma parte do custo das apólices que o produtor contrata. Isso demanda um orçamento que vem sofrendo cortes e bloqueios. Em um ano como esse de El Niño, a preocupação do setor com o clima aumenta. Tem um projeto de lei para mudar regras e estimular a contratação do seguro, ainda pendente de votação no Senado. Um dos argumentos de quem defende mudanças no modelo é o de que um programa de seguro rural bem estruturado é melhor e mais econômico para o país do que renegociar a dívida depois que o prejuízo já aconteceu. Era isso por hoje, um bom dia para vocês.
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12: A batata doce vem ampliando sua relevância no agronegócio brasileiro, impulsionada pelo crescimento da demanda interna e pelo avanço das vendas ao exterior. 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
9: Família de uma bebê de 7 meses afirma que ela morreu depois de uma possível negligência médica em uma UPA na zona leste de São Paulo. Isadora dos Santos Braga foi atendida na UPA Tito Lopes e morreu durante a transferência para o Hospital Municipal Tide Setúbal. Segundo a avó da criança, Isadora teve o quadro agravado depois de receber atendimento e medicação na unidade. O corpo foi encaminhado ao Serviço de Verificação de Óbito, que vai investigar as circunstâncias da morte. A bebê começou a apresentar febre, coriza e tosse na segunda-feira, foi levada à UPA por volta das 2:30 PM. A criança passou por exames e, de acordo com a família, os resultados não foram apresentados. Por volta das 7 PM, a bebê estava com a pele arroxeada, manchas vermelhas e falta de ar. De acordo com a família, Isadora permaneceu na UPA por cerca de 10 horas antes de ser transferida. Agora que são 5:57.

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1: Já já o Jornal da CBN com Milton Jung e Cássia Godoy. Milton, tudo bem? Bom dia.
2: Bom dia para você, Fred. Bom dia, ouvintes.
1: Reportagem curiosa aqui do Jornal Globo, Milton. O Candy Crush, aquele joguinho de celular, está completando 15 anos. Um joguinho que sobreviveu à inteligência artificial. Tem os seus adeptos, né? Pelo mundo inteiro. E por conta da facilidade de jogar, muita gente no transporte público, tem acesso fácil. E é isso. Você é um desses adeptos, não?
2: Fui durante muito tempo. 4.994 é o nível que eu parei a última vez. Olha. Desse jogo. E com um mérito, no sentido de nunca ter gastado um só tostão nesse jogo. Porque você sabe que para as tarefas mais difíceis ou as fases mais complicadas, se pagar, você avança. Tem outras estratégias, né? Isso a própria reportagem do Globo conta, pessoas que viajavam no tempo. E como você tem um limite de etapas ou de tentativas durante o dia, algumas pessoas avançavam o celular para conquistar novas vidas mais cedo. E há um caso, inclusive, contado pelo próprio jornal O Globo, de uma pessoa que percebeu, um jogador que percebeu que estava viciado quando perdeu uma prova importante, porque mexeu no tempo do seu celular, esqueceu de voltar atrás e aí perdeu a prova. E aí entendeu o seguinte: acho que estou exagerando. E tá mesmo. E esse é um cuidado que todos nós temos que ter diante de jogos viciantes, como é esse, o Candy Crush.
1: É isso. Valeu, Milton. Bom jornal para você e para Cássia. Bom
2: você
1: dia.
2: Você sabe até que mais. Eu era federado, né?
1: É. Aula de Masterclass de Candy Crush aqui com o
2: abraço.
1: Valeu.
2: Tchau.
1: Milton e Cássia agora na sequência. Tá na hora de encerrar o Primeiras Notícias, porque são 6 horas da manhã em ponto. Ana Paula Jalme, até amanhã. Bom dia.
3: Até amanhã, Fred.
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0: Quinta-feira, 13 de agosto de 2026, o Tribunal Superior do Trabalho mudou o entendimento sobre qual ramo da justiça deve julgar ações ligadas ao saque do FGTS. Pela nova regra, pedidos vinculados ao fim ou à alteração do contrato de trabalho continuam na Justiça do Trabalho. Já solicitações motivadas por razões alheias à relação de emprego, como doença grave, aposentadoria ou compra de imóvel, passam para a Justiça Comum. Morreu nessa quarta-feira o homem em situação de rua que teve o corpo incendiado enquanto dormia em uma parada de ônibus no centro de Alvorada, na região metropolitana de Porto Alegre. A vítima foi identificada como Davi William Souza da Cunha, de 39 anos. A Polícia Civil investiga o crime ocorrido na madrugada de terça-feira e busca identificar o suspeito de atear fogo à vítima. Ninguém foi preso até o momento. Cuba comemora hoje o centenário de nascimento de Fidel Castro em meio à maior crise econômica e energética desde a Revolução de 1959. As homenagens organizadas pelo Partido Comunista acontecem sob o impacto do endurecimento do embargo norte-americano e do desabastecimento de petróleo. Horário de Brasília, 6:02.
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2: Seis e três.
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3: Olá, muito bom dia para você. Esse é o Jornal da CBN. Eu sou Milton Jung e ao nosso lado está a Cássia Godoy. Bom dia para você, Cássia.
2: Bom dia, Milton. Bom dia aos ouvintes do Jornal da CBN.
3: Fique agora mais bem informado com os destaques desta quinta-feira, 13 de agosto de 2026.
2: Governo, o Congresso Nacional aprovou um projeto que pode extrapolar o teto de gastos em até 7 bilhões e meio de reais neste ano eleitoral.
3: Como contrapartida, o texto sinaliza um ajuste nas contas públicas em 2027.
2: As novas despesas foram incluídas em um projeto que originalmente tratava apenas de receitas extraordinárias do petróleo, para compensar a redução de impostos sobre combustíveis.
3: O texto final aprovado abrigou diversos dispositivos adicionais e incentivos tributários direcionados a múltiplos setores da economia.
2: A proposta assegura uma subvenção de R$1,2 bilhão para o setor de etanol, prorroga benefícios fiscais para as cadeias de fertilizantes e minerais críticos, além de conceder isenções tributárias vinculadas a realização da Copa do Mundo Feminina no Brasil no ano que vem.
3: O ministro da Fazenda, Dario Durigan, afirmou que a desaceleração das despesas obrigatórias resultará em uma economia de cerca de 10 bilhões de reais no orçamento.
4: Uma diminuição, uma mitigação desse ritmo de crescimento já vai ser percebido no ano que vem em torno de 10 bilhões, que é aqui um pouco a evolução a menor do gasto obrigatório que a gente espera no ano que vem. Já abrindo um espaço fiscal importante para outras demandas discricionárias, o mesmo para a nossa trajetória dos resultados fiscais.
2: Na TV Globo, o economista Cláudio Fristac alertou que a aprovação de novas execuções do teto de gastos vai agravar a situação das contas públicas.
5: Hoje, ampliar os gastos públicos é pressionar os juros, reduzir a capacidade do governo de investimento, ampliar a instabilidade macroeconômica do país e causar um enorme, ter uma herança absurda. Os gatilhos, eles vão, pelo contrário, eles vão ser fragilizados, como é natural No ano eleitoral, os gatilhos vão ser fragilizados, esses gatilhos que, em tese, compensariam a expansão dos gastos, e o que nós vamos ter em termos líquidos, ao fim e ao cabo, são mais gastos fiscais, numa situação de enorme fragilidade das contas públicas, enorme desarranjo das contas públicas no nosso país.
3: O presidente do Senado, Davi Alcolumbre, disse que a aprovação do projeto faz parte do esforço concentrado antes do início do período eleitoral.
6: Hoje estamos aqui retomando a pauta com o projeto relatado por Vossa Excelência e nós sabemos a magnitude e a complexidade desta matéria. Vossa Excelência tratou com vários atores este projeto de lei, várias instituições, com vários senadores que tinham algumas dúvidas. Eu queria lhe cumprimentar, era uma oportunidade que eu tinha de lhe cumprimentar.
2: Nesta quarta-feira, Alcolumbre e o presidente Lula selaram a retomada oficial das relações institucionais em uma reunião no Palácio da Alvorada após 3 meses de afastamento.
3: O encontro foi realizado após um jantar de reaproximação promovido na residência do ministro Alexandre de Moraes.
2: A retomada do diálogo busca destravar propostas prioritárias do Poder Executivo que aguardam andamento no Congresso Nacional.
3: Entre os temas que entraram em pauta estão a proposta de emenda à Constituição que aborda o fim da escala 6x1, a PEC da Segurança Pública, a regulamentação da exploração de terras raras e a análise da MP, que acabou com a taxa das blusinhas.
2: O movimento de alinhamento envolve acordos estratégicos para as disputas eleitorais no Amapá, apoio do Palácio do Planalto a pleitos futuros do comando do Senado e a manutenção do modelo de distribuição das emendas parlamentares.
3: 6 e 7.
2: Os tribunais de justiça de 6 estados e do Distrito Federal têm 4 dias para comprovar ao Supremo Tribunal Federal a suspensão e a devolução integral de pagamentos indevidos de penduricalhos a magistrados.
3: A determinação atinge as cortes de Goiás, Maranhão, Paraná, Rio de Janeiro, Rio Grande do Norte, Rondônia e Brasília.
2: As decisões individuais dos ministros Alexandre de Moraes, Flávio Dino, Cristiano Zanin e Gilmar Mendes foram baseadas na análise das folhas de pagamento entre abril e julho.
3: Os relatórios mostram que os tribunais descumpriram o limite fixado pelo próprio Supremo em março, que estabeleceu que as verbas indenizatórias extras não podem ultrapassar 70% do subsídio mensal.
2: O relatório encaminhado pelos ministros lista casos de vencimentos exorbitantes, como a autorização de mais de 3 milhões de reais em verbas rescisórias a um único desembargador aposentado no Maranhão.
3: No Distrito Federal, uma magistrada recebeu quase 500 mil reais em um único mês, enquanto 90% do quadro de juízes de Rondônia recebeu acima de 100 mil reais em abril.
2: No Rio Grande do Norte, um desembargador recebeu mais de 1 milhão de reais entre abril e maio.
3: No Tribunal de Justiça de Goiás, os pagamentos variaram entre 100 e 200 mil reais para 139 magistrados e pensionistas.
2: Entre as irregularidades estão o pagamento de benefícios já extintos por decisões do Supremo, como assistência pré-escolar, auxílio mudança e auxílio adoção.
3: Além da devolução dos valores, os presidentes das 7 instâncias estaduais e distrital têm 72 horas para identificar formalmente todos os beneficiários das verbas excedentes e enviar a relação completa ao STF.
2: Para o conselheiro do Observatório Social de Brasília, o Helder Lima, os juízes não vêm cumprindo uma decisão judicial.
7: A decisão anterior do Supremo, ela já tinha sido bastante permissiva, né? E ainda assim, os tribunais não contentes, porque sabemos que provocou enorme descontentamento entre a classe dos magistrados, né? E seguem descumprindo a decisão que, ao nosso ver, já tinha sido assim, bastante favorável, né, aos magistrados que recebem essas verbas acima do teto. Temos autoridades recebendo valores absolutamente desproporcionais, mais de 100 mil reais. Né? Então é uma completa discrepância com a realidade do país.
3: 6 horas, 10 minutos.
2: As equipes de resgate da Colômbia correm contra o tempo para tentar localizar sobreviventes do terremoto antes do encerramento do prazo crítico de 72 horas.
3: O número de mortos em consequência do tremor subiu para 265.
2: São mais de 3.700 feridos e cerca de 500 desaparecidos, com mais de 30 mil famílias impactadas.
3: Em Cali, um dos principais focos dos trabalhos de salvamento, O cenário foi alterado com a chegada de maquinário pesado para remoção de entulhos e perfuração de bolsões no concreto.
2: Apesar da redução gradual das chances de encontrar vítimas com vida, cães farejadores e socorristas especializados mantiveram as operações de escavação ininterruptas durante a noite.
3: Casos isolados de resgates bem-sucedidos trazem alento em meio à tragédia, como a retirada de uma paciente internada que permaneceu 3 dias presa nos destroços de um hospital destruído.
2: Parentes e voluntários acompanham as buscas em pontos de desabamento, aguardando notícias de familiares e crianças que seguiam soterrados.
3: O presidente Abelardo de la Espriella decretou estado de emergência econômica no país para acelerar o redirecionamento de fundos públicos à reconstrução de estradas, aeroportos, escolas e postos de saúde.
2: A mobilização internacional se intensificou nas últimas horas, com envio de dezenas de toneladas de suprimentos e ajuda humanitária por países vizinhos.
3: O governo brasileiro informou que enviará ajuda humanitária à Colômbia, atendendo a um pedido das autoridades locais. Os detalhes do socorro ainda não foram informados.
2: Agora são 6:11.
3: A plataforma Discord tem 2 dias para suspender a funcionalidade de transmissões ao vivo e recursos equivalentes de compartilhamento de vídeo no Brasil.
2: A determinação é da Agência Nacional de Proteção de Dados.
3: A interrupção é por tempo indeterminado, devendo ser mantida até que o Discord comprove à ANPD a implementação efetiva de medidas técnicas de segurança e de governança para a proteção de crianças e adolescentes.
2: A sanção cautelar representa a primeira aplicação direta com base no novo Estatuto da Criança e do Adolescente Digital, em vigor desde março deste ano.
3: A intervenção do órgão regulador ocorreu após o registro de um caso em Mato Grosso do Sul, no qual uma adolescente de 13 anos foi coagida a atos de automutilação e suicídio durante uma transmissão em grupo fechado da plataforma.
2: A investigação resultou na apreensão de 5 adolescentes e na prisão de um homem de 18 anos.
3: Em documento enviado ao Ministério da Justiça, o Discord admitiu que o sistema de alerta automático da plataforma, que aciona a revisão humana para acompanhar conteúdos sensíveis nas lives, falhou no caso da adolescente.
2: O especialista em tecnologia e inovação, Arthur Igreja, cobrou investimentos em moderação ativa e filtros preventivos de áudio e vídeo no Discord.
8: Se alguém abrir uma live no YouTube e a pessoa começar a usar determinados termos, a live cai na hora. Então a pergunta é, por que que a Alphabet, que é dona do YouTube, consegue identificar naquele segundo e consegue bloquear, derrubar a live e abrir uma apuração ali a respeito do que estava acontecendo, e no Discord aconteceu o que aconteceu de forma tão livre, né? Então, quer dizer, alguém conseguiu solucionar isso tecnologicamente, então fica insustentável o argumento de que não tem como resolver pelo lado da tecnologia, pelo menos dificultar ou mitigar, né?
3: O advogado Ariel de Castro Alves, da Comissão de Defesa dos Direitos da Criança e do Adolescente do Conselho Federal da OAB, destacou que a plataforma falha ao depender exclusivamente de denúncias de usuários.
9: O grande problema aí que foi detectado pela Agência Nacional foi exatamente do Discord depender das denúncias dos usuários. E muitas vezes os usuários, eles também estão participando dos próprios crimes. Então é necessário que essas empresas invistam em equipes, em especialistas, em sistemas que possam garantir a proteção das pessoas, principalmente das crianças e adolescentes.
2: Agora são 6:14.
3: Os ministros do Tribunal Superior Eleitoral participarão hoje de uma reunião fechada para debater o alcance da proibição de deepfakes na campanha e a fixação de punições para o descumprimento das regras.
2: A discussão aborda a definição de parâmetros para o uso de inteligência artificial e avalia sanções que variam de advertências e multas a medidas mais severas em caso de reincidência.
3: O colegiado analisa a vedação absoluta do uso de conteúdos sintéticos em formato de áudio ou vídeo, independentemente da finalidade, ou a aplicação de restrições focadas exclusivamente em casos que promovam a desinformação ou prejudiquem concorrentes na disputa.
2: O debate tem como pano de fundo a análise de uma representação do PT que questiona a exibição de um avatar do ex-presidente Jair Bolsonaro durante a convenção do PL.
3: Flávio Bolsonaro afirmou ao TSE que o vídeo não violou a lei eleitoral, já que não ocultou o uso da tecnologia empregada e que o público foi avisado de que não se tratava da presença física, de transmissão ao vivo ou de gravação autêntica de Jair Bolsonaro.
2: Em um documento enviado ao TSE ontem à noite, os advogados do PT reiteraram que o vídeo de IA de Bolsonaro é irregular porque a corte já proibiu a deepfake.
3: 6h15.
2: Dois times brasileiros entram em campo hoje pelas oitavas de final da Libertadores.
3: Às 7h, o Mirassol enfrenta a LDU do Equador e às 9h30, o Corinthians encara o Rosário Central na Argentina.
2: Ontem, o Palmeiras empatou em casa com o Cerro Porteño por 1-1, mesmo placar de Cruzeiro e Flamengo no Mineirão.
3: Pelas oitavas de final da Copa Sul-Americana, o Atlético Mineiro venceu o Bragantino fora de casa por 1-0.
2: Hoje, o Santos recebe o Macará do Equador. O Vasco joga contra o Olímpia do Paraguai e o Botafogo enfrenta o Cienciano no Peru.
3: Estes são alguns dos destaques de hoje do Jornal da CBN. Você é nosso convidado, participe, envie o seu WhatsApp para 99911-9981. 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
2: 6h16.
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11: A Federação da Agricultura e Pecuária do Estado de São Paulo, FAESP, manifesta preocupação com a decisão dos Estados Unidos de ampliar as tarifas sobre produtos brasileiros. A entidade reforça que o momento exige equilíbrio, diálogo e atuação diplomática permanente para preservar mercados estratégicos e garantir segurança ao setor produtivo. O agro brasileiro segue investindo em sustentabilidade, rastreabilidade e eficiência para manter sua posição como fornecedor confiável. Ainda assim, decisões externas afetam diretamente a produção, os empregos e a economia. Para a FAESP, medidas dessa natureza aumentam a preocupação do setor produtivo, que depende de estabilidade e previsibilidade para planejar investimentos e manter sua competitividade.
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2: 6 e 18.
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0: Bom dia para você, Eduardo Hauen.
1: Bom dia, Milton. Bom dia, Cássio. Bom dia a todos os ouvintes.
2: Bom dia, Eduardo.
0: Nós falamos aqui no quadro sobre consumo de água, alguns exageros, muitas vezes, que as pessoas cometem aqui e acolá. Você nos orientou melhor. E aí, em seguida, o Marco Aurélio, que é nosso ouvinte, mandou a seguinte mensagem. No treino de natação, precisa tomar água?
1: Bom dia, Marco Aurélio. Milton, sim, é preciso tomar água aí durante o treino de natação, mesmo a gente estando dentro da piscina ali com tanta água, né? É um erro comum achar que por estar dentro ali da água, a pessoa não transpira ou não precisa se hidratar. Isso não é verdade. Tem estudo com nadadores que mostrou perda real de peso, né, por suor durante o treino, mesmo em piscina aquecida, indicando aí uma desidratação relevante se não houver reposição adequada. E mais, tem vários trabalhos, Milton, tem um trabalho com nadador competitivo que mostrou perda de quase 2 quilos de peso após 3 horas ali de treino na piscina, com aumento da temperatura corporal, ou seja, além de não hidratar, ainda você aumenta a temperatura, mesmo com ingestão voluntária. Ou seja, você está liberado a beber água, está fazendo treino de natação e mesmo assim você tem uma perda pelo suor de bastante água. Ou seja, a sede sozinha ela não foi suficiente para manter o equilíbrio líquido. Então, na prática, Milton e Cássia, beber água antes de entrar na piscina, porque tem alguns trabalhos que mostrou que as pessoas já chegavam desidratadas no treino de natação. Então, é muito importante já chegar hidratado, igual a corrida. A gente já tomar água antes de ir para a piscina,

0: e não esperar sentir sede, porque a sensação de sede ela já costuma vir depois que a desidratação já ocorreu. Fazer pequenas pausas durante ali a natação, então você está fazendo uma natação, cada 20, 30 minutos ali no treino, para um pouquinho e toma um pouquinho de água, principalmente se é aquele treino longo. E perda de peso acima de 2%, ou seja, uma pessoa de 70 quilos, perder ali 350 ml de suor durante a natação, já é suficiente para a gente prejudicar aí o desempenho, e não só o desempenho, mas também a nossa capacidade de controlar a temperatura, a termorregulação. Então é muito importante, a água de piscina, ela não hidrata por fora, a gente precisa, né, beber o líquido ali, tá? Esse líquido é muito importante a gente se preparar e também preventivamente. Então entrar hidratado, durante o treino você ir tomando água e logo que você terminar o treino, se você tiver uma possibilidade de fazer uma pesagem, você sabe quanto que você perdeu durante aquele treino de suor. Então é igual no treino da musculação, é igual o treino da corrida. É super importante a gente estar alerta, sim, Milton e Cássia, a importância de estar se hidratando durante o exercício.
1: Ok, muito obrigado aí por mais essas explicações. E queria só deixar um registro aqui, porque enquanto nós estávamos conversando, eu recebi imagens e informações de um dos nossos ouvintes, o Lucival Ferreira. O Lucival, ele está no Mato Grosso e ele acabou de subir 1.200 degraus para chegar no alto do Cristo Redentor, no Parque Estadual da Serra Azul, em Barra do Garças, fica ali no Mato Grosso. É a Escadaria da Fé, ele é que leva até o Mirante do Cristo Redentor, mandou a foto lá de cima, mostrou que são 1.200 degraus, ou seja, está com o cardio em dia hoje, o aeróbico em dia também, né, Eduardo Howen?
0: É um excelente exercício, né? Subir escada é um excelente exercício e ter um cuidado muito grande na descida agora.
1: Bom alerta. Obrigado, um abraço, até mais.
0: Um abraço a todos, bom dia.
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0: quinta-feira, 13 de agosto de 2026. O Congresso aprovou um projeto que pode extrapolar o teto de gastos em até 7 bilhões e meio de reais neste ano. Como contrapartida, o texto sinaliza um ajuste nas contas públicas em 2027. As novas despesas foram incluídas em um projeto que originalmente tratava apenas de receitas extraordinárias do petróleo para compensar a redução de impostos sobre combustíveis. A Procuradoria-Geral da República defendeu a manutenção do veto às visitas do senador Flávio Bolsonaro ao ex-presidente Jair Bolsonaro. A proibição de 90 dias, imposta pelo ministro Alexandre de Moraes, ocorreu após a divulgação de uma carta do ex-chefe do Executivo nas redes sociais do filho, atitude que descumpriu as medidas cautelares da prisão domiciliar. O governo brasileiro vai enviar ajuda humanitária à Colômbia em razão do terremoto que deixou centenas de vítimas no país vizinho. O Ministério das Relações Exteriores anunciou que o pedido foi feito pelas autoridades colombianas. O socorro foi acertado entre os chanceleres Mauro Vieira e Omar Escobar. O Itamaraty ainda não deu detalhes sobre o tipo de ajuda. O número de mortos em decorrência do tremor chega a 265. Começa hoje o Masters 1000 de Cincinnati, nos Estados Unidos. O tenista brasileiro João Fonseca estreará na segunda rodada no fim de semana. A competição serve como preparação para o US Open, quarto e último Grand Slam da temporada, com início previsto para o próximo dia 30. No horário de Brasília, 6h33.
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0: 6h34.
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0: Sabe por que a floresta é eterna? Porque ela morre o tempo todo. A árvore cai, apodrece, vira adubo. O adubo alimenta a semente. A semente vira uma árvore nova. A floresta atravessa milênios justamente porque nada nela fica parado. O que passa tempo demais inalterado se destrói. A floresta vive porque aceita morrer uma, duas, infinitas vezes e, por isso, segue. O que vale para a floresta vale para o espírito humano. A gente precisa mudar e crescer. Quando trava, a psique cobra de um jeito peculiar. Jung passou a vida observando isso. O que a consciência se recusa a transformar, o inconsciente transforma em sintoma. A pessoa estagnada começa a adoecer de um jeito esquisito. Vai de uma ansiedade sem motivo, passando por um tédio que pesa, feito chumbo, até chegar a uma irritação com a própria vida que ela mesma não sabe explicar, entre outros sintomas. Na verdade, sintomas são recados, como se dissessem: tem algo aí dentro pedindo passagem e batendo em uma porta trancada. E a porta trancada quase sempre é uma versão antiga da gente que a gente teima em manter viva. Quantos profissionais já estão em outro momento da carreira, mas têm medo de admitir? Quantas pessoas mudaram de valores e seguem frequentando a vida antiga por lealdade? Tantos adultos carregando uma identidade montada aos 20 anos, sentindo a roupa apertar, mas vestindo-a assim mesmo porque custou caro. Deixar uma versão sua morrer dói feito luto. É luto mesmo. Só que é o luto que aduba. A árvore que cai não encerra a floresta, inaugura a próxima. Quem se recusa a morrer um pouco vai apodrecendo inteiro, devagar, em pé. A floresta sabe disso há milênios. Falta a gente aprender a fazer o mesmo dentro da nossa floresta emocional.
1: Esse é o Rossandro Klinger, todos os dias conosco aqui no Jornal da CBN. Se você quiser ouvir novamente o Refletir para Viver ou até compartilhar com alguém esse conteúdo, pode fazer isso através do nosso site cbn.com.br.
2: Sabe onde é que você também pode encontrar esse comentário? Daqui a pouquinho, ele fica recortado, editado, lá na página da CBN no YouTube. Então você pode ir até lá também, se quiser compartilhar de lá, achar mais fácil, também está à sua disposição, pode aproveitar.
1: Mais uma alternativa.
2: 6:37. Hoje teremos mais um episódio da série 50 debates para o Brasil. E nós vamos discutir as políticas de diversidade no serviço público. Quem deve ocupar as vagas no Estado? Resposta mais simples seria, né, quem tiver melhor desempenho no concurso. A discussão começa quando se pergunta se todos os candidatos chegam a essa disputa em condições semelhantes. As políticas de cotas que temos atualmente são suficientes, deveriam ser modificadas ou deveriam ser eliminadas? Para conversar conosco, nós convidamos para o debate de hoje Alessandra Benedito, que é vice-presidente de Equidade Racial da Fundação Leman, e o Luiz Henrique Antunes Alóquio, doutor e mestre em Direito, especialista em Direitos dos Servidores Públicos. O debate começa logo depois das 8:30.
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1: 6h40.
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2: Os ministros do STF mandaram juízes de 6 estados e do Distrito Federal devolverem pagamentos recebidos em forma de penduricalhos. Alguns magistrados chegaram a ter pagamentos de 3 milhões de reais autorizados pelos tribunais. O STF também questiona a responsabilidade dos presidentes dos tribunais de justiça, que desobedeceram a ordem do STF e pagaram valores acima dos permitidos.
11: Os ministros Alexandre de Moraes, Flávio Dino, Gilmar Mendes e Cristiano Zanin, do Supremo Tribunal Federal, determinaram que tribunais de justiça de 6 estados e do DF devem bloquear o pagamento de penduricalhos a juízes que acabaram recebendo valores exorbitantes, em alguns casos, mais de 3 milhões de reais, descumprindo uma determinação do próprio STF que estabeleceu o limite máximo das verbas indenizatórias em 70% do subsídio dos magistrados. Com a decisão, os tribunais de justiça de Goiás, Maranhão, Paraná, Rio de Janeiro, Rio Grande do Norte, Rondônia e do Distrito Federal devem bloquear o pagamento de verbas indenizatórias que ficaram fora do teto e determinar ainda a imediata devolução dos valores pelos magistrados. Os despachos trazem ainda uma série de exemplos de descumprimento da determinação do STF, com pagamentos exorbitantes que foram autorizados, entre eles um valor de mais de 3 milhões de reais a um desembargador aposentado do Maranhão em abril, assim como pagamentos de mais de 100 mil reais a 300 magistrados do Maranhão no mesmo mês. No DF, houve um pagamento de R$ 490 mil reais a uma magistrada em maio e 90% dos magistrados do TJ de Rondônia receberam mais de 100 mil reais em abril. Nos despachos, os ministros do STF reforçam que os próprios documentos enviados pelos tribunais comprovam descumprimento das diretrizes estabelecidas pelo STF para o pagamento das verbas indenizatórias. Para o conselheiro do Observatório Social de Brasília, o Helder Lima, é evidente a desobediência da ordem do Supremo.
12: A decisão anterior do Supremo, ela já tinha sido bastante permissiva, né? E ainda assim, os tribunais não contentes, porque sabemos que provocou enorme descontentamento entre a classe dos magistrados, né? E seguem descumprindo a decisão que, ao nosso ver, já tinha sido assim, bastante favorável, né, aos magistrados que recebem essas verbas acima do teto. Temos autoridades recebendo valores absolutamente desproporcionais, mais de 100 mil reais. Então é uma completa discrepância com a realidade do país.
11: Os ministros do STF notificaram ainda o Corregedor Nacional de Justiça, Mauro Campbell, da decisão, para que ele fiscalize a vedação de qualquer pagamento superior ao autorizado, bem como apure eventual responsabilidade administrativa e disciplinar dos respectivos presidentes dos tribunais de justiça citados no caso. De Brasília, Felipe Igreja.
2: Ô, Cássia, você vê que tem o teto, né?
13: Sim.
2: Aí tem o extra-teto.
13: Pois é.
2: E agora tem o extra-teto.
13: Nossa.
2: O que estão tentando fazer agora é combater o extra-penduricalho. Tem isso, quer dizer, é o limite do limite que está sendo passado.
13: Muitas categorias.
2: Muitas. 6h47.

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1: 6h48.
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0: 6h53.
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0: Muito bom dia, Walter Vanganiello Mairovich.
1: Bom dia, Milton, ouvintes, e boa jornada, Cássia, nesta manhã nada esmeraldina.
2: Nem um pouco. Bom dia, Mairovich.
1: Ô, Milton, como se sabe, existe um inquérito policial em curso no Supremo Tribunal. Esse inquérito nasceu em razão de suspeita de crime, atenção, de perseguição. E perseguição ao Supremo Ministro Flávio Dino. O relator do inquérito é o ministro Alexandre de Moraes. Nesse inquérito, Milton, apuram-se fatos dados como acontecidos no Maranhão e São Luís. E atenção, o crime em investigação é de perseguição ao ministro Flávio Dino a colocar ele e a família em risco quando das estadas em São Luís. São três os suspeitos, três. Um jornalista investigativo, um ex-secretário do governo do Maranhão e um ex-secretário municipal de São Luís. Nenhum desses suspeitos, isso é importante, à luz da Constituição e da lei processual, nenhum deles são detentores de foro privilegiado, aquele tecnicamente chamado de foro por prerrogativa de função. De novo, nenhum dos suspeitos tem foro, exercem função pública. Será, ouvinte da CBN, será que os três suspeitos estão com foro privilegiado porque existe uma suprema vítima? Mas não existe isso na lei processual penal e nem na Constituição. Não há foro privilegiado quando a vítima é Supremo Ministro, nem quando ex-governador, ex-senador, no caso Dino. Enfim, nesse caso do Flávio Dino, tem algo errado, anormal e, pior, inconstitucional. E tudo se agrava, Milton, em termos de violação ao Estado de Direito, quando se percebe, atenção de novo, ter sido criado no Supremo uma, aspas, guarda pretoriana, com pasdarrãs, ou melhor, pitbulls, sendo azulados pelo chefe dessa guarda pretoriana, que é o ministro Alexandre de Moraes. Isto acontece desde o tempo do perpétuo inquérito das fake news.
2: Mairovich, fale um pouco mais sobre o que está em investigação.
1: Bom, o crime é o de perseguição ao ministro Dino, ou melhor, de perseguição dada como reiterada, porque o crime implica em reiteração, e que, pelo jeito, não passou de matéria jornalística investigativa falsa, rocambolesca, encerrada ao dar informação de uso de carro oficial, chapa branca, com uso abusivo pelo Dino e família. Carros, frise-se, usados para a segurança do ministro e da esposa, regularmente. Enfim, Cássia, está em curso no Supremo, pasmem, investigação por crime de perseguição que está previsto no artigo 147-A do Código Penal. No Supremo está por competência, atenção, em razão da toga. Trata-se de crime que no direito americano é chamado de stalking, ou seja, a perseguição obsessiva. Exemplo típico, Cássia, é do ex-marido que, inconformado com a separação e depois de ter tomado um pé, fica como chiclete a grudar na esposa, perseguindo e ameaçando a integridade física e psicológica dela, tudo a limitar a sua locomoção ou invadindo a privacidade da vítima. Ainda que grave ou até gravíssima a perseguição, o envolvimento de ex-secretário de Segurança Pública, suspeito também de envolvimento em acobertar episódio de assassinato, o caso da suprema vítima Dino deveria ser desvendado, esclarecido em inquérito. Inquérito que está em lugar errado. Pior, nem o procurador-geral Paulo Gonet acordou para isso, percebeu. E tudo tudo, deve ser apurado em inquérito, sem a guarda pretoriana do Supremo e sem os pitbulls do ministro Moraes, que são assolados.
0: Mairovich, o que tem sustentado essas decisões supremas?
1: Olha, Milton, esse supremo abuso, nasceu por uma porcaria, ou melhor, uma portaria de quem? Do Dias Toffoli, que aumentou arbitrariamente o poder de polícia do Supremo. Aí está o nascedouro. Pelo regimento interno, havia o poder de polícia limitado, reduzido a quê? Às sessões plenárias do Supremo e das turmas do Supremo. Poder de polícia limitado. Hoje, o poder de polícia do Supremo, graças à motivação do Toffoli, abrange, Milton, todo o território nacional. Milton, vale até para o Taiaiá. Mas, Cássia e Milton, não bastasse esse espetáculo dantesco a envolver o foro privilegiado, tem um componente a mais. O ministro Moraes, ao deferir diligências, atentou à garantia que assegura o sigilo da fonte jornalística. Os equipamentos do jornalista maranhense Luiz Pablo foram apreendidos e celulares seus vasculhados. Saíram duas suspeitas. Aí, para amarrar, o ministro Moraes determinou, no segundo momento, a busca e a apreensão de equipamentos celulares dos ex-secretários. Aí, bingo, as fontes foram descobertas. Atenção, não se está a blindar crimes e nem mesmo incentivar perseguições com risco. Apenas se está a mostrar, neste quadro de justiça e cidadania, como dizia o poeta Horácio na obra Sátiras, escrita no ano 35 a.C., dizia Horácio, que para tudo existe modos e rebus, maneiras de fazer, de cumprir a lei com temperança, ou seja, no lugar certo, sem guardas pretorianos, coronel de toga e pitbull instigados, assolados.
0: Muito obrigado, Walter Fanganello Mairovich, um bom finalzinho de semana, até mais.
1: Obrigado, tchau, Cássia.
2: Até mais, Mairovich.
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0: quinta-feira, 13 de agosto de 2026. O presidente do Tribunal Superior Eleitoral, ministro Cássio Nunes Marques, vai discutir hoje com os outros integrantes da corte o uso de inteligência artificial na campanha eleitoral. Está em jogo a utilização de deepfake, como o avatar do ex-presidente Jair Bolsonaro, apresentado pelo PL na convenção que oficializou a candidatura do senador Flávio Bolsonaro à presidência da República. A ideia é criar um consenso para pautar o julgamento do caso para a semana que vem. O governo brasileiro rejeitou o pedido dos Estados Unidos para que países da América Latina e do Caribe deixem o Tribunal Penal Internacional. O apelo foi feito pelo secretário americano de guerra, Pete Hegseth, que considera a corte ilegítima. Diplomatas brasileiros avaliam que a gestão do presidente Donald Trump busca blindagem jurídica para autoridades do país e tenta violar a soberania das nações que fazem parte do tribunal. O fluxo de investimentos estrangeiros na Bolsa de Valores de São Paulo voltou a recuar em agosto diante das incertezas provocadas pela guerra no Irã, os juros elevados e o temor fiscal. O movimento contrasta com o volume que no primeiro semestre levou a B3 a rondar os 200 mil pontos e ajudou o dólar a cair para os níveis mais baixos desde 2024. Segundo a Bolsa, os investidores internacionais já retiraram 7 bilhões e 200 milhões de reais neste mês. No acumulado do ano, no entanto, o saldo permanece positivo em 33 bilhões e 800 milhões. No horário de Brasília, 7:03.
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0: 7:05.
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2: Muito bom dia a você que escolheu ficar mais bem informado ouvindo o Jornal da CBN na manhã desta quinta-feira, 13 de agosto de 2026. Já havíamos conversado com você aí nesses dias de que há um esforço concentrado no Congresso Nacional nesta semana, com votação de alguns projetos, discussão de alguns temas, e a Câmara aprovou o projeto que usa a receita de petróleo para reduzir o preço de combustíveis. O Felipe Igreja está em Brasília, tem outras informações sobre o assunto. Bom dia para você, Felipe.
3: Bom dia, Milton. Bom dia a todos que nos acompanham. A Câmara e o Senado aprovaram esse projeto que permite ao governo usar as receitas extraordinárias obtidas com o petróleo para compensar a redução de impostos federais sobre os combustíveis. O texto inclui uma série de jabutis que ampliam os gastos em 2026. A proposta prevê, por exemplo, até R$1,2 bilhão em subvenção para produtores de etanol e incentivos fiscais de até R$5 bilhões em 5 anos para a produção nacional de fertilizantes, além de benefícios para projetos de minerais críticos. Também permite R$2,5 bilhões adicionais para investimentos em defesa e antecipa R$3 bilhões do Fundo Social que seriam destinados à saúde e educação no ano que vem. Como compensação, o texto aprovado estabelece mecanismos para conter as despesas, só que a partir de 2027, incluindo limites para o crescimento de gastos vinculados ao Fundo Constitucional do Distrito Federal e ao Fundo Nacional de Desenvolvimento Científico e Tecnológico. A proposta ainda prevê medidas que podem aliviar as contas públicas em cerca de R$10 bilhões no próximo ano. Segundo o ministro da Fazenda, Dario Durigan, o projeto representa um ganho estrutural e permanente e abre espaço fiscal importante para despesas não obrigatórias.
0: E Felipe, a Câmara
4: essa
0: também...
4: Essa mitigação desse ritmo de crescimento já vai ser percebido o ano que vem em torno de 10 bilhões, que é aqui um pouco a evolução a menor do gasto obrigatório que a gente espera para o ano que vem, já abrindo um espaço fiscal importante para outras demandas discricionárias, o mesmo para a nossa trajetória dos resultados fiscais.
3: Foi destravada após a interlocução dos líderes do governo com o presidente Lula e com o presidente do Senado, Davi Alcolumbre, devido ao impacto fiscal da medida. Alcolumbre ressaltou que a proposta estava entre as prioridades do governo nessa semana de esforço concentrado.
5: Hoje estamos aqui retomando a pauta com um projeto relatado por Vossa Excelência e nós sabemos a magnitude e a complexidade desta matéria. Vossa Excelência tratou com vários atores este projeto de lei, várias instituições, com vários senadores que tinham algumas dúvidas. E eu queria lhe cumprimentar, era uma oportunidade que eu tinha de lhe cumprimentar.
3: A proposta agora segue para sanção. Milton e Cássia.
0: E Felipe, tem um outro assunto também para a gente conversar. A Câmara deve debater a PEC da redução da maioridade penal também?
3: Exatamente, Cássia. A Câmara dos Deputados, nessa semana de esforço concentrado, instalou ontem a comissão especial que vai analisar a proposta que reduz a maioridade penal de 18 para 16 anos. A PEC prevê que a partir dos 16 anos, o adolescente passe a responder criminalmente como um adulto. O deputado Aloysio Mendes, do Republicanos, do Maranhão, foi escolhido para presidir o colegiado. Já o deputado Mendonça Filho, do PL de Pernambuco, será o relator da proposta. O plano de trabalho foi dividido em eixos temáticos e prevê a realização de audiências públicas com especialistas, entidades e representantes do governo. Segundo Mendonça Filho, a votação da proposta só deve ocorrer depois das eleições para não contaminar o debate em torno do tema.
0: Muito obrigada. Esse foi o Felipe Igreja, falando direto de Brasília.
2: Agora são 7:09. Estamos aqui com Pedro Fagundes, que apurou as informações das agências internacionais sobre os trabalhos de resgate ainda que seguem na Colômbia e estão chegando em momentos críticos. Pedro Fagundes, bom dia.
6: Bom dia, Milton, Cássia, também aos nossos ouvintes. Olha, o terremoto que atingiu a Colômbia nesta segunda-feira já deixou 265 mortos, 3.500 feridos, além de quase 500 desaparecidos. Mais de 53 mil pessoas também foram afetadas pelo desastre, enquanto as equipes de resgate entram nas últimas horas do período considerado crítico para encontrar sobreviventes. As primeiras 72 horas depois de um terremoto são elas as consideradas decisivas. Depois desse período, as chances de encontrar pessoas com vida sob os escombros caem de forma significativa. O balanço mais recente foi divulgado pelo presidente da Colômbia, o recém-possado Abelardo de la Espriella. Segundo ele, o impacto do desastre é enorme e exige uma forte resposta do governo. Em Cali, uma das regiões mais atingidas, máquinas pesadas ajudam na retirada de entulhos e também na abertura de espaços entre estruturas destruídas. Mesmo com a redução das chances de sobrevivência, as buscas elas continuam, principalmente com cães farejadores e também equipes especializadas. Casos de pessoas encontradas com vida também mantém a esperança das famílias, como, por exemplo, uma paciente que estava internada e permaneceu 3 dias presa nos destroços de um hospital destruído e foi recuperada, foi salva. A mobilização internacional também aumenta. Na própria Cali, confirmou nesta manhã que recebeu as primeiras 50 toneladas de ajuda humanitária enviadas por El Salvador. O Peru também enviou outras 8 toneladas de mantimentos. Já o Brasil também anunciou o envio de ajuda humanitária após um pedido do governo colombiano. Ainda, o governo espanhol também iniciou o envio de um primeiro pacote de 1 milhão de euros em ajuda emergencial, depois de confirmar nesta manhã a morte de um cidadão com dupla nacionalidade na Colômbia. Outros 12 espanhóis continuam desaparecidos, um número que, no entanto, caiu nas últimas 75 horas. O governo colombiano ele decretou estado de emergência econômica para acelerar o envio de recursos à reconstrução. Milton.
2: Muito obrigado. As informações foram do Pedro Fagundes, às 7h12.
0: De volta ao Brasil, nós temos os desdobramentos do caso daquele juiz de Minas que foi afastado por beber e fumar durante uma sessão online. O Marcelo Martins está acompanhando esse caso e tem informação ao vivo para a gente. Bom dia, Marcelo.
7: Bom dia, Cássia, e a você, ouvinte da CBN. Mesmo afastado pelo CNJ por beber e fumar durante o julgamento, o juiz Milton Salles vai continuar recebendo salário de mais de R$ 83 mil. O valor considera a remuneração líquida e pode variar de acordo com descontos, benefícios e outros componentes da folha. Segundo o Tribunal de Justiça de Minas Gerais, a legislação prevê a manutenção dos vencimentos durante a fase de apuração do caso. Não foi informado um prazo para a conclusão do procedimento administrativo que apura a conduta do magistrado. Além disso, o recebimento dos vencimentos básicos de forma regular em meio a investigações ou processos administrativos disciplinares é também previsto na Lei Orgânica da Magistratura Nacional. Com o afastamento do juiz, os processos que estavam sob a relatoria dele serão redistribuídos e um magistrado de primeiro grau será convocado para substituí-lo. O juiz também está impedido de ingressar para fins funcionais nas instalações do Tribunal de Justiça de Minas Gerais e de utilizar veículos oficiais. Lembrando ao ouvinte sobre o caso, Cássia, Milton Salles está afastado desde a última terça-feira pelo Conselho Nacional de Justiça e pela Corregedoria Geral do Tribunal de Justiça de Minas Gerais. Ele virou uma garrafa de vinho na boca e acendeu um cigarro durante uma sessão virtual. Além desse episódio, o mesmo magistrado já tem registro de violência doméstica e chegou a ser advertido por estar alcoolizado ao cobrar de uma colega do Tribunal de Justiça sobre o desempenho em uma promoção a desembargador. Cássia.
0: Muito obrigada. Esse foi o Marcelo Martins. E o caso desse juiz acabou trazendo aí um segundo flagrante involuntário, porque a gente está falando do juiz que foi afastado por causa dessa conduta inadequada durante uma sessão virtual. E agora a gente fica sabendo que ele vai continuar recebendo um salário de quanto? Mais de R$ 83 mil. Então, a gente está falando de um salário que está acima do teto constitucional. Então, além de tudo, ainda recebe acima do teto. E eles vão ter que convocar um outro juiz, que obviamente vai ter que ser remunerado, para fazer esse período de suspensão do trabalho do juiz original.
2: Estamos agora às 7 horas e 14 minutos. Logo na abertura aqui desse bloco, a gente conversou com o Felipe Igreja, que trouxe, entre as informações que trouxe lá do Congresso Nacional, trouxe essa aprovação do projeto que permite compensar a redução de impostos federais sobre combustíveis, decorrência da guerra no Irã, enfim, usando receitas extraordinárias do petróleo nesse ano de 2026. Nós vamos falar sobre esse assunto com a Miriam Leitão, daqui a pouquinho, aqui no Jornal da CBN.

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1: 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Congresso aprova projeto que reduz preço dos combustíveis com aumento de gastos fora do arcabouço fiscal. Ministros do STF determinam que juízes de 6 estados e do Distrito Federal devolvam penduricalhos. Após suicídio de adolescente, a Agência Nacional de Proteção de Dados suspende transmissões ao vivo pelo Discord no Brasil. Eu, Frederico Goulart, conto os detalhes. 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
2: 7:17.
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0: Miriam, bom dia.
1: Bom dia, Milton. Bom dia, Cássia. Bom dia, ouvintes da Rádio CBN.
2: Bom dia, Miriam.
0: Para pouco, nossa reportagem em Brasília trouxe informações sobre o projeto aprovado no Congresso Nacional, que autorizou mais gastos fora das regras fiscais nesse ano e promete uma contenção a partir de 2027, ou seja, a partir do ano que vem. Essa conta fecha o que o governo ganha de fato com esse acordo?
1: Não, não fecha não, porque o governo vai gastar à vista e poupar a prazo. Isso no momento que ele está precisando cortar gastos, simplesmente. Então, ele foi lá para pedir uma coisa específica, o seguinte, teve a guerra contra o Irã, isso aumentou o preço do petróleo, isso afetou vários setores, então, que dependem de combustível. Então, para evitar uma alta muito forte do combustível, eu vou criar um imposto de exportação e usar essa receita para neutralizar o gasto que eu vou ter subsidiando esses combustíveis. Então, ficaria elas por elas e, dessa forma, o governo queria falar, olha, eu estou criando uma despesa, mas estou criando também uma receita que vai tampar essa, que vai cobrir essa despesa e vai ficar elas por elas. O problema é que chegou no Congresso e o Congresso dependurou todos os seus jabutis. Jabutis de toda a ordem, né? Gasto, por exemplo, subsídio para etanol, 1,2 bi. Gastos para defesa ficarão fora do teto, 2,5 bi. Subsídio para terras raras, para fertilizantes, para gastos com a Copa do Mundo e subsídios não entrarão também na conta do arcabouço. Então, você tem uma mistura de subsídios e de excepcionalizações, ou seja, gastos acima do teto, tudo para 2026. Então, o que que você... A saúde e educação, vai antecipar gastos com saúde e educação. Então, é isso que eu falei de gastar à vista e poupar a prazo. O que que ele vai poupar? E aí, outras vantagens que o governo, na negociação, conseguiu é que... um ajuste que o ministro calcula, como o ministro Dario Durigan, como 10 bilhões para 2027, que é assim, o Fundo Constitucional do Distrito Federal e o Fundo Constitucional do Ciência e Tecnologia estavam crescendo conforme a receita crescia e não dentro do limite do teto do arcabouço. Bom, agora elas entram no arcabouço. Isso era um pedido antigo, uma proposta antiga que foi derrubada no passado. E, além disso, ele vai tirar o recurso extraordinário do petróleo de dentro da receita corrente líquida. O que que isso significa? É conter um pouco o crescimento das despesas de saúde e educação no ano que vem. Porque saúde e educação são vinculados à receita corrente líquida. Quando a receita cresce, essas despesas com saúde e educação crescem muito, com os fundos constitucionais também, que são ligados a... E aí fica menos espaço para as outras despesas não vinculadas. E essa corrida está chegando num ponto ser difícil administrar o país, né? Todo congelado, é um assunto que a gente fala sempre aqui. Mas o saldo total, o governo está apresentando como positivo. Eu acho que isso aí, o governo está fazendo o jogo do contente. Olha, o ano que vem eu vou ter alguns instrumentos a mais para controlar o gasto. Mas ele está precisando...

0: Controlar o gasto já desse ano. E esse ano tem um aumento de gastos, o aumento dessa maquiagem contábil, que é colocar acima do teto. Porque foi assim que o último teto caiu. Foi exatamente por excesso de coisas colocadas acima do teto. Então, o arcabouço está seguindo o mesmo caminho, Cássia.
1: E Miriam, quais são as consequências práticas no médio e no longo prazos de adotar essa conduta de gastar à vista e poupar a prazo?
0: É, isso é muito perigoso, porque nós já estamos com um problema muito grave, sobre o qual a gente tem conversado aqui em várias ocasiões, da dívida crescente, do medo, né, em relação ao Brasil, de investidores com preocupação e do desequilíbrio mesmo que pode levar à inflação, a juros altos, então, todo aquele desacerto, né? Então, o Brasil precisa fazer um ajuste fiscal. E um ajuste fiscal não se faz assim. Cada vez que o Congresso, que o governo vai lá pedir alguma coisa ao Congresso, o Congresso fala assim, eu dou, desde que eu aprove os seguintes jabutis. Aí tira tudo de dentro dos armários que tem de jabuti e coloca na mesa. Quer dizer, dá 1,2 bi para etanol, que já tem outros subsídios. Não contabilizar a despesa extra com defesa, não contabilizar a despesa com Copa do Mundo das Mulheres. Enfim, você vai distorcendo cada vez mais a contabilidade pública e vai aumentando o gasto. E tem sido assim. A gente, cada medida que vai para o Congresso, volta com um monte de jabuti. Alguns jabutis são tão ruins em alguns momentos, que era preferir perder a matéria, ser derrotado no Congresso do que aprovar com aquele custo. Em vários momentos já foi isso aqui. Enfim, é isso. O governo está dizendo que teve vitória. Eu não acho que o governo teve vitória, não.
2: Bom, obrigado, Miriam. Bom dia.
0: Bom dia.
1: Bom dia.
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0: quinta-feira, 13 de agosto de 2026. As queimadas no Brasil caíram 33% no acumulado de 2026, segundo o Ministério do Meio Ambiente. Ao todo, 2 milhões de hectares foram destruídos até agora. Levando em conta temporadas anteriores, a média anual do período costuma ultrapassar os 3 milhões de hectares. Por causa do risco de um El Niño mais forte, o governo federal antecipou uma série de medidas e conseguiu destravar um repasse de mais de 300 milhões de reais destinado aos órgãos de combate ao fogo. Em relação a 2025 e a média dos últimos 13 anos, houve queda nos incêndios em praticamente todos os biomas. Apenas a Caatinga apresentou alta. Os tribunais de justiça de 6 estados e do Distrito Federal têm 4 dias para comprovar ao STF a suspensão e devolução integral de pagamentos indevidos de penduricalhos a magistrados. A determinação atinge as cortes de Goiás, Maranhão, Paraná, Rio de Janeiro, Rio Grande do Norte, Rondônia e Brasília. As decisões individuais dos ministros Alexandre de Moraes, Flávio Dino, Cristiano Zanin e Gilmar Mendes foram baseadas na análise das folhas de pagamento entre abril e julho. Os relatórios mostram que os tribunais descumpriram o limite fixado pelo próprio Supremo em março, que estabeleceu que as verbas indenizatórias extras não podem ultrapassar 70% do subsídio mensal. Cuba comemora hoje o centenário de nascimento de Fidel Castro, em meio à maior crise econômica e energética desde a Revolução de 1959. As homenagens organizadas pelo Partido Comunista ocorrem sob o impacto do endurecimento do embargo americano e do desabastecimento de petróleo. No horário de Brasília, 7h34.
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0: 7h35.
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2: Voltamos a acionar aqui o Pedro Fagundes, que agora tem informações sobre uma operação que tem como alvo o advogado Nelson Williams. O Nelson Williams já havia sido investigado, ou está sendo investigado, numa outra operação por fraude no ICMS em São Paulo e no Paraná. A operação de agora tem outro objetivo. Explica pra gente, Pedro.
3: Então, Milton, tem outro objetivo e também outra localidade. A ordem agora foi expedida pela Justiça lá na Paraíba, porque a Polícia Federal cumpre esse novo mandado de busca e apreensão na mansão do advogado Nelson Williams, aqui em São Paulo, mas uma ordem expedida na Paraíba, porque faz parte de uma operação chamada Arena, que investiga um grupo empresarial do Nordeste que é suspeito de utilizar a estrutura societária e financeira no exterior para ocultar a origem e também destinação de recursos que são provenientes da exploração de jogos de azar e também apostas esportivas. E é Nelson Williams o principal suspeito de ser o operador financeiro do grupo investigado. De acordo com o portal G1, estão sendo nesse momento cumpridos 17 mandados de busca e apreensão, além de mais de R$1 bilhão congelados por conta desta operação. Como você bem adiantou, no mês passado, Williams já tinha sido alvo de outra operação, desta vez aqui do Fisco Paulista, que investiga esse esquema de venda de créditos falsos de ICMS. A fraude ela teria provocado uma sonegação de ao menos R$3 bilhões e 800 milhões. Um dos principais núcleos investigados é ligado a um grupo econômico do Nelson Williams e também o escritório dele é alvo das buscas de operação do mês de julho. A mulher do advogado N. Williams, que também é advogada e sócia dele, e também a advogada Mayra de Paula, de Londrina, estavam também entre os alvos. Na ocasião, o escritório de Williams afirmou que a gestão das operações investigadas era responsabilidade exclusiva do escritório de Paula Advogados. Disse ainda que encerrou a parceria depois de identificar inconsistências e comunicou os clientes. Segundo a investigação, o esquema ele utilizava empresas de fachada ou inativas para criar esses créditos falsos de ICMS e vendê-los principalmente a pequenas e médias empresas. Bem, até agora, 752 empresas já foram autuadas pela Secretaria da Fazenda. Milton.
2: E foi o Pedro Fagundes.
0: Vamos agora ao Rio de Janeiro falar sobre as discussões em relação aos voos panorâmicos de helicóptero na cidade. Diogo Bugalho está conosco. Bom dia, Diogo.
4: Bom dia, Cássia. Bom dia a todos. O Ministério Público Federal pediu à Justiça uma série de medidas para reorganizar a operação de helicópteros comerciais aqui no Rio, depois de uma sequência de acidentes registrados nesse ano. O último deles, a queda de uma aeronave no último sábado, que levava turistas e caiu no Parque Nacional da Tijuca, lá na região da Vista Chinesa, matando 4 pessoas. A principal medida requerida à Justiça é que os helicópteros destinados ao transporte remunerado de passageiros, incluindo voos panorâmicos e táxi aéreo, utilizem prioritariamente a rota especial de helicópteros praia, um corredor aéreo já existente sobre o mar entre a Barra da Tijuca, na zona sudoeste, e o Arpoador, na zona sul. Essa rota marítima mantém as aeronaves a cerca de 600 metros da faixa de areia. Segundo o procurador da República, Sérgio Suyama, autor da ação, a intenção não é proibir os passeios turísticos ou outras operações comerciais, mas afastar o tráfego aéreo das áreas densamente povoadas da capital fluminense. A medida solicitada pelo MPF não altera as rotas necessárias para os pousos e decolagens e também para situações de emergência, operações de segurança pública envolvendo helicópteros. O MPF determinou ainda a abertura de um novo inquérito para apurar a responsabilidade da empresa responsável pelo voo que caiu no último sábado, por danos ambientais causados ao Parque Nacional da Tijuca em decorrência do acidente e do incêndio na aeronave. Esse inquérito deve ser aberto independentemente das investigações sobre a causa do acidente aéreo. Cássia.
0: Muito obrigada, Diogo Bugalho.
2: Nós temos agora 7h40. A Agência Nacional de Proteção de Dados determinou a suspensão das transmissões ao vivo no Discord até que a plataforma comprove a adoção de medidas para proteger crianças e adolescentes. Essa decisão veio após um caso grave de coerção de uma menor, uma menina. Para especialistas, a medida pode ter resultado em curto prazo. No entanto, usuários podem migrar para plataformas com menos mecanismos de proteção no futuro. Acompanhe essa discussão na reportagem do Matheus de Souza.
5: A plataforma Discord se disse desapontada com a decisão da Agência Nacional de Proteção de Dados, que determinou a suspensão das transmissões ao vivo pelo aplicativo em território brasileiro. A empresa chamou a medida de prematura e afirmou que não tolera grupos ou indivíduos que promovam ou incitem a violência. A decisão foi tomada por meio de uma medida preventiva e deve ser cumprida em até 3 dias úteis pela corporação. Segundo a ANPD, a suspensão vai funcionar até que o Discord comprove a adoção de medidas protetivas para crianças e adolescentes dentro da plataforma. A decisão veio após a primeira-dama Janja da Silva defender na semana passada que o Discord deveria ser bloqueado no Brasil. Na ocasião, ela citou o caso de uma menina de 13 anos coagida por outros usuários a tirar a própria vida durante uma transmissão ao vivo em um servidor privado na plataforma. O caso aconteceu em Naviraí, no Mato Grosso do Sul. A Polícia Civil apreendeu 5 adolescentes com idades entre 13 e 17 anos e prendeu um homem de 18 anos por participação no crime. Quando questionado sobre o acontecido, o Discord afirmou que identificou e desativou o servidor antes da morte da menina. Após o caso e a pressão de membros do governo, a ANPD, órgão vinculado ao Ministério da Justiça e Segurança Pública, instaurou um procedimento de fiscalização para apurar falhas na proteção de crianças e adolescentes no ambiente digital. Agora, sendo cumprida a determinação, o aplicativo continua funcionando como de costume, mas sem a ferramenta de transmissões ao vivo. O especialista em tecnologia e inovação, Arthur Igreja, acredita que o bloqueio definitivo do Discord funcionaria a curto prazo. No entanto, a longo prazo, ele acredita que usuários devam migrar para plataformas com menos mecanismos de proteção. Ele também detalhou que outras plataformas com transmissões ao vivo possuem sistemas de proteção mais velozes e eficazes.
6: Se alguém abrir uma live no YouTube e a pessoa começar a usar determinados termos, a live cai na hora. Então a pergunta é, por que que a Alphabet, que é dona do YouTube, consegue identificar naquele segundo e consegue bloquear, derrubar a live e abrir uma apuração ali a respeito do que estava acontecendo, e no Discord aconteceu o que aconteceu de forma tão livre, né? Então, quer dizer, alguém conseguiu solucionar isso tecnologicamente. Então fica insustentável o argumento de que não tem como resolver pelo lado da tecnologia, pelo menos dificultar ou mitigar, né?
5: Ariel de Castro Alves, membro da Comissão de Defesa dos Direitos da Criança e do Adolescente do Conselho Federal da OAB, também destacou a falta de uma forma eficaz de monitoramento dentro do Discord.
7: Sim, o grande problema aí que foi detectado pela Agência Nacional foi exatamente do Discord depender das denúncias dos usuários. E muitas vezes os usuários, eles também estão participando dos próprios crimes. Então é necessário que essas empresas invistam em equipes, em especialistas, em sistemas que possam garantir a proteção das pessoas, principalmente das crianças e adolescentes.
5: Na segunda-feira, a Advocacia Geral da União recebeu uma proposta do Discord com medidas para reforçar a proteção de menores de idade na plataforma. O documento será analisado pelo governo federal e poderá servir de base para a negociação de um termo de ajustamento de conduta com a empresa. De São Paulo, Matheus de Souza.
2: A decisão da Agência Nacional aqui no Brasil teve repercussão internacional. A imprensa internacional toda tem tratado desse assunto. Veículos de países como Estados Unidos, Reino Unido, França, Espanha, Itália, na Argentina, destacaram a medida que foi tomada, porque este é um tema que está preocupando diferentes sociedades. Em diferentes países, se tem um olhar mais aprofundado sobre esse assunto, os riscos que se são expostos diante de plataformas como essa, que não tem um controle maior, mais apurado, que já existe em outras plataformas, como foi citado na reportagem. Haverá necessidade, sem dúvida, de mudanças do Discord, não tirá-lo do ar, mas sim de fazer com que haja mais filtros para se evitar esse tipo de absurdo. Ainda na segunda-feira, Nosso comentarista Pedro Doria tratou desse assunto aqui no Jornal da CBN, fazendo esses alertas. Comentário que fica à sua disposição lá no site da... 7h45 agora.
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0: 7h46.
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0: Bom dia para você, Marcelo D'Agosto.
1: Bom dia, Milton. Bom dia, Cássia. Bom dia, ouvintes.
2: Bom dia, Marcelo.
0: O Diogo é de São João de Meriti, no Rio de Janeiro, e escreveu aqui o seguinte: comecei a investir recentemente e tenho um perfil mais arrojado. Atualmente tenho 17 anos na minha 17 ativos na minha carteira, divididos entre ações, fundos imobiliários, ETFs, bitcoins e títulos do Tesouro. Essa quantidade é considerada saudável? Como saber se minha carteira está concentrada, diversificada ou pulverizada? O valor do patrimônio deve ditar o número de ativos que possuo? E depois dessas várias perguntas, a sua resposta, Marcelo D'Agosto.
1: Bom, então vamos lá, vamos falar um pouco de diversificação. A diversificação, a função dela é proteger a sua carteira dos altos e baixos extremos, mas, ao mesmo tempo, tentar um retorno acima da média no longo prazo. Uma estratégia que você pode fazer é separar sua carteira entre os ativos de renda fixa e de renda variável. Na renda fixa, você pode incluir os títulos do Tesouro. Na renda variável, as ações, os ETFs, os fundos imobiliários e o Bitcoin. Na renda fixa, você pode também subdividir entre os títulos atrelados à Selic, os pré-fixados e os indexados à inflação. Na renda variável, você pode separar as ações e os ETFs atrelados aos índices do mercado acionário e os investimentos alternativos. Nesses alternativos, pode incluir os fundos imobiliários e o Bitcoin. A diversificação é um conceito teórico, né? E na prática varia conforme o perfil do investidor, se ele é mais conservador ou mais agressivo. Isso significa se a pessoa aceita mais facilmente as perdas ou não. Se a pessoa não quer perdas, então é um investidor conservador. Se aceita perder um pouco para tentar recuperar no futuro, como acontece com o investimento no Bitcoin, então a pessoa é mais agressiva, né? É mais arrojada. Além disso, tem a função da idade e do patrimônio. Teoricamente, quanto maior a idade e maior o patrimônio, menos riscos a pessoa quer correr, porque vai ter muito mais coisa a perder e não tem tempo suficiente para recuperar aquilo que perdeu. Mas também é importante avaliar a conjuntura, né? Hoje, com o juro alto que a gente tem, não precisa correr muito risco para ter uma boa rentabilidade. Então, em resumo, além de diversificar, procura agrupar os ativos da sua carteira para entender como cada grupo se comporta. E daí você pode ir fazendo os ajustes conforme o desempenho de cada grupo e também de cada ativo. Porque às vezes você tem um grupo que performa bem, mas uma determinada ação ou um determinado investimento está mal e faz sentido então trocar esse ativo por um outro. Então a diversificação é um processo, tem uma regra geral, mas também é uma coisa que você tem que acompanhar sempre, fazer uma revisão periodicamente, a cada 6 meses, por exemplo.
0: Muito obrigado, Marcelo D'Agosto. Um bom dia para você.
1: Bom dia, um abraço e até amanhã.
2: Até amanhã.
0: E obrigado também ao Diogo, que mandou a mensagem para cbndinheiro@cbn.com.br.
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0: quarta-feira, 13 de agosto de 2026. A Polícia Federal cumpre um mandado de busca e apreensão na mansão do advogado Nelson Williams, em São Paulo. Ele é suspeito de ser operador financeiro de um grupo empresarial do Nordeste, suspeito de lavar dinheiro obtido com jogos de azar e apostas esportivas. A ação é realizada em 5 estados. A Justiça também autorizou a quebra de sigilo bancário e o sequestro de até R$1,1 bilhão. De acordo com a Polícia Federal, o grupo usou companhias e estruturas financeiras no exterior para esconder a origem e o destino dos recursos. As chuvas intensas, o granizo e o tornado que atingiram o Rio Grande do Sul na segunda quinzena de julho causaram prejuízos a pelo menos 30 mil propriedades rurais de 101 municípios. Segundo o levantamento da Empresa de Assistência Técnica e Extensão Rural do Estado, o evento provocou danos à produção agrícola, à pecuária e ao abastecimento de água. Segundo a previsão do tempo, o Rio Grande do Sul deve ter mais um dia de chuva, com risco de temporais e volumes elevados em alguns pontos. 2 times brasileiros entram em campo hoje pelas oitavas de final da Libertadores. Às 7 da noite, o Mirassol enfrenta a LDU do Equador e às 9:30, o Corinthians encara o Rosário Central na Argentina. Ontem, o Palmeiras empatou em casa com o Cerro Porteño por 1-1, mesmo placar de Cruzeiro e Flamengo no Mineirão. Pelas oitavas de final da Copa Sul-Americana, o Santos recebe o Macará do Equador, o Vasco joga contra o Olímpia do Paraguai e o Botafogo enfrenta o Cienciano no Peru. Na quarta-feira, o Atlético Mineiro venceu o Bragantino fora de casa por 1-0. No horário de Brasília, 8:02.
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0: 8 e 3.
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3: Muito bom dia a você que escolheu ficar mais bem informado ouvindo o Jornal da CBN na manhã desta quinta-feira, dia 13 de agosto de 2026.
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0: Muito bom dia para você, Malu Gaspar.
1: Bom dia, Milton. Bom dia, Cássia. Bom dia para os nossos queridos ouvintes.
2: Bom dia, Malu.
0: Malu, tem causado extrema preocupação esse caso envolvendo Luiz Pablo e a quebra do sigilo da fonte através de uma decisão do STF de Alexandre de Moraes, porque não é algo que fica apenas localizado a isso. Abre uma porteira perigosa.
1: Sim, Milton, Cássio, muito perigoso. Você está dizendo, está mandando dois recados aí para o público e para as potenciais fontes em geral, né? Você está dizendo que a partir de agora, qualquer um que resolver usar o direito ao anonimato para contar, revelar fatos graves sobre autoridades públicas, figuras que têm dever de prestar satisfação à sociedade, podem ser, essas pessoas podem vir a ser intimidadas por um inquérito que vai violar o sigilo da fonte. Tem falado que essa questão do sigilo da fonte é essencial e não é pedido corporativo de jornalista, não é uma reivindicação específica do jornalista, ele é garantido justamente para que a gente tenha esse instrumento da democracia, que é para todo cidadão, né, que é a possibilidade de saber o que os poderosos estão fazendo e querem esconder, que a gente precisa revelar, né? Essa é a principal questão e é por isso que é tão grave. Hoje é um blogueiro do Maranhão, muita gente desfazendo do sujeito porque ele tem um blog num veículo regional, mas isso pode atingir a todo mundo. E outra coisa, Milton, você que trabalha com rádio, Cássia, a gente sabe que nos veículos, que o contexto do jornalismo regional é muito mais desafiador. Você tem muitos blogs, muitos sites, tem muito mais interferência política nesses veículos. Agora, isso não invalida o direito dos jornalistas de terem acesso, de preservarem as fontes das informações que eles publicam. Senão, você não consegue mais fazer nada. Por isso que é tão prejudicial. Se todo juiz tiver o direito de quebrar o sigilo de um jornalista para saber com quem ele está falando e intimidar as pessoas que tenham denúncias graves para fazer, você acabou com a democracia. Isso é coisa de ditadura.
2: E a decisão do ministro Alexandre de Moraes também não explica por que esse caso está tramitando na mais alta corte do país.
1: Então, aí vem uma outra questão, né, que é o entulho do inquérito das fake news, por onde se passam todos assuntos que não têm nada que ver com o Supremo Tribunal Federal, que deveria ser o foro privilegiado para presidente, para ministros, para esse tipo de autoridade, nem para governador é. Então, você tem ali, inclusive, um inquérito. Muita gente está falando, Cássio, eu vou falar rapidinho para não me estender, mas eu acho que é importante, muita gente falando, olha, é esse sujeito que se soube depois, né? No começo não se sabia que era a fonte do jornalista, ele é alvo de um processo por assassinato. E isso em si justificaria quebrar a fonte. Primeiro que você está indo do fim para o começo, né? Ninguém sabia quem era a fonte do jornalista. E outra coisa, é uma máxima do jornalismo, nem toda informação relevante para o interesse público vem de pessoas ilibadas. O famoso não tem informação no convento. Então, por isso que a gente tem que preservar o jornalista. O sujeito cometeu crime, perseguiu o ministro Flávio Dino, fez monitoramento clandestino, investigue-se quem fez. O jornalista nem foi nesses lugares, nos lugares onde os carros foram fotografados. O carro foi fotografado, né? Se trata de uma denúncia de uso irregular de carro oficial, que o ministro disse que não é irregular. Mas seja como for, o jornalista nem estava nos locais onde o carro estava. Ele recebeu uma informação, como tantos de nós fazemos, publicou a informação acreditando que era de interesse público. O ministro poderia ter feito, respondido à acusação, dito que não tinha nada de regular, esclarecido a situação e depois ainda por cima processado o jornalista. Não, o que é que fez? Acionou-se o inquérito das fake news como forma de intimidação da imprensa. Está dizendo para todo mundo, olha, se você fizer alguma coisa contra alguém que incomode um ministro do Supremo ou um juiz ou uma autoridade nossa amiga, você vai se ver com a lei, você vai se ver com a gente, seja de forma ilegal ou legal. Então, eu acho que esse que é o principal recado e é muito preocupante, Cássia, Milton, porque a democracia precisa da transparência, da luz do sol. O que eles estão fazendo com esse processo é dizer para todo mundo que só vai sair, só vai ser publicado o que eles querem e não o que precisa sair, entendeu?
0: Muito obrigado pelo alerta que se faz necessário em todas as frentes. Muito obrigado, Malu, e um bom dia.
1: Um abraço, gente. Bom trabalho para todo mundo.
2: Até a próxima.
1: Até.
2: 8:10.

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4: 8 e 12.
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12: 8h20.
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0: Muito bom dia para você, Carlos Alberto Stadenberg.
1: E aí, Milton, Cássia, muito bom dia.
2: Bom dia, Carlos Alberto.
0: Stadenberg, ainda nesses últimos dias aí, aqui no Jornal da CBN, nessa série de debates que nós estamos fazendo, nós falávamos, ontem mesmo, né? Falamos sobre...
1: Isso.
0: Sobre o teto, né, de gastos, sobre
2: o arcabouço fiscal,
0: uhum, etc. E aí, vai para o Congresso à tarde, a vida se faz real, né? Lá, com aprovação de mais um extra-teto.
1: Pois é, Milton. O Congresso aprovou ontem uma série de medidas para regularizar aqueles subsídios que o governo estabeleceu para os combustíveis, né? Uhum. Para impedir a alta dos combustíveis em consequência do aumento do preço do petróleo por causa da guerra. Então, o discurso era: não queremos que os efeitos da guerra passem para a população brasileira, então o governo colocou uma série de subsídios ao preço dos combustíveis, de todos os combustíveis. Bom, agora houve isso foi feito por medida provisória, e agora o Congresso aprovou uma lei, a lei que regulamenta, aí acerta toda essa situação, né? E que leva a um aumento de gastos desse ano. E, como você disse, um gasto que fica fora da contabilidade das contas do governo, né? Aquele esquema que o governo já vem usando há muito tempo, que é colocar determinadas despesas fora da contabilidade oficial e, com isso, poder anunciar que cumpriu as metas de ajuste fiscal, mas, na verdade, não cumpre porque uma série de despesas são feitas, mas não são contabilizadas. O projeto de ontem, para não entrar em detalhes assim, com muito número e muito detalhe, o resumo da ópera é o seguinte: eles, para garantir esses subsídios a combustíveis, eles acabam provocando um aumento de gastos para o ano que vem. Mas o governo está comemorando, dizendo que foram estabelecidas algumas regras para que permita reduzir despesa no ano que vem, que é o ano do novo mandato de quem for eleito em outubro agora, né? Então, é um padrão que você tem, que é o seguinte: eu estou aumentando a despesa agora, mas eu prometo que eu vou reduzir lá na frente. E o que ele promete lá na frente é muito pouco, segundo cálculos do próprio governo, permitiria uma redução de gastos no ano que vem em torno de 10 bilhões de reais, o que é nada comparado com o tamanho do orçamento da União, que vai para mais de 2 trilhões, né? E, além disso, é duvidoso que se aplique, porque a regra que foi estabelecida ontem, ela procura reduzir a velocidade e o tamanho do crescimento das despesas, né? Permite colocar, em vez das despesas estarem crescendo tanto quanto estão crescendo hoje, cresceria um pouco menos. Mas não resolve, claramente, como você disse, não resolve o problema. Porque o que os analistas todos estão dizendo é que o crescimento da dívida pública está tão alto que só tem uma saída, que é o governo vai ter que fazer no ano que vem, porque esse aqui já foi perdido, vai ter que fazer a partir do ano que vem superávites primários. Não reduzir o tamanho da despesa ou da despesa contábil, mas fazer um superávit primário de verdade, isto é, somar todas as despesas e aí descontar da receita, mas de tal modo que sobre dinheiro. Quer dizer, em outras palavras, gastar menos do que arrecada. E assim fazer superávit primário e poder, então, começar a reduzir a dívida. Isso seria só o fato de um governo anunciar com credibilidade que está organizando as suas contas para gerar um superávit primário, só isso já provocaria uma melhora no ambiente e uma redução dos juros, como aconteceu no curto governo do Michel Temer.

0: que você pode ter uma efetiva redução de gastos para o ano que vem. A impressão que a gente tem é que ninguém está prevendo um ajuste fiscal efetivo para o ano que vem. Os economistas estão dizendo que é necessário, mas não acreditam que nas circunstâncias atuais haja disposição efetiva para fazer isso, Milton.
1: Muito obrigado pela sua análise, Sardenberg. Até logo mais, ao meio-dia.
0: Até logo mais. E eu só queria acrescentar que apoio e estou dentro do comentário da Malu Gaspar sobre a proteção do jornalismo que foi ameaçado, está sendo ameaçada por esse inquérito do Alexandre de Moraes.
1: Proteção ao sigilo da fonte jornalística, né?
0: Exatamente.
1: Muito. Ah, eu vou aproveitar então rapidamente só para responder a um ouvinte que nos escreveu, dizendo, então quer dizer que o jornalista está acima da lei? Não. O jornalista não está acima da lei, responde à lei, sim, e se cometeu crime, vai ser julgado pelo crime cometido.
0: E é o caminho correto, quer dizer, se uma pessoa qualquer se sentiu ofendida por uma publicação de um jornalista, processo jornalista, é isso que acontece. E aliás, tem um monte de processo.
1: Exatamente.
0: Processo jornalista, cobra indenização, se for crime, pede para ir para a cadeia e tal, não sei o quê. É isso que acontece, você tem que processar o jornalista. Agora, fazer um inquérito para recolher o material, os equipamentos do jornalista, celulares, e aí atrás da fonte, aí não pode. Aí, efetivamente, é inconstitucional e ilegal o que está sendo feito.
1: Muito obrigado, Sardenberg. Até mais.
0: Até mais.
2: Até mais.
1: Nós temos agora 8 horas e 27 minutos. Fique agora com É da Sua Conta do PicPay com a Renata Flores.
3: Bom dia, Milton. 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
2: 8:30.
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quinta-feira, 13 de agosto de 2026. A Câmara aprovou um projeto de lei que permite a consignação de até 30% do salário como garantia para locação de imóveis. A medida dispensa a necessidade de fiadura ou caução para trabalhadores, servidores e aposentados. A proposta é válida para desconto na folha de pagamento, que tramitava desde 2011. O texto segue agora para análise do Senado. A plataforma Discord tem 2 dias para suspender o recurso de transmissões ao vivo no Brasil. A determinação é da Agência Nacional de Proteção de Dados. A intervenção do

0: órgão regulador ocorreu após o registro de um caso em que uma adolescente de 13 anos foi coagida a atos de automutilação e suicídio em uma transmissão em um grupo fechado da plataforma. Três estados americanos planejam executar três homens condenados por assassinato nesta quinta-feira, o que não acontece desde 2010. O país registra uma alta no número de penas de morte. Organizações de direitos humanos afirmam que a elevação reflete decisões políticas e a retomada de agendas mais duras de segurança. O Fluminense demitiu o técnico Luiz Ubeldía depois do empate por 0-0 contra o Independente Rivadavia da Argentina pelo jogo de ida das oitavas de final da Libertadores. O clube também dispensou três auxiliares e o preparador físico. O auxiliar técnico Marcão vai comandar o time até a escolha do novo treinador. No horário de Brasília, 8h32.
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0: 8h32.
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2: Hoje na série 50 debates para o Brasil, vamos discutir as políticas de diversidade no serviço público. Legislação federal reserva 30% das vagas dos concursos públicos para pessoas pretas e pardas, indígenas e quilombolas. Há também reserva de vagas para pessoas com deficiência. O funcionalismo público deve adotar políticas de inclusão para grupos historicamente subrepresentados ou todos devem disputar as vagas exclusivamente pelas mesmas regras de seleção? Para discutir esse assunto, nós convidamos Alessandra Benedito, vice-presidente de Equidade Racial da Fundação Lehman, e Luiz Henrique Antunes Alóquio, doutor e mestre em Direito e especialista em Direitos dos Servidores Públicos. Alessandra Benedito, muito obrigado pela sua gentileza ter aceitado o nosso convite. Bom dia.
3: Bom dia, sou eu quem agradeço, Milton e Cássia.
2: Luiz Henrique Alóquio, muito obrigado pela sua gentileza ter aceitado participar dessa discussão aqui no Jornal da CBN. Bom dia.
4: Bom dia a todos, eu que agradeço o convite, muito honrado em compor aqui com a doutora Alessandra.
2: E conforme nós já combinamos previamente, cada um de vocês terá duas perguntas para serem respondidas e um tempo aproximado de 2 minutos. Quando esse tempo terminar, se for o caso, eu e Cássia faremos aqui a sinalização também. E eu começo com você, Alessandra Benedito, para entender o seguinte: uma das críticas as políticas de diversidade é que essa medida, ou à medida que as novas categorias passam a receber um tratamento diferenciado, surgem disputas entre grupos e fica mais difícil estabelecer critérios e limites. Como definir quem deve ser beneficiado e até quando uma política de cotas deve permanecer?
3: Milton, obrigada pela pergunta. Eu acho que a gente tem um desafio na sua pergunta que pode nos levar a um lugar que não nos ajude a evoluir. Eu acho que é sempre sobre critérios e sempre sobre critérios muito claros para avaliar como cada um desses grupos que, de alguma forma, sejam beneficiados por alguma política de cotas ou alguma política de ação afirmativa com a finalidade de estabelecer o mínimo de igualdade entre os grupos, qual que é a incidência sobre aquele grupo de não representatividade dentro do funcionalismo público. E ao invés da gente tratar isso como uma crise, talvez tratar isso como uma possibilidade de entender ao longo do tempo a estrutura normativa deu condição desse grupo conseguir estar comungando da imensa possibilidade que qualquer cidadão ou cidadã tem. Esse indivíduo, essa coletividade de indivíduos, ela está representada ou ela não está representada no funcionalismo público? E lembrando que eu acho que você traz na sua pergunta algo que é muito importante e que às vezes a gente se esquece quando a gente vai falar de cotas, quando a gente vai falar de políticas de ações afirmativas, que é a questão do tempo, né? Você precisa, na verdade, ter um ciclo de avaliação das políticas públicas. Uma política pública, ela começa com uma avaliação de qual que é a coletividade de sujeitos que precisam da implementação, de que forma que ela deve ser feita, o quanto eu tenho de recurso, e eu preciso que esse ciclo de avaliação e de implementação, na verdade, ele siga durante toda a trajetória, e não só no final da política pública. Então, a política pública tem tempo. Os grupos para os quais essa política precisa ser implementada também devem ser analisados com muito cuidado e sempre reavaliados. E quando a condição que gerou a incidência não existir mais, definitivamente o recurso deve ser realocado. Porque desafios que o Estado tem para poder suprir, eles são múltiplos, né? E os grupos subrepresentados, e às vezes com marcadores de diversidade, inclusive interseccionais, que há uma interseccionalidade, ou seja, uma sobreposição de uma determinada característica, eles são muitos. Então, eu acho que essa sua pergunta merece uma análise cuidadosa cuidadosa do ponto de vista de como é que a gente pensa a política pública, como é que a gente avalia a necessidade, como é que a gente escolhe qual que é o público, qual que é o momento em que a gente vai trabalhar com cada um desses públicos, bem como com a sobreposição. Então, eu não acho que a gente tenha um problema, a gente tem uma solução a ser pensada com bastante cuidado por toda a sociedade, aí pensando nos vários papéis que emergem dessa sociedade.
2: E aí me permite, então, ouvir aqui a palavra do Luiz Henrique Aloco a propósito dessa questão e por que que não se deveria ter esta seleção da forma como está hoje na lei? Por que mudar?
4: Veja, eu não sou tão antagonista das políticas de ação afirmativa. A exemplo da doutora Alessandra, é bom enfatizar que existe um paradoxo nelas, né? O paradoxo da bomba relógio. Quando a ação afirmativa funciona, ela tem que deixar de existir. Explodiu a bomba, foi um sucesso, deixou de existir. Aniquilamos o problema, mas voltando ao início daquilo que eu traria como resposta. Nós não devemos partir em nenhum tipo de seleção pública da presunção de uma ação afirmativa. A primeira seleção pública deve ser baseada em mérito. Não estou falando aqui na visão inocente de meritocracia. Isso não afasta a necessidade ou a possibilidade de uma política de ação afirmativa. Foi utilizada aqui a expressão cota, não gosto muito da expressão cota, certo? O meu problema, Milton, é com a potencial captura do discurso de ações afirmativas, certo? Quando as ações afirmativas voltadas à diversidade, equidade, inclusão, acabam sendo capturadas para discurso político. Dou sempre o exemplo recente agora, né? Até coisa de 1-2 anos, havia, né, a discussão de uma jurista negra no STF. Nada mais justo, porque como Frei Davi disse, né, nós não moramos na Suíça, né? O STF não está na Suíça. Mas recentemente o presidente da República fez uma nomeação que não incluiu nenhuma mulher, nenhuma mulher negra para o STF. Então, os critérios de inclusão, os critérios de equidade, é que a gente precisa ter muita cautela para que isso não seja uma captura de mero discurso semântico, ok? E isso passa pela definição de percentuais, do critério, na questão racial, heteroidentificação, autoidentificação, fenótipo, genótipo. A gente aderiu muito facilmente à prática sem um estudo prévio de critérios. E isso não é só para efeito de cargos públicos. Na própria seleção universitária, ou a maioria das universidades, a primeira categoria brasileira a ter uma ação afirmativa, que são as pessoas com deficiência, elas têm dificuldade. Porque se uma pessoa com deficiência estudou numa escola pública, em boa parte das universidades públicas, ela não tem acesso às vagas de ação afirmativa. Numa escola privada, me perdoe. Então, a construção de critérios no Brasil, ela foi muito maltratada pelo parlamento, né? Voltando aqui à lei brasileira de ação afirmativa para as universidades, ela nasceu de um projeto de lei para suprimir o vestibular.
2: Então, Luiz Henrique, só para a gente dividir o tempo entre vocês dois aqui de forma equânime, deixa eu colocar também a Cássia Godoy aqui na nossa conversa.
0: Queria perguntar para vocês dois o seguinte: considerando isso que foi ressaltado pelo Luiz Aloc, essa potencial captura política de uma pauta importante como essa, quais devem ser os critérios utilizados para que a gente tenha o Estado brasileiro refletindo a cara da sociedade que atende? Eu quero começar justamente por você, Luiz Aloc. Quais seriam esses critérios?
4: O primeiro critério deve ser o mérito na seleção. A ação afirmativa não é antagônica ao mérito. Só que em determinados momentos, a gente cria elementos para antagonizar. Exame Nacional da Magistratura. Se você for em ampla concorrência, a nota mínima para aprovação é 70%. Se você for para as políticas de ação afirmativa, a nota mínima para aprovação é 50% da prova. Qual a razão disso? Se ninguém compete com ninguém. O Exame Nacional de Magistratura não disputa vagas limitadas. Basta que você seja aprovado para estar habilitado a fazer o posterior concurso para juiz. Então, a construção de critérios, até para quem quer ajudar a política de ação afirmativa, acaba prejudicando essa inclusão com base em mérito. Novamente, ação afirmativa não é, nunca foi, nunca deveria ter sido antagônica à noção de mérito.
0: Quero te ouvir também, Alessandra Benedito, como equacionar essa questão, né? Fazer com que o Estado brasileiro reflita a cara da sociedade que atenda.
3: Cássia, obrigada pela pergunta, obrigada, doutor Luiz, também, prazer te ouvir. Eu acho que concordo com o doutor Luiz que ações afirmativas não são antagônicas à questão de mérito, o mérito e não a meritocracia. O mérito é necessário que ele seja avaliado, porque é assim que a gente mede as competências e habilidades para saber se alguém está ou não habilitado a ocupar um cargo. Quando ele traz a ideia de que da não captura do discurso das ações afirmativas por esse ou por aquele partido, eu acho que eu concordo com ele, eu acho que a gente converge nesse sentido. E a ideia de uma ação afirmativa ou a ideia de uma política pública, na verdade, é algo que é pensado para o Estado, independentemente de quem esteja à frente das cadeiras e dos processos decisórios, a ideia é pensar o Estado. E aí, pensando, por exemplo, quando a gente fala de políticas públicas, olhando especificamente para o funcionalismo público, você está falando de carreiras que provavelmente são carreiras que duram a vida útil desse trabalhador inteira, caso ele não faça uma outra opção. Então, eu não estou falando desse ou daquele governo, eu não estou falando dessa ou daquela condição, mas eu estou falando de uma condição de aumento de representatividade para um Estado que ainda é extremamente desigual e que estas desigualdades, a partir de uma série de marcadores, elas não conseguiram ser equacionadas minimamente, aí a gente tem dados estatísticos o suficientes para poder demonstrar isso, seja por conta da história, seja por conta, às vezes, até de existir um arcabouço normativo no sentido de dar proteção, mas aí a gente questiona como é que esse arcabouço normativo está dando efetividade àquilo que está previsto na lei, aí dentro daquela lógica de que primeiro eu olho para essa sociedade, vejo quais são as necessidades dela, avalio qual é o valor que isso tem e depois eu verifico se eu vou regulamentar ou não. Vamos olhar, por exemplo, para as questões raciais, a gente tem uma série de instrumentos normativos para isso, para as pessoas com deficiência, entre outros grupos que, de alguma forma, não tenham conseguido ter representatividade em números e representatividade não só em números, porque eu acho que quando a gente fala de cargos públicos e também na instância privada, às vezes você olha que nas carreiras iniciais você até tem um número maior de representantes, mas que quando você chega no lugar onde as pessoas tomam efetivamente as decisões e que a caneta está nas mãos e que possivelmente refletiria em tudo que a gente fala de organização do Estado, a forma como essas pessoas decidem, e efetivamente você não tem representatividade. Então, voltando ao que você me pergunta, primeiro, entender que política pública e ações afirmativas, que é um veículo para a implementação de uma política pública, definitivamente não são políticas de governo, são políticas de Estado. Enquanto políticas de Estado, elas precisam ter continuidade e avaliação. Uma vez não tendo mais necessidade, não é só sobre não ter necessidade, mas é sobre redirecionamento no fluxo. Há necessidade de redirecionar? Vamos redirecionar, vamos repensar. Desculpa, devolvendo a palavra.
2: Imagina, Alessandra Benedito e Luiz Henrique Alok. Eu agradeço por trazerem alguns dos argumentos que são importantes para que se reflita sobre essa questão. E muito obrigado aí pela gentileza de vocês de terem aceitado participar desta conversa, desse diálogo, deste debate aqui no Jornal da CBN. Lembrando sempre que este material fica à disposição dos nossos ouvintes, para que possam também compartilhar e levar essa discussão à frente em outros fóruns, que este é o nosso objetivo. O material está lá, disponível no canal da CBN, no YouTube ou no site da CBN, cbn.com.br. 8h47.

0: Minuto Sebrae.
1: O Sebrae lançou uma central de triagem de vidro para catadores de Belo Horizonte, em Minas Gerais. A iniciativa vai reunir catadores e cooperativas para facilitar a coleta, a separação e a venda do material para a indústria. É o que explica o presidente da instituição, Rodrigo Soares.
2: Estamos juntos lançando o hub de vidro para justamente, a partir daí, num convênio com a Associação de Restaurantes de Belo Horizonte também, fazer o recolhimento desses vidros, atuando na logística reversa e na responsabilidade compartilhada, que são obrigações da legislação, fazendo com que os vidros possam ser reciclados, reutilizados na economia, da forma correta. A partir daí, você gera mais renda para as cooperativas da região de Belo Horizonte, da região metropolitana. E queremos ampliar isso para o país inteiro, com outras ações no Sebrae, no Procatadores.
1: O Hub de Vidro faz parte do projeto Procatadores.
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4: 8h50.
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4: 8h55.
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11: Tocando para o Matheus Pereira, arruma na direita para o William. William dominando, linda bola para o Arroyo. Arroyo foi no fundo. Que corte do Arroyo, pé esquerdo. Que golaço!

0: levantamento, Gerson, toque na trave, voltou, olha o chute do Paquetá, gol!
1: Para você, Paulo Vinícius Coelho.
2: Muito bom dia, Milton Hughes. Muito bom dia, Cássia Godoy. Que bom ouvir Luiz Roberto narrando história do jornalismo esportivo do Brasil e uma aula de vida nesse ano. Ele passou por tanta dificuldade, tanto problema de saúde, está recuperado, graças a Deus.
3: Verdade.
2: Um abraço, Luiz Roberto.
1: E voltou narrando esse jogão de bola, né?
2: É, já eu vou fazer um plantão nacional aqui. Tan, tan, tan, tan, tan, tan, tan, tan,
1: tan. Já deu aqui. Tan, tan, é. Tan, tan, não vem com esse papo, não. A gente já deu esse plantão aí.
2: Mas o meu dia caiu?
1: É, agora nós queremos saber quem vai ser o técnico.
3: Isso.
2: Eu acho que sábado deve ser o Marcão. Vou apurar daqui a pouquinho se vai ser o Marcão sábado contra o Palmeiras. O Roberto narrou esse jogaço, o Cruzeiro chutou uma bola no gol só, uma bola no alvo, jogou bem, não jogou mal, mas chutou só uma bola no alvo, que foi a bola do Arroio, esse golaço espetacular que o Luiz Roberto narrou. O Cruzeiro fez 1-0, o Flamengo estava melhor no jogo, em termos de posse de bola, em termos de controle da partida, conseguiu fazer o gol na primeira jogada do Paquetá, tinha acabado de entrar no lugar do Arrascaeta, cobrança de falta no rebote, o Paquetá fez 1-1, que foi o placar desses primeiros 5 jogos das oitavas de final. Se você olhar, é inédito. Os 5 jogos das oitavas de final até agora, todos empatados. Independente, Fluminense 0, Independiente Rivadavia 0, Estudiantes 1, Universidade Católica 1, Platense 1, Coquimbo 1, Cruzeiro 1, Flamengo 1, Palmeiras 1, Cerro Porteño 1. Tudo empatado. O que dá uma noção de que o equilíbrio é parte desse momento e que não é para ter desespero com o que vai acontecer nos jogos de volta. Vou tentar ganhar o jogo de volta. Se vale para o Cruzeiro contra o Flamengo no Maracanã, acho o Flamengo favorito no Maracanã, pela torcida, pelo estádio, pelo ambiente, porque tem um time mais sólido e mais experiente em Libertadores. O Palmeiras não vai ser favorito contra o Cerro Porteño depois que aconteceu ontem no Nubank Park. Mas pode ganhar o jogo fora de casa. O Palmeiras tem sido mais forte fora do que dentro da sua casa. E ontem não era... Se tivesse feito 2-0, 3-0, a gente não estaria discutindo a atuação do Palmeiras, que teve muito volume de jogo. Não foi um time brilhante, mas teve muito volume. E acabou perdendo a chance de vencer por causa de um erro grosseiro do Carlos Miguel, que está procurando a bola até agora.
3: E os jogos de hoje, hein?
2: Só um parêntese para não parecer que eu estou querendo encerrar a carreira do Carlos Miguel. Não se trata disso. A gente viu o Tafarel tomando peru e Zete tomando peru no começo de carreira. Ele vai se recuperar, mas ele tomou 2 gols que não pode tomar contra o Atlético Mineiro e ontem. Hoje tem o Corinthians na Libertadores, a vida depois de Memphis Depay. Começa hoje. O erro, na verdade, foi ter incumpridado demais a novela, mas é respeitoso que o Corinthians dissesse desde o início que não ia renovar. Muda a característica do time, contra a defesa menos vazada da Libertadores, o Rosário Central. Não é um jogo fácil, o Corinthians vai ter um jogo dificílimo em Rosário, às margens do Rio Paraná, contra o Rosário Central. Esse jogo é 9:30 da noite, às 7 da noite tem Mirassol e LDU, abrindo a rodada da Libertadores. E como tem um jogo adiado, então são os 6º e 7º jogos dessa primeira etapa. E Sul-Americana tem Vasco e Olímpia, tem Botafogo e Cienciano, e tem Santos e Macará com Neymar. Desculpa.
1: E tem Fluminense sem Zubeldía.
2: Sem Zubeldía, no sábado contra o Palmeiras, 4:30 da tarde, vai abrir a rodada do Brasileirão. Foram 61 jogos, o Fluminense está em quarto lugar no campeonato. Essa febre do Campeonato Brasileiro, né, de demitir técnicos. Eu não demitiria antes do jogo de volta da Libertadores, não. Depois, se fosse eliminado, ok. Mas eu não demitiria antes. Acho que essa mania que a gente tem de demitir técnico como se fosse sempre o único remédio. É o 14º técnico demitido, trocado em 22 rodadas de Campeonato Brasileiro. Estou fazendo a conta do Brasileirão. 14 em 22 rodadas. Na Inglaterra, no campeonato inteiro, foram 12.
1: E por enquanto fica o Marcão e não se tem informação de quem o Fluminense está procurando.
2: É, eu vou tentar descobrir se você é o Marcão mesmo, vou desligar com vocês e
1: meu
2: vou ligar.
1: WhatsApp tá aqui, só mandar, tá?
3: Pro próximo jogo vai ser o Marcão mesmo, agora a gente não sabe quem vai ficar em definitivo.
2: contra o Palmeiras, quarta, sábado, 16h30. Os dois precisando vencer no Brasileiro. O Palmeiras não vence há 3 jogos. E depois tendo que classificar na Libertadores. Acho que o Fluminense vai ter um novo técnico na terça-feira na Libertadores em Mendoza. Mas sábado deve ser o Marcão, né?
1: Tá bom, obrigado. E se souber, só mandar aqui no WhatsApp, tá? Tô esperando.
2: Pode deixar.
1: Valeu, valeu. Um abraço, até mais.
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0: quinta-feira, 13 de agosto de 2026. O Ministério Público do Rio de Janeiro faz buscas no estado, em São Paulo e na Bahia, contra suspeitos de operar bets ilegais, aplicar golpes e lavar dinheiro. A quadrilha é acusada de movimentar R$1,4 bilhão entre 2022 e 2026. Depois de captar os recursos das vítimas, a quadrilha convertia os valores em criptoativos e distribuía o dinheiro em múltiplas contas, além de fazer remessas para o exterior. O Congresso aprovou um projeto que pode extrapolar o teto de gastos em até R$7,5 bilhões neste ano. Como contrapartida, o texto sinaliza um ajuste nas contas públicas em 2027. As novas despesas foram incluídas em um projeto que originalmente tratava apenas de receitas extraordinárias de petróleo para compensar a redução de impostos sobre combustíveis. O Banco do Brasil anunciou lucro de R$3,9 bilhões entre abril e junho. O valor representa alta de 3,3% na comparação com o mesmo período do ano passado. Apesar de avanço ou do avanço, o balanço mostra indicadores pressionados pela crise do agronegócio e pelo avanço da inadimplência entre pessoas físicas. O chefe da unidade paramilitar iraniana, Baziz, afirmou que o Estreito de Hormuz está sob controle e a gestão da República Islâmica. Ele deu a declaração um dia depois de o presidente Donald Trump dizer que os Estados Unidos mantêm o domínio total da via marítima. O chefe da unidade paramilitar do Irã afirmou que o líder americano tenta minar a popularidade de Teerã no Oriente Médio. No horário de Brasília, 9:04.
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0: Agora são 9h07. Muito bom dia para você que está sintonizado aqui na rádio CBN Amazônia Belém. Nós estamos ao vivo em 102.3 FM. Você pode também nos acompanhar no youtube.com/CBN Amazônia. Você que está nos ouvindo, nos assistindo, ligou o rádio agora. Seja muito bem-vindo, muito bem-vinda ao Estação CBN desta quinta-feira. Hoje é dia 13 de agosto de 2026. A gente acompanha uma manhã ensolarada aqui direto da Visconde de Souza Franco, onde está localizado o estúdio da Rádio CBN. Você pode acompanhar também a gente com imagens aqui pelo YouTube e também participar, hein? Já convido você a participar da nossa programação. Pode mandar sua mensagem aqui no WhatsApp, que é o 919-8814-0073, também pelo chat do YouTube. Vamos começar então sabendo o que é destaque no programa de hoje. A gente segue acompanhando o caso da jovem Giovana Coelho Gomes. Ela tinha 29 anos e morreu na última semana devido a 4 procedimentos estéticos mal sucedidos feitos aqui em Belém. E a gente traz uma atualização desse caso porque o pai da Giovana veio a público pedir a investigação do anestesista, que também é investigado por outra morte aqui em Belém. Vamos falar desse caso hoje no Estação CBN. A gente também registra a perda, porque foi sepultada ontem aqui em Belém, Lúcia Viveiros, ela que foi a primeira mulher eleita deputada federal pelo Pará, morreu na terça-feira aos 91 anos. A gente vai falar sobre esse legado e essa trajetória. E você lembra que há pelo menos uns 2, 3 meses a gente falou sobre umas pedras históricas que foram retiradas de uma calçada de uma lanchonete lá na Avenida Nazaré, aqui em Belém? Pois a lanchonete começou a recolocar, uma operação aí para recolocar essas pedras históricas aqui no calçadão. Vamos falar sobre isso também no programa de hoje. Além disso, quinta-feira, você confere comigo aqui no Estação CBN o nosso quadro CBN Estilo Vida Saudável. Tem também a coluna Gente S.A., Agenda Sétima Arte. E a gente encerra o nosso programa de hoje falando de turismo. Isa Arnaud, nossa colunista de turismo, vem chegando, trazendo mais um local do nosso estado para a gente conhecer. Tudo isso e muito mais comigo. A partir de agora, o nosso Estação CBN está no ar.
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0: A gente começa a nossa estação de hoje repercutindo ainda o caso da morte da jovem Giovana Coelho Gomes, de 29 anos. Ela foi sepultada essa semana devido a 4 cirurgias plásticas, a 4 procedimentos estéticos que foram realizados de uma única vez. Porém, eles foram mal sucedidos, ela teve muitas dores, muitas complicações, foi sepultada, né? A gente aproveita para deixar a nossa solidariedade mais uma vez aos amigos e familiares. Porém, ontem, o pai da Giovana, ele pediu a investigação sobre a atuação do anestesista. O anestesista, que é o César Carvalho, e teve também nesse procedimento, que terminou justamente com a morte da jovem. Isso foi no último sábado, após ela ser submetida a cirurgias plásticas em um hospital aqui em Belém. A jovem passou por lipoaspiração, colocação de prótese da mama, enxerto de gordura nos glúteos e também a abdominoplastia. No dia seguinte a todas essas cirurgias, Giovana sofreu 3 paradas cardíacas e morreu. O pai do pai da jovem também pediu a atuação do cirurgião plástico André Melo para que ela seja apurada. Roberto Carlos Pires afirma que os dois médicos teriam deixado o local durante o momento mais crítico do atendimento. E esse caso é investigado pela Polícia Civil e também acompanhado pelo Conselho Regional de Medicina no Pará. O cirurgião André, ele afirmou que as causas da morte ainda dependem da análise técnica e que não há elementos conclusivos para atribuir
3: responsabilidades. Já César Carvalho, o anestesista que foi indicado, né, pelo pai, ele também é investigado pela morte de Bernardo Almeida Macedo, um jovem de 23 anos, na verdade ele tinha 23 anos, quando morreu em agosto de 2023, também depois de um procedimento médico realizado aqui em Belém. O Ministério Público também está acompanhando esse caso e diz que o anestesista e o cirurgião Augusto César, eles já foram denunciados por homicídio culposo majorado, mas esse processo ainda aguarda uma decisão da Justiça sobre o recebimento da denúncia. A família de Bernardo, esse jovem que morreu em 2023, também reagiu à participação desse mesmo anestesista no caso da jovem Giovana e questionou também a continuidade da atuação profissional do médico. As circunstâncias dessas duas mortes ainda são apuradas e eventuais responsabilidades vão ser definidas pelas autoridades competentes. A gente segue também acompanhando esse caso agora com esse novo desdobramento, né? O pai da jovem veio a público, então, pedir que o anestesista também seja investigado, isso também depois de denúncias da atuação desse mesmo profissional em outra situação que também terminou em morte de um jovem aqui em Belém. A gente segue acompanhando esse caso. Agora são 9h13. A gente traz agora uma notícia triste, mas também exaltando o legado da Lúcia Daltro Viveiros. Ela que foi a primeira mulher eleita deputada federal pelo Pará, morreu na última terça-feira aos 91 anos, foi sepultada ontem aqui em Belém. Ela deixou uma trajetória marcada pela atuação política e também pela defesa dos direitos das mulheres. Lúcia Viveiros foi eleita deputada federal pelo Pará em duas ocasiões. Foi em 1979 e também em 1983. Ela também exerceu dois mandatos na Assembleia Legislativa no Pará, isso foi entre 1979 e 1987. Agora, no Congresso Nacional, a Lúcia foi a primeira mulher a presidir sessões da Câmara dos Deputados. Na década de 1970, ela também foi a primeira mulher a entrar de calças compridas no plenário da Casa. Lúcia Viveiros fundou também, em 1975, a Legião da Mulher Paraense. Essa é uma entidade que oferecia assistência jurídica e também social. Além da política, ela também atuou como engenheira, professora universitária e também comunicadora no rádio e também na televisão. A Assembleia Legislativa do Pará manifestou pesar pela sua morte e destacou o legado histórico de Lúcia Viveiros. A gente também deixa a nossa solidariedade aos parentes, também familiares, amigos, todo mundo que conviveu com Lúcia Viveiros. Ela que deixou aí o seu legado, a sua trajetória na vida política, na vida social, também no rádio e na televisão. A gente presta aí as nossas condolências a Lúcia Daltro Viveiros, a família dela, melhor dizendo. Agora são 9h15, a gente vai para o nosso primeiro intervalo aqui no Estação e volto já já.
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3: Agora são 9h18, de volta aqui no Estação CBN. Eu convido você sempre a participar da nossa programação. Lembra que a gente está no WhatsApp da rádio, que é o 919-8814-0073. Você também pode mandar a sua mensagem, o seu comentário aqui no chat do youtube.com/CBN Amazônia. E tem também o aplicativo CBN Amazônia, e está disponível tanto para Android quanto para iOS. Também faz a interface com o carro. Você pode dirigir nos ouvindo, nos assistindo. E por qualquer uma dessas três opções, tem oportunidade de falar com a gente, mandar sua mensagem, interagir. Eu estou aqui aguardando a sua participação. Agora são 9h18, a gente segue aqui no Estação CBN, falando agora sobre um resgate de uma onça-pintada aqui no estado do Pará. Ela foi enviada para Brasília para reabilitação. Esse é um caso de uma filhote de onça-pintada de 4 meses. Ela foi resgatada em uma fazenda no município de Altamira, aqui no Pará, onde ela era criada como animal de estimação por uma família. O animal foi levado para Brasília e agora passa por uma avaliação para saber se poderá voltar à natureza. A onça passou cerca de 30 dias com a família antes do resgate, quando ela foi encaminhada então ao Centro de Triagem de Animais Silvestres do Ibama, que fica aqui no município de Benevides. O animal apresentava deficiência nutricional e perda de pelo. A filhote chegou em Brasília e ela foi recebida pelo Centro de Triagem de Animais Silvestres do Ibama, né? Então, a mesma instituição que a acolheu primeiramente aqui também respondeu pela chegada do filhote em Brasília. E o transporte contou também com o apoio de um avião solitário da Latam, né, empresa de aviação, e também reduziu a viagem de mais de um dia para cerca de 3 horas. Então, esse animal conseguiu chegar aí em um tempo mais curto, né, até Brasília. E a partir de agora, os técnicos do Ibama vão avaliar o comportamento da onça, porque o objetivo é verificar se ela consegue se tornar mais arisca e também evitar a aproximação com seres humanos. A avaliação deve durar cerca de 30 dias, né? E depois desse período, o Ibama vai decidir se o filhote tem condições de participar do programa de reabilitação, soltura e monitoramento do centro. Segundo o Ibama, a onça está saudável e com peso adequado para a idade. Caso não apresente as condições necessárias para voltar à natureza, os técnicos vão buscar um espaço adequado para manter o animal. Agora são 9h20.

Agora são 9h21, vamos seguindo aqui no Estação CBN, trazendo uma atualização sobre o caso daquela lanchonete lá na Avenida Nazaré, que retirou umas pedras históricas da calçada. Você deve estar lembrado desse caso, a gente falou bastante aqui no Estação CBN, que inclusive chamou a atenção de historiadores, de professores, de defensores do patrimônio histórico aqui da nossa cidade. Esse caso ganhou grande repercussão devido ao significado, né, ao sentido daquelas calçadas para a Avenida Nazaré. Pois agora a atualização é que essa lanchonete começou ontem a recolocação das pedras históricas dessa calçada que fica lá na Avenida Nazaré. O material ele tinha sido retirado durante uma obra sem autorização prévia e a Prefeitura de Belém embargou essa intervenção ainda no dia 26 de maio. Também nessa época, né, lá no mês de maio, a empresa foi multada em R$30 mil e o Ministério Público do Pará também abriu um inquérito civil para apurar possíveis irregularidades. Agora, essas pedras, né, que têm um sentido, um significado, uma presença histórica aqui na nossa cidade, elas são pedras de liós. O liós, ele é um tipo de calcário raro e também protegido por lei. Esse material é tombado pelos governos municipal e estadual e o serviço de recolocação é acompanhado pela prefeitura. Os trabalhadores começaram a quebrar, né, falando um pouco mais do serviço, né, que eles começaram a quebrar o concreto da calçada para preparar o local onde as pedras vão ser reinstaladas. E a empresa ainda não informou quando o serviço deve ser concluído. Segundo a prefeitura, a obra da loja ela só poderá ser retomada após a restauração completa do dano. Para fazer intervenções em áreas tombadas, é necessário obter autorização prévia dos órgãos responsáveis. A gente traz essa atualização, né, na torcida que esse patrimônio, esse significado, essa história da nossa cidade não se perca, continue por várias gerações, né, que a gente saiba minimamente contar a nossa história, nem que seja por meio das calçadas que agora estão sendo recolocadas, né, naquele perímetro ali da Avenida Nazaré, próximo ao tribunal, próximo ali a Quintino, né, ali naquele largo. A gente acompanha também esse caso. Agora são 9h23. Seguindo aqui, mudando de assunto, falando sobre segurança pública agora, porque um homem foi encontrado morto dentro de casa após um colega dele, estranhar a ausência dessa pessoa no trabalho. Isso foi registrado lá no município de Castanhal. E eu estou falando de Robert Maciel Pinheiro, ele tinha 30 anos e ele foi encontrado morto ontem dentro de um kitnet onde ele morava sozinho lá no município de Castanhal. O corpo foi localizado por um colega de trabalho que estranhou a ausência da vítima e foi até a casa dela. Segundo a polícia, o Robert apresentava hematomas e também ferimentos semelhantes a golpes de faca, inclusive na região do pescoço. A perícia da Polícia Científica deve analisar os ferimentos e também as circunstâncias dessa morte. A Delegacia de Homicídios de Castanhal também investiga o caso e já solicitou as imagens da câmera de segurança da região. Os registros devem ser analisados para tentar identificar suspeitos e também esclarecer o que aconteceu nesse caso. O Robert teria sido visto pela última vez por volta das 8 horas da noite da última terça-feira. A polícia também investiga a possível motivação desse homicídio. Agora são 9h25. E ainda do município de Castanhal, trago um outro caso envolvendo segurança pública. Por lá, um homem foi preso. Ele é identificado como Ivanildo Ferreira Rocha, foi preso pela Polícia Militar por um mandado relacionado a estupro de vulnerável. E essa prisão, ela ocorreu após o levantamento que foi realizado

0: Vou seguindo aqui com notícias de Brasília agora, porque a Câmara dos Deputados instalou a comissão para debater a proposta da redução da maioridade penal. Esse debate que traz a idade aí de 18 para 16 anos. Mas a votação dessa matéria vai ficar para depois das eleições de outubro. O Wellington Lopes preparou uma reportagem sobre esse assunto direto de Brasília. É o que a gente vai conferir agora.
1: A instalação da comissão especial significa que a matéria vai começar a ser discutida pelos deputados. O colegiado será presidido pelo deputado Aloísio Mendes, do Republicanos do Maranhão, que deve promover uma série de debates sobre o assunto. A proposta de emenda à Constituição a ser discutida foi apresentada em 2015 e prevê alteração no artigo 228 do texto constitucional para estabelecer que a maioridade penal será atingida aos 16 anos, idade a partir da qual a pessoa passa a responder criminalmente por seus atos. Atualmente, isso só ocorre a partir dos 18 anos. A votação da matéria só deve ser realizada após as eleições de outubro. Para ser aprovada, a proposta precisa de pelo menos 308 votos dos 513 deputados em dois turnos de votação. Caso passe pela Câmara, o texto ainda terá de ser analisado pelo Senado. De Brasília, Wellington Lopes para a CBN Amazônia.
0: Agora são 9h27.
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0: A previsão do tempo. Hoje, quinta-feira, dia 13 de agosto de 2026, segundo o site Climatempo, aqui em Belém, a previsão vai ser similar ao dia de ontem. Isso significa sol com algumas nuvens e não há previsão de chuva. A temperatura está variando entre 23 graus a mínima e 33 graus a máxima. Sensação térmica também segue por aí, com mínima de 24 e máxima de 30 graus. Agora, a nossa umidade do ar, ela está registrando uma alta de 97%. Por isso que a gente sente, né, aquele calor, ou como nós paraenses já estamos acostumados a falar, aquela breia, né? Muito calor, muito abafado, uma sensação assim de... Parece que não tá faltando alguma coisa, né? Tá faltando aquela chuva para poder dar um alívio. Essa é a sensação da alta umidade do ar aqui em Belém. E ela segue alta, porque inclusive a gente está ainda vivendo o verão amazônico. A gente ainda está sobre os efeitos do El Niño, que ainda nem chegou com tanta força aqui da região norte, né? Então ainda prevê altas temperaturas, escassez de chuva. É o que a gente deve acompanhar nos próximos dias. Falando também sobre essa questão da alta umidade do ar, ela tem efeito também no corpo, como, por exemplo, piora a crise de asma e de rinite para quem tem essas duas alergias. Ela dá aquela sensação forte de abafamento, de calor e aquele suor que não seca na pele. Essas são as características aí da alta umidade do ar. Hoje não há probabilidade de chuva, de acordo com o site Climatempo, e também não tem probabilidade de arco-íris. Essa é a previsão para o dia de hoje, quinta-feira, dia 13 de agosto de 2026. Agora são 9h29. Sigo aqui no Estação, convidando você também para participar da nossa programação. Mas daqui a pouquinho, porque agora são 9h30. Vem aí o repórter CBN e eu volto já já.
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Quinta-feira, 13 de agosto de 2026. A Polícia Civil e o Ministério Público do Maranhão fazem uma operação contra os núcleos operacional, financeiro e logístico do Comando Vermelho em municípios do estado. A investigação também identificou ramificações da facção em outros estados, como Pará e Mato Grosso. Até o momento, 15 investigados

0: foram presos, incluindo um chefe do Comando Vermelho no Nordeste, que foi localizado em uma favela do Rio. Ele estava escondido na Cidade de Deus desde 2024, mas, segundo a investigação, continuava chefiando o esquema em cidades maranhenses. As queimadas no Brasil caíram 33% no acumulado de 2026, segundo o Ministério do Meio Ambiente. Ao todo, 2 milhões de hectares foram destruídos até agora. Levando em conta temporadas anteriores, a média anual do período costuma ultrapassar os 3 milhões de hectares. Por causa de um risco de um El Niño mais forte, o governo federal antecipou uma série de medidas e conseguiu destravar um repasse de mais de 300 milhões de reais destinado aos órgãos de combate ao fogo. Em relação a 2025 e a média dos últimos 13 anos, houve queda nos incêndios de todos os biomas. Apenas a Caatinga apresentou alta. Dezenas de colonos israelenses cercam residências de famílias palestinas em um vilarejo da Cisjordânia desde domingo. Os palestinos dizem que não conseguem nem sair de casa, nem entrar nos imóveis. As pessoas não têm acesso a alimentos e água e estão com a energia elétrica cortada, além de outros serviços essenciais. Embora seja defensor da colonização israelense na Cisjordânia, o embaixador dos Estados Unidos em Israel classificou a iniciativa como ato horrível de terror. No horário de Brasília, 9h32.
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2: Agora são 9h33, de volta aqui com a Estação CBN de hoje, quinta-feira, dia 13 de agosto de 2026. A gente tem um aviso para quem é taxista, né, que faz esse trabalho diariamente. A Prefeitura de Belém está com um recadastramento aberto para esses profissionais. E a medida é para atualizar a base de dados municipal, reordenar alguns pontos e também subsidiar estudos técnicos para a abertura de um chamamento público para novas concessões. Esse processo, né, de recadastramento é obrigatório para todos os permissionários que atuam no serviço de transporte individual de passageiros aqui da nossa capital. Essa medida vai até o dia 30 de setembro. Ela já está em vigor, esse recadastramento já começou, segue até o próximo mês. Ela está sendo feita também por meio da Secretaria Municipal de Segurança, Ordem Pública e também Mobilidade, a Segbel. E essa medida, ela vai pretende sanar a necessidade da administração pública de diagnosticar o cenário real das concessões vigentes e também efetuar a devida atualização cadastral desses trabalhadores. Além disso, esse procedimento busca promover a reordenação dos pontos de táxi que estão distribuídos aqui no município de Belém, alinhando gestão, serviço, conveniências, interesse público. Tudo isso vai ser objeto desse mapeamento. E aí, para assegurar, né, essa, para fazer de fato o recadastramento, a prefeitura tem um formulário online, né, que já pede ali os dados pessoais, onde a pessoa trabalha, se é de alguma cooperativa. Tem diversos dados, né, para poder fazer esse recadastramento de acordo com esse formulário que é disponibilizado pela Segbel. E a secretaria também ressalta que o não atendimento desse chamado dentro do prazo não, aliás, poderá acarretar sanções administrativas e legais previstas em vigor. Lembrando, então, que o prazo para esse recadastramento de taxistas segue até o dia 30 de setembro. Agora são 9h35, a gente vai para um rápido intervalo, eu volto já já.
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2: Agora são 9h38.
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2: Com Camila Moretti e Fabrícia Maciel, elas estão aqui no estúdio já comigo. Muito bom dia, doutoras, sejam bem-vindas.
7: Bom dia.
2: É muito bom quando eu falo com as duas, né? Porque geralmente a rotina é muito atribulada, cheia de coisa, vem uma, vem outra, a gente sente falta das duas, né? Que bom que as duas estão hoje aqui conosco. E o nosso tema do quadro CBN Estilo Vida Saudável desta quinta-feira é uma reflexão para todo mundo que está nos ouvindo e nos assistindo. Afinal de contas, existe cota para comportamento não saudáveis? A gente vai saber já o que são, primeiramente, esses comportamentos não saudáveis para poder entrar aí nesse nível, né? De cota, de alguma reserva, sim ou não. Doutoras, como é que a gente pode entender esses comportamentos não saudáveis?
7: Ai, a gente falou muito sobre, principalmente em julho, né? Todo mundo, eu como bem, eu me movimento, então eu posso beber, então eu posso fumar. Esses comportamentos não saudáveis, né? Consumir tóxicos, né? Então a bebida, o álcool, ficar parado, né, o sedentarismo, comer ultraprocessados, dormir mal. E a nossa reflexão é, será que se eu fizer uma parte muito bem, por exemplo, comer bem, fazer atividade física, isso diminui ou me dá lastro para eu beber no final de semana, fazer um episódio aí de consumir muito álcool ou fumar? A resposta é... não.
2: Eu já fazendo a minha matemática aqui na cabeça.
7: Infelizmente, quem está ouvindo a gente vai falar assim, meu Deus, o que eu estou fazendo, né? Porque assim, o que a gente ouve no consultório e que é muito comum quando a gente vai conversando com as pessoas é isso. Olha, eu treino para comer, não dá certo, né? Então, a gente sabe que se a gente for pensar aí em saudável, vida saudável, a gente tem que pensar em 80%, na regra dos 80% e 20%. 80% sendo saudável e 20% tendo comportamentos que a gente pode ter eventualmente, né? Então, a gente fala na alimentação, fazer 80% saudável, aí colocar ali um chocolate ou, de vez em quando, muito raramente, um alimento processado, evitar o ultraprocessado, né? E isso faz com que ao longo do tempo a gente tenha menos riscos de doenças cardiovasculares, de câncer, doenças que são não transmissíveis, que a gente chama, que estão ligadas ao estilo de vida. Porque quando a gente vai enchendo como se fosse uma calculadora, nessa calculadora a ciência não prova ainda que um hábito saudável vai anular o outro. Melhora, diminui o impacto, mas infelizmente não anula um hábito não saudável. Dentre eles, a gente lembra muito do álcool e lembra muito do cigarro, né?
8: Agora, e nessa regra de 80-20 não serve para álcool e cigarro. Né? Serve para alimentação, mas não serve para o cigarro.
2: É mais um não aqui, né?
8: Mais um não. Na verdade, assim, a gente, nos tóxicos, a gente tem que falar realmente em mitigar riscos, né? Então, quer dizer, tem problema da gente, uma dose é diferente das doses. Beber uma vez na semana é diferente de beber uma vez ao mês. Então, assim, sempre consumir menos. Não quer dizer que uma dose vai dar alguma doença, mas, assim, a questão é o quanto de cumulativo eu tenho nesse hábito não saudável. O quanto que aquilo é frequente na minha vida. E a pergunta não é qual é a cota, é dizer como é que eu posso melhorar esse pilar da minha vida e realmente promover mais saúde ficando longe desses hábitos.
2: Esse era mais ou menos a segunda pergunta que eu ia fazer, porque isso tudo passa por mudança de comportamento, entendimento, auto-entendimento, né? Como é que a gente pode orientar, falar sobre esse assunto? Ainda é difícil falar sobre isso com as pessoas?
8: Eu falo muito hoje sobre letramento em saúde, né? Então, a gente passa muita informação, muita educação, mas o que eu vou fazer? O que eu compreendo dessa informação e consigo colocar na minha prática diária? Isso quer dizer que uma pessoa é letrada, ou seja, eu consigo ter autocuidado. Então, o que é saudável para álcool? A gente não tem, por exemplo, para álcool, uma dose segura. A gente sabe que é beber menos e na menor frequência possível. Para o cigarro, a tolerância é zero. Então, tem um estudo que coloca fumar 20 cigarros, fumar um cigarro por dia, a gente vai ter impacto de risco e mortalidade nos dois. Claro que cumulativamente maior para quem fuma mais. Mas isso não quer dizer que zere o risco. Então, a gente precisa pegar essas informações, elaborar essas informações e fazer mudança de comportamento. Essa questão da cota, ela vem também de uma questão do comportamento que a gente sempre fala. Existe essa possibilidade da gente fazer esse alinhamento? Dá para a gente conseguir regular isso? Não dá, biologicamente não dá.
7: E assim, na prática, a gente pode propor para o paciente uma gamificação de mudança. O que é isso? É transformar essa mudança como se fosse um jogo. Essa semana você vai iniciar um hábito saudável. E aí faz uma planilha e vê se aquele hábito saudável ele conseguiu manter durante a semana. Então, por exemplo, bater a alíquota de água de 2.000 ml, quais foram os dias que ele conseguiu alcançar? Né? Então, colocar frutas e verduras, 3 a 5 porções, quantas vezes na semana ele conseguiu? Aí a gente consegue ver qual é a dificuldade, ver quais são os gatilhos e ter o pensamento para a gente poder mudar o comportamento. Então, toda vez a gente tem que ir lá na causa raiz, né, de todos os nossos hábitos, porque grande parte das vezes, a gente é moldado pelo ambiente. Então, se você tem um ambiente em que todo mundo para tomar café às 10 horas, você pode não gostar de café. Daqui a 2 meses, você está tomando café junto com todo mundo.
2: Ainda está pedindo para fazer mais. Né?
7: Se convive com pessoas que fazem atividade física, você vai fazer também. Aí a gente lembra do pessoal que sai correndo na rua e te fala, meu Deus, que doidos, né? Acordaram 4 horas da manhã. Mas, geralmente, um chama o outro. Né? Isso é importante, porque um hábito saudável, ele estimula um outro hábito saudável e isso tem um nome que é chamado hábito angular, né? Então, a gente vai fazendo com que essas pessoas acabem migrando para hábitos saudáveis quando a gente modula esse ambiente. Por isso que é importante a gente entender aonde a gente está inserido hoje nesse mundo, né?
2: Agora, doutora, tem, por exemplo, assim, hábitos não saudáveis, prejudiciais, que as pessoas acham que não é? Tem como a gente identificar, assim, por exemplo, o nosso ouvinte, quem está nos assistindo também?
7: Ia falar a mesma coisa, minha gêmea.
2: São muitas gêmeas na
8: escola. A gente acha que não tem problema nenhum, por exemplo, de ficar na escola 5 horas parado. A gente tem que quebrar o nosso tempo sentado. E aí, a mesma coisa, não tem problema nenhum eu comer ultraprocessado. Não tem problema nenhum eu tomar vinho todo dia. Né? Então, assim, está no nosso dia a dia, está nas nossas escolhas, a gente precisa entender que o corpo da gente precisa de movimento, de bons gatilhos, que a gente precisa se alimentar bem. Agora, saber não é fazer. Então, a gente também tem que ter essa questão da habilitação. Como colocar isso em prática? Isso vai depender, como a Camila falou, do ambiente, do cenário e, principalmente, como a minha mente funciona. Então, eu não vou colocar grandes hábitos. Então, eu quero fazer qualquer movimento, posso colocar ali perto do meu café da manhã. Eu preciso fazer atividade física de manhã, então eu já vou colocar alinhado com outro hábito que eu faço todo dia. Fica mais fácil, né? E a gente fala de alíquotas de novos hábitos, coisas pequenas. Dá sempre certo. A questão é que a gente não para pensar se a gente está fazendo, né?
7: A maioria quer ir de 8 a 80. Eu tô parado e eu quero correr 10 km igual a minha amiga. Não dá certo. Então, se eu tô parado, eu vou começar com 5 mil passos, 10 mil passos. É muito mais importante o movimento diário para a saúde do que você, às vezes, ficar uma hora dentro da academia e passar o tempo todo parado durante o dia. Isso já é comprovado cientificamente. Agora, se você consegue melhorar o movimento do dia a dia e treinar, aí é maravilhoso para a saúde, né?
8: A gente fala sobre portfólio de movimento, né? O movimento que eu faço no dia a dia, os exercícios físicos programados, que podem ser academia, e o lazer ativo, que a gente pode trazer filhos, família, amigos. Então, realmente fazer esse portfólio de movimento para que a gente tenha mais saúde.
2: Perfeito. Olha, eu anotei aqui dois termos que eu já vou usar na minha vida, né? Que são os bons gatilhos e agora o portfólio de movimentos, né? Fora as outras contas que a gente já fez aqui, que é aquele sistema lá da amizade, que eu lembro que a gente comentou aqui.
8: Que tinha que fazer 4 conexões, ter 3 amigos para fazer conexões profundas.
7: Eu acho chique esse termo, letramento em saúde.
2: Eu acho que é o que a gente está fazendo
7: aqui. Que nada mais é,
2: todas
7: gente,
2: as quintas.
7: Do que a gente ser habilitado em fazer boas escolhas e olhar lá para frente e se ver saudável, se ver com autonomia.
8: Ação. Fazer da informação ação.
2: Perfeito. Então, aí as dicas, orientações das nossas doutoras Camila Moretti, Fabrícia Maciel, todas as quintas-feiras com a gente aqui no CBN, estilo Vida Saudável. Muito obrigada, doutoras. Até semana que vem.
7: Até semana que vem.
2: Agora...
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2: Agora sim, 9h48, a gente vai para um rápido intervalo e volto já já.
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2: Agora 9h50.
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2: Nosso colunista Durval Braga Neto chegando, mandou um material gravado para a gente e ele deixou uma reflexão. Será que falta tempo ou sobra desperdício nas empresas? Vamos acompanhar.
10: Existe uma discussão que vem ganhando espaço no mundo do trabalho. A semana de 4 dias. A ideia para alguns parece moderna demais, para outros é o caminho inevitável para um mercado de trabalho que precisa encontrar novas formas de equilibrar produtividade e qualidade de vida. Mas talvez a pergunta mais importante não seja se nós podemos trabalhar 4 dias por semana, talvez seja outra pergunta. Por que tantas empresas precisam de 5 dias para entregar aquilo que talvez pudesse ser feito em 4? Quando a gente olha com atenção para a rotina das organizações, percebe uma quantidade impressionante de tempo desperdiçado. São reuniões que poderiam ter sido 1,5, reuniões de 1 hora que poderiam durar 20 minutos, encontros que terminam sem decisão, sem responsável, sem prazo e, naturalmente, alguns dias depois, uma nova reunião é marcada para discutir exatamente o mesmo assunto. Tem também o retrabalho. Alguém recebe uma tarefa sem clareza suficiente, executa, entrega e depois descobre que não era exatamente aquilo que o líder queria. E daí faz novamente. E muitas vezes ainda ouvimos que aquela pessoa precisa ser mais produtiva. Mas será que o problema estava na produtividade de quem executou ou na falta de clareza de quem delegou? Existe ainda o fenômeno do microgerenciamento. O líder que precisa estar copiando ou copiado em todos os e-mails, participar de todas as decisões, aprovar cada detalhe, acompanhar permanentemente o que as pessoas estão fazendo. Ele acredita que dessa forma ele está garantindo produtividade, quando na verdade, muitas vezes, está se transformando no maior gargalo do próprio time. E talvez exista um problema ainda mais profundo. Nós continuamos confundindo presença com produtividade. Durante muito tempo, nós construímos uma cultura empresarial na qual chegar cedo, sair tarde e estar permanentemente disponível virou demonstração de comprometimento. A pessoa que permanece até mais tarde no escritório, ela parece mais dedicada. O executivo, que tem uma agenda completamente lotada, parece mais importante. O profissional que responde mensagens às 11 da noite parece vestir mais a camisa. Mas, atenção, estar ocupado não significa necessariamente estar produzindo. Uma agenda cheia pode ser simplesmente uma agenda mal administrada. Uma equipe trabalhando até tarde pode ser sinal de comprometimento, claro, mas também pode revelar processos ruins, pode revelar prioridades confusas ou até mesmo uma liderança que é incapaz de organizar o trabalho. É exatamente por isso que eu considero tão interessante a discussão sobre a semana de 4 dias. Não necessariamente porque todas as empresas devem adotá-la amanhã, mas porque ela nos obriga a fazer uma pergunta desconfortável. Quanto tempo das pessoas estamos desperdiçando dentro das organizações? Talvez antes de discutir a redução da jornada, seja necessário discutir a qualidade da gestão. Porque não adianta retirar um dia da semana e manter as reuniões inúteis, processos burocráticos, prioridades que mudam diariamente, comunicação ruim, retrabalho, líderes muito centralizadores. Nesse caso, nós não estaremos criando uma empresa mais produtiva, nós estaremos apenas tentando comprimir o mesmo caos em menos horas. A verdadeira transformação ela começa quando a liderança aprende a definir prioridades, delegar com clareza, confiar nas pessoas, reduzir burocracias, melhorar os processos internos e avaliar o desempenho pelo resultado entregue e não pela quantidade de horas que alguém permanece diante de uma tela. Talvez o futuro do trabalho não seja simplesmente trabalhar menos, talvez seja trabalhar melhor. E essa mudança começa quando as empresas deixam de perguntar quantas horas seus profissionais trabalharam e passam a perguntar quanto valor conseguiram produzir durante essas horas. No fim das contas, produtividade, como eu já disse, não é fazer as pessoas trabalharem mais. Produtividade é construir uma organização que desperdice menos o tempo delas. Durval Braga Neto, para a CBN Amazônia.
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2: Agora são 9h55, convido você também para participar da nossa programação. Eu lembro que a gente está aqui no WhatsApp da rádio, que é o 919-88-14-0073 e também no chat do youtube.com/CBN Amazônia. Eu quero registrar também a participação do nosso ouvinte, Gabriel da Mota. Ele mandou uma mensagem aqui para a gente, está ouvindo o nosso programa, inclusive no ônibus, mas ele disse assim, ó, aprendi tudo sobre os efeitos do El Niño e da umidade do ar. Foi o que eu falei ainda há pouco na nossa previsão do tempo. Obrigada, Gabriel, pela sua audiência com a gente aqui na Rádio CBN hoje. Eu estou aguardando também a sua mensagem, assim como o Gabriel fez. Agora, 9h56, eu sigo aqui falando agora de um lançamento que o Ministério dos Transportes fez ontem. É o Plano Nacional de Logística 2050. Esse documento vai nortear a logística no Brasil e também servir como guia para ampliar a competitividade do país nas próximas décadas. A reportagem é de Gisele Loureiro, direto de Brasília.
12: Transportar uma carga de um ponto a outro no Brasil ainda significa enfrentar grandes desafios. Estradas sobrecarregadas, longas distâncias e diferentes condições de infraestrutura. Na tentativa de enfrentar esses problemas, entrou em vigor nesta quarta-feira o Plano Nacional de Logística 2050. O documento reúne diretrizes para investimentos na infraestrutura de transportes do país para os próximos 24 anos para aprimorar não só a mobilidade de pessoas, como o escoamento de cargas. Uma das metas é buscar um equilíbrio entre os diferentes meios de transporte. O ponto de partida é reduzir a dependência do transporte rodoviário, garantindo uma maior integração entre rodovias, ferrovias, hidrovias e aviação. Para se ter ideia, dados da InfraS.A mostram que 54% da movimentação se concentram nas rodovias, 27% nas ferrovias, 19% no setor aquaviário e menos de 1% no aéreo. Quem fala sobre o assunto é o ministro de Portos e Aeroportos, Tomé Franca.
13: Grande parte da carga transportada nos aviões, ela é só na barriga do transporte comercial de passageiros. Portanto, grande medida da carga, mesmo que ainda ela seja uma questão secundária no volume de cargas que é transportado no Brasil, ela já está sendo direcionada através do transporte de passageiros, que passou a ser uma discussão feita no Plano Nacional de Logística desse ano agora. E a segunda frente é na ampliação da competitividade do transporte aéreo. Então a gente trabalha na infraestrutura aeroportuária e ao mesmo tempo buscando atrair novas companhias aéreas para o Brasil para gerar mais competitividade e consequentemente mais eficiência.
12: Também estão no radar de prioridades redução do tempo de deslocamento, emissões e custos, como destaca o ministro dos Transportes, Jorge Santoro.
14: Nosso custo ainda é muito grande comparado ao resto do mundo. E quando eu perco parte desse dinheiro nesse custo logístico, eu perco a renda disponível para a população, eu perco a eficiência da produtividade e o PIB tem dificuldade em crescer na proporção que a gente produz.
12: Ao todo, são 31 eixos prioritários de transporte, 12 rodoviários, 8 ferroviários, 4 aquaviários e 7 intermodais. O ministro dos Transportes, Jorge Santoro, falou sobre o que foi pensado no âmbito do PNL para a região norte.
14: Hoje a gente tem uma região norte em que Manaus não tem um acesso pavimentado. Segundo, a gente tem um Amapá sem uma integração. Aquela ponte do Rio Jari precisa ser feita para integrar o Pará ao Amapá. E a gente conectar o Acre, Rondônia, ao Pacífico. E conectar Amapá, Roraima e Amazonas e o Pará à região da margem equatorial. Nós vamos ter uma exploração de petróleo naquela região. A gente tem que pensar o desenvolvimento econômico da região de forma integrada. Então a intenção do PNL foi fazer essas integrações. Mas a gente não olhou só o macro, como eu falei. A gente olhou o produtor de açaí, o produtor do peixe lá da ponta do Jauru. Então a gente pesquisou e ouviu as pessoas e essas demandas e a gente procurou soluções logísticas integradas para atender essas demandas.
12: De Brasília, Gisele Loureiro para a CBN Amazônia.
2: Só para complementar esse conteúdo que a Gisele preparou para a gente, o Ministério dos Transportes está estimando que mais de 1,2 trilhão de reais sejam investidos em aportes para infraestrutura logística até 2050. E a maior parte desse montante, que é cerca aí de 734 bilhões de reais, são de investimentos privados. Agora são pontualmente 10 horas, vem aí o repórter CBN na sequência, nosso primeiro giro de notícias aqui da região norte.
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0: Quinta-feira, 13 de agosto de 2026. A Polícia Civil e o Ministério Público do Maranhão fazem uma operação contra os núcleos operacional, financeiro e logístico do Comando Vermelho em municípios do estado. A investigação também identificou ramificações da facção em outras unidades da federação. As vendas do varejo subiram 0,5% em junho, na comparação com o mês anterior, de acordo com o IBGE. Em maio, o setor tinha registrado alta de 0,3%. No período pesquisado, metade das 8 atividades avaliadas apresentou elevação. No campo positivo, o destaque foi o grupo Outros Artigos de Uso Pessoal e Doméstico, com crescimento de 2,4%. Já livros, jornais, revistas e papelaria apresentou queda mais intensa, 9,9%. A petroquímica Braskem tem discussões avançadas para um potencial pedido de recuperação extrajudicial. A solicitação pode ser protocolada ainda neste mês. A medida tem o objetivo de equacionar mais de 10 bilhões de dólares em dívidas de operações no Brasil, nos Estados Unidos e na Europa, segundo a agência de notícias Reuters. A companhia tem uma proteção obtida por medida cautelar em junho, que vai até o próximo dia 24. A Câmara aprovou um projeto de lei que permite a consignação de até 30% do salário como garantia para locação de imóveis. A medida dispensa a necessidade de fiador ou caução para trabalhadores, servidores e aposentados. A proposta é válida para desconto na folha de pagamento e tramitava desde 2011. O texto segue agora para análise do Senado. No horário de Brasília, 10:03.
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1: No horário de Brasília, 10 horas e 5 minutos. Vamos agora à nossa primeira edição do Giro CBN Amazônia, ao vivo para Roraima, Amazonas, Acre, Pará, Amapá e Rondônia. Começando com Roraima, a Polícia Civil do Estado mantém uma equipe de investigadores na região de Normandia nas buscas por um cabo do Exército, desaparecido há quase uma semana. Os policiais já ouviram lideranças indígenas e testemunhas que receberam um pedido de ajuda do militar. As duas caminhonetes envolvidas no caso foram recuperadas e a polícia apura a informação de que os ocupantes teriam fugido a pé pela mata. Informações ao vivo com Namã Mourão. Namã, bom dia.
2: Bom dia, Patrick. A Polícia Civil aqui do estado reforçou, portanto, o número de agentes que estão envolvidos nesse processo de busca e também de investigação por esse cabo do Exército que foi identificado como Santiago Ramos de Paulo. Ele tem 23 anos, está desaparecido desde sexta-feira, quase uma semana sem dar notícias, portanto, para a família. De acordo com a Polícia Civil, os policiais da delegacia local concentram as diligências no entorno de uma comunidade, no entorno da terra indígena Raposa Serra do Sol, que fica no interior norte do nosso estado, onde dois veículos associados ao caso foram encontrados abandonados. O delegado responsável pelo caso confirmou, inclusive, ao G1 que o tuxaua da comunidade, moradores e uma pessoa que recebeu um pedido de socorro do militar já prestaram depoimento. São informações que, para a polícia, devem ajudar, portanto, nesse processo de mapear e de rastrear os últimos passos da vítima. A apuração inicial indica que o militar saiu aqui da capital Boa Vista, está acompanhado de pelo menos duas pessoas em uma caminhonete alugada justamente rumo ao interior norte do estado. Conforme os registros policiais, os ocupantes teriam abandonado os veículos e entrado na mata após um encontro com a segurança comunitária indígena da região. Contudo, as buscas ainda não tiveram aí informações concretas, né, sobre o estado de saúde, também a localização desse cabo do Exército, e elas continuam, assim como as investigações, para localizá-lo e também entender as circunstâncias desse desaparecimento que amanhã já completa uma semana. Patrick.
1: Namã Mourão, obrigado pela informação. Bom trabalho para você, para toda a nossa equipe da CBN Boa Vista também. Vamos agora às informações do Amazonas. Operação Mira, grupo ligado ao CV, que usava aviões adulterados no tráfico de drogas no Amazonas e movimentou 35 milhões de reais. Eros de Souza com a informação ao vivo. Eros, bom dia.
3: Bom dia, Patrick. Bom dia aos ouvintes da CBN Amazônia. Essa operação foi realizada pela Polícia Federal e o Grupo de Atuação Especial de Combate ao Crime Organizado, o GAECO, do Ministério Público do Amazonas. Ela foi realizada na manhã dessa quinta-feira, se chama a Operação La Máquina. Mira uma organização criminosa ligada ao Comando Vermelho, investigada por tráfico interestadual de drogas e também por lavagem de dinheiro. Ao todo, Patrick, são cumpridos 43 mandados judiciais no Amazonas e em outros 7 estados. A operação ocorre em Tocantins, Roraima, Pará, Rio Grande do Norte, Paraíba, Ceará e também em Santa Catarina. Mais de 100 policiais participam da ação. Segundo as investigações, o grupo usava aviões de pequeno porte, piloto e pistas clandestinas para transportar drogas a partir da Amazônia para outras regiões do país. Essa estrutura também contava com pessoas responsáveis pelo financiamento, pela contratação e pela pilotagem das aeronaves, além da manutenção, abastecimento, armazenamento e distribuição das drogas. Segundo os investigadores, o grupo utilizava os modais aéreos, fluvial e terrestre para levar os entorpecentes a diferentes estados do Brasil. Essa investigação também identificou indícios de adulteração da identidade de uma aeronave e a aquisição e o financiamento de aviões utilizados na logística do grupo. Esse esquema movimentou mais de 35 milhões de reais e, segundo as investigações, os valores eram movimentados por pessoas físicas e jurídicas ligadas aos investigados e também considerados incompatíveis com as atividades econômicas declaradas. Patrick.
1: Obrigado, Eros. Bom trabalho e bom dia. Vamos ao Acre. Homem é preso por abusar sexualmente de enteados de 2 e 4 anos no estado. Rita Pontes com a informação. Bom dia.
0: Olá, Patrick. Um homem foi preso aqui em Rio Branco, suspeito de abuso sexual e maus tratos contra duas crianças, uma de 2 e outra de 4 anos. O mandado foi cumprido nesta última quarta-feira pela Delegacia de Atendimento à Criança e ao Adolescente Vítima, a DECAV, e segundo a Polícia Civil, as vítimas eram enteadas do suspeito. O Ministério Público afirma que o homem teria praticado atos libidinosos contra as duas meninas, além de submetê-las a maus tratos. Após ser denunciado, o suspeito fugiu e não apresentou defesa à justiça. A prisão preventiva foi decretada em julho deste ano e a DECAV conseguiu localizar onde ele estava escondido. E o caso chama a atenção porque, segundo a polícia, o homem já havia sido condenado por abusar de outra enteada, uma adolescente, entre 2017 e 2019. Nesse processo, a pena foi de mais de 14 anos de prisão em regime fechado e a sentença já havia transitado em julgado. Os dois casos, ainda segundo as investigações, têm em comum o fato de o suspeito ser padrasto das vítimas. A polícia reforça que denúncias de violência contra crianças podem ser feitas pelo Disque 100, além das delegacias de polícia e também dos canais oficiais de proteção à infância. Patrick.
1: Muito obrigado, Rita. Bom trabalho para você, para toda a nossa equipe da CBN Rio Branco. Bom dia. Vamos agora ao Pará. Trazer informação com o Diego Beckman. Pai pede investigação de anestesista após morte de jovem em Belém. Diego, informação com você, bom dia.
4: Bom dia, Patrick. Bom dia a todos do Giro CBN Amazônia. O pai de Giovana Gomes Coelho, de 29 anos, pediu a investigação da atuação do anestesista César Collier Carvalho no procedimento que terminou com a morte da jovem em Belém. Giovana morreu no último sábado depois de passar por cirurgias plásticas como abdominoplastia, lipoaspiração, prótese de mama e enxerto de gordura nos glúteos. No dia seguinte à cirurgia, ela sofreu 3 paradas cardíacas e não resistiu. O pai da jovem também solicitou que a conduta do cirurgião plástico André Melo seja apurada. Segundo ele, os dois médicos teriam deixado o hospital durante o momento mais crítico do atendimento. O caso é investigado pela Polícia Civil e acompanhado pelo Conselho Regional de Medicina do Pará. Em nota, o cirurgião afirmou que a causa da morte ainda depende da análise técnica e que não há elementos conclusivos para atribuir responsabilidades. O anestesista César Collier também é investigado em outro caso, a morte de Bernardo Almeida Cavalheiro de Macedo, de 23 anos, ocorrido em 2023. O Ministério Público denunciou o médico e o cirurgião Augusto César da Costa Salles por homicídio culposo majorado, e o processo ainda aguarda a decisão da Justiça sobre o recebimento da denúncia. Patrick, volto com você.
1: Muito obrigado, Diego. Bom dia para você. Bom trabalho por aí para você e para toda a equipe da CBN Belém. Vamos agora com informações do Amapá. Pesquisa identifica quase 400 parasitas em peixes de rio localizado no município de Porto Grande, no Amapá. Informações ao vivo com Dayan Andrade. Dayan, bom dia.
5: Bom dia, Patrick. São peixes do rio Araguari. O estudo começou após pescadores relatarem a presença de vermes na carne. Os primeiros alertas surgiram em agosto de 2024. No mês seguinte, pesquisadores coletaram 19 peixes, diferentes espécies, para analisar em laboratório. A espécie identificada é uma larva de nematóide, que se alonja na musculatura dos peixes. Segundo a Universidade Estadual do Amapá, responsável pela pesquisa, a presença de parasitas é comum na natureza, mas a quantidade encontrada no trecho analisado está acima dos níveis considerados naturais. A contaminação visível também afetou a comercialização do pescado e a renda de famílias que dependem da pesca artesanal. Moradores relatam preocupação com possíveis riscos à saúde. Os pesquisadores avaliam que mudanças no ecossistema podem ter relação com o aumento dos parasitas. Entre os fatores analisados estão a retirada da vegetação nativa, a operação de hidrelétricas, nessa região temos 3, atividades de mineração e a extração de seixos. A universidade alerta que o consumo de peixe infectado pode provocar sintomas como dor abdominal e perda de apetite. Novas análises devem investigar a origem da contaminação e ajudar a orientar as comunidades da região. Patrick, volto com você.
1: Obrigado, Dayan. Bom dia para você, bom trabalho. para você e toda a equipe da CBN Macapá. Vamos agora a Rondônia. Uma aposta feita no interior do estado acertou sozinha as 6 dezenas da Mega Sena e levou um prêmio de mais de 3 milhões de reais. O ganhador ainda não apareceu, mas a notícia já mobiliza uma cidade inteira. João Alves tem os detalhes direto de Rondônia. João, bom dia.
6: Bom dia, Patrick. Bom dia também para os nossos ouvintes. Pois é, uma aposta simples, apenas R$6, feita em Alvorada do Oeste, no interior aqui de Rondônia, acertou sozinha essas 6 dezenas do concurso 3043 da Mega Sena e garantiu aí esse prêmio de mais de 3 milhões de reais. Os números sorteados foram 10, 11, 16, 37, 42 e 53. Essa aposta, Patrick, foi registrada na lotérica Alvorada, é a única casa lotérica aqui do município de Alvorada do Oeste, que tem cerca de 13 mil habitantes. Segundo a proprietária do estabelecimento, é a primeira vez que uma aposta da cidade acerta sozinha o prêmio principal da Mega Sena. E tem mais, outra aposta feita no mesmo município acertou 5 dezenas e faturou mais de 20 mil reais. Até agora, nenhum dos ganhadores procurou a lotérica para retirar os prêmios. Uma história aí que movimenta todo o município. O estado também já faz muita gente se perguntar quem é o novo milionário e o que vai fazer com esse dinheiro, Patrick.
1: Muito obrigado, João, pela informação. Bom dia, bom trabalho para você e para toda a nossa equipe da CBN Porto Velho. Esta foi nossa primeira edição de hoje do Giro CBN Amazônia. A gente volta daqui a pouco a partir das 11 horas, no horário de Brasília.
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9: Agora são 10h19.
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9: E no nosso quadro Agenda Sétima Arte de hoje, a gente vai conhecer um festival que está levando o cinema independente para o município de Itucuruí e também para cá, para Belém. É o Festival Novíssimo. Vamos conhecer essa iniciativa a partir de agora. Eu vou conversar com o diretor artístico do festival, João Luciano. João, muito bom dia. Seja bem-vindo à Rádio CBN.
14: Bom dia. Obrigado pelo espaço, para toda a equipe da CBN e para todo mundo que está nos ouvindo.
9: João, vamos começar explicando para quem está justamente nos ouvindo, nos assistindo também pelo YouTube. A programação está chegando aí na sua terceira edição, né? Mas para quem ainda não conhece, ainda não ouviu falar, o que é o Festival Novíssimo?
14: Nós estamos na nossa terceira edição do festival, que iniciou com essa proposta.
9: João, você está me ouvindo? A gente vai já restabelecer o contato com o nosso entrevistado. É o diretor artístico do Festival Novíssimo, João Luciano. O João, ele vai contar para a gente como é que é o Festival Novíssimo. Essa iniciativa, eu vou adiantar logo um pouco para você que está nos ouvindo e nos assistindo. Ela vai levar cinema independente para o município de Itucuruí e também para cá, para Belém. Essa vai ser a terceira edição desse festival, que vai ser realizado entre os dias 18 e 22 de agosto, né? A gente está aí no dia 13, dá tempo aí de se programar, porque vai ter muita programação gratuita e dá para aproveitar. Agora, esse festival vai ter, por exemplo, exibição de curtas-metragens, de videoclipes, debates, vai ter também atividades formativas, homenagens e também premiações, mas eu não vou contar tudo não, vou deixar para o João. João Luciano, ele é diretor artístico do Festival Novíssimo, está conectado de novo com a gente. João, você está nos ouvindo melhor agora?
14: Bom dia, sim, acho que deu uma caidinha, que eu falo aqui de Imperatriz do Maranhão, que eu sou aqui no festival, e aí...
9: A gente está te ouvindo bem, não tem problema você estar aí no Maranhão. É importante você falar para os nossos ouvintes e para quem está nos assistindo sobre o que é o festival. Você estava contando que está chegando na terceira edição. O que tem de novidade?
14: Na edição de 2026, nós conseguimos ampliar, né? A gente até fala que nós não estamos indo para Itucuruí também, mas que o festival está acontecendo lá, porque nós nos conhecemos na faculdade, no curso de cinema, e tínhamos a amiga Ana Júlia Antunes, que era de Itucuruí, se formou e voltou para lá. Então, nós temos nosso coletivo, nossa produtora, a Grito Filmes, a Inovador Talvez, e a gente se espalhou aqui pelo meio norte, e quando a gente faz uma iniciativa, a gente consegue viabilizar ela em vários locais e descentralizar um pouco os eventos da capital, né, de Belém. É muito importante para a gente, porque o audiovisual paraense e brasileiro também é feito nos outros territórios de cada estado, não apenas nos centros, né, nas capitais.
9: Sem dúvida. João, como é que você e também todo o grupo, né, que compõe esse festival avalia essa importância de levar o cinema independente para além da capital, né? Vocês já tiveram em outros municípios? Como é essa experiência?
14: Nós tivemos ações em Benfica, mas do Festival Novíssimo, é a primeira vez que nós estamos indo para outros espaços. E é muito importante porque o audiovisual acontece, né, de diferentes formas, em diferentes etapas, em cada cidade do Brasil. E nós estarmos lá e incentivar os realizadores, fazer esse processo de apresentar o que está sendo produzido nacionalmente para cada cidade, é um grande incentivo para quem quer viver e trabalhar, né, do audiovisual.
9: Agora, João, fala para a gente sobre a programação, né? Ela é gratuita, mas o que está ali nesse escopo? O que o público, né, vai poder também aproveitar junto com esse festival?
14: A programação vai acontecer, além das exibições, nós vamos ter também homenagens para profissionais do audiovisual, né, que apesar do nome novíssimo, que é uma brincadeirinha que a gente faz, mas a gente valoriza muito quem já produz há muito tempo, né, e quem carrega essa batalha do audiovisual paraense. Então, no encerramento, nós vamos ter duas homenagens, que ainda é surpresa, a gente pode falar, mas no decorrer da programação teremos oficinas em Icoraci, no sábado, dia 22, e dia 21, no Sesc Vero Peso, nós vamos ter as exibições dos filmes, em Belém. Em Tucuruí, nós vamos ter aulas abertas, oficinas e exibições de videoclipes e curtas-metragens com voto popular, que é também uma coisa importante, que é o público escolher a sua obra preferida em cada sessão. O público... Tudo é gratuito e vai ocorrer também críticas cinematográficas no nosso Instagram e outras interações.
9: O público também vai poder participar, João, de atividades de formação? O que, que eles vão aprender, né? Como é que vai ser essa dinâmica também?
14: A gente está chamando de aulas abertas, né? Então, é para que quem tem interesse pode ir, que os espaços vão acomodar. Em Tucuruí, nós vamos ter um encontro de cinema com a diretora Adriana de Faria, que dirigiu o filme Boy Una, que vai levar um pouco a sua experiência para Tucuruí de como foi esse processo de realização desse filme que ganhou o Brasil, né? E a gente tem muito orgulho de ser um

0: por essa arte do cinema.
1: Sim. Como nós fizemos essa transição de um evento que era dedicado ao cinema paraense para um evento nacional, desde o início dessa edição nós tínhamos essa preocupação de temos que ter filmes paraenses na programação e concorrendo também, né? Porque nossas obras não deixam a desejar para as obras do resto do país. Então, essa valorização também parte disso. E dentro das obras paraenses que foram escritas, a gente observa toda essa miscelânea de influências e de misturas. Então, a curadoria pensou muito de trazer filmes que utilizam da linguagem para reimaginar ou para contar tanto quanto lenda, como documentários que tratam do real, né? E a gente observa muito esse panorama de histórias que é muito rico e às vezes não é muito registrado na tela, né? Então, o audiovisual paraense está nesse boom que a gente fala e ainda tem muita coisa para mostrar e para ser explorada no audiovisual. Sem Acredito dúvida, que no festival João. Essas obras vão representar muito toda essa potencialidade.
0: Sem dúvida, a gente também acredita nisso, né? A valorização da nossa Amazônia, da nossa região, por meio das diversas artes, cinema é uma delas. João, para a gente encerrar nossa conversa hoje aqui, no nosso quadro Agenda Sétima Arte, fala sobre dias, horários, locais, quem está nos ouvindo, nos assistindo, quiser prestigiar vocês, onde é que vai ser, quando vai ser, reforça esses dias e horários para a gente.
1: O festival vai iniciar em Tucuruí, no dia 18, e vai ocorrer na Usina da Paz Tucuruí. Então, a partir das 2h30 até as 9 da noite, vamos ter programações, iniciando com as formações e, à noite, exibições, tanto de curtas quanto de mostra de videoclipes, videoclipes de artistas paraenses. Em Tucuruí vai acontecer até o dia 20, de agosto. E aí o festival encerra em Belém, no Sesc Ibirapuera. Na sexta, nós vamos ter um painel com os realizadores, seguidas de 3 sessões de curtas-metragens. E no sábado, a mostra de videoclipes com o encerramento e a premiação. Também teremos 2 pré-estreias de filmes paraenses, que é o Crescente, do Maurício Moraes, e o Valentini da Suelen Nino, que são egressos do curso de cinema, então nós também vamos ter essas pré-estreias no festival.
0: Perfeito, tá aí o convite de João Luciano, ele que é diretor artístico do festival, novíssimo, foi o assunto do nosso quadro Agenda Sétima Arte de hoje. Muito obrigada, João, pela sua disponibilidade de falar com a gente hoje.
1: Muito obrigado, espero o público lá, vai ser inovador, talvez, vai ser divertido e vai ser um local de encontro e de muito cinema e audiovisual.
0: Até lá, então, João. Muito obrigada.
1: Muito obrigado.
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0: Agora 10h30, a repórter CBN.
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Quinta-feira, 13 de agosto de 2026. Um grupo empresarial do Nordeste, investigado por lavagem de dinheiro ligado a jogos de azar e apostas esportivas, movimentou mais de 2 bilhões de reais de forma suspeita entre 2022 e 2025. Um dos alvos de busca e apreensão da operação que combate o esquema é o advogado Nelson Williams, apontado como o operador financeiro da fraude. Ele já esteve na mira da Polícia Federal em outras ocasiões. Williams já foi alvo de uma ação por sonegação fiscal e de um desdobramento da operação sem desconto, que apura fraudes em pagamentos de benefícios do INSS. De acordo com o portal G1, o principal alvo de hoje é a PixBet, da Paraíba. A Polícia Federal identificou movimentações financeiras entre a companhia e a PixStar, apontada pela investigação como uma empresa fantasma sediada em Curaçao. A Receita também investiga se recursos de origem ilegal foram usados para pagar a autorização necessária para operar a

0: postas legalmente no Brasil. São cumpridos 17 mandados de busca e apreensão em 5 estados. Um torcedor do Cruzeiro foi condenado a 67 anos de prisão pela participação em uma emboscada contra um ônibus com torcedores do Atlético em Belo Horizonte. O ataque aconteceu em novembro de 2021. Uma pessoa morreu e 9 pessoas ficaram feridas. Segundo a justiça, o réu não compareceu ao julgamento e, diante da ausência, a juíza responsável pelo caso determinou a expedição de um mandado de prisão contra o homem. De acordo com a denúncia, integrantes da torcida do Cruzeiro cercaram o ônibus que transportava atleticanos e usaram bombas, pedras, barras de ferro e pedaços de madeira para praticar as agressões. A Bolsa de Valores de São Paulo opera praticamente estável, aos 167.526 pontos. O dólar comercial está em alta de 0,32%, negociado a R$ 5,17. O euro vale R$ 5,97, elevação de 0,12%. No horário de Brasília, 10 horas e 33 minutos.
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2: Agora 10h33, de volta aqui no Estação CBN, a gente destaca que hoje o Ministério Público Federal vai realizar uma audiência pública para discutir os direitos da população em situação de rua e também as políticas voltadas para essas pessoas. O encontro está programado para ser realizado a partir das 2 horas da tarde no auditório da sede do Ministério Público Federal, que fica aqui no bairro do Marizal. E essa iniciativa, ela vai ouvir relatos, demandas e também informações sobre a realidade da população em situação de rua aqui em Belém. As informações devem auxiliar a atuação do Ministério Público Federal na defesa dos direitos fundamentais dessas pessoas. Vão participar representantes do município de Belém, do governo e da União para justamente apresentar as medidas adotadas para melhorar os serviços de assistência social e também de acolhimento. Essas providências estão relacionadas ao cumprimento de determinações da Justiça Federal em ações civis públicas que são ajuizadas pelo Ministério Público Federal. Agora, essa audiência, ela é resultado de reuniões que são promovidas pela Procuradoria Regional dos Direitos do Cidadão aqui no Pará, com lideranças da população em situação de rua e também representantes do poder público. A partir desses encontros, então, também foi acordada a realização de reuniões periódicas entre o Ministério Público Federal e também representantes do poder público. A proposta é acompanhar essas providências e também a adequação dos serviços oferecidos à população em situação de rua. Agora, 10h35, rápido intervalo, eu volto já já.
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2: Agora são 10h38, estamos de volta com o nosso Estação CBN de hoje. E a gente vai falar agora sobre um levantamento do Imazon. O Imazon é um Instituto do Homem e Meio Ambiente da Amazônia, que verificou que mais de 80% das áreas protegidas da Amazônia tiveram desmatamento zero no primeiro semestre. A gente vai entender melhor esses dados, o que significa, a partir de agora, com Larissa Amorim. Ela é coordenadora do Sistema de Alerta de Desmatamento do Imazon, está aqui no estúdio da Rádio CBN com a gente. Muito bom dia, Larissa, seja bem-vinda.
6: Bom dia, é um prazer aqui falar desses dados com vocês hoje.
2: Larissa, a gente quer entender esses mais de 80%, o que, que esse dado representa na prática?
6: Certo, é um dado bastante positivo para a Amazônia e esse compilado ele é referente ao primeiro semestre do ano de 2026. Então, quando a gente faz análise da série histórica para o primeiro semestre de cada ano, né? A gente observa que esse ano, o desmatamento que foi detectado no ano de 2026, ele é o menor em 8 anos. E também, aliado a esses dados, à questão das áreas protegidas, o dado ainda bastante positivo é justamente esse, que mais de 80% das áreas protegidas não tiveram detecção do desmatamento dentro dos seus limites territoriais.
2: O que, que a pesquisa do Imazon verificou, Larissa, para justificar ou, né, para explicar melhor esses dados, né? Por quê? E que bom que a gente teve esse dado positivo.
6: Sim. Quando a gente olha a dinâmica do desmatamento, né, a série histórica para a Amazônia Legal como um todo, a gente observa que tanto o desmatamento quanto a degradação florestal eles estão em ritmo de queda na Amazônia, então são dados bastante positivos. Então, na série histórica, os anos de 2021 e 2022, eles apresentaram recordes históricos para desmatamento. Então, a devastação foi bastante intensa e desde 2023 está em ritmo de queda. Já em relação à degradação florestal, que é o que a gente mede tanto os danos na floresta por queimada quanto extração madeireira, o ano de 2024 foi o pior ano com as maiores áreas de degradação florestal e também está em ritmo de queda. Então, o que a gente observa, principalmente para o desmatamento, é que nos últimos anos houve o fortalecimento de órgãos responsáveis pelo combate e controle tanto do desmatamento quanto da degradação florestal. Então, o fato do fortalecimento desses órgãos resultou em ações de combate a esses distúrbios dentro da floresta. Então, a gente está, felizmente, colhendo esses frutos, né? Além disso, a própria retomada do país a questões de pauta ambiental. Nós tivemos a COP, né, que ocorreu aqui na Amazônia. É, o fato dessa pauta ambiental, dos assuntos ambientais, eles estarem em evidência por si só já é um incentivo também para a preservação dos nossos recursos naturais, e a gente observa isso nos dados, né?
7: Uma mudança de postura e também de cultura, né, Larissa? Porque você, primeiro ano aí que você trouxe, 2021, né? A gente está em 2026, parece pouco, mas aí, aliás, parece tempo corrido, mas pouco ainda nesse decorrer, né, desses levantamentos. Mas ainda assim a gente trouxe esse dado positivo, e que bom que está mudando. Agora, eu vi também na avaliação de vocês que teve um destaque negativo. Queria que você falasse para a gente onde foi, o que aconteceu nessa área.
6: Sim, apesar dos números serem positivos, o desmatamento ele é um problema crônico na Amazônia. Então, quando a gente observa os números, né, com a série histórica, a gente observa que sempre que ocorre uma redução das ações de combate e controle do desmatamento, esses números eles podem voltar a aumentar, e aí quando tem a retomada dessa pauta ambiental, eles têm a tendência de queda. Porém, mesmo com a tendência de queda que está presente, né, nesse ano, né, nesses últimos anos, ainda assim existem as áreas de forte pressão na Amazônia. Então, levando em consideração as áreas protegidas, mais de 80% não houve detecção do desmatamento, mas teve um destaque negativo ali, o topo do ranking, né, a área protegida que mais desmatou foi a APA Triunfo do Xingu. Então, mesmo com a redução do desmatamento, ainda tem as áreas bastante pressionadas dentro da Amazônia, que merecem bastante atenção, porque sempre ali estão sob forte pressão. Então, a APA Triunfo do Xingu é um grande exemplo disso. Ela é uma unidade de conservação de uso sustentável, porém, ela está localizada ali em uma região... Ela está localizada no estado do Pará, que é um dos estados que mais desmatam na Amazônia Legal. Então, apesar de ter redução, a gente tem ali o topo dos estados que mais desmatam. Então, Pará sempre está ali entre os três primeiros que mais desmatam. Aliado a isso, ainda está entre... A APA Triunfo do Xingu ainda está localizada entre dois municípios que também têm bastante desmatamento, que é São Félix do Xingu e Altamira, muito por conta da economia que gira em torno daquela região. Então, é uma área bastante pressionada que reflete com que as áreas protegidas ali daquele entorno também sejam bastante pressionadas. Então, comumente, a APA Triunfo do Xingu ela está no topo do ranking até mensal do desmatamento entre as unidades de conservação mais desmatadas.
7: Até um contraste, né, Larissa? Como é que as áreas protegidas que estão aqui no Pará são também desmatadas, né? Anotei esse outro dado que você falou. O Pará está sempre entre os três primeiros estados que mais desmatam. Em compensação, a gente tem as riquezas naturais todas, né? Esse outro debate também fomentado pela COP. Você que está nos ouvindo, nos assistindo, ligou o rádio agora, estou conversando com Larissa Amorim, ela é coordenadora do Sistema de Alerta de Desmatamento do Imazon, que é o Instituto do Homem e Meio Ambiente da Amazônia, e a gente estava conversando sobre um dado que foi levantado pelo Instituto de que mais de 80% das áreas protegidas aqui da Amazônia tiveram desmatamento zero no primeiro semestre. A gente está celebrando esse dado, mas também trazendo esse alerta sobre esse contraste também encontrado aqui no estado do Pará. Agora, Larissa, tem uma outra área aqui no estado que chama a nossa atenção, que é a Floresta Nacional do Jamanchinho. Ela, inclusive, já foi debate, né, recentemente aí no Senado, teve aquela questão da diminuição da área protegida, né, posso dizer assim, se tiver errado, você me corrige, mas o que a gente observou também, né, lá pelo Imazon, da Floresta do Jamanchinho?
6: Sim, a Floresta do Jamanchim ela é sim uma área protegida, ela é uma unidade de conservação de uso sustentável. Então, em primeiro lugar, como mais desmatada ficou a APA Triunfo do Xingu, mas a Floresta do Jamanchim ficou em quinto lugar como a mais desmatada também nesse período, né? Então, um ponto interessante entre dessa flona é que recentemente também teve um projeto de lei com a proposta, inclusive já foi aprovado, que ocorra a redução do território dessa área protegida. Então, a gente observa que ela também está em um contexto de forte pressão, é uma das unidades de conservação ali que também estão sofrendo bastante desmatamento, e ainda tem essa pressão para reduzir o território delas, né? Quando a gente recentemente cruzou os dados dessa terra indígena com as áreas de imóveis rurais, o CAR, e a gente observou que tem bastante registro de CAR dentro do território dela também, que mostra uma forte pressão ali de tentar ocupar essa unidade de conservação, né? Então, seria de extrema importância que esse projeto não fosse para frente, que essa delimitação, essa redução dessa área protegida não ocorresse. Porque, apesar da gente estar aqui falando da APA Triunfo do Xingu, da Flona Jamanchim, que são unidades de conservação que bastante pressionadas em relação ao desmatamento, quando a gente olha um contexto no geral da Amazônia, as áreas protegidas elas são bastante eficientes para conter o desmatamento dentro dos seus territórios. Então, tanto as unidades de conservação quanto as terras indígenas, elas foram instituídas por lei justamente para a manutenção dos recursos naturais e a manutenção também dos povos originários que dali subsistem, né? Vivem, precisam daqueles territórios. Então, apesar de ter essas áreas protegidas bastante pressionadas, num contexto geral, esses territórios eles são bastante eficientes para conter o desmatamento. Então, o fato de ocorrer a redução desses territórios não vai ajudar na preservação dos recursos naturais, muito pelo contrário. Então, é muito importante que essa prática ela não se torne comum e que que os responsáveis, né, por ali manter esses territórios não aprovem esse tipo de redução dessas áreas ainda mais, porque elas são eficientes para conter.
8: Tem toda a sua importância, significância, a população, todo mundo que vive, né, e habita ali aquele ambiente. Agora, Larissa, tem uma outra coisa também que pode ser estudada a partir também dos dados que vocês trouxeram para a gente, que é sobre a meta do desmatamento zero para 2030, né? Como é que a gente pode ter alguma expectativa para conseguir chegar nessa meta? Esse dado de 80% já é um indicador para isso? Não, ainda falta muito?
6: Sim, o Brasil ele firmou esse objetivo, né, de desmatamento zero até o ano de 2030. E aí o fato da gente estar observando a redução do desmatamento nos últimos anos já é um ponto positivo que estamos caminhando para isso, né? Mas como a gente já falou anteriormente, como o desmatamento ele é um problema crônico na Amazônia, então as ações de combate à devastação elas devem ser mantidas, os órgãos devem continuar sendo fortalecidos. A pauta ambiental, toda essa problemática e a importância dos nossos recursos naturais, ela deve sempre estar em alta para relembrar e reforçar a importância e que o desmatamento ele consiga ser controlado, porque a gente já observou ali, com a série histórica dos dados, que toda vez que a pauta ambiental ela é deixada um pouco de lado, o desmatamento volta a ter taxas muito elevadas de devastação, né? Então, é muito interessante a gente continuar por esse caminho, para assim a gente conseguir ali bater a meta do desmatamento zero. E aí muito se tem a dúvida de como isso é possível, né? Tem muito questionamento se a economia vai parar ou não, mas existem vários estudos que mostram que pode aumentar assim a produtividade do agronegócio, da agropecuária, aumentar a produtividade em uma não necessariamente uma grande área irá produzir uma grande quantidade de produtos. Com o uso da tecnologia, que a gente já possui uma pequena área, pode sim ser eficiente para manter a produção, né? Além disso, nós já temos muitas áreas desmatadas na Amazônia, então não seria necessário desmatar novas áreas para continuar essa produção. A gente já pode utilizar parte das áreas desmatadas, elas poderiam facilmente ser destinadas para a recuperação florestal e uma outra parte destinadas para manutenção da produção, né? Então, é tudo questão de realmente seguir a legislação ambiental e seguir todas as diretrizes, porque a legislação ambiental ela está justamente para pautar como o manejo dos nossos recursos naturais pode ser feito. Então, não quer dizer que uma atividade de agropecuária ou de extração madeireira todas são ilegais. Não, se elas seguirem a legislação ambiental, todas as diretrizes, as exigências dos órgãos de fiscalização, elas podem ocorrer, né? Quando a gente fala do desmatamento desenfreado, principalmente dentro de unidades de conservação, a gente está falando justamente daquele uso ilegal desses territórios.
8: Perfeito. Acabei de conversar com a Larissa Amorim. Ela é coordenadora do Sistema de Alerta de Desmatamento do Imazon, Instituto do Homem e Meio Ambiente da Amazônia. Explicou para a gente aqui esse dado, que foi divulgado recentemente, de que mais de 80% das áreas protegidas aqui da Amazônia tiveram desmatamento zero no primeiro semestre. Larissa, quero agradecer demais a tua presença, a disponibilidade de explicar para a gente sobre esse tema, que inclusive tão presente na nossa vida, né? Todo mundo que faz parte aí da Amazônia tem que ter essa consciência também para preservar. Muito obrigada.
6: Obrigada também pelo interesse nos dados.
8: Agora são 10h52, a gente vai para um rápido intervalo e eu volto já já.
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8: Agora são 10h55, estamos de volta aqui para falar sobre Círio de Nazaré, porque o manto que vai vestir a imagem peregrina no Círio 2026 já está nos ajustes finais. E essa peça ela vai ser apresentada oficialmente ao público no dia 8 de outubro, às 6 horas da tarde, lá na Basílica Santuário de Nazaré, naquela tradicional missa, né, naquela semana já do Círio. O manto, posso adiantar aqui um pouco para você que está nos ouvindo, nos assistindo, ele é inspirado no tema do Círio 2026, que é Maria, missionária que nos dá Jesus. E essa proposta é que a peça reforce a mensagem do tema da festividade, também a devoção à Nossa Senhora de Nazaré. A confecção do manto, ele começou lá na Semana Santa, né? Então, ali por meados de abril, começou a ser produzido e agora, né, nesse meado também de agosto, né, já está entrando na sua fase final de produção. Mas os detalhes visuais da peça, eles estão mantidos em sigilo até a cerimônia de premiação, que é esse dia 8 de outubro, 6 horas da tarde, lá na Basílica Santuário de Nazaré. E desde agora a gente já está na expectativa para saber como é que vai ser o manto desse ano. O manto, né, para quem já está acostumado na vivência do Círio de Nazaré, mas também quem está chegando agora, vai conhecer pela primeira vez, sentir essa emoção aí pela primeira vez, o manto é considerado um dos símbolos do Círio de Nazaré. E essa criação, ela deve estar relacionada à mensagem da festa. Agora, cores, adereços, outros elementos também são pensados para transmitir a mensagem evangelizadora da festividade. Falando um pouco sobre história, a tradição do manto acompanha também acompanha a história do círio, melhor dizendo, desde a origem da festividade. E ao longo dos anos, essa peça foi ganhando novos elementos, tem a função de justamente expressar a fé e também a devoção do povo paraense. Lembrando que essa edição, 2026, do manto, ela tem o desenho de Celeste Reitman e o bordado é assinado pelo ateliê Arthur Maciel e Tami. O Marcelo Monteiro também está responsável, só que na parte de ourivesaria. Tá aí, então a gente traz alguns nomes já responsáveis pela confecção do manto, mas a gente só vai saber como é que vai se apresentar no dia 8 de outubro, 6 horas da tarde, lá na Basílica Santuário de Nazaré, quando está marcada a missa de apresentação do manto. Enquanto isso, a gente fica aqui, né, na expectativa para saber como é que vai ser o manto que vai vestir a imagem peregrina de Nossa Senhora de Nazaré no Círio 2026. Agora 10h58. Sigo aqui no Estação CBN trazendo dica para você que está nos ouvindo, nos assistindo, dica sobre educação, mas uma educação feita de uma forma diferente, porque vão ser retomadas as visitas no Planetário do Pará. O atendimento ao público voltou desde ontem, quarta-feira, aqui em Belém. E esse espaço, para quem não conhece, ele é ligado à Universidade do Estado do Pará, oferece visitas gratuitas às quartas-feiras. E nessa semana que a gente está, o atendimento às escolas também foi retomado. Esse acontece aí de terça a sexta, mediante agendamento. Os estudantes da rede pública, estadual e municipal têm entrada gratuita. Agora, sobre essa visita às quartas, né, que eu mencionei ainda há pouco, então é o seguinte: é aberta ao público toda quarta-feira, das 2h30 até as 5h30 da tarde, e nessa ocasião não é necessário agendamento para participar da programação. Mas tem também uma outra agenda que é feita aos sábados. Esse vai ser retomado no dia 22 de agosto, ou seja, sem ser nesse sábado, dia 15, né, que é o feriado da adesão do Pará, mas no outro, dia 22, a partir das 8h30 da manhã, vai ter também essa opção para quem quer visitar, né, de repente ali curtir o final de semana, começar o sábado com uma visita nesse espaço de educação não formal. Só que no sábado, os ingressos custam R$10 a meia. Aliás, custam R$10 e a meia custa R$ 5,00. E aí, além das sessões na cúpula, os visitantes podem conhecer também o Centro de Ciências, conferir as exposições. Entre elas, por exemplo, está o Mar Perdido de Pirabas. Esse é o nome de uma das exposições. Tem também os telescópios da Amazônia. Está chamando a atenção aí para os olhares do norte diante do cosmos. Falando sobre as escolas particulares, né, um outro nicho aí de atendimento, os estudantes pagam R$5. Então, cada aluno de escola particular paga R$5. E o agendamento, ele pode ser feito pelo telefone 091, o código daqui de Belém, 3284-9116. Mas tem também um e-mail, que é o planetario@uepa.br, tá? Então, você que é estudante, tem ou não, de repente tem curiosidade, né? Já passou ali na frente, na Augusto Montenegro, mas nunca entrou no Planetário, tá aí a oportunidade. Quarta-feira tem visita gratuita, no sábado tem visita, mas paga o ingresso. O estudante da rede pública municipal também tem entrada gratuita, o estudante de escola particular tem que pagar uma taxa aí de R$5. Agora são 11h01. A gente vai chamar o repórter CBN e, na sequência, o nosso segundo giro de notícias aqui da região norte.
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0: Quinta-feira, 13 de agosto de 2026. A Polícia Civil e o Ministério Público do Maranhão fazem uma operação contra os núcleos operacional, financeiro e logístico do Comando Vermelho em municípios do estado. A investigação também identificou ramificações da facção em outras unidades da federação, como Pará e Mato Grosso. Até o momento, 15 investigados foram presos, incluindo um chefe do Comando Vermelho no Nordeste, que foi localizado em uma favela do Rio de Janeiro. Ele estava escondido na Cidade de Deus desde 2024, mas, segundo a investigação, continuava comandando o esquema em cidades maranhenses. O chefe da unidade paramilitar iraniana Bazij afirmou que o Estreito de Hormuz está sob o controle e a gestão da República Islâmica. Ele deu a declaração um dia depois de o presidente Donald Trump dizer que os Estados Unidos mantêm o domínio total da via marítima. O chefe da unidade paramilitar do Irã afirmou que o líder americano tenta minar a popularidade de Teherã no Oriente Médio. E o Fluminense demitiu o técnico Luiz Zubeldía depois do empate por 0-0 contra o Independiente Rivadavia, da Argentina, pelo jogo de ida das oitavas de final da Libertadores. O clube também dispensou 3 auxiliares e o preparador físico. O auxiliar técnico Marcão vai comandar o time até a escolha do novo treinador. No horário de Brasília, 11 horas e 4 minutos.
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1: Horas e 5 minutos no horário de Brasília. Vamos à segunda edição de hoje do Giro CBN Amazônia, hoje 13 de agosto de 2026, ao vivo para os estados do Pará, Amazonas, Acre, Roraima, Amapá e Rondônia. Vamos começando com nossa equipe do Pará, da CBN Belém. Hidrelétrica de Tucuruí passa por simulação após terremotos registrados próximos ao Pará. Informação com Diego Beckmann. Diego, com
2: muito bem, Patrick, de volta aqui no Giro CBN Amazônia. A segurança da usina hidrelétrica de Tucuruí, sudeste do Pará, passou por uma simulação monitorada após tremores de terra registrados no município paraense em maio deste ano e também nos últimos acontecimentos, principalmente na Colômbia. Três abalos de baixa magnitude foram registrados pela rede sismográfica brasileira. Os tremores deixaram moradores preocupados com a possibilidade de impactos na estrutura da usina. A simulação teve como objetivo avaliar os sistemas de segurança do empreendimento e verificar as condições da barragem diante de uma possível ocorrência. A usina tem barragens que chegam a 95 metros de altura. O reservatório tem capacidade para armazenar mais de 50 bilhões de metros cúbicos de água. Por causa do tamanho da estrutura, a segurança da usina é monitorada diariamente. O trabalho inclui inspeções, coletas de dados e o acompanhamento de mais de 1.600 instrumentos instalados em diferentes pontos do empreendimento. Segundo a empresa responsável pela operação, os equipamentos permitem monitorar, entre outros dados, a pressão da água e possíveis movimentações da estrutura. Durante a simulação, também foram avaliados os procedimentos e protocolos adotados em caso de ocorrências que possam comprometer a segurança da usina. Segundo a Axia Energia, a estrutura é considerada segura e passa por monitoramento permanente. Especialistas explicam que tremores de baixa magnitude são relativamente comuns no Brasil, inclusive no Pará. A maior parte desses abalos é fraca e nem chega a ser percebida pela população. Patrick, volto com você.
1: Obrigado, Diego. Bom dia. Agora, informações do Amazonas. Apontado pela Polícia Federal como um dos chefes do núcleo logístico do Comando Vermelho no Amazonas, Wellison dos Santos Alvarado foi preso em Manaus hoje durante a Operação La Máquina. Segundo as investigações, Wellison passava a maior parte do tempo no Rio de Janeiro, de onde enviava ordens e coordenava atividades do grupo criminoso no Amazonas. Ele foi localizado e preso pelos agentes durante o cumprimento dos mandados da operação. A Operação La Máquina foi deflagrada pela Polícia Federal e pelo Grupo de Atuação Especial de Combate ao Crime Organizado, GAECO, do Ministério Público do Amazonas, para investigar uma organização criminosa ligada ao CV, suspeita de atuar no tráfico interestadual de drogas e na lavagem de dinheiro. Ao todo, são cumpridos 43 mandados judiciais no Amazonas e em outros 7 estados: Tocantins, Roraima, Pará, Rio Grande do Norte, Paraíba, Ceará e Santa Catarina. Até então, 10 pessoas foram presas. Vamos ao Acre. Jovem de 18 anos é preso suspeito de incendiar ônibus, furtar bicicleta e tentar invadir uma casa no estado do Acre. Informação com Sara Helena. Sara, bom dia.
3: Bom dia, é isso mesmo. O jovem foi preso suspeito de cometer uma série de crimes na madrugada dessa última quarta-feira em Assis Brasil, no interior do Acre. Ele incendiou 3 veículos, incluindo um ônibus intermunicipal, furtou uma bicicleta e ainda tentou invadir uma casa na cidade. Os crimes ocorreram por volta de 00h40 e o homem foi preso às 2h30 da manhã. Segundo informações da Polícia Militar, as equipes faziam rondas pelo município devido ao incêndio que destruiu um coletivo da empresa transacriana. Ainda de acordo com a PM, o jovem apresentava sinais de embriaguez e admitiu que a bicicleta que portava tinha sido furtada. Além disso, também assumiu a autoria dos ataques incendiários na cidade. E uma outra moradora reconheceu o jovem. Segundo a PM, ele invadiu o quintal da casa da mulher e tentou forçar a entrada pela porta da cozinha. A vítima relatou que o homem saiu do local somente após ela ameaçar chamar a polícia. O caso deve ser investigado pela Polícia Civil, que vai apurar o devido envolvimento do jovem nos crimes cometidos. Volto com você.
1: Obrigado, Sara Helena, pela informação. Bom dia e bom trabalho para você. Vamos agora a Roraima. Três homens que viajavam de Manaus para Boa Vista foram presos pela Polícia Rodoviária Federal com uma arma artesanal e drogas na BR-174 em Roraima. Os suspeitos estavam em um carro e afirmaram que viriam a Roraima participar de uma competição esportiva. Informação com Cristiane Pereira. Cristiane, bom dia.
0: Bom dia, Patrismo. Três que viajavam esta parte iriam participar de competição esportiva foram flagrados com uma pistola de fabricação artesanal e 17 munições em abordagem da Polícia Rodoviária Federal em Roraima. Eles estavam em um carro quando foram abordados na BR-174 em Mucajaí, ao sul de Roraima, na madrugada desta quarta-feira. A polícia também encontrou 13 gramas de maconha com o trio. A PRF não informou que competição os homens iriam. O carro do trio estava parado em frente a um posto de combustível. E ao notar a aproximação da viatura, o veículo começou a se movimentar, o que levantou as suspeitas. Nisso, houve a abordagem. Os três foram levados à Polícia Civil por suspeita de porte ilegal de arma e também posse de droga. Eu volto com você, Patrick.
1: Obrigado, Cristiane Pereira, pela informação. Bom dia e bom trabalho para você. Vamos agora ao estado do Amapá. O Ministério Público Eleitoral obtém decisões provisórias que impedem dois candidatos do Amapá de receber recursos públicos para as campanhas eleitorais. Informações ao vivo com Luiz Felipe Santos. Luiz, bom dia.
4: É isso, Patrick, bom dia. As medidas atingem Elson Belo Lobato, candidato a deputado estadual, e Aldilene de Matos Souza, candidata ao mesmo cargo. As decisões determinam que os partidos nas instâncias nacional, estadual e municipal não façam repasses do Fundo Especial de Financiamento de Campanha, o Fundo Eleitoral, nem do Fundo Partidário aos candidatos até o julgamento das ações que questionam os registros de candidatura. Em caso de descumprimento, foi estabelecida a multa de R$100 mil. A medida não impede que Elson Belo Lobato e Aldilene de Matos Souza continuem na disputa ou realizem atos de campanha previstos na legislação. A restrição vale apenas para o acesso aos recursos públicos até uma decisão definitiva da Justiça Eleitoral. No caso de Elson Lobato, o Ministério Público questiona a candidatura com base em uma condenação do Tribunal Superior Eleitoral por abuso de poder econômico e compra de votos nas eleições de 2020, quando ele era prefeito do município de Serra do Navio, aqui no Amapá. A decisão cassou o mandato e se tornou definitiva em março de 2025. Já contra Aldilene Souza, o MP Eleitoral cita uma condenação por abuso de poder econômico nas eleições de 2018. De acordo com o processo, houve distribuição de botijões de gás, alimentos e também medicamentos, além de agendamento de consultas médicas em troca de apoio eleitoral. As ações que pedem a impugnação dos registros ainda serão analisadas pela Justiça Eleitoral. Patrick.
1: Muito obrigado, Luiz Felipe Santos. Bom trabalho e bom dia para você. Vamos a Rondônia. Para finalizar esta segunda edição do Giro CBN Amazônia de hoje, Rondônia já gastou mais de 10 milhões de reais com o aluguel de uma balsa para garantir a travessia de moradores na Estrada da Penal, em Porto Velho. O gasto foi revelado pelo Tribunal de Contas do Estado. Informações com Eliane Alves. Eliane, bom dia.
5: Olá, Patrick. Muito bom dia a você. Bom dia a todos. Então, o valor de aproximadamente 10 milhões e 900 mil reais foi acumulado ao longo dos anos com sucessivos contratos e aditivos para manter a travessia por balsa. O serviço foi necessário depois que a ponte sobre o córrego Jacu da Vala apresentou problemas estruturais e precisou ser interditada. A obra começou em 2018 e, passados 8 anos, ainda não foi concluída. No despacho, o Tribunal Tribunal de Contas questiona a manutenção da solução e destaca a necessidade de avaliar a economicidade dos gastos para a travessia. E o prejuízo aos cofres públicos não fica apenas no aluguel da balsa. A empresa responsável pela construção da ponte foi obrigada a devolver mais de R$5.500.000 ao Estado pela perda total da estrutura. Somados, os valores da obra não concluída e da operação da balsa já representam mais de R$13 milhões. A estrutura é importante para o deslocamento de moradores e de comunidades ribeirinhas e de vilas da região dos rios Jamari e Madeira. Uma nova empresa está no local para reforçar a estrutura da ponte, mas ainda não há previsão para a conclusão da obra. Patrick?
1: Muito obrigado, Eliane Alves. Bom dia e bom trabalho para você. Esta foi nossa segunda edição do Giro CBN Amazônia. A gente volta amanhã.
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10: Agora são 11h20, estamos de volta com a Estação CBN e a gente vai conferir agora como é que foi o primeiro dia da Super Norte 2026. Esse evento que está sendo realizado aqui em Belém, reunindo empresários e também gigantes do varejo. O Alessandro Amorim esteve por lá e a gente vai conferir agora na reportagem que ele preparou.
11: A Super Norte 2026 foi aberta em Belém com a proposta de fortalecer o setor supermercadista e de abastecimento da Amazônia. A 27ª edição do evento é realizada pela Associação Paraense de Supermercados, a Aspas, no Hangar. Com o tema Conexão, Inovação e Resultados, a Super Norte reúne empresários, gestores e profissionais do varejo alimentar. A expectativa é receber cerca de 30 mil visitantes e movimentar aproximadamente R$65 milhões em negócios. O setor supermercadista tem forte peso na economia do Pará e gera milhares de empregos no estado. Segundo o presidente da Associação Paraense de Supermercados, Jorge Luiz Portugal, o segmento já representa quase 9% do PIB paraense.
12: Então isso mostra a força do setor. Tá? Cada ano crescendo, cada ano você vê, são empresas inclusive vindo participar aqui no estado como um todo. Né? Mostrando, olha, o setor supermercadista no estado do Pará, hoje ele é quase 9% do PIB. Tá? Nós empregamos mais de 75 mil empregos diretos e mais de 300 mil indiretos. Então, isso mostra a força do setor.
11: O ex-capitão da seleção brasileira, Cafu, foi o palestrante de abertura do evento. Durante a participação, o campeão mundial falou sobre liderança, inovação e resiliência.
13: O empresário ele nunca lidera sozinho. Ele nunca é o dono da verdade. O empresário ele depende sempre das pessoas que estão ao seu lado para que possa te ajudar no êxito. Ninguém conquista sozinho, ninguém bate meta sozinho, ninguém ganha títulos mundiais sozinho. Eu acho que o empresário tem que ter essa sensibilidade de provar para as pessoas que estão ao seu lado que elas são capazes, dando para elas responsabilidade e fazendo com que elas se sintam importantes, que é o mais importante de tudo. Não adianta só uma conquista, você se sentir importante perante uma conquista independente do seu cargo ou não.
11: Ele também analisou o momento atual do futebol brasileiro.
13: A Europa passou a vida inteira copiando o futebol brasileiro. Nós não podemos, de uma hora para outra, copiar o futebol europeu. Mas aquilo que é de bom tem que ser aperfeiçoado e aquilo que já está bom, você só tem que manter uma continuidade. Eu acho que o que falta é o Brasil jogar como o Brasil, como o futebol brasileiro.
11: A Super Norte também é uma oportunidade para empresas regionais ampliarem a presença no mercado e buscarem novos negócios. É o caso da Santa Marta Distribuidora de Belém, que participa pela primeira vez do evento. A empresa, que tem 40 anos de atuação, também tem investido em tecnologia e já utiliza inteligência artificial em estratégias de divulgação. Segundo o dono da empresa, Luiz Bastos, a expectativa é aproveitar a feira para conquistar novos clientes e ampliar os negócios.
14: Não, cada ano está crescendo mais, entendeu? Não é à toa que nós estamos esse ano aqui, é o primeiro ano ou outro. Então a expectativa é grande. Fazer fechamento, abrir mais clientes novos, que vem muito aí no interior para cá, até de outros estados perto. Tipo Tocantins, pessoal de Macapá vem, e o pessoal de Santarém do interior, é bem mais distante. Mas é uma expectativa boa de bom negócio.
11: A feira conta com mais de 60 expositores de produtos, serviços e tecnologias para supermercados e pequenos varejistas. O espaço Sebrae também reúne cerca de 20 micro e pequenos empreendedores locais. A programação de palestras segue até amanhã. Hoje, o especialista Rafael Haddad fala sobre estratégias de mercado e crescimento no varejo. O encerramento, amanhã, terá a participação de Frederico Gorgudo, com insights sobre transformação digital e resultados sustentáveis. Segundo dados do ranking Abras, o setor supermercadista gera cerca de 75 mil empregos diretos e 300 mil indiretos no Pará. O faturamento anual do segmento no estado ultrapassa R$ 18 bilhões e o Pará ocupa a sexta posição no ranking nacional de faturamento. A Supernorte 2026 segue até amanhã, de 6 da tarde às 11 horas da noite, no Hangar, Centro de Convenções. De Belém, Alessandro Amorim.
10: Agora são 11h25.
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10: Quinta-feira a gente conhece as novidades do setor de turismo com a nossa colunista Isa Arnaud, e ela está levando a gente para diversos lugares. Hoje a gente vai conhecer o Balneário Miriti, que fica em Capitão Poço.
15: Olá, ouvintes da Rádio CBN, aqui é a Isa Arnaud, mais uma coluna sobre turismo aqui pelo estado do Pará. Hoje, Isa, eu estou aqui no município de Capitão Poço, vim conhecer um balneário, vou entrevistar o proprietário, o Antônio Marcos, e ele vai dar todas as informações desse lugar incrível para curtir o verão paraense. Antônio Marcos, conta aqui para os ouvintes da Rádio CBN, o que o teu espaço fala sobre como você criou esse espaço e o que ele tem de diferencial.
16: O espaço da gente, ele começou recente, tem um ano e pouco que a gente começou a abrir ao público, entendeu? E assim, começou, vamos ser bem sérios, cachaça de amigo, entendeu? Aí o pessoal vinha e pediu, tem isso, tem aquilo e tal, e a gente não tinha, né? Eu disse, não, aí foi quando despertou montar um balneário, entendeu? Foi quando a gente começou a montar e trazer o público pra cá, entendeu? E o diferencial daqui é que a gente, o som daqui não tem aquele som agressivo, aquela coisa mais natureza, entendeu? Negócio de carreira de som, trazer um negócio mais aconchegante para o pessoal relaxar mesmo, entendeu?
15: Certo. Eu tenho... Aqui no Balneário Miriti, Antônio Marcos, o público que vier aqui, ele vai encontrar esse garapé que eu estou vendo aqui, já vi que é água bem geladinha. Que é a água do rio, né? O do garapé. E além disso, o que ele vai ter?

0: sabe como a terra dos cítricos,
1: sim,
0: né?
1: Sim.
0: Tem muita laranja, sim, e tal. E vai ter um suquinho especial de suco, sim, de laranja de captopoxo?
1: Inclusive, se você pedir agora, vai ser feito na hora, natural.
0: Ok, tá certo. Túlio Marcos, para fechar a nossa entrevista, vende teu peixe.
1: Sim.
0: Convida o público de Belém, público da região nordeste do Pará para estar aqui neste lugar. Faz um convite especial e fala o que que te... É, você já falou que te motivou, foi o encontro dos amigos aqui. Mas eu percebo um ambiente bem familiar.
1: Sim.
0: E faz esse convite para que as pessoas estejam aqui conhecendo, se deliciando aqui nesse lugar.
1: Sim. Antônio Marcos passando aqui para fazer um convite para você que está ouvindo. Belém, Castanhal, Santa Isabel, Capitão Poço, já é vizinho da gente. Urém, que já tem um cliente, uma clientela até boa lá. Enfim, o pessoal que está ouvindo a CBN. Chegou em Capitão Poço, visite Balneário Miriti, a 10 quilômetros de Capitão Poço. Vai ser bem recebido, viu? Com a culinária, galinha caipira, peixe, picanha e um atendimento especial, tá bom?
0: A gente faz esse convite. Além do balneário, você é cantor, né?
1: A gente faz um barulho grande. E o pessoal que não conhece Antônio Marco ainda, segue lá Antônio Marco e Banda Oficial lá no Instagram. Antônio Marcos e Banda. Forrozeiro, vamos embora. Show de bola, pra
0: aqui
1: cima.
0: Aqui já tem Instagram aqui no Balneário?
1: Tem Instagram, Balneário Miriti. É só procurar lá no Instagram que você vai encontrar. Balneário Miriti, Capitão Poço.
0: Tá dado o recado, pessoal. Aqui nós encerramos a coluna CBN desta quinta-feira. E na próxima semana, mais dicas de turismo pelo Pará.
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3: Agora são 11h29, aproveitando aí o embalo da coluna da Isa, né? Que a gente acabou de sair do balneário que fica em Capitão Poço. A gente vai seguir para Colares, porque por lá uma exposição de fotografia vai reunir imagens sobre a ancestralidade e também sobre os saberes tradicionais do município. E essa mostra, ela está aberta e pode ser visitada até este sábado, dia 15, lá no Espaço Cultural da Secretaria de Cultura, Turismo e Lazer do município de Colares. Essa exposição, ela faz parte do projeto Raízes Tupinambá. E aí são fotografias que foram produzidas, selecionadas, né, por 22 fotógrafos. E entre eles estão estudantes das escolas José Malché e Norma Guilhom, que participaram de oficinas de fotografia. Esse projeto, que é o Ancestralidade Tupinambá, ele busca também criar uma cartografia dos saberes da Ilha de Colares e também valorizar os conhecimentos transmitidos entre gerações. A iniciativa deve chegar a outras comunidades também, vilas da ilha. Agora, um detalhe sobre essa exposição, hein? Ela é uma versão fixa, tem duas formas de observar essa exposição. Tem uma versão fixa e outra é um formato de foto varal. A proposta é levar as fotografias para outras comunidades e assim ampliar o acesso à pesquisa sobre a cultura local. Essa iniciativa também prevê a formação de um coletivo de fotografia em Colares. Aí, olha, uma ótima dica para você que ainda não conhece, né, o município de Colares, muito famoso ali pela história do ET. Pô, agora também é famoso e pode ser conhecido por meio das fotografias que revelam aí ancestralidade e saberes tradicionais. Vou deixar essa dica para você, porque o nosso programa está chegando ao fim, com a operação de áudio de Fábio Alencar, Marinaldo Oliveira, produção de Lucas Silva, teve também gerência executiva de programação de Daniele Pires e direção de jornalismo de Paulo Fernandes.
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3: Vem aí o repórter CBN, na sequência CBN Esporte Pará, primeira edição.
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4: Quinta-feira, 13 de agosto de 2026. Um dos foragidos da Operação Sem Desconto foi preso na noite de ontem. O presidente da Confederação Nacional de Agricultores Familiares e Empreendedores Familiares Rurais, Carlos Lopes, se apresentou voluntariamente na Superintendência da Polícia Federal em Brasília. A ação investiga um esquema de descontos sem autorização em benefícios pagos pelo INSS. A Conafer é apontada como uma das principais entidades responsáveis pelo esquema. Carlos Lopes já foi indiciado. Quase 790 candidatos que vão disputar as eleições nesse ano declararam cor ou raça, diferente dos dados apresentados à Justiça Eleitoral em 2022. Os casos representam 4,5% das mais de 17.400 candidaturas registradas até o momento, segundo informações do Tribunal Superior Eleitoral, analisadas pelo portal G1 até a noite de

0: ontem. O movimento dos trabalhadores rurais sem terra assumiu a autoria do ato de vandalismo contra os muros da Embaixada dos Estados Unidos em Brasília ocorrido nessa manhã. Integrantes do MST com o rosto pintado picharam as paredes com frases em inglês e português. Eles escreveram que os Estados Unidos fazem guerra e lucram com a morte. O ato também teve queima de faixas e bandeiras deixadas na calçada. Ninguém foi preso. A embaixada ainda não se pronunciou sobre o caso. E o risco de o El Niño atingir intensidade muito forte entre outubro e dezembro subiu de 81% para 90%. O boletim de julho da Administração Oceânica e Atmosférica dos Estados Unidos, com a projeção, foi atualizado hoje. O fenômeno é caracterizado pelo aquecimento igual ou maior que 0,5 grau das águas do Oceano Pacífico Equatorial. O El Niño ocorre em intervalos irregulares, que variam de 2 a 7 anos, com duração média de 9 a 12 meses. O fenômeno gera impacto direto no aumento da temperatura global. No horário de Brasília, 11h33.
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2: 11 horas 35 minutos. Bom dia para você que está acompanhando a programação da CBN Belém. Chegamos com o CBN Esportes para a primeira edição, quinta-feira, 13 de agosto de 2026. Vamos falar, claro, aí, Paysandu buscando reforços ainda. O Paysandu tem possibilidades ainda de contratar mais gente. E o Remo já anunciou reforços, inclusive. Já assinaram o contrato e podem sair no BID ainda hoje os novos contratados do Leão Azul, que a gente vai falar daqui a pouco. Faz o programa com a gente. A gente está ao vivo no 102,3 FM e também ao vivo no youtube.com/CBN Amazônia. Lá você pode participar e também você pode mandar a sua mensagem para o nosso WhatsApp, 919-8814-0073. 919-8814-0073. Vamos pro intervalo. Na volta a gente fala muito de futebol aqui na rádio que toca notícia.
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1: Vamos lá, 11h37, ele tá aqui ao meu lado.
0: Alessandro Amorim.
1: Bom dia, Alessandro Amorim.
2: Bom dia, Diego Beckman. Bom dia aos ouvintes da Rádio CBN Amazônia Belém. Ótima quinta-feira a todos. Final de semana se aproximando, né? Remy Paissandu só entrou em campo na segunda-feira, então já temos muito a que falar aí da dupla paraense do futebol, esporte a todo vapor nesse mês de agosto.
1: Pois é, rapaz, expectativa muito grande aí para a rodada do final de semana. Aliás, que no Campeonato Brasileiro, as regras, né, da Copa do Mundo já vão estrear na rodada do final de semana, né? Pelo menos Série A já vai ter aí essa questão aí das estreias, das novas regras, né, do futebol aí. Questão de cera, questão do jogador sair para atendimento médico, ter que esperar um minuto, enfim. Mas vamos falar, falando em Série A, vamos falar do Remo, porque o Remo anunciou agora há pouco, né, aquilo que a gente já falava aqui na CBN, os novos reforços do clube do Remo. O Galeano, atacante anunciado aí pelo Leão Azul, e o Marlon, lateral esquerdo, os dois jogadores anunciados de forma oficialmente. Fizeram exames médicos ontem, assinaram o contrato e aí só estão esperando o nome do BID para poder já jogar na segunda contra o Internacional pelo Campeonato Brasileiro. A tendência é que durante todo o dia de hoje os dois jogadores possam ser regularizados e aí entrar em campo na partida contra o Colorado na segunda-feira. Enfim, né, o Remo contratou, né? Te agradou aí esses nomes?
2: Gostei, Diego. Gostei, principalmente o nome do Galeano. Era um setor aí que o Remo precisava, e eu acho que ainda precisa de pelo menos um ou dois nomes ali no setor de ataque. Acho que o Galeano já dá um alívio ali para quem tá jogando ali, né? Iago Pikachu, Jajá, Aleph Manga, né? A galera que tá jogando ali pelas beiradas do ataque, né? Pikachu, inclusive, tá em queda de rendimento, né? Então acho que o Galeano já chega para dar aquela sombra. De repente pode até roubar essa vaga na titularidade. Ele que é atacante de lado, né? Ele tem 26 anos, chega com contrato até 2029, hein, Diego? Um contrato longo, né? Então um ativo aí pro time azulino, né? O Remo que pagou cerca de 3 milhões de reais por 50% do passe dele, né? E já tem experiência em Série A, mais de 60 jogos, também tem experiência em Libertadores, né? Tem passagem pelo São Paulo, Cerro Porteño, Nacional do Uruguai, Ceará e, por último, em 2026 ele estava no Mirassol. E ano passado ele fez uma boa Série A, né? Esse ano, né, acho que a expectativa dele era de repente de se firmar no Campeonato Brasileiro, né, como aquele jogador de bom nível, né, mas acabou sendo escanteado aí pelo Mirassol, mas não por conta de, talvez, desempenho, né, acho que muito por conta de estilo de jogo, né, enquanto o Remo, que eu acho que ele vai se encaixar, né, cara mais de velocidade, de contra-ataque, né, eu acho que o Galeano vai se encaixar bem nesse estilo do Léo Condé, justamente o técnico do Ceará ano passado, né, então acho que foi escolhido a dedo. E o Galeano vai encaixar bem. Ano passado, bons números, né? Foram 57 jogos, 12 gols e 4 assistências, né? 16 participações em gols. Hoje, o artilheiro do Remo na temporada, né, é o Pikachu, e o Jajá com 6 gols, né? Então, o Remo tava precisando contratar gol, né? Eu acho que o Galeano pode suprir essa carência, né? Apesar de ele não ter uma estatura tão boa, né, mas ele chega na área, né, tem boa impulsão, também é forte no jogo aéreo, né, tem velocidade, né, não é aquele ponta, né, só de correr, mas também ele cria oportunidades, seja com cruzamento, chega com um passe, né, sabe, tem facilidade ali também para jogar ali no setor mais, digamos assim, mais preenchido, que é o meio de campo. Né? E no ano anterior, antes dele ir para o Ceará, números pelo Nacional em 2024, né, também foram 48 jogos, 8 gols e 10 assistências, né? Então as duas últimas temporadas dele foram muito boas. Eu acho que o Galeano tem tudo aí para se dar bem aqui em Belém do Pará, Diego Beckman. Gostei da contratação.
1: Pois é, e vamos aguardar aí o desdobramento quanto ao entrosamento do Galeano, do Marlon, com o elenco azulino, né? No caso do Galeano não vai ter praticamente problema, né? Conhece muito bem o Léo Condé, conhece alguns jogadores. O próprio Marlon, né? É, zagueiro, né? Trabalhou junto no Ceará, então é o Remo que pretende ainda trazer mais. É, lembrando aí que estamos a menos de um mês de fechar a janela de transferências. Parece que, se eu não estou enganado, dia 10 de setembro a janela vai fechar. É, dia 11 de setembro, perdão, 11 de setembro a janela fecha.
2: Isso, 11 de setembro.
1: É, aí para o restante da temporada. Mas o Remo continua atrás de reforços. O alvo é um centroavante agora. O Remo busca. É, já veio o Galeano. Vem mais um, né, um centroavante, e ainda pode vir mais outro para reforçar o ataque do Remo. Um atacante que pode estar sendo especulado pelo Baenão, jogou contra o Paysandu recentemente, é o Nicolas Chiapacassi.
2: Ah, aquele do Amazonas.
1: É,
2: né?
1: Do Amazonas, né? O que é que tá rolando? O Chiapacassi, o atacante Nicolas Chiapacassi, né? Do Amazonas. É um nome complicado. Trava-línguas. É uruguaio. Né? Ele veio para o Amazonas. Só que o Amazonas está com a questão de salário atrasado. Né? Inclusive o jogador já mostrou seu descontentamento. Não quer ficar no clube amazonense. Né? E o Remo está enfrentando a concorrência de outros clubes para trazer o jogador. Um desses clubes é o Ceará. E quer levar o uruguaio lá pro Vovô Alencarino. Mas o Remo também está querendo trazer o Nicolas Chiapacassi, né? O atacante uruguaio aí, né? Que está jogando pelo Amazonas. Amazonas que está prestes para anunciar o Geovânio, ex-Flamengo e Santos. E
2: joga.
1: O Rossi.
2: Geovânio da joga.
1: Da joga. E o Rossi ainda, né? No meio ainda. É, lembrando que o Amazonas, depois que ganhou do Paysandu, vai engatando sequência de vitórias, né, na Série C do Campeonato Brasileiro. Mas antes da gente falarmos do Paysandu, só para encerrar o assunto Clube do Remo e falar de eleições, martelo batido e prego virado.
2: Prego virado.
1: Tonhão vai ser candidato à reeleição à presidência do Remo. Mesmo aí, com incertezas, o Antônio Carlos Teixeira vai ser candidato à questão aí de buscar a reeleição no Clube do Remo para mais 3 anos. O calendário eleitoral do Remo ainda está sendo definido, tanto que na próxima semana vai ter reunião do Conselho Deliberativo apenas para ajustes no estatuto do clube, né? Em setembro já se fala também na questão aí eleitoral, prazos, datas, a movimentação aí nos bastidores azulinos. Então Tonhão será candidato sim à reeleição no Clube do Remo para mais 3 anos aí no Leão Azul. São 11 horas e 45 minutos, vamos falar do outro lado da rua. O Paysandu que já voltou aos treinos visando a Ferroviária, né? E o Paysandu, né, com as informações aí que a gente recebeu, que o Paysandu ainda estuda trazer reforços. Mais um zagueiro e mais um atacante de beirada. Mas o Paysandu precisa sim de um lateral direito, porque o Edilson tá jogando bacana, tá pra uma Série C, tá muito bem, mas... Assim como tudo pode acontecer com todo mundo, Edilson pode ser suspenso, pode pegar um terceiro cartão amarelo, ficar fora de um jogo importante, pode ficar machucado. E aí, o Paysandu tem peça para repor? Essas são as 3 questões aí, 3 pontos que a diretoria está trabalhando para trazer. Lateral direito, atacante, o ponta, né, como falavam antigamente, e um zagueiro. É por aí, Alessandro?
2: Acho que é por aí. Eu acho que a prioridade é esse atacante de lado. Se a gente for pegar ali o setor, vamos lá, listar. Cleiton Pego, tá embaixo. Lucas Cardoso, não agrada a torcida. Taylon, tá embaixo. Já teve bons momentos. Esses são os 3, digamos assim, os principais, né? Chegou o Pablo, que era o meio de campo. O Júnior Rocha tá usando ele pelas beiradas. né? Ainda está oscilando, fez uma boa estreia, mas ainda não repetiu as boas atuações. Tem o Thalisson, jogou muito bem, né, nessa última partida na virada. Né? E aí aquela galera da base, né, que está subaproveitada, teve uns que já tiveram sua chance, agora tem outros, né, compondo o banco de reservas. Mas os principais, né, Clayton, Lucas Cardoso e Taylor, né? Esses três estão embaixo. Acho que precisa chegar um cara mais experimentado, né, para chegar e ser solução. É, eu acho que é uma posição aí que o Paysandu precisa tratar com urgência, né? Até o nosso colega de preço, Michel Antes, né, soltou a informação de uma possibilidade do Vitor Andrade, né? Beleza, seria uma opção ali, né, dada a dificuldade do mercado. Mas eu acho que é por aí. É por aí, um cara mais experimentado, de repente acostumado com Série B, Série C, divisões de acesso, um jogo por semana, né? Pra ver, né, o que o Paysandu consegue, mas eu acho que é uma posição que precisa. Zagueiro, não sei se é uma necessidade com tanta urgência, né? Mas se chegar um cara pra chegar pra ser titular, beleza, uma ótima, né? Mas eu acho bem, bem difícil, né? Tu tirar um cara com ritmo de jogo, a não ser que saia da Série D agora, de repente vai ter definições agora, de repente pode ser uma possibilidade. É, agora a lateral eu concordo contigo, né? Eu acho que só com Edilson eu acho bem complicado. E tinha um detalhe, que tinha o Matheus Capixaba como opção, não está sendo muito aproveitado, e também tinha o Lucão, que acabou saindo para o futebol português. Ele é zagueiro, mas ele fazia também a função de lateral direito. Aí tu perdeu essa peça, né, que podia quebrar um galho ali. Então tu só tem o Matheus Capixaba ali de backup. Eu acho que o Paysandu também precisa olhar com essa posição com carinho aí. Então acho que um beirado e mais um lateral direito, acho que fecharia bem esse mercado do Paysandu para essa reta final de Série C.
1: Pois é, o Paysandu que vai continuar aí trabalhando, viaja no domingo. O Paysandu vai trabalhar em Belém até o próximo domingo. Viaja para o interior de São Paulo. Joga contra a Ferroviária na segunda, 8 da noite, na Arena da Fonte Luminosa. E já fica por lá. Já fica por lá, porque no outro sábado o Paysandu joga contra o Ituano lá no Novelli Júnior. Né, e volta só no outro domingo. O Paysandu vai ficar uma semana lá na Paulisteia.
2: Facilitar a logística, né?
1: Exatamente. Além de facilitar, para evitar também aquele desgaste, né, de jogador. A gente sabe que viagem três horas.
2: Lá, né, pelo estado de São Paulo, né, tem estrutura melhor, né, até para fazer esse treinamento.
1: Além disso, Alessandro, outro ponto, né? Vai que o Paysandu traz uma bagagem extra quando voltar de São Paulo, né? E eu não estou falando sobre pontos, tá? Estou falando sobre reforços mesmo.
2: Acho que os maiores empresários estão lá, né? Bom balcão de negócios, né? São Paulo, Rio de Janeiro, tá ali perto. É uma boa possibilidade.
1: Fora que, né, esse final de semana agora, esse que a gente vai chegar agora, dia 15 e 16 de agosto, vai terminar a Série D, né? Aquela fase do acesso. Vai ser definido o acesso na Série D nesse final de semana.
2: Eu falei em Série D também, né? Mas eu lembrei agora que os times não vão ser eliminados, que ainda vai ter aquele
1: playoff. Vai ter o playoff, né?
2: Então ainda não vai ter
1: vão definir de quatro, né? Vão definir os quatro que vão pra C do ano que vem, né? E aí os perdedores vão jogar nas duas próximas quartas-feiras.
2: Só que não vai ter um desmanche de elenco, né?
1: Pelo menos nesse momento, né? Mas nada impede o Paysandu, de repente, de observar um jogador ou outro.
2: O Paysandu pode até olhar.
1: Até de quadrangular, né?
2: O Paysandu pode até olhar com a galera que foi eliminada antes, né? Antes dessa fase, né?
1: O América, por exemplo, né?
2: O
1: Lucas Rodrigues veio do América de Natal. O América tinha um time bem interessante, né, pra subir. Mas tem jogadores aí interessantes aí, né? Como atletas do Gama, né, do próprio ABC.
2: Se bem que dos times que foram eliminados, né? Tem vamos lá, está aqui o... Cadê? O América de Natal, o Paysandu já puxou o Lucas Rodrigues. Tem o Ferroviário, que foi eliminado. 13 também foi eliminado. Luverdense, não sei se tem um jogador que dá para puxar por lá. E o Cianorte. Cianorte, que é SAF, né? Tem um investimento mais alto. De repente o Paysandu pode buscar jogadores de lá. Mas para essa semana ainda não vai ter o desmanche de elenco. Então só daqui a duas semanas, e daqui a duas semanas vai faltar uma rodada, né, para acabar a Série C. não sei se vai ter tempo hábil, acho que é mais pensando em quadrangular mesmo.
1: Exatamente,
2: né? É. Quaisão já fez isso em outros anos, né? Times da série se acostumam a fazer isso, né? A galera que vai se classificar de fato, né? Reforços só pra jogar quadrangular. Foi o caso em 2023, o Paysandu contratou aquele Alencar. Não sei se tu lembra.
1: Sim.
2: O Alencar chegou na última rodada e ele só jogou quadrangular, foi titular ainda e foi importante naquela campanha.
1: O Remo também, 24, com o Rodrigo Alves, né?
2: Rodrigo Alves, verdade. Ele também chegou no finalzinho da primeira fase e foi importante no quadrangular. Fez aquele gol de falta.
1: O Remo poderia ter utilizado até para a Série B o Rodrigo Alves, né? Que foi um bom nome aí na questão do acesso. São 11 horas e 53 minutos pontualmente. A gente vai para o intervalo. Na volta a gente vai falar mais de Remo, vai falar mais de Paysandu. E claro, reta final do CBN Esporte Pará, primeira edição.
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1: 11h54 agora pontualmente aqui na capital paraense, de volta com o CBN Esporte Pará, e o Internacional, ele informou aqui a questão de ingressos, né, para o jogo contra o Remo, né, pelo campeonato brasileiro, né, da Série A, né. Os ingressos variam aí entre R$20 e R$60 lá na Arena Beira Rio, né. O jogo na próxima segunda-feira, certamente muitos torcedores do Remo lá do Rio Grande do Sul, lá de Santa Catarina, vão comparecer em grande número ao Beira-Rio para dar aquele apoio ao Leão Azul, né? O Remo, que já esteve lá contra o Grêmio no primeiro turno, vai voltar agora contra o Inter no retorno do Campeonato Brasileiro. E a gente também reforça o seguinte, lembrando aí que o Paysandu vai jogar contra a Ferroviária na segunda, né? Lá na Arena da Fonte Luminosa. Eu não tenho dúvida que a Fiel vai invadir lá Araraquara, no interior de São Paulo, para apoiar o Paysandu em busca de um importante resultado. Eu digo até, Alessandro, uma vitória, o Paysandu já está classificado.
2: Cara, é jogo para vencer, né? Vamos lá, o Paysandu vai ter dois jogos agora, né? Pensando naquela nossa projeção de 29 pontos, né? O Paysandu precisa de uma vitória. Eu acho que dá para um jogo contra o Maringá vencer, né? Mas, assim, pensando...
1: Pra ficar tranquilo na última
2: Exatamente,
1: rodada.
2: Exatamente, né? Não chegar na última rodada e tu ainda estar precisando de uma vitória pra se garantir no G8. Então, esses três pontos têm que vir antes. E eu acho que o jogo mais, digamos assim, vencível é isso contra a Ferroviária. Né? Se a gente olhar o estilo do jogo das equipes, né? Eu acho que encaixa perfeitamente contra a Ferroviária. Eu acho até contra o Ituano, mas eu penso que o Ituano é um time mais encorpado, mais forte, mais experiente e tudo mais. Eu acho um jogo mais difícil, né? Então, mais vencível seria a Ferroviária. Aí, de repente, 3 pontos contra a Ferroviária, mais um pontinho contra o Ituano, 4 pontos, chega nos 30, tá suave na última rodada. Esse seria o mundo ideal. Voltar com 4 pontos, 3 a 4 pontos. Eu acho que é uma projeção mínima aí pro Paysandu em São Paulo. Pra não ficar devendo na última rodada, não ficar de recuperação, aí chega na última rodada, todo mundo mandando o time reserva, aí tu fica secando aquele outro time, pô, esse time mandou todos de reserva, aí tu fica dependendo dele pra não ter aperreio. Tem que buscar pontos lá em São Paulo, Diego.
1: Pois é, essa preocupação aí do Paysandu com a tabela, mas dá pro Paysandu trazer pontos, né, lá dessa excursão lá no interior de São Paulo, né? Dá pra, eu acredito em 3 pontos.
2: É, também tô nessa, 3 pontos.
1: 3 pontos, mas vamos aguardar aí o que é que vai acontecer. E aí, falando em acontecer, ontem, rapaz, o Cruzeiro e o Flamengo, eu achei o nível baixíssimo do jogo, eu esperava mais. Principalmente do Flamengo, que quase perde pro Cruzeiro, mas ele conseguiu levar a decisão pra cá. E o Palmeiras, hein? Quando eu digo que o Carlos Miguel não é goleiro pro Palmeiras, olha.
2: Esse nunca me enganou, Diego. Nunca me enganou. Né, Marinaldo? Goleiro de 2 metros não pegar uma bola embaixo. Não dá, mano.
1: Pois
2: dá.
1: É, cara. Vai entender, né?
2: Mas o pessoal lá de baixo pede na seleção brasileira.
1: Égua, não. Pelo amor de Deus. Já basta os que estavam na Copa. Não.
2: Nem o pessoal reclama de Alisson, né? Aí querem
1: Carlos Miguel. Não, mano.
2: Alisson já foi o melhor goleiro do mundo.
1: É uma pena que eu não posso falar o que eu penso. Mas olha, o Fábio joga mais que ele. O Everton joga mais que ele. Pelo amor de Deus, não dá, não tem condição. Lembrando aí que...
2: Mas ele não gosta do Hugo.
1: Hugo Souza também, já tá...
2: Eu não gosto muito dele, mas entre ele e o Carlos Miguel, mil vezes
1: nem compara. E falando em Hugo Souza, hoje tem Rosário Central e Corinthians. Aliás, grande jogo dessa fase, porque Ângelo de Maria vai encarar o Corinthians, né? Lá em Rosário o jogo, viu? Casa cheia.
2: É o Rosário Central, que são os leprosos.
1: E o LDU jogando contra Mirassol, né? O Mirassol vai enfrentar hoje a Libertadores aí. E na Sul-Americana, né, o Santos joga contra o Macará e o Vasco jogando contra o Olímpia. Outro grande jogo também. Lembrando
2: tá mais
1: aí que.
2: Encardido a Sul-Americana, né?
1: A Sul-Americana tá mais interessante que a Libertadores, cá pra nós. Lembrando que a fase de quartas de final pode ter alterações por conta dos times colombianos, né, que foram afetados aí por conta do terremoto. Sul-Americana, Libertadores podem ter datas alteradas. Vamos ficar de olho aí no desenrolar aí dos acontecimentos. Alessandro Mourinho, 4 horas tem mais, né?
2: É isso. Bom almoço para todos.
1: Para nós. CBN Esporte Pará vai ficando por aqui. O programa de hoje teve a operação de áudio de Marinaldo Oliveira, produção Alessandro Amorim, gerência de conteúdo e programação Daniele Pires, direção de jornalismo Paulo Fernandes.
5: Apresentação Diego Beckmann.
1: Vem aí o repórter CBN, logo seguido CBN Brasil. Um abraço e 4 horas a gente se reencontra novamente aqui na CBN. Tchau, tchau.
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Quinta-feira, 13 de agosto de 2026. Um grupo empresarial do Nordeste investigado por lavagem de dinheiro ligado a jogos de azar e apostas feita entre 2022 e 2025. Um dos alvos de busca e apreensão da operação que combate o esquema é o advogado Nelson Williams, apontado como operador financeiro da fraude. Ele já esteve na mira da Polícia Federal em outras ocasiões. Williams já foi alvo de uma ação por sonegação fiscal e de um desdobramento da operação sem desconto, que apura fraudes em pagamentos de benefícios do INSS. De acordo com o portal G1, o principal alvo de hoje é a PixBet da Paraíba. A Polícia Federal identificou movimentações financeiras entre a companhia e a PixStar, apontada pela investigação como uma empresa fantasma sediada em Curaçao. A Receita também investiga se recursos de origem ilegal foram usados para pagar a autorização necessária para operar apostas legalmente no Brasil. São cumpridos 17 mandados de busca e apreensão em 5 estados. E as inscrições para a corrida de São Silvestre desse ano serão abertas no começo de setembro. A prova deve reunir 55 mil atletas. O número é o mesmo verificado em 2025, quando houve recorde de inscritos em razão das comemorações da 100ª edição da corrida de rua. A São Silvestre ocorre no último dia do ano, na cidade de São Paulo. No horário de Brasília, meio-dia e 2 minutos.

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1: E muito boa tarde, hoje é quinta-feira, 13 de agosto de 2026, começando mais um CBN Brasil com Cássia Regina.
2: E com Carlos Alberto, uma ótima tarde para você, Carlos Alberto, e para os nossos ouvintes também.
1: Aos que nos acompanham por vídeo terão notado que nós estamos... Cadê a nossa imagem?
2: Ah, a nossa imagem está chegando.
1: Terão agora... notado que nós estamos num cenário diferente, né? No estúdio principal nosso, a gente fica ali... nas nossas costas aparece a marginal do Tietê,
2: do Pinheiros.
1: Pinheiros e todo ali o bairro do Butantã e o bairro de Pinheiros. Agora a gente está do outro lado, né? Estamos aqui no outro estúdio e o ouvinte está vendo o quê? O Butantã, né?
2: É, aqui é a região do Butantã, do outro lado observa mais a região de Pinheiros.
1: A Raposo Tavares também dá para ver lá no fundo. Não,
2: quer ver? Ó, se a gente apontar aqui... para esse lado onde está a minha caneta, que é a Raposo Tavares.
1: Olha lá, exatamente. É muito bem. Cássia, boa tarde.
2: Boa tarde, Carlos Alberto. Boa tarde, ouvintes.
1: Bom, no noticiário de hoje nós temos uma operação importante da Polícia Federal no Maranhão para investigar o uso, a distribuição de emendas, distribuição irregular de emendas parlamentares. Temos também no Nordeste um grupo empresarial sendo investigado por lavagem de dinheiro, mas aí ligado a jogos, aos jogos de azar e apostas esportivas, as betes, né? Movimentou muito dinheiro. E temos também desdobramentos do caso da fraude no INSS, né? Aquele processo que estava em andamento, um dos alvos dessa operação, que estava foragido, se apresentou, estava foragido desde novembro, se apresentou à justiça. E o que mais que temos? Vamos também discutir com o Merval Pereira a questão que ocorre lá no Maranhão, que é um caso grave de violação da liberdade de imprensa. Que foi, nós vamos explicar depois, aqui no comentário do Merval, mas nós temos uma violação grave da liberdade de imprensa, patrocinada, o que é mais grave ainda, pelo Supremo Tribunal Federal. Houve uma mandado de busca e apreensão nos equipamentos de um jornalista, e o objetivo disso era descobrir qual foi a fonte de uma informação e reportagens que esse jornalista fazia sobre as movimentações em São Luís do ministro Flávio Dino e seus familiares. Nós vamos tratar disso também aqui no CBN Brasil. Bom, e vamos começar logo com as reportagens, com o Pedro Fagundes, aqui de São Paulo, que vai nos falar sobre a investigação no grupo que lavava dinheiro das betes. Pedro Fagundes.
3: Sardenberg, um grupo empresarial do Nordeste investigado por lavagem de dinheiro, ligado tanto a jogos de azar quanto também apostas esportivas, as betes, como você bem adiantou, movimentou mais de 2 bilhões de reais de forma suspeita entre os anos de 2022 e 2025. A Polícia Federal investiga o advogado Nelson Williams como um possível operador financeiro do esquema. A mansão dele em São Paulo foi alvo durante esta manhã de um novo mandado de busca e apreensão, um dos 7 destinados hoje. Bem, segundo a Receita Federal, o grupo utilizava desde 2012 empresas abertas em paraísos fiscais, como a Costa Rica e também Curaçao. Na prática, o dinheiro das apostas saía daqui do Brasil como se estivesse pagando operações legítimas dessas companhias no exterior. Os investigadores afirmam, porém, que parte dessas operações ou não existia ou não tinha atividade econômica suficiente para justificar os valores transferidos. A suspeita de que o caminho pelo exterior servisse para dar aparência de legalidade ao dinheiro e também esconder patrimônio. De acordo com o portal G1, um dos principais alvos é a PixBet, da Paraíba. A Polícia Federal identificou pagamentos entre essa casa de aposta e também a PixStar, apontada pela investigação como uma empresa fantasma, sediada justamente em um dos dois paraísos fiscais, Curaçao. A Receita também investiga se recursos de origem ilegal foram utilizados para pagar a autorização necessária para que a casa de apostas operasse legalmente aqui no Brasil. A Operação Arena, como ela é chamada, ela cumpre, na verdade, fazer uma correção, 17 mandados de busca e apreensão em 5 estados diferentes, entre eles um em São Paulo, que é o caso do advogado Nelson Williams. Bem, a justiça determinou ainda a apreensão de cerca de 1 bilhão de reais e 100 milhões em valores e bens. Essa é a segunda operação envolvendo Nelson Williams em cerca de um mês. Isso porque, em julho, o escritório dele foi alvo de outra investigação, esta sobre a venda de créditos falsos de ICMS, num esquema que teria provocado 3 bilhões e 800 milhões de reais em sonegação fiscal. Sardenberg.
1: Informação do Pedro Fagundes, muitíssimo obrigado. E de São Paulo, a gente vai para Brasília, Cássia.
2: Temos agora informação chegando com o Felipe Igreja a respeito de uma prisão que foi realizada hoje. Ainda é um desdobramento lá da Operação Sem Desconto. Felipe Igreja, boa tarde para você.
4: Boa tarde, Cássia. Boa tarde a todos que nos acompanham. Um dos foragidos da Operação Sem Desconto, aquela que investiga um esquema bilionário de descontos indevidos em benefícios de aposentados e pensionistas do INSS, foi preso ontem à noite pela Polícia Federal. Carlos Lopes, presidente da CONAFER, que foi indiciado no mês passado, né, na investigação desse caso, se apresentou voluntariamente na superintendência da Polícia Federal, aqui mesmo no Distrito Federal. A Confederação Nacional de Agricultores Familiares e Empreendedores Familiares Rurais, a CONAFER, é uma das entidades apontadas pela Polícia Federal como uma das principais responsáveis por esse esquema de fraude no INSS. Carlos Lopes estava foragido desde novembro do ano passado, quando foi alvo, inclusive, de um mandado de prisão, mas não foi localizado. Era considerado, portanto, foragido por parte da Polícia Federal, mas se apresentou ontem voluntariamente à superintendência da corporação aqui em Brasília. Na nota da PF, a corporação afirma que ele será encaminhado ao sistema prisional após os procedimentos de praxe, é o que diz a Polícia Federal. Carlos Lopes foi indiciado nesse caso, junto com outras 47 pessoas, pelos crimes de lavagem de dinheiro, organização criminosa e corrupção. O inquérito, inclusive, já foi encaminhado para análise do ministro do Supremo Tribunal Federal, André Mendonça, que é o relator da Sem Desconto no STF. Cássia.
2: Muito obrigada, Felipe Igreja.
1: E agora temos intervalo, Cássia.
2: E já voltamos.
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0: E aí, Merval, como está?
1: Tudo bom, Sandenberg. Boa tarde, ouvintes. Boa tarde, Cássia.
2: Boa tarde, Merval.
0: Merval, queria falar hoje com você sobre a sua coluna que trata daquele caso lá do Maranhão. E, na verdade, o caso do Maranhão e do Supremo Tribunal Federal, porque houve uma briga política, como você diz na sua coluna, né? Uma disputa política regional que acabou virando, foi parar no Supremo, né? E com violação da liberdade de imprensa, do sigilo da fonte, enfim, é o que você descreve na sua coluna. Eu queria que você contasse aos nossos ouvintes aqui da CBN, Merval.
1: Olha, Sandenberg, esse caso é um caso exemplar de como os ministros do Supremo se consideram inatingíveis, né? O ministro Flávio Dino, antes de virar ministro do Supremo, ele era um político do Maranhão, foi governador do Maranhão e continua tendo influência na política do Maranhão. E assim como em qualquer outro lugar, há oposição a ele, né? Uhum. E ele estava sendo acusado por um jornalista maranhense que tem um blog, de usar cargos oficiais do Tribunal de Justiça do Maranhão nas suas viagens particulares ao Estado. E tinha foto dele em vários lugares, inclusive na praia. E ele achou isso um absurdo e protestou junto ao Supremo, do qual ele faz parte, exigindo uma investigação contra o jornalista. O ministro Alexandre de Moraes, com aprovação do Procurador-Geral da República, incluiu o caso naquela famosa fake news.
0: Inquérito das fake news.
1: Das fake news, que já existe há 7 anos e não termina nunca. É uma ameaça permanente a todos que critiquem o Supremo. Uhum. Bom, aí houve essa intervenção do Supremo e a Polícia Federal fez busca e apreensão na casa do jornalista e descobriu nos seus computadores a fonte que alimentou as matérias do jornalista. Uhum. É um ex-secretário de Estado do grupo opositor ao Flávio Dino. E aí, a partir daí, eles processaram o jornal, estão processando o jornalista, a fonte e tudo mais. O que que isso é perigoso? Por que que isso é perigoso? Porque a fonte, a liberdade de informação e o segredo da fonte é protegido pela Constituição especificamente em seus artigos. Não é uma interpretação, é uma proibição de fato. Portanto, um ministro do Supremo que autoriza a apreensão de laptop, celulares e tal de um jornalista para descobrir a fonte da sua notícia está ferindo diretamente a Constituição. É um ministro do Supremo que, na teoria, é o órgão ocupado de proteger a Constituição, de fazer respeitar a Constituição. E o ministro Alexandre de Moraes e o ministro Flávio Dino desrespeitam a Constituição fazendo esse tipo de ação. Nenhuma autoridade no Brasil pode fazer isso, perseguir alguém para descobrir a fonte de alguém que exerça o jornalismo e perseguir a sua fonte. Isso é anticonstitucional, partindo de um Supremo cuja missão é proteger a Constituição. Isso é gravíssimo. inclusive porque o sigilo da fonte não está na Constituição à toa. Ele está na Constituição porque, a partir dele, os jornalistas têm acesso a informações que os governantes, os poderosos, não gostariam de ver publicados. E só tem isso porque a fonte está protegida pela Constituição e não vai ficar com medo de informar o jornalista. Porque, se, como nesse caso, se forem perseguir de maneira inconstitucional, vão chegar à fonte, evidentemente. Então, é essa a questão. A liberdade de informação e o sigilo da fonte são básicos para a defesa da democracia.
2: São muitas camadas nessa história, né, Merval? E além de todas essas que você está trazendo aqui, tem também o fato de que uma investigação como essa não deveria estar acontecendo no âmbito do Supremo.
1: Claro, esse é outro ponto. Não há razão para estar no Supremo, porque o Supremo julga quem tem foro privilegiado. O ministro Flávio Dino, ele não está sendo acusado. Ele está sendo protegido pelo Supremo, porque ele é vítima. O foro privilegiado não atende a essa especificação. Ele deveria ir para a primeira instância e usar as leis que existem para todo cidadão. Calúnia, difamação, injúria, esse tipo de coisa.
0: Exatamente.
1: Dois, ele está tratando de uma questão política regional, que é dele, pessoal, não é do Supremo, não é de ministro do Supremo, como sendo uma coisa institucional, contra a instituição da qual ele faz parte. É a mesma coisa que aconteceu com Alexandre de Moraes, quando foi agredido por uma família no aeroporto no exterior. É a mesma coisa, isso é um assunto pessoal que tem que ser tratado no nível da primeira instância. E eles levam tudo para o Supremo, porque esse inquérito das fake news só existe há tanto tempo para isso, para blindar os ministros do Supremo.
0: O caso, Merval, para dar mais detalhes, porque já tem uma mensagem de ouvinte aqui dizendo o seguinte, que nós estamos achando que jornalista está acima da lei, né? E que o jornalista lá do Mato Grosso, o Luiz Pablo, o blogueiro, ele teria, como se diz, teria ameaçado a segurança do ministro Dino, né? O que aconteceu foi que ele publicou a circulação, né, do ministro e de seus familiares pela cidade usando carros oficiais, né? E isso a gente pode fazer a qualquer momento, e já fizemos, inclusive, muitas vezes, informação de autoridades usando carros públicos, carros oficiais, para fins particulares, né?
1: Infelizmente, é a coisa mais comum que existe.
0: Exatamente.
1: É abuso de autoridade, abuso de poder. E isso tem que ser demonstrado, tem que ser divulgado. Isso, não, ninguém está acima da lei. Os ministros do Supremo é que acham que estão acima da lei. Porque se a Constituição tem artigos específicos para defender o segredo da fonte e defender a liberdade de expressão, não é à toa. Não é porque para favorecer o jornalista, é para favorecer o jornalismo, que informa a sociedade das coisas boas e das coisas ruins dos governos.
0: Exatamente.
1: É para isso que existe o jornalismo.
0: E o jornalista...
1: Se não fosse assim...
0: E o jornalista...
1: Se não fosse assim, o jornalismo não precisava existir. Para que vai existir? Para elogiar todo mundo? Para dizer que está tudo bem?
0: Então, e a esse ponto é que o jornalista não está acima da lei. Ele publicando algo que alguém se senta ofendido ou prejudicado de alguma maneira, ele pode perfeitamente, e há muitos casos de pessoas que processam jornalistas pelas matérias. Daí o processo vai na Justiça Civil, no direito civil e é calúnia, injúria, difamação, e também claro. Pode pedir indenização. Indenização Exatamente. Moral, pode pedir retificação e tudo.
1: Eu já tive questões desse tipo, de jornalistas, blogueiros, que me criticavam além do limite legal.
0: Uhum.
1: Eu processei e ganhei. E é assim que se deve fazer, não é proibir o cara de fazer. O cara pode fazer qualquer coisa, desde que não fira a lei. Se ferir a lei, há leis que combatem isso. E todos os jornalistas estão sujeitos a serem processados por calúnia, difamação, injúria, todos esses casos que estão previstos na lei.
0: Exatamente. Merval Pereira, obrigado, Merval. Voltaremos ao assunto e, bom, o caso é que o jornalista está sendo processado, a fonte está sendo processada e essa é a situação. Merval Pereira, obrigado, Merval. Até mais.
1: Até mais.
2: Até.
0: Intervalo.
2: E já voltamos.
3: 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FAESP, Senar e Sindicatos Rurais apresentam Força do Campo.
4: A Federação da Agricultura e Pecuária do Estado de São Paulo, FAESP, manifesta preocupação com a decisão dos Estados Unidos de ampliar as tarifas sobre produtos brasileiros. A entidade reforça que o momento exige equilíbrio, diálogo e atuação diplomática permanente para preservar mercados estratégicos e garantir segurança ao setor produtivo. O agro brasileiro segue investindo em sustentabilidade, rastreabilidade e eficiência para manter sua posição como fornecedor confiável. Ainda assim, decisões externas afetam diretamente a produção, os empregos e a economia.

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quarta-feira, 13 de agosto de 2026. Um dos foragidos da Operação Sem Desconto foi preso na noite de ontem. Presidente da Confederação Nacional de Agricultores Familiares e Empreendedores Familiares Rurais, Carlos Lopes, se apresentou voluntariamente na Superintendência da Polícia Federal em Brasília. A ação investiga um esquema de descontos sem autorização em benefícios pagos pelo INSS. A Conafer é apontada como uma das principais entidades responsáveis pelo esquema. Carlos Lopes estava foragido desde novembro. Ele é uma das 48 pessoas que foram indiciadas no mês passado em razão da fraude. A Polícia Federal faz uma operação que apura a atuação de um grupo suspeito de envolvimento em desvio de emendas parlamentares para aplicação em obras de infraestrutura no Maranhão. A ação mira fraudes licitatórias, desvio de recursos públicos, lavagem de dinheiro, ocultação de ativos e crimes contra a ordem tributária no Estado. Os agentes cumprem 9 mandados de busca e apreensão que foram expedidos pelo Supremo Tribunal Federal. Quase 790 candidatos que vão disputar as eleições neste ano declararam cor ou raça diferente dos dados apresentados à Justiça Eleitoral em 2022. Os casos representam 4,5% das mais de 17.400 candidaturas registradas até o momento, segundo informações do Tribunal Superior Eleitoral, analisadas pelo portal G1 até a noite de ontem. A Bolsa de Valores de São Paulo opera em queda de 0,39% aos 166.831 pontos. O dólar comercial

0: comercial está em alta de 0,61%, negociado a R$ 5,19. O euro vale R$ 5,99, elevação de 0,37%. Do horário de Brasília, 12:33.
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2: Daqui a pouco nós teremos o comentário da Mila Leitão. Antes, nós vamos rapidamente a Brasília. O Felipe Igreja tem informações sobre a candidatura do Flávio Bolsonaro. Felipe.
3: Sardenberg, o senador Flávio Bolsonaro não está conseguindo registrar a sua candidatura à presidência da República na Justiça Eleitoral, porque ele está aparecendo aqui no sistema do TSE como sendo filiado ao partido Missão. Ainda não se sabe o que teria causado essa mudança, essa alteração aqui nos registros do TSE, mas o fato é que ao tentar subir documentos para o processo de registro da sua candidatura, os advogados de Flávio Bolsonaro não estão conseguindo concluir esse procedimento. O prazo para o registro de candidaturas termina no próximo sábado, dia 15 de agosto. Só que para conseguir registrar essa candidatura de Flávio pelo PL, será preciso primeiro mudar a afiliação do senador no sistema do TSE. Ele está aparecendo como membro do Partido Missão, que inclusive já tem um nome nessa corrida pela presidência da República, que é Renan Santos. A advogada, uma das advogadas de Flávio Bolsonaro, a ex-ministra do TSE, Maria Cláudia Bucchianeri, estava aqui na Corte Eleitoral, inclusive acompanhando a sessão de julgamentos. Quando os trabalhos terminaram, ela imediatamente foi buscar uma audiência com o presidente do TSE, o ministro Nunes Marques, para explicar o caso e cobrar uma solução. Não se sabe ainda se essa alteração foi feita de forma dolosa, de forma intencional, se houve algum tipo de invasão hacker ao sistema do TSE para mudar a filiação de Flávio Bolsonaro, mas segundo os advogados, no momento isso está impedindo o registro da candidatura do senador, que estava previsto para ser feito entre hoje e amanhã. E lembrando também que não é a primeira vez que isso acontece. Em 2023, por exemplo, o presidente Lula passou alguns meses registrado no sistema do TSE como sendo filiado ao PL e não ao PT. A Polícia Federal chegou a instaurar um inquérito para investigar esse caso e fez, inclusive, uma operação contra um suspeito de ter feito esse tipo de alteração. Sardenberg.
2: Muito obrigado. Essa foi a informação do Felipe Igreja.
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0: Miriam.
1: Boa tarde, Zandberg. Boa tarde, Cássia. Boa tarde, ouvintes.
2: Boa tarde, Miriam.
0: Miriam, e o caso do BRB, Banco de Brasília? Lá na gestão anterior do banco, tentou comprar o Master, era uma operação de salvamento do Master, foi barrado pelo Banco Central, aí o Banco de Brasília comprou créditos podres do Master e agora está numa situação que causa um risco ao sistema, né, Miriam?
1: É, não, é uma situação horrorosa e ele se mantém assim em situação muito frágil há muito tempo. Hoje vai ter uma reunião no STF, convocada pelo ministro Luiz Fux, com o governo do Distrito Federal, Banco Central, Banco do Brasil, Fundo Garantidor de Crédito. O ministro quer mediar uma solução. Não tem solução a ser mediada, porque ele não pode obrigar, por exemplo, o Fundo Garantidor de Crédito a dar um empréstimo, se o banco não cumpre os requisitos mínimos, por exemplo, ter um balanço. Ele não pode obrigar o Banco do Brasil, que também foi convocado, a dar um empréstimo, também não faz sentido nenhum. Ele não pode obrigar o Tesouro a dar uma garantia para um empréstimo do governo do Distrito Federal, porque ele é uma coisa que você sabe, nossos ouvintes não têm obrigação de saber, que é capag-se. Ele está na letra C como qualidade do crédito, e quando está nessa letra C, o Tesouro é proibido pela Lei de Responsabilidade Fiscal a dar garantia soberana, como dizem, que é dar garantia do governo federal. Então, por que foi parar lá? Porque o governo do Distrito Federal, em vez de fazer o seu trabalho, foi correndo na justiça. E qual é o trabalho do governo? O governo é o controlador e ele tem que encontrar uma solução. Ele é um governo deficitário. Então, ele tem que vender ativos para capitalizar o banco. E ele pode fazer uma coisa que é uma tecnologia já dominada no mundo inteiro. Quando tem um banco em dificuldade, separa o banco bom do banco ruim. O banco ruim vai ser resolvido ao longo do tempo pelo controlador, que foi quem causou a dificuldade, ou pelo menos autorizou pessoas que causaram dificuldade. E o banco bom, ele vai, quem assumir, vai garantir tudo, todas as... os compromissos, portanto, ninguém perde nada, nenhum aplicador perde nada, e vai também remunerar, dependendo de como for a negociação, o Distrito Federal. Mas o fato é que hoje o banco tem um patrimônio desequilibrado, tem mais passivo do que ativo. E ele precisa ser, e a solução a ser encontrada é a solução do governo do Distrito Federal. E Zandberg e Cássia, sabe por que o governo do Distrito Federal não encaminha uma solução realmente importante, é porque teme desgaste eleitoral. Era assim que o ex-governador Ibanez Rocha foi empurrando e para sair do governo, se desincompatibilizar e ser candidato. E agora a atual governadora, que é candidata à reeleição, Celina Leão, também não quer desgaste eleitoral. Eu já conversei com inúmeros interlocutores que dizem isso. Quando apresentada uma solução que realmente enfrentará o problema, ela fala, não, isso aí causa desgaste eleitoral. E o banco está em dificuldades, com títulos vencendo, teve um vencimento importante do TJ, do Distrito Federal, e o TJ decidiu fazer um vencimento de um contrato, ter todo o dinheiro do TJ fica lá, do Minas Gerais, do Distrito Federal. Aí ele fez o quê? Uma licitação para um novo banco ser o receptário dessa conta, mas fez uma licitação que vai demorar 90 dias, 120 dias, então dá tempo para o banco se reorganizar. Mas o banco não pode achar, Zandberg, que a solução virá de fora, uma salvação do governo federal, ou dos bancos, ou do Fundo Garantidor de Crédito, ou de um banco público, porque quem tem que enfrentar o problema é quem permitiu que o problema fosse criado. A diretoria anterior, de Paulo Henrique Costa, permitiu todo esse desequilíbrio no banco, fez negócios danosos e, por isso, está preso. Está preso e respondendo a processos. A atual direção não tem culpa. Ela chegou para tentar organizar o banco. Melhorou bastante, manteve-o funcional, mas precisa de uma solução do governo do Distrito Federal, Sardenberg e Cássia.
0: E sobre o Banco Central? Quer dizer, o Banco Central pode fazer uma intervenção?
1: O Banco Central pode fazer uma intervenção e pode fazer uma liquidação, mas ele... Ele tem que agir no momento certo. Né? No momento, não pode ser nem antes nem depois. É, nesse momento, o Banco Central acompanha tudo e o Fundo Garantidor de Crédito tem sido pressionado para dar empréstimo, mas ele disse, eu não posso. Ele tem sido pressionado para organizar um pool de bancos e nenhum banco quer participar disso aí por um motivo concreto. Qual é a situação atual do banco? Ninguém sabe. Porque o banco não divulga seu balanço.
0: Miriam Leitão. Obrigado, Miriam. Até amanhã.
1: Até amanhã.
2: Até.
0: Intervalo, Cássia.
2: E já voltamos.
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1: Muito bem, informação agora de Brasília, Mariana Machado.
2: Sardenberg, o muro da Embaixada dos Estados Unidos foi pichado na manhã desta quinta-feira. Foram escritas em inglês e português as frases: os Estados Unidos fazem guerra e lucram com a morte. A ação aconteceu hoje antes das 8 horas da manhã. O MST, Movimento dos Trabalhadores Rurais Sem Terra, assumiu a autoria. Em uma publicação na conta oficial do X, disse que a ação foi feita pela Juventude Sem Terra e o Levante Popular da Juventude, como uma, abre aspas, intervenção contra a indústria da guerra e o imperialismo dos Estados Unidos, fecha aspas. O perfil divulgou fotos da ação, onde são vistos os suspeitos com os rostos pintados, nariz de palhaço e cartolas, como as usadas pelo Tio Sam, aquele famoso símbolo gráfico, né, do país. O grupo também queimou uma bandeira norte-americana modificada, onde são vistos mísseis e as estrelas foram substituídas por caveiras, além de uma faixa em que se lia a frase: a indústria da guerra dos Estados Unidos é igual a mortes, fome e destruição da natureza. O material queimado, além de ossos cenográficos, foram deixados no local. Em nota oficial, a Embaixada dos Estados Unidos chamou os atos de vandalismo de inaceitáveis e disse que trabalha com as autoridades locais. Afirmou ainda, abre aspas, os Estados Unidos continuam comprometidos em dialogar com o povo brasileiro e em garantir a segurança de nossos funcionários e instalações, fecha aspas. As atividades consulares seguem normalmente. A Polícia Militar está em busca dos suspeitos e a Polícia Civil investiga o caso. Sardenberg.
1: Muito obrigado. Essa informação da Mariana Machado de Brasília. Intervalo agora, Cássio?
3: E já voltamos.
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0: E aí, Bernardo?
1: A gente está sem o som do Bernardo. Bernardo, será que é aqui ou será que o seu microfone está mutado? Dá uma olhadinha aí para a gente.
0: Bernardo vai falar
2: sobre... Oi, gente. Eu ouço vocês. Consegue me ouvir agora?
1: Agora sim, também ouvimos você.
2: Muito baixinho aqui, mas consigo ouvir vocês. Boa tarde, Sarenberg. Boa tarde, Cássia. Boa tarde, ouvintes.
1: Boa tarde, Bernardo.
0: Bom, domingo começam as campanhas eleitorais. Começam para valer as... Já está em ritmo de campanha. Começam para valer as campanhas eleitorais com os grandes comícios. E comício é antigo, né, Bernardo?
2: Pois é, Sarenberg, comício é antigo, mas os políticos continuam apostando nisso, mesmo na época das redes sociais. O fato é que no domingo vai ser o pontapé inicial das campanhas. Os políticos todos já estão fazendo campanha há muito tempo, a gente sabe, e a gente inclusive tem falado muito de eleição aqui já há vários meses, mas é apenas no domingo que, pelo calendário oficial da Justiça Eleitoral, começa a campanha de fato. Ou seja, os políticos podem dizer que são candidatos, vão poder pedir voto, vão poder mostrar o número de urna, enfim, aquela coisa toda que a gente conhece. E o que chama atenção, no caso da campanha presidencial, é que tanto Lula quanto Flávio Bolsonaro, que são os dois candidatos mais bem posicionados nas pesquisas, os dois vão começar a campanha tentando reproduzir cenas do passado. Cenas do passado. O Lula em São Bernardo do Campo, no ABC Paulista, e o Flávio Bolsonaro no Rio de Janeiro, na Praia de Copacabana. No caso da campanha do PT, a ideia é fazer um grande ato político no estádio da Vila Euclides, estádio onde joga o time do São Bernardo e onde foram realizadas, lá no final dos anos 70, as grandes assembleias de metalúrgicos durante aquelas greves lideradas pelo sindicalista Luiz Inácio da Silva, que naquela época nem tinha incorporado o Lula ao sobrenome. Então, a ideia do PT é reproduzir aquela cena famosa que está nos livros de história do Lula caminhando como se estivesse andando sobre a multidão, né? Na época em cima de uma mesa, agora em cima de uma espécie de uma passarela, onde ele vai caminhar com o microfone fazendo o seu discurso com a ideia dos petistas de que tanto as arquibancadas quanto o gramado do estádio estejam repletos de apoiadores. Esse ato está sendo divulgado com o slogan Lula onde tudo começou, ou seja, é uma ideia de retomar, exaltar a trajetória do Lula, desde o movimento sindical até a presidência da República, nessa que deve ser, provavelmente, a sua última campanha eleitoral da vida, a sétima campanha presidencial com Lula na urna. No caso do Flávio Bolsonaro, Sarenberg e Cássia, a ideia é fazer um grande ato político na Praia de Copacabana, no Rio de Janeiro. Rio de Janeiro, que é o berço político da família Bolsonaro, é onde Jair Bolsonaro, lá atrás, em 88, se elegeu vereador pela primeira vez, depois 7 vezes deputado federal, e sempre usou a Praia de Copacabana como um palco para suas manifestações políticas. Aliás, a última delas de grande monta foi justamente no 7 de setembro de 2022, quando Bolsonaro usou a presidência da República para fazer um comício e depois acabou punido pela Justiça Eleitoral. Foi aquele ato que deu origem a uma das ações que declararam a inelegibilidade do ex-presidente da República. A ideia do Flávio, assim como a do Lula, é aparecer no alto de um palanque, cercado por uma multidão, reproduzindo os momentos de grande força política do pai, para com isso se mostrar para os eleitores como herdeiro político desse movimento bolsonarista. Tanto Lula quanto Flávio Bolsonaro estão produzindo, claro, atos para a multidão que vai estar ali, mas, fundamentalmente, atos para imagens para a televisão, para o horário eleitoral gratuito, que vai começar a ser transmitido no dia 28 de agosto. Então, são duas superproduções voltadas para a gravação de programas de propaganda que a gente vai continuar assistindo ao longo da campanha até a data do primeiro turno. Se der tempo, falo rapidamente aqui de Caiado, de Renan Santos e de Romeu Zema. Podemos?
0: Vamos lá.
2: Vamos lá. Então é o seguinte, tanto Caiado quanto Zema, que são ex-governadores, também vão para os seus berços políticos, quer dizer, vão fazer campanhas nos seus estados. O Caiado faz no domingo uma carreata em cidades do interior de Goiás, ali no entorno de Brasília, né, prometendo depois um ato político em Lusiânia. E o Romeu Zema vai até Montes Claros, que é a principal cidade do norte de Minas, onde ele vai fazer também lá um ato de propaganda, gravar para o programa eleitoral. Os dois parecem, de certa forma, buscar nas suas bases, né, nos seus estados de origem, a popularidade que eles não estão conseguindo exibir nas pesquisas nacionais. Né? É difícil imaginar que o Romeu Zema, o Ronaldo Caiado, hoje consigam reunir muita gente em torno deles no ato de rua no Rio de Janeiro ou em São Paulo. Então vão jogar em casa, tentando mostrar ali força política nos seus redutos. Já o Renan Santos, do Partido Missão, vai promover um ato no Largo de São Francisco, em frente à Faculdade de Direito, onde ele chegou a estudar, depois largou o curso pela metade. E ele promete, vejam só, cantar músicas ao violão. Ele está dizendo que vai fazer uma espécie de show do Bob Dylan. Eu não sei se o Bob Dylan, conhecendo a trajetória dele, ia gostar de ser comparado a um político de extrema direita no Brasil. Mas o fato é que as campanhas estão saindo na rua. Né? Domingo é o pontapé inicial. Veremos cenas de pedidos explícitos de voto pela primeira vez nessa temporada de 2026. A gente pode dizer que o jogo começa, de fato, no domingo. Até aqui, eles estavam se aquecendo na beira do gramado. Sarnenberg em casa.
0: Agora o jogo começa e a gente pode dizer também a hipocrisia acabou, né? Porque estava todo mundo pedindo voto, né? E agora vai... Agora
2: exatamente. Tem até um episódio engraçado, não sei se vocês viram, se os ouvintes viram. Teve uma candidata a governadora do Piauí pelo PCO, Partido da Causa Operária, que, aliás, andou aparecendo aí nas justiças policiais essa semana. Essa candidata do PCO estava sendo entrevistada. E na hora do fim da entrevista, o apresentador da rádio lá do Piauí disse o seguinte: agora a senhora olha para a câmera e pede voto. Aliás, pede voto não, que não pode pedir voto. A senhora só dá uma mensagem final para os ouvintes. Aí ela disse assim: então, já que não posso pedir voto, não votem em mim. Foi uma saída ali curiosa, criativa, que acabou transformando essa candidata em notícia, pelo menos em meme. Se não está garantido o voto, pelo menos o meme ela já conseguiu fabricar nessa eleição, Sarnenberg.
0: E olhando o retrospecto, é capaz de ninguém votar mesmo, né?
2: Já que ela está pedindo, né?
0: Já que ela está pedindo. Bernardo Melo Franco, muitíssimo obrigado, Bernardo. Até a semana.
2: Até a semana. Um abraço para vocês. Boa tarde para os ouvintes.
1: Até mais, Bernardo.
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0: Quinta-feira, 13 de agosto de 2026. O senador Flávio Bolsonaro, do PL, não está conseguindo registrar a candidatura à presidência da República no Tribunal Superior Eleitoral. Isso porque ele aparece como filiado ao partido Missão, que tem como candidato Renan Santos. Segundo aliados, o jurídico da campanha de Flávio investiga o que provocou a falha. O comitê do candidato já acionou o TSE para restabelecer a filiação do senador ao PL. O prazo para registrar as candidaturas vai até o sábado. Na noite de ontem, Flávio publicou na plataforma X diplomas de graduação, MBA e especialização. Ele divulgou os documentos depois de o portal G1 revelar que páginas oficiais do candidato informavam uma pós-graduação pela Universidade Federal do Rio de Janeiro, que Flávio não cursou. Na publicação, o senador disse que estava divulgando material para não restar dúvidas sobre a formação acadêmica dele. Um torcedor do Cruzeiro foi condenado a 67 anos de prisão pela participação em uma emboscada contra um ônibus com torcedores do Atlético em Belo Horizonte. O ataque aconteceu em novembro de 2021. Uma pessoa morreu e 9 pessoas ficaram feridas. Segundo a justiça, o réu não compareceu ao julgamento e, diante da ausência, a juíza responsável pelo caso determinou a expedição de um mandado de prisão contra o homem. De acordo com a denúncia, integrantes da torcida do Cruzeiro cercaram um ônibus que transportava atleticanos e usaram bombas, pedras, barras de ferro e pedaços de madeira para praticar as agressões. O horário de Brasília, 1:03.
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2: Bom, nós temos agora uma informação que a Rani Veloso vai nos apresentar, mas a gente já vai colocar aqui nas nossas telas a foto do Lula de chapéu. É a foto do Lula que vai aparecer na urna eleitoral. É ele de terno e gravata azul, terno azul e um chapéu Panamá. Quem vai contar pra gente por que que tá assim é a Rani Veloso de Brasília. Rani.
3: Oi, Sardenberg. Boa tarde a você, a Cássia e a todos que nos acompanham. É isso mesmo, o presidente Lula vai aparecer nas urnas eletrônicas deste ano usando esse chapéu aí, Panamá. O acessório já é considerado uma marca da campanha do petista e foi adotado inicialmente por razões de saúde, mas acabou ganhando também essa força política. Apesar de ter uma apreensão sobre possíveis questionamentos no Tribunal Superior Eleitoral sobre o uso do adereço, até agora, de acordo com uma fonte da Corte Eleitoral, a CBN, ainda não há nenhuma contestação sobre o uso do chapéu na foto da urna, né? Porque de acordo com a resolução eleitoral, o candidato não pode usar nenhum adereço que dificulte a identificação dele nas urnas eletrônicas. Caso haja alguma ação, o PT deve usar como argumento um precedente que foi aberto pelo próprio Tribunal Superior Eleitoral em 2022, quando um candidato a deputado federal foi autorizado a usar boné na foto da urna por um motivo sociocultural, né? Uma identificação que ele tinha, inclusive, com o público, né? Dele, com o eleitorado. Enquanto isso, o presidente segue usando o chapéu nos eventos públicos e nas gravações também de campanha com os candidatos aliados. Eu estou aqui exatamente em frente ao QG da campanha do presidente Lula no Lago Sul, em Brasília, região nobre, e ele vai passar aqui boa parte do dia, começou por volta das 10h30 da manhã, gravando com candidatos ao Senado e também ao governo, e de acordo com os parlamentares com quem a gente conversou, ele também está utilizando o chapéu Panamá nas gravações. Inclusive, a equipe do presidente, né, avalia que esse chapéu vai ser aí uma marca porque dá uma rejuvenescida no presidente Lula, que tem 80 anos e busca aí o quarto mandato. Ele tem uma coleção de chapéus de diferentes modelos que foram presentes da primeira-dama Janja e também de ministros do governo. Inclusive, Sardenberg, nessa foto aí, ele está usando o chapéu da marca Marcato. É feito de palha, xantungue, é um produto sintético feito de celulose, é considerado leve e macio e no site da marca, né, a peça é vendida por R$ 289,00. Bom, de acordo com os senadores Humberto Costa e Camilo Santana, que acompanharam as gravações, o foco principal do PT agora é ampliar a bancada do Senado, né? E por isso eles querem atrair em estratégias esses candidatos para reequilibrar a correlação de forças no Congresso Nacional diante do avanço da direita. Vamos ouvir o que o senador Humberto Costa disse.
4: Colocamos já de imediato como prioridade a eleição dos senadores. Todo mundo sabe como é difícil a vida no Senado hoje. A extrema-direita está trabalhando para tentar obter uma maioria absoluta no Senado e a nossa estratégia é fazer com que nós possamos eleger uma bancada lulista.
3: Então, tá aí, já passaram por aqui também nomes como governadores com mandatos atualmente, como Jerônimo Rodrigues da Bahia, o Mano de Freitas do Ceará. A gente lembra também que nessa semana Flávio Bolsonaro fez um encontro, com os candidatos ao Senado e fez gravações com a ex-primeira-dama Michelle Bolsonaro, que é candidata ao Senado aqui pelo Distrito Federal. Sardenberg.
2: Muito obrigado, Rani. Bom, e ele passou a usar o chapéu por causa daquela cirurgia que ele fez no couro cabeludo para a retirada de um carcinoma. E depois dessa cirurgia, ele foi submetido a sessões de radioterapia, sessões diárias de radioterapia, e que deixam uma marca, deixam uma cicatriz até, enfim, deixam uma ferida. E isso, por isso, então, o presidente passou a usar o chapéu, inclusive porque depois de uma cirurgia desse tipo e depois de radioterapia, não pode tomar sol ali do lugar. Então, ele passou a usar o chapéu para proteger a ferida e para proteger dos raios solares. E aí pegou, né? E aí pegou, incorporou o chapéu e segue assim na campanha.
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2: Rosana.
5: Oi, Sardenberg. Boa tarde para você, para a casa e para os nossos ouvintes.
0: Boa tarde, Rosana.
2: A questão é a seguinte, a questão das projeções climáticas. Começa a haver uma revisão dessas projeções, porque o planeta está aquecendo mais rápido do que indicavam as primeiras projeções. Rosana.
5: O Sardenberg e os cientistas estão recalibrando os modelos climáticos com dados atualizados de satélites, porque eles tomaram um susto quando perceberam que o planeta está acumulando calor numa velocidade inesperada. O problema é que os supercomputadores antigos subestimaram a intensidade de um fenômeno que agrava o aquecimento global. É o chamado albedo. Albedo é a capacidade que a Terra tem de rebater a luz do Sol e mandar essa energia de volta para o espaço. Quem é que faz isso? O gelo dos polos, a neve e principalmente as nuvens, todas as superfícies brancas que naturalmente refletem a radiação solar. Acontece que as calotas polares estão derretendo, a neve está sumindo e as nuvens baixas também estão diminuindo por causa do aquecimento global. Sem esse escudo de proteção natural, o planeta absorve mais calor. A gente já tem um acúmulo de carbono na atmosfera que provoca o efeito estufa pelas atividades humanas e agora mais lenha na fogueira com essa questão do albedo, a Terra perdendo a capacidade de refletir a luz do Sol. E o problema é que esse calor extra vai direto para o oceano, ou seja, está ocorrendo uma retroalimentação do aquecimento global, um círculo vicioso em que o próprio aumento da temperatura destrói os mecanismos que o planeta tem de proteção térmica. Então, na prática, a gente é o seguinte: os desastres climáticos que eram esperados para meados do século, lá para 2040, 2050, né? O colapso climático, ele já pode ocorrer aí nos próximos anos. Vai haver uma antecipação e uma intensidade maior dos eventos climáticos extremos, como a gente já está observando, né?
0: E, Rosana, dá para reverter esse processo da perda do albedo, ou seja, restaurar essa capacidade que o planeta tem de mandar esse calor extra de volta para o espaço?
5: Cássia, a ciência afirma que ainda tem jeito. E o principal caminho continua sendo aquele que a ciência vem repetindo há décadas. Substituir combustíveis fósseis por fontes limpas, como energia solar, eólica e hidrogênio verde, né? Zerar as emissões de carbono. Precisaria também fazer um florestamento em massa, plantar árvores para resfriar a superfície e absorver o excesso de carbono. E também, gente, investir em novas tecnologias de engenharia climática, que ainda são muito controversas, estão ainda no campo da experimentação, mas na visão de alguns especialistas poderiam ajudar. Por exemplo, clarear as nuvens, injetando partículas de sal. Aí elas ficariam mais brancas e refletoras. Eles falam também em instalar espelhos refletores no espaço para rebater a luz solar e até cobrir as geleiras com mantas brancas especiais de alta tecnologia para evitar que elas derretam no verão. Parece coisa de cinema, né? Mas já é viável em uma escala menor e pode ser amplificada. Mas aí a pergunta é a seguinte, será que nós estamos dispostos a fazer tudo isso? Parece que não, né? Mesmo diante de todos os alertas da ciência, a gente segue emitindo combustível fóssil, agravando a questão do aquecimento. É isso.
2: Rosana Jatobá, obrigado, Rosana. Até.
5: Um beijo para vocês e até domingo.
0: Até domingo, Rosana.
2: Intervalo agora, Cássio.
0: E já voltamos.
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1: Reportagem agora no Rio de Janeiro. O Ministério Público do Estado está fazendo investigações em torno de plataformas ilegais de apostas online, ilegais que movimentaram 1,5 bilhão em quase 4 anos. Isa Moreno, do Rio de Janeiro.
2: Boa tarde, Sardenberg. Boa tarde, Cássia. O MP do Rio, em colaboração com os MPs de São Paulo e Bahia, apreendeu diversos veículos de luxo, aparelhos eletrônicos e dinheiro em espécie, uma quantidade ali relevante de dinheiro em espécie, em várias moedas: dólares, euros, libras esterlinas, pesos chilenos e soles peruanos, no âmbito da Operação Aposta Suja. Essa ação mira investigados por operar bets ilegais, aplicar golpes e lavar dinheiro obtido com esses crimes. A suspeita é que a quadrilha tenha movimentado R$1,4 bilhão entre 2022 e 2026. São cumpridos 7 mandados de busca e apreensão no Rio, em São Paulo e na Bahia. A promotora Gláucia Rodrigues, do Cyber Gaeco, conta que as investigações do MP começaram a partir de notícias de fato encaminhadas pela Secretaria de Prêmios e Apostas do Ministério da Fazenda. A organização criminosa funcionava por meio de vários sites de apostas. Segundo o MP, nestas plataformas, os depósitos dos usuários eram direcionados para empresas de fachada. Segundo a promotora, uma análise das plataformas permitiu esclarecer todo o esquema da quadrilha.
3: Ao analisarmos esses sites, esses domínios, nós conseguimos chegar nas empresas, nas pessoas jurídicas que estavam recebendo, né, servindo como um escoadouro para os recursos depositados pelos usuários nessas plataformas de apostas ilegais. Essas empresas, esses sites, estavam também aplicando golpes nos consumidores, porque muito rapidamente esses sites entravam e saíam do ar, e quando saíam do ar, eles bloqueavam os recursos dos usuários, dos apostadores. Então, às vezes, o cara estava lá apostando há um tempo, colocando seu dinheirinho, quando chegava, atingia um determinado valor que ele tinha vontade de sacar, não conseguia, né? O valor era bloqueado e ele levava o prejuízo.
2: Após a captação dos recursos das vítimas por meio desses golpes, como a promotora menciona, o esquema prosseguia com a lavagem do dinheiro por meio da conversão dos valores em criptoativos e pulverização em múltiplas contas e remessas para o exterior. Segundo um relatório do Conselho do Controle de Atividades Financeiras, essa movimentação financeira de mais de R$1 bilhão feita por essas bets ilegais resultou de mais de 800 comunicações de operações suspeitas nos últimos 4 anos. Só uma das empresas envolvidas teria movimentado mais de R$100 milhões. Cássia Sardenberg.
1: Muito obrigado. A informação da Isa Morena, do Rio de Janeiro. E agora aqui em São Paulo, Pedro Pupulin. Noticiário de eleições, Pedro Pupulin.
4: Oi, Sardenberg. Oi, Cássia. Boa tarde para vocês e para todos que nos acompanham. O candidato do Missão à presidência, Renan Santos, afirmou nesta quinta-feira que o governo do ex-presidente Jair Bolsonaro, que deveria ter combatido o crime organizado, aprovou menos leis na área do que o governo Lula, que, nas palavras do candidato, é alinhado a criminosos. O comentário, segundo Renan, foi feito como uma provocação ao campo da direita. Eu separei um trechinho da explicação dele. Vamos ouvir.
5: Mais leis passaram, porque este Congresso inclui o Centrão, já entenderam que esta é a grande preocupação do brasileiro, e o Congresso fez maioria para passar inclusive PEC. Projetos de lei e PEC passaram com aumento de pena. O nosso deputado federal do Partido Missão, Kim Kataguiri, passou um projeto agora de aumento de pena para roubo, furto e receptação de celulares.
4: Agora, questionado diretamente sobre como faria para aprovar leis de combate ao crime durante o governo dele, caso vença as eleições, o candidato do Missão voltou a citar o clima favorável entre os congressistas, mas citou outros desafios. Para Renan, a grande questão está entre mobilizar partidos, congressistas e governadores para aprovação de dispositivos que permitam estados de defesa e garantias de lei e da ordem em territórios especificamente ocupados por facções, operações que na visão dele são mais complexas. Em relação aos governos anteriores mencionados pelo candidato, Um dos marcos da gestão Bolsonaro foi a aprovação do pacote anticrime, que, entre outros pontos, alterou critérios para a progressão de regime de presos. Já no atual governo Lula, o Congresso aprovou a lei antifacção, que estimula uma integração entre Estados e União para o combate ao crime organizado, além do endurecimento de penas. Para finalizar, as declarações de Renan foram dadas no Fórum Caminhos da Liberdade, em São Paulo. O evento ainda deve contar, na tarde de hoje, com a participação de Romeu Zema, do Novo, e Ronaldo Caiado, do PSD. Lula e Flávio Bolsonaro, do PL, recusaram os convites. Eu volto com vocês, Cássia Sardenberg.
1: Muito obrigado. Essa foi a informação do Pedro Pupulin, aqui de São Paulo.
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0: excepcionalmente, muito excepcionalmente, né, Cássia?
1: É verdade, porque ela sempre vem aqui.
0: Aline, hoje precisou gravar o seu comentário, vamos ouvir.
2: Olá, boa tarde. Hoje nós vamos responder a pergunta do Carlos, de São Paulo. Lidero uma empresa de tecnologia e percebo um nível de cansaço nas equipes que beira a exaustão. Aonde estamos errando? Essa queixa do Carlos, essa questão que o Carlos nos traz, tem a ver com a queixa de várias pessoas. Está sendo muito comum a gente ouvir falar nesse tal cansaço, nessa sensação de exaustão no mundo do trabalho. E quando levantei dados a respeito disso, me chamou bastante atenção um estudo da Microsoft. Esse estudo conclui que as pessoas estão trabalhando mais do que nunca por causa justamente da tecnologia. Isso leva o equilíbrio entre trabalho e vida pessoal para uma condição muito insuficiente. Escutem esses dados. 40% dos profissionais checam e-mails às 6 horas da manhã. 30% deles só se desconectam a partir das 22 horas. 117 é o número médio de mensagens que são recebidas por dia. E 16% é o aumento das reuniões que acabam acontecendo fora do horário de trabalho, normalmente após as 20 horas. Só que estar sempre online, minha gente, não é sinônimo de produtividade. Ao contrário, a pessoa que fica nesse estado percebe uma diminuição bastante importante no nível de concentração e de foco, tem a sensação de exaustão mental e muitas vezes esses casos podem evoluir para o burnout. Já na contramão dessa história, nós temos alguns países como a Islândia, a Bélgica, a Nova Zelândia, que já estão adotando semana de 4 dias. E veja que curioso, os funcionários parecem mais motivados, mais descansados e com a produtividade igual ou ainda maior do que anteriormente. O tempo livre ajuda a aumentar a criatividade. A gente está lidando com um conceito muito errôneo que é reforçado pelas redes sociais. Agenda boa é agenda lotada. Mentira. A sensação de culpa quando a pessoa descansa é algo muito presente e que deve ser debatido. Estabelecer limites no trabalho à distância exige muito mais do que boa vontade, porém. E aqui o recado é direto para o Carlos, o nosso líder. Mudanças de cultura devem começar no indivíduo, mas elas só vão se consolidar com o exemplo da liderança. Então, Carlos, vale a pena você orientar os seus liderados a comunicarem claramente os seus horários disponíveis. Vale a pena criar blocos de trabalho sem interrupções para que haja realmente uma dedicação e uma concentração maior e, consequentemente, uma melhor produtividade. Vale a pena desligar notificações ao final do expediente. E pode ter certeza, Carlos, líderes que se ocupam disso mostram que as políticas de bem-estar vão muito além do discurso. É melhor para o líder, é melhor para os funcionários e é ótimo para a empresa e para os seus resultados. Vamos investir no bem-estar. Um ótimo restinho de semana para você. Até mais.
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quinta-feira, 13 de agosto de 2026. O Tribunal Superior Eleitoral adiou de hoje para a próxima terça-feira a reunião em que os ministros vão debater as regras para o uso de deepfake na campanha eleitoral deste ano. O caso veio à tona depois de o candidato ao Planalto, Flávio Bolsonaro, usar em uma convenção do PL um vídeo do pai, o ex-presidente Jair Bolsonaro, produzido com inteligência artificial. Os ministros cancelaram o encontro porque a reunião extraordinária do TSE desta quinta-feira demorou e eles têm sessão no STF. O muro da Embaixada dos Estados Unidos em Brasília foi pichado na manhã de hoje. Os vândalos escreveram em inglês e português que os Estados Unidos fazem guerra e lucram com a morte. O Movimento dos Trabalhadores Rurais Sem Terra assumiu a autoria do ato. Em uma publicação na plataforma X, o MST informou que a ação foi feita pela Juventude Sem Terra e o Levante Popular da Juventude, como intenção contra a indústria da guerra e o imperialismo americano. A Embaixada dos Estados Unidos classificou a pichação como inaceitável e informou que trabalha com as autoridades locais. A Polícia Militar procura os autores da ação. As inscrições para a Corrida de São Silvestre deste ano serão abertas no começo de setembro. A prova deve reunir 55 mil atletas. O número é o mesmo verificado em 2025, quando houve recorde de inscritos, em razão das comemorações da centésima

0: Próxima edição da Corrida de Rua. A São Silvestre ocorre no último dia do ano, na cidade de São Paulo. No horário de Brasília, 1h34.
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2: A gente volta agora a Brasília com o Felipe Igreja. Felipe, resolveram lá o negócio da filiação do Flávio Bolsonaro?
3: Pois é, Sardenberg. O TSE divulgou uma nota agora há pouco informando que não houve hackeamento do sistema da Corte Eleitoral e sim o cadastro da filiação de Flávio Bolsonaro por parte de um representante do Partido Missão. Os sistemas da corte, portanto, não foram invadidos e uma pessoa, alguém que tem inclusive a senha do partido para entrar nesse sistema, foi quem usou as credenciais do próprio Missão e fez a filiação de Flávio Bolsonaro como o candidato da legenda e não do PL. Isso acarreta o seguinte: o Flávio Bolsonaro está tentando registrar a candidatura dele no sistema do TSE, mas não consegue. Isso só pode ser feito quando esse problema for contornado e ele voltar a ser indicado como membro filiado ao PL, o seu partido. Isso deve ser feito, deve ser realizado. O TSE, então, está confirmando que não houve nenhum tipo de invasão e que alguém do Missão foi quem fez, de fato, essa alteração. O Partido Missão acaba de divulgar uma nota dizendo que foi vítima de uma tentativa de filiação fraudulenta de Flávio Bolsonaro e que, ao notar a fraude, tentou realizar no mesmo dia o cancelamento da filiação, só que essa ação foi rejeitada pelo TSE. Ainda segundo Missão, o gabinete de Flávio foi informado dessa tentativa de filiação desde o dia 2 deste mês, desde o dia 2 de agosto. Consta no sistema que os e-mails enviados foram abertos pela equipe do Flávio Bolsonaro, segundo Missão, mas não foram respondidos. A sigla afirma ainda que não compactua com filiações de natureza fraudulenta e repudia veementemente episódios dessa natureza e está se colocando à disposição das autoridades para completa apuração desses fatos. Lembrando que o prazo para a filiação termina no próximo sábado, dia 15 de agosto, apesar dessa alteração no nome do Flávio Bolsonaro como membro do Missão, isso não deve prejudicar o senador. É possível, até esse prazo final, fazer a nova alteração lá no sistema do TSE para que ele possa, enfim, concluir a sua filiação, a sua candidatura ao cargo de presidente da República. Sardenberg.
2: Que confusão, hein? Segundo o TSE, foi alguém com a senha do Missão que fez a inscrição do Flávio Bolsonaro. E o Missão, e o Partido Missão, o pessoal do Partido Missão está dizendo que não foram eles.
3: O Missão diz que foi vítima de uma tentativa de filiação fraudulenta desse sistema, que ao notar essa tentativa de fraude, no mesmo dia tentou cancelar a filiação do Flávio, mas isso foi rejeitado pelo TSE. O partido disse que está adotando as medidas cabíveis, junto, inclusive, à Polícia Federal e ao TSE, para que os responsáveis pelo crime e pela fraude sejam identificados e punidos, e que um relatório com todos os logs, e-mails e IPs será disponibilizado para a imprensa e para as autoridades. O fato é que alguém, com algum login, alguma senha do Missão, de fato, entrou no sistema do TSE e fez essa mudança na filiação do Flávio Bolsonaro. E o Missão está dizendo que não sabe exatamente quem foi que fez isso, mas, de fato, partiu lá dos computadores do Missão.
2: Tá certo. Muito obrigado. A informação do Felipe Igreja.
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0: Vera gravou o seu comentário.
1: Oi, Sardenberg, oi, Cássia, boa tarde para vocês e para os ouvintes. Com o prazo final, né, para o fechamento das coligações, das alianças, para o registro das candidaturas, ficou claro que, mais uma vez, o Centrão agiu de forma bastante pragmática na hora de definir os seus apoios, principalmente na disputa presidencial. Um desses apoios mais surpreendentes foi o declarado pelo presidente da Câmara, Hugo Mota, a Lula, porque eles não são próximos historicamente, ele faz parte do Republicanos, esteve ali orbitando, gravitando em torno de Jair Bolsonaro durante o seu governo, mas as circunstâncias locais acabaram ditando o anúncio do apoio a Lula. Ele tem o pai, que é candidato ao Senado, ele quer eleger deputados e Lula é francamente favorito lá na Paraíba. E então isso fez com que esse apoio, que não era esperado, não estava no radar, fosse anunciado. E isso vai acabar ajudando o governo na tramitação de projetos na Câmara. Ontem mesmo foi aprovado um importante, que cria gatilhos no orçamento e que é considerado ali condição sine qua non para o cumprimento da meta fiscal. No Senado, a coisa é um pouco mais complicada. Lula voltou a se reunir com Davi Alcolumbre, mas deve conseguir ali pelo menos um cessar-fogo com o presidente do Senado. Isso pode ajudar a passar o fim da escala 6x1, um projeto que é vital para a campanha do Lula. Ele vai usar isso nas suas propagandas de televisão, na sua plataforma ali de como ele ajudou a vida dos mais pobres, dos mais necessitados, e Alcolumbre estava sentado em cima do projeto que passou na Câmara. Então pode ser que consiga a aprovação dessa matéria nesse esforço concentrado. E outra coisa que está ali muito em suspenso é qual vai ser a posição do Arthur Lira, que foi presidente da Câmara, é um dos líderes ainda hoje mais influentes lá, e que é candidato ao Senado por Alagoas. Candidato hoje numa chapa contrária à de Lula. Então, o mais natural é que ele declare apoio a Flávio Bolsonaro, mas ele está segurando essa decisão porque o quadro local ainda está muito ali nublado, não dá para saber exatamente o que o ex-prefeito de Maceió, JHC, pretende fazer. E aí, com isso, o Arthur Lira foi ontem até a produtora onde o Flávio Bolsonaro está gravando inserções e propagandas com os candidatos ao Senado, mas fez isso de uma maneira quase clandestina. Ele não queria ser filmado, não queria ser fotografado, porque ele está em negociações com o Flávio, mas ainda não sabe se o melhor para ele é declarar esse apoio oficialmente. Então, é o Centrão sendo o Centrão. Sempre pragmático e sempre com os seus caciques pensando primeiro no seu umbigo e depois num projeto mais amplo. Fico por aqui e volto amanhã. E até mais tarde também no Viva Voz Especial Eleições.
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0: Deco.
1: Oi, Sardenberg, boa tarde, Cássia, boa tarde aos ouvintes, tudo bem?
2: Tudo certo, Teco, boa tarde.
0: Temos a pergunta do ouvinte Matheus Almeida, ele diz o seguinte: meu filho de 19 anos vai começar a fazer investimentos. Qual seria o melhor investimento para ele começar, Teco?
1: Olha, essa é uma pergunta que serve para muita gente, né? Uma boa pergunta. Acho que a primeira coisa, né, Sardenberg, é dizer que ele vai ter, o filho dele vai ter a coisa mais importante do mundo dos investimentos a seu favor, que é o tempo, né? O tempo faz mágica, você vai, se você conseguir mostrar, ele conseguir mostrar para o filho o poder ali que o juro sobre juro sobre juro vai fazer, isso certamente servirá de motivação, até porque no começo, quando você começa a investir com pouco dinheiro, normalmente o dinheiro rende pouco, né? Então, às vezes as pessoas acham, ah, é só isso aqui e tal. Mas o legal é você vendo o poder do juro sobre juro ao longo do tempo. Eu acho que eu começaria, de qualquer maneira, independentemente de quem ele seja, com um Tesouro Selic, para o menino ver que o dinheiro está lá, que o dinheiro vai rendendo, que teoricamente, que vai andar para frente todo dia, todo mês. Acho que isso vai ser bom para ele ver como a coisa funciona. E depois de um tempo, Sardenberg, acho que é legal, até pela idade dele e por hoje você conseguir investir num monte de coisa com muito pouco dinheiro, que ele experimente, né? Que ele coloque ali 20, 50, 100 reais em outras coisas, para ver também como ele lida com oscilação, para ele ver como ele lida com o dinheiro preso por um tempo, né? Se ele escolhe um título ali, por exemplo, um pré-fixado que vence em 2029 ali, para ele ver como é esperar até 2029, para ele também se conhecendo como pessoa e como investidora. Acho que isso no longo prazo é importantíssimo. E hoje, com pouco dinheiro, você consegue fazer esses experimentos até para você ver qual é o seu apetite a risco, qual é a sua, como você lida com prazos longos, né, com a queda, com a alta. Acho que isso é bom.
0: Tá certo. E isso que você falou é importante, né? Quer dizer, tem tempo de errar e corrigir, né?
1: Sim, e aprender e ver o que serve, o que não serve, o que gosta, o que não gosta, ver como é que lida quando ganha, quando perde, acho que isso é legal, né? Isso é legal, acho que num segundo momento ali, depois de colocar um pouco no Tesouro Selic, eu começaria a experimentar e hoje, com tão pouco dinheiro, você consegue fazer isso. Então, acho que é uma coisa que o investidor não deve desperdiçar, mesmo que você não saiba muito bem se é para você aquilo.
2: Talvez pensar um pouco também, né, Teco, em quais são os objetivos para esse dinheiro. Acho que ajuda, inclusive, a manter o foco, não?
1: Sem dúvida, sem dúvida. Acho que isso, em algum momento, ele vai ter que pensar nisso, né? Pensar, ver pelo prazo, né, Cássia? Às vezes, para você colocar um dinheiro numa coisa que tem um prazo de 2-3 anos, você tem que pensar que você só vai querer usar ele ou poder usar ele ali na frente. Se você tem prazo de, sei lá, comprar um carro, por exemplo, ou pagar a faculdade e tal, você precisa de coisas que tenham liquidez melhor. Mas com essa diversificação, ele vai aprendendo também, ele vai percebendo aos poucos, por exemplo, que quando ele compra um CDB de 3 anos, a taxa é melhor do que de 3 meses, né? Isso também vai direcionando ele, vai tendo essa percepção. E ele vai percebendo que se ele tiver um horizonte maior, a taxa é melhor. Então, que ele tem que pensar se ele tem esse prazo ou não. Acho que tem muito ali para aprender e você consegue fazer isso com pouco dinheiro. E, de qualquer maneira, começar a investir com 19 anos, né? Voltando ao começo, o tempo, que é a coisa mais importante nessa história toda, está muito a favor dele, né?
0: Teco, menina. Obrigado, Teco. Até amanhã.
1: Até amanhã. Tchau, tchau.
2: Até.
0: Intervalo.
2: E já voltamos.
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0: E aí, Suzana?
1: Sandenberg, Cássia, ouvintes, boa tarde.
2: Boa tarde, Suzana.
0: Suzana hoje vai nos falar de um produtor chileno, Marco De Martino. Tem uma linha de vinhos De Martino, né?
1: É, então, é isso mesmo. Faz tempo que eu não falo de um produtor específico aqui e eu estava ontem com ele. Eu falei, vale a pena dividir com os ouvintes essa história. O Marco De Martino, ele é herdeiro da vinícola De Martino, que é uma vinícola de porte médio, médio quase grande no Chile. Faz bastante sucesso no Brasil. É, tem vinhos, né, tem muito Cabernet, Carmeneros, vinhos brancos chilenos. É uma vinícola bem consolidada aqui. Provavelmente muitos ouvintes consomem os vinhos dele, que são bons vinhos. Mas o Marco De Martino, que é a quarta geração da vinícola e que está no comando da vinícola, ele cuida da De Martino, mas ele decidiu também que ele ia ter um projeto pessoal dele. E esse projeto que eu provei essa semana e que eu gostei bastante, assim, porque primeiro eu falava, Marco, mas você já tem uma vinícola, né? Você já tem uma vinícola grande, por que que você vai ter um projeto só seu, né? Aí ele fala, ele fica sorrindo, não responde muito, fala assim, queria ter uma independência, queria fazer algo mais menor. E o resultado do que ele faz é muito bom. É, essa linha toda dele se chama Vigneron, né, que é viticultor em francês. E ele elabora vinhos...
0: Pera, como é que chama?
1: Vigneron, é V-I-G-N-E-R-O-N.
0: Tá.
1: Tá? E que está focado exatamente na pessoa do campo que vai fazer o vinho. E ele usa uvas tanto do projeto da De Martino, como uvas que ele compra de produtores que ele conhece há muito tempo, de diversas regiões do Chile. Ele tem vinhos com uva de Maipo, de Casablanca, que é mais ou menos no centro, tem de Limarí, que é lá no norte, e tem Itata, que é no sul do Chile. E ele elabora brancos, tintos com essa variedade. E eu achei interessante, assim, a linha de entrada dele é uma linha que tem... São quatro vinhos, Chardonnay, Sauvignon Blanc, um Syrah, que eu gostei muito. Tem também um Carmener, mas eu gostei muito desse Syrah. E o preço dele é R$129. Agora, o que eu queria chamar a atenção é de um branco... que vem lá do norte do Chile, é um pouco mais caro, é um vinho de R$209, que chama Parcelas Selecionadas. No caso, que eu gostei, é um Chardonnay. E é um Chardonnay muito puro, como é ali, Limarí, que é no norte, é perto do Pacífico, tem umas notas mais salinas, né, um pouco mais de acidez, mais acidez no sentido de frescor. E é um vinho muito, assim, gostei bastante, muito redondo, bem feito. E produção pequena. E aí, outro dia a Cássia chamou a atenção de uma coisa que eu estava falando de vinho laranja. E ele está desenvolvendo um laranja só para o mercado brasileiro, a pedido do importador dele, que é o Deco Rossi, que é de uma empresa que chama Winet, que é W-I-N-E-T. E que é um laranja que normalmente, assim, a gente vê os laranjas mais no sul do Chile, é em Maipo, que é uma região mais perto de Santiago, que mistura Semillon com Sauvignon Blanc, custa R$169 e deve estar chegando em breve no mercado brasileiro. Esse vinho ainda não foi nacionalizado. Mas eu curti bastante, curti por ser de uma região que você não espera vinho laranja, né? Ele tem uma complexidade gostosa. E achei interessante, assim, você poder fazer um super vinho no seu projeto, mas você opta por ter um projetinho paralelo menor, onde você faz as suas brincadeiras ou o que você gosta de fazer.
2: Muito bom.
0: Tá. Diga, Cássio.
2: Não, é que você estava com o microfone fechado, agora está aberto.
0: Ah, tá. E você falou também da linha Parcelas, esse é o nome, né? Parcelas.
1: Parcelas.
0: São vinhos
1: parcelas
0: brancos.
1: Não, é Parcelas Selecionadas. Uhum. Não é só Parcelas Selecionadas, ele tem vários. Vários não, ele é um produto pequeno. Eu provei 8 rótulos dele, 8, 9, assim. Ele é um produto pequeno pensando, né, nessa linha dele, tá, que é só dele. E essa linha que eu achei bastante interessante. Tem outras uvas, tem Pinot Noir, tem algumas outras coisas. Mas esse Chardonnay lá do norte do Chile que me surpreendeu bastante, assim. E o norte do Chile é um lugar que a gente presta pouca atenção, mas tem vinho bem interessante por lá.
0: Suzana Barelli, obrigado, Suzana. Até amanhã.
1: Até amanhã.
2: Até, Suzana.
0: Bom, Cássia, ficamos por aqui. Tivemos na produção
2: a Karina Almeida,
0: nos trabalhos técnicos
2: o Juliano Fonseca.
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2: Uma ótima tarde a todos e até amanhã.
0: E muito obrigado pela audiência. Até mais.

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0: Quinta-feira, 13 de agosto de 2026. Um dos foragidos da operação Sem Desconto foi preso. O presidente da Confederação Nacional de Agricultores Familiares e Empreendedores Familiares Rurais, Carlos Lopes, se apresentou voluntariamente na Superintendência da Polícia Federal em Brasília. A ação investiga um esquema de desconto sem autorização em benefícios pagos pelo INSS. A Conafera é apontada como uma das principais entidades responsáveis pelo esquema. Foragido desde novembro, Carlos Lopes foi indiciado no mês passado. 786 candidatos que vão disputar as eleições neste ano declararam cor ou raça diferente dos dados apresentados à Justiça Eleitoral em 2022. Os casos representam 4,5% das mais de 17.400 candidaturas registradas até o momento, segundo informações do Tribunal Superior Eleitoral, analisadas pelo portal G1 até a noite de ontem. O chefe da unidade paramilitar iraniana, Baziz, informou que o Estreito de Hormuz está sob o controle e a gestão da República Islâmica. Ele deu a declaração um dia depois do presidente Donald Trump dizer que os Estados Unidos mantêm o domínio total da via marítima. O chefe da unidade paramilitar do Irã afirmou que o líder americano tenta minar a popularidade de Teerã no Oriente Médio. No horário de Brasília, 2:03.
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1: 2:06. Olá, muito boa tarde para você, nosso ouvinte que está ligado na Rádio CBN Amazônia, em Belém 102,3 FM, a rádio que toca notícia aqui no estado do Pará, também com imagens. Você acompanha a gente diretamente do youtube.com/CBN Amazônia e pode participar mandando tua interação lá no chat do YouTube. Se preferir, também temos o nosso WhatsApp, 0919-8814-0073. Seja muito bem-vindo, muito bem-vinda ao Tarde de Notícias desta quinta-feira, dia 13 de agosto de 2026. Vamos aos destaques do programa de hoje. Abastecimento de água será interrompido temporariamente hoje à noite em alguns bairros de Belém. MPF realiza audiência pública para discutir direitos da população em situação de rua. Manto da imagem peregrina do Círio 2026 está em fase final de conclusão. E hoje ainda vamos ter a coluna CBN Saúde e Mente em Equilíbrio. Essas e outras informações você acompanha a partir de agora aqui no Tarde de Notícias. Vamos juntos até as 4 horas da tarde. Eu conto com a tua participação e faço convite, mais uma vez, para você interagir lá no chat do youtube.com/CBN Amazônia e pelo WhatsApp 0919-8814-0073. O Tarde de Notícias está no ar.
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1: A gente começa o Tarde de Notícias falando do abastecimento de água aqui na capital paraense, que deve ser interrompido temporariamente hoje à noite. Está programada aí uma paralisação em alguns bairros da capital. A suspensão tem o objetivo de viabilizar a realização de uma manutenção programada no sistema de abastecimento. Esse serviço está programado para começar às 9 horas da noite e deve afetar o bairro do Jurunas e áreas da Condor, Cremação e Batista Campos. A previsão é que essa intervenção seja concluída ainda durante a madrugada da sexta-feira. A empresa informou que durante o trabalho, técnicos vão analisar e realizar a manutenção da bomba que atende o sistema. De acordo com a concessionária, o trabalho tem o intuito de melhorar o funcionamento do equipamento, que aumenta ali a eficiência do abastecimento na região. Após a conclusão desse serviço, o fornecimento de água vai ser retomado gradativamente nas áreas afetadas. Em caso de dúvidas, os clientes podem entrar em contato com a Águas do Pará pelo telefone 0800-091-0091, que também recebe mensagem pelo WhatsApp. A concessionária também disponibiliza atendimento pelo Águas App e por seus canais digitais. Vou repetir aqui o telefone, que também funciona como WhatsApp, 0800-091-0091.

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1: A gente segue aqui com Tarde de Notícias, falando agora da morte de um adolescente de 17 anos que aconteceu durante um incêndio em uma casa na comunidade Miramar Shalom, que fica na passagem Mirandinha, bairro da Sacramenta, em Belém. O caso, confirmado nessa quinta-feira pelas autoridades, dizem que as chamas destruíram completamente a casa, que era de madeira. Não há registro de outras vítimas fatais ou feridos. O Corpo de Bombeiros Militar do Pará atendeu a ocorrência e informou que o fogo foi controlado após a chegada da equipe. A causa do incêndio está em investigação. O adolescente morreu no local e, de acordo com os militares, o corpo dele foi entregue à polícia científica para os procedimentos legais. Sobre o caso, a Polícia Civil comunicou que a seccional da Sacramenta investiga as circunstâncias e perícias também foram solicitadas, testemunhas são ouvidas para auxiliar os trabalhos investigativos. A segurança da usina hidrelétrica de Tucuruí, sudeste do estado, passou por uma simulação monitorada após tremores de terra registrados no município em maio deste ano. Três abalos de baixa magnitude foram registrados pela Rede Sismográfica Brasileira. Esses tremores deixaram os moradores preocupados com a possibilidade de impactos na estrutura da usina. A simulação teve como objetivo avaliar os sistemas de segurança do empreendimento e verificar as condições de barragem diante de uma possível ocorrência. A usina tem barragens que chegam a 95 metros de altura. O reservatório tem capacidade para armazenar mais de 50 bilhões de metros cúbicos de água. Por causa do tamanho da estrutura, a segurança da usina é monitorada diariamente. E também o trabalho inclui inspeções, coleta de dados e o acompanhamento de mais de 1.600 instrumentos instalados em diferentes pontos do empreendimento. Segundo a empresa responsável pela operação, os equipamentos permitem monitorar, entre outros dados, a pressão da água e possíveis movimentações da estrutura. Durante a simulação, também foram avaliados procedimentos e protocolos que são adotados em caso das ocorrências que possam comprometer a segurança da usina. Segundo a Axia Energia, essa estrutura é considerada segura e passa por monitoramento permanente. Especialistas explicam que os tremores de baixa magnitude são relativamente comuns no Brasil e inclusive aqui no estado do Pará. A maior parte desses abalos é fraca e nem chega a ser percebida pela população. Agora 2h13. Um filhote de onça pintada de 4 meses foi resgatado em uma fazenda de Altamira, aqui no Pará. Ela era criada como animal de estimação por uma família. Ele foi levado para Brasília e agora passa por uma avaliação para saber se poderá voltar à natureza. A onça pintada filhote passou cerca de 30 dias com a família antes desse resgate. Ela foi encaminhada ao Centro de Triagem de Animais Silvestres do Ibama, em Benevides, e apresentava deficiência nutricional, também perda de pelo. O filhote chegou a Brasília e foi recebida pelo Centro de Triagem de Animais Silvestres do Ibama. Esse transporte do filhote contou com o apoio do avião solidário da Latam e reduziu a viagem de mais de um dia para cerca de 3 horas. Agora, os técnicos do Ibama vão avaliar o comportamento da onça. O objetivo é verificar se ela consegue se tornar mais arisca e evitar a aproximação com seres humanos. A avaliação deve durar cerca de 30 dias e, depois desse período, O IBAMA vai decidir se o filhote tem condições de participar do programa de reabilitação, de soltura e posterior monitoramento do centro. Segundo o IBAMA, a onça está saudável, com peso adequado para a idade. Caso não apresente as condições necessárias para voltar à natureza, os técnicos devem buscar um espaço adequado para manter o animal. 2:15. E o Ministério Público Federal realiza hoje à tarde, em Belém, uma audiência pública para discutir os direitos da população em situação de rua e também políticas públicas voltadas para essas pessoas. O encontro acontece agora, a partir das 14:00 PM, e vai até às 18:00 PM, no auditório da sede do Ministério Público Federal, no bairro do Marizal. A audiência quer ouvir relatos, demandas e informações sobre a realidade da população em situação de rua em Belém. As informações devem auxiliar a atuação do Ministério Público Federal para defender os direitos fundamentais dessas pessoas. Representantes do município de Belém, do governo do estado e da União também podem apresentar as medidas adotadas para melhorar os serviços de assistência social e acolhimento. As providências estão relacionadas ao cumprimento de determinações da Justiça Federal em ações civis públicas ajuizadas pelo MPF. A realização dessa audiência, que está começando agora à tarde, é resultado de reuniões promovidas pela Procuradoria Regional dos Direitos do Cidadão no Pará, com lideranças da população em situação de rua e representantes do poder público. A partir desses encontros, também foi acordada a realização de reuniões periódicas entre o MPF e representantes do poder público. A proposta é sempre acompanhar as providências adotadas e a adequação dos serviços oferecidos à população em situação de rua. 2:16. Vamos de intervalo, já voltamos.
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1: Tarde de Notícias, 2h18.
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2: Boa tarde, queridos ouvintes da CBN Belém. Boa tarde, querida equipe CBN Belém. Sempre aquele prazer estarmos aqui nessa coluna quinzenal e sempre trazendo assuntos importantes que atraem para nós nossa atenção. E aqui estou falando hoje de um assunto que muitos conhecem, mas uma grande maioria não. Inclusive foi objeto de uma indagação de um determinado contribuinte que me perguntou do que se tratava. Então trago aqui à colação de vocês aspectos mais relevantes, genéricos, mas que servem para que quem esteja nos ouvindo, e desde logo obrigado sempre pela audiência, pelos comentários, com relação à questão do que chamamos de capacidade de pagamento do contribuinte. Tem uma siglazinha, CAPAG, CAPAG. É uma sigla interessante e que muitos não conhecem e que precisa ser realmente objeto de reflexão, e aqui falo sempre estimulando a vocês buscarem aquela assessoria, de novo, de caráter jurídico tributário, assessoria contábil, que é muito importante. E muitas vezes, repare, nesse emaranhado tributário, nessa dificuldade do dia a dia, com essa reforma tributária, é sempre importante lançarmos mãos de alguns instrumentos legais, diga-se de passagem, e que estão disponíveis para que possamos galgar alguns movimentos importantes, favoráveis nesse sentido. Há um tempo atrás falamos sobre a questão da transação tributária. Lembra disso? Ela não veio do nada. Quer dizer, ela está esculpida no Código Tributário Nacional e ela vem ao longo do tempo galgando também importante papel nessa situação. E o cenário vem mudando, as questões vêm sendo notadamente avançadas, esclarecidas, e sempre traz essa transação, ela traz sempre uma lógica diferente. Ela vê não só a questão do valor nominal da dívida, mas a possibilidade, realmente no viés concreto, de uma recuperação daquele crédito pela fazenda pública. E é exatamente nesse contexto que aparece esse nomezinho que acabamos de falar, CAPAG, que na verdade nada mais é que a capacidade de que tem um contribuinte de pagamento através de uma eventual estimativa que ela realmente vem explicitada em reais, daquele quantitativo a ser determinado para que o contribuinte tenha, alcance condições realmente de pagar ou quitar um eventual passivo fiscal em um cenário de execução e dentro de um horizonte, em algo de 60 meses. Então, na verdade, não é simplesmente o faturamento da empresa, não é o patrimônio apropriado isoladamente e considerado. E também não é o valor da dívida. Estamos falando aqui de uma estimativa que ela é realizada pela administração, e aí sim vem o cenário, a partir da situação econômica do próprio contribuinte. Então, para chegar a esse resultado, na verdade, a Procuradoria-Geral da Fazenda, e aí entra exatamente a consideração das informações cadastrais, patrimoniais e econômico-fiscais que a própria administração tributária detém. Esse assunto está regulamentado por uma portaria da própria Procuradoria, que ela é de 29 de julho de 2022, e também foi sendo alterada para que fosse ampliado esse processo de transparência relacionado a essa metodologia que podemos, ao cabo, aferir essa capacidade de pagamento. Então, essa CAPAG ela pode influenciar os benefícios disponíveis em determinadas modalidades dessa transação tributária que falamos algumas colunas atrás. Então, na verdade, toda a situação atual ela impõe que essa capacidade possa ser relevante. E a partir dessa comparação do que ocorre entre determinadas empresas, aí sim pode chegar essa classificação. Nesse caso, nós estamos falando aqui, eu estou dando assuntos genéricos, porque isso é preciso apropriar para uma análise mais profunda. Essa classificação dessas estimativas, elas podem ser consideradas pelas letras A, B, C ou D, né? Os contribuintes, por exemplo, classificados como A ou B, são aqueles cujos créditos apresentam alta ou média respectiva de recuperação. Ou seja, existe uma capacidade de pagamento suficiente em relação à dívida considerada. Já aquelas classificações C e D, D de dado, correspondem a situações, vamos dizer, daqueles créditos que são considerados de difícil recuperação ou até mesmo irrecuperáveis em razão da insuficiência da capacidade de pagamento. E aqui, evidentemente, alcançamos aquele ponto fulcral. Ora, em determinadas modalidades de transação, justamente aquelas estruturadas pela capacidade de pagamento, essa classificação repercute, claro, diretamente nos benefícios disponíveis espraiados, claro, no corpo legal. Então, por exemplo, esses contribuintes que eu acabei de falar, de mencionar, que estão classificados como C e D, conforme as regras evidentemente concretas, eles acabam tendo descontos e prazos mais alongados, justamente porque a Fazenda, nesse caso, reconhece que há, evidente, uma perspectiva de recuperação menor. Isso não significa, claro, que o C e o D terá direito a qualquer desconto, e nem que o A e B estejam impedidos de realizar qualquer espécie de eventual negociação. É muito importante essa ressalva. E aí fica aquela frase, desconto não é simplesmente redução do imposto, né? Outra coisa, muitas pessoas hoje falar em transação tributária com desconto, imagino que simplesmente a União, estamos falando da União, lógico, decidiu perdoar os tributos devidos. A questão não é bem essa. Então, existem limites legais para concessão, existe um disciplinamento evidente sobre quais parcelas podem incidir os descontos, especialmente em relação à questão de multas, juros e encargos legais. Evidente que permanece a dívida do tributo, né? Então, a transação tributária ela não deixa de ser uma via legal, né? Mas não é como se fosse um desconto automático, existem critérios. Então, essa CAPAG, essa capacidade de pagamento, ela é definitiva? Não. Talvez seja um dos aspectos relevantes. A capacidade é estimada a partir de informações disponíveis para a administração. Então, são situações que, por essa razão, elas exigem um pedido de revisão de capacidade de pagamento aqui e alhures. O contribuinte pode acessar isso, e aqui fica também uma informação, o Regularize, e verificar sua própria capacidade de pagamento e conhecer, por exemplo, a sua classificação atribuída. E nesse caso, caso ele discorde, ele pode solicitar uma revisão. E isso é importante do ponto de vista jurídico. Quer dizer, isso passa a ser também algo, é muito importante a transparência sobre isso, né? Porque nesse caso é fundamental realçar a relação entre Estado e contribuinte, controle, possibilidade de contestação e assim por diante. Então, outra dica importantíssima, nesse momento, agora, neste exercício de 2026, a Procuradoria da Fazenda Nacional possui um edital exatamente que contempla, entre várias situações, essa possibilidade da transação conforme a capacidade de pagamento, esta CAPAG. Então, esse prazo, inclusive, ele vai até 30 de setembro. Então, é muito importante que fiquemos atentos, porque são instrumentos, foi indagação dessa semana, de pessoas que me perguntaram, olha, o que quer dizer essa CAPAG? Então, eu estou trazendo, muitas vezes é o nome URIS, que a gente não tem essas palavras que você nem sabe que estão disponíveis para lançar mão e, quem sabe, ter alguma situação dentro da legalidade, realço,

0: alcançarem um nível de incompatibilidade com o próprio fluxo de caixa e que o contribuinte possa desaguar amanhã numa inadimplência, né? Então é uma relação que realmente é transparente, ela é importante, ela é uma transformação nessa relação. E assim, a lógica é reconhecer que em determinadas situações, insistir por parte do Estado numa cobrança integral, pode acontecer que haja aquilo que a gente chama de baixa recuperabilidade. Então, para se evitar isso, eu acho que esses instrumentos são usados, são muito bem-vindos, e lembrando sempre, aí de novo, realçando a importância do assessoramento tributário, contábil, jurídico, do chamado planejamento. É uma palavra que eu venho batendo muito nesse tempo sobre planejamento tributário, que não é ilegalidade. Planejamento dentro das normas rígidas da esfera tributária e que pode eventualmente levar para uma situação do contribuinte tornar-se adimplente e preservando sempre o fluxo de caixa da empresa e a própria continuidade dos seus negócios. Então eram essas as noções exatamente sobre essa capacidade de pagamento. As pessoas que nos ouvem, que conhecem, ótimo, quem não conhece, que fiquem atentos e procurem exatamente buscar nessa capacidade de pagamento, CAPAG, a possibilidade talvez de alguma coisa muito interessante dentro do seu dia a dia. Eram essas as considerações, agradecendo mais uma vez a equipe CBN Local, aos nossos queridos ouvintes, desejando uma boa tarde, fiquem com Deus e um grande abraço.
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0: Quinta-feira, 13 de agosto de 2026. O Tribunal Superior Eleitoral informou que a filiação do candidato do PL à presidência da República, Flávio Bolsonaro, à omissão, foi feita por um representante do partido de Renan Santos. A informação que aparece no site do TSE mostra que o senador deixou o PL na quarta-feira e entrou no missão na sequência. A campanha de Flávio vai pedir à Polícia Federal a abertura de um inquérito. O prazo para registrar as candidaturas vai até sábado. A Polícia Civil e o Ministério Público do Maranhão realizaram uma operação contra os núcleos operacional, financeiro e logístico do Comando Vermelho em municípios do estado. A investigação também identificou ramificações da facção em outras unidades da federação, como Pará e Mato Grosso. Até o momento, 15 investigados foram presos. As vendas do varejo subiram 0,5% em junho, na comparação com o mês anterior, de acordo com o IBGE. Em maio, o setor tinha registrado alta de 0,3%. No período pesquisado, metade das 8 atividades avaliadas apresentou elevação. No campo positivo, o destaque foi o grupo Outros Artigos de Uso Pessoal e Doméstico, com crescimento de 2,4%. Já livros, jornais, revistas e papelaria apresentou queda mais intensa, 9,9%. A petroquímica Braskem está em discussões avançadas para um pedido de recuperação extrajudicial. A solicitação pode ser protocolada ainda neste mês. A medida tem o objetivo de equacionar mais de 10 bilhões de dólares em dívidas nas operações do Brasil, nos Estados Unidos e na Europa, segundo agências de notícias Reuters. A companhia tem uma proteção obtida por medida cautelar em junho, que vai até o próximo dia 24. No horário de Brasília, 2h31.
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1: 2h34. E morreu aos 91 anos a primeira mulher eleita deputada federal pelo Pará, a Lúcia Daltro Viveiros. Ela morreu nesta terça-feira e foi confirmada a morte pela família. O sepultamento aconteceu na quarta. Segundo a biografia da Câmara dos Deputados, Lúcia Viveiros foi a primeira mulher na história do Parlamento Brasileiro a presidir sessões da Casa. Eleita deputada federal em duas ocasiões, Lúcia teve uma trajetória marcada pela atuação política e pela defesa dos direitos das mulheres. Ela foi eleita deputada federal pelo Pará, pelo MDB, em 1979 e pelo PDS, em 1983. Também exerceu dois mandatos da Assembleia Legislativa do Pará, entre 1979 e 1987. Na década de 70, Lúcia concentrou esforços na luta pela defesa dos direitos das mulheres. Em 1975, fundou e presidiu a Legião da Mulher Paraense, entidade que promovia assistência jurídica e social. Lúcia Viveiros também protagonizou um gesto considerado ousado para Belém na década de 1970. Foi a primeira mulher a entrar no plenário da Câmara dos Deputados usando calças compridas. Além da carreira política, Lúcia Viveiros era engenheira, professora universitária e atuou como comunicadora no rádio e na televisão. Em nota, a Alepa manifestou pesar pela morte e afirmou que Lúcia deixa um legado histórico como a primeira deputada federal eleita pelo Pará. 2h36, intervalo, já voltamos.
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1: Tarde de Notícias de volta, 2h39. Cantora e compositora paraense Dona Onete, de 87 anos, está internada em Belém para tratar uma infecção. A informação foi confirmada pela família e pela equipe da artista nesta quinta-feira. Conhecida como rainha do carimbó chamegado, ela está sob cuidados intensivos e acompanhamento constante da equipe médica. Segundo a assessoria, devido à idade da cantora, a situação exige uma atenção, uma certa atenção, monitoramento redobrados. A família de Dona Onete pediu privacidade nesse momento, durante a internação. Também agradeceu as mensagens de carinho, orações e manifestações de apoio. Novas informações sobre o estado de saúde da Dona Onete vão ser divulgadas pelos canais oficiais. Essa é a segunda internação da Dona Onete neste ano. Em março, ela recebeu alta após passar cerca de um mês no mesmo hospital para tratar uma infecção urinária. E também passou por uma cirurgia para corrigir um pseudoaneurisma na perna. Reconhecida como Patrimônio Cultural e Imaterial do Pará, Dona Onete é uma das principais referências da música e da cultura popular amazônica. E a gente segue aqui com as notícias do Tarde. O Fundo Hidro vai abrir a partir, já está aberto, na verdade, desde julho, o edital do Trilhando Caminhos, destinando mais de R$1 milhão, R$1,5 milhão para ações sociais em Barcarena, no Pará, voltado a associações e organizações da sociedade civil, locais, e também o programa vai apoiar projetos de esporte, cultura e lazer. Até 2025, o Trilhando Caminhos funcionava como um projeto social realizado pela Alunorte Refinaria de Alumina, que é operada pela Hidro. A partir de 2026, ele passou a ser executado por meio da chamada de projetos do Fundo Hidro. O edital está estruturado em 3 eixos de financiamento, que juntos vão contemplar até 20 iniciativas em Barcarena. O eixo 1 apoia até 8 projetos voltados ao atendimento de crianças e adolescentes de 6 a 17 anos. O eixo 2 seleciona até 2 propostas focadas na saúde e bem-estar de adultos, mulheres e idosos. E o eixo 3 destina recursos para até 10 projetos voltados ao fortalecimento de grupos esportivos e culturais com mais de 2 anos de atuação. Os valores dos repasses variam de R$30 mil a R$120 mil para cada projeto selecionado. Podem se inscrever pessoas jurídicas sem fins lucrativos, como associações comunitárias, organizações da sociedade civil, com sede comprovada em Barcarena e atuação prioritária nas comunidades de Águas Verdes, Bom Futuro, Murucupi, Renascer com Cristo, Vila do Conde e Vila Nova. As inscrições são realizadas por meio do site do Fundo Hidro, com apoio do Instituto FI. O cronograma prevê a realização de oficinas de elaboração de produtos no dia 29 e também no dia 12 de agosto, virtual, para auxiliar proponentes durante o período de inscrição. A liberação das verbas acontece de forma trimestral, condicionando o recebimento de novas parcelas à aprovação dos relatórios de prestação de contas. Essa metodologia de monitoramento é para garantir a correta aplicação dos recursos e sustentabilidade das ações. Agora, 2h42. E a Câmara dos Deputados aprovou nesta quarta-feira um projeto de lei que amplia as punições para o uso de veículos no abandono de animais e prevê, em casos de reincidência, a cassação da Carteira Nacional de Habilitação, a CNH. A proposta modifica o Código de Trânsito Brasileiro e segue agora para análise do Senado. O relator é o deputado Fred Costa. O texto vai passar a enquadrar a prática como infração gravíssima, o abandono aí de animais, né, por meio de utilização de carros. A punição inclui multa correspondente a 10 vezes o valor previsto para esse tipo de infração e suspensão do direito de dirigir por 12 meses. Quando o animal abandonado for um cão ou gato, o período sobe, né, passa para 18 meses. Segundo o parecer do relator, abandonar animais domésticos ou domesticados acaba construindo a prática de crueldade e também contraria o dever constitucional de proteger a fauna. O documento aponta que o uso de um veículo permite levar o animal a um local que dificulte o seu retorno, o resgate ou a identificação do responsável. 2h44. O Ministério dos Transportes lançou nesta quarta o Plano Nacional de Logística 2050, construído com a participação dos setores produtivos e dos estados. O documento vai nortear a logística do Brasil e servir como guia para ampliar a competitividade do país nas próximas décadas. A reportagem é de Gisele Loureiro, direto de Brasília.
6: Transportar uma carga de um ponto a outro no Brasil ainda significa enfrentar grandes desafios. Estradas sobrecarregadas, longas distâncias e diferentes condições de infraestrutura. Na tentativa de enfrentar esses problemas, entrou em vigor nesta quarta-feira o Plano Nacional de Logística 2050. O documento reúne diretrizes para investimentos na infraestrutura de transportes do país para os próximos 24 anos para aprimorar não só a mobilidade de pessoas, como o escoamento de cargas. Uma das metas é buscar um equilíbrio entre os diferentes meios de transporte. O ponto de partida é reduzir a dependência do transporte rodoviário, garantindo uma maior integração entre rodovias, ferrovias, hidrovias e aviação. Para se ter ideia, dados da InfraS.A mostram que 54% da movimentação se concentram nas rodovias, 27% nas ferrovias, 19% no setor aquaviário e menos de 1% no aéreo. Quem fala sobre o assunto é o ministro de Portos e Aeroportos, Tomé Franca.
7: Grande parte da carga transportada nos aviões, elas são na barriga do transporte comercial de passageiros. Portanto, grande medida da carga, mesmo que ainda ela seja uma questão secundária no volume de cargas que é transportado no Brasil, ela já está sendo direcionada através do transporte de passageiros, que passou a ser uma discussão feita no Plano Nacional de Logística desse ano agora. E a segunda frente é na ampliação da competitividade do transporte aéreo. Então a gente trabalha na infraestrutura aeroportuária e ao mesmo tempo buscando atrair novas companhias aéreas para o Brasil para gerar mais competitividade e consequentemente mais eficiência.
6: Também estão no radar de prioridades redução do tempo de deslocamento, emissões e custos, como destaca o ministro dos Transportes, Jorge Santoro.
8: O nosso custo ainda é muito grande comparado ao resto do mundo. E quando eu perco parte desse dinheiro nesse custo logístico, eu perco a renda disponível para a população, eu perco a eficiência e a produtividade e o PIB tem dificuldade em crescer na proporção que a gente produz.
6: Ao todo, são 31 eixos prioritários de transporte, 12 rodoviários, 8 ferroviários, 4 aquaviários e 7 intermodais. O ministro dos Transportes, Jorge Santoro, falou sobre o que foi pensado no âmbito do PNL para a região norte.
8: Hoje a gente tem uma região norte em que Manaus não tem um acesso pavimentado. Segundo, a gente tem um Amapá sem uma integração. Aquela ponte do Rio Jari precisa ser feita para integrar o Pará ao Amapá. E a gente conectar o Acre, Rondônia, ao Pacífico. E conectar Amapá, Roraima e Amazonas e o Pará à região da margem equatorial. Nós vamos ter uma exploração de petróleo naquela região. A gente tem que pensar o desenvolvimento econômico da região de forma integrada. Então a intenção do PNL foi fazer essas integrações. Mas a gente não olhou só o macro, como eu falei. A gente olhou o produtor de açaí, o produtor do peixe lá da ponta do Jauru. Então a gente pesquisou e ouviu as pessoas e essas demandas e a gente procurou soluções logísticas integradas para atender essas demandas.
6: De Brasília, Gisele Loureiro para a CBN Amazônia.
1: 2h48, intervalo, já voltamos.
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1: 2h49.
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1: Doutor Eduardo Belisário está conectado já com a gente para o CBN Saúde de hoje. Boa tarde, doutor.
12: Boa tarde, Brenda. Demorei, mas cheguei, né? Um pouquinho apressado hoje, mas estou aqui.
1: Verdade.
12: Para a gente falar um pouquinho de saúde.
1: A gente vai falar hoje sobre tireoide, doutor, a glândula do equilíbrio.
12: Exatamente. Quando os transtornos da tireoide acontecem, né? Na população em geral, a gente estima que pelo menos 15% das pessoas acima dos 45 anos possam ter algum distúrbio da tireoide ali, né? Nas mulheres também, isso até sobe um pouquinho ali para 20%. Então, é uma doença são problemas extremamente presentes. Por isso que é importante que a gente possa conversar um pouquinho com a população para que todos tomem conhecimento dessa glândula aí, que é chamada glândula do equilíbrio.
1: Perfeito. Doutor, para a gente começar, explica para a gente o que é a doença que atinge a tireoide, quais são os sinais e sintomas quando ela não está bem.
12: Então, a tireoide ela é uma glândula, eu lembro, Brenda, no nosso início, quando eu comecei a estudar na faculdade, era uma glândula que chamava muita atenção, porque ela tem o formato de uma borboleta, exatamente o formato de uma borboleta, e fica aqui no nosso pescoço, né, na região frontal do nosso pescoço, sob a nossa pele, então ela está bem próxima, é possível até palpar a glândula tireoide, né, e ela faz parte do nosso sistema endócrino, o sistema que produz os hormônios, né, então ela produz os hormônios tireoidianos, né, a tiroxina e a triiodotironina, T3 e T4 ali, e ela vai fazer parte, por que que a gente chama de glândula do equilíbrio? Por causa do metabolismo, né, ela vai fazer justamente esse metabolismo no nosso organismo, lidar com a velocidade desse metabolismo, né? Como o corpo vai transformar os alimentos em energia, todas as células vão precisar de energia para funcionar, e vai nos ajudar justamente nesse momento. E aí, ela pode ter doenças da tireoide, né? Porque as pessoas às vezes falam, não, eu tenho tireoide. E aqui a gente precisa fazer uma distinção, porque a gente pode ter uma tireoide, uma glândula que funciona demais, e uma glândula que funciona muito pouco, que está muito fraquinha. Então a gente chama isso de hipotireoidismo quando ela é hipoativa e hipertireoidismo quando ela é hiperativa, né? As doenças que podem causar hipotireoidismo, a gente tem uma doença autoimune chamada doença de Hashimoto, que é uma condição autoimune. O organismo vai atacar a própria tireoide e ela passa a produzir menos hormônios, né? Tem a grande famosa deficiência do iodo, né? Por isso que a gente precisa do iodo para a formação do hormônio tireoidiano. Frequentemente é uma causa de bócio, né? É quando aumenta muito aquela glândula no pescoço, a pessoa fica com aquele aumento volumoso ali no pescoço, chama a atenção em relação a isso. E tem o hipotireoidismo congênito, né? Ao contraponto a isso, nós temos as doenças de hipertireoidismo, quando ela funciona demais, né? Nós temos a doença de Graves, que também é uma doença autoimune, mas aí nesse caso ela provoca hiperatividade da tireoide, né? E nós temos os nódulos tireoidianos, que às vezes você faz até um exame ali e vê, tem um nódulozinho ali na tireoide. Na maioria das vezes ele é um nódulo benigno, não tem, não vai causar nenhum problema para você, mas às vezes esses nódulos podem ser hiperfuncionantes, e quando eles são hiperfuncionantes, eles podem levar aí ao aumento da produção de hormônios tireoidianos, ao hipertireoidismo.
1: Agora, doutor, como é que é feito o diagnóstico dessas problemáticas com a tireoide, né? E o tratamento dessas doenças? É preciso ficar sempre acompanhando, mapeando?
12: Sim. Quando a gente... o diagnóstico ele é clínico, então ele parte aí dos sintomas, né? Os sintomas, eles podem ser, né, do hipotireoidismo, quando ela está hipofuncionante, pode a frequência cardíaca ficar muito lenta, né, muito abaixo daquilo que era normal, a pessoa começa a sentir um cansaço, uma fadiga muito desproporcional, muito mole, pode ficar com um ganho de peso ou com a dificuldade de perder peso. Poxa, estou tendo muito mais dificuldade agora de perder peso, não era assim, está muito mais difícil agora, né? Então, um ganho de peso ali pode ser inexplicável, fica muito sensível ao frio, pode ficar com a pele seca, o cabelo ressecado, muito quebradiço, e a questão do humor também, né, aquele humor deprimido, a pessoa muito sem muita vontade, muita coisa, né, e para as mulheres pode acontecer uma menstruação mais intensa, uma menorragia. O hipertireoidismo, ele é um pouco o contrário disso, né? A frequência cardíaca, ela fica mais rápida, fica exacerbada, isso é uma das características mais marcantes aí do hipertireoidismo, dificuldade para dormir, a pessoa pode ter dificuldade para dormir, perda de peso, sensibilidade ao calor, né? Pele úmida, suada, a pessoa transpira bastante ali, e os ciclos menstruais nas mulheres podem ficar irregulares. Então, às vezes, quando o paciente chega relatando alguns desses sintomas ao médico, é importante que o nosso ouvinte tenha atenção a isso, isso pode estar ligado, sim, a doenças da tireoide. O que o médico faz lá? Ele parte para o segundo momento do diagnóstico, que é a solicitação dos exames, né? A gente vai investigar através dos exames. E aí tem exames de sangue específicos, onde todos os hormônios da tireoide, para tentar detectar direitinho se tem alguma coisa ali. Complementa também com exames de imagem. Pode fazer ultrassom da tireoide, pode fazer em alguns casos ali cintilografia até da tireoide para ver se esses nódulos, como é que esses nódulos são hiperativos, né, se eles estão realmente produzindo muito hormônio ali. Então, tem uma parte laboratorial, a parte dos sintomas, uma parte laboratorial, e tem a parte dos exames complementares que nós podemos fazer. E aí o tratamento, ele vai depender justamente se é um hipotireoidismo, se é uma glândula hipofuncionante, ou se é um hipertireoidismo, se é uma glândula que está funcionando demais. Existem medicamentos específicos que a gente vai dando para o paciente, ele vai controlando direitinho aqueles sintomas. O que é bom nesses casos é que geralmente a pessoa tem uma boa resposta ao tratamento. Iniciando o tratamento, ela consegue recrudescer, ela consegue melhorar de todos esses sintomas que ela vem tendo. Mas a gente não deixa de avaliar também casos mais graves, né? Casos mais graves de doença, possibilidade de câncer, outras coisas também são afastadas nesse momento da investigação.
1: Doutor Belisário, para a gente finalizar, as doenças, né, que atingem a tireoide, o hipo e o hipertireoidismo, tem relação com outras doenças do corpo, seja no homem ou na mulher, ou ela pode piorar por conta de outras doenças? Como é que é essa relação?
12: Existem sim, existem complicações decorrentes, né? Você pode ter complicações decorrentes dessas doenças, fibrilação atrial, AVC, insuficiência cardíaca, osteoporose, né? E do hipotireoidismo também pode ter complicações relacionadas a isso, transtorno do humor, neuropatia, outras doenças cardíacas, infertilidade. Às vezes a mulher está investigando infertilidade ali e, na verdade, é um problema da tireoide que acaba sendo descoberto nessa investigação. Então tem sim essa relação, tanto como consequência, tanto como causa ali em alguns casos de outras doenças.
1: Perfeito, doutor Eduardo Belisário aqui no CBN Saúde de hoje, falando sobre tireoide, a glândula do equilíbrio. Doutor, obrigada pela participação, um grande abraço e até semana que vem.
12: Até semana que vem, uma boa tarde, Brenda, uma boa tarde a todos os nossos ouvintes.
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1: 2h58, a gente vai para um rápido intervalo, vem aí o repórter CBN, já voltamos.
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3: Quinta-feira, 13 de agosto de 2026. O Tribunal Superior Eleitoral remarcou para a próxima terça-feira reunião em que os ministros vão debater as regras para o uso de deepfake na campanha eleitoral. O caso veio à tona depois de o candidato ao Planalto, Flávio Bolsonaro, usar, em uma convenção do PL, um vídeo do pai, o ex-presidente Jair Bolsonaro, produzido com inteligência artificial. O encontro estava agendado para hoje. A Câmara dos Deputados aprovou, em votação simbólica, um projeto que autoriza o porte de armas de fogo para oficiais de justiça. A proposta estabelece que os profissionais poderão portar armas para defesa pessoal e que a autorização deverá constar na carteira funcional. O texto segue agora para o Senado. As inscrições para a corrida de São Silvestre deste ano serão abertas em setembro. A prova deve reunir 55 mil atletas. O número é o mesmo verificado em 2025, quando houve um recorde de inscritos em razão das comemorações da 100ª edição da corrida de rua. A São Silvestre ocorre no último dia do ano na cidade de São Paulo. O risco do El Niño atingir intensidade muito forte entre outubro e dezembro subiu de 81% para 90%. Os dados são do boletim da Administração Oceânica e Atmosférica dos Estados Unidos. O fenômeno é caracterizado pelo aquecimento igual ou maior que meio grau das águas do Oceano Pacífico Equatorial. O El Niño ocorre em intervalos irregulares, que variam de 2 a 7 anos, com duração média de 9 a 12 meses. O acontecimento gera impacto direto no aumento da temperatura global. No horário de Brasília, 3 e 2.
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1: 3:03. Olá, muito boa tarde para você que ligou o rádio agora em 102,3 FM. Também estamos ao vivo no YouTube, youtube.com/CBN Amazônia. 3:43.
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1: Cláudia Sadala já está por aqui, pelo nosso estúdio. Boa tarde, seja muito bem-vinda.
2: Boa tarde, Brenda. Boa tarde a todos que nos escutam.
1: Hoje a gente vai falar sobre saúde mental e gestão do tempo. Um tema aí importante, né, Cláudia?
2: Importantíssimo em tempos de hiperconectividade, muitas tarefas, enfim.
1: Ah, vamos começar então, né, falando aqui, perguntando, tentando trazer respostas, né, para todo mundo. Por que que todo mundo, ou a maioria das pessoas, tem se sentido muito ocupadas e aí até cansadas o tempo todo, mas tem a sensação aí que não produzem o suficiente?
2: Uhum. Estar ocupado não significa exatamente ser produtivo. Ter muitas tarefas, e a gente às vezes coloca micro tarefas ou macro tarefas, né? E se você não tem uma avaliação do quanto que isso é urgente, importante e do impacto que não realizá-las, né, vai ter na sua rotina, no seu trabalho, na sua vida pessoal, enfim, é algo para a gente pensar, né? Então, essa sobrecarga de estímulos que a gente vive, né, essa hiperconectividade, então a gente está aqui trabalhando e está olhando notificação do celular e está precisando enviar e-mail ou responder e-mail, enfim. Isso não necessariamente significa que a gente está produzindo realmente ou mesmo produzindo com qualidade. Ao longo do tempo, né, Brenda, a gente escutou muito que a gente é multitarefa, especialmente as mulheres escutaram muito isso, né? E isso, o fato da gente conseguir fazer várias tarefas ao mesmo tempo não significa que nós as façamos com qualidade. Então, para que a gente possa ficar alternando rapidamente entre uma tarefa ou outra, isso exige, né, uma carga mental importante e um consumo aí energético para a gente. Então, essa multitarefa, ela acontece, mas a qualidade das atividades que a gente faz, elas são impactadas. Então, alguns estudos já têm identificado, né, que se alguém que está no ambiente ou hiperestimulado ou realizando muitas tarefas, a incidência de erros é maior. Então, às vezes você tem, inclusive, um ambiente de trabalho onde você compartilha, né, várias mesas, uma única sala, e se esse ambiente não for, né, regulado para que as pessoas não falem tão alto, não falem o tempo todo, ou mesmo se você é interrompido permanentemente, isso prejudica muito a qualidade das entregas que você realiza e, logicamente, no final do dia, você fala assim, nossa, eu passei o dia aqui resolvendo um monte de coisa, mas eu me sinto cansado, mas assim, o que que efetivamente eu resolvi? O que que realmente aconteceu? Então, pensar na gestão do tempo é pensar, né, em como a gente está lidando com as nossas atividades, tarefas, inclusive de casa, né? A gente não tem tarefa só no trabalho. Uma mulher que é mãe, né, e que é gestora ali do lar, ela tem várias tarefas e ela precisa também minimamente organizar essas tarefas dentro do seu dia para que ela consiga concluir e, claro, tarefas para um dia ou para uma manhã que sejam factíveis, né? Não adianta a gente pegar aquele post-it e colocar um monte de tarefa para que a gente fique ali ansioso, preocupado, angustiado. Nossa, não consegui fazer.
1: É
2: pior ainda, não fiz nem a metade. Então, avaliar o nosso dia, identificar também a nossa forma de funcionar. Tem pessoas que são mais organizadas, tem pessoas que procrastinam mais. Então, é importante que a gente possa também adaptar essa gestão do tempo ao nosso perfil, né? Tem pessoas que leem mais rápido, entregam mais rápido, tem pessoas que precisam de uma pausa maior para realizar algumas tarefas. Então, isso tudo é super importante. E é interessante a gente pensar que a gestão do tempo, ela impacta muito mais o nosso bem-estar do que a gente imagina, né? Então, quando a gente não tem a sensação de que o nosso tempo está sendo utilizado de maneira efetiva, não exatamente produtiva, mas efetiva, de que a gente termina o dia satisfeito, né? Acho que todo mundo tem essa sensação de terminar o dia, finalizou sua tarefa, você realizou as coisas que você se planejou, então, ufa, que bom. E, claro, atividades que estejam em condições de você executar naquele dia, enfim, ou naquela semana. Então, esse impacto no bem-estar, ele é muito maior até do que o próprio impacto na produtividade. Então, a gente vai pensar aqui o quanto que algumas estratégias para a gente gerir bem o nosso tempo podem prevenir estados aí emocionais de estresse, ansiedade, enfim.
1: Perfeito. Agora, é uma sociedade, né, que está valorizando tanto essa produtividade, e, Cláudia, qual é o impacto dessa má gestão do tempo também na nossa saúde mental?
2: A gestão inadequada do tempo está muito associada a altos níveis de estresse, né? E a gente tem também manifestações mais frequentes aí de ansiedade, exaustão emocional e até de burnout, logicamente, né, em uma escala aí de progressão desses processos. Então, é importante que a gente possa entender que a nossa rotina precisa ser construída a partir das nossas necessidades, a partir, claro, se você tem demandas externas na sua casa, se você tem demandas no seu trabalho, isso precisa estar, logicamente, integrado, né, interligado. Então, isso também tem a ver com o que funciona para você, né, para que você realmente não se sinta cheio de atividade, mas, ao mesmo tempo, perdido nessas atividades, né? Então, essa organização do tempo e essa gestão do tempo, ela consegue que a gente se sinta mais dono do nosso dia, que a gente se sinta, vamos dizer assim, gestor, né, da nossa vida, que a gente seja mais protagonista e não seja engolido pelas demandas ou pela rotina, né? Então, a rotina, ela é importante porque ela também nos organiza. Muitas pessoas acham que a rotina é ruim. Não, rotina é bom. É bom em que sentido? Eu tenho hora para acordar, eu tenho hora para me alimentar, eu tenho hora para ficar no celular, eu tenho hora para realizar minhas tarefas de trabalho, ter a hora de descansar, ter hora de dormir, ter hora de me relacionar, né? A hora que eu estou querendo dizer assim, um tempo importante para cada coisa que vai impactar na sua produtividade e vai impactar também na sua, né, saúde mental. Então, a gente tem algumas descobertas científicas importantes, né, especialmente sobre o efeito da gestão do tempo no nosso bem-estar. Tá? Então, existe já uma correlação super importante desses dois aspectos, né? Uma outra questão é, quanto mais eu consigo gerir o meu tempo, mais eu consigo ter a minha atenção concentrada. Quanto mais eu sou interrompido, a qualidade da minha atenção, ela é prejudicada e, logicamente, a concentração, né, segue também aí sendo prejudicada. A gente tem a gestão do tempo como uma boa redutora de estresse, né? Quanto mais eu consigo organizar as minhas entregas, a minha rotina, mais eu reduzo esse estresse, né? E claro, né, Brenda, tem dias que a gente vai conseguir gerir tudo isso de maneira muito legal. E tem dias que a gente não vai conseguir. Às vezes as demandas são maiores do que você suporta naquele dia. E aí a gente tem que pensar em pedir ajuda, pensar em compartilhar, né, essas demandas, pensar inclusive em pedir mais prazo, né? A gente não está falando que a gestão do tempo ela vai resolver tudo. E aí a gente tem um ponto importante, que é você olhar para as suas demandas e ver se você precisa de ajuda, se você precisa de suporte, se você precisa de mais tempo, de mais prazo, se você precisa até se qualificar para conseguir realizar aquelas entregas, né? Ou se você precisa até de uma rede, né, de suporte para você realizar. Então, a gestão do tempo, ela atua como esse protetor, como protetor da nossa saúde mental e, inclusive, né, preventivo aí, de um possível burnout. Vejam, algumas pessoas têm trabalhos em casa, outras pessoas têm um trabalho fora de casa e outras pessoas têm dois trabalhos fora de casa. Né? Se a gente não consegue gerir bem o nosso tempo, a gente tem o outro desafio, né, da nossa época, que é a separação entre a nossa vida pessoal e a nossa vida profissional. Né? Como que isso está, logicamente, sempre interconectado, mas se eu consigo realizar, né, essa gestão do tempo, minimamente que seja, eu também consigo separar o tempo para o meu trabalho e o tempo para o meu lazer. um tempo onde eu vou, né, realizar as minhas demandas e um tempo onde eu vou fazer os meus respiros, porque até para a gente descansar, relaxar, né, e ter lazer, a gente também tem que se planejar, né? O planejamento para essas coisas não pode ser o que sobra do nosso tempo, e sim tem que estar planejado nas nossas atividades, né, para que a gente possa entender que isso não é, como eu já falei, uma opção.
1: Faz parte.
2: Faz,
1: né,
2: parte, inclusive, para eu melhorar o meu desempenho, para eu continuar, né, sendo, enfim, produtivo e tudo mais. Então, é importante que a gente olhe esses aspectos para a gente não perder de vista, né, que a gestão do tempo inclui a gente na agenda, inclui o nosso bem-estar na agenda, inclui as nossas relações e, às vezes, até dizer não, né, não vai dar, hoje não é possível, não tenho agenda para essa atividade, vou precisar compartilhar, vou precisar de mais tempo. Então, a gestão do tempo não é uma coisa, né, que foge. Aliás, ela não é só um recurso, ela é uma forma também da gente existir dentro de uma sociedade, né, hiperconectada, que exige produtividade. Então, como é que eu vou existir, né, nesse contexto, e como que isso também me traz satisfação?
1: Perfeito. Para a gente entender como é que a gente melhora, quero saber agora sobre as estratégias, né, que são respaldadas pela ciência, Cláudia, e podem aí ajudar a gente a melhorar essa gestão do tempo.
2: Uhum. A gente tem evidências científicas que apontam três pilares importantes, né? A gente tem a priorização dessas atividades, separar o que é urgente do que é importante, né? A gente tem as pausas programadas e a definição de limites entre vida pessoal e vida profissional. Então, os estudos, eles apontam esses três grandes pilares para a gente pensar na nossa gestão do tempo, né? Então, o que dá certo para mim, né? Às vezes, a gente tem muitas redes sociais onde as pessoas acordam, elas malham, elas se alimentam bem, e elas vão para a escola, vão para trabalhar, perdão, vão levar os filhos na escola e no final ainda conseguem namorar, enfim, né? Então, a vida das redes sociais, ela é uma vida editada. E se você ficar comparando o tempo todo pessoas que você nem conhece, você só conhece daquele lugar, né? E às vezes até você tem proximidade com essa pessoa, mas você não sabe de verdade o cotidiano dela, né? Então, é importante que a gente possa construir uma rotina onde a gente se sinta satisfeito, onde a gente realmente consiga se sustentar nessa rotina, porque às vezes eu quero pegar a rotina do outro, a história da grama verde do vizinho, né? Às vezes só tá verde em cima, embaixo tá tudo, né, precisando regar, enfim. E a gente tem que ver o preço que a gente está pagando por determinadas rotinas, né? Então, são escolhas também que a gente vai fazer. E outra, a gente tem uma outra ferramenta, uma estratégia, enfim, que é a matriz GUT, né, onde eu vou avaliar gravidade, urgência e tendência. Então, ela é uma matriz que você consegue fazer um planejamento da sua semana, ou mesmo do seu mês, ou mesmo do seu dia, e ela tem uma quantificação. Então, a depender de como cada tarefa, cada atividade impacta no teu dia, ela vai te colocando o grau de urgência, de prioridade, para você conseguir. Porque algumas pessoas podem ter dificuldade de qualificar. E aí, a matriz, ela te traz uma quantificação para que você possa avaliar, inclusive, o seu padrão, né? O que você conseguiu realizar, o que realmente era urgente, o que realmente era importante. E isso, Brenda, eu acho que ajuda muito as pessoas que têm a questão de procrastinação. Ou seja, pessoas que sabem o que têm que fazer, mas não estão, né, ficam postergando e não conseguem organizar o seu dia. E aí, quando você não consegue fazer uma coisa grande, você também não faz a pequena, e aí você não faz mais nada, e aí você se sente improdutivo, você se sente mal, né? Você acha que você não está avançando, e às vezes não está mesmo. E às vezes a gente precisa da ajuda, né, de especialistas, precisa compartilhar isso, né? Tem pessoas que, por serem neurodivergentes também, podem apresentar dificuldade e comprometimento nessa área. E aí, de novo, ajuda de um bom especialista e entender o seu funcionamento. O que dá certo para você, né? Tem pessoas que estão num ambiente de trabalho com várias pessoas e precisam usar fone de ouvido para conseguir se concentrar. Então, como é que você funciona melhor? Como é que você responde melhor aos ambientes, seja Ah, tem pessoas que produzem melhor à noite do que de manhã. Então, você também tem que avaliar, não é só a gestão do tempo no sentido de quantidade, e sim a qualidade de como você está, né, trabalhando aí o seu tempo. Tá?
1: Perfeito. A gente está recebendo algumas dicas valiosíssimas, que ainda dava para a gente falar mais um pouquinho, mas o tempo já está estourado, na coluna Mente e Equilíbrio de hoje com a Cláudia Sadala, falando sobre saúde mental e gestão do tempo. Obrigada, Cláudia.
2: Obrigada, Brenda, a todos que nos escutam. Se quiser continuar essa conversa, vai lá no @psi, Cláudia Sadala com K, que a gente continua conversando.
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1: 3:18, intervalo, já voltamos.
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1: 3h21. Supernorte 2026 reúne empresários e gigantes do varejo em Belém. Os detalhes a gente confere agora na reportagem do Alessandro Morim.
2: A Supernorte 2026 foi aberta em Belém com a proposta de fortalecer o setor supermercadista e de abastecimento da Amazônia. A 27ª edição do evento é realizada pela Associação Paraense de Supermercados, a Aspas, no Hangar. Com o tema Conexão, Inovação e Resultados, a Supernorte reúne empresários, gestores e profissionais do varejo alimentar. A expectativa é receber cerca de 30 mil visitantes e movimentar aproximadamente 65 milhões de reais em negócios. O setor supermercadista tem forte peso na economia do Pará e gera milhares de empregos no estado. Segundo o presidente da Associação Paraense de Supermercados, Jorge Luiz Portugal, o segmento já representa quase 9% do PIB paraense.
3: Então isso mostra a força do setor. Tá? Cada ano crescendo, cada ano você vê, são empresas inclusive vindo participar aqui no estado como um todo. Né? Mostrando, olha, o setor supermercadista no estado do Pará, hoje ele é quase 9% do PIB. Tá? Nós empregamos mais de 75 mil empregos diretos e mais de 300 mil indiretos. Então, isso mostra a força do setor.
2: O ex-capitão da seleção brasileira, Cafu, foi o palestrante de abertura do evento. Durante a participação, o campeão mundial falou sobre liderança, inovação e resiliência.
4: O empresário ele nunca lidera sozinho. Ele nunca é o dono da verdade. O empresário ele depende sempre das pessoas que estão ao seu lado para que possa te ajudar no êxito. Ninguém conquista sozinho, ninguém bate meta sozinho, ninguém ganha títulos mundiais sozinho. Eu acho que o empresário tem que ter essa sensibilidade de provar para as pessoas que estão ao seu lado que elas são capazes, dando para elas responsabilidade e fazendo com que elas se sintam importantes, que é o mais importante de tudo. Não adianta só uma conquista, você se sentir importante perante uma conquista independente do seu cargo ou não.
2: Ele também analisou o momento atual do futebol brasileiro.
4: A Europa passou a vida inteira copiando o futebol brasileiro. Nós não podemos, de uma hora para outra, copiar o futebol europeu. Mas aquilo que é de bom tem que ser aperfeiçoado e aquilo que já está bom, você só tem que manter uma continuidade. Eu acho que o que falta é o Brasil jogar como o Brasil, como o futebol brasileiro.
2: A Supernorte também é uma oportunidade para empresas regionais ampliarem a presença no mercado e buscarem novos negócios. É o caso da Santa Marta Distribuidora de Belém, que participa pela primeira vez do evento. A empresa, que tem 40 anos de atuação, também tem investido em tecnologia e já utiliza inteligência artificial em estratégias de divulgação. Segundo o dono da empresa, Luiz Bastos, a expectativa é aproveitar a feira para conquistar novos clientes e ampliar os negócios.
5: Não, cada ano está crescendo mais, entendeu? Não é à toa que nós estamos esse ano aqui, é o primeiro ano ou outro. Então a expectativa é grande. Fazer fechamento, abrir mais clientes novos, que vem muito aí no interior para cá, até de outros estados perto. Tipo Tocantins, pessoal de Macapá vem, e o pessoal de Santarém do interior, é bem mais distante. Mas é uma expectativa boa de bom negócio.
2: A feira conta com mais de 60 expositores de produtos, serviços e tecnologias para supermercados e pequenos varejistas. O espaço Sebrae também reúne cerca de 20 micro e pequenos empreendedores locais. A programação de palestras segue até amanhã. Hoje, o especialista Rafael Haddad fala sobre estratégias de mercado e crescimento no varejo. O encerramento, amanhã, terá a participação de Frederico Gorgudo, com insights sobre transformação digital e resultados sustentáveis. Segundo dados do ranking Abras, o setor supermercadista gera cerca de 75 mil empregos diretos e 300 mil indiretos no Pará. O faturamento anual do segmento no estado ultrapassa 18 bilhões de reais e o Pará ocupa a 6ª posição no ranking nacional de faturamento. A Supernorte 2026 segue até amanhã, de 6 da tarde às 11 horas da noite, no Hangar Centro de Convenções. De Belém, Alessandro Amorim.
1: 3h26.
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1: O Tribunal Regional Eleitoral do Pará apresenta amanhã em Belém um novo sistema de prestação de contas eleitorais para as eleições de 2026. A reunião será às 14h no plenário Antônio Cury, na sede do tribunal. A ferramenta vai ser utilizada por candidatos e partidos políticos para registrar receitas e despesas durante a campanha. O encontro vai reunir representantes de partidos, advogados, contadores e futuras pessoas candidatas. A apresentação vai ser feita pela Assessoria de Contas Eleitorais e Partidárias. A equipe vai mostrar as funcionalidades do sistema e orientar os participantes sobre os prazos e as regras para a prestação de contas. A prestação de contas é obrigatória para candidatos, vices, suplentes e diretórios partidários. A regra também vale para quem renunciar, desistir da candidatura, for substituído ou tiver o registro indeferido. As prestações parciais e finais serão feitas pelo novo sistema. A prestação final deve ser enviada até 30 dias após as eleições e, em caso de segundo turno, o prazo começa a contar após essa data. Quem não prestar contas no prazo será notificado e terá 72 horas para regularizar a situação. Caso a pendência não seja resolvida, as contas podem ser julgadas como não prestadas, o que pode impedir a diplomação de candidatos eleitos. 3h27. E a gente segue falando aqui de eleições, porque vai até o dia 20, agora de agosto, o prazo para o eleitor solicitar habilitação para votar em trânsito nas eleições de outubro. A solicitação pode ser feita pela página do TSE na internet ou nos cartórios eleitorais em todo o país. O voto em trânsito permite ao eleitor votar fora da sua cidade no dia do pleito. Se optar pela solicitação eletrônica, o eleitor deve clicar no menu Fazer transferência temporária do local de votação. Em seguida, preencher os dados, ou consultar locais com vagas disponíveis e seguir os comandos da página. No caso do atendimento presencial, basta apresentar um documento oficial com foto no cartório mais próximo. O eleitor que optar pelo voto em trânsito deve ficar atento às regras para ter acesso ao benefício que está disponível nas capitais e nos municípios com mais de 100 mil eleitores. Quem estiver numa cidade localizada no mesmo estado em que mora, pode votar em trânsito para todos os cargos que vão estar em disputa: deputado federal, estadual, distrital, governador, senador e presidente da República. Se a solicitação for para uma cidade fora do estado, o eleitor só vai poder votar para presidente. O pedido de voto em trânsito pode ser feito para cidades distintas em cada um dos turnos. O eleitor que tem o título registrado no exterior pode solicitar voto em trânsito se tiver de passagem pelo Brasil. Nesse caso, o voto só pode ser exercido para o cargo de presidente. O eleitor com documento registrado no Brasil não pode votar em trânsito se estiver fora do país no dia da votação. Agora, 3h29, a gente vai chamar o repórter CBN. Já voltamos.
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0: Quinta-feira, 13 de agosto de 2026. O candidato à presidência da República pelo Missão, Renan Santos, chamou o senador Flávio Bolsonaro do PL de farsante. Ele afirmou ainda que a família do ex-presidente Jair Bolsonaro enganou o Brasil produtivo. A declaração foi dada durante um evento com empresários realizado em São Paulo. A Polícia Federal deflagrou a Operação Monte Sinai, que investiga suspeitas de fraudes em licitações, desvio de recursos públicos, lavagem de dinheiro, ocultação de patrimônio e crimes contra a ordem tributária no Maranhão. A investigação envolve emendas do deputado federal Josimar Maranhãozinho, do PL. O parlamentar, no entanto, não é alvo da operação. Segundo a PF, a investigação começou a partir de análises feitas pela Receita Federal e pela Controladoria Geral da União. Ao todo, foram cumpridos 9 mandados de busca e apreensão autorizados pelo Supremo Tribunal Federal. Um torcedor do Cruzeiro foi condenado a 67 anos de prisão pela participação numa emboscada contra um ônibus com torcedores do Atlético em Belo Horizonte. O ataque aconteceu em novembro de 2021. Uma pessoa morreu e 9 ficaram feridas. Segundo a justiça, o réu não compareceu ao julgamento e, diante da ausência, a juíza responsável pelo caso determinou a expedição de um mandado de prisão contra o homem. O chefe de uma unidade paramilitar iraniana afirmou que o Estreito de Hormuz está sob controle da gestão da República Islâmica. Ele deu a declaração um dia depois de o presidente Donald Trump dizer que os Estados Unidos mantêm o domínio total da via marítima. O chefe da unidade paramilitar do Irã afirmou que o líder americano tenta minar a popularidade de Teerã no Oriente Médio. No horário de Brasília, 3h34.
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2: Tarde de notícias, 3h35. A Universidade Federal do Pará conquistou um dos prêmios de melhores artigos da 18ª edição do Workshop de Tecnologia da Informação e Comunicação das Instituições Federais de Ensino Superior. O trabalho premiado aborda o uso de uma solução para reforçar a segurança digital e o monitoramento dos sistemas da universidade. O estudo foi desenvolvido por servidores do Centro de Tecnologia da Informação e Comunicação. O artigo apresenta a implementação do sistema como ferramenta de monitoramento de segurança cibernética.

0: Além do artigo, a Universidade Federal do Pará teve outros 6 trabalhos aprovados. As produções abordaram temas como segurança da informação, infraestrutura de tecnologia, governança de dados e transformação digital. O evento foi realizado entre os dias 2 e 4 de agosto em Garibaldi, no Rio Grande do Sul. O encontro reuniu profissionais e gestores de tecnologia de instituições federais e ensino superior de todo o país. 3h36. E o concurso público da Companhia Docas do Pará está com inscrições abertas até às 23h59 de hoje. O certame oferece 33 vagas imediatas, além de cadastro reserva para cargos de nível médio, técnico e superior, com salários que variam de R$ 2.481 a R$ 6.985. Para os cargos de técnico e analista, as provas objetivas e discursivas estão marcadas para 6 de setembro. Já para advogado e guarda portuário, a aplicação acontece dia 13 de setembro. Para nível superior, há cadastro de reserva para analista portuário em diversas especialidades e advogado com salários de R$ 6.985. A organização do processo seletivo é do Instituto Consulplan. As inscrições devem ser feitas pelo site da banca organizadora e o boleto pode ser pago até o dia 14 de agosto, ou seja, até amanhã. As provas serão aplicadas em Belém e Santarém, aqui no Pará. 3h37, intervalo, já voltamos.
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0: Tarde de notícias de volta, agora 3h38.
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0: O quadro ESG em conversa de hoje volta a receber nos estúdios da CBN Belém a especialista em ESG, Daniele Paiva. Ela vai falar conosco sobre o uso do ESG para impulsionar inovação e competitividade aqui na Amazônia. Daniele está aqui no nosso estúdio. Boa tarde, seja muito bem-vinda.
5: Boa tarde, Brenda. Boa tarde a todos.
0: Daniele, para a gente começar, queria que você falasse sobre de que forma, né, essa agenda ESG acaba, de alguma forma, estimulando a se desenvolver novas tecnologias e modelos de negócios aqui na Amazônia.
5: Então, a agenda ESG, ela cria uma demanda, né, por soluções que, ao mesmo tempo, elas sejam economicamente viáveis, mas ambientalmente e socialmente responsáveis. Na Amazônia, isso pode estimular tecnologias para o monitoramento ambiental, para a agricultura sustentável, para uma energia limpa, para a rastreabilidade de cadeias produtivas e também para o aproveitamento responsável da biodiversidade. Ou seja, o desafio ambiental, ele deixa de ser apenas um problema e passa também a ser uma oportunidade de inovação para novos negócios.
0: Agora, Dani, como é que a gente pode transformar, por exemplo, a biodiversidade da nossa região em inovação, em geração de valor, sem, é claro, estimular a exploração predatória dos recursos naturais?
5: Então, para a gente seguir esse caminho, a gente tem que deixar de pensar em apenas extrair a matéria-prima e passar a investir em conhecimento, em tecnologia e, como até você já falou na pergunta, em agregação de valor, né? Então, o que, que isso significa? Significa que, em vez da gente vender apenas um produto in natura, a gente tem que, por exemplo, como já acontece, já tem algumas empresas trabalhando com desenvolvimento de cosméticos, com alimentos, com medicamentos e com outros produtos que realmente têm um valor agregado maior. Mas, para isso acontecer, a gente precisa de rastreabilidade, respeitar a legislação e, principalmente, de uma repartição justa dos benefícios e ainda da participação das comunidades que protegem e conhecem os recursos naturais da Amazônia.
0: Agora, Dani, falando especificamente sobre biodiversidade, né, que é um tema muito importante e que a nossa região tem muita capacidade, como é que a gente pode olhar para ela, considerar que essa biodiversidade, essa bioeconomia, né, pode ser também uma das principais oportunidades de inovação nessa área?
5: Então, a bioeconomia, ela é considerada uma das maiores oportunidades para a Amazônia. Por quê? Porque ela combina a conservação, a inovação e, mais uma vez, a geração de renda. Esse potencial, ele está ligado a utilizar os recursos biológicos de uma forma sustentável, onde a gente vai criar produto e serviço de maior valor agregado. Mas o que, que a gente tem que lembrar? Que a bioeconomia, ela não significa somente explorar, principalmente a floresta, mas significa explorar gerando um valor para manter essa floresta viva.
0: Perfeito. Agora, a gente tem também na nossa região, né, Dani, muita produção científica, as universidades estão aí e também startups, né, ativas nesse sentido. Como é que todas essas áreas, né, as startups, as universidades, enfim, qual o papel delas dentro desse processo, né, para impulsionar a inovação e competitividade aqui na Amazônia?
5: Então, eu acho que a principal palavra que a gente pode utilizar, isso principal, é a questão da aproximação. Porque todas elas, individualmente, elas são fundamentais para transformar o conhecimento em solução prática, né? As universidades produzem o conhecimento e formam os profissionais, né? A própria ciência desenvolve as tecnologias, mas as startups, elas podem transformar tudo isso em soluções de produtos e soluções de negócios, né? Então, essa aproximação, ela precisa acontecer para que a gente crie nesse ambiente, a gente crie um ambiente onde a pesquisa consiga gerar no mercado e gerar um impacto real na sociedade, né? A gente saia daquilo que é teórico para, como a gente até costuma brincar, assim, né, para a vida real, para aquilo que é prático na Amazônia.
0: Agora, Dani, uma coisa muito importante da gente também tratar é a volta disso tudo para as populações locais, né? Como é que a gente pode garantir que todo esse investimento ligado ao ESG pode trazer desenvolvimento para as populações?
5: Aí essa questão dessa garantia é, mais uma vez, não utilizar a Amazônia apenas como uma fonte de matéria-prima. E aí, como a gente transforma isso? Mas é a gente contratar e capacitar a nossa população, as pessoas que estão na região, fortalecer os pequenos produtores, as cooperativas, como já funcionam em alguns municípios aqui no estado do Pará, os empreendedores locais, e estimular que essas cadeias produtivas, elas agreguem valor dentro da Amazônia, né? Que o indicador do sucesso de um produto ou de um negócio não seja só aquilo que foi investido ou aquilo que temos de lucro, mas o quanto de emprego foi gerado, o quanto de renda ficou na região, porque isso sim vai causar um impacto social benéfico naquele território.
0: Agora, Dani, o papel das comunidades, né, dos povos, dos pequenos produtores, para construir essa economia amazônica baseada em ESG?
5: Sim, as comunidades tradicionais, né, os povos indígenas, os pequenos produtores, os quilombolas, a gente não pode ter a visão deles apenas como beneficiários de projetos. E muitas vezes só beneficiários de projetos sociais. Mas eles precisam ser protagonistas. Por quê? Porque eles possuem o conhecimento tradicional, a experiência no manejo da floresta, né? E a relação histórica com o território, que a gente não pode deixar de considerar. Então, é fundamental que essas populações tenham garantias de participação nas decisões, né? Respeito aos direitos dele e, principalmente, a remuneração justa e, mais uma vez, a divisão correta dos benefícios. Não existe uma economia amazônica sustentável construída sem ouvir quem vive na Amazônia.
0: Perfeito. Agora, Dani, existem caminhos para conciliar a geração de emprego, preservação de floresta e crescimento econômico?
5: Sim, e eu acredito que isso seja um dos maiores desafios, mas também uma das maiores oportunidades da Amazônia, porque esse caminho, ele precisa fortalecer atividades de baixo impacto, porém de alto valor agregado, como a gente já falou, a bioeconomia, o turismo sustentável, o manejo florestal sustentável também, que uma coisa que há muitos anos já é uma forma comercial no Pará, né? Agricultura de baixo carbono, recuperação de áreas degradadas. A ideia nunca é impedir o desenvolvimento, mas fazer com que esse desenvolvimento aconteça de uma forma diferente.
0: Agora, Dani, como é que o ESG ele pode diminuir a desigualdade social histórica aqui da nossa região, que a gente sabe que, né, já tem muito tempo?
5: Muito tempo, muito grande. Assim, o ESG ele é uma política importante para direcionar investimentos justamente em problemas que são historicamente na Amazônia e que ficavam em segundo plano. O saneamento, a educação, saúde, infraestrutura e até problemas mais recentes, como a conectividade, a capacitação profissional, uma inclusão produtiva. As empresas que adotam boas práticas em ESG, elas podem contribuir para aumentar a contratação local e incluir pequenos negócios. Então, o mais importante no ESG aí é que ele não seja uma política interna, né? Ele precisa gerar esse impacto positivo no território onde as empresas atuam.
0: Agora, Dani, voltando para as empresas, essas empresas que adotam esse sistema, né, boas práticas de ESG, elas têm mais facilidade a crédito e investimento? Como é que isso é retornado também para elas?
5: Sim, na prática, né, voltando ao que a gente estava falando, na vida real, né, a empresa, o ESG, as boas práticas em ESG, não é uma garantia 100% de automática de crédito, mas ela é um fator que melhora muito a percepção de risco e a competitividade da empresa. Cada vez mais investidores e instituições financeiras consideram critérios ambientais, sociais e de governança nas avaliações dos riscos de uma empresa, né? Os bancos públicos não emprestam mais, não coisa mais recursos para desmatadores, para as áreas que não têm o Cadastro Ambiental Rural, o CAR. Então, toda essa responsabilidade socioambiental, ela transmite mais segurança para os investidores e para os financiadores.
0: Agora, para a gente finalizar, Dani, o que falta para a Amazônia atrair mais, né, investimentos privados voltados para essa área da bioeconomia, da inovação e sustentabilidade?
5: Então, a Amazônia, a gente tem recursos naturais e tem o conhecimento, mas ainda falta muito fortalecer o ambiente de negócio. A gente precisa de infraestrutura, de mais infraestrutura, de mais conectividade, de mais segurança jurídica, de acesso ao crédito, de qualificação profissional, aplicar as pesquisas e de mecanismos que reduzam o risco de quem quer investir. A gente precisa conectar melhor as empresas amazônicas aos mercados, tanto nacional quanto internacional. O capital, ele existe, mas a gente precisa criar condições para que ele enxergue a Amazônia não como um território de desafios, mas como um território de oportunidades, né? O grande desafio da Amazônia é transformar essa riqueza natural que a gente sabe que tem, que existe, né, em uma riqueza não só econômica, mas também social, e sem destruir a base que gera toda essa riqueza. E é aí justamente que o ESG, a ciência, a tecnologia e a bioeconomia fazem toda a diferença.
0: Perfeito. Conversamos com a especialista em ESG, a Daniele Paiva, falando sobre a utilização do ESG como ferramenta para impulsionar inovação e competitividade aqui na Amazônia. Obrigada, Daniele.
5: Obrigada, boa tarde.
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0: 3h50, intervalo, já voltamos.
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1: Tarde de Notícias de volta, 3h52. O manto do Círio de Nazaré 2026 está nos ajustes finais para vestir a imagem peregrina que vai às ruas em Belém aos encontros dos devotos no Círio deste ano. A apresentação oficial da peça será no dia 8 de outubro na Basílica Santuário de Nazaré. A criação e a confecção do manto são assinadas pelo estilista Arthur Maciel, que recebeu o convite para realizar o trabalho em 4 de fevereiro desse ano. A relação de Arthur com o Círio é antiga. Ele foi romeiro da corda por 15 anos e tem 20 anos de atuação em trabalhos pastorais na Basílica Santuário de Nossa Senhora de Nazaré. Arthur também participou durante 5 anos da organização do Círio das Crianças e atuou na Pastoral da Acolhida. Hoje é guarda de Nazaré. Segundo o estilista, foi durante essa trajetória de fé e serviço que surgiu aí o desejo de um dia assinar o manto de Nossa Senhora. O convite oficial veio no dia 4 de fevereiro. Arthur diz que esperou 40 anos por esse momento. Classifica a oportunidade como uma graça. A confecção do manto começou por volta da Semana Santa e desde então foram meses de trabalho e dedicação para finalizar a peça. Inspirado no tema do Círio desse ano, Maria, missionária que nos dá Jesus, o manto 2026 foi pensado para representar simplicidade e a devoção associadas à figura de Maria. A apresentação será no dia 8 de outubro, a partir das 6 da tarde, na Basílica Santuário. Além de vestir a imagem, o manto é considerado um dos símbolos mais importantes do Círio. A peça deve dialogar com o tema da festividade e transmitir mensagens de fé e evangelização por meio das cores, adereços e outros elementos da peça. A tradição do manto remonta à origem do Círio, quando o caboclo Plácido encontrou a imagem de Nossa Senhora às margens do Igarapé Murucutu. Nos primeiros anos, o manto tinha formato retangular. Mais tarde, a confecção passou a ser feita pela irmã Alexandra, da congregação Filhas de Santana, que produzia as peças com materiais doados por promesseiros. A irmã Alexandra morreu em 1973 e, desde então, a tradição do manto segue viva, renovada a cada ano como um dos grandes símbolos de fé e devoção do Círio de Nazaré. O manto de 2026, o desenho é de Celeste Reitman. O estilista é Arthur Maciel. Os bordados são do ateliê Arthur Maciel e de Tami. E a ourivesaria assinada por Marcelo Monteiro. E aí os devotos ficam naquela, né, ansiedade em saber, porque sempre é um evento também de muita expectativa, né, de espera, porque há essa apresentação do manto ali em frente à Basílica Santuário, né, numa celebração ali muito bonita, enfim, com muita cor, muita luz, e com certeza, né, vários devotos estão aguardando ansiosamente por esse momento. Agora 3h55. Uma exposição de fotografia em Colares, nordeste do estado, reúne imagens sobre a ancestralidade e os saberes tradicionais do município. A mostra pode ser visitada até o próximo sábado, agora dia 15, no Espaço Cultural da Secretaria de Cultura, Turismo e Lazer de Colares. A exposição faz parte do projeto Raízes Tupinambá e reúne fotografias produzidas por 22 fotógrafos. Entre os participantes estão estudantes das escolas José Malcher e Norma Guilhom, que participaram de oficinas de fotografia. O projeto busca criar uma cartografia dos saberes da Ilha de Colares e valorizar também conhecimentos transmitidos entre gerações. A iniciativa deve chegar a outras comunidades e vilas da ilha. A exposição tem uma versão fixa e outra em formato de foto varal. A proposta é levar as fotografias para outras comunidades e ampliar o acesso à pesquisa sobre a cultura local. O projeto Raízes Tupinambá foi aprovado pela Lei Aldir Blanc. A iniciativa também prevê a formação de um coletivo de fotografia em Colares. O Planetário do Pará retomou atendimento ao público nesta quarta-feira. O espaço faz parte da Universidade do Estado do Pará e oferece visitas gratuitas às quartas-feiras. O atendimento às escolas também foi retomado nessa semana e acontece de terça a sexta, mediante agendamento. Estudantes de redes públicas e estadual e municipal têm entrada gratuita. As visitas abertas ao público acontecem às quartas-feiras, das 2h30 às 5h30 da tarde. Não é necessário fazer agendamento para participar da programação. A programação aos sábados será retomada no dia 22 de agosto, das 8h30 às 11h30 da manhã. Os ingressos custam R$ 10 e a meia entrada R$ 5. Além das sessões da cúpula, os visitantes podem conhecer o Centro de Ciências e conferir exposições, entre elas o Mar Perdido de Pirabas e Telescópios da Amazônia, Olhares do Norte para o Cosmos. As escolas participantes pagam R$ 5 por aluno. O agendamento pode ser feito por telefone no 3284-916 ou pelo e-mail agenda.planetario@uepa.br. 3h58, a gente vai finalizando o Tarde de Notícias por aqui. Você que esteve em 102,3 FM, também ao vivo no youtube.com/CBN Amazônia. Muito obrigada pela companhia e audiência. Você que faz a nossa companhia e a nossa programação todas as tardes. A produção de Érica Castro e Lucas Silva. Operação de áudio de Marinaldo Oliveira e Weider Vilhena. Gerência de conteúdo e programação, Daniele Pires. Direção de jornalismo, Paulo Fernandes.
0: Apresentação, Brenda Freitas.
1: Vem aí o repórter CBN. Na sequência tem o CBN Esporte segunda edição. Não sai daí.
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0: Quinta-feira, 13 de agosto de 2026. O partido Missão disse que alertou o gabinete do senador Flávio Bolsonaro sobre a tentativa de fraude na filiação dele desde o dia 2 de agosto, 10 dias antes da alteração no registro do candidato do PL à presidência da República junto ao Tribunal Superior Eleitoral. A legenda disse ainda que, ao notar a fraude, tentou realizar, no mesmo dia, o cancelamento. A ação, no entanto, foi rejeitada pelo TSE. A corte informou hoje que uma filiação em nome de Flávio à Missão foi feita por um representante do partido de Renan Santos. A informação, que aparece no site do TSE, mostra que o senador deixou o PL na quarta-feira e entrou na Missão na sequência. A campanha de Flávio disse que vai pedir à Polícia Federal a abertura de um inquérito. Um dos foragidos da Operação Sem Desconto foi preso. O presidente da Confederação Nacional de Agricultores Familiares e Empreendedores Familiares Rurais, Carlos Lopes, se apresentou voluntariamente na Superintendência da Polícia Federal em Brasília. A ação investiga um esquema de descontos sem autorização em benefícios pagos pelo INSS. A CONAFER é apontada como uma das principais entidades responsáveis pelo esquema. Foragido desde novembro, Carlos Lopes foi indiciado no mês passado. Subiu para 273 o número de mortos pelo terremoto de magnitude 7,4 que atingiu a Colômbia na segunda-feira. No novo balanço divulgado pela Unidade de Gestão de Desastres do país, o número de desaparecidos caiu para 377 pessoas. Mais de 53 mil pessoas foram afetadas pelo desastre. Em Cali, a terceira maior cidade do país, as equipes desviaram a atenção dos esforços de busca e resgate para a remoção de escombros nos locais. No horário de Brasília, 4 horas 3 minutos.
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2: 4:03, boa tarde para você que acompanha a programação da CBN Belém. Chegamos com o CBN Esportes Pará, segunda edição. Vamos falar ainda da movimentação do Paysandu aí para o jogo contra a Ferroviária na próxima segunda-feira. Já estou com a sexta, mas é na segunda-feira o jogo às 8 da noite. Também do Remo. Remo que anunciou reforços. Remo. E olha, pode ter uma surpresa muito boa aí pro Remo, né? Tem jogador que ficou afastado um tempão e pode voltar o time, visando aí a reta final do Campeonato Brasileiro. E uma posição que o Remo também tá precisando muito aí no Brasileirão. Faz o programa com a gente tá aqui no youtube.com/CBNAmazônia e também no nosso WhatsApp, 919-8814-0073. Faz o programa aí com a gente, fica bem informado, participa da resenha e, claro, acompanha aqui a nossa programação. Ele tá aqui ao meu lado e vai fazer o programa com a gente.
0: Alessandro Amorim.
2: Boa tarde, Alessandro Amorim.
3: Boa tarde, Diego Beckman. Boa tarde, os ouvintes da Rádio CBN Amazônia Belém. Ótima tarde a todos. Uma tarde preguiçosa, hein? Preguiçosa. Tá chegando a sexta-feira, né? Todo mundo aguardando aí o final de semana. Se bora fazer o segunda edição aqui do CBN Esporte Pará.
2: Pois é, inclusive, informação que a gente vai informar aqui, que o Remo, né, está no eFootball, né, que é uma plataforma aí de jogos, né?
3: É, o antigo Pro Evolution Soccer.
2: Rapaz, bons tempos do
3: acabou,
2: PES.
3: Acabou, aí virou eFootball, né, que era o jogo de PlayStation, Xbox, aí virou só o jogo digital. Né, que as pessoas podem baixar aí na Steam e jogar de graça. Né? Então, Remo aí nos no jogos. Né? Já teve, inclusive, em 2021. Né? Acho que ainda no antigo PES, né? Ainda não era eFootball, né, para valer. Né? Então, Remo de volta aí os jogos eletrônicos.
2: Pois é, né? Fica essa novidade aí para quem gosta da plataforma virtual, da plataforma dos games.
3: Está licenciado com uniforme, escudo, mas os nomes dos jogadores originais não estão. Né? Estão aqueles genéricos, né? Porque tem aquele problema com a CBF, a criação de uma liga, né? Aí teria que negociar com cada jogador de forma individual. Aí quem produz os jogos não gosta muito desse trabalho. Né? Aí faz aqueles jogadores genéricos, né? Mas dá para jogar com o uniforme e o escudo de verdade.
2: Tá aí, agora essa novidade é fora de campo, tá, gente? Porque dentro Remo tem novidade. Remo anunciou hoje a dispensa do Rafael Monte, né, o argentino, que foi convenhamos, né, foi uma decepção, né, se esperava muito dele, não conseguiu render o que era esperado, né. E também anunciou a contratação do Galeano, né? O atacante Galeano, de forma oficial aí para o Campeonato Brasileiro. Pode anunciar o Marlon, a qualquer momento. Mas também tem uma outra novidade. Você lembra do João Lucas, Alessandro?
3: Lembro, tá machucado.
2: Pois é, parece que já vai iniciar o trabalho de transição já no começo de setembro. Se der tudo certo, volta já em outubro, no finalzinho, lembrando aí que setembro tem data FIFA e o Campeonato Brasileiro vai dar uma parada aí de 3 semanas, né, que vai conciliar até com a eleição. Então, o João Lucas pode voltar ao Remo no começo de outubro, um reforço e tanto pro Remo, porque tem o Marcelinho, né, e a volta do João Lucas seria excelente para o Leão Azul na reta final do Campeonato Brasileiro, hein?
3: Pois é, né? Essa ótima notícia, né? Informação confirmada aí pelos amigos da Liberal, entrevista com o Dr. Jean Clay, né? Lesão séria que normalmente tira aí para mais de um ano, né? Vide o caso aí do Matheus Vargas, né? Que infelizmente teve outra lesão nessa temporada, Né, ele já voltando em outubro, espetacular para o clube do Remo, que talvez não, com essa informação, talvez não precise, de repente, com mais urgência aí no mercado para tentar trazer outro cara aí para, de repente, competir com o Marcelinho, já que o Matheus Alexandre prateleiras diferentes aí, né? Cai muito o nível, né? Mas ótima notícia, Diego Beckmann. O João Lucas estava bem antes da lesão, né? Alguns não gostaram muito das atuações, né? Mas é um cara mais defensivo, mais de marcação, né? Mais parte física, enquanto o Marcelinho é aquele cara mais ofensivo, né? Inclusive, quando o Marcelinho assume, né? Assume de vez, né? Até surpreendendo a muitos, né? Mas boa notícia, Diego.
2: Pois é, e agora no BID, nesse momento, o Galeano já está regularizado pelo Remo, então o Galeano no BID já pode jogar contra o Internacional, caso queira, aí o Léo Condé, Alessandro Amorim. Também o reforço e tanto para o ataque.
3: Cara, eu já testaria ele no ataque titular, ali na vaga do Pikachu. Eu acho que ele pode ser uma combinação muito boa ali com o Marcelinho, né? Marcelinho, aquele cara mais ofensivo, né? Tomar conta ali do corredor direito, e o Galeano, né? Do que já vi de jogos dele, né? Analisando e tudo mais. É um cara que se dá muito bem aquele, naquele espaço mais próximo do meia, né? De repente pode ser o Zé Ricardo, o Vitor Bueno. Eu acho que ele pode ser uma boa combinação ali, os dois, naquele lado direito, né? Galeano não é aquele canhoto, né, que puxa para dentro para finalizar, ele é um destro mesmo, que joga pela direita, né? O pessoal tá se acostumando muito, né, a ver aquele ponto invertido, né? Mas o Galeano é mais, digamos assim, raiz, né, aquele destro que joga pela direita, vai para a linha de fundo, né, faz várias funções ali naquele setor do lado direito. Eu acho que é uma boa contratação, né? Digo novamente isso, já falei na primeira edição, né, mas acho que ele vai acrescentar muito esse ataque azulino, né? Ele que nas duas últimas temporadas somou 20 gols e também somou 14 assistências, né? Pelo Nacional e pelo Ceará. É um cara que contribui em participações em gols, coisas que o Remo está precisando, né? Nesse campeonato. Né? Já tem 6 gols no ano, o Pikachu tem 6 gols no ano, o Manga também tem 5 gols na temporada, se não me engano. É um cara que perde muitas oportunidades. Então o Remo estava precisando desse cara também para contribuir em gols, já que o Remo cria até de certa forma, mas não converte as oportunidades. E o Remo, obviamente, né, como qualquer outro time no planeta, né, precisa de gols para conquistar os 3 pontos.
2: Pois é, então o Remo aí precisa muito aí do Galeano, precisa muito, né, de velocidade no meio de campo, né? O diretoria do Remo, que com essa questão do João Lucas e com a regularização aí do Galeano e ainda tem o Marlon, eu acho que o Remo vai focar agora, eu acho que em duas peças, o tal do centroavante e o meia.
3: Meia.
2: O Remo precisa de um meia, porque o Vitor Bueno oscila entre bons e maus jogos, né? E o Remo teve dificuldade com a questão dele ter se machucado, né?
3: Tá atrapalhando muito, né? Acho que desde a volta da lesão dele não repetiu as boas atuações dele, né? Eu ainda apostaria numa recuperação dele dentro desse elenco, né? Mas, por exemplo, eu não viria com maus olhos a contratação de mais um meia, que aí de repente tu traz um cara para competir ali com o Vitor Bueno, ou para chegar para ser titular, e aí de repente tu ganha mais uma opção ali mais recuado com o Zé Ricardo. O Zé Ricardo é o cara que, de certa forma, marca, né, agrega defensivamente, ele tem um passe melhor que, por exemplo, a média dos volantes que tem no Remo, né, que é o Patrick, o Pico, o Zé Welleson, né, o Jadson, que não está nem sendo utilizado, o Edson Fernando, que nos dois últimos jogos, poucos minutos, né? Então, de repente, o Zé Ricardo pode ser uma opção ali mais recuado ali entre primeiro e segundo volante. Né? Aí tu trazendo o meia para ser titular, né? Tu ganha mais uma opção ali no meio de campo. Não vejo com maus olhos, né? Mas assim, para ser mais esse meia, eu ainda apostaria na recuperação do Vitor Bueno. Eu acho que ele pode ajudar. Aquela assistência que ele dá pro gol do
2: Talhari,
3: né? Cara, poucos sabem ali o caminho desse passe, né? Então, eu não descartaria tão facilmente assim o Vitor Bueno. Apesar de reconhecer que ele não está numa fase das melhores. Né?
2: Quanto ao Vitor Bueno, a gente sabe da qualidade dele e ele está recuperando o futebol dele, Alessandro.
3: No jogo
2: contra o Santos, por exemplo, se ele faz aquele gol naquela bola na trave, cara, por mais que fosse para pênalti, mas o Remo passaria. Ele já tinha jogado bem naquela partida. Contra o Atlético ele consegue dar uma assistência que poucos sabem fazer. Parecia que era jogo de sinuca. Um passe digno de jogo de sinuca pro gol do Talhar. Então, geralmente assim, quando o cara joga bem, quando dá uma assistência que resulta em gol, a confiança aumenta e aí o jogador vai se sentindo mais confortável para jogar, a questão aí do Vitor Bueno. Mas quem tem dois tem um, porque a possibilidade de jogos decisivos aumenta. É bem verdade que o Remo não tem mais aquela maratona de jogos, agora só vai jogar o Campeonato Brasileiro. A maioria dos clubes vai enfrentar essa maratona, né? E ainda tem ainda essa questão do calendário, porque o calendário da Libertadores vai ter mudança, mas isso a gente vai falar já já. Isso pode beneficiar e muito o Remo lá na frente, né? Mas isso aí também passa por contratações. Eu acho que a diretoria ainda deve trazer mais gente, pelo menos até o final da janela de transferências.
3: Oficialmente o Tonhão deu uma fechada nas portas, mas deixou aquela possibilidade, né, de oportunidade de mercado, né? Bora acompanhar, mas eu acho que ainda falta pelo menos uns dois nomes. Eu acho que essas posições que tu falaste, né? Um meia, né? Mais um. Qual outra posição que tu falou? Zagueiro ou mais um atacante de lá?
2: Centroavante.
3: Centroavante, eu acho que essa é mais urgente que a do meia. Eu acho que essa aí, o Remo hoje não tem esse centroavante, né? Cara, o Talhari sabe fazer gol, né? Eu acho que é visível, né? Cara, o último gol que ele faz, o drible que ele dá no Everson, o espaço que ele tem, né? Cara, sem ângulo, totalmente, ele consegue fazer aquele gol. Né? Ele já fez gol praticamente do meio do campo. É um cara que sabe, né? Mas não tem aquele porte, aquele estilo, né, de trombar com o zagueiro, ganhar uma disputa aérea, né, fundamento de finalização de cabeça. Né, eu acho que tem que ter esse cara. Era para ser o Poveda. Já não apostava muito minhas fichas do Poveda dar certo no Remo, está se comprovando. E eu acho que o Remo tem que apostar em outro. Eu acho que o Poveda não está agregando na Série A. Né, eu acho que tem que, de repente, contratar mais um camisa 9 para a sequência da temporada.
2: Pois é, vamos aguardar aí essa questão do Remo. Mas a gente vai falar dessa maratona aí que pode ajudar o Remo no próximo bloco, porque são 4h16, a gente vai para o intervalo. Na volta, a gente fala dessa questão do terremoto na Colômbia, dessa mudança aí de calendário. Ela pode beneficiar muito o clube do Remo lá na frente do Campeonato Brasileiro. E claro, ainda vamos falar do Paysandu, ainda vamos falar de muita coisa aqui no CBN Esporte para a segunda edição. Vamos para o intervalo, daqui a pouco a gente volta.
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2: De volta com o CBN Esporte Pará, são 4 horas e 18 minutos, né? E a gente continua falando aqui, claro, tem a questão do esporte, do futebol, mas a gente também, a gente viu as homenagens aí aos colombianos por conta do terremoto. Muito dessas homenagens durante os jogos da Copa Libertadores, né? Também da Copa Sul-Americana. E um fato bem interessante, Alessandro, a final da Sul-Americana é na Colômbia. É novembro, mas até lá acho que ainda dá pra... A vida deve voltar ao normal já mais, né?
3: É, tem tempo, né? Infelizmente os irmãos colombianos passam por essa situação, mas acho que até lá, né? Acho que até lá tudo da normalidade, tudo resolvido. E de repente pode ser até um momento de celebração, né? De todo esse caos finalizado lá pelo país que passa por esse momento de dificuldade, né? A gente até viu... acompanhou, né, no noticiário John Arias, né, ajudando o seu povo, né, ele que é uma das estrelas aí do Palmeiras, né, muita gente se mobilizando aí pelo país, né. Forças aí para os nossos irmãos colombianos.
2: Com certeza, com certeza. E a gente falava da questão do calendário, porque é o seguinte, os jogos Independiente Santa Fe e River Plate e o Deportes Tolima e Independiente Del Valle, eles foram suspensos pela Conmebol. Até aí tudo bem. Então, isso afeta diretamente alguns clubes no Campeonato Brasileiro. Como, por exemplo, Cruzeiro e Flamengo empataram ontem 1-1, jogo horrível, por sinal, viu?
3: Horrível. Mas o gol foi bonito do Cruzeiro.
2: Não, a única coisa que se salvou foi o gol que o cara do Cruzeiro fez.
3: O Samuelinho deve estar passando aqui pela Doca agora.
2: Tá deslizando, e tá deslizando aqui no canal da Doca, né? Lá de cima até a Baía do Guajará. O vencedor de Cruzeiro e Flamengo, ele pega o vencedor de Tolima e Del Valle, que ainda vão se enfrentar, ou seja, Conmebol vai ter que dar um jeito aí nesse calendário, né, de quartas de final.
3: Dá um jeito.
2: Conmebol sempre até aí, consegue. Exatamente. Lembrando que o Flamengo, ele tem um jogo a menos no Campeonato Brasileiro contra o Mirassol, né, aquele jogo do primeiro turno. Aí que vai chegar a parte que o torcedor do Remo pode... será que é o destino que já está começando a ajudar o Remo? Pois é. Por que eu estou falando isso? Porque o Independiente Santa Fe da Colômbia, o River, iam jogar ontem, adiaram o jogo. E o vencedor desse confronto pega Vasco Olímpia, que jogam hoje. O Vasco está brigando direto para não cair. Embora na Copa Sul-Americana o Vasco tenha se apresentado muito bem, jogando principalmente em São Januário, o jogo de hoje é em São Januário, né? Então, assim, o Vasco pode ter esse hiato aí, né, entre um jogo e outro, né? Mas o Vasco tem um jogo a menos no Campeonato Brasileiro a fazer, né, por conta da 16avos de final da Copa Sul-Americana, né? Lembrando aí que hoje, além de Vasco e Olímpia, tem o Santos e o Macará do Equador, e o Cienciano recebe o Botafogo no Peru, né? Essa Sul-Americana que está mais interessante que a Libertadores, né?
3: Os times tradicionais estão mais na prateleira de baixo, vamos dizer assim.
2: Podemos, para você ter ideia como está interessante, a gente pode ter São Paulo e Boca, River Plate e Vasco na próxima fase da Sul-Americana, só isso, né? Né? E podemos ter Atlético Mineiro e Santos também na outra fase. Então, isso na Sul-Americana, tá, gente? Na Libertadores, né? Aliás, hoje Libertadores, LDU e Mirassol, jogo lá no Maião, e o Corinthians jogando contra o Rosário Central lá em Rosário. Rapaz, esse jogo vai ferver,
3: tá,
2: viu?
3: Tá com um cheiro de cenas lamentáveis. Tomara que não tenha, né?
2: Meu Deus do céu. O Di Maria vai jogar contra o Corinthians, cara. Vamos aguardar aí esse desenrolar aí. O Corinthians, que pode, porventura, se passar do Rosário, pode ter outro argentino pela frente. Pode ter um Estudiante.
3: Que deu trabalho pro Flamengo ano passado, né?
2: O Fluminense, se passar pelo Rivadavia, Fluminense que tá sem treinador, demitiram o Zubeldía, pode pegar o Platense na próxima fase da Libertadores, né?
3: Platense, que era o time do Léo Pico.
2: Exatamente. E o Palmeiras, que ontem tropeçou. Era pro Palmeiras ter ganho o jogo, né? Se não fosse o goleiro do Palmeiras, o Carlos Miguel. O Palmeiras pode pegar o Mirassol e o LDU na próxima fase da Libertadores. Então, não tem jogo fácil pros clubes aí na próxima fase da Libertadores. Então, vamos aguardar essa questão envolvendo aí a Libertadores e a Sul-Americana. Lembrando que a CBF ainda vai marcar os jogos atrasados do Campeonato Brasileiro. Alguns jogos foram adiados, pelo menos 4 jogos. E aí, claro, vamos trazer mais informações aí dentro do CBN Esporte Pará. Aliás, que na Série A do final de semana vai estrear já as regras novas, né, da Copa do Mundo. Né? Vai ter muita gente se enrolando por causa dessas regras, viu? Principalmente aquela regra do... O cara se bater dentro do campo, ele vai ter que sair, vai ter que ficar um minuto fora, vai deixar o time dele com um a menos.
3: Vai dar M, hein?
2: Vai. Pior que vai mesmo. Quer ver? Eu vou... Segunda-feira, antes do jogo do Remo, vai ter jogo que vai ter polêmica por causa dessa situação, viu? Então vamos lá aguardar essa questão. O Remo, que também pode anunciar nas próximas horas de forma oficial, o Marlon, atacante aí do...
3: Era
2: o lateral do Cuiabá, né? Pode anunciar a qualquer momento, já fez exames médicos, tá tudo certo. E o jogador pode ser mais um a vestir a camisa do Remo. Lembrando aí que o Mike tá machucado, tá fora, lesão grau 2, só em um mês, né, para iniciar a transição. Ou seja, o Mike provavelmente só lá pro jogo contra o Santos. Lá pro meio do mês de setembro, Alessandro Amorim.
3: Pois é, Diego. Cara, adutor da coxa é complicado, né? Aquele músculo, digamos assim, que praticamente auxilia ali na flexão, né? Ajuda na potência da corrida, né? Então, por isso que muitos jogadores de futebol acabam se machucando. Eu lembro muito que o Danley, lembra do Danley, Diego Beckham?
2: Sim.
3: Que ele até ia para fora do Pará, né? Para justamente analisar, porque era um problema genético meio raro dele, né? Que ele tinha a parte de trás muito mais fraca do que a da frente. E aí quando ele fazia esses sprints que o futebol exige, aí ele acabava se machucando, né? Então o Mike vai ficar um bom tempo fora, hein? Lesão grau 2B, que normalmente é um tempo de recuperação de um mês, pelo menos, né? Aquela de grau 1 é... galho fraco, uma semana, né, de molho e depois tá recuperado, né? Mais uma lesão de grau 2, um pouquinho mais de tempo, né? Então, contratação providencial, Diego. Marlon vai chegar, certamente vai ser titular.
2: E a gente coloca um mês, tá, gente? Só a recuperação, porque o cara ainda vai pro campo, vai fazer transição, vai fazer reforço muscular, ou seja, até 40 dias aí, pelo menos... para o jogador estar pelo menos no banco de reservas para poder atuar pelo Leão Azul no restante aí da temporada, o Mike.
3: Só uma informação última hora, Diego,
2: lá.
3: Porque o Cuiabá, ele já confirmou a negociação do Marlon com o clube do Remo. E aí ele detalhou as negociações, que acertou a negociação do atleta Marlon com o Remo. Na Operação Dourado, negociou 100% dos direitos econômicos do jogador. Então o Remo está comprando ele em definitivo, tá? A informação inicial, né, que a gente tinha era de empréstimo até o final da temporada, mas o Remo está comprando o jogador. Então mais um ativo aí para as próximas temporadas. Bora só esperar agora o tempo de contrato aí que o clube do Remo vai divulgar. Lembrando que o Galeano, o Remo comprou 50% dos direitos dele, né, no valor ali próximo dos 3 milhões de reais, até 2029. Né? Então um contrato aí pelo menos de 3 anos. E a gente vai aguardar aí do Marlon, que a princípio era um empréstimo, mas o Cuiabá confirmando aí que vai ser em definitivo a vinda do Marlon, lateral esquerdo de 32 anos.
2: Exatamente. São 4 horas e 27 minutos aqui no CBN Esportes para segunda edição. A gente vai fazer o seguinte, a gente vai informar o repórter CBN que está vindo aí. Mas antes do repórter, a gente informa que nesse momento a 6ª Comissão Disciplinar do STJD está julgando o Remo por conta de uma garrafa de água que jogaram na cabeça do Ramon Abate Abel no jogo contra o Atlético Mineiro. Né?
3: Que situação.
2: Que lamentável, né? Espero que tenham pegado o torcedor. Pois é. A sessão começou já tem uma hora e meia. E o julgamento do Remo tá rolando. A gente vai pro repórter CBN. Daqui a pouco a gente vai trazer atualizações sobre esse julgamento, porque o Remo pode ser multado e, por ser reincidente, por conta das cenas lamentáveis contra o Santos, ainda pode jogar de portão fechado, pode jogar em outro local ou pode jogar com a presença de mulheres e crianças o seu próximo jogo em Belém. Vamos para o repórter CBN, daqui a pouco a gente volta no CBN Esporte Pará, segunda edição.
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0: Quinta-feira, 13 de agosto de 2026. O presidente do Tribunal Superior Eleitoral, ministro Cássio Nunes Marques, determinou o estabelecimento da filiação do senador Flávio Bolsonaro ao PL. O ministro decidiu ainda que deve ser excluído do histórico partidário o vínculo com o Partido Missão. O magistrado também determinou a liberação imediata do sistema para que o PL faça o pedido de registro da candidatura de Flávio ao Palácio do Planalto. A medida foi tomada após o parlamentar aparecer como filiado ao Missão nos registros da Justiça Eleitoral, o que impedia o registro da candidatura do PL, pelo PL, à presidência. Em nota, a Missão informou que foi vítima de uma tentativa de filiação fraudulenta de Flávio Bolsonaro. O prazo para o registro das candidaturas termina às 7 horas da noite deste sábado. Quase 790 candidatos que vão disputar as eleições neste ano declararam cor ou raça diferente dos dados apresentados à Justiça Eleitoral em 2022. Os casos representam 4,5% das mais de 17.400 candidaturas registradas até o momento. As informações são do Tribunal Superior Eleitoral e foram analisadas pelo portal G1 até a noite de ontem. O Fluminense demitiu o técnico Luiz Zubeldía depois do empate por 0-0 contra o Independente Rivadavia da Argentina, pelo jogo de ida das oitavas de final da Libertadores. O clube também dispensou 3 auxiliares e o preparador físico. O auxiliar técnico Marcão vai comandar o time até a escolha do novo treinador. No horário de Brasília, 4h33.
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3: São 4 horas e 34 minutos de volta no CBN Esportes para a segunda edição e a gente está informando aqui que o julgamento do Remo ainda não foi realizado. Está rolando o julgamento do STJD na sexta comissão disciplinar, com o Remo correndo o risco de perda de mando, né, de campo. Então, para quem está sabendo, pois é, o STJD está julgando um torcedor que jogou uma garrafa de água na arbitragem no jogo Remo Atlético Mineiro. O Remo está sendo julgado, né? A sessão já começou, mas a ação ainda não foi julgada pelo STJD. É o último da pauta, ou seja, eu acho pouco provável que seja julgado hoje mesmo, né? Deve ser remarcado aí para uma outra oportunidade. Claro que a gente vai acompanhar ainda a atualização envolvendo aí esse caso aí que interessa muito o Remo, até porque o Remo vai ter jogos importantes da Série A, né? Vai ter 2 jogos em casa, né, no Campeonato Brasileiro, contra Coritiba e Flamengo, né? 2 jogos e, cara, seria um prejuízo enorme o Remo receber o Flamengo sem público aqui em Belém. Seria algo bizarro por conta de um comportamento desse de um torcedor. São 4h35, dá um abraço aqui pro Fábio Cebolão, que tá acompanhando a gente aqui na audiência aí do CBN Esporte Pará. Do outro lado da rua, o Paysandu informando que teve jogador lesionado. O Paysandu acabou de emitir uma nota informando que o Ryan sofreu um entorse no tornozelo, né? E o jogador foi confirmada a lesão após exames médicos e teve um ligamento parcial,

0: do tornozelo. E o jogador vai ficar aí em tratamento. É, situação bastante complicada aí. Do Ryan Vieira, né, do Paysandu Alessandro, que podia ser opção, mas tinha uma lesão no meio do caminho.
1: Pois é, né, só para, como é que eu posso dizer, dar um contexto aí pro torcedor do Paysandu, deve estar se perguntando, quem é Ryan Vieira, né, amigos? Ele foi contratado recentemente, inclusive, né, ele estava aqui nos irmãos da, acho que de Rondônia, eu não tô lembrando agora o time, mas o Paysandu contratou alguns jogadores ali dos nossos vizinhos aqui da região norte, né? Está integrando ao time sub-20 e o Ryan Vieira estava se destacando, né, no time sub-20. O Júnior Rocha, né, gostou do que viu, estava já integrando esses garotos aí no time profissional, né? Eu estou até batendo aqui a última relação, né? Tinha ele e também tem o Emerson, né, também das categorias de base. Esses dois jogadores estavam revezando aí para figurar no banco de reservas, né? E teve oportunidade, estava sendo observado de perto, né? Certamente ia ter alguma chance aí no time profissional se desse brecha, mas infelizmente sofreu uma lesão ligamentar parcial e vai ficar um bom tempo de molho, Diego Beckmann, né? Podia ser uma chance aí, por isso que o Paysandu deve estar monitorando o mercado aí atrás de um atacante de lado.
0: Pois é, esse tal atacante de lado, esse tal lateral direito que precisa, né? Pois eu não falei mais do zagueiro, mas assim, eu acho que com a chegada do Carrerete, com a chegada do Lucas Rodrigues, que veio do América, eu acho necessário.
1: Também acho que tá bem suprido, né? Tem os três, mas o Yarley, que eu acho que quando foi acionado deu conta, né? Teve suas dificuldades, é verdade, mas eu acho que ele deu conta de certa forma. Eu acho que tá bem, né? Bem montado aí o grupo de zagueiros aí do Paysandu, né? Um jogo por semana, restam poucos jogos para a temporada acabar. Eu acho que quatro jogadores ali, podendo de repente ter o próprio Libonati, né, que também joga em duas posições, né, zagueiro e volante. Então tu já tem cinco jogadores até, né? Eu acho que não vejo toda essa necessidade com urgência, né? Porque assim, o pessoal pensa logo, bom, o Paysandu toma gol em todos os jogos, o sistema defensivo é ruim. Mas tu não, pra te resolver esse problema, não é contratando zagueiro, né? É treino, né? O Paysandu joga de uma forma ofensiva, precisa recuperar a bola do campo de ataque. Então tudo que tem que estar bem coordenado. Não é só contratar zagueiro e volante que resolve o problema. Eu acho que é todo um conjunto, né? Eu acho que a diretoria entende isso e talvez por isso não esteja tão ativo aí no mercado para procurar esse tipo de jogador.
0: Exatamente, né? O Paysandu que, assim como o Remo, estão adotando aquela frase de oportunidades de mercado, né, para trazer jogadores, mas ainda tem tempo, né? Lembrando que a janela termina dia 11 de setembro, né, então ainda tem bastante tempo aí para os clubes contratarem esses reforços aí para a reta final do Campeonato Brasileiro. Paysandu que treina, vai continuar treinando esses dias até o sábado. No domingo treina na capital paraense, depois viaja para Araraquara. Vai pegar a Ferroviária, né, jogo às 8 da noite de segunda-feira. E para mim uma vitória garante o Paysandu. Mas não pensem vocês que vai ser um jogo fácil, porque a Ferroviária vem de um resultado, um empate com sabor de derrota. Porque imagina você estava ganhando de 2-0, jogando fora de casa, e em 5 minutos você vê a vitória se transformar em um empate. Foi o que aconteceu com a Ferroviária. O Figueirense empatou em 2-2, no Orlando Scarpelli. Foi um ponto fora de casa, mas o clube paulista vai jogar tudo o que tem contra o Paysandu. Eu tenho certeza que vai ser um jogo bem mais complicado do que foi contra a Desportiva na segunda-feira.
1: É, também acho, né, cara, Paysandu já se complicou com Confiança, já foi um jogo com doses, né, doses de emoção aí para os cardíacos, né, a Ferroviária também não é aquela a baba, né, como foi o Confiança, que apesar da limitação quase complicou a vida do Paysandu na Curuzu. Só para bater a escalação aqui da Ferroviária na última partida, né? Tem sempre alguns jogadores conhecidos aí do torcedor, né? Mas olha quem está lá. Albano, lembra dele?
0: Nossa.
1: Diego Beckman. Lembra?
0: Do refrigerante.
1: É. Também tem o Alencar, a gente falou ali na primeira edição.
0: Sim.
1: O Alencar tá por lá na ferroviária. Então o Carlão, lembra dele? Zagueiro.
0: Eita.
1: Lembra qual é esse Carlão?
0: Rapaz, tem tanto.
1: Não, mas eu tô vendo aqui o histórico, não é nenhum que eu pensava. Ah. Quem também tá lá, Juninho. Juninho que até foi, né, pro Náutico, mas já voltou aí pra Ferroviária, tá reforçando a time paulista nessa reta final de Série C. Ele que fez uma baita Série C no ano passado. Ele foi muito bem no ano passado, conseguiu acesso, chamou atenção e tá aí agora, né, voltando a defender o time paulista, né, lá de Araraquara. Então a Ferroviária tem alguns jogadores bem interessantes, hein? Vitor Barreto, Alencar, o volante Ricardinho, né? O Gustavo Medina, que, se não me engano, o Remo já teve interesse ali no início da temporada, né? Ali no meados do Campeonato Paulista, né? Tem também o Zé Vitor, bons jogadores. Douglas Esquilo ali no banco. Tem um elenco bem interessante, demorou para engrenar, tá tentando brigar por essa última vaga, mas o Campeonato Paulista da Série A2 atrapalhou muito aí os times que disputaram essa competição, né? Que pelo menos ali nas primeiras 5, 6 rodadas, né? Tanto é que só depois a Inter de Limeira começou a conquistar pontos, também o próprio Ituano, né? Então aí nessa briga, o Paysandu vai fazer esses confrontos diretos contra eles.
0: Pois é, lembrando que ano passado os dois jogos da Série B entre Paysandu e Ferroviária foram bem duros, viu? Bem complicados mesmo, né? Na Curuzu, o Paysandu ganhou de 2-1 debaixo de muita chuva. Foi até naquela época que o Paysandu estava ensaiou uma reação no campeonato, tinha acabado de ganhar o clássico do primeiro turno. E no segundo turno, o Paysandu virou o jogo, saiu perdendo, virou para 2-1. E faltando 5 minutos para acabar o jogo, me toma o gol de empate de quem? Albano.
1: Grande Albano.
0: Do Albano, resultado de 2-2 que não serviu muito para as duas equipes, principalmente para o Paysandu, que saiu com prejuízo naquela partida aí da série B do Campeonato Brasileiro do ano passado. Certeza de jogo equilibrado, né, para o Paysandu, mas assim, se o Júnior Rocha botar o time focado e determinado para conquistar a vitória, o Paysandu não vai perder lá, não. O Paysandu não perde esse jogo. Mas é claro, ele tem que ir sabendo que vai tomar pressão nos primeiros minutos, é segurar o ímpeto do time mandante e não ter medo de atacar. Série C é isso. O time não pode ter medo de atacar, tem que ir pra cima e construir fazer até um gol logo no primeiro tempo para jogar encrenca para o adversário. Porque eles estão pressionados, e, Alessandro, pelo fato do tropeço na última rodada contra o Figueirense, depois de fazer 2-0 e deixar o adversário empatar, a pressão está do lado de lá. Então o Paysandu tem tudo para usar a seu favor esse trunfo aí.
1: É verdade. Até falaste um negócio aí que parei para pensar, né, que eu gosto muito mais da Série C do que a Série B, Diego, por esse fator, né, que eu acho que os times têm menos medo de jogar futebol, né. Beleza, pode até ser nível técnico bem inferior e tudo mais, mas, por exemplo, a gente vê um Paysandu, né, com proposta ofensiva, troca de passes, né, cria muitas chances de gol, né. Tem outros times também na Série C com esse mesmo perfil, né, que não tem medo de jogar. Aí quando esses times se enfrentam, né, tem aquela trocação até interessante, né? Por exemplo, teve alguns jogos, né, com esse estilo, né? Por exemplo, aquele Paysandu Inter de Limeira. Teve um Paysandu e Anápolis lá atrás, né? A Anápolis não estava com muito medo de enfrentar o Paysandu. E aí teve esse tiroteio, né? Vamos dizer assim, nesse lado mais positivo. E a Série B como é pontos corridos, né? A Série B tem muito mais esse perfil mais conservador, né? Faz poucas mudanças táticas ali para tu tentar não perder e conquistar pontos que são importantes ali no longo prazo, né? Aí a Série C, como é tiro curto, né, tu tem que se lançar praticamente todo o jogo, né, para te conquistar as vitórias, né? Mas tirando isso, né, o cara, o Paysandu não pode ter medo, né? E pelo que a gente está acompanhando nessa trajetória até agora do Júnior Rocha, que completou 40 jogos aí no comando do Paysandu, o Paysandu vai ter as suas dificuldades, mas acho que o Paysandu está preparado aí para conseguir essa classificação, né? Eu acho que só o que falta de ajuste, né, para esse time é essa parte de defesa, né? Como eu falei ainda agora, não é trazendo os zagueiros, né, reforçando ali as laterais, né? Eu acho que é ajustar o time da frente para trás, né? Que começa a marcação lá na frente, né? Tem o meio de campo que precisa encurtar os espaços ali e a zaga que precisa estar numa altura bem condizente ali para roubar a bola no campo de ataque, né? Vamos ver se o time volta a engrenar, volta naquele nível de atuação que a gente estava acompanhando ali no período da Copa Norte, Copa Verde, né? Que o calendário estava até apertado, né, de jogos, né, mas o Paysandu não estava conseguindo desempenhar bem.
0: Exatamente. O julgamento do STJD do Remo, que seria hoje, né, foi adiado para uma outra data. Terminou a sessão agora há pouco no STJD, não foi julgado. Né, inclusive, eles julgaram a confusão que o Anápolis fez na final da Copa Verde contra o Paysandu no Mangueirão, né, envolvendo aí os jogadores, dirigentes do clube goiano. Né, foram penalizados, então o julgamento do Remo vai ficar para uma outra data, né, vai ser remarcado aí pelo STJD por meio da 6ª Comissão Disciplinar. São 4h47 aqui no CBN Esportes para a segunda edição, e a pergunta que o torcedor bicolor deve estar fazendo, Alessandro: será que o Paysandu consegue fazer 4 pontos ou até... consegue trazer a classificação nesse tour para São Paulo?
1: Ah, eu acho, né, que dá, acho que dá, Diego. É vencer um dos paulistas. Eu acho que, como a gente falou até de manhã, né, esse jogo contra a Ferroviária é o mais factível,
0: né? É, acho tu acha?
1: É a Ferroviária.
0: Acho que era do Ituano.
1: Não, acho que era a Ferroviária.
0: Mais... porque o Ituano... se bem que o Ituano pega o Barra na próxima rodada, né? E a Ferroviária é um jogo direto. Se bem que se o Paysandu vencer, freia a Ferroviária, joga encrenca para ela, porque a chance de eliminação deles é muito alta. E no caso do Paysandu, ainda classifica o clube por conta do número de vitórias. O Paysandu tem 8 vitórias, né, no campeonato brasileiro, e isso pesa muito agora numa questão de critérios de desempate, né? Por isso que eu digo, o Paysandu vencer um desses jogos, o Paysandu vencer segunda-feira, já tá garantido na próxima fase. É só ir buscar ficar entre os 4, né? Buscar ficar entre os 4, né? Só não pode ficar, né, ali na 7ª, na 8ª posição, porque vai sofrer muito com desgaste de idas e vindas, né, no aeroporto. Mas vencendo a Ferroviária, para mim já está dentro, Alisson. Já está classificado.
1: Concordo. Assino embaixo. Paysandu chegaria aos 29 pontos. Número mágico, né, para conseguir a classificação. Mas 3 pontos, teria que vencer um dos jogos fora de casa. A normalidade, né, seria a gente contar com a vitória na Curuzu contra o Maringá. Só que a gente não quer aquele cenário que o Paysandu...
0: Acho que nem a torcida quer.
1: Pois é, ninguém quer, né? Ninguém quer esse cenário que o Paysandu dependa dessa vitória na Curuzu, na última rodada, com todos os jogos simultâneos, times poupando, né, os classificados, e aí tu ter uma rodada desequilibrada e tu depender da sorte, né, de um jogador talvez esteja mais interessado que o outro. E todo esse cenário é caótico, né, para um time que precisa de resultado, né? Então o Paysandu teria que fazer uma vitória, pelo menos, nesses jogos, né? Ou contra a Ferroviária ou contra o Ituano, né? O ideal seria aí contra a Ferroviária, né? Mas vamos aguardar, Diego Beckmann, porque a Série C está chegando na sua reta final, né? Os times se movimentando aí no mercado, tentando dar aquela última reforçada, né? Último gás aí para tentar uma classificação, se salvar do rebaixamento. Eu acho que o Paysandu... bora ver, eu acho que o Paysandu vai crescer na hora certa. né? Venceu essa última. Tomara que seja aquela vitória pedagógica, né, que a gente fala, né? Não jogou bem, conseguiu a virada na unha, né? Que a partir de agora o Paysandu se ajuste, né, como equipe, né? Faça as correções, né, principalmente o Júnior Rocha, né? E até falando do Júnior Rocha, né, lembrei, não sei se tu acompanhaste aí os partidores, né, que o Paysandu posta, né? E o Júnior Rocha falou um negócio legal, até curioso, né? Que ele pediu uma coisa para os jogadores, para eles se cuidarem por mais 45 dias, né? Tô falando de, assim, de se cuidar de... pelo que eu entendi dele falando assim, de extra-campo e dentro de campo, né? Questão de treino, de se cuidar, dormir cedo, se alimentar bem, né? E aí até cita, a gente teve muitos problemas essa temporada. E aí é bom lembrar, né? O caso Castro. Né? Então ele quer o último foco dos jogadores só por mais 45 dias. Então ele quer muito esse comprometimento dos jogadores, né? Que a gente sabe, né? A carreira do jogador é muito curta, né? Tem jogador que quer aproveitar, né, um bom momento, né, a fama repentina e tudo mais, né? E eu acho que esse pode ser o maior adversário do Paysandu nessa reta final, por incrível que pareça, Diego.
0: Pois é, né? A questão extra-campo aí. Em campo a gente sabe, é suspensão, é mais lesão, é cabeça quente em alguns jogos, provocações, mas fora, né? As noitadas de Belém, pronto, a gente...
1: Ele mesmo falou, eu sei que Belém é complicado, essa é a aspas do Júnior Rocha.
0: E tome complicado nisso, as noites então, rapaz, olha que o... Ele sabe muito bem
1: ele
0: disso.
1: Ele foi jogador, porque, né?
0: Foi jogador, teve essa questão com o Castro também, que por mais que tivesse ganhado a oportunidade, por mais que o Castro... em campo foi decisivo em alguns jogos, mas a questão, né, questão disciplinar pesou bastante para ele ter deixado o Paysandu aí, né, na mão, né? Deixou o Paysandu na mão, né? Mas não foi só ele não, tá? São 4h53, a gente vai pro intervalo, na volta a gente vai falar mais de futebol, vai falar mais detalhes sobre a dupla Repá e o encerramento do CBN Esporte para a segunda edição.
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0: Quatro e 55 no CBN Esportes Pará, segunda edição, né, desta quinta-feira, né, e rodada cheia aí do final de semana. Série D vai ter definição de acesso, Série C com rodada decisiva na reta final, Série A também com jogos interessantes. E vamos, né, ficar de olho aí também no desempenho dos nossos clubes aí, do caso do Clube do Remo, no caso do Paysandu, na reta final. Mas rapidinho, o Alessandro, o Águia já está pensando em 2027, pois Flávio é. Tanajura, novo técnico do Azulão, né? Eu preferia manter o Vink para o ano que vem. O Vink fez um bom trabalho no Águia, mas... pode ter tido outra proposta, outro clube injetou mais grana para ele ir. Mas uma aposta interessante do Águia, de um cara que jogou muito bem, jogou no Paysandu lá para 2004, 2005. Né, e conhece muito bem o futebol paraense.
1: Conhece, né? Jogador histórico. Jogador histórico é muito forte, né? Mas já passou aqui pelo Paysandu. Né? Bora ver, né? Eu também manteria. Eu sempre sou adepto, né, de dar continuidade aos trabalhos, né? Cara, não foi um trabalho ruim. O Águia acabou pegando um chaveamento bem complicado. Todo mundo sabia que era difícil, né? Mas realmente pode ter tido essa, de repente, outro time tem se interessado no trabalho dele, levado e tudo mais. Mas eu tentaria fazer um esforço aí para manter o Claudio Wink aí para a próxima temporada, né? E já tá adaptado e tudo mais, mas acontece, né, Diego? Né? O ciclo do futebol é muito curto, né? Muito curto, né? Tem que saber aproveitar as janelas, né? As oportunidades. Então, o Águia já pensando aí em 2026, acho que é o primeiro, né, que está se movimentando aí, já pensando na próxima temporada, Campeonato Paraense e tudo mais, né, Diego?
0: Uhum. Pois é, o Águia que ano que vem tem o Campeonato Paraense e tem a Série D do Campeonato Brasileiro. O Águia conseguiu aí, pelo desempenho nessa temporada, a vaga na Série D do Campeonato Brasileiro da próxima temporada. Na Copa do Brasil, né, o Pará já tem o Paysandu, já tem o Remo, o Capitão Poço, o Cametá e o Castanhal aí garantidos na próxima fase da Copa do Brasil do ano que vem. E hoje, né, como a gente já informou aqui mais cedo, hoje tem Libertadores, noite de Libertadores, noite de Sul-Americana, com jogos bem interessantes. Rosário Central e Corinthians, tem Vasco e Olímpia à noite, né, em São Januário, Cienciano e Botafogo, mas esse jogo do Corinthians tem tudo para ser quente, até pelo fato do Di Maria estar em campo, né? Sim. Pô, campeão do mundo na última, em 2022 com a Argentina, vai enfrentar o Corinthians, aí vai ser um jogo. Claro, os corintianos queriam ver o Depay em campo, né? Mas tá esse impasse aí,
1: rapaz,
0: né?
1: É um grande impasse. Grande impasse aí, né? O Depay se manifestou aí nas redes sociais. E, rapaz, o Memphis Depay é um cabra macho, né? Marcou presidente tudo. Olha, tô saindo por isso, né? Tão me devendo isso e marcou presidente, né? Chamou pra chincha pra ver, né? O que vão resolver. Rapaz, o Corinthians tá numa situação complicadíssima. Ainda bem que eu não torço pra esse time paulista, hein, Diego? Porque, realmente, os próximos anos serão nebulosos. Cara, eu vou acompanhar esse jogo do Corinthians aí contra o Rosário Central e também vou acompanhar o Santos mais cedo, né? A partir de 7 horas da noite, aí pela Sul-Americana.
0: Pois é, Macará e Santos, né? O jogo aí da próxima fase aí, né, da Copa Sul-Americana também vai ter em franca movimentação essa noite. E claro, Campeonato Brasileiro, né, vai ter aí movimentações. Vamos aguardar aí também essa questão aí das novas regras e que os nossos clubes, né, o Remo no caso, Série A, que o Remo também possa se prevenir dessas novas regras, não ser surpreendido em campo, né, como já aconteceu com algumas seleções na Copa e também, né, nessas competições pós-Copa do Mundo. Alessandro Amorim, um abraço, até amanhã.
1: Aquele abraço, Diego Beckman, até amanhã.
0: 4h59, o CBN Esporte Pará, a segunda edição vai ficando por aqui. O programa de hoje teve a operação de áudio de Eder Vilhena, produção Alessandro Amorim, gerência de conteúdo e programação de Daniele Pires, direção de jornalismo Paulo Fernandes.
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0: Vem aí o repórter CBN, logo seguido CBN Ponto Final. Um grande abraço e até amanhã.
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0: Quinta-feira, 13 de agosto de 2026. O Tribunal Superior Eleitoral suspendeu o julgamento que analisa o pedido do PT para aumentar o valor do fundo eleitoral. A medida tem como base um novo cálculo de distribuição. Após o voto do presidente da corte, Cássio Nunes Marques, contrário à solicitação feita pela sigla, a ministra Estela Aranha pediu mais tempo para analisar o caso, interrompendo a sessão. Ela tem até 30 dias para devolver o processo. A campanha eleitoral começa oficialmente neste domingo. O menino de 5 anos que foi baleado durante uma operação policial na Mangueira, na zona norte do Rio de Janeiro, ficou cego, mesmo depois de passar por uma cirurgia no Hospital Municipal Souza Aguiar, no centro da capital fluminense. Segundo familiares, o menino brincava com amigos na varanda de casa quando foi atingido por um disparo. Segundo a Secretaria Municipal da Saúde, a criança permanece internada com um quadro de saúde estável. A Polícia Civil informou que investiga as circunstâncias do caso. O governo da Alemanha aprovou uma proposta que acaba com a exceção na legislação que permite o consumo de álcool por adolescentes de 14 e 15 anos quando acompanhados pelos pais ou por um responsável legal. A medida apresentada pela ministra da Família da União Democrata Cristã altera a lei de proteção à juventude. O texto será analisado pelo parlamento alemão. No horário de Brasília, 5:03.
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1: Olá, muito boa tarde. Seja bem-vinda, seja bem-vindo ao Ponto Final CBN desta quinta-feira, 13 de agosto de 2026. Nós vamos juntas e juntos até às 7 da noite com muita informação, análise e prestação de serviço. Carolina Moran, boa tarde, tudo bem?
2: Oi, Débora, boa tarde para você e para os ouvintes. Boa quinta, vamos nessa.
1: E você, claro, pode participar com a gente, manda mensagem para o nosso WhatsApp, que é o 11 99911 9981. Viva a Voz Especial de Eleições, logo depois do Ponto Final, das 7 às 8, Vera Magalhães recebe aqui na CBN convidados para comentar e analisar os principais assuntos do dia. São 5 horas e 5 minutos agora, a Samantha Klein tem informações ao vivo em Brasília sobre essa confusão na filiação de Flávio Bolsonaro. Está formalmente de volta ao PL, Samantha, boa tarde.
3: Boa tarde, Débora, Carol. Sim, resolvida a situação e, portanto, no sistema do Tribunal Superior Eleitoral, Flávio Bolsonaro aparece aí como filiado ao PL desde 2021 e foi excluído aquele registro de filiação ao PL. A candidatura ainda à presidência ainda não está confirmada no sistema, estão 6 candidatos, mas isso deve ocorrer aí nas próximas horas. Lembrando que o presidente do Tribunal Superior Eleitoral, o ministro Cássio Nunes Marques, determinou então esse restabelecimento da filiação ao PL e também a exclusão de histórico de vínculo com omissão. Mais cedo, Flávio não conseguiu fazer o registro justamente por estar supostamente filiado à omissão e no registro do TSE de fato estava. O presidente da corte ainda pediu a preservação dos registros para envio à Polícia Federal, que pode abrir uma investigação sobre caso, e Nunes Marques ainda enviou uma representação à Procuradoria-Geral Eleitoral para que fossem tomadas providências e determinou a instauração de um inquérito pela Polícia Judiciária. O Missão informou em nota que foi vítima de uma tentativa de filiação fraudulenta, também disse que tentou no mesmo dia cancelar a filiação de Flávio, mas a ação foi rejeitada pelo TSE e também disse que enviou e-mails para a campanha de Flávio, mas não obteve resposta. Flávio, por sua vez, falou em sistema atuando para pará-lo na corrida presidencial.
4: Vocês viram aí que fraudaram a minha filiação partidária. O sistema vai tentar de tudo para me parar, mas não vai conseguir não, porque Deus está no comando. E a gente junto vai resgatar o nosso Brasil. Hoje tem live às 19 horas no meu canal no YouTube, não perca. E neste domingo, dia 16, começa a nossa caminhada rumo à presidência da República.
3: O TSE, numa nota de mais cedo, afirmou que a filiação de Flávio ao partido Missão não foi fruto de hackeamento ao sistema de filiação partidária, mas sendo uso indevido da ferramenta por parte de alguém que possuía as credenciais do Missão para efetivar a filiações. Renan Santos, que é candidato também, negou, disse que tem como provar que a filiação de Flávio ao Missão ocorreu por meio do e-mail do próprio senador.
5: Alguém com acesso ao e-mail oficial dele clicou para fazer a filiação e inclusive baixar nosso aplicativo. Ele agora viu com uma desculpa de que ele é vítima do sistema e que precisa todo mundo nas ruas no ato de campanha dele. Ou seja, a chance de ser uma malandragem para divulgar o ato dele com ele se fazer vítima é enorme. A questão é que a gente tem como comprovar essa fraude. Comprovar. Inclusive faço um desafio para ele e convido todos os veículos de imprensa. Eu faço uma cariação pública agora em qualquer televisão, eu e o Flávio, mostrando tintim por tintim, IP por IP, log por log no sistema, quem é que está sendo moleque aqui. A chance desse cara estar inventando essa bagaça é gigantesca.
3: Só para finalizar rapidamente, ainda o Missão compartilhou um documento produzido pela área de tecnologia do partido. Ali demonstra que supostamente então foi utilizado o e-mail de Flávio para fazer a filiação à omissão. Consta ainda endereço do candidato como Rua dos Bandidos, 666, bairro Miliciano, e o CPF também não condiz com a realidade. Tem uma sequência de 1 a 9 e aquele finalzinho 0-9. Com vocês.
1: Obrigada, Samantha Klein, pelas informações. Renan Santos convocou uma coletiva de imprensa no Rio de Janeiro para 5 da tarde, enfim, não sabe exatamente qual é o tema, mas provavelmente Esse deve ser um dos temas, assim que a gente tiver alguma novidade, a gente traz aqui para você. Flávio citou o dia 16, que é quando começa oficialmente a campanha para as eleições deste ano, ou seja, os candidatos podem fazer publicidade, já podem pedir voto ao eleitor, fazer ações nas redes sociais, a propaganda, o horário eleitoral, ou melhor, gratuito, começa no dia 28 de agosto. E por falar em Flávio Bolsonaro, Carol, a gente acabou não falando desse tema aqui ontem, não deu tempo, mas o senador publicou nas redes sociais imagens dos diplomas acadêmicos. Isso porque o G1 revelou nesta quarta-feira que páginas oficiais do parlamentar no Senado, na Assembleia Legislativa e em biografias de campanha atribuíam a ele uma pós-graduação em Ciências Políticas pela UFRJ, curso que ele nunca realizou. O curso de Ciências Políticas não aparece entre os diplomas divulgados nessa postagem, que Flávio diz que para que não restem dúvidas sobre sua formação acadêmica, conquistada à base de vários anos e de muito estudo e dedicação, seguem os diplomas. Aí, no caso de bacharel em Direito, especialista em Políticas Públicas e o MBA em Empreendedorismo e Desenvolvimento de Novos Negócios. A campanha tinha informado ao portal G1, que foi quem trouxe com exclusividade esse curso que não era, que constava, né, nas biografias, mas do qual ele não havia finalizado, o que a campanha disse que houve um equívoco, houve um erro que já foi corrigido.
2: Débora, a gente vai seguir em Brasília, porque em meio a essas críticas ao Supremo Tribunal Federal por causa da ação de busca e apreensão contra uma fonte de um jornalista do Maranhão, o presidente da corte, ministro Edson Fachin, falou a respeito na abertura da sessão, prestou solidariedade ao ministro Flávio Dino, mas também defendeu o respeito à liberdade de imprensa. O João Rosa acompanhou. Oi, João, boa tarde.
6: Oi, Carol, boa tarde para você, boa tarde, Débora, e a todos que estão nos acompanhando aqui na CBN. Não foi só o ministro Edson Fachin, viu, Carol? O ministro Alexandre de Moraes também se manifestou. Ambos defenderam hoje a liberdade de imprensa e o direito constitucional dos jornalistas ao sigilo da fonte. O primeiro a se manifestar foi o presidente do STF, ministro Edson Fachin. O ministro disse que os fatos precisam ser investigados e que o Supremo vai colaborar para identificar e responsabilizar quem tiver cometido algum crime. O presidente do STF também indicou que deve levar ao plenário da corte a decisão de Alexandre de Moraes, que determinou a investigação contra uma fonte de um jornalista. Fachin também reforçou a defesa e a liberdade de imprensa e o direito dos jornalistas ao sigilo à fonte. Vamos ouvir.
7: A apuração de eventuais ilícitos deve dirigir-se e certamente vai dirigir-se à conduta que constitua objeto da investigação, jamais à atividade jornalística legítima exercida no cumprimento de sua função constitucional.
6: Bom, Carol, depois dessa fala de Fachin, Alexandre de Moraes também se manifestou. O ministro afirmou que a segurança de Dino e de sua família foi colocada em risco real por uma organização criminosa. Segundo Moraes, uma investigação da Polícia Federal reuniu indícios de crimes relacionados à obtenção e à divulgação de informações. O ministro também defendeu o sigilo da fonte para jornalistas, mas afirmou que essa garantia não pode ser usada para encobrir práticas ou atividades ilegais. Moraes ainda disse que não é possível confundir jornalistas investigativos com jornalistas investigados. Vamos ouvir um trecho.
8: Sigilo de fonte, que é uma garantia constitucional, consagrada por essa Suprema Corte, mas que nunca se confundiu e nunca e jamais se confundirá com um escudo protetivo para a prática de atividades ilícitas. Sigilo da fonte, que é uma garantia essencial para a defesa da democracia e não um instrumento oculto para associações criminosas praticarem impunemente diversas infrações penais.
6: Carol, é importante a gente contextualizar aqui. Essas declarações ocorrem após uma decisão do ministro Alexandre de Moraes, que autorizou uma operação de busca e apreensão contra o ex-secretário do governo do Maranhão, Raimundo Cutrim. Cutrim é apontado como uma das fontes usadas pelo jornalista Luiz Pablo Almeida em uma reportagem sobre o uso de carros oficiais pela família de Flávio Dino. A reportagem questionava o uso de um veículo do Tribunal de Justiça do Maranhão pelo ministro e seus familiares. Em nota conjunta, diversas entidades que representam empresas e profissionais de imprensa manifestaram profunda preocupação com o cumprimento do mandado de busca e apreensão. Essas ações também afirmaram que a medida gera preocupação sobre a proteção do sigilo da fonte e a liberdade de imprensa. Eu volto com vocês.
2: Obrigada, João. Quer dizer, o ministro Alexandre de Moraes reiterando suas decisões nesse caso, né? Apesar de todas as críticas, Débora.
1: Sim, mas enquanto a gente não souber os detalhes dessa investigação que corre em sigilo, né? Como a Vera já comentou aqui também no Viva Voz Especial de Eleições, outros comentaristas que trouxeram o assunto, não tem como fazer uma avaliação mais detalhada. Fato é que temos dito é que essa situação abre um precedente perigoso, né? Mas é preciso, então, sabermos o que exatamente consta na investigação, o que nessa determinação, para que a gente possa saber, com certeza, né? Os motivos aos quais levaram essa quebra de sigilo da fonte. Então, a gente está nessa expectativa. E são 5 horas e 15 minutos agora. A gente faz uma pausa, você fica com o noticiário da sua região. Daqui a pouco a gente está de volta para falar sobre atualizar a situação, as buscas na Colômbia, trazer também as falas dos candidatos à presidência da República, que, enfim, embora a propaganda, ou a campanha eleitoral, né, comece oficialmente no domingo, no dia 16, os candidatos já vêm fazendo, né, Carol, a sua campanha aí, e se apresentando e falando a respeito dos seus projetos. E nossa reportagem tem acompanhado e já traz mais informações sobre isso também.

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8: 5:21 agora, o Lucas Taveira, em São Paulo, acompanha o cenário internacional e traz aqui atualizações sobre as buscas pelas vítimas do terremoto na Colômbia. Boa tarde agora para toda a rede, para você, Lucas.
9: Boa tarde para toda a rede, Débora. A gente segue atualizando os números, viu? Subiu para 273 o número de mortos pelo terremoto de magnitude 7,4 que atingiu a Colômbia nesta segunda-feira. O novo balanço ele foi divulgado pela Unidade de Gestão de Desastres da Colômbia nesta quinta-feira. O número de desaparecidos caiu para 377 pessoas e o de feridos para 3.824. Mais de 53 mil pessoas foram afetadas pelo desastre. As esperanças de encontrar mais sobreviventes desse forte terremoto diminuíram nesta quinta-feira à medida que as equipes de resgate restringiam as buscas. Em Cali, a terceira maior cidade do país, as equipes desviaram a atenção dos esforços de busca e resgate para a remoção de escombros na maioria dos locais. As primeiras 72 horas depois de um terremoto são consideradas decisivas. Depois desse período, as chances de encontrar pessoas com vida sob os escombros caem de forma significativa. Nesta quarta-feira, o presidente da Colômbia, Belardo de Las Priela, anunciou que os trabalhos de buscas vão continuar. Segundo ele, o impacto do desastre é enorme e exige uma forte resposta do governo. Em Cali, uma das regiões mais afetadas, máquinas pesadas ajudaram na retirada de entulhos e na abertura de espaços entre estruturas destruídas. Mesmo com a redução das chances de sobrevivência, as buscas continuam com cães farejadores e equipes especializadas. Casos de pessoas encontradas com vida ainda mantêm a esperança das famílias, como uma paciente internada que permaneceu 3 dias presa nos destroços de um hospital destruído. A mobilização internacional também aumentou. Cali recebeu as primeiras 50 toneladas de ajuda humanitária enviadas por El Salvador. O Peru mandou outras 8 toneladas de mantimentos. O Brasil também anunciou o envio de ajuda humanitária. Já a Espanha iniciou o envio de um primeiro pacote de 1 milhão de euros em ajuda emergencial, depois de confirmar a morte de um cidadão com dupla nacionalidade. Outros 12 espanhóis continuam desaparecidos. A Conmebol e a Federação Colombiana de Futebol fizeram uma parceria e anunciaram nesta quinta-feira uma doação de 1 milhão de dólares para auxiliar na reconstrução das áreas atingidas. O governo colombiano decretou estado de emergência econômica para acelerar o envio de recursos à reconstrução. A prioridade é recuperar estradas, aeroportos, escolas e unidades de saúde atingidas pelo terremoto, Débora.
8: Obrigada pelas informações, Lucas Taveira, que continua acompanhando a situação na Colômbia. E você fica agora com o noticiário da sua região.

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quinta-feira, 13 de agosto de 2026. O senador Flávio Bolsonaro teve a filiação ao PL restabelecida por decisão do presidente do Tribunal Superior Eleitoral, ministro Cássio Nunes Marques. A medida também determina a exclusão do vínculo com omissão do histórico partidário e o envio do caso à Polícia Federal para investigar a filiação considerada fraudulenta. Mais cedo, Flávio não conseguiu registrar a candidatura à presidência da República por aparecer como filiado à omissão nos registros da Justiça Eleitoral. O ministro determinou ainda que sejam preservados os dados de acesso para auxiliar na apuração.

0: Pablo, acusado de perseguir Flávio Dino. O número de mortos na guerra da Ucrânia atingiu em julho o maior nível desde maio de 2022, segundo dados da Organização das Nações Unidas. Ao todo, 437 pessoas morreram no período, em meio a um número recorde de mísseis lançados pela Rússia contra o território ucraniano. Projéteis balísticos e de cruzeiro foram lançados contra Kiev. No horário de Brasília, 5h32.
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0: Gustavo Ferreira, editor assistente do Valor Invest, já está com a gente. Oi, Gustavo, boa tarde.
1: Alô, alô, Débora, Carol, ouvintes, boa tarde.
2: Boa tarde.
0: Gustavo, o que, que foi isso? Oitava queda seguida do Ibovespa?
1: É, não está sendo fácil, Débora. Ibovespa segue apanhando de tudo que é lado, né? Antes, o investidor estrangeiro via em quedas da Bolsa do Brasil uma oportunidade de compra. Agora, o gringo está ajudando a enterrar. Soubemos hoje, oficialmente, o tamanho da rejeição recente. No pregão de terça-feira, quando o Ibovespa afundou 2,5%, tivemos o maior saque estrangeiro diário em nada menos que 5 anos, isso depois do banco JP Morgan alertar sobre o risco eleitoral barra fiscal do Brasil. Foi um empurrão a mais na espiral negativa da Bolsa Brasileira. Tem sido assim, né? Quando os juros americanos parecem que vão subir, aí a renda fixa drena a atratividade da Bolsa. Agora, se a alta de juros parece menos urgente nos Estados Unidos, aí o Ibovespa cai também. A renda fixa global perde atratividade, mas não para qualquer bolsa. Perde para ações ligadas à inteligência artificial. Essas ações não estão aqui no Brasil. Hoje foi um dia desses, aliás, com a ajuda da ligeira queda do petróleo e de dados de inflação que agradaram lá nos Estados Unidos. O problema é que a Bolsa do Brasil antes apanhava por causa daquilo que não tem, né? Agora é por aquilo que tem. Tem o que aqui no Brasil? Tem eleição chegando e ganhe quem ganhar. O horizonte das contas públicas preocupa, de fato. O ambiente do mercado tá para lá de repetitivo, sim, né? Quando não é guerra, é risco fiscal. Quando não é risco fiscal, é guerra. Senão as duas coisas, derrubando a Bolsa. Nos últimos 8 pregões, perdas acumuladas de cerca de 6% para o Ibovespa, que hoje caiu 0,23%. Já o dólar subiu hoje 0,25%, aos R$5,19. São 4 altas seguidas do câmbio, Débora.
0: Valeu, Gustavo. Falamos mais amanhã. Até.
1: Até a próxima, como sempre, convidando a acessarem o valorinvest.com. Tchau, tchau.
2: Tchau, tchau. Débora, a gente tem informação agora em São Paulo sobre a operação da Polícia Federal, mais uma, né, contra o advogado Nelson Williams, que já foi alvo de uma operação contra fraudes no fisco, na circulação do ICMS. Quem tem as informações é a Karen Lemos. Oi, Karen, boa tarde.
3: Pois é, boa tarde, Carol, boa tarde, Débora, boa tarde também para os nossos ouvintes. Pois é, dessa vez o advogado Nelson Williams é investigado como possível operador financeiro de um esquema envolvendo um grupo empresarial do Nordeste, que é investigado por lavagem de dinheiro ligados a jogos de azar e apostas esportivas. Esse esquema aí teria movimentado mais de R$2 bilhões de forma suspeita entre 2022 e 2025, segundo as informações aí da Polícia Federal, né? A mansão do advogado foi alvo de um mandado de busca e apreensão nessa quinta-feira. Bom, a Receita Federal diz que esse grupo usava desde 2012 empresas abertas em paraísos fiscais, cito aqui Costa Rica e Curaçao. Na prática, o dinheiro das apostas saía do Brasil como se estivesse pagando por operações legítimas no exterior. Os investigadores afirmam, porém, que parte dessas operações não existia ou não tinham atividade econômica suficiente para justificar tantos valores transferidos. A suspeita é de que o caminho pelo exterior servisse para dar aquela aparência de legalidade no dinheiro ou então para esconder patrimônio. O principal alvo dessa operação de hoje foi a PixBet, que é da Paraíba. A Polícia Federal identificou pagamentos entre a empresa e também a PixStar, que é apontada aí pela investigação como uma empresa fantasma sediada em Curaçao.

0: A Receita também investiga se recursos de origem ilegal foram usados para pagar autorização necessária para operar apostas legalmente aqui no Brasil. A Operação Arena emitiu 17 mandados de busca e apreensão em 5 estados. A justiça determinou ainda a apreensão de bens no valor de R$ 1 bilhão. A defesa de Nelson Williams disse que a relação entre o escritório dele e a PixBet é estritamente profissional. Os advogados acrescentaram que a atuação do escritório se limita ao exercício regular da advocacia e não se confunde com as atividades empresariais dos clientes. Como você falou, né, Carol Williams é dono de um dos maiores escritórios de advocacia empresarial do Brasil, bem conhecido, portanto, soma aí mais de 1 milhão de seguidores nas redes sociais. E ele ganhou notoriedade até por ostentar uma vida de luxo, né, com viagens de jatinho e carros importados nos perfis de redes sociais. E não é a primeira operação envolvendo ele. No mês passado, o escritório dele foi alvo de uma outra investigação sobre venda de créditos falsos de ICMS. E em setembro do ano passado, Williams foi alvo também da Polícia Federal por suposta participação naquele esquema de fraudes do INSS. Com você, Carol, volto com você.
1: Obrigada, Karen. Você vê que os negócios são diversificados, né, Débora? Porque tem suspeita de fraude no ICMS, no INSS, agora lavagem de dinheiro de bet. O negócio realmente é enrolado, viu?
2: Você vê, né, as ramificações que o crime organizado conseguiu se infiltrar, nos últimos anos. Então, desde espaços institucionalizados, como a política, por exemplo, né? E também em situações que, teoricamente, são situações formalizadas, né? Com CNPJ, com empresas de pequeno, médio e até de grande porte, para justamente facilitar esses desvios e facilitar a lavagem do dinheiro do crime e ampliar ainda mais, né, o patrimônio ilegal, como bem disse a Karen Lemos aqui. A gente faz agora mais uma pausa, você fica com o noticiário da sua região.

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1: 5 horas 44 minutos agora. Igor Cardim está de volta de Brasília. Ele tem mais informações sobre a cruzada, de certa forma, né, do governo contra o uso irregular de bets. Certo, Igor?
2: É isso, Débora. Boa tarde para você e para os nossos ouvintes. Cerca de 5 milhões de contas estão atualmente impedidas de acessar as plataformas de apostas online. Isso segundo o ministro da Fazenda, Dario Durigan, que são as bets, né? De acordo com o ministro, o aumento do número de contas bloqueadas está ligado à adesão do novo Desenrola, que é o programa de renegociação de dívidas do governo, que prevê, entre outras regras, a exclusão do nome, do cadastro dessas pessoas de plataformas de apostas por um ano. Segundo o ministro, aproximadamente 800 mil pessoas aderiram ao novo Desenrola e aí as contas que estavam ativas nas plataformas de apostas foram excluídas. E quem não tinha contas em apostas fica em casas de apostas, fica impedido de fazer o cadastro por um ano.
3: Essa atualização se dá nesse momento em razão dos números do novo Desenrola, que alcançam mais de 800 mil pessoas com conta ativa nas bets, que fizeram a opção por aderir ao Desenrola e, portanto, ficam impedidas de apostarem nessas casas de apostas.
2: Então, Débora, o número, esses 800 mil, se soma a 1 milhão e 200 mil pessoas, CPFs ali, que já haviam sido optado voluntariamente pela autoexclusão da plataforma, pela plataforma do Ministério da Fazenda, e cerca de 3 milhões de beneficiários do Bolsa Família e também do BPC, que também estão impedidos de utilizar as apostas em plataformas digitais, as bets. Então, somando esses números, 5 milhões de pessoas, Débora.
1: Obrigada, Igor Cardim, pelas informações. Na verdade, é uma cruzada contra o uso não responsável, né, das bets. Famílias endividadas no Brasil, no país, por causa desse tipo de aposta.
4: Ainda falando em bet, Débora, bets ilegais suspeitas de reter o dinheiro dos apostadores foram alvo de uma operação do Ministério Público aqui do Rio de Janeiro. A suspeita é de que essa quadrilha tenha movimentado quase 1,5 bilhão de reais. Júlia Viana conta pra gente. Boa tarde.
5: Oi, Carol, boa tarde para você e para a Débora. E nessa operação, o Ministério Público apreendeu diversos veículos de luxo, aparelhos eletrônicos em dinheiro, em espécie, incluindo dólares, euros, libras esterlinas, pesos chilenos e soles peruanos. A suspeita, Carol, como você falou, é que essa quadrilha tenha movimentado 1 bilhão e 400 milhões de reais entre 2022 e 2026, obtidos aí através desses golpes aplicados nos apostadores. As investigações começaram a partir de denúncias recebidas pelo Ministério da Fazenda e a organização criminosa funcionava por meio de vários sites de apostas. Segundo o MP, nessas plataformas os usuários eram impedidos de sacar o dinheiro que eles depositaram para realizar essas apostas. Os recursos eram então direcionados para empresas de fachada. Segundo a promotora Gláucia Rodrigues, uma análise das plataformas esclareceu todo esse esquema da quadrilha.
6: Ao analisarmos esses sites, esses domínios, nós conseguimos chegar nas empresas, nas pessoas jurídicas que estavam recebendo, né, servindo como um escoadouro para os recursos depositados pelos usuários nessas plataformas de apostas ilegais. Essas empresas, esses sites, estavam também aplicando golpes nos consumidores, porque muito rapidamente esses sites entravam e saíam do ar, e quando saíam do ar, eles bloqueavam os recursos dos usuários, dos apostadores. Então, às vezes, o cara estava lá apostando há um tempo, colocando seu dinheirinho, quando chegava, atingia um determinado valor que ele tinha vontade de sacar, não conseguia, né? O valor era bloqueado e ele levava o prejuízo.
5: O dinheiro obtido através dos golpes era lavado por meio da conversão dos valores em criptoativos e pulverização em múltiplas contas e de remessas para o exterior também. Segundo um relatório do Conselho de Controle de Atividades Financeiras, essa movimentação financeira de 1,4 bilhão feita pelas bets resultou em mais de 800 comunicações de operações suspeitas nos últimos 4 anos. Só uma das empresas envolvidas teria movimentado mais de 100 milhões de reais. Batizada então de Aposta Suja, essa operação cumpriu ao todo 7 mandados de busca e apreensão aqui no Rio, em São Paulo e na Bahia, com apoio das promotorias desses estados, Carol e Débora.
4: Obrigada, Júlia. Fica esse alerta, né, Débora? A aposta na bet legalizada já tem que ser feita com todo cuidado, de maneira consciente. Imagina nesses sites clandestinos, né? A pessoa acha que está apostando num site, numa bet, e simplesmente o site sai do ar e você perde o dinheiro que colocou ali. É golpe.
1: São 5 horas e 50 minutos. O Pedro Pupulin, em São Paulo, acompanha uma agenda com candidatos à presidência da República, e o candidato do PSD, Ronaldo Caiado, chamou o presidente Lula e Flávio Bolsonaro de fujões. Por quê, Pedro Pupulin? Boa tarde.
0: Oi, Débora. Carol, boa tarde para vocês e para todos que nos acompanham. Pois é, não seria a primeira vez que o Ronaldo Caiado afirma isso. Ele ainda afirmou que, se fosse parlamentar, apresentaria um projeto no Congresso para impedir políticos que não compareçam a debates de registrarem candidaturas no Tribunal Superior Eleitoral. Questionado sobre as possíveis ausências, então, do presidente Lula, do PT e Flávio Bolsonaro no debate presidencial marcado para o dia 23 de agosto na TV Bandeirantes, Caiado voltou a criticar a atitude dos adversários. Eu separei um trechinho, vamos ouvir.
7: Deveria ser uma das cláusulas da lei eleitoral que o fujão não tenha direito a ter o registro da sua candidatura. Porque alguém está fugindo é porque ele tem muito a esconder. Você concorda? Ele tem muito a esconder.
0: Pois é. Recentemente, o candidato do PSD divulgou o slogan de campanha que será, abre aspas, muito para mostrar, nada para esconder. Uma referência crítica aos dois adversários, Débora e Carol. O petista e o candidato do PL, eles têm dado sinais de que não vão participar de debates presidenciais, não só esse do próximo dia 23. Lula chegou a afirmar que não quer ir aos eventos para não ouvir bobagens. Já o filho de Jair Bolsonaro declarou que não irá a debates dos quais Lula não participe. O candidato do Novo à presidência, Romeu Zema, também passou por aqui agora há pouco e também lamentou a possível ausência dos dois políticos. Ele ressaltou que o evento, o debate, é importante para que a população conheça candidatos e as propostas deles. Agora, no mesmo evento do qual participaram Caiado e Zema, o candidato do Missão ao Planalto, Renan Santos, tocou em outro ponto. Ele ironizou as posturas do governo Lula e do ex-presidente Jair Bolsonaro no combate ao crime organizado. Para Renan, o governo Bolsonaro, que deveria ter combatido o crime organizado, nas palavras dele, aprovou menos leis na área do que o governo Lula, que, segundo ele próprio, é alinhado a criminosos. O candidato do Missão esteve no evento ainda pela manhã, antes de vir à tona o imbróglio envolvendo a filiação de Flávio Bolsonaro ao Missão. Renan destacou que diversos dispositivos foram aprovados pelo Congresso Nacional durante a gestão petista devido a um clima favorável no Legislativo. Ele explicou, eu separei um trecho, vamos ouvir.
8: Mais leis passaram porque este Congresso inclui o Centrão, já entenderam que esta é a grande preocupação do brasileiro e o Congresso fez maioria para passar inclusive PEC. Projetos de lei e PEC passaram com aumento de pena. O nosso deputado federal do Partido Missão, Kim Kataguiri, passou um projeto agora de aumento de pena para roubo, furto e receptação de celulares.
0: Para finalizar, Débora e Carol, essas declarações de Caiado, Renan e Zema foram dadas aqui no evento Fórum pela Liberdade na capital paulista. Lula e Flávio também foram convidados, mas recusaram a participação. Eu volto com vocês.
1: Muito obrigada, Pedro Pupulin, em São Paulo. E você fica agora com o noticiário da sua região.

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0: Boa tarde, Débora. Boa tarde, Carol. Boa tarde, ouvintes. O Gilson tem um imóvel que vale R$800 mil. Ele pretende vender esse imóvel e mudar para um outro, pagando aluguel. Ele pergunta qual o melhor investimento que pode fazer para ter um rendimento suficiente para pagar um aluguel em torno de R$5 mil por mês. Gilson, se você investir R$800 mil numa aplicação atrelada ao CDI ou à taxa Selic, vai conseguir, com as taxas de hoje, um rendimento de R$112 mil por ano, o que dá um pouco mais de R$9 mil por mês, mais do que o suficiente para pagar o aluguel, mesmo considerando o imposto de renda sobre os rendimentos da aplicação. Mas tem um problema. Nada garante que os juros atuais de 14% ao ano continuarão nesse patamar indefinidamente. Além disso, o aluguel é corrigido pela inflação. Então, a diferença entre os rendimentos da aplicação e o valor do aluguel tende a diminuir ao longo do tempo. Uma alternativa é investir no Tesouro IPCA com juros semestrais, porque aí o seu capital e os rendimentos vão sendo corrigidos pela inflação. O Tesouro IPCA com juros semestrais paga rendimentos de 3% a cada 6 meses. Mas como hoje os juros estão acima desse valor, você consegue comprar o título com desconto, o que aumenta sua rentabilidade líquida para cerca de R$ 3.800 por mês, que é menos do que o aluguel que você estimou. Então, você tem duas alternativas. Ou investe numa aplicação atrelada ao CDI e assume o risco de uma queda das taxas de juros, ou indexa o valor dos seus rendimentos à inflação, complementando o valor do aluguel. Até a próxima e continue mandando as suas perguntas para cbndinheiro@cbn.com.br.
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0: Quinta-feira, 13 de agosto de 2026. O candidato do Missão à presidência da República, Renan Santos, afirmou que pode comprovar que uma pessoa acessou o e-mail de Flávio Bolsonaro para confirmar a filiação do senador ao partido. Segundo Renan, a pessoa também acessou o aplicativo da sigla. O Tribunal Superior Eleitoral negou o hackeamento nos sistemas e informou que alguém com acesso a credenciais do Missão fez o processo de filiação de Flávio. A ligação do parlamentar com o PL já foi restabelecida. Um grupo empresarial do Nordeste, investigado por lavagem de dinheiro ligado a jogos de azar e apostas esportivas, movimentou mais de 2 bilhões de reais de forma suspeita entre 2022 e 2025. Um dos alvos de busca e apreensão da operação que combate o esquema foi o advogado Nelson Williams, apontado como operador financeiro da fraude. Williams já foi alvo de uma ação por sonegação fiscal e de um desdobramento da operação sem desconto que apura fraudes em pagamento de benefícios do INSS. O principal alvo da ação desta quinta foi a PixBet da Paraíba. A Polícia Federal identificou movimentações financeiras entre a companhia e a PixStar, apontada pela investigação como uma empresa fantasma sediada em Curaçao. A Receita também investiga se recursos de origem ilegal foram usados para pagar a autorização necessária para operar apostas legalmente no Brasil. A petroquímica Braskem está em discussões avançadas para um potencial pedido de recuperação extrajudicial. A solicitação pode ser protocolada ainda neste mês. A medida tem o objetivo de equacionar mais de 10 bilhões de dólares em dívidas das operações no Brasil, nos Estados Unidos e na Europa, segundo a agência de notícias Reuters. A companhia tem uma proteção obtida por medida cautelar em junho, que vai até o próximo dia 24. No horário de Brasília, 6:04.
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1: Olá, muito boa noite. Seja bem-vinda, seja bem-vindo. Você que chegou agora, nós já estamos na segunda e última hora do Ponto Final CBN desta quinta-feira, 13 de agosto de 2026. Semana praticamente terminada, né, Carol Moran?
2: É isso, quinta-feira é quase sexta, né, Débora?
1: A gente já tá quintando, tem gente que já vai quintar, tô sabendo por aí. Pois é, muita coisa acontece.
2: Tem gente que já quartou também, né, Débora?
1: Pois
2: também
1: é, já quartou, aí. Vai quintar. É assim que a coisa funciona. É isso, você pode continuar participando com a gente, manda mensagem aqui pro nosso WhatsApp, que é o 11 99911 9981. Última hora do Ponto Final CBN, como você já sabe, se você não sabe, eu já vou te contar. Vou dizer aqui novamente, durante as eleições, teremos um Viva Voz especial eleições. Vera Magalhães recebe convidados para comentar, analisar os principais assuntos do dia, a partir das 7 da noite. Das 7 às 8, então, você fica com o Viva Voz especial de eleições. São 6 horas e 6 minutos agora. Acabou de virar, 6 e 6. Juliana Prado tem informações ao vivo do Rio de Janeiro sobre um pedido do Ministério Público em relação aos voos panorâmicos. Oi, Juliana, boa noite.
3: Oi, Débora, boa noite a você, Carol, e ouvintes. E especialistas estão afirmando por aqui, Débora, que estabelecer uma rota pelo mar, como pede o Ministério Público, pode aumentar a segurança dos voos panorâmicos aqui no Rio. Proposta foi feita pelo MP Federal numa ação civil pública protocolada na Justiça após aquela queda de um helicóptero na Vista Chinesa, na zona norte do Rio. O acidente que aconteceu no sábado matou 4 pessoas, o piloto e 3 turistas colombianas. Uma das medidas pedidas pelo processo é que a União, por meio do Departamento de Controle do Espaço Aéreo, direcione o transporte remunerado de passageiros para uma rota especial que fica entre a Barra da Tijuca e o Arpoador, entre a zona sudoeste e sul da cidade. Ela fica a cerca de 600 metros da faixa de areia. O autor desse pedido, do inquérito, o procurador Sérgio Suyama, afirma que a mudança pode melhorar justamente ali a segurança não só do voo, mas também da população que fica abaixo dessas rotas usadas atualmente. O procurador afirma que em termos de ajustamento de conduta, os táxis firmados com as empresas de voos turísticos não foram suficientes.
4: Antes de ir à justiça, nós buscamos a solução da autorregulamentação. Nós fizemos uma audiência pública e depois nós fizemos os termos de ajustamento de condutas, né, os acordos com as empresas, com a associação das empresas, para que houvesse algumas restrições, algumas limitações em relação a esses voos. Infelizmente, o que nós percebemos foram duas coisas. Primeiro, que essas limitações não são suficientes e, em segundo lugar, que as próprias empresas estavam descumprindo aquelas obrigações acordadas.
3: Especialista em gerenciamento de risco, Gerardo Portela, afirma que a orientação dos voos para rotas sobre o mar pode ajudar a mitigar esses riscos.
5: No geral, quando se fala de um acidente com helicóptero ou um pouso de emergência ou um pouso duro emergencial, né, se ele encontrar um espelho d'água ou um mar, ele vai ter mais chance de sobrevivência, principalmente por causa da questão do princípio de incêndio. Muitas vezes a aeronave se choca, mas não se destrói por completo, porém você tem um derrame, partes quentes, você ignita no mar. Isso seria mitigado. E também a questão da exposição às pessoas que estão abaixo.
3: E o MPF exige ainda que o Departamento de Controle do Espaço Aéreo intensifique a fiscalização das altitudes mínimas dos voos e que a Agência Nacional de Aviação Civil reforce, enfim, a fiscalização dos operadores. Débora.
1: Obrigada pelas informações de Juliana Prado, do Rio de Janeiro. Agora são 6 horas e 9 minutos.
2: A gente tem informação, Débora, com a Samantha Klein sobre um suspeito de pichar a embaixada dos Estados Unidos em Brasília. Ele foi preso, Samantha?
6: É, isso mesmo, Carol. E o muro da embaixada americana aqui em Brasília foi pichado com a seguinte frase: os Estados Unidos fazem guerra e lucram com a morte. O movimento dos trabalhadores rurais sem terra assumiu a autoria nas redes sociais. Numa publicação, diz que a ação foi realizada pela Juventude Sem Terra e o Levante Popular da Juventude como intervenção contra a indústria da guerra e o imperialismo dos Estados Unidos. O perfil divulgou fotos da ação onde são vistos suspeitos com os rostos pintados, nariz de palhaço e cartolas como as usadas pelo Tio Sam, famoso símbolo gráfico dos Estados Unidos. O grupo também queimou uma bandeira norte-americana modificada, onde são vistos mísseis e as estrelas foram substituídas por caveiras. Ainda utilizaram a frase: a indústria da guerra dos Estados Unidos igual a morte, fome e destruição da natureza. A polícia estava buscando, né, os suspeitos, a Polícia Civil investiga o caso. E aí, numa nota oficial, a Embaixada dos Estados Unidos chamou os atos de vandalismo de inaceitáveis e ainda disse que trabalha com as autoridades locais. E afirmou: os Estados Unidos continuam comprometidos em dialogar com o povo brasileiro e em garantir a segurança de nossos funcionários e instalações. Com vocês.
2: Obrigada, Samantha.
1: Ainda em Brasília, Ana Carolina Tomé tem mais detalhes sobre o início das gravações de material de campanha do presidente Lula. Oi, Ana, boa noite.
7: Oi, Débora, boa noite. O presidente Lula começou nesta quinta-feira a gravar material de campanha com candidatos a governador e senador de 18 estados. O foco principal da base aliada é ampliar a presença no Senado Federal, estratégia semelhante adotada pelos partidos de direita. Foram 3 horas de gravações individuais, pedindo votos a políticos de estados como Bahia, Pernambuco, Ceará e Mato Grosso do Sul. Para as chapas majoritárias, o presidente gravou em sessões de 30 segundos. Lula também irá gravar vídeos de 6 segundos aos candidatos a deputado federal, um esforço considerado inédito para atrair votos proporcionais para o partido. O senador Humberto Costa ressaltou que as gravações fazem parte da estratégia central da campanha para reequilibrar as forças no Congresso Nacional e formar uma base sólida no Senado para fazer frente ao avanço da direita.
8: É importante dizer, é a primeira vez que nós estamos fazendo um trabalho para o voto no PT para deputado. Isso tudo tem a ver com a correlação de forças difícil que a gente está enfrentando hoje.
7: Nas gravações desta quinta, assim como na foto que aparecerá nas urnas eletrônicas, Lula usou um chapéu Panamá. O acessório que se tornou marca da atual campanha rumo ao quarto mandato foi adotado por recomendação médica. Em abril, o presidente retirou um câncer de pele de baixa gravidade e, após radioterapia, foi aconselhado a se proteger do sol. A campanha eleitoral começa oficialmente neste domingo, dia 16 de agosto, com a propaganda no rádio e na TV, marcada para o dia 28. Nesta semana, também no QG de campanha em Brasília, o candidato à presidência do PL, Flávio Bolsonaro, se reuniu com candidatos ao Senado e fez gravação com a ex-primeira-dama Michelle Bolsonaro num primeiro encontro pessoal após o atrito político. Volto com você. Após o atrito público. Volto com você.
1: Tá certo. Obrigada pelas informações. Ana Carolina Tomé, em Brasília. E o Tribunal Superior Eleitoral adiou para a próxima terça-feira a reunião em que ministros vão discutir as regras para uso de deepfakes na campanha eleitoral deste ano. O encontro estava previsto para hoje, após a sessão do plenário. O jornal Globo apurou com os ministros da corte que o adiamento ocorreu em razão da duração da sessão de hoje, que acabou se estendendo além do previsto. Essa reunião havia sido convocada pelo presidente do TSE, Cássio Nunes Marques. Como mostrou o Globo, os ministros devem discutir se adotam uma proibição ampla ao uso de deepfakes na campanha, independentemente da finalidade, qual deve ser a punição para eventuais violações. Esse debate ganhou força após o PL exibir, na convenção que oficializou a candidatura do senador Flávio Bolsonaro à presidência, um vídeo produzido com inteligência artificial que reproduzia a imagem e a voz do ex-presidente Jair Bolsonaro. O caso foi levado ao TSE pela Federação Brasil da Esperança, que é formada por PT, PCdoB e PV, e é relatado por Nunes Marques. A discussão é vista internamente como uma oportunidade para a corte estabelecer parâmetros para o uso da tecnologia durante a eleição deste ano. E como já dissemos aqui, a partir de domingo, então, já está liberada a propaganda eleitoral. Então, isso marca o início da campanha, o início oficial da campanha das eleições deste ano. O que está permitido a partir de domingo? Por exemplo, a circulação paga ou impulsionada de propaganda eleitoral na internet, a realização de comícios, utilização de aparelhagem de som fixa, isso entre 8 da manhã e meia-noite, com exceção do comício de encerramento da campanha, que poderá ser prorrogado por mais 2 horas. Também está autorizado o uso de alto-falantes, amplificadores de som entre 8 e 10 da noite, mas tem de respeitar uma distância mínima das sedes dos poderes executivo e legislativo, 200 metros. Também de tribunais, de quartéis, de hospitais, casas de saúde, escolas, bibliotecas públicas, igrejas, teatros, enfim, essas são aí algumas das ações que os candidatos já podem fazer a partir deste domingo. Ah, importante, tá? Se você vir alguma irregularidade na campanha, você pode denunciar ao TSE por meio de um aplicativo, é o aplicativo Pardal. Então, assim que a propaganda começar, a partir de 16 de agosto, qualquer irregularidade pode ser denunciada nesse aplicativo.
2: Boa. Acompanhe agora o É da Sua Conta PicPay com Renata Flores.
9: Olá para você ligado aqui na CBN. 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
2: Oi PVC, boa noite, tudo bem?
3: Tudo bem, Débora, e você? Tudo bem, Carol?
4: Oi PVC.
2: Tudo certo, PVC. Como é que fica o Corinthians sem Memphis Depay?
3: Eu acho que a gente vai começar hoje a vida sem Memphis. Que não é tão ruim assim, né? Não, mas claro que o Corinthians sem Memphis e sem Yuri Alberto, hoje joga contra o Rosário Central às margens do Rio Paraná, na cidade de Rosário, na Argentina. O Rosário Central foi a melhor defesa da fase de grupos da Libertadores, então jogo difícil para o Corinthians, sem Yuri Alberto, sem Memphis. Sem Memphis e sem Yuri, joga o Pedro Raul, o que aumentou consideravelmente o número de cruzamentos para a grande área, ou seja, o Corinthians passa a jogar de um jeito diferente do que o Fernando Diniz gosta. Levantou contra o Internacional 56 bolas na área e contra o Bragantino 30 bolas na área, porque o Pedro Raul é um centroavante que joga pelo alto, cabeceia bem, não é tão bom por baixo. Sabe que hoje começou uma conversa, que acho que é uma conversa fiada para boi dormir, mas que o Osmar Stabile, presidente do Corinthians, sentiu a repercussão negativa da recusa da proposta do Memphis e considera voltar a conversar com ele sobre a renovação. Mas é meio assim, né? Seu namorado ou minha namorada decidiram terminar com o namoro na semana do carnaval e viajaram para passar o carnaval e na semana seguinte falaram assim: e aí, te amo, o que você acha? Eu acho que não, né? Acho que não. Acho melhor não. Bom, hoje às 7 da noite pela Libertadores também tem Mirassol e LDU, é o sétimo jogo, o sexto time brasileiro na Libertadores que joga também agora daqui a pouquinho às 7 da noite e tem Copa Sul-Americana.
4: Tá bom, quer falar mais dos jogos do Vasco e do Botafogo hoje?
3: Copa Sul-Americana, Vasco e Botafogo jogam. O Vasco joga agora às 7 da noite, joga contra o Olímpia, histórico, tradicional, o adversário do Vasco. Jogou na Libertadores de 90, jogou na primeira fase, na fase de grupos desta Copa Sul-Americana. O Olímpia passou em primeiro lugar, o sorteio indicou Olímpia versus Vasco, então o Vasco começa a decidir contra o Olímpia. E às 7 da noite também tem Santos e Macará, Macará e Santos, o Macará do Equador, o Neymar deve jogar. E eu não olhei a escalação agora, deve ter saído já, mas eu não olhei a escalação para ter certeza que o Neymar joga, mas é a tendência. E às 9:30 da noite o Botafogo está fazendo as pazes com alguns jogadores jovens, como o Guinho, como o Montoro, que voltou a jogar bem. Vamos ver como é que o Botafogo se sai. Botafogo em 20 jogos sob o comando de Franklin Carvalho tem só 3 derrotas. O Botafogo enfrenta o Cienciano em Cusco, altitude de Cusco, no território peruano. Vamos ver como é que o Botafogo se sai. Então tem Vasco, tem Botafogo, tem Santos daqui a pouquinho pela Copa Sul-Americana.
2: Valeu, PVC. Beijo, até amanhã.
3: Até amanhã, Débora. Até amanhã, Carol.
4: Beijo. Beijo, PVC.
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0: Quinta-feira, 13 de agosto de 2026. Terminou sem acordo a nova reunião de conciliação convocada pelo ministro Luiz Fux do Supremo Tribunal Federal para tentar destravar o empréstimo de 6 bilhões de reais destinado a socorrer o Banco de Brasília. A medida tem como objetivo cobrir o rombo deixado pelas transações com o Banco Master. Representantes do governo federal, do Distrito Federal e de instituições financeiras concordaram em manter as negociações, mas não houve avanço efetivo no acordo, que estava travado há 3 meses. A Polícia Militar procura os autores da pichação feita no muro da Embaixada dos Estados Unidos em Brasília. Foi escrito em inglês e português que o país faz guerra e lucra com a morte. O Movimento dos Trabalhadores Rurais Sem Terra assumiu a autoria do ato. Em uma publicação na plataforma X, o MST informou que a ação foi feita pela Juventude Sem Terra e o Levante Popular da Juventude como intervenção contra o imperialismo norte-americano. A embaixada classificou a pichação como inaceitável. O risco do El Niño atingir intensidade muito forte entre outubro e dezembro subiu de 81% para 90%. Os dados são do boletim da Administração Oceânica e Atmosférica dos Estados Unidos. O fenômeno é caracterizado pelo aquecimento igual ou maior que 0,5 grau das águas do Oceano Pacífico Equatorial. O El Niño ocorre em intervalos irregulares, que variam de 2 a 7 anos, com duração média de 9 a 12 meses. O acontecimento gera impacto direto no aumento da temperatura global. A Bolsa de Valores de São Paulo fechou o dia em baixa de 0,23% aos 167.100 pontos. O dólar comercial encerrou em alta de 0,25%, cotado a R$ 5,19. O euro vale R$ 5,98, elevação de 0,31%. Horário de Brasília, 6h34.
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2: Antes do conversa de bastidor, rapidamente aqui uma notícia internacional. Os Estados Unidos planejam realizar operações militares em terra contra narcotraficantes da América Latina, segundo o modelo dos ataques realizados contra supostas embarcações usadas no tráfico de drogas em águas internacionais. Foi o que disse o secretário de Guerra, Pete Hegseth. Na quarta-feira, no entanto, essas declarações foram publicadas hoje pelo portal G1. Segundo Hegseth, as operações poderão ocorrer onde quer que atuem grupos de narcotráfico, ampliando a possibilidade de ações para além dos países que participam da aliança criada pelo governo de Donald Trump para combater os cartéis. A declaração ocorre em meio ao aumento das tensões entre os Estados Unidos e organizações criminosas latino-americanas. O Brasil não faz parte da aliança liderada pelos Estados Unidos. O grupo reúne 19 países, entre eles Argentina, Bolívia, Chile, Colômbia, Equador, Honduras e Peru, em uma iniciativa chamada Coalizão Anticartéis das Américas. 6h35.
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0: Isabela Megali, boa noite, tudo bem?
1: Boa noite, Débora, boa noite, Carol, boa noite, ouvintes.
0: Oi, Bela. Bela, o TSE adiou a reunião que ia debater o caso do vídeo usado por Flávio Bolsonaro com o IA, o vídeo do ex-presidente, e também punições e a deepfakes. Mas conta pra gente aqui o que o ministro Nunes Marques, do que ele foi convencido?
1: Então, essa reunião ia tratar desse vídeo, né? Como você mesma citou, porque o Nunes Marques, depois de apelos de vários colegas dentro do Tribunal Superior Eleitoral, foi convencido que é necessário barrar mesmo o uso de avatares pelas campanhas presidenciais, esses avatares que são considerados uma ferramenta de deepfake, né? Como foi o caso da convenção do PL, que lançou Flávio Bolsonaro, candidato a presidente da República, e usou a imagem do ex-presidente Jair Bolsonaro, só que, na verdade, o Bolsonaro estava em casa, preso em Brasília. Então, o ministro Cássio Nunes Marques, que é presidente da Corte Eleitoral, ele se mostrava em dúvida sobre que medida tomar, ou se era necessário tomar alguma medida, e como balizar esse tema. O TSE

0: Se foi provocado pelo PT, que acionou a Corte Eleitoral depois que Bolsonaro apareceu como um avatar ali na convenção do partido. E o que o Cássio Nunes Marques estava em dúvida é se isso não era uma IA do bem, como ele chegou a dizer em ON. Só que depois de muitas conversas, Débora e Carol, com integrantes do TSE, ele foi convencido de que essa prática deve ser vetada, sim, porque não dá para saber as consequências negativas e positivas que o uso desse tipo de deepfake pode ter sobre o eleitor. Então, na dúvida, vamos barrar tudo. Já era uma postura majoritária entre os integrantes do Tribunal Superior Eleitoral quando Cássio Nunes Marques passa a ter essa visão, tá, Débora e Carol? Eu falei com vários ministros de dentro da corte que me falaram isso, que eles já vinham fazendo esse movimento. Só que o ministro Cássio Nunes Marques não quer mostrar que chegou por último. Ele, como presidente da corte, quer se colocar ali como o grande articulador dessa negativa, né, desse veto. Mas o que aconteceu foi que, na verdade, foi um movimento que foi construído por outros ministros e que ele acabou sendo convencido. Agora, o que o Cássio Nunes Marques ainda não deixou claro é se vai atender o pleito do PT e punir a campanha do Flávio Bolsonaro por ter usado essa deepfake, que é proibida na resolução do Tribunal Superior Eleitoral, ou não. Aliados do Cássio tem dito que ele já tem sinalizado ali que teria uma brecha, porque a imagem, né, o avatar de Bolsonaro foi usado na convenção quando a campanha não teria iniciado formalmente, já que as campanhas começam de fato a partir do dia 16 de agosto. Então vamos ver as cenas dos próximos capítulos.
1: Ô Bela, ele não tinha falado especificamente sobre esse caso do Flávio, tinha falado em tese, né, dando a entender que achava que não tinha nenhuma irregularidade. Vai dizer agora que não mudou de ideia, né? Que ele não tinha falado exatamente sobre esse caso, né?
0: É isso, porque, na verdade, ele foi questionado pela imprensa por causa, né, dessa ação do PT envolvendo a imagem do Bolsonaro na convenção do Flávio, mas falou que, em tese, né, não via questões ali, problemas dessa questão de IA do bem, mas desse caso específico, de fato, ele nunca chegou a colocar, e a postura que ele está adotando para não dizer que foi convencido pelos colegas ali, ele quer aparecer o grande articulador da IA, como também quer aparecer o grande articulador da questão das pesquisas eleitorais, que é outro tema bastante crítico ali no TSE. Então, o Cássio quer deixar alguns marcos ali, como presidente do Tribunal Superior Eleitoral, e aí não quer chegar por último nesse tipo de tema. Então, quer mostrar que teria sido ele o responsável por construir as balizas em assuntos sensíveis, principalmente envolvendo inteligência artificial, Carol.
2: Obrigada, Bela. Beijo, bom fim de semana. A gente se fala na terça. Até.
0: Obrigada a você, Débora, Carol, aos ouvintes, e até semana que vem.
1: Beijo, Bela. Vamos para Brasília. Samanta Klein está de volta agora com informações sobre o plano de governo de Flávio Bolsonaro. Oi, Samanta.
3: Isso, Carol, acabou de ser divulgado, portanto, e entre os eixos, uma reforma do Supremo Tribunal Federal. Um dos principais pontos é estabelecer uma quarentena de um ano para indicação ao Supremo, no caso de autoridades que tenham assumido cargos de ministros, por exemplo. Na prática, a gente pode até dizer que Lula não poderia ter indicado Jorge Messias, que é o advogado-geral da União, e Bolsonaro não poderia ter indicado André Mendonça, que foi ministro da Justiça durante o governo Bolsonaro. O plano também quer abrir uma espécie de salvo-conduto para parlamentares ao propor o fim das competências criminais originárias do STF, ou seja, permitir que deputados e senadores sejam julgados por instâncias inferiores, como o Superior Tribunal de Justiça e os TRFs. A justificativa é exercer o mandato com maior altivez e liberdade. Além disso, a campanha propõe ali a proibição de parentes de até terceiro grau de magistrados e seus respectivos escritórios de advocacia para atuar em tribunais. Outros pontos da reforma política que o candidato prevê é o fim da reeleição. Também prevê, no campo da segurança, classificar Comando Vermelho e Primeiro Comando Estado da capital e outras facções como organizações criminosas, além da proposta de criar 5 presídios no estilo El Salvador. Para mulheres também tem um capítulo ali específico, entre os pontos prevê dar bônus de internet para que as mulheres estudem e procurem também emprego ou até ser empreendedora. E também chama atenção que o texto cita pelo menos 6 vezes o presidente Lula e o PT em 9 oportunidades. Com vocês.
1: Obrigada, Samantha.
2: Vamos ao Rio de Janeiro. Matheus Maciel tem mais detalhes sobre as declarações de Renan Santos, que rebateu acusações de Flávio Bolsonaro. Oi, Matheus, boa noite.
4: Oi, Débora, ótima noite para você, Carol, todo mundo acompanhando aqui o Ponto Final. Exatamente, Renan Santos está numa agenda aqui pelo Rio de Janeiro e comentou essa polêmica sobre a filiação fraudulenta do senador Flávio Bolsonaro ao partido Missão, ganhando então novos desdobramentos aqui desse capítulo principal da política do país nesse dia de hoje. O embrólio veio à tona justamente após a Justiça Eleitoral registrar essa filiação indevida do Flávio, que deveria ser do PL, mas na sigla de Renan, o que travou ali temporariamente o registro de candidatura de Flávio. E aí o Renan Santos comentou que a postura do Flávio Bolsonaro diante do caso levantou suspeitas de uma manobra política feita para alavancar a própria campanha.
5: O primeiro vídeo que ele gravou não foi reclamando de ter sofrido um eventual dolo. Foi falando que o sistema atacou ele e que ele vai convocar uma manifestação que é o primeiro dia de campanha, que é o ato de campanha dele. Então me parece não uma resposta de alguém que sofreu algo, mas de alguém que está tentando fazer um barulho em cima disso e promover um ato. Já deixo o desafio para o senhor Flávio Bolsonaro. Por favor, demonstre quem acessou o e-mail e clique lá. Da nossa parte, a gente tem como demonstrar, inclusive, que o nosso sistema solicitou que ele não ficasse filiado. Por isso eu começo a ver indícios de má-fé.
4: Renan apresentou durante esse questionamento feito ali pela imprensa documentos que apontam que o gabinete de Flávio recebeu 8 e-mails e 4 deles foram abertos por pessoas que têm acesso ao e-mail oficial de Flávio Bolsonaro. Em 2 desses, clicaram num link de confirmação da filiação partidária Omissão. E é por isso que agora Renan Santos está questionando Flávio Bolsonaro quem teria acesso a esse e-mail dele. Volto com vocês.
2: Obrigada, Matheus Maciel, pelas informações. Você fica agora com o noticiário da sua região. Já já tem CBN Auto Esporte com Guilherme Muniz.

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0: E tem SUV híbrida mais barata na praça. Diga aí, Guilherme Muniz.
1: Oi, pessoal, muito boa noite a todos. Hoje vindo aqui num dia atípico para falar sobre carros com vocês, mas o motivo é importante. A Jeep lançou ontem à noite o Avenger, o SUV mais barato deles, o menorzinho também de todos eles, e aquele carro que eles esperam que seja o Jeep mais vendido do Brasil. Então, expectativa muito alta. E agora eu trago os detalhes desse carro, que foi lançado em três versões. As versões são Altitude, Longitude e Limited. Os preços vão de R$ 115.000 na versão de entrada até R$ 146.000 na versão topo de linha. Com isso, ele chega como o carro eletrificado, o carro híbrido mais barato do Brasil. Mas tem um asterisco nessa condição, porque a versão mais básica de R$ 115.000, na verdade, ela vai custar esse valor só para as 1.000 primeiras unidades. Depois o carro vai subir para a faixa de R$ 120.000. Reais. Ainda assim, vai ficar um preço bem competitivo para esse segmento. Eu disse que ele é o híbrido mais barato do Brasil porque ele chegou eletrificado em todas as versões. Todas as versões desse carro têm um sistema híbrido leve de 12 volts que já economiza um pouco de combustível, ainda que não seja um carro tão eletrificado quanto um híbrido convencional. Esse carro, como eu mencionei, ele fica abaixo do Renegade, portanto vai ser o carro de entrada da montadora por aqui. Os rivais são Chevrolet Sonic, Fiat Pulse, Renault Kardian e Volkswagen Tera. Ou seja, essa categoria de SUVs bem compactos, muitos deles derivados inclusive de hatches. O motor do Avenger é 1.0 Turbo Flex de 3 cilindros, são 116 cavalos e 20 kg de torque com um câmbio CVT que simula 7 marchas. Esse motor é o mesmo de outros carros do grupo Stellantis, grupo do qual a Jeep faz parte, e aí eu menciono, por exemplo, Fiat Pulse, Fiat Fastback, Peugeot 208, Peugeot 2008, mas ele está entregando um pouco menos de potência, porque assim eles conseguiram um pouco de desconto de imposto. O IPI acabou ficando um pouco reduzido. O 0 a 100 desse carro é prometido em 10,3 segundos. E uma curiosidade é que esse Avenger passa a ser o primeiro Jeep ou o único Jeep à venda sem tração integral no nosso país. Tudo para conseguir se encaixar nessa faixa de preço mais competitiva. Se você quiser saber mais sobre esse carro, eu faço um convite. CBN Auto Esporte desse domingo entrevista Erlander Zola. Ele é o presidente da Stellantis para a América do Sul, o grupo do qual a Jeep faz parte. Então, nessa sexta-feira, já no YouTube ou no Spotify, você pode assistir em vídeo a conversa com ele. Ou então, no domingo, às 9 horas da manhã, você acompanha aqui na CBN as informações, porque ele vai detalhar um pouco mais o que se espera do Avenger e também os planos das outras marcas todas do grupo Stellantis. Entrevista importante que eu convido todo mundo a acompanhar nesse final de semana. Por hoje é isso, pessoal. Até mais.
0: Valeu, Muniz. Você fica agora com o noticiário local.

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1: A gente volta para se despedir do ouvinte do Ponto Final. Beijo, Carol. Até amanhã.
2: Um beijo, Débora, para você e para os ouvintes. Boa noite. Até amanhã.
1: O Ponto Final CBN foi produzido por Matheus Leite, com assistência de Suellington Viana. Trabalhos técnicos, Daniel Mesquita e Henrique Dias. Muito obrigada pela companhia. Tenha uma ótima noite. Voltamos amanhã. A partir das 5, esperamos você. Que fica agora com o Viva Voz Especial Eleições, na companhia de Vera Magalhães e convidados.

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0: Quinta-feira, 13 de agosto de 2026. O senador Flávio Bolsonaro do PL apresentou o plano de governo com uma proposta de substituir o atual arcabouço fiscal por uma nova regra voltada à obtenção de superávites primários. O programa do candidato à presidência também prevê limitar decisões burocráticas de ministros do Supremo Tribunal Federal, cortar ao menos 10 ministérios e reduzir cargos comissionados. Na economia, o documento propõe uma reformulação nas atuais regras fiscais, com foco na estabilização da dívida pública. A Câmara dos Deputados aprovou em votação simbólica um projeto que autoriza o porte de armas de fogo para oficiais de justiça. A proposta estabelece que os profissionais poderão portar armas para defesa pessoal e que a autorização deverá constar na carteira funcional. O texto segue agora ao Senado. Os Estados Unidos planejam realizar operações militares terrestres contra narcotraficantes na América Latina, segundo o secretário de Guerra norte-americano Pete Hegseth. As ações poderão ocorrer onde quer que atuem grupos ligados ao narcotráfico. A estratégia amplia a possibilidade de operações para além dos países que integram a aliança criada pelo governo de Donald Trump para combater os cartéis. No horário de Brasília, 7:01.
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1: Olá, boa noite. São 7:02. Está no ar o Viva Voz especial de eleições. Comigo hoje, o nosso comentarista das quintas-feiras, o Thiago Bronzato, diretor da sucursal do Globo em Brasília. Boa noite, Thiago. Não ouço o Thiago. Thiago? Eu não ouço o Thiago, não sei se ele que travou, eu que travei. Boa noite, Thiago.
2: Vera, tá me ouvindo agora?
1: Agora sim.
2: Boa noite, Vera, e boa noite aos ouvintes e boa noite ao Rafael, que vai nos acompanhar aqui essa noite.
1: Então ele já deu um spoiler, porque está com a gente o doutor em ciência política pela USP, professor do IDP São Paulo, Rafael Cortes, que vai participar com a gente hoje analisando os principais assuntos do dia. Boa noite, Rafael.
3: Boa noite, Vera. Boa noite, Thiago. Boa noite a todo mundo que está aqui na CBN. É um prazer estar conversando aqui com vocês.
1: O prazer é nosso. O bom de ter o Thiago hoje com a gente é que ele vai me ajudar a explicar para o ouvinte, para quem está assistindo o Viva Voz, que tiro foi esse, que confusão foi essa que aconteceu hoje na campanha do Flávio Bolsonaro, porque quando ele resolveu registrar sua candidatura a presidente, descobriu que tinha lá uma certa filiação à Missão, que vem a ser o partido do Renan Santos. E aí passou-se o dia inteiro falando disso, que foi um factoide que, encheu o dia, mas no final deu tudo certo. O ministro Cássio Nunes Marques restabeleceu a filiação dele ao PL e aparentemente foi só um erro. Me conta, Thiago, que confusão foi essa?
2: Pois é, Vera, tá difícil explicar todas as confusões da campanha do senador Flávio Bolsonaro, né? E os integrantes da campanha levaram mais um susto hoje, porque de repente o Flávio, que estava filiado, apareceu filiado ao partido Missão, que é o partido do candidato Renan Santos, e registrado com endereço na Rua dos Bandidos, número 66, no bairro Miliciano. O que denotou, obviamente, uma traquinagem que foi feita ali com a campanha do Flávio, né? E apesar de toda essa história rocambolesca no sistema do Tribunal Superior Eleitoral, a filiação fake de Flávio, ela foi efetivada. Ninguém conseguiu perceber que se tratava ali de uma trama ali para constranger o senador, né? E a partir daí foi um barata voa, Vera. O Flávio culpou o sistema, não do TSE, mas o sistema sujeito não identificado, segundo ele. Ele disse que estavam fazendo de tudo para pará-lo, mas que Deus está no comando. E ele aproveitou também a situação para convocar os seus apoiadores para um ato de campanha no Rio de Janeiro. Já o Renan Santos, do Missão, disse que tem como comprovar que alguém com acesso ao e-mail do Flávio fez, de fato, o registro de filiação do senador no partido errado. E ele também propôs uma careação para tirar essa história limpo. O partido Missão chegou a apresentar um relatório mostrando que o registro fake da filiação do Flávio saiu do e-mail do senador. E o TSE, nessa novela toda, disse que o episódio não foi fruto de um hackeamento do sistema do tribunal, não, mas sim um uso indevido da ferramenta por parte de alguém que possuía as credenciais da legenda para fazer as filiações. O mais curioso, Vera, é que isso já tinha acontecido em 2024, quando filiaram Lula ao PL, o partido de Bolsonaro. Naquela ocasião, algumas legendas pediram ao TSE para rever o sistema de filiação. O tribunal chegou a dizer na época que atualizou o sistema e tal, mas pelo jeito precisa atualizar também o controle de quem tem acesso aos registros de filiação, para evitar uma nova pegadinha, né?
1: Total. Rafael, com isso, aconteceram duas coisas, né? De novo, a campanha do Flávio Bolsonaro tendo de lidar com uma crise, embora seja menor, mas com um susto. E o Missão, que é um partido composto pelo MBL, que tem como candidato a presidente o Renan Santos, que é conhecido pela sua presença digital, pelas mobilizações que faz lá nas redes sociais, teve um dia em que ficou nos noticiários, nos telejornais, enfim, o nome do partido foi muito martelado. E eles aproveitaram para surfar um pouco nesse episódio também. Quem ganha e quem perde aí com essa novelinha da quinta-feira?
3: Olha, Vera, eu acho que você faz bem em dividir, né, essa celeuma entre os efeitos e as discussões para a campanha do Flávio Bolsonaro e os efeitos para a campanha do Renan Santos. E se tivesse que apontar o vencedor, eu ficaria com a campanha do Renan Santos como a grande vitoriosa, se é que dá para usar essa expressão a partir de todo esse imbróglio relativo ao registro de candidaturas. Olhando do ponto de vista do Flávio, Vera e Thiago, né, o que a gente espera de uma campanha de oposição? O que o eleitor espera de uma campanha de oposição é basicamente a apresentação de um projeto político que se torne crível, né, que seja percebido como um projeto minimamente seguro para fazer esse eleitor, em alguma medida, apostar naquele que ainda não governou, né, no caso, o Flávio Bolsonaro. E eu chamo a atenção para esse detalhe, Vera, porque quando a gente pega algumas pesquisas, né, alguns levantamentos que fazem aquelas perguntas, Lula merece ser candidato ou não, Lula merece mais um quarto mandato, quem merece ganhar, etc, etc. Algumas delas têm mostrado que a maioria do eleitorado brasileiro acha que o Lula não merece um novo mandato. O que significa que tem um baita potencial para um cenário de vitória da oposição, que se não vai se manifestar, vai ser menos, então, por méritos do governo, afinal, Lula não conseguiu gerar um sentimento de continuidade no eleitor, pelo menos na sua maioria, mas, ao mesmo tempo, a oposição não consegue pegar esse mercado eleitoral, que potencialmente era majoritário, e não faz, em parte, por problemas, na organização da campanha. Então, daí, acho que tem esse efeito negativo. Para o Renan, Vera, acho que você acertou na mosca. No fundo, é uma oportunidade de aumentar o nível de exposição do candidato para pegar justamente aquele grupo de eleitores insatisfeitos com o atual governo, mas que ainda não conhece Renan Santos. Pesquisas também mostram ele com baixa taxa de conhecimento ainda. Então, um dia a celebrar nesse dia de hoje, olhando do ponto de vista da candidatura do Renan.
1: Quem está nos assistindo por imagens já deve ter feito várias figurinhas minhas, porque a internet aqui do Rio de Janeiro, ou de onde eu estou transmitindo, está falhando um pouco, então eu estou fazendo várias caras e bocas, mas é porque a imagem está travando, tá? Mas, Thiago, eu não deixei de notar que você usou a palavra traquinagens, que não combina com a sua idade, mas denota isso. Que você tem uma alma mais antiga do que você. Dito
2: quem
1: isso,
2: tem amigo que tem tudo, hein, velho?
1: Queria te perguntar sobre como esse episódio acabou meio ofuscando o lançamento do plano de governo do Flávio, que era para ser a notícia do dia, mas ficou em segundo plano, né? O que, que esse programa de governo trouxe de novo, de relevante, que a gente possa esperar que vá ser uma tônica da campanha dele?
2: Olha, Vera, o programa de governo apresentado pelo Flávio é mais uma peça da sua estratégia eleitoral do que uma proposta robusta para solucionar alguns problemas urgentes do país. A pauta de segurança pública ocupou um espaço central ali no programa, né, com promessa de aumento expressivo de recursos federais e a criação de um novo Ministério da Segurança Pública, né, que é uma muleta a qual o Lula recorreu nas eleições de 2022, mas não conseguiu viabilizar até então. O Flávio também inovou ao incluir no seu programa um trecho sobre o Supremo Tribunal Federal. É, já tivemos algumas eleições discutindo inflação, desemprego, juros, privatização, programas sociais, e agora temos um candidato dizendo ao eleitor como pretende escolher o ministro do STF, o que é inovador aí nas campanhas eleitorais. E o senador sugere uma quarentena de um ano para indicados ao STF antes de assumir o cargo. É como se a campanha do Flávio quisesse deixar claro para o eleitor que vai combater os crimes nas ruas e vai também enfrentar o sistema personalizado no STF. A questão, Vera, é saber se o eleitor está mais preocupado com a forma como o ministro do STF vai ser escolhido no eventual governo do Flávio, ou como a inflação que corrói o seu poder de compra, ou como o candidato pretende lidar com o tamanho da fila do SUS.
1: Exato. O Rafael me chamou a atenção ele propor, né, ali a revogação do arcabouço fiscal e a substituição dele por um mecanismo que garanta mais facilmente que se obtenha superávit primários. Isso parece ser algo para atender diretamente a Faria Lima, que é um dos públicos preferenciais da campanha dele, né?
3: Me parece que sim, embora, Vera, se a gente olhar com cuidado o tema fiscal, essa ideia de que Flávio representa um ganho significativo na gestão da política fiscal por conta desse discurso voltado a reforçar a credibilidade, a sinalizar uma nova regra, ainda que a gente tenha essas dimensões presentes no programa, se a gente olha com cuidado o capítulo fiscal do programa, o que a gente vai ver é que, no fundo, tem ali um risco, né? E que risco é esse? Porque, ao mesmo tempo que Flávio e a sua campanha reforçam a questão de controle de gasto, de nova regra, ele também reforça a predisposição com a agenda de redução de carga tributária. Inclusive, a ponto de colocar em alguma medida em xeque toda a votação, enfim, toda a construção da reforma tributária no consumo, que começa a entrar em vigor em 2027. Em alguma medida tem uma contradição aqui, Vera, porque se a ideia é reduzir carga tributária, no fundo você está reduzindo receita, que é uma das maneiras de atingir o superávit primário, né? Para não ficar no economês, que é basicamente colocar as contas no azul, né? Agora, se ele, a ideia é fazer superávit primário mesmo com redução de carga tributária, a gente precisa acreditar que ele vai ter uma agenda super ambiciosa do ponto de vista do gasto. E não me parece crível, olhando para o sistema político atual, uma agenda muito ampla de reforma de gasto, até porque uma parte disso está presente no texto constitucional. Então vamos ver agora se o mercado, como é que vai avaliar, porque em tese ele tem uma predisposição a olhar Flávio com melhores olhos do que olha o governo Lula do ponto de vista do controle das contas públicas.
1: Com certeza. Tem um outro tema presente ali, Thiago, que é a coisa do fim da reeleição. Já tem uma PEC tratando disso, tramitando no Congresso. E ele, com isso, a meu ver, não sei se você concorda, faz um aceno ao governador Tarcísio de Freitas, cujo empenho é essencial na campanha e que pode se empenhar mais ou menos a depender de entender que ele tem mais chance de ser candidato em 2030, né?
2: Porque não ouço, Thiago. Mesmo o Flávio sendo candidato, já se discute qual vai ser o cenário da direita em 2030, né? E nesse desenho que se faz, já se especula o nome do governador de São Paulo, Tarcísio de Freitas, como um expoente aí desse segmento político, que poderia emergir e ser um candidato forte ali para entrar no páreo. Tendo isso em vista, o Flávio, de certa forma, faz também uma sinalização nesse jogo político, dizendo que, caso eleito, ele poderia abrir mão dessa reeleição, indicando que abriria o caminho para o Tarcísio, né? É claro que, primeiro, Flávio precisa ser eleito. E, se eleito, ele precisa ver se realmente ele abriria mão de ser reeleito. Porque a gente sabe que a família Bolsonaro não abre mão da franquia bolsonarista, né? Porque gosta desse poder, gosta do monopólio, do espólio político do ex-presidente Jair Bolsonaro. Então, acaba sendo que o que está no programa do governo é mais uma peça política e mais um aceno do Flávio aí para o mercado.
1: Rafael, a gente viu o presidente Lula fazendo algo que o Flávio Bolsonaro fez ao longo da semana, que foi reunir a tropa aí dos candidatos lulistas ao Senado em todo o país. Esse é um assunto em que ele andou atrás o tempo inteiro, porque o Jair Bolsonaro já estava com essa articulação de Senado na cabeça há muitos anos, mesmo antes de ser condenado na trama golpista. Isso continuou depois que ele saiu de cena, o Flávio se reuniu com os candidatos essa semana e o Lula demorou para montar o time dele ao Senado e para articular uma ação conjunta desses candidatos, colocar um selo ali de que eles fazem parte do chamado time do Lula. Isso pode levar a que haja mais dificuldade para esses candidatos? Eu sei que as pesquisas para o Senado são aquelas menos críveis, porque elas demoram a captar o eleitor, não está muito preocupado com essa eleição. Mas essa eleição virou essencial, né, a eleição do Senado.
3: Vera, você chama a atenção para um ponto que acho que a gente precisa realmente reforçar essa tecla, que é a composição das casas legislativas. Há quem diga, inclusive, aqui eu vou até dar uma exagerada no tom, mas há quem diga que a gente vive uma espécie de um triunvirato, né, no comando dos poderes, né, dado o equilíbrio de forças que o poder legislativo conquistou nesses últimos anos. Equilíbrio político, mas também equilíbrio de regra do jogo, né? Hoje o presidencialismo brasileiro funciona de maneira diferente do que funcionava na era Fernando Henrique, mesmo nos primeiros mandatos do Lula. Então essa composição é vital, né? A ideia de a gente olhar, se a gente quer entender o que, que vai ser o próximo ciclo eleitoral, a gente também olhar a composição para o Senado, que ainda, como você bem salientou, as pesquisas são indicativos ainda muito frágeis, porque a gente tem candidatos e candidatas com nível muito diferente de conhecimento junto ao eleitor. Então acho que por hora a ideia é esperar mesmo essa movimentação. O que me parece essencial, Vera, é como o governo, né, aí pensando na candidatura de reeleição, vai usar esses palanques regionais, e aí incluindo as candidaturas ao Senado, para de alguma maneira resolver os problemas que eles precisam resolver do ponto de vista da disputa presidencial. E aqui basicamente é grandes cidades nas regiões, sobretudo no Sudeste, mas obviamente no Nordeste também. Como conseguir que esses nomes façam parte dessa articulação? Me parece que aqui é o desafio.
1: Thiago, o Lula teve uma semana um pouco mais tranquila, depois da semana passada marcada ali pela reação à eclosão do escândalo envolvendo o Marcola. Mas vocês no Globo noticiaram, nessa semana, uma certa crise no marketing da campanha do presidente. Isso está contornado? Isso se reflete de alguma maneira nesse atraso aí em algumas articulações, como essa do Senado? Como é que está a montagem dessa cozinha da campanha do presidente? Ele vai lançar a campanha no domingo agora, lá na Vila Euclides, né? O estádio que o lançou como sindicalista nos anos 70. Como é que está essa largada na cozinha da campanha?
2: Olha, Vera, alguns obstáculos acabaram atrasando um pouco essa estratégia da campanha do Lula de entrar efetivamente em campo, né? Primeiro, a gente viu uma crise na própria cozinha do presidente, com o seu chefe de gabinete, o Marcola, né, sendo envolvido ali no escândalo do INSS, porque ele recebia ali, ele tinha contas pagas por uma empresária lobista, amiga do filho do presidente Lula, Lulinha. E aí isso acabou, de alguma forma, colocando o governo e a campanha nas cordas, que passou a ter que reagir à ofensiva feita ali pela oposição. Paralelo a isso, Vera, a gente viu também disputas de poder dentro do comitê de campanha, né? A gente sabe ali que há alas que acabam se dividindo sobre a estratégia do presidente. Tem uma ala que prega que o presidente deve ser mais enérgico, mais radical, mais contundente ali na defesa das suas ideias, né? E outra ala, né, que é comandada principalmente pelo ministro ali da SECOM, o Sidônio, acha que o presidente, enfim, tem que ampliar mais o diálogo, né, tentar suavizar mais a sua imagem, sobretudo para o eleitorado mais jovem. Então, esse cabo de guerra acabou, de alguma forma, também impedindo que a campanha pudesse ir a campo. Mas agora, o próprio presidente Lula fez uma gravação já ali dos vídeos que pretende circular nos próximos dias, né? Também dos bastidores da campanha. Já tem uma artilharia sendo direcionada ali para o Flávio, né? Uma vez que a candidatura dele está efetivamente registrada no TSE, vão começar a bater muito ali nos escândalos da ligação do Flávio com o banqueiro Daniel Vorcaro, né? Então a campanha agora vai entrar com tudo ali em campo e vamos ver muito disso nos discursos já dos candidatos nos seus primeiros atos de campanha, Vera.
1: E provavelmente, né, pessoal, essa primeira fase vai ficar muito concentrada no que eles decidem fazer nas próprias campanhas. Então é isso, ato de lançamento, redes sociais, gravação com aliados, porque ir a debate e a sabatina ninguém parece muito disposto. Rafael, pelo que você acompanha de campanha há muito tempo e de grupo focal de pesquisa qualitativa e tudo mais, a ausência de candidato em debate pode tirar voto ou a ida e um desempenho catastrófico tira mais? Como que é o cálculo que leva a uma decisão sobre ir ou não ir a debates e sabatinas?
3: É uma espécie de custo de oportunidade, né, Vera? Assim, que os candidatos que julgam que já têm uma vantagem consolidada ou um eleitor já consegue monitorar onde estão os reais desafios da campanha, e acho que no caso pensando na eleição presidencial, quando o presidente Lula enxerga a oferta de candidatos, ele muito provavelmente vai perceber e percebeu que ele seria alvo necessariamente de todos eles, né? Então, e sobretudo diante da entrada de, ou pelo menos, novos postulantes, a ideia é que eles utilizem provavelmente uma estratégia heterodoxa, para não dizer em algum momento, não sei nem que termo usar, porque você brincou ali com o Thiago do termo da traquinagem. Se eu falar um termo da minha época, então aí...
1: Fala, vamos ver. Porque hoje o Lula fez o caminho inverso. Ele e o Alckmin postaram uma coisa deles farmando aura e fazendo aquele subservem.
3: Tomara, eu confesso que eu até nem sei ainda o que é bem farmar aura. Então eu iria para um outro caminho, talvez chamar de outrora, as pessoas iriam para o debate, alguma coisa, no máximo outrora. Mas assim, farmar aura eu não vou conseguir entregar. Peço desculpas àqueles que gostam, mas enfim, brincadeiras à parte, acho que no fundo Lula olha e entende que tem mais a perder, né? A ideia de que o debate vai revolucionar o eleitorado me parece um pouco exagerado. Então Lula acho que joga de uma maneira mais conservadora. O governo dele não é excessivamente bem avaliado, tem uma série de críticas que podem ser feitas, tem agenda negativa que de alguma maneira, como o Thiago acabou de mencionar, estão rondando a campanha governista. Então me parece que é uma estratégia mais conservadora na direção de tentar ganhar a eleição, mas olhando para a derrota dos adversários, né? Deixando os meus opositores fazerem bobagem e ele nessa expectativa de que aí sim tem uma facilidade maior para, pelo menos, né, não perder voto e tentar ali nos 45, eventualmente, ver se consegue vencer no primeiro turno.
1: E você acha que eles farmaram aura ou foram cringe, Thiago?
2: Difícil saber ali, viu, Vera? Porque realmente tentaram farmar aura, mas acho que ficou mais para cringe, viu?
1: Ficou mais para cringe, eu também acho. Você que está em casa, se viu isso, manda para a gente a sua opinião. Pode também mandar pergunta para o Thiago, para o Rafael, para mim. A gente responde. O Viva Voz quer ouvir você. O nosso WhatsApp é 11-9911-9981. A gente vai para um rápido intervalo e volta já já com mais análise. Vamos falar de Supremo, vamos falar de campanhas nos estados hoje aqui no Viva Voz.
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0: Quinta-feira, 13 de agosto de 2026. O ministro da Fazenda, Dario Durigan, afirmou que cerca de 800 mil pessoas foram excluídas de BETs por terem aderido ao Desenrola 2.0. Pelas regras do programa de renegociação de dívidas, os participantes ficam impedidos de realizar apostas online por pelo menos 6 meses. A medida atende a uma determinação do Supremo Tribunal Federal para evitar que recursos de programas sociais sejam utilizados em jogos de azar. O embaixador da Argentina no Brasil, Daniel Raimondi, retornou a Buenos Aires. Com a mudança, a representação diplomática em Brasília passa a ser comandada pela encarregada de negócios, Maria Cortes. A medida ocorre após o Brasil rebaixar as relações diplomáticas com a Argentina em resposta aos frequentes ataques do presidente Javier Milei contra o presidente Lula. Segundo o Ministério das Relações Exteriores, a ação será mantida até que Milei interrompa as críticas ao petista, consideradas pela diplomacia brasileira como inéditas, agressivas e grosseiras. O parlamento sueco aprovou a redução da maioridade penal de 15 para 14 anos em meio à preparação do governo de direita para as eleições nacionais e a promessa de endurecer o combate à criminalidade. O executivo pretendia inicialmente reduzir para 13 anos a idade mínima para que menores pudessem ser enviados à prisão, mas retirou a proposta em junho após não conseguir garantir apoio suficiente no parlamento. A nova lei entrará em vigor em 10 de setembro. No horário de Brasília, 7h31.
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2: O Viva Voz está de volta, hoje com o Thiago Bronzato, nosso comentarista das quintas-feiras, e com o Rafael Cortes. Ele é doutor em ciência política pela USP e professor do IDP São Paulo. Eu pedi para vocês mandarem mensagens, algumas mensagens estão chegando. Queria ler aqui a que foi mandada pelo Luiz Cláudio Fernandes. Ele

0: estar filiado a algum partido político sem saber e pergunta se tem como consultar. Tem, Thiago?
1: Tem sim, Xará. Realmente é um novo medo desbloqueado, porque, em tese, qualquer pessoa pode ser filiada ali pelo partido político e tem acesso ao sistema do TSE, que é alimentado com as informações fornecidas pelas próprias legendas. Então, para verificar isso, é bem simples. O TSE, ele oferece uma certidão de filiação partidária, que é possível consultar ali no site, né? Uma espécie de e-título ali que permite emitir a certidão e saber se está filiado ou não. Se por acaso tiver filiado, aí é possível entrar em contato com o TSE e informar essa inconsistência, que acaba sendo corrigida ali pelo próprio sistema da Justiça Eleitoral.
0: É isso, gente. Falando agora de Supremo Tribunal Federal, a gente viu essa semana uma polêmica em relação a uma decisão do ministro Alexandre de Moraes que, na prática, colocou em xeque o Instituto do Sigilo da Fonte, que é garantido pela Constituição. Hoje, o presidente do Supremo, o ministro Luiz Edson Fachin, saiu em defesa da liberdade de imprensa e deixou clara a sua intenção de submeter esse assunto ao plenário da Corte. E o ministro Alexandre também se manifestou pela primeira vez publicamente sobre isso. A gente vai ouvir falas dos dois antes de colocar em debate aqui com os nossos comentaristas.
2: A apuração de eventuais ilícitos deve dirigir-se e certamente vai dirigir-se à conduta que constitua objeto da investigação, jamais à atividade jornalística legítima exercida no cumprimento de sua função constitucional.
3: Sigilo de fonte, que é uma garantia constitucional, consagrada por essa Suprema Corte, mas que nunca se confundiu e nunca e jamais se confundirá com o escudo protetivo para a prática de atividades ilícitas. Sigilo da fonte, que é uma garantia essencial para a defesa da democracia e não um instrumento oculto para associações criminosas praticarem impunemente diversas infrações penais.
0: O problema, né, Rafael, é que quem decide quando é uma coisa e quando é outra? A Constituição não estabelece esses parâmetros. Ela garante o sigilo da fonte como, inclusive, um direito do cidadão de ser informado. Enfim, mais uma controvérsia envolvendo o Supremo aí na campanha, né?
4: Mais uma, Vera, e na verdade agora uma controvérsia que, embora possivelmente seja objeto de disputas político-partidárias, mas acho que aqui tem um tema super importante para esse debate sobre riscos democráticos ou o que aconteceu com a institucionalidade brasileira nesses últimos períodos. E aí um dos temas que ganha muito destaque é o tema do papel do Supremo Tribunal Federal nesse processo de contenção de risco. Então, aqui acho que é uma discussão, e espero que se materialize esse cenário de que esse debate vá a plenário, porque aí aumenta a publicidade, né, aumenta a amplitude das discussões e o impacto que essa discussão vai ter para o Supremo se posicionar, né, diante dos claros choques entre dois princípios constitucionais fundamentais. Né? No fundo, é isso que a gente está falando aqui, né, como aplicar dois princípios constitucionais de uma maneira que a gente não perca, digamos, o espírito desses princípios. Sigilo da fonte e o fato do Supremo Tribunal Federal ter também atribuições de combate à criminalidade. Vai, vamos colocar dessa maneira. Então, eu vejo aqui com um debate desses muito interessantes e que vale a pena a gente fazer um programa com mais cuidado, enfim, olhando para esse tema, porque me parece, e aí de longe, acho que essa é a grande questão pensando na democracia brasileira, né? Esse papel regulador do Supremo Tribunal Federal ou da Justiça Eleitoral numa era em que há uma disseminação de fontes de informação. Então qualquer teoria democrática, Vera, que se diga digna de nota, coloca o tema do debate público como um dos temas centrais para que a democracia sobreviva. Isso está lá nos clássicos de ciência política. Agora o Supremo Tribunal Federal tem a chance, enfim, de expor o que ele está pensando sobre esse tema que tanto nos aflige e tem tanto caso aí mais recente que vocês mesmos diariamente têm comentado.
0: Vai ser mais um daqueles casos, né, Thiago?

0: se acontecer isso, de se materializar realmente uma discussão em plenário, em que a gente deve ver uma corte dividida entre grupos, né? O ministro Fachin fica tentando pautar esses assuntos, mas esbarra sempre na resistência de uma ala que tem o próprio ministro Alexandre, o ministro Flávio Dino, que é pivô desse caso também, o ministro Gilmar, tentando evitar esses grandes debates de grandes temas, né?
1: Pois é, Vera. Você sabe que o ministro Edson Fachin já foi repórter policial no jornal no Paraná, né?
0: Ah, é verdade.
1: Ele já sentiu na pele qual que é a importância da liberdade de imprensa. E por isso mesmo que ele fez questão de reforçar hoje a importância do sigilo da fonte, né? Só que o ministro Fachin, ele está com o pé em cada canoa, né? De um lado, ele disse que a corte vai colaborar com as autoridades para apuração de denúncia de perseguição contra o ministro Flávio Dino, no Maranhão, e prestou solidariedade ao seu colega de corte, né? E do outro lado, ele pregou respeito à liberdade de imprensa. Então a gente vê um presidente do Supremo tentando navegar nessa geografia, assim, bem formada ali, delineada na corte. De um lado a gente tem ali um grupo muito influente, cabeçado pelo ministro Alexandre de Moraes, pelo decano Gilmar Mendes, pelo ministro Flávio Dino, pelo ministro Cristiano Zanin, né, que vão se movendo ali na maior parte dos temas em conjunto, né, e nesse caso esse grupo se aglutinou em torno dessa defesa do ministro Dino, e do outro a gente vê grupos que são mais assim, estão mais em lados opostos, como do ministro André Mendonça, do Cássio Nunes Marques, do próprio ministro Fux, né, que estão de alguma forma incomodados ali com essas decisões monocráticas e polêmicas do ministro Alexandre de Moraes. Então, o ministro Fachin, sendo presidente da corte, no meio desses dois polos assim antagônicos, tenta de alguma forma agradar os dois grupos, mas quando o caso for ao plenário, o ministro Edson Fachin vai ter que se posicionar e vai ter que votar nessa questão, né? E aí a dúvida que fica é se ele vai lembrar que ele já foi um dia repórter policial e precisou do sigilo da fonte.
0: Pelo jeito vai lembrar, porque ele fez essa defesa, né? Que por, embora os crimes precisem e precisam, a gente concorda, ser investigados, não é quebrando o sigilo da fonte que se vai alcançar isso. O Supremo foi palco de uma discussão paradigmática sobre liberdade de imprensa. Há alguns anos, quando o ministro Carlos Aires Brito foi o relator da proposta que acabou fazendo letra morta da lei de imprensa, um entulho ali autoritário que ainda vigorava e que foi revogada em decisão histórica do Supremo. Então seria um retrocesso imaginar que agora a gente vai estabelecer ali senões para o sigilo da fonte. Concordo com o Rafael, os nossos tempos nos desafiam a blindar a democracia e blindar as autoridades, mas eu acho que tem que se encontrar outra forma, não fazendo esse caminho inverso de se quebrar o sigilo de um jornalista para descobrir quem passou a informação para ele, simplesmente porque a garantia que se tem que as pessoas passam informações que não interessam aos poderosos é que elas vão ser preservadas graças ao sigilo da fonte, né? A gente faz mais um rápido intervalo e volta falando da campanha no Ceará, em Alagoas. As duas estão bem movimentadas. Não sai daí.
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1: Estamos de volta com o Viva Voz. As mensagens dos nossos ouvintes continuam chegando aqui. Eu levei uma bronca, viu, pessoal? Da filha do Cristiano Nascimento de Brasília. Ela tem 11 anos e disse que esse negócio de cringe já está ultrapassado. Desculpa. Se meu filho me vir, também vai dizer que eu fui mal nessa. Fui mal. E Rafael tem um xará seu de Belém. Ele pergunta se essa história da filiação fake do Flávio pode ter alguma coisa, uma estratégia para atacar a segurança do sistema eleitoral. Realmente foi uma correlação que eu vi muita gente fazendo, que poderia acabar gerando uma nova onda de dúvida quanto à segurança, né? Mas uma coisa não tem nada a ver com a outra, né?
2: Não, são sistemas, inclusive sistemas diferentes, né? Ainda que organizados pela justiça eleitoral. Agora, em política, a intenção não necessariamente corresponde aos desdobramentos. Né? Então, ainda que não tenha sido intencional, a partir desse episódio, provavelmente vão ser revisitados, né, essa discussão. Num país em que uma parcela do eleitor imagina que o presidente foi clonado ou qualquer coisa que o valha, né? Então, assim, é sempre o esclarecimento no debate público cada vez se faz mais presente também. Então, essa agenda, né, de, olha, a justiça eleitoral tem seus dilemas, mas entre eles não é o fato de que a gente tem um sistema eleitoral ruim. Ao contrário, a experiência brasileira em relação às eleições é das mais exitosas, se não a mais exitosa, pensando nas democracias de massa, Vera.
1: Exatamente. A gente vai tratar agora de duas disputas eleitorais estaduais bem interessantes, começando pelo Ceará, porque hoje saiu pesquisa Datafolha por lá. Quem traz as informações para a gente debater é a Mariana Rebouças, nossa repórter de lá. Boa noite, Mariana.
3: Boa noite, Vera, os ouvintes da CBN. Exatamente, foram 52% das intenções de votos para governador para Ciro Gomes, do PSDB. Ele está na liderança da primeira rodada de pesquisa Datafolha sobre as eleições no Ceará em 2026, após o registro das candidaturas. O atual governador e pré-candidato à reeleição é o Mano de Freitas, do PT, ocupa a segunda colocação com 33% das intenções. A pesquisa foi contratada pelo jornal O Povo. São 19 pontos de vantagens de Ciro em relação a Elmano na pesquisa estimulada. O quadro de candidatos, é importante lembrar que mudou desde a pesquisa anterior do Datafolha no Ceará, divulgada em março deste ano. Por isso, o Instituto não faz a comparação entre os resultados da pesquisa estimulada e nem de rejeição. A pesquisa incluiu Pedro Brito, lançado candidato a governador pelo Partido Novo na semana passada. Só que após o registro da pesquisa, o candidato desistiu de concorrer e foi substituído pela sua vice, Vera Lúcia. Vera Lúcia é o terceiro nome lançado pelo Partido Novo para o governo do estado após a desistência de Pedro e também após a saída do Eduardo Girão para concorrer ao pleito nacional. Na pesquisa espontânea, os indecisos representam quase metade dos entrevistados. São 43% que responderam não saber em quem votar e 28% têm a intenção de votar em Ciro Gomes, do PSDB, enquanto 20% têm a intenção de votar em Elmano de Freitas, do PT. O Datafolha entrevistou 1.022 eleitores em todo o estado do Ceará entre os dias 10 e 12 de agosto, distribuídos por 51 municípios. A margem de erro máxima para o total da amostra é de 3 pontos percentuais para mais ou para menos, dentro do nível de confiança, que é de 95%. Volto com você, Vera.
1: Obrigada, Mariana. Rafael, é um cenário praticamente de segundo turno no primeiro, né? A gente sabe que o PT tem chegada forte no Ceará. Eles, mesmo quando começam atrás, costumam chegar bem. Mas aí é uma briga de dois grupos muito conhecidos no estado, né?
2: É um dado muito surpreendente. Eu fiquei bastante surpreso com os números dessa pesquisa do Datafolha, Vera. Se não pelo histórico, né, que a gente já viu um desempenho, né, o PT governa o estado há um tempo, mas não só por isso, né, porque quando a gente pega também a avaliação do governo Elmano, embora não seja dos nomes com mais popularidade, olhando os governadores, ainda assim a aprovação é maior do que a desaprovação, que me parece sugerir uma competitividade maior do candidato petista, ainda que não tenha aparecido nesse levantamento mais recente agora do Datafolha. Então, nesse sentido, eu fiquei bastante surpreso com a pesquisa, que vai ter uma repercussão nacional, né? Sobretudo quando a gente pensa na geografia eleitoral do voto, a oposição precisando melhorar o desempenho em grandes cidades do Nordeste por conta dessa desafio, né, de virar, pelo menos o que as pesquisas estão mostrando, o cenário para o presidente.
1: Exatamente. E agora a gente tem na linha com a gente o Elielson Lima, ele é nosso correspondente no Recife, mas vai trazer um relato sobre a confusão que está instalada em Alagoas. Boa noite, Elielson.
4: Boa noite, Vera. Cumprimentar nossos ouvintes. Exatamente, uma verdadeira confusão. O ex-prefeito de Maceió, JHC, vai definir nos próximos dias o novo desenho para as eleições das Alagoas. Depois de um encontro com o presidente Lula, cresceu a expectativa de que ele anuncie sua candidatura ao Senado. Ele fez uma convenção com a ata genérica e tem até o dia 15 de agosto para bater o martelo. Se isso se confirmar, Vera, a oposição alagoana terá um outro grande problema para resolver: encontrar um nome competitivo de última hora para disputar o governo do estado contra Renan Filho. O JHC hoje é, de longe, o principal nome da oposição do grupo dos Calheiros. Alguns movimentos interferiram nessa definição final. Primeiro deles, a articulação do deputado Arthur Lira para tirar prefeitos da base do JHC. Depois, a operação da Polícia Federal que aconteceu ao longo da semana. E, por último, houve uma palavra dada do JHC ao presidente Lula no ano passado, que ele não disputaria o governo do estado. Essa decisão do JHC, portanto, Vera, não só define a corrida pelo Senado no estado de Alagoas, como também reorganiza toda a eleição no estado aqui vizinho de Pernambuco.
1: É isso, obrigada, Elielson. Falei com pessoas ligadas ao Arthur Lira ontem e hoje, e ele está bem acabrunhado com essa decisão, tentando entender o quanto teve o dedo do Lula ou não, e até evitou, por enquanto, apoiar o Flávio Bolsonaro, porque quer resolver a situação local antes de tratar da questão nacional. A gente tem uma notícia de última hora bastante importante. O Igor Cardim, nosso repórter de Brasília, vai entrar conosco, porque o presidente Lula resolveu adotar reciprocidade em relação ao Donald Trump depois da segunda tarifa contra o Brasil. Boa noite, Igor.
5: Pois é, muito boa noite para você, boa noite aos nossos ouvintes. Pois é, em uma reunião que terminou agora há pouco com o chanceler Mauro Vieira, que esteve aqui com o presidente Lula no Palácio da Alvorada, ficou definido então que o governo brasileiro iniciou a análise do pedido da lei da reciprocidade econômica com base naquelas medidas adotadas pelo governo dos Estados Unidos, aquele tarifaço de 25%, seguido por uma sobretaxa de 12,5% no âmbito da seção 301 da Lei do Comércio Norte-Americana. O Ministério das Relações Exteriores vai notificar o governo dos Estados Unidos sobre o início do processo e pedir a abertura de consultas diplomáticas. As consultas, Vera, têm o objetivo de buscar uma solução negociada para poder mitigar ou até anular os efeitos das medidas norte-americanas e também de eventuais contramedidas brasileiras. E aí, segundo o governo, a iniciativa, então, mostra que o governo brasileiro está disposto a priorizar o diálogo, por isso essa notificação, Vera.
1: Obrigada, Igor. Tiago, então, por enquanto é a abertura de um processo, ele não está dizendo que vai adotar a reciprocidade, mas está deixando a carta na mesa, coisa que não fez da primeira vez, né?
6: É isso mesmo, Vera. E o governo, com essa medida, inicia formalmente, então, um processo ali de ameaça de retaliação comercial contra as tarifas americanas impostas ali pelo governo Trump. Esse é um passo institucional significativo que vai além dos discursos políticos do Lula, né? Falando que não ia aceitar que ameaçasse a soberania nacional, né? E vem no momento também em que a campanha começa. Então, ao notificar oficialmente os Estados Unidos, o governo passa agora a ter ali consignado nos órgãos oficiais brasileiros uma iniciativa que poderá, inclusive, ser usada durante a campanha do Lula para falar que ele não, realmente não aceita intervenção americana aqui, né? Trata-se, obviamente, de uma ação planejada, né? Já que ele recorre à lei ali de reciprocidade, né? Mas também, quando se lê a nota do governo brasileiro, percebe-se um tom diplomático no meio do texto, quando fala que o governo quer privilegiar o diálogo e a negociação. É como se o governo desse início a um processo para chamar os Estados Unidos para a mesa e deixa uma porta aberta realmente ali para uma negociação. Mas a gente sabe como que é o presidente americano Donald Trump. Ele vai provavelmente querer escalar esse conflito.
1: Eu tenho só um minuto, mas não quero deixar de te ouvir nesse tema importante, Rafael. Esse assunto tem potencial para escalar durante a campanha eleitoral?
2: Tem sim, Vera. Eu diria que a gente passa pelo momento mais delicado das relações bilaterais Brasil-Estados Unidos, talvez remontando ao período ali entre 46 e 64, né, remontando à época da Guerra Fria, diante do peso que o tema tem, não só do ponto de vista doméstico, mas especialmente para quem está pensando ordem internacional. E, Vera, eu fico curioso, né, se por trás dessa decisão, aquele vídeo divulgado pelo Departamento de Estado dos Estados Unidos, né, não sei se todo mundo viu, é um vídeo oficial, né, nas páginas oficiais, que basicamente recupera a doutrina Monroe, que é basicamente a justificativa, né, um olhar para as Américas a partir de uma esfera de influência norte-americana. Então, eu imagino que isso também tenha mobilizado esse outro tom por parte do governo brasileiro, ainda que o discurso oficial se dê ainda no campo diplomático.
1: Exato, bem lembrado. Te agradeço muito, Rafael, pela participação. Fico convite para voltar outras vezes.
2: Eu que agradeço, Vera. Foi um prazer, Thiago, trocar com vocês. E deixo uma boa noite aos ouvintes da CBN.
1: Parceiro, até quinta-feira que vem.
6: Até quinta-feira que vem. Uma boa noite para todos.
1: É isso, Viva a Voz fica por aqui. A gente teve produção do Matheus Leite, assistência de produção do Sueliton Viana e trabalhos técnicos do Henrique Dias, lá em São Paulo, e do Paulo Alberto Xavier, aqui no Rio de Janeiro, que me recebe tão bem ao lado de Carolina Moran. A gente volta amanhã para aquele resuminho da semana, e semana que vem tem mais Viva a Voz especial. Até lá.

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0: quinta-feira, 13 de agosto de 2026. O governo Lula informou ter aberto o processo de reciprocidade em resposta às tarifas comerciais impostas pelos Estados Unidos. Em nota, o Palácio do Planalto afirmou que o Ministério das Relações Exteriores vai notificar o governo americano sobre o início do procedimento e solicitará consultas diplomáticas. Segundo o Executivo, as medidas reforçam a disposição do Brasil de priorizar o diálogo e a negociação. As vendas do varejo subiram 0,5% em junho na comparação com o mês anterior, de acordo com o IBGE. Em maio, o setor tinha registrado alta de 0,3%. No período pesquisado, metade das 8 atividades avaliadas apresentou elevação. No campo positivo, o destaque foi o grupo Outros Artigos de Uso Pessoal e Doméstico, com crescimento de 2,4%. Já livros, jornais, revistas e papelaria apresentou queda mais intensa, de 9,9%. O número de mortos na guerra da Ucrânia atingiu em julho o maior nível desde maio de 2022, segundo dados da Organização das Nações Unidas. Ao todo, 437 pessoas morreram no período, em meio a um número recorde de mísseis lançados pela Rússia contra o território ucraniano. Projéteis balísticos e de cruzeiro foram lançados contra Kiev. Horário de Brasília, 8:01.
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0: Olímpia!
1: Tendo o Andrés Gomes, ele consegue atacar com o Cuiabano, Nuno Moreira, Thiago Mendes, se combinam muito. E até o David cai um pouco mais por essa meia esquerda, ele que está na referência do ataque. Pelo lado direito isso não acontece, o Puma é um jogador com muita vocação ofensiva, o lateral direito do Vasco. Mas ele está com dificuldade de se combinar com o Adson. A mesma coisa acontece quando joga Adson e PH. Por quê? Porque o Adson é um canhoto e muito canhoto. Daqueles canhotos que são muito canhotos. Por quê? Porque ele usa muito a perna esquerda e ele busca muito essa jogada cortando para dentro. Só que o adversário, a partir do momento que começa a marcar bem essa jogada, o Adson tem dificuldade de se combinar melhor para aquele lado direito. Então é um dos desafios do Vasco. Atacar pela direita com o mesmo volume, a mesma intensidade que ataca pela esquerda. Por isso que eu disse, esse é um detalhe que parece simples, mas não é, mas que o Vasco pode melhorar para a segunda etapa e também para o restante da temporada.
2: Sem dúvida nenhuma, mais uma análise aí perfeita da Michele Silva. Atenção, hein? Mais uma pausa, um minutinho. Já voltamos no Futebol Globo CBN. Pode ligar, aqui tem jogo.
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0: aqui na sua companhia. Esse presuntinho eu vou falar, você é terrível, rapaz. Jorge Presuntinho, junto com a nossa equipe técnica, o Vinícius Carneiro, o Alan Roque, Fernando Roque, toda a nossa equipe levando o som pro seu radinho. É o Futebol Globo CBN nesse intervalo de jogo de Vasco e Olímpia. Ô Renan Moura, os times voltando pro segundo tempo, tem mudanças, alterações? Me diga, amigo.
1: Só um segundo, Bruno. Ele tá com dificuldade aqui, que nosso colega caiu da cadeira aí. Já viu, né? Já viu.
0: Mentira!
1: Digamos que a família Rock tá com dificuldade aqui, mas vai dar tudo certo.
2: Não, mas não. O grave é que o Alan Rock caiu e o Renan não socorreu.
1: Tem como. Ele ficou rindo, cara. Ele ficou rindo sem parar.
0: Não, mas pera um pouquinho. Ele tem que ajudar o companheiro. Ele tá rindo do companheiro.
3: Segura aí. Que ele ainda tá no chão. Segura aí.
2: Não, e isso. O celular pra filmar. O que é o mais grave.
1: Aí agora sim, ó, Bruno. Você não acha ele pra nada, tá? Porque ele não filmou. Ele não vai dar as trocas. Agora você não acha ele pra nada, tá?
0: Tá bom, então vamos fazer o seguinte, porque os times estão voltando para o segundo tempo, nós já temos 15 minutos de intervalo, vamos direto com o gol de bola, vem aí o segundo tempo, vem aí Edson Mauro.
4: Edson Mauro.
2: E aí, beleza? Ligado no Futebol Globo CBN, Brunão Faria comandando o intervalo do Futebol Globo CBN, aquela resenha com a Michele e com o Renan Moura, 0 Vasco, 0 Olímpia. Não há movimentação no banco, ninguém mexeu e o Vasco da Gama volta com a mesma formação. Acertou o Pedro Emanuel, Michele?
1: Por enquanto sim, mas acho que para a sequência do segundo tempo dá para pensar no Marino Inestrosa ali pela ponta direita para dar um pouco mais de movimento. Ou o Adson pode entrar um pouco mais no jogo, né? Participar um pouco mais do jogo. O jogo pede o Adson pela direita também.
2: Bom, agora são 8:07. O juiz da partida, o argentino Dario Herrera, ele se posiciona, olha o primeiro relógio, olha o segundo relógio, dá sinal de ok, apita e rolou! A bola começa o segundo tempo.
5: Vasco, Olímpia!
2: A saída agora dada pelo Olímpia, que já tem a bola com Bentaberri pela intermediária, chuta a bola, bate no Nuno Moreira e vai pela linha lateral pela primeira vez nesse segundo tempo. Lateral pela ponta direita, vai ser cobrado pelo Cáceres, pelo time paraguaio, levanta a bola, passa pela intermediária pela direita para Cardoso, é desarmado, o Vasco procura retomada na bola de novo com o Nuno, ele é desarmado pela defesa, volta Quintana, chuta a bola, bate no jogador David, vai pela linha lateral outra vez pro time do Olímpia cobrar. Lateral cobrado pelo Bentaberri, que devolve ao goleiro Oliveira no interior da pequena área. Oliveira dá um chutão pra frente, procura carregar pro ataque, a bola vem cortada pelo Saldívia, dá na esquerda para Cuiabano. Cuiabano na intermediária para Nuno, agora para David, vira o jogo pelo lado esquerdo para Cuiabano, incrementa a jogada de calcanhar, Nuno devolve a bola, vira agora para Rohan, na meia lua na direita, Pupumita levantou e goleiro Oliveira tá lá pra pegar, o sorridente de Renan Moura.
3: Ajeitou o corpo e bateu com a canhota. Defesaça mais uma vez do Oliveira. Tá tudo certo com meu amigo Alan Roque. Já ajudei a levantar e já dei uma cadeira que agora, ó, suporta 154 quilos. Se tá errado, é culpa agora do Vasco.
2: Volta o Vasco outra vez. O Vasco tem a posse na bola pela defesa. A bola recuperada da esquerda pelo Robert. Robert e Renan. Robert e Renan devolve a bola pela intermediária. Bota pela ponta direita para Saldívia, para Pumita, da direita para Adson, devolve a bola para Saldívia, ele domina pela defesa, vira o jogo para Robert e Renan, é o Vasco que vai fazer tudo de novo, o Vasco que massacrou, o Vasco que apertou, o Vasco que amassou o Olímpia, mas o gol não saiu. E aí eu fico perguntando, oi, boa noite, será que vai ter gol do Vascão hoje, minha gente? Claro que vai ter, e o Vasco avança de novo, a bola vem de novo na intermediária, a bola passada pelo lado esquerdo, lá vai pelo lado esquerdo, vai Nuno, ainda Nuno Moreira, dá uma paradinha, trabalha, bota a bola na ponta outra vez, agora Thiago levantou, passa pelo David, pelo Pumita, e vai pela linha de fundo Renan!
3: Primeiro a raspadinha do David de cabeça e o Pumita tenta esticar o pé direito, não alcança, a bola vai pela linha de fundo, 0 a 0.
2: 0 a 0 é o marcador. O tiro de meta vai ser cobrado pelo goleiro Oliveira. Ele toma posição, ele que é o capitão do time do Olímpia. O segundo jogo na quinta-feira, 19 horas, em Assunção, no Paraguai, com a cobertura do Futebol Globo CBN. Oliveira bota a bola para frente, adianta pela intermediária, trabalha a bola de novo pelo meio-campo. Ele é recuperada pelo Delmas. Delmas adianta, a bola levantada pela intermediária, a bola recuperada, vem ainda pelo lado direito. É o time do Olímpia pressionando com Cáceres, devolve a bola pela meia direita, passa mais uma vez para Delmas pela intermediária. Ele trabalha, perde a bola, vai lá, Cuiabano salva e retoma novamente para o Vasco. Adianta a bola para Nuno, puxa o contragolpe. É o Vasco pressionando no lado esquerdo, na ponta, vai ainda. Thiago levantou, a bola quica na grande área, vai pela direita, tenta ainda, salva a bola na ponta. Rojas chuta e ela vai pela linha de fundo. É tiro de meta para o Olímpia cobrar. 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
2: 4 do segundo tempo, 0 pro Vasco, 0 pro Olímpia. Tiro de meta cobrado pelo goleiro Oliveira, pelo time do Paraguai. Levanta a bola do campo vascaíno. A defesa faz o corte com Robert e Renan. Adianta pela intermediária, bota a bola pro Thiago, retomou. Há uma falta cometida pelo Delmas. O juiz para, marca. Não há cartão ou vai ter cartão, Renan?
3: Por enquanto não, só conversa do árbitro com jogadores do Vasco e também do Olímpia. Uma falta em cima do Thiago Mendes, pertinho da linha divisória do gramado. O técnico Pedro Emanuel já colocou os jogadores no aquecimento.
2: Marque o tempo! 5, faltando 40 para acabar, para terminar o jogo em São Januário. É a primeira partida do cruzamento Vasco-Olímpia. É o primeiro jogo das oitavas na Sul-Americana. O Vasco tem a bola com Pumita, levantou, bota na área. A defesa corta com Gamarra pelo Olímpia, retira da área, toca Pumita e ela vai pela linha lateral para o time paraguaio cobrar. E o placar, olha ele aí:
5: Vasco
2: 0,
5: Olímpia
2: também 0.
7: Central.
0: Também pela Copa Sul-Americana, 4 minutos, segundo tempo na Vila Belmiro, Santos e Macará empatam por 1-1. Igor Vinícius tem uma lombalgia. Gabriel Menino saiu machucado do primeiro tempo. Se eles não tiverem condições, o Santos deverá improvisar um jogador na lateral do próximo domingo contra o Vasco em São Januário.
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2: Volta o Vasco. Vasco acelera de novo com Nuno. Devolve na intermediária do Olímpia. Volta a bola para Robert Renan. O zagueiro domina. Devolve a bola pela defesa para Saldívia. Deixa a bola pelo meio-campo para Barros. Barros pela intermediária para Renan. Devolve ao goleiro Léo Jardim na chegada na grande área. Léo Jardim de pé esquerdo. Adianta a bola na ponta. Dá para Robert Renan, que passa na esquerda para Nuno. Nuno na intermediária para David. Devolve agora para o Thiago Mendes. Tenta jogar de desarmado. A defesa corta, a bola volta outra vez da intermediária e é lateral para o Vasco cobrar na esquerda com o Cuiabano. Ele toma posição para fazer a cobrança. Devolve a bola pelo lado esquerdo para Robert Renan. Ainda Robert Renan com a bola dominada. Vai fazer a passagem. Ainda Robert Renan fica com poucas opções porque ninguém aparece. E ele então devolve ao goleiro Léo Jardim na chegada na grande área aos 6 minutos do segundo tempo. O goleiro vascaíno domina a bola na chegada na grande área, altura da meia-lua, dá mais uns 3 passinhos para frente, vira o jogo na esquerda para Robert Renan, ainda pela intermediária vascaína, vai com a bola dominada, vira o jogo na esquerda pela direita, adianta para Pumita, domina, fora da grande área, é o Vasco pressionando, Pumita dá pela direita, tenta Adson, retoma a bola, bota na ponta para Rojas, o argentino passa pela direita, novamente para Adson, vai fazer o cruzamento, a Pumita levantou, botou na área, tentou, ninguém do Vasco aparece, a bola chega limpa da lateral direita para Cáceres dominar pelo time paraguaio. Ele dá um chutão pela intermediária, bota a bola para Brian Romero, que aparece pouco no jogo. Ele domina a bola, a defesa retoma com Barros e recua ao goleiro Léo Jardim. Léo Jardim reinicia a jogada pela defesa com Robert Renan, devolve outra vez a bola para Barros, vira pela direita, diz joga a Saldívia. Saldívia retoma, bota na ponta direita para Pumita. É o Vasco outra vez pressionando na intermediária. Vai Pumita com ela dominada. Procura fazer a jogada pelo meio campo. Volta a bola para Saldívia. Ele devolve para Barros. Barros outra vez na intermediária para Robert e Renan. Corre na ponta para Cuiabano. Levanta, põe na área. Defesa corta com Bentaberg. Bota pela linha de fundo. E o Vasco tem mais um escanteio pelo lado esquerdo. Vai ser cobrado pelo Cuiabano. E o escanteio tem alerta de gol. Quem sabe, galera? Quem sabe aquele golzinho que a galera tá esperando vai acontecer. Toma posição, Cuiabano. Já tá autorizado. Levantou, botou na área. A bola rolou fora da área. Vai, Adson, dominou, colocou à direita do goleiro Oveira. Vai pela linha de fundo. 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trabalhada pela direita, ela volta na intermediária, retoma novamente o time vascaíno, vai ainda Thiago Mendes com ela, adianta, dá para Adson novamente na esquerda, a bola trabalhada na intermediária, é retomada pelo David, tá na frente pro Thiago Mendes, é desarmado, comete uma falta no Delmar, vai pro chão, o juiz para, marca, dá uma nova falta. Já chegamos a 9 minutos do segundo tempo, o Vasco continua amassando, mas o gol não sai, dona Michele.
1: É, e o Olímpia avançou um pouquinho as linhas de marcação. Agora um detalhe, bom de bola, se o Vasco vai ficar nesse jogo de cruzamento, o nome para a posição de centroavante é o Spinelli, tem que entrar no jogo.
2: É, Spinelli tá aí pedido pela Michele, quem sabe ele resolve, hein? Quando a volta novamente, Cássio espera a direita, cruza, põe na área, bola testada pelo Benítez, saiu, vai pela linha de fundo, é tiro de meta pro Vasco cobrar. Mati o tempo! Faltando 35 para acabar, para terminar o jogo. E o placar, olha aí.
5: Vasco
2: 0.
5: Olímpia
2: também 0.
5: Central.
7: O Flamengo volta a campo no próximo domingo. Campeonato Brasileiro fora de casa contra o Mirassol às 6:30 da noite. Aliás, a diretoria rubro-negra tenta acertar a saída de Wallace Ian para o Red Bull Bragantino.
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2: Telinha e o áudio, melhor deixar com a gente. Fala, Renan.
3: Sai no time do Olímpia o Quintana com a 18 para a entrada do Alfonso, com a 35, e já vai ter alteração no Vasco. Vem Spinelli e também Marino e Nestrussa.
1: É, tendência de saída do Adson e também do David, né? O Spinelli, o jogo tá pedindo ele. O Vasco começa a jogar com muitos cruzamentos na área, ele teria guardado pelo menos um desses ali no cabeceio, que é uma fragilidade da defesa do Olímpia. E o Franco Alfonso é um dos jogadores de lado de campo do Olímpia. Então ele entra para fazer uma das pontas. Ele pode jogar tanto na ponta direita como também na ponta esquerda, o jogador do Olímpia que acaba de entrar.
2: Uma nova falta pro Vasco cobrar na intermediária. Já tá lá o Spinelli, há pouco a Michele pediu e o técnico Pedro Emanuel vai colocar então Spinelli e vem também Marino para tentar quebrar ali pela ponta direita, e o Vasco tem uma nova falta pela esquerda. Toma posição Nuno, tá lá Cuiabano, essa aí é pra balançada na grande área, quem sabe agora vai estar tá autorizado, vai partir pra bola Cuiabano, partiu, levantou, botou na área, bola testada pelo Pumita, vai pela linha de fundo. 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
2: Bom, já temos então aí as alterações, Renan.
3: Saiu Nuno Moreira com a 17 e também o 28, o Watson. Entraram Marino e Nestrossa com a 18 e o 77, Claudio Spinelli.
1: É, surpreende um pouco porque não tira o David, né? Mas vai tentar pesar a área, vai tentar colocar ali dois jogadores mais de área. É, a gente, na verdade, já percebe, né? O David indo ali para a ponta esquerda, o Spinelli vai ficar na área. O Marino e Nestrosa na ponta direita.
2: 12, faltando 33 para acabar, para terminar o jogo em São Januário. O primeiro jogo do cruzamento pela Copa Sul-Americana. 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
9: Eu gosto disso.
2: E o Vasco avança outra vez na intermediária. A bola vem na ponta. É uma nova tentativa do time vascaíno com David. Devolve na intermediária. Volta a bola pelo lado esquerdo para o Thiago Mendes. Ele com habilidade tenta o drible, é desarmado. A bola volta pela lateral direita para cá. Ele levanta errado, retoma ainda, vai cuiabando, devolve no meio, tenta lá pro colombiano. Rojas é desarmado, a defesa corta e a bola sai da grande área. A bola sai da área, mas o Vasco ainda pressiona, tenta Marino, é desarmado. A defesa levanta a bola novamente com o Matos, bota no campo o vascaíno. O Pumita retoma pela ponta direita, bota na ponta ainda pro jogador Marino. Ele correu, levantou, botou na área, tenta David, a defesa corta, a defesa apenas, olha, a bola vai pela linha lateral mais uma vez pro time do Olímpia cobrar pela ponta direita. E o Marino entrou com moral, hein, Renan?
3: Fazendo um drible da vaca pela ponta direita. Muito tempo que eu não vi esse drible em mão de bola.
2: Ah, da vaca?
3: Drible da vaca. Não é velho não, né? Meia lua.
2: É, tem vários nomes, né?
3: E o Alfonso, que acabou de entrar, tomou amarelo.
2: Olha aí, Alfonso, então, recebendo o cartão amarelo. Já são 14 minutos do segundo tempo, faltando 31. O Vasco joga em casa o primeiro jogo. O Vasco pressiona, aperta mais. O gol não sai, galera vascaína. O Vasco tem de novo a posse na bola. Robert Renan adianta pela ponta direita. Bonita! Ele esperou a bola chegar no pezinho. Assim não, Renan.
3: Tem que ir ao encontro da bola e não a bola ir ao encontro do Pumita. E aí ela quicou e foi pela linha lateral.
2: Essa nem com inteligência artificial. Já são 14, agora faltando 31 para acabar, para terminar o jogo. Lateral cobrado pelo time paraguaio. A bola vem pela defesa. Ele é recuperada na intermediária pelo Vasco da Gama. Retoma, vai lá Barros, bota a bola para frente, volta pela defesa. Adianta Barros de cabeça pela intermediária. Volta a bola novamente pelo meio-campo. O Vasco retoma. Vem a bola na esquerda. Vai David, devolve pelo meio. Volta pela intermediária. Arma cada para Saldívia, na ponta direita ainda, vai correndo Rojas, o colombiano Rojas, na ponta direita para Marino, ainda Marino com ela dominada, devolve a bola pela intermediária para Barros. Barros vira o jogo pelo lado esquerdo, adianta para o capitão Thiago Mendes. É o Vasco pressionando, tapa cuiabano, levantou e o goleiro Oliveira tá lá para pegar pelo Olímpia. Marque o tempo! Faltando meia hora para acabar, para terminar o jogo em São Januário. E o placar na Sula, olha ele aí, zero.
5: Olímpia
2: também zero.
5: Central.
10: O técnico Luiz Ubeldia foi demitido hoje pela manhã. Sem o treinador, o elenco do Fluminense se reapresentou com foco nos jogos contra o Palmeiras pelo Brasileirão e Independente Rivadavia, terça que vem, pela Copa Libertadores.
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2: 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Lateral cobrado na defesa, da intermediária pro time do Olímpia. A bola já na ponta direita, a bola já tá no ataque pela direita, levanta Cáceres, bota a bola pela ponta, tenta Cardoso. Cardoso domina fora da área, vai a bola na área de defesa corta, o Olímpia tenta apertar na grande área, a bola vem na esquerda, ele cobriu na defesa, retoma ainda cuiabano, bota pra frente, a defesa retoma com Delmas pelo Olímpia, chuta e ela vai pela linha de fundo. Já são 16, o Vasco já fez as duas alterações. Quando o Pumita tenta dominar a bola, Pumita agora vaiado pela galera, hein? Vaiado pela galera, porque é a segunda bola que ele deixa sair pela lateral, Renan.
3: Falta de atenção do Pumita Rodrigues. Deixou a bola escapar. Já outras duas alterações do Olímpia. Vão entrar o 19 e também o 24. O 19 é o Lescano, ex-Fluminense. E o 24, o Cabadeiro.
2: Bom, duas alterações, então, já a terceira alteração, quando a bola volta pela intermediária, retoma novamente pelo Vasco da Gama, o Rojas correu, ultrapassa a linha, aquele meio do campo, tenta a jogada pela intermediária, virou pelo lado esquerdo, adianta a bola para David, agora vai galera vascaína, é o Vasco ainda pressionando, retoma a bola, cuiabano, mais atrás, no meio campo, para Rojas, pelo lado esquerdo, faz uma nova tentativa, deixa a bola na ponta para David outra vez na intermediária do Olímpia, trabalha a bola na esquerda para Robert e Renan, dá para Barros, para Renan, outra vez na ponta, faz a tentativa com Rojas, levantou, botou na área, Spinelli entrou na jogada, a defesa corta, ela vai novamente pela linha lateral. Houve ali um pé no rosto do jogador paraguaio, hein, Renan?
3: É, a princípio é isso que reclama o zagueirão paraguaio, mas o árbitro deu apenas um arremesso manual a favor do time do Vasco, mas nesse momento as alterações, sai o Brian Romero com a 31 para a entrada do 24 Cabadeiro, e também a outra alteração é a saída do 37 Benítez para o Lescano com a camisa número 19 entrar.
1: É, o Lescano não deu certo no Fluminense, mas é um dos principais nomes do Olímpia na temporada, né? E por isso vai entrar ali para fazer o lado esquerdo no momento que o Vasco já tá um pouco mais cansado, ele coloca velocidade também, dá um pouco mais de frescor pro ataque, né? Mas com um jogador que é o Cabadeiro, que não joga desde 10 de maio, então tá completamente sem ritmo.
2: Caramba, você sabe tudo, hein, Michele?
1: Eu estudei.
2: Ah, que beleza, mineira estudiosa. Estudiosa, nossa comentarista. Já são 19 no segundo tempo e o gol não sai. E o Vasco vai à luta de novo pela defesa, a bola na intermediária. Saldívia retoma, bota pra frente, mas há antes uma falta, duas faltas. O juiz agora deixou acumular falta, a primeira e a segunda. Renan!
3: É, quando não toma uma atitude enérgica, imediata, é isso que acontece. Foi assim no primeiro tempo e agora está sendo no segundo. Houve uma falta primeiro em cima do jogador do Vasco, que o árbitro deixou rolar. Aí na sequência foi uma falta do jogador do Vasco, o atleta do Olímpia. E o árbitro parou porque fez também aquela encenação toda, né?
2: Pois é, e o juiz vai deixando ali acumular a primeira falta, a segunda falta, e depois ele tem que fazer uma opção por uma ou por outra. Ele optou pela primeira, que foi pro Vasco cobrar com o cuiabano. Ele devolve na intermediária, passa para Robert e Renan, aproveita o embalo já na intermediária, pela direita para Pumita, entrou na área, dominou, trabalhou, vai bater, chuta, a defesa corta na esquerda com Matos, o lateral do Olímpia, retira a bola da área, bota na ponta, tenta ainda Lescano pelo meio campo, perde para Saldívia, volta pela intermediária, pro Pumita, vira pela direita, o Thiago Mendes, lá vai o capitão vascaíno, tenta resolver, devolve a bola, Rojas, volta, dá para Robert e Renan pela intermediária, no lado esquerdo para Cuiabano, novamente a Robert e Renan, é o Vasco acelerando, no meio para Barros, na direita, agora para Saldívia, levanta, põe na área, Spinelli passa pela bola! A defesa corta e o Vasco ganha um novo escanteio. Renan Moura.
3: Teve um leve desvio que impediu que o Spinelli chegasse nessa bola, quase que na marca penal. Já Lucas Piton e também Ramon Rique.
2: Escanteio para o Vasco cobrar. Toma posição cuiabano. Oi, boa noite. Será que vai ter gol do Vasco hoje, cuiabano? Ele toma posição para fazer a cobrança do escanteio. Vai botar lá no bolinho. Escanteio tem alerta de gol. É o gol que a galera tá esperando. A bola vai lá para a grande área. É um grande momento do time vascaíno. O juiz da partida finalmente vai autorizar. O cuiabano tá lá de braços abertos aguardando a autorização. Ele ficou ouvindo o VAR. Renan
3: voltou atrás. Segundo o amigo que nos representa lá na sala com os monitores, não houve toque de ninguém. Então é apenas tiro de meta. Sai o 23 do Vasco, Thiago Mendes. Vai passar a braçadeira de capitão para alguém. Para a entrada do Ramon Rique com 83. E o Piton com a 6 também está em campo. Nesse exato momento, na vaga do cuiabano. Saindo lá do outro lado.
1: É, o cuiabano e o Thiago Mendes são titulares do Vasco, né? Aí eu acho que é o Pedro Manuel, olhando para esse jogo de hoje, mas principalmente no duelo importantíssimo que tem no fim de semana contra o Santos. Confronto direto, importantíssimo pro Vasco na luta contra o rebaixamento. O jogador não é máquina, né? Então você vai precisar dosar um pouco pouquinho aqui para ter carga máxima lá nesse confronto que é fundamental pelo Brasileirão. Importante o Vasco avançar na Sul-Americana, claro, mas ele mexe no time para dar esse gás e principalmente pensando no jogo do Brasileiro.
2: Bom, saindo então Cuiabano, entrando o Lucas Piton, saindo também o capitão Thiago Mendes, entrando o Ramon Rick, o garoto, uma joia vascaína da base vascaína. A bola vai ser levantada pelo goleiro Oveira, pelo time do Olímpia. Bate de pé direito, adianta a bola pela intermediária. O ataque faz a tentativa com Sanches, ela saiu, vai pela linha lateral outra vez para o Vasco cobrar. 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
2: 23, faltando água. 22. Água para todo mundo. É isso aí. É pausa para hidratação e para meditação, hein, Michele?
1: É, dá uma respirada, né, bom de bola. Agora o Vasco que teve um primeiro tempo de muito volume, atacando de diferentes formas. Nessa segunda etapa, passou a atacar mais através dos cruzamentos, né? Cruzamentos pelo alto, cruzamentos pelo chão. E aí o jogo já pediu o Spinelli, né? Ele coloca o Spinelli na partida e já teve ali pelo menos dois momentos que essa bola passou raspando do pé do centroavante do Vasco. Então o Vasco está criando oportunidades. Não está com a mesma intensidade, com o mesmo volume de chances que teve na primeira etapa. Não são chances mais tão claras assim, né? O Oveira não tem defendido tantas vezes como fez no primeiro tempo, mas ainda é um Vasco que é dono do jogo, pela posse de bola, pelo quanto que controla e porque não deixa o Olímpia sair. Só que o Olímpia, ele também tá armado para isso, né? Ele dá para ver agora com a entrada do Lescano que o técnico do Olímpia, ele tá olhando para isso também, para esses minutos finais de segundo tempo, em que o Olímpia pode crescer um pouquinho no jogo, pegar o Vasco um pouco mais cansado. E não deixa de ser importante colocar também que o Vasco divide foco. O jogo do Vasco aqui é decisivo, mas contra o Santos também é. Então ele precisa ter o Thiago Mendes, o Cuiabano, esses jogadores todos com fôlego pro fim de semana também.
2: Bom, ainda o tempo técnico, a pausa para hidratação, a temperatura no Rio em torno de 24 graus, não está tanto calor assim, mas está abafado, os jogadores sentem e na verdade continua agora, assumiu também a Conmebol, a Confederação Sul-Americana de Futebol, os quatro tempos do jogo, e às vezes quando volta depois do quarto tempo do jogo, aí um melhora e o outro piora. Vamos ver o que é que vai dar agora, vamos ficar de olho nesse detalhe. Lateral já
9: detalhe.
2: Qual é o detalhe, Renan Moura?
9: O detalhe
2: é
9: que São Januário virou é o cilindro, a molecada tá jogando bola ali, ó, à esquerda da cabine do Futebol Globo CBN. Vou te falar, a pelada da molecada tá mais animada com um copinho d'água do que essa daí no gramado da Colina Histórica, hein?
2: Marque o tempo! 25, faltando 20 para acabar, para terminar o jogo em São Januário. É a Copa Sul-Americana, primeiro jogo do cruzamento nas oitavas. E o placar, olha ele aí.
11: Vasco
2: 0.
11: Olímpia
2: também 0.
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10: A quinta-feira também é dia de Libertadores. Tem bola rolando no Maião, interior de São Paulo. E o Mirassol está vencendo a LDU de Quito por 1 a 0. Tem 26 minutos do segundo tempo. Ainda hoje, 9:30 da noite, tem Rosário Central da Argentina e Corinthians.
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2: Olha na telinha e o áudio no Futebol Globo CBN. Daqui a pouco vem aí a resenha do Brunão. E depois tem Futebol Globo CBN com a Copa Sul-Americana, 9:30, Botafogo e Ciência.

0: pela sua defesa, dá pro Pumita. Pumita devolve pela intermediária. Barros, Barros novamente a Pumita, passa a bola para Marino. Marino com ela dominada, volta pela defesa, dá no meio campo para Rick. Amor Rick mais atrás pro Pumita. Pumita devolve a bola para Robert Renan, ele aproveita, cruza a linha, bota a bola na esquerda para Piton, rei da balançada. Ainda Piton tenta a balançada na grande área, a bola volta pelo lado esquerdo para Robert Renan, novamente para Lucas Piton, fora da área, devolve a bola para David, outra vez para Robert Renan, aí ele agora vai dar a balançada, levantou, botou na área, tenta Spinelli, não pega a defesa, corta a bola, sai da grande área, volta ainda pela direita, Rojas é desarmado, a defesa retoma de novo com Sanches, ele domina, bota no campo vascaíno, a bola vem pela defesa, retoma, vai lá Saldívia e devolve pro goleiro Léo Jardim, que sai da área, isola a bola e coloca outra vez pela linha lateral, numa lambança do Saldívia, que agora levanta o dedo, aquele dedinho de ok, Renan Moura.
1: Pois é, para pedir aquele apoio do Leonardo Jardim, num passe totalmente equivocado para trás, sorte que não foi na direção do gol, 0-0.
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0: Lateral cobrado pelo Olímpia, a bola vem pela defesa, retoma Matos, ele devolve ao goleiro Oliveira na parte central da intermediária, adianta a bola pelo meio campo, devolve a bola para o comando de ataque, faz a tentativa, buscava a jogada no meio campo com o Cavalheiro, ele é desarmado, o Vasco retoma de novo com Barros, adianta a bola pelo lado esquerdo para Piton, agora vai Piton, em profundidade para David,
1: Jesus.
0: A bola vai longa novamente para o goleiro Oliveira. Qual é a info, Renan?
1: A info é que a pelada da molecada já tá 2-0 pro time A. Já em campo, os profissionais, os adultos, 0-0. Se depender do DVD, tá difícil dominar uma bola, hein?
0: Na pelada lá dos garotos, tem comentarista de arbitragem, Renan Moura?
1: Não tem, mas aqui ao meu lado tem um. Só que ele tem problema de queda.
0: Volta o Vasco outra vez pela ponta direita, tenta Marinho, é desarmado na defesa pelo Matos, ele coloca de novo lateral pro Vasco cobrar, lateral já cobrado pelo direita pelo Pumita, devolve a bola para Saldívia, Saldívia vira o jogo para Robert Renan, aproveita o embalo, vai a luta, o Vasco vai começar tudo de novo com Robert Renan, adianta na esquerda, bota para Piton, devolve pelo meio campo, entrega a bola para Ramon Rick, Ramon Rick mais atrás na defesa para Renan, Renan na intermediária, pro Rick, pro Renan, novamente Rick, adianta pelo meio campo, passa a bola na intermediária para o DVD, David domina, bota a bola na esquerda, o Vasco na gama, agora ganha peso de novo, o Vasco vai à luta procurando o gol que não sai, a bola na direita com Rojas, com Pumita, com Rojas, o colombiano domina, volta a bola na defesa para Saldívia, Saldívia vai com ela dominada, procura fazer a jogada pelo meio campo, adianta pelo lado esquerdo para Barros, agora para Robert e Renan, na ponta tenta a jogada com Piton, prepara, cruza a bola, bate no caixa e sai, é lateral novamente para o Vasco cobrar, Lucas Piton faz a cobrança, devolve a bola na intermediária do Olímpia, vira o jogo na esquerda para Robert Renan, na ponta para Piton, vai levantar na grande área, devolveu pro David, a bola passou, voltou para ele, olha o perigo, girou, devolve, mais um giro, mais um drible, desarmado na defesa e a bola vai para escanteio pro Vasco cobrar, agora vai Renan,
1: vai pelo lado esquerdo, a tentativa do Vasco da Gama, quem sabe na bola parada, Piton nela,
0: vai Lucas Piton para fazer a cobrança, oi, boa noite, será que vai ter gol do Vascão hoje, Lucas Piton, partiu pra bola, levantou, botou na grande área, tentou Spinelli, não pega, sai da área, volta, Marinho, chuta, tem que botar um chip pra saber onde essa bola foi, Renan Moura,
1: por isso que um torcedor agora há pouco foi retirado aqui da arquibancada de cadeira de rodas, passando mal vendo esse time jogar o que está jogando nesse segundo tempo.
0: Marque o tempo!
3: 31, faltando 14 para acabar, para terminar o jogo em São Januário, o primeiro jogo do cruzamento da Sul-Americana nas oitavas, o Vasco joga em casa, o Vasco aperta, mas o gol não sai, galera vascaína, e o placar, olha ele aí,
4: Vasco
3: 0,
4: Olímpia
3: também 0,
5: Central
6: também tem bola rolando na Vila Belmiro, Copa Sul-Americana, segundo tempo, 30 minutos, Santos e Macará.

0: empatam por 1-1. Gabigol fez 2 gols na segunda etapa, mas os 2 foram invalidados por conta do impedimento.
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2: E hoje tem mais, daqui a pouco, mais Copa Sul-Americana, 9:30, Cusco no Peru, Botafogo e Cienciano, Hugo, Chico Aiello, Tadaio, Brunão, no Futebol Globo CBN. O Vasco tem a posse na bola, vai Marinho, é desarmado, a defesa faz o corte, a bola volta na intermediária para a defesa vascaína, retoma em definitivo Robert e Renan, ele procura criar a jogada pelo meio campo, entrega na intermediária, volta para Barros, bota na ponta direita para Rojas. O colombiano dá uma paradinha com habilidade, adianta para o Marino. Marino volta a bola pela intermediária para Saldívia. Uruguai solta o pé na esquerda para Robert e Renan. Aproveita o embalo, bota para o Piton. Entrou na área, bola longa demais, saiu, vai pela linha de fundo. Michele, o Vasco aperta, tem o comando do jogo, 80% de domínio de bola, o gol não sai. Qual é o problema, pelo amor de Deus?
3: É, agora os problemas eles se acumulam, bom de bola, porque o Vasco mudou, então ele teve que acionar o banco de reservas, que não tem a mesma qualidade do time titular. O Marino Enestrosa mandou uma bola na lua agora, o Piton não faz muito diferente. O Spinelli está tentando, mas o David não consegue dar sequência nas jogadas. É muita posse e pouca finalização no gol. Cria muito, mas não converte.
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2: 33, faltando 12 para acabar, para terminar o jogo. Todo mundo já está perdendo a paciência, porque não sai esse gol do Vasco. Um domínio brutal, a pressão brutal o tempo todo, mas o gol não sai. E o Vasco vai à luta, minha gente, na intermediária com Saldívia. Bota a bola pela direita para Pumita. Puma devolve para Saldívia. Vai pela parte central da intermediária. Devolve a bola para Barros, passa por ele, volta na esquerda para Robert e Renan. Ele cruza a linha, entra de novo na esquerda, passa a bola para o Ramon Rique, Ramon Rique na esquerda, devolve a bola pela intermediária, passa na ponta para Piton, para Ramon Rique novamente, a Piton levantou na grande área, tentou, Spinelli não chega, a defesa corta, a bola sai da grande área, ela volta na esquerda para Robert e Renan, vai começar tudo de novo pelo time vascaíno, adianta a bola no lado esquerdo para Ramon Rique vai na linha de fundo, tenta jogada individual, ele procura uma brecha, é desarmado, toca nela e a bola vai pela linha de fundo, é tiro de meta novamente pro Olímpia cobrar. 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
2: Mate o tempo. 35, faltando 10 para acabar, para terminar o jogo em São Januário. O gol não sai. Uma pressão incrível do Vasco da Gama. O domínio, uma pressão brutal, mas o gol não sai. E o placar, olha ele aí:
5: Vasco
2: 0. Também 0.
6: Central.
0: E tem gol na Vila Belmiro, agora valeu, gol do gol do Santos, o William Arão desvia na primeira trave e coloca o Santos em vantagem pela primeira vez na partida, de virada Santos 2-1, tem gol também no interior de São Paulo, é um empate da LDU de Quito, Mirassol 1, LDU também 1.
1: Edson Mauro.
2: Já passamos os 35, o Vasco tem a posse da bola na sua defesa, vai Spinelli, o argentino retoma a bola, bata no peito, bota na intermediária, adiante, é desarmado pela defesa, Cáceres comete a falta na intermediária do Olímpia. É o Vasco que tem aí 10 minutos para resolver a vida dele nesse jogo. A falta já cobrada pelo Piton, volta pela intermediária, chega por Robert Renan, Robert Renan de novo no meio campo, dá para Rojas, o colombiano passa a bola pela direita, adianta para Saldívia, vai com ela dominada já no campo de ataque, volta a bola para Barros, novamente para Rojas. Robert e Renan. É o Vasco reiniciando a jogada. O Renan na esquerda. Dá para Lucas Piton. Dá uma paradinha. Novamente para Renan. Vai tentar levantar a grande área. Bola passada no interior da grande área. Já fora da área pela direita, Marino. Ainda Marino tenta jogada individual. Ganhou, preparou, vai cruzar, devolveu. Chuta, punida. E ela vai pela linha de fundo. E o Vasco ganha o novo escanteio, Renan.
5: Uma boa chegada do Marino e Nestrosa na linha de fundo. Deu passe, não foi cruzamento. Foi um passe para o Pomita. A bola foi em cima do adversário pela linha de fundo. Escanteio pela direita. Vem o Vasco com o Piton.
2: Lucas Piton toma posição para fazer a cobrança. Alô, Piton. Oi, boa noite. Será que vai ter gol do Vasco hoje, Piton? Ele toma posição para fazer a cobrança. Vai botá-la no bolinho. Partiu para a bola de canhotinha. Levantou, botou na área. O Spinelli testou. E o goleiro tava lá para pegar. Renan.
5: Pois é, na dividida no alto, até com o próprio companheiro David. E aí a bola foi mascada. Fácil para o goleiro Oliveira fazer a defesa. Daqui a pouco o Zuccarello, moleque da base, em campo com 86.
3: O Zuccarello na base é um jogador mais de armação, de criação. Vamos ver a posição que ele vai entrar. Eu acredito que ele vai entrar na posição do Rojas, porque o Rojas dá sinais de cansaço. Já tem para mais de 10 minutos. Ele não consegue tocar na bola, ele não consegue fazer recomposição. Então acho que vai sair o Rojas para a entrada do Zuccarello, que é um jogador de armação no time do Vasco.
2: Vem aí Zuccarello, garoto da base, Zuccarello, vem aí. Ainda atendido o jogador David no interior da pequena área. Agora se levanta David, já são 38, faltando 7 para acabar, para terminar o jogo. O David vai lá, tá meio sonso. Ele sai do campo, fica ali agarrado à trave, ao poste direito do time do Olímpia. E agora desabou, hein, Renan?
5: Pois é, tá caído lá atrás do gol, sendo atendido pelo médico do Vasco da Gama. Deve ser ele a sair, ele mesmo. Com a 7, sai o DVD para a entrada do Zuccarello com a 86.
3: É, eu acho que o David foi ali em função do choque que ele teve com o Spinelli, né? Mas assim, o Rojas já tá bem cansado, mas já dá pra ver que o jovem da base vascaína já tá posicionado ali pela ponta esquerda, vai fazer exatamente a função que o David tava fazendo.
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2: 39, faltando 6 para acabar, para terminar o jogo. O Vasco da Gama não aproveita a oportunidade de jogar em casa o primeiro jogo, nesse cruzamento com o Olímpia. O segundo jogo, quinta-feira, 19 horas, no Defensor Del Chaco, em Assunção, no Paraguai. A bola é para o ataque vascaíno, tenta Spinelli, a defesa corta com Gamarra, coloca para a lateral. Pela direita, vai cobrar Pumita pelo time vascaíno. Ele se posiciona pela intermediária, ainda Pumita com a bola dominada, vai fazer o latereio, hein? Toma posição ali, ganha distância, Pumita, força, Pumita, força! Levantou, faz o cruzamento com as mãos, bota na área, Spinelli não pega a bola, sai da área, faz o corte Delmar, retira da área vascaína, retira da grande área do time do Olímpia. A bola vem pela direita, vai Marino, é desarmado, a defesa corta com Matos, coloca novamente pela linha lateral pro Vasco cobrar. Pumita imediatamente vai fazer a cobrança, mas aí o Olímpia vai mexer em duas e o juiz então faz a paradinha para as duas alterações. Renan Moura.
5: Sai o Delmas com a 20, entra o camisa número 30, o Rodrigues, e o 26 também está fora, o Sanches, para a entrada do meia dúzia Ortiz.
3: É, essas trocas no Olímpia, ele tá pensando em recompor ali o meio de campo, né? Dar fôlego pro time para aguentar essa reta final de jogo. A tarefa do Olímpia aqui é muito simples, sustentar o 0-0 para definir em casa.
2: Volta o Vasco procura na intermediária, a bola volta pela defesa, corta Ortiz pelo Olímpia, ela volta pela ponta direita, Marino de cabeça, passa a bola na intermediária, o Vasco da Gama retoma de novo, vem a bola pro Amon Rique passa na esquerda, entrega a bola na ponta para Robert e Renan, que adianta para Lucas Piton. É o Vasco ainda pressionando, já são 40, faltando 5, o Vasco tem a posse da bola na intermediária, retoma ainda Rojas fora da área, trabalha, volta o jogo na esquerda para Robert Renan. O Vasco aperta de novo. Um golzinho para resolver. É tudo que a galera vascaína está querendo em São Januário. O Vasco aperta de novo. Vai Rojas na intermediária. Bota a bola para Rick pelo lado esquerdo. Amor Rick, o garoto passa errado. Arma um contra-ataque do Olímpia na sua própria intermediária. Marque o tempo! 41, faltando 4 para acabar, para terminar o jogo em São Januário. E o placar da Sula, olha ele aí!
6: Vasco
2: 0,
6: Olímpia
2: também 0.
7: Central.
8: Daqui a pouquinho tem bola rolando, primeira partida, oitavas de final, Copa Sul-Americana, direto do Peru, Cienciano e Botafogo. O artilheiro da emoção, Hugo Lago, chega para comandar mais um grande duelo do Glorioso.
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2: Volta o Olímpia, aperta outra vez, a bola vem na intermediária, trabalha a bola, tenta pelo meio campo, Rodrigues vai pro chão, o juiz para, marca, dá uma nova falta na intermediária. O time do Olímpia atacou muito pouco e agora tem uma bola perigosa, hein, Michele?
3: E aí que é perigoso, né, bom de bola, quando você não guarda tantas oportunidades que teve e o teu adversário com uma bola vai lá e te comanda.
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2: A bola vai ser levantada na grande área vascaína, uma jogada realmente perigosa, hein, galera vascaína? Toma posição na esquerda, Ortiz vai levantar na grande área, Cavalheiro tá lá, o atacante de referência do Olímpia, no interior da grande área vascaína, a bola vai lá para a grande área, olha a balãozada, levantou, botou na área, defesa corta com Piton, ele retira da grande área, volta ainda pela direita, a bola recuperada pelo Alfonso, na ponta direita para Cáceres, levantou, botou na área, para Alfonso, cruzou, botou na área, vascaína, a bola sai da área, Marinho alivia, mas não alivia muito não, a bola vem de novo pro ataque do Olímpia, e o goleiro Léo Jardim tá lá para pegar, ele imediatamente com as mãos vira a bola na direita pro Pumita, já são 43, faltando 2 para acabar, para terminar o jogo, o Olímpia tem de novo a posse na bola da intermediária com o jogador Rodrigues, devolve pela defesa, volta pela intermediária, dá para Ortiz, que devolve de longe ao goleiro Oveira no interior da grande área, altura da marca do pênalti, ele de pé esquerdo bota a bola para o jogador Matos, volta pela intermediária, adianta a bola pelo meio campo. Chuva. É o Olímpio outra vez pressionando, olha aí, Forrenan.
5: Tá chovendo em São Januário.
2: Volta o Vasco outra vez, o Vasco pela intermediária, a bola com o Spinelli, trabalha, dá para Rojas, para Marinho, Marinho outra vez na intermediária do time do Olímpia. Ela chega na esquerda para Piton. Piton bota a bola na ponta. É o Vasco ainda pressionando. Retoma, vai pela intermediária. É o Vasco pressionando na esquerda com Zuccarello. Dominou, devolve a bola pela intermediária. Passa mais atrás no meio campo a Barros. Mira pela direita para Saldívia. Fora da área. Vai levantar na grande área. É o Vasco pressionando, tentando um gol que não sai. Um gol teimoso que não sai. O Vasco ainda pressiona. Saldívia na ponta direita. Puma, dá uma paradinha. Saldívia, agora sim, levanta, põe na área. Spinelli subiu, não pega, a defesa corta com Bentaberri, ele retira da área, a bola volta ainda para Robert Renan, adianta pela ponta direita para Pumita, ele de pé direito prepara, cruza, a bola bate na defesa, volta fora da área, retoma ainda, levanta Saldívia para o Spinelli, domina, perde a bola, a defesa corta novamente com Gamarra, retira da grande área, e ele dá um chutão procurando o Cavalheiro, vem a bola de novo na defesa vascaína com Barros, já são 45, esgotado o tempo normal, entramos agora nos acréscimos pro Vasco tentar o gol que não sai, o gol teimoso que não sai, a bola de novo pela direita, vai Rojas, domina, dá para Pumita na intermediária, para Saldívia, volta a jogada na esquerda para Robert Renan, é o Vasco pressionando, faz a tentativa na ponta, chega a bola na esquerda, ainda o... tenta, Spinelli completa à esquerda do goleiro pela linha de fundo. Qual é aí, Forrenan?
5: Mais 4 minutos e perdeu um gol. Claríssimo, Spinelli. Sozinho. À frente da marca penal. Pegou de chapa na bola com a canhota. Todo torto. Mandou lá na ambulância. Realmente a bola está precisando de socorro. 0-0.
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2: Bom, mais quatro então, vamos então até 49, vamos até 49. O Vasco tem a posse na bola pelo lado esquerdo, chega pro Rick, bota pro Zuccarello, ele devolve para Piton pela intermediária para Saldívia, deixa passar a bola na direita pro Pumita, dispara pela intermediária, o Vasco vai todo para tentar o gol, lá vai Marino pela direita, vai cruzar, levanta, a defesa corta com o Ortiz, coloca de novo pela linha lateral pro Vasco cobrar, já são 46, mais 3 minutos é o tempo que o Vasco tem para resolver a vida dele nesse primeiro jogo do cruzamento da Sul-Americana, jogando em casa. Lateral na direita, a galera se levanta, grita, canta mais alto, Pumita levanta, põe na grande área, Spinelli sobe, não pega, sai da área, volta para Piton, Lucas Piton levantou, botou na área, tenta, Marino, não pega, a defesa corta na esquerda com Matos, retira da grande área, o Vasco retoma de novo pela ponta direita com Saldívia, devolve a intermediária para Rojas, vira o jogo na esquerda, para Lucas Piton, é agora ou nunca, Bascão, chega na ponta para o Zuccarello, domina fora da grande área, passa mais atrás no meio campo, a bola recuperada pelo lado esquerdo, a tentativa com Rojas, na ponta para Piton, olha a balançada, na grande área, tenta a jogada com Ramon Riga, a bola bate nele, sai, vai pela linha de fundo, 47, faltando 2 para acabar, para terminar o jogo, e o Vasco vai desperdiçando a oportunidade de jogar em casa o primeiro jogo, com a galera, com a força da sua torcida, mais um gol, o danado do gol teimoso não sai, minha gente, e o tiro de meta vai ser cobrado pelo Olímpia, pelo goleiro Oveira, ele de pé direito bota a bola na intermediária, vascaína, a defesa faz o corte, a bola vai e volta pro Piton, Piton retoma na intermediária, é agora ou nunca, Bascão, bota na direita para Marino, hora da grande área, trabalha, dá uma paradinha, vai bater, vai virar o jogo pela ponta direita pro Pumita, lá vem a balançada na grande área, lá vai Pumita, domina, fica sem opção, volta a bola para Rojas, Rojas trabalha no meio campo, Zuccarello se apresenta, ele vira o jogo na esquerda para Lucas Piton, já são 48, entramos no último minuto do jogo, Piton devolve a bola na intermediária, volta de longe, Zuccarello chuta, o goleiro toca nela e agora vai lá para completar a defesa no interior da grande área. Qual é aí, Forrenan?
5: Mais uma vez o goleirão Oveira, o cara do jogo, conseguiu espalmar a bola distante dele, mas teve tempo para chegar nela mais uma vez antes do Spinelli.
2: 48 e meio, a bola vem de novo na intermediária para a defesa vascaína, corta novamente, Ramon Rick de cabeça, adianta a bola pela intermediária, Barros de cabeça, coloca outra vez pela linha lateral, já são 49, esgotado o tempo, vai acabar, vai terminar o jogo, e o Vasco com resultado vai decidir na quinta-feira em Assunção, às 19 horas do Paraguai, no segundo jogo que vale vaga então para as quartas de final da Copa Sul-Americana. O juiz apita e termina o jogo.
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2: 0,
1: Olímpia
2: também 0.
1: É São Paulo.
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8: Tô por aqui na sua companhia com o fim de jogo de Vasco e Olímpia, 0-0. Os primeiros 90 minutos já foram, mas quinta-feira que vem tem mais. Agora no estádio Defensores del Chaco. E aí, obviamente, nós vamos conhecer qual é a equipe que vai garantir vaga para as quartas de final da competição. E quem avançar enfrentará quem passar do duelo entre Santa Fé da Colômbia e River Plate da Argentina. Michele Silva, um primeiro tempo que foi mais animado pelo time do Vasco. Já a segunda etapa não foi tão boa assim mesmo, diante de tantas finalizações, diante de tantos ataques vascaínos. O goleiro Oveira se destacou mais uma vez. Quero ouvir a sua análise completa de Vasco 0, Olímpia também 0, minha amiga.
3: É, como você bem destacou, Bruno, um primeiro tempo de muito mais volume, muito mais consistência do Vasco para atacar também, né? Teve muito mais chances claras na primeira etapa do que na segunda. Agora, o segundo tempo também foi um segundo tempo de oportunidades do Vasco. E aí a gente percebeu uma constante nos dois tempos, né? E algo pro Vasco levar desse triste 0-0 aqui em São Januário, né? A torcida compareceu, fez uma festa muito bonita, apoiou o tempo todo, como já é a característica da torcida vascaína aqui na barreira do Vasco. Mas se tem algo para levar de bom desse 0-0, é que o time, ele fez bem essa questão de perder e pressionar a bola, né? De estar sempre ali querendo ficar com a posse de bola, de não dar nenhuma oportunidade ao adversário. O Olímpia saiu duas, três, no máximo quatro vezes e não achou nada. O Léo Jardim, ele acompanhou o jogo, né? Então, foi uma partida defensivamente muito segura e muito tranquila do Vasco. Agora, do ponto de vista de criação, o time também criou muito bem nos dois tempos. Só que no primeiro tempo criou de diferentes maneiras, né? Criou no cruzamento, na finalização de fora da área, no cruzamento rasteiro, no cruzamento por cima, na troca de passes, na finalização pela meia esquerda, finalização pela meia direita, na bola parada. A gente viu oportunidades do David duas vezes, do Puma, do Nuno Moreira, do Thiago Mendes. Então o volume ofensivo do Vasco na primeira etapa foi muito grande e não converteu em finalizações. E aí o jogo começa a ficar perigoso, por quê? Porque o Olímpia, por mais que não esteja bem no clausura lá do Campeonato Paraguaio, ele tem na Sul-Americana uma prioridade aí para classificação e tudo mais, está dando uma atenção especial a isso, obviamente. Então, mesmo que ele tenha um compromisso no meio de semana, aliás, no fim de semana, né, entre os dois jogos, no seu campeonato nacional, a urgência desse compromisso não é tão grande como é a urgência do Vasco, né? O jogo do Vasco contra o Santos, ele tem uma urgência muito maior. E dá pra dizer que o Olímpia se beneficiou disso no segundo tempo, porque o Vasco, à medida em que o tempo passava, ele foi só perdendo coisas no jogo. Ele perdeu intensidade, porque ele cansou. Ele perdeu confiança, porque de tanto criar, ele não fez nenhum gol. E isso vai minando a confiança dos jogadores em campo. E ele também perdeu qualidade técnica, porque ele teve que contar com o banco de reservas. E a gente sabe que o banco do Vasco não é tão qualificado a ponto de ajudar o time. Talvez, com o tempo, o Pedro Emanuel consiga desenvolver melhor, chegando essas novas peças, né? Hoje, Colídio e Sousa não puderam jogar, mas são jogadores que, para a sequência da temporada, tendem a ajudar. Mas hoje, o banco de reservas do Vasco, mais uma vez, meio que deixou o Vasco na mão, porque o time foi perdendo qualidade, foi ganhando cansaço, e com isso as oportunidades ficaram mais escassas. Ainda assim, o Vasco teve chances, né? O Spinelli, pelo menos duas, uma muito clara já nessa reta final, e ele perdeu, que não pode perder, né? Centroavante do Vasco não pode perder uma oportunidade como aquela. Então o Vasco acabou pecando muito pelo tanto que criou e que não conseguiu converter. Se leva algo de bom desse jogo, a intensidade do time, o quanto que o time ficou com a bola, fez uma pressão alta muito boa e leva um 0-0. Tá tudo aberto pro jogo da volta. O Olímpia é um time que vai permitir ao Vasco no jogo da volta também. Então tem aí algumas oportunidades pro Vasco explorar lá no jogo da quinta-feira, lá no Paraguai. Mas hoje aqui, com certeza o sentimento é de frustração, porque o time criou para vencer o jogo, mas ficou no 0-0.
8: Sem dúvida nenhuma, 0-0, nada resolvido. Quinta-feira que vem, 7 horas da noite, em Assunção, no estádio Defensores del Chaco, mais 90 minutos. E aí a gente vai descobrir quem avança para as quartas de final da Copa Sul-Americana. Em jogo de 0-0, será que alguém se destacou muito aos olhos da nossa comentarista? Presuntinho, separa aí pra mim o craque do jogo.
6: O craque do jogo.
8: Para Vasco 0, Botafogo... Botafogo, o Botafogo é daqui a pouco. Vasco 0, Olímpia também 0. E aí, Michele?
3: Olha, Bruno, assim, eu vou destacar a partida que fez o Oliveira, goleiro do Olímpia, porque pra mim foram pelo menos três defesas ali fundamentais. Algumas finalizações do Vasco ficaram mais fáceis pra ele, né? Teve algumas ali, enfim, do Puma, do David, mas ele teve pelo menos três defesas mais difíceis e que ele foi importantíssimo pra garantia do placar em favor do Olímpia. Como eu leio mentes e sei que você vai me perguntar se eu salvo alguém do Vasco ou não.
8: Não, será que vou? Vai? Claro que eu vou. Claro que eu vou.
3: Ah, rapaz, até fiquei nervoso aqui.
8: Mas é claro que eu queria saber, porque o goleiro pegou tudo mesmo, mas e do Vasco, Michele?
7: Ninguém.
3: Presuntinho é talento puro.
8: Pera aí, presuntinho.
3: Presuntinho é talento puro. Olha, do Vasco, eu gostei muito da partida do Thiago Mendes, acho que ele se movimentou muito bem, ele participou muito do jogo. Gostei também do quanto que o Nuno Moreira participou da partida, assim, ele conseguiu se combinar bem, enfim, dar sequência em vários lances, mas vai ficar nisso, assim. Thiago Mendes, Nuno Moreira e o restante ficou devendo um pouquinho porque poderia ter caprichado, principalmente nas conclusões.
8: E do outro lado da moeda, me ajuda aí, presuntinho.